0: Futebol TMC, vamos com as oitavas de final da Copa Sul-Americana. Primeiros destaques do jogo, começando pelos donos da casa, o repórter Kaique Silva. Boa noite, Kaique.
1: Tudo bem, Gui? Abraço pra você, pra todo mundo ligado aqui no Futebol TMC. A equipe do Bolívar que chega pro jogo de hoje em alta, segundo colocado do Campeonato Boliviano, a equipe que passou pelo Grêmio nos playoffs da Sul-Americana com duas vitórias, 3-2 em casa e 1-0 fora. Embalado pela goleada diante do Aurora no final de semana, o time mantém a mesma formação pelo técnico Alejandro Restrepo.
0: E do outro lado, São Paulo, o tricolor paulista não sabe o que é vitória há um longo tempo, mas na Sul-Americana se classificou na primeira colocação do seu grupo, Kaique.
1: Vive o seu pior momento, né? O time do São Paulo na temporada, 5 jogos sem vencer, a última vitória da equipe foi justamente na Sul-Americana sobre o Boston River em casa. Pro jogo de hoje, Dorival Júnior, em seu centésimo jogo pelo clube, manda a campo um time com 3 estreantes, Domingos Duarte, Newton e também na lateral esquerda, Iago, ontem apresentado, são as novidades.
0: Altitude de La Paz e o Bolívar serão os adversários do São Paulo nessa noite. E não é só altitude, não, né? Acontece nos locais de muita altitude uma característica que é marcante, que é a presença do frio muito forte, principalmente à noite. O Ivan Drago já esteve lá, eu também estive lá. Uma grande alegria quando o avião fecha as portas para ir embora, sem nada contra o povo local e também o próprio local, mas não é assim uma das viagens mais desejadas, né? Em La Paz, nesse momento, 8 graus, muito frio para o São Paulo encarar o Bolívar. Boa noite, Ivan.
2: Tudo bem, Guilherme Laje? Um abraço a todos que curtem o Futebol TMC. De fato, um jogo muito difícil para o São Paulo. São Paulo não está acostumado a jogar na altitude, é sempre um problema para as equipes brasileiras. O São Paulo não tem jogado bem. Hoje uma formação diferente, com atletas novos, tem o frio, tem o peso da bola, né? A batida, o peso da bola muda e evidentemente isso mexe com o desempenho dos atletas, né? Interfere no rendimento dos jogadores. Então tudo isso vai mexer bastante com o desempenho do São Paulo, portanto não será uma tarefa fácil. Como o São Paulo também está preocupado com o Campeonato Brasileiro, voltar vivo para decidir em São Paulo é o objetivo. O que significa isso? Não tomar uma porrada fora de casa, né? Como aconteceu, por exemplo, contra a LDU pela Libertadores recentemente. Então hoje, se o São Paulo conseguir empatar fora de casa, para mim vai ser considerado um grande resultado, Guilherme Laje.
0: Perfeito, aí a opinião de Ivan Drago, analisando para você Bolívar e São Paulo. Em 23 minutos a bola vai começar a rolar e você vai conferir tudo aqui na TMC. 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E no plantão esportivo TMC, conferindo todos os resultados da Copa Sul-Americana, também da Libertadores, é um meio de semana de competições continentais, está o nosso Lucas Escórcio. Boa noite, Lucas.
3: Boa noite, Guilherme Laje, todos acompanhando o futebol da TMC. Começou então as disputas das oitavas de final, tanto da Sula quanto da Libertadores. Tivemos 2 jogos, Boca Juniors e Recoleta pela Sul-Americana. O jogo foi lá em Buenos Aires, 3-1. Recoleta, inclusive, teve jogador expulso e vai ser desfalque para o próximo jogo, para o jogo da volta. E do lado da Libertadores, nós tivemos Fluminense e Independiente Rivadavia no Maracanã. O jogo ficou no 0-0. Ainda hoje teríamos Tolima e Independiente Del Valle pelas oitavas da Libertadores. Infelizmente, o jogo teve que ser adiado por conta dos fortes terremotos na Colômbia. Enfim, foi bem forte a situação lá. O jogo foi agendado para o próximo dia 19. Então, esse confronto muito provavelmente demora a sair. A gente tem agora Bolívar e São Paulo às 9:30. Daqui a pouco você vai acompanhar. E falando de Sul-Americana, os brasileiros vão a campo amanhã, na quarta-feira, Bragantino e Atlético Mineiro, às 19h, pelas oitavas da Sula. E na quinta, Santos e Maracá, às 19h, na Vila Belmiro. Vasco e Olímpia, também às 19h, lá no Rio de Janeiro. Falando em Libertadores, temos ainda mais brasileiros. Na quarta-feira, teremos o Palmeiras recebendo o Cerro Porteño às 19h, aqui em São Paulo. Cruzeiro e Flamengo, lá em BH, às 21h. Na quinta, Mirassol e LDU de Quito, no Maião, às 19h. E o Corinthians viaja para a Argentina enfrentar o Rosário às 21h, Gui.
0: Beleza, Lucas Escórcio, plantão esportivo TMC, destacando resultados e tudo que cerca esse meio de semana de muito futebol na Copa Sul-Americana e também na Libertadores. Nós vamos juntos aqui na TMC curtir todas as emoções. Excepcionalmente hoje, depois de Bolívar e São Paulo, não teremos o melhor pós-jogo do rádio brasileiro, que volta amanhã, né? O fim de papo. Esse é o meio de semana de muito futebol para você aqui na TMC. Amanhã tem o Palmeiras abrindo a sua série diante da equipe do Cerro Porteño. Na quinta-feira tem o Santos jogando pela Sul-Americana contra o Macará na Vila Belmiro. E tem também o Rosário Central recebendo o Corinthians. 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Muito bem, equipe TMC escalada e pronta para a transmissão de Bolívar e São Paulo. O repórter que acompanha as duas equipes é Kaique Silva. Quem comenta o jogo aqui na TMC para você, Ivan Drago.
2: Nada. E se você me permite, Guilherme Lage, deixa eu mandar um beijão para minha amiga Isabela, que está no carro ouvindo a gente saindo do Podipá, ouvindo a transmissão, torcendo pelo São Paulo.
4: Mande um abraço pro meu marido Marcelão.
2: Eu vou falar para você quem é o Marcelão.
0: Então, um beijo para Isabela e obrigado pela companhia e pela audiência. O plantão esportivo dele, Lucas Escórcio. E na nossa sonoplastia, Anderson Sonsini. Muito bem, não cheguei a ver quem está nas nossas imagens. Lucas Escórcio tem essa informação para mim? Ah, o nosso Matheus Rodrigues. É isso aí, minha gente. Eu sou Guilherme Lage. Vamos a um rápido intervalo. Na produção temos o nosso Gustavo Garcês. Não tinha falado do Gustavo Garcês. Vamos a um rápido intervalo e na volta tem muito mais para você aqui na TMC. 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

0: volta aqui na TMC. Quem escuta sabe. 9:15 pelo horário de Brasília. 15 minutos para a bola começar a rolar no Hernando Siles em La Paz. Bolívar e São Paulo vão abrir a fase oitavas de final para eles, né? Vão fazer a sua primeira partida nesta fase oitavas de final em La Paz, 1:00 neste momento, 8:15, a bola começa a rolar às 8:30 da noite pelo horário local. Mais informações do jogo, o repórter Kaique Silva.
1: E o detalhe, Gui, é que dois jogadores hoje colocados como titular pelo técnico Dorival Júnior, começando pelo Luciano, que tem 9 gols pelo São Paulo em Copa Sul-Americana, é o maior artilheiro da história da equipe nessa competição. E um outro detalhe, o Lucas Ramon, lateral direito, a Sul-Americana desse ano marca a primeira experiência internacional da carreira dele. O jogo dessa noite será o seu primeiro fora do Brasil. Ele que atuou em 3 jogos da fase de grupos, todos no Morumbis, e como visitante ele só esteve relacionado contra o Boston River lá no Uruguai, permanecendo, portanto, no banco de reservas nesse jogo em Montevideo.
0: Vai entrar em campo, então, pela primeira vez na sua carreira fora do Brasil, né? Vai entrar em campo internacionalmente o Lucas Ramon. Oi, Ivan, te ouvi falar sobre isso aí na programação da TMC. Você acha que hoje o São Paulo deveria entrar com um time preservando ao máximo as suas principais forças, pensando no Campeonato Brasileiro, Ivan?
2: Eu acho que a prioridade deve ser o Campeonato Brasileiro, porque para mim o São Paulo vai lutar contra o rebaixamento. O grande objetivo do São Paulo, a conquista são paulina de 2026, é a permanência na primeira divisão. Fica até difícil a gente falar em desgaste físico, sendo que o São Paulo ficou 13 dias parado de uma partida para outra, da partida contra o Flamengo para a partida contra o Grêmio, sendo que o São Paulo só jogou o duelo contra o Grêmio no final de semana, né? Os caras ficaram parados 13 dias e logo na sequência eles já precisam de descanso. Eu só coloco que alguns jogadores podem sentir, como por exemplo, o Arthur ficou treinando durante 13 dias e sentiu antes da partida contra o Grêmio. Se existe algum risco de lesão, o jogador precisa priorizar o Campeonato Brasileiro. Só isso. Para mim, entre Brasileiro e Copa Sul-Americana, o São Paulo deveria priorizar a competição nacional. Eu acho que isso vai acontecer, porque o São Paulo, para mim, vai continuar numa situação crítica na tabela de classificação do Brasileirão, Guilherme.
0: Perfeito. Aí o Ivan Drago explicando, então, o que ele pensa aí e por que ele imagina que algumas das principais forças do São Paulo deveriam ser preservadas, pensando sempre, claro, no Campeonato Brasileiro, que é realmente a competição mais complicada e que o tricolor tenta sobreviver, tenta manter a sua permanência, né? Tenta manter a sua posição na Série A do Campeonato Brasileiro pro ano que vem. Lucas Scorcio no plantão esportivo, algum jogo rolando nesse momento, Lucas?
3: Teremos um jogo, seriam dois, né? O jogo do Tolima, infelizmente, será adiado, mas teremos um jogo da Conmebol Libertadores rolando agora. Estudiantes e Universidade Católica, o jogo é lá na Argentina e é a mesma chave de Rosário Central e Corinthians. Então, Rosário e Corinthians de olho nessa partida, começa às 9:30 e durante o plantão posso ir informando o resultado dessa partida. Vamos só pegar uma interaçãozinha aqui no chat, vamos ver aqui, ó, o Tom perguntando, será que é demais pro São Paulo pensar em chegar até a final, Ivan? Qual que é a sua opinião? O Tom perguntando pra gente, será que é demais o São Paulo pensar e cogitar uma final na Sul-Americana?
2: Eu acho muito difícil, repito, pela situação no Campeonato Brasileiro. E outra coisa, o lado da chave do São Paulo é mais complicado. Se o São Paulo passar, ele pode, por exemplo, pegar o Boca. Ah, mas o Boca não tá legal. Mas o São Paulo também não tá. E são duas camisas pesadas, então já é um confronto difícil para o São Paulo. Aí lá na frente ele pode ainda pegar o River. Ah, mas o River não tá bem. Se esses times estivessem bem, eles estariam na Libertadores. Mesmo assim, ainda o time do River é melhor que o time do São Paulo, melhor que o time do Boca. Então já é um lado da chave mais complicado para a equipe tricolor. Chegar na final da Copa Sul-Americana, para mim, se isso acontecer, vai ser uma grande surpresa.
0: Muito bem, vamos a mais um rápido intervalo e na volta o Kaique Silva vai escalar as duas equipes e nós vamos pro jogo aqui na TMC. 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
0: Estamos de volta aqui na TMC. Quem escuta sabe. 9 horas mais 24 minutos, horário de Brasília, 8h24 em La Paz. 6 minutos para a bola começar a rolar. Bolívar e São Paulo vão abrir a fase oitavas de final da Copa Sul-Americana. Vão abrir mais uma eliminatória desta competição. Vamos conferir como jogam as equipes. Primeiro, aí vem os donos da casa, aí vem o Bolívar.
1: Segundo colocado do campeonato boliviano, escalado, definido o time do Bolívar pelo técnico Alejandro Restrepo, que vem a campo com o goleiro número 1, Carlos Lampi. Na lateral direita, número 2, para Jesus Sagredo. Dupla de zaga, de número 3, Arriaga, número 5 para Echeverria. Na esquerda, o irmão gêmeo do lateral direito, José Sagredo. No meio campo, 26 para Saavedra, 80 para Melgar, número 17 para Patito Rodrigues e número 14 para Robson Matheus. Na frente, número 27 para o colombiano Asprila e número 9 para o uruguaio Calterúcio. Esse é o time do Bolívar definido para enfrentar o São Paulo.
0: Momento em que as equipes já vêm pro gramado no estádio Hernando Siles. Muito frio a gente percebe nos jogadores do São Paulo, alguns com a camisa térmica, quase todos com luvas, se preparando para jogar diante da equipe do Bolívar. Então agora chegou a hora, torcedor tricolor, vamos conferir, aí vem o tricolor em busca do bi da Sul-Americana. Aí vem o São Paulo!
1: Sob o comando do técnico Dorival Júnior, de 100 jogos em 3 passagens à frente do São Paulo, 43 vitórias, 25 empates e 31 derrotas. Do goleiro 23, Rafael. Na lateral direita, 19 para Lucas Ramon. Dupla de zaga de número 5 para Arboleda. Ao lado dele, o estreante 22 para Domingos Duarte. Na esquerda, nova estreia, número 12 para Iago Borducci. No meio campo, 29 para Pablo Maia, 28 para Newton, o terceiro estreante da noite, 16 para Bobadilha e 8 para Marcos Antônio. Na frente, número 10 para Luciano e 9 para o centroavante artilheiro do time de contrato renovado, Caleri.
0: Arbitragem para Bolívar e São Paulo.
1: Arbitragem colombiana, Vilmar Roldan apita o jogo, auxiliado por Alexander Guzmán e Roberto Padilha. Quarto árbitro é Carlos Ortega e o VAR é Keiner Jiménez.
0: 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A bola vai rolar, Bolívar e São Paulo vão jogar, comentarista Ivan Drago. Você espera, portanto, de repente, uma pressão muito grande, aquela blitz por parte do Bolívar. E o São Paulo, hein, Ivan? Como se comportar? Normalmente não é uma equipe que fica só na defesa. A gente sabe que na semana que vem, São Paulo, independentemente da situação, mesmo tendo um empate hoje, perdendo, vai atacar o Bolívar, né? Vai ser um jogo completamente diferente. Como agir na altitude? Dá pra atacar ou é só se defender, Ivan?
2: Vai depender bastante de como os atletas vão conseguir se adaptar à altitude, né? É claro que o São Paulo deve sofrer uma pressão inicial. Hoje uma formação completamente diferente, você vê que coisa, né? O Domingos Duarte da Europa direto pra altitude. Ele talvez não tenha ideia do que pode acontecer com ele. Tenho certeza disso. Ele não tem ideia, né, se ele vai sofrer ou não. Enfim, imagino, nunca tenha passado por uma experiência semelhante. E agora vai enfrentar aí o Bolívar pela Copa Sul-Americana, estreando com a camisa do São Paulo. Hoje, uma formação com Pablo Maia e Newton, outro estreante. E aí nós temos dois jogadores com capacidade de marcação. Você tem Bobadilha e Marcos Antônio com Luciano e Caleri. Tá me parecendo aqui um 4-4-2. Acho pouco provável que seja um losango no meio campo. Pode ser? Pode. Acho pouco provável. E aí com isso os laterais terão mais liberdade para chegar no fundo do campo. Poderão aparecer mais no ataque. Agora, São Paulo vai precisar se adaptar ao frio, à altitude, os efeitos, né, que causam. Por exemplo, a velocidade da bola. Então tudo isso vai pesar para que o São Paulo tenha um bom desenvolvimento na partida de hoje. Acho, repito, que vai sofrer pressão nos minutos iniciais. Conseguindo superar ali os 15 minutos iniciais, acho que o São Paulo já vai poder entender um pouquinho mais a partida, o adversário, de repente colocando a bola no chão e até levando perigo em determinados momentos. São Paulo não tem feito um grande ano, evidentemente, longe disso. A situação até o final da temporada é preocupante, com tantas modificações. Acho pouco provável que o São Paulo faça um grande jogo fora de casa, até pelas circunstâncias do jogo. Portanto, mais uma vez, se o São Paulo conseguir um empate fora de casa, eu vou considerar um bom resultado. Aliás, um ótimo resultado. E aí decide aqui no Brasil a classificação à próxima fase da Copa Sul-Americana. Portanto, é o que tem para o momento.
0: 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Tudo praticamente pronto no Hernando Siles. A bola vai rolar para Bolívar e São Paulo. Nesse momento, os jogadores estão ali reunidos no centro do gramado, no chamado protocolo antirracismo, né? Também ali com a arbitragem. O Domingos Duarte já deu ali, né? Uma bela ajeitada na casa antes do jogo começar. E dentro de instantes, a bola vai rolar para Bolívar e São Paulo. E nós vamos juntos aqui na TMC. 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As equipes vão tomando posição no gramado do Hernando Siles. O São Paulo vem com o seu uniforme número 2, listras na vertical, vermelhas e pretas, detalhes em branco, os calções são pretos e os meiões também. E o Bolívar joga com o seu uniforme inteirinho azul, né? Um azul claro, um azul celeste, não à toa o apelido do clube Los Celestes, La Academia de Futebol Boliviano. Autoriza Vilmar Roldan, tem bola rolando em La Paz. Futebol com bom humor, informação e emoção é aqui, né? Escuta, sabe, saída do São Paulo, bola rolando na Bolívia, no estádio Hernando Siles para Bolívar e São Paulo. Começa a fase oitavas de final da Copa Sul-Americana para as duas equipes. Tentativa de avanço para o lado direito por parte do tricolor, passe bloqueado, luta por ela, recupera o São Paulo. Luciano levantou para bocar o gol, lá dentro tirou a zaga, ainda tem rebote, voltou, bobadilha, bate torto, tira no meio do caminho a marcação. A bola vai sobrar, reboteada outra vez, mais uma vez, vai ficar com o tricolor, deixa sair pela linha lateral, vai ter manual São Paulo lá no campo de ataque, lá para o lado esquerdo, reforço Iago, na sua primeira participação, vai se ambientando com a camisa tricolor, jogador ex-internacional, atuou no futebol da Alemanha, no Augsburg, veio para o Bahia recentemente e agora vai atuar no tricolor. Demora para bater o lateral por parte do Iago, me parece que causou uma reversão já nas novas regras aplicadas na Conmebol também, hein, Kaique Silva?
1: O Vilmar Roldani já ergueu o braço esquerdo e fez a contagem também para o jogador do Bolívar, né? É primeira bola perdida do time do São Paulo por cera, segundo a interpretação do Roldan.
0: Esse é o novo futebol, que a gente se acostume, porque agora a cera está cercada por todos os lados. Vamos ver como é que as coisas vão se desenvolver. Bola recuada no comando de defesa para Arreaga. Ele faz a abertura para o lado direito, Sagredo, Jesus Sagredo pega a contramão, recomeça tudo com Echeverria. Larga de lado, chama para participação e José Sagredo. Jesus Sagredo joga para o lado direito com a 2 e o José Sagredo, são gêmeos, joga com a número 4 e a faixa de capitão para o lado esquerdo. Para esticar a elevação para o campo de ataque, buscava Cauterucci, muito forte, vai ficar tranquilo. Domínio com toda a tranquilidade para sair jogando na boa para o São Paulo com o Newton. Ele toca curtinho, sai jogando, recepciona de volta ainda Newton. Marcação aperta para cima dele. Passe do Pablo Maia não foi bom. Newton recua tudo. Volta no Rafael. Sobe na marcação para apertar Cauterucci. Bola aperta para Newton. Ele tenta a fita. Patito Rodrigues apertou. Bola se perde pela linha lateral. Apto está marcando o manual para o São Paulo. Ele não indicou para quem era o lateral e o Pato Rodrigues pegou a bola, bateu rapidinho o lateral, mas o árbitro deu uma enrolada para ver o que decidia, porque ele não indicou nada, hein, Kaique?
1: Exatamente, mas aí ele marca o arremesso lateral pro Bolívar, só que ele disse que o Patito Rodrigues tinha cobrado mais para frente, né, Gui?
0: Ele só não deixou bater rápido, né? A verdade é essa, para evitar confusão, famosa pitada por conveniência. E aí o Newton tentou despachar lá de trás, pegou na mal na bola, ela se perde, vai pela linha lateral, é manual para a equipe do Bolívar bater ali para o lado esquerdo, toma distância mais uma vez, José Sagredo, lateral batido, sobe, toca de cabeça nelas, brilha duas vezes,

0: comando de defesa, outra vez mais atrás ali com Carlos Lampi. Ele está jogando curtindo, bola para Echeverria. Larga de lado agora para mais uma vez a participação de José Sagredo. Por dentro outra vez Echeverria. Larga de lado agora para Arreaga. Arreaga abre na direita, Jesus Sagredo. Tentou esticar em primeira para o campo de ataque. Bola vai passando muito forte. Domingos Duarte recolhe e volta tudo no Rafael para recomeçar na grande área. Diga, Ivan.
1: Se você me permite, componente tático que a gente já consegue visualizar. Newton, volante que foi contratado hoje estreando com a camisa do São Paulo, jogando como um terceiro zagueiro pelo lado direito. Então o Newton hoje faz a função de zagueiro, isso já estava programado quando ele foi contratado. O Dorival até falou sobre essa possibilidade, né, de usá-lo na defesa, e hoje ele faz a função de terceiro com o Arboleda na sobra e o Domingos Duarte pelo lado esquerdo da defesa.
0: Abertura para Jesus Sagredo, bola tocada por dentro, vem recolher outra vez na intermediária, domina para avançar para a equipe do Bolívar, mais uma vez tocada agora para Saavedra. Ervin Saavedra esticou para Asprilha, lado esquerdo, já na entrada da grande área, ele dominou, girou, voltou na entrada da grande área, olha o perigo. Domina por ali, Saavedra faz o jogo girar, chega lá para o lado direito, agora para Jesus Sagredo. Sagredo por dentro agora, entregando outra vez para dar sequência para Melgar. Esticou na grande área para Calterucci, ele girou, bateu em cima de Arboleda. Bola se perde, vai pela linha de fundo. É o primeiro escanteio pro Bolívar no jogo, Kaique.
2: Pelo lado direito, o corte do Arboleda, o equatoriano fechou ali pra cima. Vem o Robson pra cobrança com a camisa 14. Vai chover bola na área do São Paulo. O Rafael tá orientando ali, né? Os dois braços erguidos. Algum sinal pra sua linha defensiva, Gui.
0: A distância, o brasileiro Robson fez a base no Cruzeiro, já está há alguns bons anos na Bolívia. Jogou antes no Always Ready. E agora na equipe do Bolívar participou 19 gols na temporada passada. Ele levantou para a boca do gol, a bola desviada, vai fora! A esquerda da meta do Rafael, que ficou no meio do caminho. O Domingos Duarte também não cortou. Tocou de leve nessa bola ali de cabeça, ela pegou no Asprilha, foi pela linha de fundo com muito perigo, Kaique.
2: Se ele cabeceia na direção do gol, a bola entra mansamente, sem ninguém entender nada. Ninguém subiu com ele, ele veio de trás, surpreendeu todo mundo e o Rafael ficou no meio do caminho. Ela vai direto para fora pelo lado esquerdo, segue 0-0 no comecinho de jogo.
1: Impressionante como o São Paulo segue sofrendo nas bolas paradas defensivas.
0: Recuada para Rafael, ele despacha de primeira, manda para elevação para o campo de ataque, sobe e toca de cabeça nela outra vez, Jesus Sagredo. A bola vai caindo reboteada na intermediária, tenta abertura, Luciano recupera a equipe boliviana e vem de novo o Bolívar para o campo de ataque, Ervin Saavedra. Abertura para o lado direito, ele tenta a tabela, chega para rasgar. Tira de qualquer maneira, Domingos Duarte joga sério, português manda pela linha lateral. Tem gol na noite sul-americana de futebol. E na TMC você ouve informação na hora em que ela acontece. Plantão esportivo TMC, Lucas Escórcio vem depois desse ataque do Bolívar. Olha o Saavedra dominando na intermediária. Abertura para o lado direito, se manda Jesus Sagredo. Tem espaço na intermediária, levantou para a boca do gol. Arboleda esperto, tira, rebate do jeito que dá. Ela vai cair outra vez, reboteada na intermediária. Marcos Antônio tenta disputar, ganha a equipe do Bolívar. Sobra reboteada na intermediária, agora para Pato Rodrigues. Avança, Pato Rodrigues na intermediária, olhou para a grande área, pode levantar, preferiu carregar, trouxe por dentro, desarmado, recupera o São Paulo. Luciano tenta a ligação para Caleri, escapou bem de dois, tem abertura para o lado esquerdo, ele é empurrado, atropelado, a arbitragem para marcar a falta e me parece que pode pintar até cartão aí pro número 80, o Carlos Melgar, hein, Kaique Silva?
2: Foi levando o Caleri, né? O Melgar tinha que tomar o cartão amarelo realmente. A gente vai confirmar se o Vilmar Roldão vai dar realmente o cartão para ele ou só a advertência verbal, porque ele mata claramente o contra-ataque, né? O camisa 80, o Tonino, né? Tá escrito Tonino ali na camisa dele, um apelido carinhoso, né? Do Melgar, que me parece não ter tomado o cartão, hein, Gui? Já vou confirmar pra você.
0: Muito bem, agora sim vamos confirmar, tem gol na noite sul-americana de futebol, depois de mais um ataque do Bolívar, o jogo não para. Olha o Calterucci, desceu, ajeitou de lado com perigo, bola devolvida pro próprio Uruguai, o Calterucci chegou do lado direito, ele domina, vai recomeçar mais atrás, ele deixa mais atrás agora pra Jesus Sagredo, por dentro outra vez a Melgar, entregou mais à frente, faz o passe pra Robson, brasileiro, liga outra vez na direita, recepciona, bola funilada na faixa central, Robson, ela é recuada no comando de zaga, tocada de primeira agora para Santiago Echeverria. O argentino faz abertura para o lado esquerdo. Boa conexão com também argentino. Pato Rodrigues dominou, deu na ultrapassagem. Levantamento no Sagredo. Arboleda esperto para rebater. Toca de cabeça, põe pela linha lateral. É manual para a equipe do Bolívar bater. Agora sim, confirmando o gol na noite sul-americana de futebol com plantão esportivo Lucas Escórcio.
3: Nas oitavas da Libertadores, Joaquim Tóbio Burgos abre o placar para o Estudiantes. Estudiantes 1, Universidade Católica 0.
0: Olha o Melgar. Ele domina no campo de ataque para a equipe do Bolívar, faz abertura para lá.

0: Lado direito agora para Jesus Sagredo. Retrocede, volta até o campo de defesa. Recomeça com Xavier Arriaga. De lado para Etiveria. Domina o argentino. Solta outra vez um pouquinho mais à frente. Mais uma vez a conexão argentina com Pato Rodrigues. Busca Asprilha no comando de ataque. Ele domina mal. Dá de presente para Marcos Antônio. Dali contra-ataque. Vem São Paulo para o campo de ataque. Marcos Antônio se mandou do lado direito. Iludiu a marcação. Levantou para a boca do gol. Toque de cabeça. A bola passa fraquinha e torta vai fora. Luciano tocou nela e aí o Marcos Antônio ficou indicando, era pro Caleri. Você, Luciano, que se meteu na jogada no meio dela, hein, Kaique?
1: É, o passe era lá no segundo pau pro Caleri, que tinha muita liberdade, né? O Melgar tava chegando atrasado no lance, o Caleri podia receber e sair cara a cara com o goleiro. Aí o Luciano se meteu no meio do cruzamento, acabou desperdiçando a jogada. Vem Bolívar.
0: Pato Rodrigues no comando de ataque, bola para Calteruti de primeira, deixando pisada mais atrás, trabalhando agora com Dairon Asprilha. Ele já faz a ligação na intermediária, entrega para o brasileiro Robson. Desce e se manda para o campo de ataque. Vem equipe do Bolívar. Robson para, pisa no breque, deixa mais atrás a Melgar. Bola tocada por dentro agora para Erwin Saavedra. Domina Saavedra, vai carregando de pé direito, prefere abertura para o lado canhoto, entregando agora para José Sagredo. Volta por dentro agora para Melgar. Larga de lado, chama a presença mais uma vez de Xavier Arriaga, que larga na direita para Jesus Sagredo. Trabalha por dentro, recebe o passe de volta. Ainda Jesus Sagredo retrocedendo mais atrás até Arriaga. Bola tocada por dentro agora, outra vez para o domínio de Etiveria. Abre na canhota, chama a participação de José Sagredo. José Sagredo volta de novo na Etiveria, que vai pegar a contramão lá na meia-lua, na grande área boliviana. Bola com o goleirão Carlos Lampi. Diga, Ivan.
2: Só para a gente não deixar passar, tá? O Melgar teria que receber cartão amarelo naquele contragolpe que ele parou do São Paulo, tá?
0: Tricolor que agora desarma, ameaçava o contra-ataque. O Marcos Antônio tá parando, pisando no breque, tirando o timing da jogada e recomeçando para o lado esquerdo. Ele pega a contramão, volta tudo com Domingos Duarte. Bola tocada por dentro agora para Arboleda. Estica um pouquinho mais à frente. O São Paulo vem buscar encomenda aqui no campo defensivo para organizar o jogo com o Marcos Antônio. Recolhendo, soltando mais à frente. Luciano na intermediária, dá um tapinha de primeira. Abre para o lado canhoto, trabalha com o Iago. Bola tocada por dentro agora para Marcos Antônio. Chegou na marcação Calteruti, ameaçou apertar. Ele desagou lá na grande área, voltou tudo em Arboleda. Tocar de lado agora para Newton. Recolhe o estreante da noite, Newton. Newton, Iago, Domingos Duarte são as estreias do tricolor em campo. Arboleda volta tudo para Rafael na grande área. Larga para o lado canhoto agora para Domingos Duarte. Domina o zagueirão português. A marcação vai chegando, apertando. Ele volta tudo em Rafael. Na pequena área domina Rafael de pé canhoto. Ele despacha. Manda para elevação para o campo de ataque. Caleri foi puxado, resistiu. Bola para Luciano. Tentava de primeiro passe. Era para o Bobadilha. Corta bem a marcação. Recupera o tricolor. Olha o Newton. Um bolão de primeira, já distribuiu o lado direito, campo de ataque, desce Lucas Gamon por dentro para Luciano Pecanto, ele bate fora! À direita da meta do Lamp, que estava um pouquinho adiantado, o Luciano enxergou, tentou aquela chapada de canhota, meter a colher no ângulo, saiu aberta demais a finalização do 10 do São Paulo, Kaique.
1: O mais difícil conseguiu o Luciano, né, que foi receber o passe entre linhas, o Lucas Ramon, bom passe, inclusive o Melgar tentou o carrinho, não alcançou, ele corta, ajeita para a perna esquerda, bate colocado para fora, segue 0-0.
0: E tem espaço para o Bolívar descer agora, Saavedra arriscou de muito longe, mamãe. Eles não podem ter espaço, né? Que eles chutam do meio de campo. Normalmente acontece assim com os times bolivianos na altitude. Foi o que fez o Saavedra. A bola pegou em Domingos Duarte e se perdeu pela linha lateral. Bolívar vai seguir para o campo de ataque. Já movimentado o manual. Bola por dentro agora para Melgar de tabela. Recebe de volta de Jesus Sagredo. Pega a contramão. Volta tudo dentro do círculo central. Recomeçando com Santiago Etiveria. Abertura para o lado canhoto agora para Pato Rodrigues. Deixou o Lucas Ramon no chão. Se mandou. Tabelou com Asprilha. Recebeu de volta. Tentou por dentro. Foi pro chão, falta nele. Árbitro para, marca falta de Pablo Maia, empata o Rodrigues em Santos. É falta que favorece a equipe do Bolívar. E no gestual ali do Patrício Rodrigues, o Pato, eu meio que entendi do tipo, ó, dá a bola em mim que eu saio costurando aí no meio da defesa deles, hein, Kaique?
1: Argentino de 36 anos, jogador experiente, né? Dos mais experientes desse time titular, é o segundo mais velho, né? Apenas atrás do Calteruti, o camisa número 9. Vem falta por aí, você disse, né? Sobre os times bolivianos, o quanto arriscam de longe. Essa é a oportunidade de média distância. Até por isso, o Rafael organiza a barreira com muita atenção por ali, Gui.
0: 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Rafael agora com toda a preocupação do mundo. É uma falta de longe centralizada. Fosse em condições normais de temperatura e pressão. O Rafael estava tranquilo, sabendo que ele podia pegar aqui. É mais complicado, a bola para elevação, para a grande área. Desviou de cabeça, a marcação tricolor. Vai ter rebote, sobrou para o lado direito. Tocada de primeira, mais atrás, Echeverria deixou no comando. O Robson retrocede, volta no corner de zaga. Bola tocada por dentro, agora outra vez para a participação de Melgar. Abertura para o lado canhoto. Rente a linha lateral para Pato Rodrigues. Levantou para a boca do gol, Calteruccio de cabeça. A bola vai fora. O Asprilha ficou pedindo um toque tricolor depois da cabeçada do Calteruccio. O levantamento foi bom. Ele que pegou muito mal, pegou meio de casquinha. Só no cantinho da bola ali, Kaique Silva.
1: O Asprilha praticamente fez a parede ali pro Calteruccio fazer o cabeceio, né? O Uruguai acaba desperdiçando, manda a bola direto pra fora. Ele errou o time, né? Pegou na bola, mas raspando nela do que qualquer outra coisa. Perde uma grande chance a equipe do Bolívar, 0-0.
0: Tiro de meta curto, o Rafael sai na pressão, bola de cara pra Bobadilha. Bom passe de letra, Clareiga, jogada, abre na direita, Lucas Gamon. Por dentro agora pra Luciano, recepciona. Tira o timing da jogada, evita a marcação do primeiro que é Melgar. Avança, Luciano. Desce o São Paulo, abertura para o lado canhoto, chama a participação de Iago, bola por dentro agora para Marcos Antônio, dominando outra vez na canhota para Iago, olhou para a grande área, preparou, levantou para o Caleri, lá no alto, sobe, toca de cabeça, Reaga, tira parcialmente o perigo, ela cai na canhota para José Sagredo, domina o capitão da equipe do Bolívar, tenta esticar, Newton se antecipa, bate na bola, põe pela linha lateral, é manual para a equipe do Bolívar bater. Churrasco, Carnes Mondelli, futebol é gol de placa, carne é Mondelli, todo dia especial, esticada para Asprilha, Arboleda na cobertura, joga sério, bate de primeira, põe pela linha lateral, manual Bolívar que tem pressa, Asprilha já bate, bola para Pato Rodrigues, tentou por elevação, Domingos Duarte no meio do caminho, corta de cabeça, ela cai para Pablo Maia, mais à frente a Marcos Antônio, tabelando com Luciano, bola tocada agora para Bobadilha, de primeira outra vez para Marcos Antônio, dentro do círculo central, desce o tricolor, ele para, pisa no breque, viu, Marlon Goldan tava no meio da jogada, quase atrapalhou, recupera Pablo Maia, que de primeira distribui na direita, Lucas Gamão, por dentro agora em cima da risca, que libera o gramado com Damian Bobadilha, voltando para Pablo Maia, ele retrocede, dá no comando e zaga, bola para Robert Arboleda, domina com tranquilidade o equatoriano para sair jogando. 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Copa Sul-Americana, oitavas de final, jogo de ida, estádio Hernando Siles em La Paz, 16 da primeira etapa, nada de gol, Bolívar e São Paulo 0-0, Lucas Escórcio.
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0: Olha o Bolívar tabelando, trabalhando essa bola na intermediária. Ela esticada para elevação para o campo de ataque para o lado direito. Chegou, tentou ganhar, botar na frente. O brasileiro Robson foi desarmado. Melhor para Domingos Duarte, que vai lá, ganha dividido e sai tranquilo para o São Paulo. Tocada por dentro, agora para Marcos Antônio. Ele recolhe, estica para o campo de ataque. Vem Luciano de primeira, dá um tapinha, solta na canhota agora para Iago. Iago carregando por dentro, um dos estreantes da noite. Volta tudo lá na grande área. Recomeça com Rafael. Rafael distribui de lado, sai jogando com Newton, outro dos estreantes. Antes, recolhendo agora o ex-botafoguense no campo defensivo, aperta pra cima dele o Asprilha, Newton pisa na bola, recua, volta tudo no Rafael, apertado agora, ele despacha, manda a bola por elevação pro campo de ataque, sem direção alguma, vai ficar tranquila pra equipe do Bolívar dominar e recomeçar com o goleirão Lampi. Ivan Drago, 17 da primeira etapa, tempo de opinião. O Bolívar deu uma assustada ali na bola cruzada na grande área, o São Paulo teve uma boa finalização do Luciano, 17 de jogo, 0-0, Ivan.
2: O São Paulo ainda tá tentando se encontrar no jogo. Essa é a verdade. Jogadores diferentes, uma formação diferente. Agora a linha de três com o Newton, desculpa. Com o Newton fazendo ali a linha de três, né? Zagueiro pelo lado direito. O São Paulo ainda sofre bastante nas bolas aéreas. Está tentando se encontrar no jogo. Mas você vê, a equipe do Bolívar não é uma equipe forte tecnicamente. Então quando o São Paulo consegue colocar a bola no chão, ele leva perigo. Levou pouco até aqui, é verdade. São Paulo tem valorizado ou tem tentado ficar mais com a bola justamente para não entrar na correria do adversário.
0: Agora o Marcos Antônio engrossou, bateu mal, ela sobrou para as filhas de longe. Ele tentou arriscar, que chutinho, hein? Miserável, Moren teve desvio no meio do caminho, linha de fundo. É escanteio pro Bolívar, é tudo que eles querem, Kaique.
1: O colombiano de 34 anos, que é o artilheiro da equipe do Bolívar na Copa Sul-Americana, com 2 gols marcados, né? Vai chover bola na área, vem pra cobrança o brasileiro Robson em sua camisa 14, Gui.
0: Dobra a distância pra movimentação, Robson lá dentro posicionado, Dairon Asprilha também tá chegando por ali, o José Sagredo, toma a distância, Robson, levantamento, primeira trave, sobe, vai lá no alto, toca de cabeça, afasta de qualquer maneira, Pablo Maga manda pela linha lateral, é manual, vai seguir no campo de ataque, a equipe do Bolívar já batido, tem toda a pressa do mundo, Pato Rodrigues, ele bate, recebe de volta na ponta, ainda Pato, avançou, tentou a finta, passou pelo Bobadilha, levantou pra segunda trave, Iago mergulha no peixinho e tira parcialmente, na sequência Marcos Antônio perdeu, Calterucci o ganhou, deixou mais atrás, olha o Jesus Sagredo, cortou pro pé canhoto na entrada da grande área, voltou no Melgar, arredondo o jogo, inverte o lado, dá pra Ervin Saavedra, abrindo na canhota agora, na ponta, Pato Rodrigues recolhe 19, da primeira etapa ele tentou uma finta, e aí a gente lembrou dos tempos de Santos, né? Ele fintou pra pista de atletismo, pro lado de fora do campo, parecia um corredor de 100 metros liso, foi parar na pista ali, Kaique Silva.
1: Ele que tá cheio de graça, né, Gui? Tá pedindo bola, como se fosse o cara do time, tá passando o pé em cima da bola em todo o tempo, e agora um lance constrangedor de Patito Rodrigues, que não deixa saudade nenhuma no torcedor santista.
0: É, quem nunca teve aquele amigo que não jogava muito no seu time, né? Aí se de repente você vai encarar ele por outro time, aí você parece que tá vendo outro cara, né? Ele pede bola, ele tenta provar alguma coisa. É o Pato Rodrigues agora, nessa tentativa de provar, ele foi driblar lá na pista de atletismo. Mas o Bolívar retoma, vai tentar de novo a descida para o campo de ataque, bola tocada por dentro, outra vez para a descida da equipe boliviana com Robson. Lançou a bola por elevação para Asprilha, a bola correu demais. E o Rafael saiu do gol, meio que para deixar a bola quicar e fazer a defesa, ela correu rápida demais, quicou e encobriu o Rafael. E foi pela linha de fundo. Sorte é que não tinha a direção do gol, Kaique.
1: Já tá erguendo o braço ali o Newton, né? Pedindo o impedimento do Asprilha, mas ele tava saindo cara a cara. Agora sim, né? Ergue o braço esquerdo o Vilmar Roldan, com o auxílio do auxiliar de número 2, né? O bandeira de número 2, Roberto Padilha, confirma o impedimento no lance. Não estava valendo mais nada nesse lançamento 0-0.
0: 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Olha o São Paulo. Bobadilha rolou para Luciano. Entrada na grande área. Ele tentou o giro. Falta nele. Derrubado Luciano a 4, 5 passos da grande área. É uma falta perigosa. Ele fica rolando no chão. E olha, é uma boa chance para o São Paulo, caso saiba usar o peso da bola aí, Kaique.
1: Uma falta numa posição frontal, né? Aí pode escolher uma cobrança para canhoto, uma cobrança para quem vem de pé direito. É mais pro lado direito ali do campo, mas numa região mais centralizada. Oportunidade boa, vem para cobrança. Eu não consigo encontrar um batedor especialista desse time titular do São Paulo, mas alguns jogadores conversam por ali, né? Pablo Maia é um deles e o Luciano é a opção para a perna esquerda, Gui.
0: É alguém que bate bem nesse time do São Paulo, ou Ivan?
2: Realmente não há nenhum grande batedor no time do São Paulo. Daí é sapatada no gol.
0: Caleri e Luciano estão posicionados, hein? Luciano para pegar de pé canhoto, Caleri para pegar de pé direito. Jogadores do Bolívar formando a barreira e tem a minhoca, né? Tem a minhoquinha ali para evitar a batida por baixo,
2: quem
0: né,
2: Rafael?
0: Quem
2: marcou recentemente de falta pelo São Paulo foi o Arthur, que não tá em campo.
0: É importante se garantir deixando ali um homem atrás da barreira para evitar a cobrança por baixo, né? O Rafael aprendeu isso da pior maneira. Aquele comentarista mais carrancudo fica falando, mas eu nunca vi, por que que deixa aquele cara lá? A bola nunca pega nele. Não pega porque quando ele tá lá ninguém bate por baixo, né? 5 na barreira e mais um atrás. Toma distância para a movimentação. Luciano, pé canhoto, ele bate. A bola pega no muro e vai fora. Pela linha de fundo, Asprilha tá colocando a mão no cucuruto ali. Pegou no colombiano e se perdeu em escanteio, Kaique.
1: Foi direto para fora. Luciano lamenta bastante, como quem diz, né? Aquele detalhe, né? A bola resvalou. Se vai um pouquinho mais para cima, iria no ângulo ali do Lamp, né? Escanteio, vem o Iago, atravessa o campo para fazer a cobrança de pé na canhota, Gui.
0: É isso, de pé trocado, é pelo lado direito, ele vem de pé canhoto. Domingos Duarte, Lucas Gamon, Arboleda, Caleri, Luciano lá dentro, Iago, pé canhoto, levantou, fechado, Arboleda! Gol!

0: placar pro tricolor na altitude. Olha quem apareceu, cobrança de escanteio para o lado direito, Iago levantou com veneno, com curva, primeira trave, Robert Arboleda, antecipa toda a defesa celeste, testa com fúria, com muita força, ela passa no meio dos braços de Lampe, vai morrer no fundo do gol! Abraçado por todo o banco de reservas, Robert Arboleda, Arboleda, Arboleda, Robert Arboleda! O aparecido tricolor, ele surgiu na grande área. Lampi confere que ela tá lá no fundo do seu gol. Festa em três cores em La Paz, em São Paulo. Em todo o Brasil é gol do tricolor. Gol de Arboleda, gol fortaço, mais do que um gol, um golaço. Jogada de garra, de vibração. 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Arboleda, olha quem apareceu. Um São Paulo, zero Bolívar, que desce para a resposta na ponta, cruzamento para a boca do gol, corta de qualquer maneira, rasga, tira o perigo dali, Newton, Kaique Silva, São Paulo na frente, Arboleda 1-0.
1: Quem com bola parada fere, com bola parada foi ferido, né? O time do Bolívar tentava chegar e foi no São Paulo pelo lado direito, né? No escanteio que o Newton estava fechando ali no primeiro pau, né? O cruzamento do outro estreante, o Iago, e vem o Arboleda por trás de todo mundo, faz o cabeceio praticamente em cima do goleiro Lampe, né? A bola pegaria no rosto dele, ele tentou se proteger, passou no meio dos braços e ela vai pro fundo da rede, o primeiro gol dele depois de toda a confusão, de toda a polêmica do sumiço. Arboleda tá de volta, marca o primeiro dele na temporada, 1-0 São Paulo.
0: É, ele chama Robert Arboleda, mas poderia chamar Aparecido Arboleda. Surgiu na grande área e fez o primeiro gol do jogo ali na primeira trave, no momento em que a partida é paralisada para reidratação. Ivan Drago comenta pra gente, tá 1-0 pro São Paulo na altitude de La Paz, Ivan.
2: É, o Arboleda tem essa virtude, né? Ele consegue levar perigo na área adversária, mas eu queria chamar atenção pro levantamento do Iago, estreante também, lateral esquerdo, que tá chegando, tá fazendo o seu primeiro jogo com a camisa do São Paulo. Enfim, um jogador que consegue no escanteio uma bola rápida, né? E não aquela bola viajada para que o goleiro saia com tranquilidade, agarre, aquela coisa toda. Então a bola do Iago foi muito importante para que o Arboleda chegasse com tudo, atacando a bola para marcar o primeiro gol do São Paulo. Nós temos agora a paralisação para hidratação e agora eu tenho certeza que o Dorival está um pouco mais preocupado. Opa, mas peraí, o time está ganhando, sim. Porque o São Paulo sai na frente e depois ele tem um apagão. Ele não consegue se encontrar mais no jogo e acaba tomando a virada. Então, nesse momento, ele deve estar chamando a atenção de todos, porque agora é a hora de redobrar a atenção. Porque o adversário, evidentemente, vai ser obrigado a sair ainda mais para o jogo. Atuando em casa, é um mata-mata, ou seja, o Bolívar sabe que precisa fazer a vantagem em seus domínios, portanto o Bolívar agora em desvantagem no marcador, ele vai ser obrigado a sair mais para o jogo, e com isso o São Paulo vai encontrar mais espaços e aí vai ter que ter muita tranquilidade e capricho, porque os espaços vão surgir e o São Paulo vai poder contragolpear.
0: Muito bem, tô olhando bem aqui, né, para os jogadores do São Paulo na parada, para ver se tem alguém ali buscando ar e tudo mais. Só o Iago me pareceu assim um pouco mais esbaforido, né? Mas é impressão de bater o olho, claro. Domingos Duarte aparentou tranquilidade, o Newton chamou ali o Lucas Ramon para conversar. Pareceu para mim fazer um sinal, Ivan, do tipo, ó, vai, se manda, de repente quando a gente tiver a bola, fez um sinal, aquele sinal, né? Com o braço de vai, pode ir lá, vai embora, meu filho. 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Vale Cimento CSN, Cimento CSN, mais que forte é fortaço, o jogo recomeça, o São Paulo põe a bola pela linha lateral de qualquer maneira, já batido, Asprilha tenta o passe, desvia Luciano, volta para Saavedra, por dentro agora ele trabalha com Melgar, já larga na direita, chama a presença por ali de Jesus Sagredo, por dentro agora fazendo o passe, entregando outra vez ao brasileiro Robson, que inverte por elevação, manda para o lado canhoto para Ervin Saavedra, domina Saavedra, bota no gramado, arredonda, avança Bolívar, desce para o campo de ataque, equipe celeste boliviana, tocada mais atrás, o recomeço agora dentro do círculo central com Arreaga, distribuição na direita, Melgar, tabelou, recebeu de volta, levantou para a boca do gol, Arboleda de cabeça, afasta parcialmente, tira o perigo, ela cai para Marcos Antônio, tocada para Luciano de primeira na canhota agora, olha o Iago, se livrou da marcação, passou bem, desce para o campo de ataque, tocada para o Luciano, que demorou para ir na bola, vem a marcação, antecipa, bate nela, tira de qualquer maneira ali o Melgar, ela repica, vai pela linha lateral, é manual, tricolor vai seguir Jair no campo de ataque ali para o lado esquerdo, tomando distância para a movimentação. Iago, não pode demorar muito na cobrança de lateral, hein, Iago? O Vilmar Roldan está abrindo sempre a contagem. Outra reversão. Eu falei que não pode demorar, ele demorou e o árbitro deu a reversão. Tá pegando na bola, o árbitro abre contagem, Kaique.
1: É o segundo arremesso lateral que desperdiça o São Paulo pela esquerda. Olha lá, ó, pela direita agora o Jesus Sagredo também pegou a bola. No que ele pega a bola no chão para fazer a cobrança, o Vilmar Roldan já começa a contagem, Gui. Ele tá sem paciência, o árbitro do jogo.
0: Eu gosto, Ivan. Para mim é assim, tem condição de bater, abre contagem.
2: Eu gosto, mas eu acho que o time precisa se adaptar a isso, tá? É claro que o Iago precisa bater o lateral o mais rápido possível, só que os companheiros precisam entender que eles precisam dar opção o mais rápido possível. O moleque tá levantando os braços, levantando a cabeça, não acha ninguém. A reversão é conduzida pelo árbitro.
0: É, e agora todo jogo do São Paulo vai ser assim, né? Campeonato Brasileiro também vai ser dessa maneira. Se estivesse na Copa do Brasil, assim seria, mas não está mais na Copa do Brasil.
2: Espero que a arbitragem brasileira tenha esse rigor, né?
0: Pra mim, tem que ser assim, não é esse negócio, se perceber que tá enrolando, abre contagem. Não, tem condição de bater? Tá perto da bola? Abre contagem, ué. Ué, é assim. Né? Dá pra você respirar em alguns momentos do jogo, de resto esquece cera. E vem Bolívar, de muito longe, Melgar apontou, bateu, Rafael! A bola foi meio que no centro da baliza, ele demorou pra pular, fez curva, dançou no ar e o Rafael demorou pra definir, espalmou com perigo pela linha de fundo, Kaique.
1: Foi meio estranho pra bola, caindo um pouco baixo, né? Bem escanteio, já cobrado.
0: Batido, fechado, primeira trave, tira de qualquer maneira a zaga tricolor, Rafael socou a cabeça do Arboleda, hein? E aí o árbitro tá parando pra marcar a falta no equatoriano. O Rafael cai com dores no joelho direito. E o jogo tá parado. Agora você pode falar um pouco melhor ali da defesa do Rafael, que foi esquisita mesmo, Kaique.
1: No lance anterior, né? A bola vem variando, ganhando efeito, vem numa velocidade diferente. E aí o Rafael tava caído, né? Tava um pouco baixo ali para poder fazer a defesa. Ele espalmou até com certa dificuldade e mandou a bola para escanteio. Aí na sequência o choque do Rafael com o Arboleda, jogo parado, vence o São Paulo fora de casa na altitude 1-0.
0: Meia hora, 30 minutos e 30. Parece uma defesa esquisita, os cornetas de Rafael.
2: Sim.
0: Vão cornetar, né, Ivan? Mas eu entendo que essa bola dança, que é uma enormidade no ar.
2: E outra coisa, né, eu vi o Rafael reclamando que deixaram bater de longa distância, mas o rapaz estava muito distante da meta, né? É que, de fato, a altitude causa isso, né? Na velocidade da bola, ela aumenta a velocidade da bola e ela também pega um efeito incrível.
0: É, não pode deixar bater nem de tão longe assim quanto foi essa. Travado agora o Asprilha, que carrinho, Pablo Maia, só bola. Ela sobra reboteada, Luciano dentro do círculo central, tocada de lado agora. Para ali Marcos Antônio, voltou mais atrás, outra vez o São Paulo trabalhando. Bobadilha estica no comando, bola para Caleri, agora na direita, abertura, buscando o Lucas Ramon. Por elevação, era pro Bobadilha, corta a marcação. Bate na bola o Xavier Arreaga, linha de fundo, escanteio pro São Paulo. De novo pelo lado direito, assim como no lance do gol, Kaique.
1: E aí muito provavelmente vai atravessar o campo de novo, né? Uma pra trás, mas duas entrega o taco, o zagueirão. E o Iago pode vir pra cobrança de novo. O Lucas Ramon tá lá na área porque tem uma estatura, né? E passou correndo ali o Iago pra fazer a cobrança. Do jeitinho que saiu o primeiro, pode vir o segundo.
0: Estamos chegando a 32 da primeira etapa. Lá dentro da grande área, Arboleda, Caleri, Luciano, Newton, que é alto toda a vida, Lucas Ramon estão posicionados. Toma distância, Iago. Domingos Duarte também por ali. Jogador de São Paulo foi atropelado, né? Ali na pequena área. Aí o Vilmar Roldan vai lá com toda a calma do mundo. O Vilmar Roldan é um cara que, né, tem quem goste ou não, mas ele apita com uma calma ímpar, né? Falou, ó, por favor, os senhores se comportem. E aí já autoriza de novo a cobrança desse escanteio. Iago, pé canhoto, levantou, fechado, Lamp vai lá de ponta de dedo e desvia, tira o perigo, ela vai cair reboteada, Robson tenta botar na frente, bem Luciano, bota o corpo, ganha dele, toca pra Marcos Antônio, de novo a Luciano, outra vez com Marcos Antônio, lá do canhoto, devolveu um bolão pro Luciano no corredor, cruzamento, é bloqueado. Nova bola pela linha de fundo, deu certo a pressão tricolor, Marcos Antônio e Luciano apertaram e ganharam escanteio pro São Paulo, Kaique.
1: Mais um, faz o corte ali, o camisa 14, né? O Robson, 24 anos para ele, o brasileiro, o Luciano tentava o cruzamento, vem o Iago de novo, dono da bola parada lá do lado direito e também do lado esquerdo, Gui.
0: Tomando distância pra movimentação lá pro lado canhoto, Iago para levantar pra grande área do Bolívar, vamos chegando, 33 da primeira etapa, Domingos Duarte, Newton, todo mundo lá dentro, Caleri com os braços levantados, levantados, levantamento para a primeira trave, tranquilo, Jesus Sagredo de cabeça para afastar, e aí pode dar contra-ataque para o Bolívar, abertura, se manda para o campo de ataque, equipe boliviana, excelente recuperação, voltou travando, tentando de qualquer maneira ali recuperar o Iago, na sequência a bola sobra outra vez para a equipe do Bolívar, tocada por dentro, invertida agora, chamando de novo a participação por ali para descer para o campo de ataque de Santiago Echeverria, ele larga Pato Rodrigues, inverteu por elevação para o lado direito, Asprilha subiu, tocou de cabeça, a bola foi direto pela linha lateral. Nossa senhora, completamente sem direção. 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Copa Sul-Americana, oitavas de final, jogo de ida, La Paz, Bolívia, 34 da primeira etapa, Arboleda marcou São Paulo 1-0 para o Bolívar, Lucas Escórcio.
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0: Agora Marcos Antônio foi puxado ali quando tentava iniciar um contra-ataque tricolor, o Jesus Sagredo puxou baixinho pelo ombro, cometeu falta na intermediária, favorecendo mais uma vez a equipe do São Paulo. 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Recomeço tricolor mais uma vez no campo de defesa. Newton, bola tocada por dentro da faixa central, a Pablo Maia distribuiu na direita, Lucas Ramon devolveu um bolão, Pablo Maia avança, pico na grande área, invadiu, rolou por dentro, tinha espaço para bater, foi desarmado, voltou, ganhou, voltou, Bobadilha bate em cima da marcação, a bola se perde pela linha lateral. 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Depois desse ataque tricolor, você vai ouvir a análise de Ivan Drago. O Ivan vai opinar pra você se tá gostando da postura do São Paulo. Vence o jogo, 35,5 da primeira etapa, 1-0 tricolor, tentativa por dentro, rasga a zaga boliviana, ela volta pra Domingos Duarte, que retrocede até Arboleda de primeira para Newton, domina o volante que faz a sua estreia, Newton, hora de pé direito, invertida por elevação lá pro lado, o canhoto sobe, toca de cabeça, deu certo, Iago acionou Marcos Antônio na entrada da grande área, ele tentou o Caleri. Olha, o São Paulo teve duas bolas agora, Ivan, Pablo Maia e o Marcos Antônio. Com essa liberdade, eu tenho absoluta certeza que os bolivianos desceriam a porrada no gol. Olha o Lamp saindo, jogando curtinho, rasga de qualquer maneira a zaga com o Sagredo. E o São Paulo tentando tocar essa bola até a cara do gol para fazer o segundo. Vamos ver agora o Asprilha, esticada, ponta direita, cruzamento. Domingos Duarte corta, ela vai sobrar para a Boleda. Fala do jogo, Ivan, 36 da primeira etapa, 1-0 São Paulo.
2: Dois aspectos. O São Paulo tem muita dificuldade de bater de longa distância. E isso é uma coisa que me pega quando o Marcos Antônio tem a possibilidade. Ele é um cara que chuta mal no gol, chuta fraco, em muitos momentos ele prefere passar e ele tem a possibilidade de bater no gol. E a outra coisa, quando o São Paulo sobe para marcar a saída de bola do Bolívar, imediatamente a equipe adversária consegue sair da pressão e aí existe um buraco ali no meio campo. São Paulo não consegue executar bem essa proposta, é um time que não consegue ficar compacto nesse sentido, por isso o Bolívar até consegue contragolpear com facilidade. Portanto, isso precisa ser revisto aí pelo Dorival. São Paulo com muita dificuldade de subir essa marcação.
0: Ó, o Rafael tá demorando pra cobrar o tiro de meta e o Vilmar Roldan tá contando, vai ter que acelerar. De pé canhoto, ele corre e despacha de qualquer maneira. Manda pro campo de ataque, sobe Caleri, desvia de cabeça. É isso, gente. Acabou a cera na maneira como a gente sempre conheceu no futebol sul-americano. A bola vai pela linha lateral, Emanuel pro Bolívar. Desculpa, eu tô um pouco repetitivo com isso, mas é que eu não aguentava mais o meu tempo roubado, seja como telespectador, como ouvinte, como alguém que tá no estádio curtindo o jogo, ou até narrando, né? Ficar enrolando, narrando enrolação. Enrolando pro ouvinte também, né? Enfim, o jogo mudou e o Rafael teve que se desfazer da bola de qualquer maneira, mesmo vencendo por 1-0 na altitude. 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Bola esticada para o Asprilha, acaba desarmado, tira Domingos Duarte. Tocada por dentro, agora para Luciano. Ele vem recolher no campo de defesa. Luciano domina, gira o corpo, vai avançando. Prefere não acelerar a jogada de contra-ataque. Toca por dentro a Marcos Antônio de primeiro, outra vez para Luciano. Recuada mais atrás agora para Pablo Maia, distribui para o lado direito, bola para Newton, por dentro agora Arboleda, larga de lado, chama Domingos Duarte, dominando o português, fazendo a estreia hoje também. Ele volta para Arboleda no comando de defesa tricolor. Arboleda recolhe as pilhas, vem tirar o espaço dele, o equatoriano abre para o lado direito agora para Newton. Newton recolhendo, passa o pé em cima da bola, Pato Rodrigues aperta, Newton volta tudo na pequena área, recomeça o tricolor com paciência, sem pressa, chegando as pilhas agora para apertar. Rafael vai despachar de pé canhoto, ele manda para elevação para o campo de ataque, passou pelo Caleri, quase caiu pro Bobadilha, ela corre demais, vai ficar tranquila para Sagredo dominar, tira dali você, Sagredo empurra mais à frente pro Pato Rodrigues, a bola toca por último em Newton, vai pela linha lateral, é manual pro Bolívar bater. 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Olha a chegada do Bolívar, lado direito, levantamento muito forte. @ isso é Mercado Livre, tudo junto, hein? 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Vencer Meli, excepcionalmente hoje, depois de Bolívar e São Paulo. Vamos com bate-papo até meia-noite. Não teremos o melhor pós-jogo do rádio brasileiro, que volta amanhã depois de Palmeiras e Cego Portenho. 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Trabalhada na intermediária, desce mais uma vez o Bolívar, dominando, chegando, bola empurrada na grande área para Calterucci, o lado direito, pisou na bola, limpou a marcação de Pablo Maia duas vezes, bateu em cima de Domingos Duarte, ainda voltou para Calterucci, na ponta, rolou na entrada da grande área, Robson dominou, abriu na direita para Jesus Sagredo, voltou por dentro, Robson pé canhoto, bate, tem desvio, a bola vai fora pela linha de fundo, com desvio tricolor, escanteio para a equipe do Bolívar bater. Kaique,
1: tentativa do chute de perna esquerda, ela vai ali para escanteio, o Patito Rodrigues agora quem vem, ó, cobrança rápida aqui,
0: curtinha, levantamento para boca do gol, ela vai direto pela linha lateral.
2: O Bolívar está sofrendo com os efeitos da altitude.
0: Mas eles jogam lá toda vez. Acho que é o efeito da bola, não é não?
2: Mas bom comportamento do São Paulo nesse primeiro tempo, tá? Jogadores novos, três estreantes, uma mudança de esquema tático, linha de três, ou seja, jogando com três zagueiros, a altitude e os seus efeitos, falta de confiança, já que o São Paulo não vinha de bons resultados. São Paulo fez um bom primeiro tempo, congestiona a entrada da grande área e força o Bolívar a jogar pelos lados. Portanto, você vê que o Bolívar, como não tem muita qualidade técnica, abusa do chuveirinho na área São Paulina.
0: Chegando a 41 da primeira etapa, você ouve o toque de Anderson Sonsini. Um São Paulo, zero Bolívar, 4 minutinhos para o final da primeira etapa. Bola invertida lá para o lado direito, domina para descer para o campo de ataque. Arriaga abriu em Jesus Sagredo, tocada por dentro agora. Pato Rodrigues apanha da bola, hein? Ele tentou dominar, ela deu uma escapada. Tinha uma galera na época, não tinha tanto estrangeiro, né? Na época que ele veio pro Santos, tinha a galera que era para não, é o Patito, Patito, Patito vai resolver. Ele fez gol na estreia, né? Mas depois jogava na época de Ganso, de Neymar,
2: né? Nem o Patito, nem o Patatá, né? Porque depois não jogou lá o...
0: Depois de muito tempo teve o Wesley Patati, né?
2: Patati, não era o Patatá, é o Patati, exatamente.
0: Muito bem, 41. Eu lembro do Muricy, né? No começo, ah, não, é o Patito. Depois foi se irritando com o argentino, com o Patrício Rodrigues. Agora o erro de passe do Carlos Lampi. A bola vai direto pela linha lateral. 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Lateral batido, Luciano de primeira abriu na ponta canhota. Olha o tricolor chegando. Marcos Antônio recolheu, voltou. Bola tocada de primeira, Diago para Marcos Antônio. Agora para Luciano na ultrapassagem. ultrapassagem, deu certo, linha de fundo, ele tentou cruzar rasteiro para trás, corta no meio do caminho a marcação boliviana, na sequência da tocada para Cauterucho, o uruguaio desce pro campo de defesa para ajudar e erra na saída. Bola se perde pela linha lateral, é manual pro São Paulo. 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O Iago tá chegando agora para a cobrança, vamos ver se ele consegue fazer uma cobrança sem ser anulada. Agora sim, ele bateu lateral, boa para Bobadilha e volta recuando, aliás era Pablo Maia, recuando na intermediária para Newton. Newton recolhe, liga jogo, lado direito, rente a linha lateral para Lucas Ramon, tenta o passe, pega em Asprilha, vai pela linha lateral. Manual, São Paulo vai seguir no campo de ataque. 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Tricolor trocando passes na intermediária, campo de defesa, Pablo Maia domina mal, a bola esticada, entra Newton, divide, ela sobra aqui para a equipe do Tricolor. Tô gostando dos reforços, hein, Ivan? Muita gente pediu contra o Grêmio que eles entrassem, olha aí. Tão bem agora, Luciano na intermediária, bola tocada na faixa central, Marcos Antônio distribui jogo, faz abertura para o lado canhoto, desce Iago, ele domina, para, pisa na bola, recomeça, toca mais atrás, afunilando na faixa central para Bobadilha, trabalha com Marcos Antônio, Bobadilha passa por dentro, Marcos Antônio distribuiu para o lado canhoto, bola para Iago na grande área, Luciano e Caleri esperando, Iago trabalhando, bola por elevação para Marcos Antônio, tentou domínio na ponta, ela deu uma escapada, recupera a equipe do Bolívar, vai tentar sair jogando Cauterucho, a marcação vem aperta e aí o Domingos Duarte chegou arrepiando, passando ali uma rasteira no Cauterucho, a arbitragem parou, marcou falta que favorece o Bolívar. 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Copa Sul-Americana, oitavas de final, jogo de ida, La Paz, 44-20 na primeira etapa. São Paulo, 1, gol de Arboleda, 0, Bolívar. Lucas Escórcio.
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0: Olha o Bolívar, Cauterucho, cruzamento era pra ele, uruguaio furou, rasga Domingos Duarte. Ô Ivan, eu falei sobre os reforços, Newton, Domingos Duarte e Iago, o que você tá achando?
2: Seguros até aqui, o Newton fazendo a função de terceiro zagueiro pelo lado direito, Domingos também muito seguro, já é um jogador experiente, e o Iago bateu o escanteio pro gol do Arboleda, também faz uma partida bem tranquila até aqui. Os reforços estão bem, assim como o time.
0: Só acertar o timing dos laterais, né? Ó, o Pato Rodrigues tentou para Asprilha por dentro, ganhou o colombiano, pura força, tentou avanço, Domingos Duarte travou, ainda Asprilha ganha e bate, ele explode na marcação. Explode em Iago, vai pela linha de fundo. Pura força agora do Asprilha ali no bate e rebate, na empurrância ele levou e ganhou escanteio, Kaique.
1: Dairon Asprilha, que é filho daquele mesmo que jogou aqui no Brasil, jogou no time do Palmeiras nos anos 90 e anos 2000, né, Gui? Veio na transição ali no comecinho dos anos 2000. Escanteio lado direito, vem pra cobrança ali o time do Bolívar.
0: O brasileiro, o que jogou no Brasil, jogava um pouquinho mais, né? Agora o Domingos Duarte e o Vilmar Roldán estão tendo uma conversinha ali tete a tete, hein? O Roldán tem uma bela napa e o Caleri chegou ali meio que separando, como se os dois fossem brigar, né?
1: E o Domingos Duarte caguetando, meio que falando pro Caleri assim, ó, capitão, ó, tá falando mal comigo aqui.
0: Levantou pra primeira trave, Robson vai lá no meio do caminho, tira de cabeça, Lucas Ramon tem rebote, voltou na intermediária, novo levantamento do meu garoto, toque, ela vai fora! Passa que passa com muito perigo. Subiram Asprilha, Cauterucho, desvio de cabeça do Cauterucho, ela vai fora. Era o Echeverria por ali que tocou nela, Kaique.
1: Zagueirão fez o cabeceio, olha, manda a bola para trás, ela passa muito perto da trave e vai direto para fora, perde a oportunidade, ele olha para os céus, não acredita no, quem sabe, o último lance dessa primeira etapa, né? Perde a chance, o Bolívar vence o São Paulo 1-0.
0: 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Bola sobrando, reboteada na intermediária, domina Pablo Maia. Distribui para o lado direito, Lucas Ramon volta no comando, ele zaga para Robert Arboleda. Ele recolhe, vai começar para o tricolor, abertura para o lado direito, agora para Lucas Ramon. Recolhendo, dominando, rente a linha lateral, afunila a jogada por dentro, agora para Pablo Maia. Domina, tenta fugir da marcação, liga no campo de ataque, a bola pega na marcação. Pablo Maia, mãe, tá mal, hein? Esticada agora, chega, bate, cruzada, ela vai fora! Tentativa do brasileiro Robson na entrada da grande área, passa à esquerda do gol. Você tá elogiando aí jogadores do São Paulo, gostando da atuação, mas Pablo Maia, Ivan?
2: Exatamente. Aliás, o Pablo Maia há um bom tempo não consegue mais jogar o que ele jogou em 2023 com o Dorival na conquista da Copa do Brasil. E se o time tá bem hoje, na medida do possível, evidentemente, a gente não tá esperando aqui um jogo exuberante por parte do São Paulo, mas diante das circunstâncias dá pra gente entender que o São Paulo tá fazendo um bom jogo. O Pablo Maia não.
0: É o único que destoa?
2: É o único. 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
0: E o Dorival tá numa paixão nele, né? Nessa terceira passagem. Olha a bola dividida na intermediária, chega pra tirar outra vez. Agora foi o Pablo Maia, foi bem, botou o corpo, ganhou. Ela sobra mais atrás a Melgar. Distribui pro lado direito, desce Jesus Sagredo. Já demos 48, hein? Já estamos com 48. O Vilmar Goldan quer jogo. E não teve nenhuma intercorrência aí que fez o jogo perder tempo. Ele tá permitindo mais um ataque. O Bolívar demora, agora sim ele apita. Apita, Vilmar Goldan. Termina a primeira etapa no estádio Hernando Siles em La Paz. Por enquanto, um excelente resultado para o tricolor. Arboleda em cobrança de escanteio de água aos 23 da primeira etapa. Abriu o placar e foi só isso. Um para o São Paulo, zero para a equipe do Bolívar. Intervalo de jogo no Hernando Siles na altitude de La Paz. Nós vamos a um rápido intervalo e na volta tem muito mais. O nosso Lucas Escórcio vai passar aquela régua geral, né, na Libertadores, também na Copa Sul-Americana, com os jogos que já aconteceram, os que estão em andamento. Amanhã tem Supercopa da Europa, tem muitas atrações. O futebol volta a pegar fogo depois da Copa do Mundo, né? Da realização da Copa do Mundo. Hoje já quase um mês, né? Do final da Copa do Mundo. A vida, enfim, está seguindo e todo mundo está esquecendo um pouquinho do que foi mais uma vez uma edição maravilhosa da Copa. E nós vamos então a um rápido intervalo e na volta tem informações com Lucas Escórcio e o Ivan Drago vai analisar a primeira etapa e projetar o segundo tempo. E por enquanto, 0 Bolívar, 1 São Paulo. É o jogo de ida das oitavas de final da Copa Sul-Americana aqui na TMC. 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
1: Estamos de volta aqui na TMC. 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Intervalo de jogo no Hernando Siles, altitude de La Paz. Por enquanto, São Paulo está batendo a equipe do Bolívar por 1-0. O gol foi marcado por Arboleda numa cobrança de escanteio do lateral estreante Iago. Muito bem, agora a gente passa aquele resumo. Noite de terça-feira, meio de semana de Libertadores e Copa Sul-Americana. E o nosso plantão esportivo Lucas Escórcio confere todos os detalhes e resultados pra você. Fala, Lucas!
2: Começando com a Sul-Americana. Tivemos um jogo antes desse de Bolívar e São Paulo. Boca Juniors e Recoleta, 3-1 pro Boca. O Recoleta teve dois jogadores expulsos, o jogo foi em Buenos Aires. Agora estamos tendo Bolívar e São Paulo. São Paulo vencendo por 1-0. Do lado da Libertadores, nesta terça-feira, tivemos Fluminense e Independiente Rivadavia, ficou 0-0 no Maracanã. E está rolando agora Estudiantes de La Plata contra a Universidade Católica. O jogo é na Argentina. 1-0 Estudiantes, gol aos 4 minutos do primeiro tempo. Teríamos Tolima e Independiente Del Valle, mas o jogo foi adiado por conta dos fortes terremotos na Colômbia. Ainda falando de Sul-Americana, os brasileiros que entrarão em campo ainda. Teremos Bragantino e Atlético Mineiro amanhã às 7 horas da noite. Na quinta-feira, Santos e Macará às 7 da noite também. Jogo na Vila Belmiro, no mesmo horário de Vasco e Olímpia, lá no Rio de Janeiro. Também jogos da ida da Sula em Libertadores. Amanhã teremos 3 brasileiros em campo. Palmeiras pegando o Cerro Porteño no Nubank Park às 7 da noite. Mostramos na TMC, iremos transmitir esse jogo aqui na TMC São Paulo. E aí às 9:30 da noite teremos Cruzeiro e Flamengo em Belo Horizonte. Na quinta-feira, Mirassol e LDU de Quito às 7 horas da noite no Maião. E aí às 9:30, para encerrar essa rodada de jogos de ida das oitavas de final da Libertadores e também da Sul-Americana, teremos Rosário Central e Corinthians. Lembrando, Estudiantes e Universidade Católica estão na chave de Rosário e Corinthians. Então, por enquanto, dando Estudiantes para a próxima fase. Rosário e Corinthians de olho nessa partida também, Gui.
1: Muito bem, aí o nosso Lucas Escórcio no plantão esportivo TMC. Eu lembro a nossa audiência que, excepcionalmente hoje, não teremos o melhor pós-jogo do rádio brasileiro, o Fim de Papo, que volta amanhã, depois de Palmeiras e Cerro Porteño, com a apresentação do Leandro Boldacchian. 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Nós vamos a mais um rápido intervalo. Na volta, Ivan Drago analisa o primeiro tempo, projeta a segunda etapa, conta para você o que ele imagina de, por enquanto, São Paulo fora de casa, obtendo um belo resultado na altitude de La Paz, no estádio Hernando Siles, na Bolívia. 1-0 para cima do Bolívar com gol de Arboleda. 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
1: Vamos de volta aqui na TMC. 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Intervalo de jogo na Copa Sul-Americana, estádio Hernando Siles em La Paz, na Bolívia. São Paulo está batendo a equipe do Bolívar. 1-0, gol de Arboleda em cobrança de escanteio de Iago, estreante da noite. Estreante ao lado, claro, de Newton, volante, que está jogando ali na linha defensiva, como o nosso Ivan Drago já destacou, e também Domingos Duarte, o zagueiro, e Iago, lateral esquerdo. Ivan Drago analisando essa primeira etapa, vitória parcial do Tricolor, 1-0, Ivan.
2: Bom jogo do São Paulo até aqui. Eu acho que a gente precisa levar em consideração o que aconteceu nessa primeira etapa, pensando também nas circunstâncias, ou seja, o contexto no qual esse time foi inserido. Então, o São Paulo que se apresentou sem confiança diante dos últimos resultados, né? Um São Paulo que modificou o esquema tático hoje, jogando com 3 zagueiros, com o Newton, que fez essa função no Botafogo, hoje exercendo a função de zagueiro pelo lado direito. São 3 estreantes, fora de casa, na altitude, com os seus efeitos, enfim, muita coisa para que o São Paulo pudesse de fato se desenvolver, e o São Paulo fez um bom primeiro tempo. Cedendo poucos espaços ao adversário, que é frágil tecnicamente, o São Paulo consegue principalmente fechar o centro do campo, a entrada da grande área, e com isso força o Bolívar a jogar pelos lados do campo. E como o Bolívar também não tem qualidade, ele acaba forçando a bola aérea, ou seja, chuveirinho para os 3 zagueiros afastarem o tempo inteiro. E aí a gente pode também falar a respeito dos 3 estreantes. Claro, o Iago, para bater o lateral, demorou em 2 oportunidades, o São Paulo sofreu a reversão, porque as regras estão sendo modificadas, é o antecera, e os atletas estão se adaptando. Então ele precisa se ligar, e os companheiros também, porque ele vai precisar bater rápido, e com isso os atletas, os seus companheiros, vão precisar dar opções. Domingos Duarte, firme, seguro, rebatedor. E outra coisa, um europeu jogando na altitude, estreando com a camisa do São Paulo, também um cenário bem complicado para ele, firme até aqui. E o Nilton já conhece o futebol brasileiro, já conhecia os atletas do São Paulo, mas está tendo a sua primeira oportunidade também numa função que ele, repito, já exerceu no Botafogo, também faz uma partida muito segura até aqui. São Paulo até no contragolpe levou perigo em determinados momentos, falta um pouquinho mais de capricho para achar a bola de finalização. O gol São Paulino saiu após uma cobrança de escanteio, gol do Arboleda, a cobrança do Iago e, para mim, muito mérito do lateral do São Paulo que está estreando, porque o São Paulo cansou de desperdiçar oportunidades em bolas paradas ofensivas, porque a batida é sempre aquela bola viajada, né? Sempre foi aquela bola viajada e o goleiro saía com segurança para conseguir cortar. Agora essa bola rápida faz com que os zagueiros, os atacantes consigam atacar a bola e também fica muito difícil para a defesa adversária, que evidentemente precisa jogar ali de costas. Então, muito mérito do lateral São Paulino. Repito, um São Paulo bem modificado, mas que faz até aqui um jogo

0: Fernando Siles para o início da segunda etapa. Árbitro Vilmar Rodan confere os últimos detalhes, ajeita os seus dois cronômetros. O Bolívar ataca à direita do seu rádio nesta segunda etapa, o São Paulo à esquerda. Vilmar Rodan checa o cronômetro 1, checa o cronômetro 2, sinal da cruz e autoriza. Tem bola rolando outra vez no Hernando Siles. 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Quem escuta sabe, saída no Bolívar, bola rolando outra vez na Bolívia. Já descendo para o campo de ataque, abertura para o lado direito, Jesus Sagredo empurrou na entrada da grande área, Asprilha ajeitou, olha o perigo, abertura, Jesus Sagredo levantou para a boca do gol, lá no alto, Domingos Duarte tirou, tem rebote, bola batida, pingou, tá viva na grande área, chega para tirar de qualquer maneira, afasta Pablo Maia. Completa o serviço, tira a defesa tricolor. Caleri vai brigar, chega antes a defesa boliviana, dá um carrinho, bate só na bola. Recomeça tudo lá atrás com Lamp. Ficou caído no chão sentindo o Caleri. O árbitro tá mandando o jogo seguir. O Dorival tá pedindo pra parar. Desesperado ali, o Rodan nem olha pra ele. E desce Bolívar. Vem pro campo de ataque. Robson na intermediária. Recua, volta na intermediária outra vez. Recomeça a equipe boliviana. A bola é aberta para o lado canhoto. Vai se mandando o Bolívar. Abertura para o lado esquerdo. Com perigo. Bola empurrada pelo Pato Rodrigues. Por baixo na grande área, corta a defesa tricolor, volta Luciano, ligou no Caleri, campo de defesa, ele prefere não iniciar o contra-ataque, volta tudo mais atrás, recomeça com Lucas Ramon, a bola tocada por dentro, agora para Domingos Duarte. Caleri tá ali ajeitando o meião, a chuteira, a bola recuada para Rafael, que vai despachar. Caleri podia ter tentado puxar esse contra-ataque, né? Ele queria ali ficar checando a chuteira. Às vezes eu acho que os caras estão mais preocupados em ter razão no pedido de uma falta anterior do que estão ligados no jogo, pô. É muito chato isso, hein, Kaique?
1: No lance que o José Sagredo, ele dá um carrinho e ele acerta a primeira bola. Na sequência do movimento, ele acaba acertando o Caleri. Mas nunca que o Vilmar Rodan marcaria essa falta aqui.
0: Agora apertou, retomou o Bolívar. De Melgar para Saavedra, abertura de lado, bola para Pato Rodrigues. Ele domina na intermediária, levanta a cabeça. Levantou para a boca do gol. Lá no alto, dentro da grande área, com tranquilidade, afasta. Tira o perigo, Iago de cabeça. E agora ele é esticada para Caleri. Desce o São Paulo em contra-ataque. Caleri tá de mano. Marcos Antônio passando por dentro. Do outro lado, Luciano. Caleri ligou no Marcos Antônio. Tocaram de lado, chega Bobadilha. Ligou outra vez no Caleri, na entrada da grande área. Ele domina para o lado esquerdo, pega contra a mão, recomeça mais atrás a Marcos Antônio por dentro agora. De longe, a bola batida vai fora! A esquerda da meta do Lamp pingou um pouquinho antes de chegar no goleiro e foi traiçoeira essa batida do Luciano. Também é complicada pro goleiro local, Kaique.
1: De peito e de pé, né? A bola tava fazendo a curva pra dentro, de repente ela toma o caminho inverso, ela vai pela linha de fundo, passa perto da trave esquerda, quase o segundo do time do São Paulo. Luciano deu uma de jogadores bolivianos, né? Arriscando de muito longe, geralmente na altitude, Gui.
0: É, mas não é, né? Não é porque o goleiro é de lá também que ele não vai se complicar nessas bolas. E vem Bolívar, Asprilha de cabeça, abriu no Pato Rodrigues, ponta canhota, levantou bola passando, consegue tocar nela o Domingos Duarte. Vai sobrar para o lado esquerdo agora para Marcos Antônio. Ele recolhe no campo de defesa, tenta esticar mais à frente por elevação, erra o passe, entra Sagredo, corta na sequência, vem Luciano, bate na bola, cai, levanta, tenta tocar, o árbitro entende tudo como legal. Marcos Antônio conseguiu ligar Caleri, campo de ataque, tá de mano contra o defensor, ele para, pisa na bola, não quis encarar Echeverria, volta mais atrás a Luciano, bola tocada por dentro, agora pra Pablo Maia, dentro do círculo central, liga Bobadilha com Marcos Antônio, de novo a Pablo Maia de primeira pra Bobadilha, voltando tudo no comando defensivo, mais atrás com Arboleda, distribui para o lado direito, encontra Newton, Newton faz o passe, em cima da risca que divide o gramado, ele afunila jogo pra Damian Bobadilha, o paraguaio pega contra a mão, retrocede até Domingos Duarte. O português liga na canhota agora para Iago. Por dentro a Pablo Maia empurrou para Marcos Antônio. De primeira na canhota outra vez para Iago. Desce o São Paulo trocando passes de maneira interessante. Iago de pé direito afunila de novo. Entrega Marcos Antônio para Bobadilha. De primeira para Iago na grande área. Chegou pé canhoto, cruzou a bola, pega na marcação. Pega em Melgar, vai pela linha de fundo na rede. Pelo lado de fora, escanteio São Paulo, Kaique.
1: A tentativa do Iago era um chute cruzado, né? Um cruzamento buscando o Luciano no primeiro pau. A bola desvia no Melgar e quase engana o goleiro Lamp, né? Na rede pelo lado de fora, escanteio lado esquerdo, Marcos Antônio vem nela.
0: Uma distância para a movimentação, São Paulo encaixa um jogo interessante na altitude de La Paz, vence por 1-0, por enquanto teria vantagem do empate na semana que vem no Morumbis. Marcos Antônio, pé direito, levantou com curva, pequena área, vai lá no alto a marcação e tira de cabeça, a bola sobra reboteada no meio do caminho, consegue afastar a defesa boliviana, domina outra vez ali, tenta finta, tenta escapar a marcação, Pato Rodrigues vai pro chão, arbitragem para e marca. era por ali na intermediária.

0: Diário, jogador boliviano derrubado, o árbitro pelo jeito vai mostrar o primeiro amarelo do jogo aí. O Iago ali tá na jogada, Kaique.
1: O Iago escorregou e ele foi driblado. No que o jogador tava arrancando, né, o Robson, ele acabou puxando ali o Robson pela manga da camisa, quase rasgou a camisa do jogador do time do boliviano, né? E acaba recebendo o primeiro cartão amarelo do jogo. Iago, lateral esquerdo, tá pendurado na partida.
2: O cartão amarelo foi merecido, mas por que que ele não apresentou pro Melgar quando o São Paulo puxou o contragolpe na primeira etapa e o Melgar parou o jogo?
0: Só perguntando pra ele, né, cara?
2: Pois é.
0: 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Jesus Sagredo, bola tocada por dentro, devolvida para Jesus Sagredo, cruzou por baixo, Asprilha, desarmado na hora da finalização. Ele ia bater de primeira, de frente pro gol, era praticamente um gol certo, era só acertar a meta, hein, Kaique?
1: E o toque do Arboleda salvando, né? Esticando o pé ao máximo que pôde, tirando praticamente o gol do Asprilha, porque ele tava muito perto do Rafael para finalizar. Se o Arboleda marcou um gol de cabeça no primeiro tempo, ele marca outro gol a favor do São Paulo agora, hein, Gui?
0: Pois é, o São Paulo que retoma no campo de defesa, Newton é puxado, o árbitro para marcar. 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Rafael movimenta, manda a bola para elevação para o campo de ataque, ela passa muito forte, vai direto pela linha de fundo, é só tiro de meta para a equipe do Bolívar bater, movimenta Carlos Lampe, ele abre para o lado canhoto, vai sair jogando outra vez, a equipe do Bolívar recolhe por ali, você é Sagredo, Sagredo volta, retrocede, deixa mais atrás no comando defensivo, outra vez para sair trocando passes, a equipe do Bolívar com a Reaga, de lado para Echeverria, outra vez no comando para a Reaga, domina, solta de lado, aliás, a Reaga com Echeverria, agora sim para o lado esquerdo da Rossé Sagredo, estica para o campo de ataque, desce na ofensiva, a equipe do Bolívar domina por ali, Pato Rodrigues, rente a linha lateral, Patrício Rodrigues vai trazendo por dentro, ele para, pisa no breque, gira curto para cima da marcação, liga para elevação para o campo de ataque, olha o toque de cabeça ali, Asprilha, fala para o meio, era para Calterúcio, Domingos Duarte se antecipa, liga no campo de ataque, Luciano de Letra desviou, na sequência, Marcos Antônio erra o passe, recupera a equipe do Bolívar e liga, nesce para o campo de ataque, olha o Pato Rodrigues, parou, pisou no breque, abriu para o lado canhoto, bola com Asprilha, descendo para cima da marcação, de calcanhar, bolão na linha de fundo, Rosso Sagredo cruza por baixo, corta de qualquer maneira a marcação, era o Rossé Sagredo, é o Rossé pelo lado esquerdo, o Jesus pelo lado direito, o Rossé Sagredo tentou por baixo a marcação, tirou, é lateral que o próprio Rossé Sagredo bate, tocada por dentro agora para Melgar, recolhe Carlos Melgar, faz o jogo girar, chega por dentro agora para Santiago Echeverri, o argentino abriu para o lado direito, agora sim Jesus Sagredo domina o lateral, volta mais atrás, trabalha essa bola na intermediária para Javier Arreaga, largou de lado agora para Echeverri, de longe abriu o lado canhoto, Rossé Sagredo voltou na intermediária para Echeverri, ele levantou para boca do gol, bola desviada, Marcos Antônio, tira no meio do caminho, afasta de qualquer maneira, Luciano tocou primeiro, Marcos Antônio completou linha lateral, Manuel Bolívar, precisa parcelar um 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E muda o Bolívar, Kaique.
1: Foi embora Jesus Sagredo, número 2, para a entrada do 99, Batalini. Primeira mudança da equipe do Bolívar, Batalini entra com a número 99, Gui.
2: Ele bota um atacante pelo lado direito do campo, na verdade no lugar do lateral ele bota um atacante, então é mais uma tentativa de deixar a equipe ofensiva em busca do empate.
0: Damian Batalini é um atacante argentino de 30 anos, jogador experiente com passagem pelo futebol mexicano e atuou por alguns clubes importantes da Argentina como Independiente, Argentino Júnior, e está em campo agora o Damian Batalini. 99 na camisa, 30 anos para ele. Vem pro campo de ataque outra vez a equipe do Bolívar, trocando passes, abertura para o lado canhoto, se manda, vem na ofensiva de novo, chegada na intermediária, Pato Rodrigues trouxe por dentro, bateu de longe, fora! Ela vai à esquerda da meta, o Rafael foi acompanhando, foi aquela chapada com curva, passou perto da trave esquerda e foi embora. Rafael acompanhou, Kaique.
1: Na quica do gramado e acaba assustando o Rafael, que ela ganha velocidade, né? Mas ele não tocou nela. O técnico colombiano Alejandro Restrepo até reclamou, mas nada a ser marcado. Apenas o tiro de meta já cobrado, São Paulo 1-0.
0: Na frente o tricolor, equipe boliviana retoma, vai tentar uma pressão que não aconteceu no primeiro tempo, hein? Olha o Robson na intermediária, tentou a bola por elevação, vai ficar tranquila para Rafael recolher. 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E o São Paulo agora vai sair jogando no seu campo de defesa ali para o lado direito, estica Newton no meio do caminho, sobe a marcação, toca de cabeça, ela vai caindo reboteada na intermediária, Aspilha ganha de Marcos Antônio, Caleri luta pelo rebote, ganha dele outra vez a zaga boliviana, ela vai sobrar lá para o lado direito agora para Batalini. Primeira participação do argentino, voltando tudo no comando de defesa para o seu compatriota argentino Santiago Echeverria. Zagueirão distribui para o lado canhoto, desce Belgar para o campo de ataque, deixa curta, Pato Rodrigues domina o argentino, trouxe por dentro, mandou para Aspilha pelo alto, o colombiano tentou bater, furou, Rafael sai do gol e fica com ela. Aspilha é aquele atacantão de força, né, tanque de guerra. O Pato Rodrigues mandou a bola flutuada para a grande área. Ele tentou girar batendo de primeira. Passou no escuro a foice dele ali, hein, Kaique Silva?
1: Ele errou o chute, né? Um lance até plasticamente feio, porque ele acaba furando de forma espetacular ali, praticamente na entrada da pequena área, né? Fez a proteção para cima do Domingos Duarte. O jogo de corpo ele conseguiu dar, né? Ele conseguiu fazer a parede, a proteção ali, o pivô. Mas a finalização, nota zero, hein, Gui?
0: Tentava descer agora a equipe do Bolívar. Antecipação no campo de defesa do Lucas Ramon. Ele é atropelado, vai pro chão e põe a mão na bola. Árbitro para marcar a falta do jogador do São Paulo. E na sequência o Pato Rodrigues quis bater rápido. O Lucas Ramon estava na frente, a bola não pegou no Lucas Ramon. O árbitro deixou seguir. E o São Paulo então vem pro contra-ataque. Esticada para Caleri na ponta direita. Ele chegou, dominou, Luciano passando. Bola para elevação para grande área. Passa pelo Luciano. Tira dali Echeverria. E agora é o contra-ataque do contra-ataque. Vai descer, se mandar o Bolívar. Olha o Melgar, carregou na intermediária. Abriu para o lado direito. Bola para Batalini. Ele dominou, preparou, preferiu passe por dentro. Vai chegando com perigo. Tocado outra vez. Robson na direita, na ponta. Batalini levantou lá no alto, Arboleda. Vai no segundo andar de cabeça, tira a bola, se perde pela linha lateral. É manual, Bolívar vai seguir no campo de ataque. Batalini tem pressa, bate rápido, aciona Robson. Pé canhoto, bateu pro gol. Rafael! Lá no alto, se estica, toca nela de ponta de dedo, manda por cima do gol. Cobrança de lateral do Batalini pro Robson, ele ajeitou de pé canhoto, mandou a chapada. Rafael buscou escanteio, Kaique.
1: Defesaça de mão trocada, né? O Robson teve um tempo gigantesco para poder dominar a bola, ajeitar para a perna esquerda e fazer um chute colocado no ângulo. Rafael foi buscar e agora o Vilmar Rodan tá contando, ó. Ele vai dar escanteio se o Rafael não bater pra frente logo, hein, Gui?
0: Ele acabou marcando uma infração ali, que eu não entendi muito bem qual foi, né? Não sei se foi posição de impedimento, mas o Robson bateu da risca da área e a bola não teve interferência de outro atacante boliviano, né? Não entendi realmente a infração que ele marcou. A bola vai ficar a favor do São Paulo. Diga, Ivan.
2: Agora, o Bolívar começa de forma intensa essa segunda etapa, pressionando o São Paulo, empurrando o São Paulo pro campo de defesa. São Paulo com dificuldade de sair, tá acuado. Você vê que os homens de frente não têm velocidade, né? O Luciano e o Caleri são jogadores mais pesados e por isso o São Paulo não consegue prender a bola no campo de ataque. Tem chance para contra-golpear? Tem espaço para isso? Tem. Mas o São Paulo neste momento está sendo bastante pressionado, acuado no campo de defesa.
0: Vamos chegando a 14 minutos da segunda etapa. Que finalização do Robson e como foi bem o Rafael. Se esticou e de mão canhota mandou de pontinha de dedo pela linha de fundo por cima do gol. 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Olha a bola desviada, Marcos Antônio na cara do gol, perdeu! Lampi sai, fica com ela na bola desviada pelo Caleri, Casquinha. Marcos Antônio realmente não é amigo do gol, hein, Caio Silva?
1: Impressionante, né? Ele teve a oportunidade cara a cara de marcar o primeiro gol dele com a camisa do São Paulo. Tem muita dificuldade na finalização. O que sobra de qualidade no passe, falta na finalização. Pegou de perna esquerda, praticamente recuou, né? praticamente olhou para o Lamp e falou: faça a defesa, devolveu para o goleirão e o São Paulo perde uma grande oportunidade.
0: E o Bolívar vai se mandar para o campo de ataque. Um 2-0 seria excelente para deixar os bolivianos tontinhos. Olha o Batalini, lado direito, intermediária, levantou para a boca do gol, bola passando lá no alto. Newton sobe, desvia de cabeça e faz abertura para o lado. Desviou de cabeça, desarmou o ataque e já acionou ali na direita o Lucas Ramon. São Paulo vai tentar descer, a bola tocada por dentro agora para outra vez o Bobadilha. Abriu no Newton, lançamento sem direção, corta no meio do caminho por ali o Echeverria. A bola volta para a equipe boliviana recomeçar, dominando na intermediária, abertura para o lado, canhoto desce para cima, andar para o campo de ataque mais uma vez. José Sagredo, ele toca por dentro, chama a participação de novo de Robson, domina o brasileiro, recolhe, solta na canhota. Pato Rodrigues levantou de pé direito, ele toque de cabeça do Calterucci. Nosso uruguaio não está acertando nada, hein? Direto pela linha de fundo, é só tiro de meta para o São Paulo bater. 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É o placar TMC para a Copa Sul-Americana, fase oitavas de final, jogo de ida no Hernando Siles em La Paz, na Bolívia. 15 bico da segunda etapa. São Paulo na frente, hein? Gol de Arboleda de cabeça, 1 tricolor, 0 Bolívar. Lucas Escórcio.
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0: Olha o São Paulo, mais uma vez Caleri ajeitou na ultrapassagem de Marcos Antônio, ponta canhota, tocaram por dentro a Caleri de primeira para Wendel, primeira participação dele, Wendel para Marcos Antônio, ligou no Caleri na ponta, cercaram por dois, bom passe, acionou Marcos Antônio, empurrou na linha de fundo, Luciano manda fora. Ele diz que o Lamp desviou essa bola, o Marcos Antônio arrumou um bolão, mas estava meio sem ângulo, precisava tocar para dentro ou tentar uma batida diferente. Ele mandou de pé canhoto direto pela linha de fundo, não tinha ângulo para finalizar de canhota, Kaique.
1: Na rede pelo lado de fora, perde uma grande oportunidade, né? E muda o time do São Paulo, até pelo cartão amarelo do Iago, ele vai embora para a entrada do Wendel com a número 18. O Dorival tinha chamado o garoto TT, que estava ali do lado dele, também no quarto árbitro, mas me parece que refugou da mudança, hein, Gui? Só saiu o Iago para a entrada do Wendel, portanto, mudança na lateral esquerda.
0: Muito bem, Ivan, já ia te chamar para você analisar pelo tempo de jogo nessa segunda etapa, 17, São Paulo na frente, 1-0. Aí você já tem uma mudança, o possante Wendel está em campo no lugar do Iago, Ivan.
2: Ele é o titular da posição, o Iago está estreando, né? Estreou hoje com a camisa do São Paulo, não está bem fisicamente, então visivelmente cansado, né? E com os efeitos da altitude. O Dorival promove essa alteração, não é uma alteração tática, e sim porque o menino ou o rapaz sentiu ali o cansaço e por isso foi substituído. Agora, repito, São Paulo com mais dificuldade de ficar trocando passes, você vê que a pressão do Bolívar aumenta, até pela necessidade do resultado. Agora, o Bolívar deixa espaço, então São Paulo precisa ter mais capricho para conseguir até o segundo gol, tem chance para isso.
0: Ligação do lado canhoto, Sagredo levantou para a boca do gol, Domingos Duarte no alto, limpa a grande área, vai ter rebote, ela sobrou outra vez na canhota, novo levantamento de Pato Rodrigues, Asprilha tenta, trava no alto, Domingos Duarte tem rebote, bola batida de fora, Rafael toca, é gol!

0: Bolívar! Carlos Melgar para deixar tudo igual em La Paz! Depois de dois cruzamentos consecutivos, Domingos Duarte ganhou ambas. Ela sobrou pro Melgar, pingou e ele emendou um baita voleio. De pé direito, o pé que balança a rede tricolor em La Paz. Carlos Melgar, Melgar, Melgar, Carlos Melgar! Rafael mergulhou, tocou nela, a bola pegou na trave, pingou e foi morrer no fundo do gol. Melgar. É, Rafael, confere que ela tá lá no fundo do seu gol. Gol fortaço, mais do que um gol, um golaço. Jogada de garra, de vibração. Um gol com a cara do Cimento CSN. 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Melgar, tudo igual. O São Paulo reclama de um impedimento, de repente, que a linha poderia ser traçada. O Roldan ainda não confirmou, agora sim ele leva o apito à boca, tá apontando pro meio ou não? Tá sendo chamado na cabine do VAR, tá sendo chamado para conferir algo entre os... O que tá acontecendo? Ele para, o Batalini chegou ali para conversar, o Roldan tá naquela noite que ele tá meio mal encarado, né? Mas me parece que ele tá indo para a cabine do VAR... Ou conversar, alguém é no banco, né? Ele vai no banco do São Paulo, né, Kaique?
1: Vai no banco do São Paulo pra expulsar alguém. Será mostrado o cartão vermelho, ele tá chamando. Vamos ver se a gente tem acesso, né, à imagem de quem tá sendo expulso. Pedro Campos, o preparador físico do São Paulo. É quem comanda, né, o banco de reservas do time do São Paulo, Pedro Campos. E agora o André Silva saiu correndo. Ficou a dúvida, né, se foi pro André Silva ou pro Pedro Campos auxiliar ou pro atacante em reserva. É o Pedro Campos, ele mesmo. Ele que já tomou carrinho do Daverson, é protagonista em algumas oportunidades o Pedro Campos, que vai embora, não vai conseguir aquecer a rapaziada. A reclamação era de um impedimento. A bola cortada pela defesa do São Paulo de forma parcial, o Melgar pega um chutaço, marca o primeiro gol dele na Copa Sul-Americana, o terceiro nessa temporada, empata o jogo no Hernando Siles, deixa tudo igual no placar 1-1, e agora o Bolívar vai pressionar o São Paulo, hein, Gui?
0: Melgar emendando um voleiaço da entrada da grande área, o Rafael ainda tocou nela, ela foi morrer no fundo do gol. E aí, Ivan, Rafael poderia ter feito a defesa, na sua avaliação tá tudo igual, Ivan?
2: Na altitude não me sinto confortável de fazer essa avaliação, porque a gente sabe que a bola, opa,
0: batida de longe, o Rafael acompanha, ela vai pela linha de fundo.
2: A velocidade ela muda quando a partida é realizada na altitude. Fato é que o São Paulo realmente tem mais dificuldade na segunda etapa, tá sendo extremamente pressionado, muita dificuldade de prender a bola, trocar passes, tirar a velocidade do adversário. Você vê que o São Paulo é empurrado para o campo de defesa. Então, São Paulo no segundo tempo caiu de produção, até pela necessidade do resultado. O Bolívar se atirou para cima do São Paulo. São Paulo até tem espaço para contragolpear, mas os dois jogadores de frente não vão aguentar, Caleri e Luciano. São jogadores mais pesados. Você vê que o São Paulo está o tempo inteiro no campo de defesa. Então, as distâncias, eles percorrem distâncias grandes, então eles se atiram para o ataque para tentar contragolpear, depois eles não conseguem voltar. Então é um cenário mais difícil para o São Paulo nesse segundo tempo.
0: Muito bem, ali na intermediária agora foi para o chão ali o Robson. A arbitragem está parando, está marcando uma falta que favorece a equipe boliviana ali no campo de defesa. 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Damian Batalini recolhe o argentino para o lado direito, toca a bola por dentro de primeira, recuada agora por Robson. Ele volta para o comando de zaga, bola para Caviar Arreaga, de lado, trabalhando outra vez com Santiago Echeverria, distribui para o lado canhoto, desce para o campo de ataque, equipe do Bolívar, tentativa no corredor, chega para Casgar, toca na bola, marcação São Paulina com Lucas Ramon, aliás era o Newton, linha lateral, manual que já bate, o Bolívar tem pressa, Patrício Rodrigues, buscou aproximação, Calterúcio, de primeira, lado canhoto, trocando passes, José Sagredo, recuada mais atrás, agora chamando a presença de Echeverria, deu no comando, bola para Robson, tentou a finta, foi pro chão, pedir a falta de Marcos Antônio, árbitro manda seguir, tira a zaga tricolor, na sequência Caleri, a Gafinta desarmado, sobrou, olha o Aspirina, ele bate, a bola vai fora, a direita da meta do Rafael, que fica desesperado ali, reclamando com a defesa por deixar bater, hein, Kaique?
1: Exatamente, ele reclama porque de novo teve a oportunidade o Bolívar de arriscar de média a longa distância. Pausa agora para hidratação e realmente a marcação não apertou, né? finalização de longe ali do Aspilha, ela vai direto para fora. Agora pausa para o pessoal se refrescar.
2: E assim, estamos chegando aos 25 minutos da segunda etapa, tá na hora do Dorival olhar para o banco de reservas. Ele fez uma alteração até aqui, porque o Iago cansou, ele meteu o Wendel, que é o dono da posição, né? É o titular da posição, hoje começou no banco de reservas, mas ele vai precisar renovar o gás da equipe. Jogando na altitude, ele vai precisar fazer daqui a pouquinho as quatro alterações, até para que o São Paulo tenha mais saúde em campo para sair da pressão do Bolívar.
3: Ivan, tem uma perguntinha para você aqui no chat. Vamos lá, o Anderson tá perguntando como que o Pablo Maia ainda está em campo. Por favor, me ajude a entender, Ivan Drago.
2: Pois é, difícil. Olha lá, o Dorival tá bastante revoltado agora conversando com os atletas, porque o São Paulo tem caído de produção, né? Nos segundos tempos, né? E por isso ele tá preocupado lá com o desempenho da equipe, mas ele vai precisar mexer. São Paulo, evidentemente.

Alexia Marília e agora você acompanha os principais destaques no jornalismo TMC. Jair Bolsonaro e Flávio Bolsonaro se reencontraram durante a gravação de um vídeo de campanha semanas depois de uma crise entre os dois por divergências políticas. A ex-primeira-dama disse que os dois estão se ajustando e afirmou que não guarda mágoas. Michele também evitou comentar sua relação com os outros filhos de Jair Bolsonaro. O governo Lula quer aproveitar com urgência a medida que reduz a chamada taxa das blusinhas sobre compras internacionais de baixo valor. O ministro José Guimarães disse que o governo vai pedir a instalação das comissões mistas e negociar com Câmara e Senado para acelerar a votação.

0: 11h05, eu sou a Alexia Marília e agora eu te atualizo das principais notícias no Jornalismo TMC. Michele Bolsonaro e Flávio Bolsonaro se reencontraram durante a gravação de um vídeo de campanha, semanas depois de uma crise entre os dois por divergências políticas. A ex-primeira-dama disse que os dois estão se ajudando e afirmou que não guarda mágoas. Michele também evitou comentar sua relação com os outros filhos de Jair Bolsonaro. O governo Lula quer aproveitar com urgência a medida que reduz a chamada taxa das blusinhas sobre compras internacionais de baixo valor. O ministro José Guimarães disse que o governo vai pedir a instalação das comissões mistas e negociar com Câmara e Senado para acelerar a votação da medida. E o líder do PT na Câmara, Pedro Uxay, passou mal durante uma reunião de líderes e precisou ser levado ao departamento médico da casa. Uxay foi retirado de maca e atendido por socorristas. Ainda não temos informações sobre o que causou o mal-estar. Michele Bolsonaro disse que preferia uma mulher como vice na chapa de Flávio Bolsonaro, mas afirmou que apoia o deputado Alfredo Gaspar no cargo. A ex-primeira-dama também criticou a aliança do PL com Ciro Gomes no Ceará e afirmou ser contra o acordo. Ainda na política, Lula oficializou a nomeação de Oswaldo Malatesta Neto como o novo chefe de gabinete pessoal da Presidência da República. Malatesta já estava no cargo desde o fim de julho e substitui Marco Aurélio Santana Ribeiro, que deixou o governo depois de ser citado em uma investigação da Polícia Federal. 11h07.
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2: É tudo isso e muito mais aqui no Sobremesa. Então, Cuca, solta a vinheta.
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2: Cara, ouvinte que nos ouve com seu ouvido, começa agora o Sobremesa, o seu programa favorito, o programinha de meu Deus. Vamos lá pra nossa enquete do dia? Ó, já comentei, hoje a gente tá com um convidado mega especial. E a nossa enquete de hoje, Batista?
3: A nossa enquete, você pode responder pelo YouTube, TMC News BR, você que está acompanhando imagens, se inscreva no canal, ou pelo nosso WhatsApp, que é o 97221-1001. É isso, a pergunta de hoje, qual a maior prova de que o Brasil não pode ser levado a sério.
2: E aí, Mini Ruth?
4: Que eu acho que o casal do ano é eu e o Ricardo Melo, né?
2: Peraí. Ricardo Melo do Papo de Craque primeiro tempo?
4: Eu acho que rolou um negocinho ali. É? Eu acho que eu shipo esse casal. A gente podia fazer alguma campanha sobre isso pra eu ir pra um date finalmente.
2: Batista, pra mim a enquete tá encerrada. Realmente, é a prova de que não pode se levar o Brasil a sério. Que Mini isso? Ruth e o Ricardo, o Ricardinho do Papo de Craque?
4: Ah, eu acabei de sair do Papo de Craque, eu ouvi um
3: imagina.
4: Ele falou que ia em mim.
3: Imagina a Branca de Neve de madrinha. Ei, aí o zangado de padrinho.
4: Pode parar que deitado é todo mundo do mesmo tamanho.
2: Mary Roth, segura a boca, Mary Roth. O que é isso? Pra você, Batista, qual é o motivo pra gente não levar a sério o Brasil? Qual é a prova?
3: A maior prova é aquela frase: o Brasil é o país do futuro. Ela foi dita pela primeira vez, acho que em 1950.
2: Ah, lá, né? Pro Juscelino Kubitschek.
3: É, o Brasil é o país do futuro. Ou aquela outra também. só podia ser no Brasil. É. Isso mostra que nosso país não é levado a sério.
6: Eu acho que faltou um erro aí de tempo verbal, que é o país, é o Brasil é o país do futuro do passado, entendeu? É o tempo verbal que tá errado. Eu quero saber de você qual a maior prova de que o Brasil não pode ser levado a sério.
4: Nossa.
6: Manda pra gente. Pode falar, Mini Ruth.
4: Não, essas frases aí que vocês falaram, eu tenho que comer muito brigadeiro, viu, pra entrar nessa vibe, gente. Muito inteligente.
6: 011-97221-1001. Boa. Já falando em brigadeiro, em comida gostosa, em sobremesa, hoje o nosso papo é com um rapaz que experimenta um novo biscoito, um novo chocolate, a marmita. Ele compra marmita pra experimentar, Mini Ruth. É gente como a gente.
4: Nossa, que sonho de profissão, hein?
6: É. Tudo que viraliza na internet passa na boquinha dele. Ele grava vídeos e dá a sua opinião na internet. E ó, ele é ferrenho, ele faz crítica ferrenha, o cara é bom mesmo. Senhoras e senhores, vamos receber ele. Rafael Aiello, o Mortal!
7: Obrigado, gente. Obrigado pelo convite. Eu amo rádio, então pra mim vai ser um prazer enorme estar aqui com
6: prazer
7: vocês.
6: Prazer é nosso. Obrigado pela presença, Rafael.
3: Gordo original. Gordo original. Bom, se o cara é gordo, essa pergunta vem bem a calhar. A gente sempre quer saber do nosso convidado qual a sobremesa predileta do gordo original.
7: Eu amo torta holandesa, cara. Amo, amo. Eu gosto do contraste de biscoito, um creme, um chocolate gostoso ali. Eu amo, amo.
3: Mas tem umas que são bem ruins.
7: Não, é, a minha vida é procurar a torta holandesa perfeita. E eu não a encontro até hoje.
3: Aquela coisa tudo amanteigada, hidrogenada, horrorosa.
7: Então, né? Exato, exato.
6: Me contaram, inclusive, que a torta holandesa não vem da Holanda. Que é uma piada.
7: Olha, sendo bem honesto, eu não faço ideia, porque eu nem quero pesquisar. Eu só quero comer uma boa torta holandesa.
6: Ter esse convidado, não é o cara que é metido inteligente, o cara só quer comer, entendeu? Rafael Aiello, o gordo original, o muso fitness, o gordão, como ele se chama, na internet. O Mini Ruth, a gente tá na presença de um cara que sabe comer bem.
4: Ele é, ele sabe comer bem. Eu queria saber.
6: Que é isso, menino?
3: Ela tá pensando. Isso, menino? Ela tá pensando no Ricardo mesmo.
4: Essa frase estranha. Mas, enfim, voltando. Já que falou da melhor sobremesa, qual é a pior sobremesa que você já provou?
7: Caraca. Meu, é que tem tanta comida ruim por aí, né? Que fica meio difícil de falar uma específica. Mas, sei lá, eu acho que sobremesas congeladas, uma coisa que não me agrada nem um pouco.
3: No geral, assim. Aquelas que vendem em churrascaria, aquelas sobremesas de churrascaria.
7: Exato, exato. Aquelas bem genéricas.
4: Mas assim. E se, por exemplo, eu casei, sobrou muito bolo e eu quiser congelar, você acha que presta?
7: Não, aí é uma delícia, não é tem bom. Problema. Não, aí não tem problema. Eu digo assim, aquelas sobremesas que são feitas pra ser ultra mega industrializadas e durar, sei lá, um ano no seu congelador. O bolo é feito, é gostoso, é diferente, mas, sabe, aquela sobremesinha, a própria torta holandesa dessas de churrascaria é horrorosa, né? Gelatina e não sei o quê, uma torta holandesa.
6: A tua especialidade é sobremesa. Você tem isso dentro de si, você fala, eu sei reconhecer um doce, eu sei falar quanto de açúcar tem nele, quanto de gordura saturizada tem dentro dele.
7: Não posso dizer que é só sobremesa, eu gosto de comida num geral, assim. Eu não sou um especialista, né, dessa forma que você tá falando, mas eu sou um grande entusiasta de comida, dá pra perceber, né?
6: É, dá.
7: A barriga ajuda.
6: E eu te falar isso, porque eu e você somos gordos.
7: Certo.
6: Somos gordos. Você tem algum problema com essa palavra?
7: Não.
6: Ainda bem.
7: É meu apelido desde novo, eu visto essa causa e sou feliz por ela, porra, sim.
6: É isso aí, estamos juntos. Gordo, tamo unido.
7: Junto. Gordo não dá pra fazer nada. Gordo, eu costumo dizer isso.
6: Fica aí, você acha que com essa onda do Monjaro, os gordinhos estão em extinção?
7: Cara, eu tava vendo ontem mesmo um post sobre isso, o pessoal tudo comentando lá, pô, desse jeito vão acabar os gordinhos, que isso, cadê os gordinhos desse país, né? Eu acho que assim, cara, não acho, não? Eu não acho que vão entrar em extinção, acho que não, eu acho que é mais pra galera que tem dinheiro, até fiz uma análise sobre isso outro dia no meu canal. Apesar de ser uma coisa que tá ficando cada vez mais acessível, eu não acho que todo mundo vai ter condição de fazer isso, né? Então, de usar o Monjaro, etc. Então, eu acho que não vai ser pra todos. Vai ser pra muitos, mas não todos. Né?
4: Mas e se chegar a caneta emagrecedora do SUS, por exemplo?
6: Eu falei isso agora.
4: É.
6: Porque tem um projeto aí, parece.
7: É, na verdade já tem algumas cidades que estão, de fato, sim, fazendo aplicações nas pessoas pelo sistema de saúde da cidade, agora eu não me recordo qual. Pode até ser pelo SUS. Mas, cara, eu acho que vai ser muito opcional, assim. O que eu ouço falar, uma frase que eu ouço falar muito é: só vai ser gordo quem quer.
6: É isso. Que bom, porque a gente quer, né? A gente gosta
7: tô de feliz comer, sendo né? gordo.
6: Então
7: tô feliz
6: falar sendo de gordo. Comida, então. Vem cá, quando você tá lá experimentando, gravando vídeo pro seu canal no YouTube, o arroba gordooriginal, ou até mesmo pro seu Instagram, o arroba gordooriginalbr, tem aquele momento que você se empolga demais e começa a comer mais do que você acha que deveria?
7: O tempo todo. A minha sorte é que eu tenho a oportunidade de fazer os cortes lá no vídeo, mas, pô, às vezes quando eu encontro algo fenomenal assim, meu Deus do céu, eu detono. Assim como tem horas que eu tô comendo algo que eu não gosto muito, eu, poxa, aí eu fico olhando e falo, pô, vou ter que comer mais isso? É o famoso caloria desnecessária, sabe? Eu falo, pô, não. Mas, né, tem que fazer, né, meu trabalho.
4: Mas então, você come tudo mesmo? Porque viralizou recentemente uma influencer que ela, né, ela faz vídeos também comendo, é uma influencer chinesa, se não me engano, e aí, durante os cortes, ela vai jogando fora a comida. É. E aí descobriram, durante a edição mal feita, descobriram isso. Você come realmente tudo?
7: Não, eu como tudo. E quando eu não aguento comer, também é um fator positivo pra eu falar. Porque a pessoa que tá me acompanhando, ela tá querendo ter a mesma experiência que eu. Então, se eu não aguentei comer tudo, se o gordo original não aguentou comer tudo, imagina eu. Você entende? Uhum. Então é importante falar isso também, né? Eu trabalho com essa linha de 100% honestidade. Então, não aguentei comer é um fator até pra eu usar no vídeo de chamativo, vamos dizer assim. Pô, essa marmita me venceu. Eu não consegui comer ela toda. Aconteceu recentemente, eu fui comer uma marmita em Guarulhos, que ela tinha 4,5 kg.
3: Marmita do que isso aí? Do Tiranossauro Rex?
7: Enorme. Eu acho que Tiranossauro Rex era eu que aguentei comer metade. Mas, meu, é assim. Então, é até bom. Chama atenção você falar, né, que
6: você aguentou, está então ouvindo o Rafael Aiello, ele que é o gordo original, o Muso Fitness. O que ele faz? Ele pega uma camerazinha, coloca pra gravar e se grava comendo comida. Pronto. Mas ele vai dar o feedback dele, ele vai dar a opinião dele, ele vai falar assim, ó, essa comida eu achei boa, essa comida eu não achei legal. Ele experimenta tudo. Saiu um biscoito novo no mercado, ele vai lá, compra e se grava experimentando. Saiu um restaurante, tem um novo prato, ele pede, leva pra casa, come, se grava e dá a opinião dele, dá o feedback, ó, achei muito com muito molho, achei a carne mal passada. Dentro disso, já chegaram a te oferecer dinheiro pra você falar bem? Fala assim, ó, o gordo original, toma aqui um dinheirinho e só na elogia.
7: Sim, é que assim, eu costumo fazer uma analogia assim, muito com a coisa de polícia. Quando a pessoa não se corrompe, as pessoas não chegam muito abordando ela, oferecendo as coisas, porque você já sabe que esse cara aí não dá, né? Isso aconteceu um pouco comigo no início da carreira. Eu tô fazendo isso há 9 anos, né? Vou fazer 9 anos agora. E no início entraram em contato comigo. Tem uma situação extremamente pontual, assim, que foi uma moça que tava contratando uma influencer muito grande da época, influencer fitness, e eu era o contraponto. Eles precisavam de um gordo pra falar que aquela comida que a influencer fitness tava falando que era boa de fato. E aí me escolheram pra fazer isso. Só que a primeira coisa que a pessoa falou é o seguinte: você não pode falar pros seus seguidores que isso é uma publicidade. Aí eu falei, olha, desculpa, pra mim não rola. Não acontece. Porque eu galguei minha marca em cima dessas coisas de honestidade. Como carne, mas eu admiro muito os veganos.
4: Como a Mayra Cardi, ela demoniza também as pessoas gordas e fazem com que os gordinhos sejam xingados, enfim, coisas do tipo?
7: Cara, eu acho que, assim, eu acho que ela é resultado da sociedade. Eu não posso dizer que é ela que faz isso. A sociedade já sempre fez muito isso, né? O gordo, eu sou um cara, por exemplo, que eu tomo muito cuidado com questões de higiene pessoal. Eu gosto de estar sempre cheiroso, porque foi dito pra mim lá, quando eu era criança, que o gordo era um sinônimo de uma pessoa fedida.
6: Visão sobre isso de pessoas que são muito radicais.
7: Ah, cara, eu acho que aí sim eu já acho um grande problema, porque hoje em dia, principalmente, rola um sensacionalismo e um terrorismo nutricional muito grande, assim. Então, desculpa, na casa dela não entra açúcar. Tem gente que nem tem a opção de entrar açúcar ou não. Como que você fala uma coisa dessa, assim, entendeu? Então eu não acho justo. Isso eu já não gosto nem um pouco. É uma coisa que eu não admiro nem um pouco, assim. Eu vejo muita gente fazendo terrorismo emocional com diversas coisas. Por exemplo, o tal do chocolate, que não é chocolate, é o sabor chocolate, né? Tudo bem, é sabor chocolate, mas tem pessoa que só tem condição de ter o sabor chocolate, e se a pessoa comer, às vezes, vai suprir essa vontade que ela tá tendo de comer o chocolate de fato. Isso, na verdade, é só uma classificação, porque eles não podem mais dar o nome chocolate para algo que tem uma porcentagem de cacau mais baixa, etc. Eu não vou entrar nos detalhes aqui. Então eu não gosto nem um pouco desse terrorismo nutricional que tá sendo feito hoje em dia. Ah, porque o sorvete não é mais sorvete. cara, ainda é sorvete, ainda você pega lá sua casquinha, você come, só que ele entrou numa classificação diferente por conta de imposto, por conta de porcentagem de ingredientes que tem. A Europa acontece isso há muitos anos já. Você não pode chamar de chocolate algo que tem menos de sei lá quantos por cento de cacau, né?
6: É, então, isso aqui, isso não aconteceu no Brasil.
7: Tá rolando, já tá rolando.
6: Tá rolando agora.
7: É, agora.
6: O governo do Lula, inclusive,
7: é recente.
6: Uma das pautas, né? De, ai, vamos valorizar um chocolate, que inclusive, quem é mais 30, 40 vai entender. Na nossa época, os chocolates eram melhores sim, Rafael?
7: Sim. Eram,
6: né, Batista?
3: Claro, e eram maiores também.
6: Maiores
3: e mais gostosos. Mas você, quero saber agora, você, Rafael, o gordo original,
7: eu,
3: Mayra Cardi, uma mulher linda, rica, famosa, você casaria com ela se ela proibisse a entrada de doces na sua casa?
7: De jeito nenhum.
3: Olha, se ela faz, eu te sustento, meu amor.
7: Não, não, tô tranquilo.
6: A gente come brigadeiro de whey.
7: Não, não, não. Nada contra, mas não, não. Brigadeiro é brigadeiro. Brigadeiro de whey, não.
3: Essas coisas que vai whey, essas...
7: Não, eu não tenho preconceito nenhum com comida nenhuma. Não, eu como, eu consumo whey, eu consumo whey.
3: É, porque... Não
6: parece. Coitado, Batista.
7: Eu vou ter que supinar ele pra provar o contrário, tá certo.
6: Me lembrou o bordão. Calma, Batista, calma.
3: Então, essas coisas com... Você come essas coisas com whey?
7: Não, eu tomo whey todos os dias.
3: Não, mas essas sobremesas, essas coisas...
7: Eu provo, cara, eu provo. Não no meu canal, né, no caso. Sim. Mas eu provo no dia a dia, eu não tenho preconceito. Tenho preconceito um pouco com coisa tipo Coca Zero, por exemplo. Eu não gosto, né?
3: Não gosta?
7: Ah, não, meu paladar sente muito gosto de adoçante. Refrigerante zero, num geral, eu não...
3: Você falou do brigadeiro aí. Brigadeiro, você acha que é... Todo mundo fala, vem um gringo aqui, o cara fala, você tem que... né? Você tem que experimentar o brigadeiro. Uhum. Você acha que o brigadeiro é realmente... É melhor que o doce de leite argentino, por exemplo, ou não?
7: Pra mim, mil vezes. Pra mim, né? Eu prefiro, inclusive, o doce de leite brasileiro, que ele tem um perfil muito mais lácteo do que caramelizado. O argentino é um doce de leite muito doce, né? E não me agrada muito, sendo bem honesto. A gente tem marcas excelentes brasileiras aqui que fazem um doce de leite de primeira. O brigadeiro, cara, é uma questão, eu acho que é muito... ele é muito brasileiro. Não tem brigadeiro em outro lugar. Brigadeiro é BR, cara. Então acho que é por isso que as pessoas querem mostrar. Elas querem mostrar o que de fato é do Brasil. Você chega aí em qualquer outro país, sei lá, você vai pro Paraguai, o pessoal vai querer te servir um tipo Aguaçu. Não. Uma calça.
6: Uma calça.
7: Camisinha musical.
4: Ai, essa camisinha musical.
7: Camisinha musical. Canta galopeira, canta tudo. Né? Não, mas não existe. Eu não sei se você sabe, não existe isso, né? É só uma zoeira.
4: Era um maiá?
7: Não, não. Eles só zoam. Não existe isso de fato. Eu vou muito pro Paraguai, por isso que eu falo.
4: Você foi atrás, né?
6: Inclusive, o que tem aqui falando? Paraguai é cheio de doce, gostoso, né? Os doces importados, já que eles
7: estão cheios de doce.
6: Não é?
7: É, importados. O Paraguai, principalmente o Paraguai, eles não têm uma cultura de comer doce. Você vai pra lá, você passa mal, assim, se você quer comer um docinho, porque não tem, assim. São doces extremamente genéricos, infelizmente.
6: Mas tem uns doces que vêm de fora.
7: Não, tem bastante coisa de fora. São coisas que a gente já tem aqui, por exemplo, né? Chocolates, etc.
6: Mais ou menos. Agora entramos numa área aqui que eu quero entender. Porque o Brasil... Cara, você vai numa gôndola de um supermercado e você tem... Parece que você tem muita opção, mas pra mim não tem, não. A gente não. Tem, assim, réplicas das mesmas opções. É. Então é o biscoito lá que tem waffle. Aí você tem vários biscoitos de waffle. Aí sabor tudo. Quando você vai viajar fora, você vai, por exemplo, pra Argentina, aqui na América Latina, até no Paraguai, você vê loja com vários doces. Esse aqui é um waffle com coco. Esse aqui é um chocolate trufado. Esse aqui tem azeite. Esse aqui tem... Por que esses sabores não chegam no Brasil?
7: Cara, são vários fatores. Um deles, principalmente, é o brasileiro. A gente é muito conservador com relação à comida. A gente mais gordinho, a gente não é. A gente tá disposto a várias experiências, tal. Até porque a gente tem um número maior de experiências, né, gastronômicas. Então, só que assim, o brasileiro... Vou te dar um simples exemplo. Eu uso muito o chocolate branco. O chocolate branco é algo que não funciona no Brasil. O único que funciona é os que já estão consolidados há muitos anos.
6: Entendi.
7: Agora, quando chega algo de chocolate branco aqui, ele sempre é sazonal, pode reparar. Chega um chocolate específico, da versão chocolate branco, ele dura 2-3 meses e acabou. Por quê? Porque o brasileiro é esse. O brasileiro gosta de experimentar coisa nova, mas ele não gosta de consumir sempre coisa nova, você entendeu? É um pouco estranho falar isso, mas o brasileiro começa a abrir um pouco a cabeça dele lá por volta de 2004, porque a gente ficou com uma rede de hamburgueria aqui durante 30 anos sozinha. Depois, quando chega outras redes de fora, o brasileiro começa a falar, tem um mundo além dessa rede aqui, sabe? E começa a querer experimentar de fato as coisas, etc.
6: Inclusive, Rafael Aiello, ele que é o gordo original, o gordão, o cara que entende tudo de comida, experimenta tudo, grava, coloca no Instagram, no YouTube. Quero saber a sua opinião. Se você fosse nessa famosa rede de hambúrguer, de fast food, e ela estivesse a 10 minutos de fechar e não deixasse você entrar, qual seria a tua reação?
3: A joga é uma bomba, né? Gordinho.
4: Não pode mexer com o gordinho, rapaz.
7: Qual seria a minha comida, velho? Eu ia tentar chavecar pra conseguir, mas como eu trabalho também dentro de cozinha, eu ia ver. Se eles já estivessem limpando as coisas, não tem o que fazer. É aceitar ir embora e passar em outro lugar.
4: Mas então você achou certo o que o Bruno Galeazzo fez?
7: Não, com certeza não. O cara é completamente desmedido. Olha o tamanho do cara pra fazer isso. Eu acho que é muito questão de ser mimado mesmo, sabe?
6: Total, né?
7: Bizarro, bizarro.
4: E pra quem não lembra, né, o Bruno Galeazzo aí essa semana postou um vídeo reclamando que o pessoal dessa rede de fast food fechou 10 minutos antes e gerou revolta.
3: Comer o cheeseburger dele. E depois ficou arrependido. Postou um videozinho postando.
4: De camisa branca pedindo desculpa. Adoro CLTs.
3: Eu vou dizer, viu? Ô, Rafael, eu às vezes eu fico assistindo aqueles Masterchef.
7: Certo.
3: E às vezes eu vejo os caras lá, tem aqueles chefes chiques lá. Pra mim, o único que tem propriedade pra experimentar comida é o Jacquin, que é gordinho.
4: Você vê agora da profissão.
3: Você não acha que tem que ter mais jurado gordinho? Porque o jurado, o gordo é o que entende de comer, saber se tá bom ou não. Aí o cara fica, ó, olha, faltou uma pitada de sal nesse prato. Você não acha? O cara entende como faz, mas na hora de provar, você não acha que existe uma discriminação do Masterchef que não bota gordos pra experimentar a comida? Onde estão os gordos
7: do
3: Masterchef?
7: Onde estão os gordos do Brasil, né? Cara, Eu confio muito na opinião de gordo, fato, né? Eu gosto bastante de ouvir, dou mais atenção, mas não, qualquer pessoa que tem o paladar mais apurado pode experimentar. Inclusive, por exemplo, as mulheres do Masterchef, elas sempre foram as melhores cozinheiras, as que têm os melhores restaurantes, etc. Então é.
3: Mas você gosta desses restaurantes, assim, essas comidas de fresco que nem tem esses restaurantes?
7: Eu gosto de todo tipo de comida, cara. Eu gosto desde o restaurante de alto nível até o churrasco grego da rua, assim. Eu não tenho.
6: Que delícia.
7: Não, eu amo. Eu amo, pelo amor de Deus.
6: Eu lhe convido pra ser meu melhor amigo. Opa! Porque você pensa que nem eu.
7: Você é gordo, eu aceito.
4: É. Não, você não fica bravo, porque eu fui uma vez só em restaurante chique, né? Tá. Eu sou pobre, eu falo. Tá. Sou de Guarulhos, sou pobre. E eu fui uma vez em restaurante chique só. Na hora que eu sentei, gente, veio um pratinho de comida que não dá pra tampar o buraco do dente. Por que acontece isso em restaurante de rico?
7: Eu não. É porque o rico, ele preza pela qualidade, né? E não pela quantidade. A gente quer um pouco mais simples, a gente quer a quantidade. Eu sou um pobre metido a besta, eu sou pobre premium, né? Então eu gosto da qualidade também, eu só não tenho acesso a ela tanto assim, mas eu também gosto. Mas é questão de classe social mesmo. O rico, você pode reparar, tem até algumas entrevistas da Samanta que fala de futebol, do Botafogo e tal. Ela fala que um dia ela se assustou quando ela chegou na casa do namorado dela, que é um cara de classe média alta ou classe alta, não sei, do Rio de Janeiro, e lá não tinha arroz e feijão pra comer na janta. E ela ficou chocada, falou, mas cadê o arroz e feijão? Não, tipo, come só carne aí. Então tem essa coisa, sabe? É questão, na verdade, até de classe social mesmo.
6: E também tem uma outra explicação. Vou trazer aqui o momento.
4: Deixa o gordinho falar. Deixa o gordinho falar que ele tá no direito de fala hoje. Fala.
6: Antigamente você tinha lá na Itália o primeiro piatto, o segundo piatto, o terceiro piatto, que é o prato. Então você comia cinco pratos. Então uma refeição completa, ela varia em torno de uns cinco pratos. Então você tem a entrada, a pré-entrada, a salada.
3: O gordo, você acha que ele come quantos pratos aqui no Brasil?
6: Por isso. Então qualquer pessoa que fosse comer no restaurante, ela saía satisfeita porque tinha o costume de servir em restaurante de dondoca cinco pratos. Mas viemos ao Brasil e você acha que o brasileiro vai ficar fazendo essa coisa de primeiro piatto, segundo piatto? Nada. Bota um prato só com a mesma quantidade e pronto. Que é mais paga. Por isso.
4: Gente do céu, eu queria saber como que chegou nesse algoritmo dele, né?
7: Você viu? Eu acho que ele deve ser um gordinho descendente do norte da Itália. Famosos polentones. Porque na minha família é macarrão vermelho e frango e não tem cinco pratos, não. Que isso? Somos terrones, né? Sul da Itália.
6: Vamos lá. Continuando aqui a nossa conversa com Rafael Aiello, especialista em comida. Seja comida doce, comida salgada, comida podrão, comida chique. O cara entende tudo, né? Não, Mini Ruti?
4: Ai, bom demais. Queria saber, qual o maior e melhor podrão deste Brasil?
7: Cara, se for com... Pode falar nome? Se for considerado um podrão, acho que o Chico Grilo, ele é o podrão de mais responsabilidade aí do Brasil. O cara começou pequenininho, ele abre uma churrasqueira no meio da rua, depois das 10 da noite, começa a fazer hambúrguer, fica uma fumaça tremenda, ele tá aberto do lado de estabelecimentos muito grandes de comida, é um negócio meio assim, você, parece que você tá comendo algo proibido, assim, e a comida é muito boa, ele oferece um pão bom, um hambúrguer artesanal, é incrível, a experiência é incrível. Parece que você tá comendo assim, numa madrugada de Nova York, aquela fumaça subindo do bueiro, assim, você comendo um lanche, assim, num lugar que ele não deveria estar, sabe? Óbvio que ele deve ter licença ou coisa do tipo, mas a experiência é muito maluca e é um podrão, é bem interessante,
6: assim. Eu acho que mais do que a experiência é o sabor. O sabor é bom.
7: Não, fantástico, né? Fantástico.
6: Acabou.
7: Fantástico.
6: Por isso que existe até hoje. É. Sabe que tem uma rede aí de fast food que foi, não sei se foi na Bolívia ou no Peru, que ela foi tentar fazer abrir, teve que fechar.
4: Sério?
6: Porque todo mundo só queria comer comida de rua.
7: Que legal.
6: Não deu certo, não deu certo, fecharam. Abriram a operação e aí 6, 7, 8, 10 meses depois fecharam. Porque ninguém queria. As pessoas iam, comiam, falavam, ah, não, eu prefiro a comida de rua. E que muito
7: legal, cara.
6: É mais saborosa.
7: Maravilhoso isso.
6: É bem mais servida, inclusive.
3: Sim. Eu tava pensando assim, aqui em comida de rua, aqueles hot dog que vem com 436 ingredientes. Você é fã ou hot dog tem que ser ali a salsicha, mostarda, ketchup e mais nada?
4: Até porque em cada cidade do Brasil é feito de uma maneira, né?
7: É, exatamente. Eu gosto do meio termo entre esses dois, né? Eu sou muito fã de purê de batata e como um bom paulistano, eu vou querer hot dog com purê de batata, obviamente. Mas, meu, você vai pro Rio de Janeiro, você vai pra outros estados, o Rio de Janeiro eu fiquei pasmo, assim. Eu fui comer um hot dog porque eu sempre ouvi falar do tal do hot dog que a uva passa. E realmente, o cara te dá um pão com salsicha, você pega e começa a colocar tudo que você quiser. Aí, tinha até goiabada.
4: Ai, que delícia!
7: No hot dog?
4: Ai,
7: qual o sentido disso?
6: Estamos falando de qual hot dog? Seja mais preciso, por favor.
7: Ah, não, do Rio de Janeiro.
6: É lá...
7: do Rio de Janeiro.
6: O do Vapassa eu conheço.
7: Sim.
6: Nossa, o Vapassa é comum.
4: Eu
7: Então, isso que eu ia falar, mas a melhor parte pra mim, eu empolgadaço, cara, eu preciso comer esse hot dog e tal. Aí, o que eu imaginei? Os caras vão ouvir falar do ovo de codorna, eu falei, os caras vão me entregar um pão. Aí o meu amigo falou lá, ele falou, olha, vai vir o pão, a salsicha e o ovo de codorna. Aí eu falei, beleza, né? Legal. Eu imaginei que era o pão, a salsicha e um ovo de codorna picadinho.
6: Como é que não?
7: O cara te entrega o pão, salsicha e o ovo de codorna sambando assim, ó, indo pra lá e pra cá. E eu, que maravilhoso isso. que é isso? Mas é maravilhoso.
6: E não colocaram nem ervilha e nem milho no seu?
7: Não, é porque você colocava à vontade, você se servia. Entendi. Então ele te dava pão, a salsicha e ovo de codorna e você colocava tudo o que você quisesse.
6: Onde eu cresci no Rio tinha um cachorro quente do Oliveira, que é clássico, famoso.
7: Tá.
6: Nele vinha batata palha, comum, né? Super comum. Queijo ralado, ovo de codorna, uva passa, ervilha, milho. Tudo, tinha tudo, era uma delícia.
4: A gente tá na sobremesa já, mas tá me dando uma fome, rapaz.
7: É mesmo, tá com fome? Tá com fome?
4: Nossa senhora, que delícia.
6: Ô, Gordão, você tem expectativa de viajar fora do Brasil pra experimentar as comidas de lá de fora?
7: Sim, na verdade é uma grande meta aí do meu trabalho, ir pros Estados Unidos, principalmente, porque eu amo besteira, né? Eu amo experimentar besteira, então lá vai ser assim, um passeio fantástico. E voltar
3: numa urna funerária. Né?
7: Porra, assim. Cara, se eu fui morar em Salvador uma época, eu fiquei 3 meses morando lá e eu ganhei 15 quilos. Você imagina nos Estados Unidos.
6: Só de acarajé?
7: Não, meu, baiano come bem demais. Nossa, né? É feijão com manteiga, uma farinha com manteiga, umas coisas maravilhosas.
6: Então, vamos lançar a campanha aí no Instagram do Gordão. Vamos ajudar a financiar este sonho de mandar o Gordão lá pros Estados Unidos.
7: Bora.
6: Pra experimentar aqueles bichos. Aquela
3: marca. No caso dele, é mais fácil financiar só a passagem e a estadia do que a comida.
7: Isso é verdade. Isso é verdade.
6: Plano de saúde, plano de saúde, seguro viagem.
7: Não, mas problema. Os caras lá são preparados pra isso. O pessoal é muito maior que eu lá, pô. Os caras já estão acostumados.
6: Gordão, muito obrigado pela sua presença aqui no nosso programa.
7: Cara, você agradeço.
6: Fantástico. E eu gostaria de te pedir os recadinhos finais. Olhe pra câmera, lente da verdade, e mande seu recado final.
7: Galera, obrigado aí por me convidar, tá? Obrigado pelo papo. E pessoal que quiser me seguir nas redes sociais aí, no Instagram GordoOriginalBR e no youtube.com/GordoOriginal, me segue lá, me dá uma força. É isso, gente. Querem revisão honesta sobre qualquer coisa? Vai lá no canal do Gordão.
6: Olha, Boa. Eu estou aqui chancelando aquele que chancela. Ele é top. Confie nele, pode acreditar nele. Vamos continuar nosso programinha? É. Vamos dar uma olhada na nossa enquete do dia, que traz a pergunta: qual é a maior prova de que o Brasil não pode ser levado a sério? Você manda pra gente no nosso WhatsApp, 011 972211001. Batista.
3: Ah, Maurício Torres, ele falou: a prova é o tanto de imposto que eu pago e as coisas estão ficando cada vez mais cara e eu cada dia mais pobre.
4: Faz sentido, tá vendo? Entendo. O Renato Oliveira, ele mandou: ter que pagar pedágio e ainda ter que desviar dos buracos pra não quebrar o amortecedor.
6: Dá uma raiva, cara. O pedágio, outro dia eu paguei R$40 num pedágio.
3: É mesmo?
6: Porra.
3: Tá louco. Rebeca Silva, o tanto de gente que fica concordando com as coisas que a Luana Piovani posta.
6: Olha
3: aquela
6: aí.
3: Aquela só não fala mais besteira porque ela é uma só. A Rebeca tá...

0: conhecida minha.
1: Naquela vibe?
0: Tem uma conhecida minha que já namorou com ele, ele não usa. Ele é assim por natureza. Ele é aquele personagem do Tá Dando Onda, o Frango, o João Frango.
2: Ele tá numa boa.
0: Ele tá numa boa, assim, ele não faz nenhum uso de nada, juro por Deus. Olha que loucura.
1: Olha só.
0: Sabe, eu também descobri isso porque eu pesquisei na inteligência artificial. Perguntei, Pedro Scooby, faz algum uso de algo ilícito?
3: Recreativo.
0: E aí a inteligência artificial não soube responder, mas também burro sou eu que gasto dinheiro com inteligência artificial que tem por aí.
1: Sendo
0: que aqui no Sobremesa nós temos a nossa própria IA, que é muito melhor. É ignorância artificial. Senhoras e senhores, começa agora o quadro Chato GPT. Ó, vou mostrar pra vocês como o Chato GPT é bom. Vou fazer primeiro uma pergunta para o Chat GPT, depois a mesma pergunta para o Chato GPT. Você vai ver a diferença. Chat GPT. Como ficar rico sendo brasileiro?
4: Guarde uma graninha todo mês. Tenha um pouco de esperança, porque brasileiro faz milagre com o que tem.
0: Vamos ao outro ponto de vista. Chato GPT. Como ficar rico sendo brasileiro?
3: CDB do Banco Master. Não, mas pera. Você não pode ser o que compra. Você tem que ser o que vende, entendeu? Aí você se dá bem, vai na minha.
0: Muito bom. Chat GPT, mais uma pergunta. Como se separar sem prejuízo financeiro?
4: Conversem com carinho. Acordo sempre custa menos que a guerra.
0: Chato GPT. Como se separar sem prejuízo financeiro?
3: Aí é só adotar aquele regime de comunhão universal de boletos. Caí que separou, cada um que fique com o seu, é ou não é?
0: Esse foi o nosso Chato GPT!
1: Muito bom. Fio-fio!
3: Fio-fio, e agora? O que, que vem agora, hein?
0: Agora é hora.
3: Agora é hora? Você não vai falar do cara que deu 10 conto lá no chat, no YouTube?
1: É verdade.
0: Vou esperar pra ler os comentários.
1: Inclusive você que quer...
3: Antes de chamar o jornal.
1: É, você que quer que a gente fale que o seu comentário também lá no YouTube, entra lá, @tmcnewsbr e manda um super chat pra gente. Aproveita, curte, compartilha com os amigos, @tmcnewsbr.
3: Uma pergunta, esses 10ão vai pra onde?
0: Vai pro bolso.
3: Vai pro bolso? Vai pra CNPJ? Ou vai pra física?
0: Bom, eu vou ler aqui o comentário que mandaram pra gente no nosso canal no YouTube, o @tmcnewsbr. Mandou um super chat, pagou 10 reais. Olha. 10ão, hein? O Hamilton da Vila Leopoldina disse: boa tarde para todos. Parabéns pelo programa. Obrigado por fazer as minhas tardes mais felizes. Mini Ruth, você é muito linda. Assisti você no Papo de Craque. Abraços. Muito obrigado. E também tem aqui um outro comentário que não pagou, mas eu vou ler, do Márcio Alves Monteiro, que disse que nos anos 90, o hot dog, o cachorro quente na Paraíba, tinha salsicha, carne moída, purê, ovo de codorna, ervilha, milho, batata palha, mostarda e outros molhos.
1: Nossa, é minha compra do mês inteiro, rapaz.
3: Uma bomba.
0: Então vamos trazer agora o quadro que todo mundo ama, é o quadro favorito. É hora de trazer informação com diversão. É hora de dar as notícias, mas do jeito que só a gente sabe. É hora de trazermos, de uma maneira mais didática, a informação que realmente importa, custando muito menos que o salário da Joana Tretton. Senhoras e senhores, é hora dele, do Girinho de Notícias, vai!
1: Joana Tretton, Joana Tretton, vem pra cá participar do Sobremesa. Oi!
5: Você tem certeza?
0: Vamos lá! Primeira notícia do dia, quem traz é você, vai, Batista?
3: Ah, ó, atenção, hein? O Inter Miami, que é o time lá da Major League Soccer dos Estados Unidos, falou que tá pensando em levar o Ney. Porque o Messi, o Lionel Messi, já tá lá. O Suárez, que é o uruguaio, né? E agora eles estão querendo reativar aquele famoso trio MSN que fez muito sucesso no Barcelona na época.
0: O Messi tá fazendo o maior sucesso com a galera. Os americanos estão começando a gostar de futebol. Que lá o futebol pros americanos é o futebol americano, que é aquele que o cara pega a bola na mão e sai correndo de uma ponta a outra.
1: Sim.
0: E aí
1: sim,
0: o nosso futebol, o soccer pra eles, eles não gostavam muito não. Mas agora com esse investimento aí tá dando certo.
3: MSN, é o Messi, Suárez e o Enel não joga. Carioca, que é o Neymar.
0: É, você trio, quer ferrar a gente.
3: O trio MSN.
0: Porra, caiu a pauta com o Neymar.
1: Nossa,
0: caiu
1: é o trio parada dura, viu? É, rapaz do céu. Olha, vou te falar. Ai, gente, eu quero fazer um desabafo aqui no meio do...
0: Por quê? Do programa.
1: É, do programa, porque...

0: Porque eu não aguento mais ir, sabe, sair pra date, conhecer um boy, aí chegar lá na hora do encontro, o cara tá usando um bonezinho com estilo meio Charlie Brown, sabe?
1: Ué, qual o problema?
0: Ai, eu não gosto. E de verdade, domingo foi Dia dos Pais e o que mais a gente viu foi famoso postando as fotos ao lado dos seus filhos ou dos seus pais. E o que mais tinha era famoso com estilo vovô garotão, né? Estilo Batista, assim, sabe?
1: Peraí, o cara sai, tira uma foto usando boné, ou o cara sai pra um date usando boné, então ele é ruim.
0: Não é que é ruim, mas você acha que você sairia com o Sérgio Malandro?
1: Eu sairia assim com o Sérgio Malandro. Eu não sairia com você, menino.
0: Nossa!
1: O cara usando o boné, ele tira e você com a sua cara aí.
0: Tá bom, pelo menos eu tenho o Serginho. Eu tenho o Belo, pelo menos, tá?
2: O Liminha usa boné, qual o problema?
0: Então, não dá, gente.
2: Qual o problema? O problema não é esse. O problema é que eu tenho um amigo, o Hugo, que é assim. Ele se veste em festa de aniversário igual o filho. Esse que é o problema. O filho mete um mocassinzinho azul, o dele é azul. Aí o filho com a bermudinha azul, ele com a bermuda azul. Pô, e a camisa... ele se veste igual. Pô, todo aniversário.
0: Ah, eu acho muito brega.
2: Eu nunca falei isso pro meu amigo Hugo, mas eu acho extremamente de mau gosto.
0: Não, é brega.
1: Hugo, você não é brega. Você tá fazendo par de vaso, entendeu?
0: É brega. Só mas isso. Seguinte, que rolou foi o seguinte também. O cantor Marcelo Nova, ele que é conhecido aí pela banda Camisa de Vênus.
1: Pai da Penélope também.
0: Ele foi em um podcast e fez uma crítica ao nosso querido Brasil, né? Aos pais que se vestem igual aos filhos. Vamos ouvir?
3: Outro dia eu tava no shopping center com minha mulher e eu observei filhos e pais com 40 e tantos anos, filhos com 10, vestidos iguais, bermudinha, tênis e um bonezinho, aqueles bonezinhos de posto de gasolina. Mas peraí, tem algo errado aí. Um garoto de 8 anos, de bermuda, com um chapéuzinho, fica bonitinho, olha lá o garotinho bonitinho, menino vai comer muita gatinha quando crescer e tal. Aí você vê o pai com 40 anos, de bonezinho, de bermudinha, de tênis, igual ao filho. Eu digo, epa, ô Inês, me explica aí. Isso tem que ter uma explicação. Como é que um homem de 40 se veste igual a um menino de 5, de 6, de 7 anos de idade? Isso tem que ter uma explicação.
1: Olha aí!
2: Quem tá acompanhando.
1: Esse discurso aí feito por um cara usando o chapéu do Chaplin.
2: E quem tá acompanhando pelo YouTube, vai lá ver depois isso aí. Não é podcast, é a casa de swing que ele tava dando a entrevista. Eu nunca vi um podcast com aquele cenário. Que isso?
1: O pessoal tá inovando, né, Batista?
2: Tá inovando.
0: Onde
2: tá
0: você
2: inovando.
0: Anda frequentando, hein, Batista?
1: Tá inovando tanto que virou uma moda aqui no Brasil o pessoal mandar mensagem através de Pix. Já recebeu alguma, Mini Ruth?
0: Não, mas eu já mandei.
1: Já mandou?
0: Eu já mandei, porque eu tava bloqueada pelo meu ex, aí eu mandei um pix de um centavo falando, me desbloqueia,
1: Tá vendo? Batista, já viu isso? Já fez isso?
2: Não, eu nunca fiz, mas já vi que dá pra fazer.
1: Dá pra fazer. Você vai lá, faz um pix pelo seu banco, e aí na hora você pode escrever uma mensagem, né? Uma descrição do serviço do pix, você coloca lá uma mensagem, você pode conversar com a pessoa. E o Banco Central, ele quer impedir ofensas e ameaças nessas mensagens do Pix. Quando a pessoa manda Pix, vai lá, aparece a mensagem, mas quando a pessoa mandar uma mensagem com ofensas e ameaças, opa, parou.
0: Não pode?
1: Não vai dar, não. Não, pronto, acabou, vai bloquear. Porque eles têm um acesso ao algoritmo lá do banco, consegue reconhecer algumas palavras, entendeu?
0: Nossa, ainda bem então que eu mandei faz tempo isso aí, senão eu já tinha sido bloqueada.
1: Já viu? Você já fazia algum xingar o teu ex pelo Pix?
0: Não, eu mandei uns xingamentos também.
1: Mas pelo menos você mandou algum dinheiro, né?
0: Um centavo.
1: Um centavo só?
0: Pelo menos eu não mandei, sabe o quê?
1: O quê?
0: A imagem do Vampeta pelado.
1: Que isso? Não tem como.
0: Pois é, não
2: se
0: sei.
2: Desse se desse pra mandar foto, hein? Já pensou?
0: Seria legal, tipo, estilo MMS, lembra?
1: MSN.
0: Não, MMS.
1: SMS
0: era mensagem de texto.
1: Sim.
0: MMS era quando você mandava a imagem.
1: Eu não sabia disso.
0: Pois é. Eu sou muito tecnológica.
1: Mas você
0: queria
1: mandar uma imagem do Vampeta por quê?
0: É porque é o famoso vampetaço. Vocês nunca passaram pelo vampetaço?
1: Não, não sei. O que é o vampetaço?
0: Gente, vampetaço é quando a galera te manda fotos do vampeta peladinho da G Magazine.
1: Que isso?
0: Isso rolou recentemente, viu? Foi muito engraçado, inclusive. Porque o alvo foi um deputado lá dos Estados Unidos. Ele acabou postando aí uma imagem feita por IA que mostrava o Lula sendo sequestrado pelos Estados Unidos, igual aconteceu com Maduro. E aí os brasileiros não perdoaram e começaram a fazer o vampetaço.
2: Vampetaço.
0: Vampetaço.
2: É mesmo. Cheiro a caixa, o direct do deputado.
0: Aí, do vampeta da G Magazine.
2: Você imagina o cara, você não vai entender nada, né? Hein?
1: Nada.
2: E o vampeta, se fosse um Neymar, o cara às vezes ia falar, pô, é o Neymar. Agora o vampeta, o cara vai falar, meu, que é isso?
1: Pra mim, o vampeta é o melhor jogador do Penta que mais rende. É o Marrende, é o cara mais da resenha.
0: Eu adoro Vampeta.
1: Vampeta é muito legal. Vampeta, vem aqui no nosso programa, por favor.
0: Venha, Vampeta.
2: E ele torce contra a seleção.
1: Torce pra ninguém.
2: Pra ninguém ganhar, pra ele ser o último campeão mundial.
1: Pior de tudo que ele fala isso.
2: É, ele fala.
1: Cara, é muito legal. Vamos, Vampeta, tamo te esperando aqui no Sobremesa, tá? Inclusive, a gente tem amigos em comum, os contatos, né? Então vamos usar esses contatos. É pra isso que servem os contatos, né, Minuti?
0: Exatamente.
1: Pra gente usar. Concorda comigo,
2: Batista? Sim, senão nós vamos fazer um vampetaço com ele também.
1: Mas olha, algumas pessoas acabam abusando de um tipo de contato.
0: Por quê?
1: Como foi o filho de um ministro do Superior Tribunal de Justiça que queria uma vaga para trabalhar como professor na USP. E para isso, ele, né, precisava ser aprovado por uma banca. E para trabalhar na USP, para ser aprovado por uma banca, ele apresentou cartas de ministros do STF. Já que o pai dele trabalha no STF, ele usou. Ele apresentou pra essa banca cartas de recomendações de ministros como o Mendonça, o Toffoli, o Fachin e o Gilmar Mendes. Ou seja, ele deu a famosa carteirada ou ministrada. Isso gerou o recurso de uma das concorrentes, porque ficaram sabendo que o filho do ministro tava lá, né, querendo a vaga. E ela alegou que a violação aos princípios de impessoalidade e da isonomia no concurso deveriam ser respeitados. E aí a USP decidiu anular. Anulou na hora. Tirou. Não vai ter mais essa vaga. Acabou.
2: E tá vendo? Não falam que network é tudo na vida. Não fala sempre que você tem que ter network. É a hora que a pessoa usa o network dela, mete uma cartinha de recomendação, o povo recusa.
0: Mas você já deu alguma carteirada alguma vez?
2: Carteirada? Acho que não, viu?
0: Nunca?
2: Não.
0: Tipo assim, ah, foi parado pela polícia. Ai, nossa, não me prende não, eu trabalho na rádio.
2: Não. Nunca? Não. Mas eu andava cheio de camiseta da rádio no porta-malas.
0: É.
2: Só para esses eventos se acontecer.
0: Parou na blitz, toma a camiseta.
1: Olha aqui, eu tenho um voucher aqui, ó.
2: Cinema!
0: Ganhou um cinema!
2: O senhor gosta de cinema?
1: Mini Ruth já me levou pra comer num sushi.
2: É?
1: Já me levou um voucher. Muito bom. Olha. Você viu? Mas a gente respeita os princípios.
2: Não apoiamos essa prática de corrupção.
1: Tá? Nós apoiamos os princípios da impessoalidade e da isonomia.
0: Eu pago as baladas que eu vou, tá?
2: Eu só peço ingresso pra show. Olha só, não vou ler negócio de Virgínia, menino Ruth. Isso aqui é notícia que é
0: pra você. Então deixa que eu falo, porque Virgínia é comigo mesmo, fofoca é comigo mesmo. E, gente, né, essa semana foi agitadíssima na vida da Virgínia. Afinal, dona Virgínia abriu uma academia lá em Goiânia. Né? E, cara, tá viralizadaço, até porque os aparelhos são diferentões, a mulherada tá indo mesmo, enfim. E aí a Virgínia acabou postando que ela pegou um jatinho só pra isso. Por quê? Porque ela estava em São Paulo e aí, como ela queria participar das aulas da nova academia dela, ela saiu, né, de São Paulo para Goiânia. Ela disse o seguinte: vou sair de São Paulo e fazer um bate-volta em Goiânia só pra participar das aulas, porque me avisaram que eram muito boas. Falando das aulas de spinning, jump, que vai rolar na academia dela, né? Sempre, né? Colocando os negócios dela pra cima. Só que o bate-volta... Bate-volta de São Paulo até Goiânia, sabe quanto pode ter custado?
2: 70 mil.
0: entre 30 e 50 mil reais.
2: Que isso? Só de combustível, tá
0: pois
2: vendo?
0: Pois é, levando em conta o combustível, taxas aeroportuárias e outros custos também.
2: E você viu, Mini Ruth, você que tá nesse, você viu que ela deu um presente Dia dos Pais pro Zé Felipe, você viu?
0: Eu vi.
2: Não vi, não. Você viu? Ela deu um negócio assim daquela marca LV, sabe? Aquela é. Chique.
0: Eles sempre Luiz. Se presenteiam, né? O jatinho dela mesmo, se não me engano, foi o Zé Felipe. Não, ela tinha dado um jatinho,
2: pro Zé Felipe. E depois apagou ele do jato.
0: É, apagou do jato.
2: A fotinho dele.
1: Botou mas o boneco do Vini Júnior.
2: Mas você viu que ela mandou lá.
0: Mandou, né? Cara. É.
1: Não, mandou. Bom, agora para tudo. Solta a vinheta, Cuca. Isso mesmo, agora o mundo para, porque saiu no site Metrópolis. Vini Júnior curte foto de atriz e reage com um emoji. Uau!
0: Nina, que é uma mulher trans, apresentou prints que registram as interações do jogador com o seu perfil. O emoji de uau, enviado por Vini, significa surpresa.
1: Essa é a notícia. Saiu no site da Metrópolis. Vini Júnior curte foto de atriz e reage com emoji.
2: Olha aí.
0: Bom, é isso aí, Vivíbora.
2: Que maravilha, hein?
1: É agora que o mundo parou, isso a aí, gente segue com notícias bem menos importantes do que essa, vai, Batista.
2: É, o presidente do STF, o Fachin, falou que está preparando um projeto de lei para limitar os salários dos juízes. É aquele famoso negócio do penduricalho, né? Falou que o projeto deve ficar pronto ainda em 2026. Ele falou isso num evento em São Paulo, porque os juízes têm recebido altos salários e também, né, muitas críticas por causa dos penduricalhos.
1: E eu vou te falar,
2: a gente está falando disso desde o começo do ano.
1: Desde o começo do ano, cara, enche o saco. O salário deveria ser em torno lá dos seus entre 42 a 60 mil reais, que é o teto. Só que eles conseguem colocar ali que fazem tal coisa, que precisam de auxílio, que olha, eu trabalhei nisso, eu faço isso, eu trabalho tais dias, eu trabalho para tais tantas horas. E eles conseguem chegar muitas vezes no dobro do salário. Mas que é isso? Não pode ser assim, Brasil. Na verdade, poder até pode, né? Até deve. Quer saber? Deve. Errado sou eu que escolhi trabalhar com comunicação. Porque trabalho mal, trabalho sou ruim e poderia ser ruim em outra profissão e ganhar o dobro do meu salário, alegando várias coisinhas e pedindo à justiça para que me pagasse. Ah, ia ser muito
0: melhor. Eu acho também. Ah, isso daí é dor de cotovelo, Lucas. Vai também, lá fazer um concurso. Comigo.
1: Vou fazer um concurso, continuar trabalhando mal, trabalhando de maneira ruim e pedindo o dobro do salário. É muito melhor, amigos. Que é isso? É muito mais simples viver no Brasil na magistratura deste país que muitas vezes não funciona. A gente sabe, né? Você que tá ouvindo aí, tá processando alguma coisa, tá aí em vias de receber um dinheirinho do processo, tá atrasado? Ô, amigo, desculpa, hein? Pô, perdão. Mas, ó, o salário dos nossos juízes não tá atrasado, não. Tá vindo até em dobro. Você devia virar juiz. Errado é você.
0: Corra atrás do tempo, Lucas. Quem sabe você não vira juiz.
1: É verdade? Vou virar, sim.
2: Nem que seja de futebol.
1: É. Nem que seja de futebol. Às vezes dá pra se roubar um pouquinho, dá pra ganhar mais do que eles, hein? Olha aí.
0: Não seja por isso. Corra atrás do tempo.
2: Corra, run, Forrest, run. Vocês viram que uma mulher ficou uma semana correndo?
0: Mentira.
2: Uma mulher em Floripa, ela correu 900 quilômetros na esteira.
0: Mas por quê? Tinha dois caras numa moto?
2: É, atrás? Não, mas ela bateu um recorde mundial de corrida de esteira. A Débora Simas, de 55 anos, ela montou ali um acampamento num shopping em Floripa e ela ficou exatamente 170 horas correndo. Teve hora que ela quase desmaiou de tanta cãibra. Ela só parava pra ir ao banheiro, dormir cerca de 3 horas e fazer atendimento médico.
0: Jesus,
2: o resto, né, e beber e comer ela fazia durante a esteira.
1: Que é isso?
2: 900 quilômetros ela correu na esteira.
1: Nossa. Beber e comer na esteira.
2: Na Tem esteira.
1: Alguma recomendação médica pra isso aí?
2: Sei lá.
1: Deve fazer um mal danado, amigo.
2: É.
1: Que é isso?
0: Cara, eu fazia isso muito, sabia? De comer, de dormir, de fazer tudo, de correr com a minha vida quando eu tava na época da faculdade. Acabei de lembrar, nossa. Principalmente na época que eu fui fazer meu TCC, né? Pra me formar em rádio e TV. Nossa, meu TCC foi, olha, corrido, viu? Corrido.
1: Falando em TCC, Sabe o que viralizou nas redes sociais?
0: O quê?
1: A seguinte frase: antes Elise do que Elisa. Foi o TCC, um trabalho de conclusão de curso de uma estudante de direito que viralizou e transformou uma defesa de monografia em debate. Intitulada Antes Elise do que Elisa, a pesquisa provocou críticas e elogios. Qual a ideia? A ideia é o seguinte, desse trabalho que ela fez, é de que é melhor que uma mulher venha agir tal qual a Elise Matsunaga do que ela seja uma vítima tal qual a Elisa Samúdio, que foi morta a mando do goleiro Bruno. Então, antes, melhor ser Elise Matsunaga do que ser Elisa Samúdio. Segundo a autora, o trabalho não teve intenção de fazer apologia ao crime, mas a intenção de provocar reflexão.
0: Então ela quis dizer que é melhor fazer farofa do que virar comer de cachorro? Não, é sério, é isso?
2: Mini Ruth, Mini Ruth.
1: Meu Deus. É agora que a gente cai. É agora. Vamos ligar agora. Já que a gente vai cair, vamos cair matando. Então é o seguinte, vamos dar uma olhada na nossa enquete do dia, que me traz a pergunta: qual a maior prova de que o Brasil não pode ser levado a sério? Vai, Batista.
2: É, Gabriel Vinícius respondeu pelo WhatsApp: a maior prova é ter que ficar mais de uma hora provando para um robô que eu sou eu mesmo, só pra entrar no gov.br. Cara,
1: dá muita raiva isso.
0: Ai, pelo amor de Deus. Que ódio. Felipe Nunes, ele mandou o seguinte: o salário caiu numa sexta-feira e sumir na segunda. Ele vai embora e nem se despede.
2: João Carlos, ir ao mercado com 100 conto, 100 real, comprar um item e ainda voltar devendo.
1: Ai, dá muita raiva isso, né? Pelo amor de Deus.
0: Nossa senhora.
1: E você, Mini Ruth, mais um aí?
0: Olha só, o Fábio Oliveira mandou: ter que acordar às 4 da manhã para chegar às 8 no trabalho. O brasileiro não tem deslocamento, tem expedição.
1: Boa, olha, amanhã no Sobremesa, nós vamos receber um incrível convidado. Assim, ele é o convidado mais célebre que a gente recebeu até agora.
2: Você fala isso de todo mundo.
1: Não, é, mas esse todo amanhã...
2: Todo mundo que vem, ele fala, ó, você é o melhor.
1: Vou te falar, esse ficou no ar durante 40 anos seguidos. Ele trabalhou nas principais emissoras de televisão e fez muito sucesso na Rede Globo com um programa humorístico. Ô, Mini Ruth, quem você acha que é?
0: Ah, deve ser o Gilberto Barros, né?
1: Gilberto Barros não trabalhou na Globo, Gilberto Barros, não. Não, não trabalha, não. Vai, o Batista, sabe quem é?
2: Sei quem é.
1: Quem é?
2: Dedé Santana.
1: Exatamente, Dedé Santana.
2: Trapalhão.
1: O eterno Trapalhão, um dos maiores comediantes do Brasil, vai estar aqui conosco no Sobremesa. Muito obrigado pela sua audiência e a gente vai encerrando por aqui. Até amanhã.

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1: Olá, nesta terça-feira a coluna vai decolar para contar para você sobre o novo ciclo de expansão da Latam no Brasil. A companhia aérea está lançando sua nova campanha publicitária, Ser a Maior é Levar o Brasil Cada Vez Mais Alto, e a estratégia de comunicação também apresenta os investimentos da Latam para ampliar sua conectividade, a abertura de novos destinos e o fortalecimento da malha aérea nacional. Para focar o novo posicionamento, a empresa apostou em uma ação de fake out of home. Calma que eu explico, o objetivo é basicamente criar imagens através da inteligência artificial para uma ação exclusivamente publicitária, e isso fica muito claro. O local escolhido foi a Avenida Paulista, em São Paulo, simulando as conhecidas esteiras de bagagem dos aeroportos. As imagens trazem malas gigantes, personalizadas e etiquetadas com as novas rotas operadas pela companhia, rodando ali no final da Paulista com a Consolação, naquele círculo acima do túnel, no finalzinho da avenida. Claro que você não vai ver essas malas quando passar por lá, é só na publicidade mesmo.
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2: Muito bom dia, uma ótima quarta-feira para você que sintoniza a TMC. Hoje é dia 12 de agosto. Seja muito bem-vindo e muito bem-vindo ao Amanhã TMC. Eu sou o Diego Andrade e eu te faço companhia ao vivo até às 5 da manhã. Aqui no Amanhã TMC você fica por dentro de tudo que aconteceu de mais importante no noticiário do Brasil e do mundo, além de saber das primeiras notícias que vão impactar aí a sua quarta-feira. Se você está em Belo Horizonte, acompanha a nossa programação em 88.7, em Recife 92.7, em São Paulo e Brasília 100.1, em Curitiba 100.3 e no Rio de Janeiro estamos no 101.3. O meu muito obrigado a você que sintoniza a TMC em qualquer canto deste Brasil. O WhatsApp está aberto para você participar, manda sua mensagem, comenta sobre as principais notícias aqui do programa no 119-7221-1001. 119-7221-1001, vamos às principais manchetes do programa de hoje. Michele Bolsonaro e Flávio Bolsonaro se reencontraram durante a gravação de um vídeo de campanha semanas após uma crise entre os dois por divergências políticas. A ex-primeira-dama disse que os dois estão se ajustando e afirmou que não guarda mágoas. Michele também evitou comentar sua relação com os outros filhos de Jair Bolsonaro. O governo Lula quer aprovar com urgência a medida que reduz a chamada taxa das blusinhas sobre compras internacionais de baixo valor. O ministro José Guimarães disse que o governo vai pedir a instalação das comissões mistas e negociar com Câmara e Senado para acelerar a votação da medida. O líder do PT na Câmara, Pedro Uscay, passou mal durante uma reunião de líderes e precisou ser levado ao departamento médico da casa. Ainda não há informações sobre o que causou o mal-estar. Michele Bolsonaro disse que preferiria uma mulher como vice na chapa de Flávio Bolsonaro, mas afirmou que apoia o deputado Alfredo Gaspar no cargo. A ex-primeira-dama também criticou a aliança do PL com Ciro Gomes no Ceará e afirmou ser contra o acordo. Lula oficializou a nomeação de Oswaldo Malatesta Neto como novo chefe de gabinete pessoal da Presidência da República. Malatesta já estava no cargo desde o fim de julho e substituiu Marco Aurélio Santana Ribeiro, que deixou o governo após ser citado em uma investigação da Polícia Federal. A defesa de Douglas Ruas negou que a Secretaria de Estado das Cidades interfira na escolha de fornecedores pelas empresas contratadas. A declaração foi feita após uma auditoria apontar possíveis irregularidades em contratos da pasta, incluindo um aditivo em obras realizadas em São Gonçalo. Ruas afirma que o contrato foi feito dentro da lei e que as relações com fornecedores são de responsabilidade das empresas. As exportações brasileiras para os Estados Unidos caíram 12,2% entre janeiro e julho deste ano, para 12 bilhões de dólares. É o pior resultado para o período em 3 anos. Os produtos atingidos pelas tarifas americanas tiveram queda de 31,5% nas vendas. Com isso, o Brasil acumulou déficit de 2 bilhões e 300 bilhões de milhões de dólares no comércio com os Estados Unidos. O Ibovespa caiu 2,5% nesta terça-feira aos 177 mil pontos, enquanto o dólar subiu 0,98% e fechou a US$ 5,16. A queda foi influenciada pelo rebaixamento da recomendação do mercado brasileiro pelo banco JP Morgan, além da preocupação com juros, contas públicas e o cenário eleitoral. Vamos ao noticiário internacional. Os Estados Unidos divulgaram um vídeo defendendo o domínio americano sobre o hemisfério ocidental e citando a antiga doutrina Monroe. A publicação ocorre em meio a um aumento das tensões com o Brasil e a entrada da China nas consultas abertas pelo governo brasileiro da OMC contra as tarifas americanas. O parlamento do Líbano aprovou o fim da pena de morte no país, tornando a proibição definitiva na legislação. As penas de morte já aplicadas serão convertidas em prisão perpétua com trabalhos forçados. O Líbano não realizava execuções desde 2004 e tinha cerca de 85 pessoas no corredor da morte. Muito bom dia a você que sintoniza a TMC. Vamos à previsão do tempo para todo o país nesta quarta-feira. Em Curitiba, o dia começa nublado e com possibilidade de garoa. À tarde, o sol aparece entre nuvens, com máximas de 20 e mínimas de 9 graus. Já em São Paulo, dia de sol entre nuvens, não chove, máximas de 23 e mínimas de 13 graus. No Rio de Janeiro, dia nublado, mas o sol também aparece, sem chuva, máximas de 25 e mínimas de 17 graus. Em Belo Horizonte, a quarta-feira é de sol com nuvens. Não chove, máximas de 28 e mínimas de 16 graus. Já em Brasília, o dia de sol com nuvens e não chove, máximas de 30 e mínimas de 18 graus. E para fechar em Recife, o sol aparece entre nuvens. Pode chover de manhã e à tarde, máximas de 29 e mínimas de 23 graus. A campanha de Flávio Bolsonaro ganhou um novo capítulo com a reaproximação pública entre o senador e Michele Bolsonaro. Murilo Hernandes traz os detalhes.
3: Michele Bolsonaro afirmou que as divergências com Flávio Bolsonaro ficaram para trás e que os dois decidiram se unir em torno da campanha presidencial. Os dois gravaram juntos peças eleitorais nesta terça-feira, no primeiro compromisso público após a reaproximação. Michele disse que os dois colocaram uma pedra nas brigas e agora estão unidos por um objetivo político comum.
4: Porque eu fui ao PL para entregar a presidência do movimento e eles pediram para que eu tirasse uma licença, eu estava cansada, enfim. Então poderia ter evitado esse desgaste. Né? E aconteceu o que vocês já sabem, mas agora é página virada e agora todos unidos.
3: A reaproximação acontece depois de um período de tensão entre os dois, mas de acordo com a apuração exclusiva da TMC, o clima nos bastidores ainda estaria estremecido. Michele não participou de três agendas importantes do PL: a formalização da candidatura de Flávio, o anúncio do vice Alfredo Gaspar e a convenção do partido no Distrito Federal. Mais cedo, Flávio Bolsonaro também destacou a importância do apoio de Michele, principalmente para ampliar a força da candidatura entre as mulheres.
5: Michele estará aqui também, uma grande honra para a gente. Todo mundo já entendeu que o Brasil precisa vencer o PT. E ela, uma pessoa qualificada, alguém que certamente, por exemplo, a comunidade surda, praticamente ali não tinha nenhuma atenção antes de Michele, passou a ser outra realidade o tratamento que foi dado para essa comunidade após o trabalho dela. E é uma pessoa que com certeza, junto com a Biaquice aqui no DF, vão ser grandes representantes e vão ter, obviamente, acesso direto à presidência da República para as demandas aqui.
3: No mesmo dia, Flávio reuniu em Brasília candidatos ao Senado que recebem o apoio dele nas eleições deste ano. O PL apresentou uma lista com 47 candidatos apoiados pelo senador às 54 vagas no Senado que estarão em disputa em outubro.
5: São 47 senadores que nós vamos apoiar em todo o Brasil. Uma grande honra esse momento, mostra a força que o PL tem nessas eleições, a quantidade de candidatos, não só a Senado, mas também a deputado e governadores com grande chance de se elegerem. Não tenho nenhuma dúvida de que o Senado, a partir de 2027, com essa renovação de 2/3 que nós vamos, né, ter nessas eleições, vai ser um Senado ainda mais à centro-direita. Eu vou precisar muito de todos os senadores que estão aqui para mexer na Constituição Federal. Nós vamos reduzir a maioridade penal. A partir de janeiro do ano que vem, eu vou declarar guerra aos narcoterroristas. Vou precisar muito do Congresso Nacional.
3: A estratégia busca ampliar a bancada do PL no Senado a partir de 2027 e fortalecer a oposição no Congresso. Assim, Flávio tenta avançar em duas frentes: fortalecer a campanha presidencial e construir uma base política para o próximo ano. 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
2: A primeira reunião de líderes após o fim do recesso parlamentar foi suspensa e acabou sem consenso de pautas na semana de esforço concentrado. O repórter Adrian de Almeida acompanhou tudo de perto e traz os detalhes pra gente.
6: Antes de iniciar a reunião com a liderança partidária, o presidente da Câmara, Hugo Mota, falou com a imprensa e disse que o projeto de lei que pretende aumentar o prazo do subsídio sobre o valor dos combustíveis é prioridade do governo no Congresso Nacional. Eles também precisam definir quando vão analisar o projeto de minerais críticos, que já foi aprovado anteriormente pelo Senado Federal. Perguntado sobre a tramitação do PL da misoginia, Mota adiantou que precisa de um consenso com os líderes antes de pautar o item.
7: A misoginia é uma prioridade para a Câmara dos Deputados. Nós queremos fazer esse debate dentro do Colégio de Líderes. Como eu disse, a Câmara já deu diversas demonstrações que não compactua com nenhum tipo de violência para com as mulheres. Porém, eu não consigo ainda aqui cravar que o projeto da misoginia será votado essa semana, porque eu dependo da deliberação do Colégio de Líderes.
6: Como a reunião foi interrompida devido ao líder do PT na Câmara, Pedro Kizai, ter passado mal, a pauta deve ficar para o próximo encontro. Hugo Mota afirmou ainda que vai fazer uma nova semana de esforço concentrado entre o fim de agosto e começo de setembro. Ela será necessária para que a Câmara analise os itens pendentes antes do início das eleições em outubro. O Congresso também precisa analisar 99 vetos presidenciais nas próximas sessões.
2: Em Minas Gerais, o senador Carlos Viana é o único candidato ao Senado pelo estado que prestou contas ao Tribunal Superior Eleitoral. O patrimônio cresceu mais de 7 milhões de reais nos últimos 2 anos. A repórter Mariana Reis traz os detalhes dos bens declarados pelos candidatos até o momento.
8: Os bens declarados pelo senador Carlos Viana, do PSD, aumentaram 282,5% em valor absoluto nos últimos 2 anos. De 2024, quando disputou a Prefeitura de Belo Horizonte, para 2026, interessado na reeleição ao Senado, a declaração de Viana ao TSE saltou de R$ 3.566.739,62 para R$ 13.643.608. R$ 6.311.499 do montante atual é descrito como dívidas agrárias e consórcios. Procurado, o senador diz que a dívida responde por metade da declaração e não pode ser considerada patrimônio. Chama a atenção que os bens declarados em 2022 e em 2024 são exatamente a mesma cifra, inclusive os centavos: R$ 3.566.739,62. De forma que, apesar da justificativa da dívida, o patrimônio de Carlos Viana nos últimos 2 anos mais que dobrou, aumentando em mais de 7 milhões de reais. Viana é o único candidato ao Senado por Minas Gerais que ainda aparece na prestação de contas do TSE. No campo de candidatos ao governo de Minas, o patrimônio do atual governador Matheus Simões teve uma queda de R$ 80 mil de 2024, quando ele foi vice de Romeu Zema, para este ano, quando tenta a reeleição. A variação negativa de 2,71% reflete uma reestruturação de bens. O candidato zerou posições em carteiras de ações, fundos e títulos de renda fixa mantidos em corretoras e redirecionou boa parte do montante para o setor imobiliário, com benfeitorias em imóveis e o fortalecimento de participações societárias em empresas. Em 2016, quando candidatou-se pela primeira vez à Prefeitura de Belo Horizonte, Alexandre Calil declarou R$ 2.787.609 em bens. 10 anos depois, o candidato pelo PDT, em 2026, chega com os bens alcançando R$ 5.941.176. O patrimônio mais que dobrou ao longo da década, com variação de 113,13%. Mas nos últimos 4 anos o crescimento foi mais expressivo, com 62% de expansão. No pleito de 2022, quando concorreu também ao governo do estado, o total de bens correspondia a R$ 3.652.820. O bem de maior valor declarado neste ano é um apartamento de luxo na região nobre de Belo Horizonte, avaliado em R$ 1.850.000. Os candidatos Ben Mendes, do Missão, professor Túlio Lopes, do PCB, e Rafael Duda, do PSTU, disseram que não há bens a declarar. Em 2024, Rafael Duda tinha um apartamento de 48 metros quadrados, financiado, no valor de R$ 90.000. Na atual declaração, o imóvel não aparece.
2: O Brasil tenta ampliar os mercados para os produtos nacionais em meio às novas barreiras comerciais impostas pelos Estados Unidos. A estratégia passa pelo fortalecimento das relações com países do Sudeste Asiático. Murilo Hernandes traz os detalhes.
3: O presidente Lula recebeu nesta terça-feira no Palácio do Planalto a secretária de Negócios Estrangeiros das Filipinas, Maria Tereza Lázaro. O encontro acontece enquanto o Brasil tenta ampliar e diversificar os parceiros comerciais, principalmente diante das novas tarifas impostas pelos Estados Unidos sobre produtos brasileiros. As Filipinas fazem parte da ASEAN, associação que reúne países do Sudeste Asiático, como Singapura, Vietnã e Indonésia. Em 2025, o comércio entre o Brasil e os países da ASEAN passou de US$ 38 bilhões. O bloco foi o 5º maior parceiro comercial brasileiro. As Filipinas também têm importância para o agronegócio. No ano passado, o país foi o principal destino das exportações brasileiras de carne suína, com vendas de cerca de US$ 340 milhões. Durante o encontro, Lula também recebeu um convite para participar da cúpula da ASEAN, prevista para novembro, nas Filipinas. O Brasil ainda tenta avançar para se tornar parceiro de diálogo da ASEAN, o que pode ampliar a participação do país nas discussões do bloco. A aproximação faz parte da estratégia do governo para abrir novos mercados e reduzir a dependência de grandes parceiros comerciais em um cenário de maior tensão no comércio internacional.
2: O Tribunal Superior Eleitoral vai debater sobre o uso de inteligência artificial durante as eleições. O diálogo vai acontecer após o uso de tecnologia na convenção de Flávio Bolsonaro por suposta deepfake do ex-presidente. Quem conta os detalhes é o repórter Rafael Felitti.
9: A reunião será realizada nesta semana. O presidente do Tribunal Superior Eleitoral, ministro Cássio Nunes Marques, quer construir um consenso a respeito do uso de inteligência artificial em campanhas eleitorais. O debate vai partir de um caso recente, o avatar do ex-presidente Jair Bolsonaro, utilizado na convenção do PL, que oficializou a candidatura de Flávio Bolsonaro à presidência da República. Sobre o mesmo caso, a Corte Eleitoral ainda vai definir a data do julgamento sobre o uso da tecnologia na convenção de Flávio. Após a repercussão do vídeo, o PT entrou com uma ação no TSE, alegando que o conteúdo configurou campanha eleitoral antecipada, por fazer referência direta a pedido explícito de voto. Além disso, os petistas afirmam que as regras da Justiça Eleitoral proíbem o uso de deepfakes para favorecer candidaturas. Já a defesa de Flávio nega irregularidades, pois o próprio vídeo informa que o conteúdo transmitido havia sido produzido por IA e que o vídeo não se enquadra no conceito de deepfake. Os advogados ainda compararam o uso do avatar de Bolsonaro com máscaras ou bonecos, que são amplamente usados em campanhas eleitorais.
2: A primeira reunião de líderes após a volta do recesso parlamentar precisou ser cancelada após o deputado Pedro Casai passar mal. O repórter Adrian de Almeida traz os detalhes.
10: O líder do PT na Câmara dos Deputados, Pedro Kizai, passou mal e desmaiou durante uma reunião de líderes partidários em Brasília. O caso aconteceu por volta das 6 da tarde, cerca de 1h30 após o início do encontro promovido pelo presidente da casa, Hugo Mota. Segundo a deputada Benedita da Silva, o parlamentar avisou aos colegas que não se sentia bem. Ele foi orientado a permanecer sentado, mas acabou desmaiando. Os socorristas da Câmara foram acionados na mesma hora e chegaram à sala cerca de 3 minutos depois. O Kizai deixou o local em uma maca ainda consciente. A Polícia Legislativa reduziu a área de acesso e bloqueou um corredor para levar o deputado até o departamento médico, longe da imprensa. Até agora, os parlamentares não sabem informar o que provocou o mal-estar. Com o incidente, a reunião terminou mais cedo e a sessão do dia foi cancelada.
11: O ex-governador Antony Garotinho, candidato ao governo do Rio, não pode disputar as eleições deste ano. A decisão está relacionada a uma condenação por improbidade administrativa no caso do programa Saúde em Movimento. A repórter Beatriz Trindade traz as informações.
12: A Justiça do Rio determinou o cumprimento definitivo da condenação do ex-governador Antony Garotinho por improbidade administrativa e determinou a comunicação da suspensão dos direitos políticos dele ao Tribunal Regional Eleitoral e ao Tribunal Superior Eleitoral. Garotinho é candidato ao governo do Rio nas eleições deste ano. A decisão é da 4ª Vara da Fazenda Pública da capital. O juiz entendeu que não há mais recursos capazes de suspender os efeitos da condenação depois que o processo chegou ao fim no Supremo Tribunal Federal. A suspensão dos direitos políticos foi fixada em 8 anos. O juiz, no entanto, deixou claro que não está declarando o Garotinho inelegível. Segundo a decisão, cabe à Justiça Eleitoral agora avaliar se a condenação impede ou não o registro da candidatura. A condenação é de 2018 e envolve o programa Saúde em Movimento, criado entre 2005 e 2006, durante o governo de Rosinha Garotinho. A decisão desta segunda acontece depois do fim da discussão do processo nos tribunais superiores. Há, porém, uma divergência sobre a data em que a condenação teria se tornado definitiva. Nos registros do Tribunal de Justiça aparecem datas de 27 de maio e 11 de julho de 2025 para o trânsito em julgado. A defesa de Garotinho sustenta que juridicamente isso aconteceu em 2018 e que por isso os 8 anos de suspensão dos direitos políticos já teriam sido cumpridos em 1º de agosto deste ano. Através das redes sociais, o candidato também afirmou que a decisão da Justiça Estadual seria apenas um pedido e que a palavra final sobre a disputa da eleição cabe à Justiça Eleitoral.
13: Francamente, eleitor, não houve decisão nenhuma. Houve um pedido ilegal que será refutado pelos nossos argumentos. E eu peço aos mais antigos, os que viveram o meu governo, lendo um fundo que hoje o Poder Judiciário não precisa de dinheiro nenhum para fazer seus investimentos, tem dinheiro sobrando lá.
12: A defesa do ex-governador já informou que contesta a decisão e sustenta que Garotinho está no pleno exercício dos direitos políticos. O caso ainda terá que ser analisado pela Justiça Eleitoral quando o registro da candidatura for avaliado.
11: O Ministério Público Eleitoral tem pressionado os partidos políticos e reforçam os mecanismos de controle e fiscalização para impedir o avanço de candidaturas de pessoas ligadas ao crime organizado. Rafael Felitti informa direto de Brasília.
9: A recomendação foi feita no final de junho e os partidos podem ser punidos caso não tomem providências para evitar candidaturas de integrantes de milícias e facções criminosas. Segundo reportagem da Folha de São Paulo, o Tribunal Superior Eleitoral pode ser acionado por dolo deliberado. Entre as recomendações do MPE estão a assinatura de um termo em que o candidato ou pré-candidato afirma que não tem relação com o crime organizado, a checagem do histórico criminal do filiado, a criação de comissões de ética para analisar pré-candidatos, além de uma análise patrimonial com o objetivo de identificar indícios de financiamento de campanha com dinheiro ilícito. Apesar de relevante, a medida não agradou aos partidos. Além da pressão do Ministério Público e do curto prazo alegado, as legendas entendem que a medida será ineficiente, além de terceirizar a responsabilidade dos órgãos de fiscalização e investigação para os partidos políticos. Os partidos afirmam não ter estrutura para investigar pessoas. O incômodo das legendas ocorre principalmente pela ameaça de punição aos partidos que não se adequarem às normas. Mesmo com os argumentos dos partidos, o Ministério Público Eleitoral mantém a pressão e já enviou as recomendações também aos diretórios estaduais das legendas. O órgão segue cobrando das cúpulas partidárias quais medidas foram adotadas para coibir a filiação de membros de organizações criminosas. 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
11: E a Polícia Federal deflagrou uma operação para apurar desvios de dinheiro do fundo partidário eleitoral. O presidente do PCO está entre os alvos. O repórter Adrian de Almeida contextualiza o caso.
14: A sigla lançou Rui Costa Pimenta, presidente do partido, oficialmente como candidato à presidência. Segundo a Polícia Federal, o dinheiro público teria sido repassado a empresas e pessoas que não estavam preparados para prestar os serviços contratados. De acordo com a corporação, isso indica um possível desvio de verbas federais destinadas a atividades políticas e eleitorais. Os agentes apuraram que Rui Pimenta era o principal responsável em administrar os recursos públicos do partido. As investigações da Operação Causa Própria começaram a partir da análise de prestações de contas que foram enviadas à Justiça Eleitoral. Além disso, relatórios de inteligência financeira também embasaram a apuração. O desvio de verbas é referente ao fundo eleitoral, dinheiro utilizado exclusivamente para bancar as campanhas dos candidatos, de acordo com a vontade do próprio partido. Outro fundo citado na investigação é o partidário, que recebe dinheiro público para manter as atividades da sigla durante as campanhas eleitorais e ao longo dos 4 próximos anos. Os agentes cumprem mandados de busca e apreensão determinados pela Justiça Eleitoral. Também há ordens de bloqueio de contas bancárias, investimentos e até bens dos investigados. Suspeitos também foram afastados de cargos de direção em entidades ligadas ao caso. A Polícia Federal investiga ainda possíveis vínculos entre os beneficiários dos recursos e integrantes dos partidos.
11: E um juiz do Tribunal de Justiça de Minas Gerais tem atitude lamentável durante julgamento virtual e recebe dura punição. Murilo Luiz conta essa história pra gente.
15: Em julgamento virtual realizado nesta segunda-feira, dia 10, o juiz Milton Lívio Lemos Salles, do Tribunal de Justiça de Minas Gerais, apareceu virando uma garrafa de vinho e acendendo um cigarro com maçarico durante a sessão. Logo em seguida, a audiência foi interrompida. Horas depois, o mesmo juiz se posicionou e disse que foi alvo de difamação.
16: Meu nome é Milton Lívio Lemos Salles, tenho 36 anos de magistratura e quero deixar um depoimento sobre essa difamação que estão fazendo contra mim. Esse Tribunal de Justiça de Minas Gerais, esse STJ, o STF, o Alexandre Moraes, são todos uns corruptos, filhos da...
15: Após grande repercussão, o presidente da OAB de Minas Gerais, Gustavo Chalfun, concedeu entrevista à imprensa. Ele falou sobre o caso e sobre o afastamento do juiz.
17: Então logo nós tomamos conhecimento dos fatos, dos lamentáveis fatos, emanados dos vídeos que foram publicados nas redes sociais. Nós protocolamos, junto à Corregedoria do Tribunal de Justiça do Estado de Minas Gerais e ao Conselho Nacional de Justiça, um pedido de afastamento do magistrado, infelizmente, por uma prática que nós consideramos que não seja sóbria e adequada ao exercício da magistratura. O afastamento cautelar do magistrado por ofensa à lei orgânica da magistratura. Nós vimos com bons olhos, vimos que essa era uma decisão correta e que emanava principalmente da necessidade não só da imparcialidade, mas também da sobriedade de um magistrado no exercício das suas funções. E, evidentemente, com a postura daquela, enfraquece o sistema de justiça e nós, de toda forma, advogados, magistrados, membros do Ministério Público, devemos preservar o sistema de justiça e demonstrar que a justiça é séria e a justiça precisa julgar o seu semelhante. Para julgar o seu semelhante, nós temos que ter o mínimo de sobriedade.
15: Quarta-feira, dia 12, está marcada uma reunião com um órgão especial para decidir se o juiz continua afastado ou não. E tudo você acompanha aqui na TMC. 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
11: A Polícia Civil investiga a morte de uma mulher que foi encontrada morta na frente de um imóvel abandonado na Vila Mariana, na Zona Sul de São Paulo, na noite da última segunda-feira. A principal hipótese é que ela tinha sido vítima de um feminicídio. A Luísa Mutoni acompanhou e conta tudo pra gente.
18: Foi um segurança que trabalha na rua Fabrício Vanpré, na Vila Mariana, que procurou a polícia. Ele desconfiou depois que viu um homem e uma mulher subindo a rua discutindo e logo em seguida esse homem retornando sozinho. A polícia, o segurança disse que acreditava que a mulher tinha sido roubada, mas quando chegou à frente do imóvel abandonado, encontrou o corpo da vítima, uma mulher de 33 anos. A polícia então iniciou buscas pela região e conseguiu encontrar o suspeito, um homem de 28 anos que foi preso em flagrante por feminicídio. A causa da morte da mulher não foi divulgada.
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11: Vamos às principais manchetes do programa. A partir da próxima segunda-feira, os eleitores que estiverem fora do domicílio eleitoral no dia das eleições poderão solicitar a alteração temporária do local de votação para votar em trânsito. O pedido pode ser feito até 20 de agosto por meio do autoatendimento eleitoral ou presencialmente em qualquer cartório eleitoral. O voto em trânsito permite a transferência para outro município, desde que seja capital ou cidade com mais de 100 mil eleitores. Se o local informado estiver dentro do mesmo estado do domicílio eleitoral, a pessoa poderá votar para todos os cargos em disputa. Caso contrário, será habilitada a votação somente para presidente da República. A legislação prevê ainda que outros grupos possam fazer a transferência temporária, como pessoas presas provisoriamente, adolescentes em unidades de internação, militares e agentes de segurança pública que estiverem em serviço no dia das eleições, pessoas com deficiência ou com mobilidade reduzida, indígenas, quilombolas, integrantes de comunidades tradicionais, residentes de assentamentos rurais, integrantes da Justiça Eleitoral e do Ministério Público Eleitoral em serviço, além de pessoas em situação de rua. O presidente Lula vai usar um chapéu em sua foto na urna eletrônica na disputa pela presidência. É a primeira vez que Lula terá um acessório desde o início das suas participações em disputas presidenciais. Segundo a lei eleitoral, nenhum candidato poderia usar o acessório na cabeça. Mas em 2022, o Tribunal Superior Eleitoral avaliou um pedido feito por um candidato a deputado federal e liberou o uso. Desde maio deste ano, Lula tem utilizado o chapéu por conta de uma retirada de uma lesão de câncer de pele no couro cabeludo. O chapéu funciona como uma proteção à região após o processo de cicatrização. O ônibus que transportaria a delegação do São Paulo na Bolívia foi apreendido na região de Cochabamba, com mais de 80 quilos de maconha. As sacolas estavam cheias de drogas e foram encontradas dentro do veículo. Apesar da apreensão, a empresa Flota Cosmos, responsável pelo serviço, disponibilizou outro ônibus no horário combinado para atender ao São Paulo. O episódio não teve consequências aos jogadores, que não chegaram a ser informados sobre a ocorrência. Representantes do São Paulo afirmaram que o clube não tem qualquer relação com o episódio e que não tem nenhum problema durante a prestação do serviço à equipe. O São Paulo iniciou a trajetória no mata-mata da Copa Sul-Americana nesta terça-feira contra o Bolívar no estádio Hermano Silas, em La Paz, na Bolívia. E o atacante holandês Memphis Depay não jogará mais pelo Corinthians. O presidente do clube, Osmar Stable, decidiu não assinar a renovação. A decisão encerra uma negociação que se arrastou desde a pausa para a Copa do Mundo e teve inúmeras divergências. Em nota, o presidente do Corinthians disse que tomou a decisão levando em conta a saúde financeira do clube, que demanda um rigoroso equilíbrio e responsabilidade na gestão dos recursos disponíveis. Na passagem pelo clube, Memphis disputou 79 jogos, fez 20 gols e deu 15 assistências. Ele conquistou 3 títulos, Campeonato Paulista, Copa do Brasil e Supercopa Rei.
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11: Segundo o IBGE, inflação do país desacelera para 0.

0: Professor da Universidade Federal de Juiz de Fora, durante entrevista ao TMC 360, detalhou o cenário.
1: Em fevereiro, né, dia 27, 28 de fevereiro, veio a guerra, e a guerra contaminou muito os preços do petróleo. No período pré-guerra, o barril de petróleo estava em torno de 67 dólares, ultrapassou a casa dos 100, flertou lá com 120 dólares e ficou muito tempo dos 100. E isso contaminou os custos de produção, frete, transporte, contaminou preços de alimentos. Então, assim, hoje, né, passado todo esse período aí da guerra, ainda estamos em guerra, agora com uma certa expectativa de que haja um acordo, o preço do petróleo recuou, mas ainda continua alto, um pouco mais aí, 80, 87 dólares. Então, assim, quando a gente pega agora, está dentro do esperado, mas no início do ano, não. Então, como você falou os números aí, 3, pouco mais de 3, nesses 7 primeiros meses, já ultrapassa a meta do governo toda para o ano, que é de 3%, e quando a gente pega os 12 últimos meses, ultrapassa inclusive o teto da meta. Então, isso tem dificultado o Banco Central reduzir as taxas de juros, que começou o ano com a expectativa de fechar a Selic em torno de 12, e hoje, de acordo com o boletim Focus divulgado ontem, a Selic deve fechar em 13,75%, ou seja, taxas de juros de 2 dígitos muito altas, que prejudica toda a economia. Infelizmente, é o mecanismo que o Banco Central tem utilizado para controlar a inflação de curto prazo.
2: E agora, pensando em relação ao futuro, a gente está a 2 meses das eleições. Como é que isso pode impactar a inflação? Já está precificada essa possível variação por conta das eleições? A gente pode ter a continuidade do governo Lula ou não, uma mudança no governo?
1: Joana, eu acredito que já está precificado, sim. Agora, infelizmente, não vou dizer, a gente vive num mundo de muita, infelizmente sim, né, num mundo de muita incerteza. Então, o que poderia contaminar mais ainda e fazer com que a inflação voltasse a subir? É um acirramento, por exemplo, lá no Oriente Médio, ou alguma outra variável imprevista, porque, infelizmente, a intempestividade do Trump compromete toda a economia e o nível de preços do mundo. Do ponto de vista das eleições, o mercado praticamente já precificou até uma certa expectativa de uma desaceleração no segundo semestre em função da queda do preço dos alimentos, como a gente tem verificado aí nos dois últimos meses. Não há uma pressão muito grande sobre o câmbio está com certa acomodação. Geralmente, no período pré-eleição, há um aumento do dólar expressivo e isso contamina a inflação, porque a gente consome produtos importados, mas nesse ano, como é que eu posso dizer? As coisas estão mais tranquilas. Agora, nós temos problemas muito graves, seja se o governo Lula for reeleito, seja quem for o próximo presidente, que aí entra a questão das contas públicas. E as contas públicas alta dificulta cada vez mais o governo reduzir taxa de juros. Mas do ponto de vista do nível de preços, está alto, acima da média, mas está com uma certa acomodação na expectativa para o segundo semestre.
3: E, professor, já que a Joana usou a palavra futuro, eu vou seguir nessa toada e vou mais para o futuro ainda, fazer uma pergunta um pouco até filosófica, né? Porque a gente sabe, e a gente briga muito aqui na TMC, que o dinheiro no Brasil é muito caro, né? E principalmente para as pessoas de baixa renda, ele é caro e corta sonhos das pessoas, bloqueia expectativas, metas das pessoas. Será que daqui, como a gente está enxugando gelo, será que daqui 5, 6 anos a gente vai voltar a conversar aqui, professor? Espero que muitas vezes, mas a gente vai continuar falando de uma taxa Selic que amarra financiamentos, que complica a vida do setor produtivo, das famílias de baixa renda, e a gente vai continuar pensando no curtíssimo prazo e não lá na frente, professor?
1: A sua pergunta é muito boa, Felipe, porque o que que acontece? Falta, são os últimos governos, se a gente pegar 10, 20, 30 anos, falta essa visão de longo prazo, essa visão de sair do enxugar-gelo em todas as variáveis, não somente na questão de juros, mas na variável de infraestrutura, que aí pega toda a infraestrutura do país, educação, transporte, logística, geração de energia, isso tudo poderia aumentar a oferta de bens e serviços, o PIB potencial, e a gente não precisar, o Banco Central, ter que abortar crescimento econômico com juros altos, que traz todos esses malefícios.

0: O custo do dinheiro é muito alto, seja da taxa de juros, seja do spread bancário. Na entrevista que nós comentamos há poucas semanas, infelizmente, as minhas expectativas, na época, né, que eu comentei aqui, não eram nada otimistas. E eu não quero ser profeta do apocalipse, mas eu acho que, se não houver uma mudança estrutural, e eu não vislumbro uma mudança estrutural em nenhum desses candidatos, nem que está no poder, nem que pode ganhar, independente de um ou outro. Então, Felipe, infelizmente, eu acho que a gente vai continuar no gelo por muito tempo. Não só nessa questão de juros, mas na questão de tudo, inclusive nas contas públicas e, de uma maneira geral, na infraestrutura do país. Eu fico muito triste de ter que ter essa expectativa com tudo que a gente vive hoje.
1: Quase 18% das famílias estão com dívidas em atraso no Paraná, segundo pesquisa da Confederação Nacional do Comércio de Bens, Serviços e Turismo. De Curitiba, o Leonardo Gomes tem os detalhes.
2: Ao todo, 87% conta com algum compromisso financeiro, alguma dívida aqui no estado do Paraná. Com isso, o estado ocupa a nona posição no ranking nacional de endividamento e, ao mesmo tempo, apresenta a segunda menor taxa de inadimplência do país. Em todo o Brasil, o endividamento avançou para 82% em julho, já a inadimplência nacional ficou estável em aproximadamente 30%. No Paraná, o endividamento é maior entre aquelas famílias que recebem até 10 salários mínimos, 88% possuíam algum compromisso financeiro a pagar no mês de julho. Nas famílias com rendimentos superiores a 10 salários mínimos, o percentual foi de quase 83%. A diferença aumenta quando são consideradas as contas em atraso. A inadimplência atinge 19% das famílias com renda de até 10 salários mínimos, contra 12,5% entre aquelas que recebem acima desse patamar, ou seja, as famílias ainda mais ricas. O cartão de crédito, é claro, permanece como o principal tipo de dívida. Imagine só, aqui no Paraná a gente está falando de mais de 90% das famílias que estão endividadas, a dívida foi contraída por conta do cartão de crédito. Na sequência do ranking de tipo de dívida, a gente tem compromissos a longo prazo, como financiamentos habitacionais de casa, com quase 7%, os carnês correspondem a quase 8%, enquanto o crédito consignado e o crédito pessoal aparecem com um pouco mais de 3% cada.
1: Um trabalhador que recebe um salário mínimo comprometeu em média quase metade da renda para comprar itens básicos de alimentação em julho. Mesmo com a queda no valor da cesta básica da maioria das capitais, o peso no orçamento segue alto. Quem traz os detalhes é a repórter Isabela Miranda.
3: O valor da cesta básica caiu em 26 das 27 capitais brasileiras no mês de julho. De acordo com o levantamento do Diese, as cinco maiores quedas foram registradas em Natal, Maceió, Belo Horizonte, Palmas e Rio de Janeiro. A única alta foi registrada em São Luís, do Maranhão, com 0,30%. São Paulo foi a capital onde o conjunto dos alimentos básicos apresentou o maior custo, chegando a custar R$ 915,01. De acordo com a análise do economista do Diese do Paraná, Sandro Silva, o aumento na oferta de produtos como a batata e o tomate contribuíram com a queda nos valores.
4: Muito em função da alta, a gente teve uma alta muito forte da cesta básica entre os meses de março e maio, principalmente pela alta do tomate e da batata, né? Principalmente aqui nas capitais da região sul, da região sudeste, que houve uma redução da oferta em função do período de entre-safra e também a questão climática acabou impactando, né? E agora, nos últimos meses, né, com a entrada da safra desses produtos, com o aumento da oferta, o preço desses produtos caíram. E isso fez com que você tivesse aí uma queda generalizada aí em praticamente todas as capitais, né, com exceção de São Luís, né, que apresentou uma alta de 0,30%, mas todas as outras capitais apresentaram redução de preço no mês de julho em relação a junho.
3: Ainda conforme o Diese, o trabalhador remunerado com um salário mínimo comprometeu, em média, 49,34% do seu rendimento para conseguir adquirir os produtos alimentícios básicos durante o mês de julho.
1: A Polícia Civil de São Paulo realizou nesta terça-feira a Operação Apate, que mirou o chamado golpe do falso advogado. Duas pessoas seguem foragidas. Mais informações com a repórter Luísa Mutoni.
5: As investigações começaram depois que um mecânico de 47 anos, morador da cidade de Barretos, no interior de São Paulo, procurou a polícia para denunciar ter sido vítima de um golpe. Ele disse que foi procurado por um golpista que teria se passado pelo seu advogado e dito que ele tinha valores a receber. Esse golpista enviou um link através de um aplicativo de troca de mensagens. Ao clicar no link, o mecânico percebeu que se tratava de um golpe, mas mesmo sem efetuar a transação, acabou tendo cerca de 10 mil reais transferidos da sua conta bancária. A Polícia Civil, então, iniciou as investigações, que duraram cerca de 8 meses, e descobriu que se tratava de um grupo especializado no golpe do falso advogado. Os investigadores conseguiram identificar 5 integrantes do grupo que foram alvos de mandados de prisão na Operação Apate, deflagrada nesta terça-feira. 3 deles foram presos no bairro de Itaquera, na zona leste da capital paulista. Segundo as investigações, para dar um ar de legalidade, os investigados utilizavam brasões do Poder Judiciário, a imagem e dados de advogados formais e até realizavam audiências falsas de forma online. Ainda não se sabe quantas pessoas teriam sido vítimas da quadrilha, mas os investigadores estimam que a cada golpe, os integrantes ganhavam entre 10 mil e 15 mil reais. Na operação de hoje, também foram cumpridos 7 mandados de busca e apreensão. Os materiais recolhidos serão levados para a perícia e auxiliarão no andamento das investigações.
1: Para falar sobre o terremoto de escala 7.4 que atingiu a Colômbia, o TMC 360 conversou ao vivo com José Alexandre Nogueira, sismólogo do Centro de Sismologia da USP, que explicou a razão dos terremotos frequentes em países da América do Sul, como na Venezuela e agora na Colômbia. Vamos ouvir.
6: Tanto a Venezuela quanto a Colômbia, agora eles são uma região de alta recorrência sísmica. Então, são regiões que ficam ali na borda de placas, grandes placas tectônicas. Então, esses eventos, eles são comuns, tanto na Bolívia quanto na tanto na Colômbia quanto na Venezuela.
7: Agora, uma diferença chamou a atenção, né, para quem não conhece esses fenômenos e ouve no rádio essas informações, que é o tamanho do estrago, né? Aqui nós podemos atribuir essas diferenças, o tamanho do estrago até agora, o número de vítimas, inclusive, na Colômbia e o que aconteceu na Venezuela semanas atrás.
6: Então, partindo do suposto que a magnitude dos terremotos foi parecida, né, 7.4, a Venezuela teve alguns agravantes, né? Primeiro que o terremoto aconteceu muito próximo a regiões muito populosas, né? Segundo, que na Venezuela, né, não sei se vocês lembram, mas foram 2 terremotos com a diferença muito de alguns segundos só, de um para o outro. Um de 7.4 e, se não me engano, um de 7.2. Então, isso influencia bastante. Outra coisa também é que o terremoto na Venezuela foi mais superficial, né, enquanto da Colômbia ele teve profundidade próximo de 100 quilômetros. Então, terremotos mais superficiais, eles são, em geral, mais destrutivos do que os terremotos mais profundos, como foi o caso da Colômbia.
8: Há alguma forma para prever possíveis novos tremores? Tem algum método que mapeia essa frequência e que fala, neste momento a gente está numa época em que, ou num ano em que tende a ter mais tremores, ou não existe isso?
6: É difícil, a gente sempre recebe essa pergunta sobre previsão de terremotos, mas até hoje a gente não tem um método confiável que consiga prever a ocorrência de terremotos. Então, ainda não é possível, infelizmente.
7: E tem uma outra coisa, né, professor? A questão da previsão, ainda que existisse, e a gente sabe que de certa maneira dá para conhecer regiões que tenham tendência a... Tem um outro problema, que é a estrutura dos países, né? E a gente sempre vai citar como exemplo positivo o Japão, né? Nós sabemos disso, mas a estrutura dos países para que quando ocorra tal evento, né? Os estragos sejam os menores possíveis. Eu pergunto, de uma maneira geral, né, sem, claro, levantar culpados, a situação da América Latina é muito distante da situação japonesa, por exemplo?
6: É, bem distante, né? O Japão é um dos países mais cientificamente ativos do mundo. Além disso, para você fazer obras de engenharia que consigam suportar abalos sísmicos, requer muito investimento. Então, encarece muito a obra. Então, o Japão, ele tem um histórico de terremotos, né, de sismicidade muito antigo, e tem um histórico de engenharia muito bem preparada para esse tipo de coisa. Então, com certeza, destoa muito da nossa realidade aqui na América Latina, né, onde a gente até tem leis e tem uma regulamentação que embasa nessas construções para suportar terremotos, mas raramente elas são aplicadas.
1: O Ministério Público de Minas Gerais criou uma ferramenta para ajudar em situações de riscos de violência em relação à mulher, exclusivamente para promotores. Quem explica essa novidade é o repórter Júnior de Castro.
9: Como usar a tecnologia e os dados para tentar prevenir casos de violência contra a mulher e até identificar situações de risco de feminicídio? É justamente essa a proposta do Observatório Lilás, uma ferramenta inédita desenvolvida pelo Ministério Público aqui de Minas Gerais. A plataforma cruza informações de registros policiais e de avaliações de risco para ajudar a identificar padrões e até apontar onde a atuação precisa ser reforçada. Quem explica como o trabalho vai funcionar é a promotora Denise Guarzoni.
10: A entrega de uma ferramenta de ranqueamento, de ordenação dos casos de violência contra a mulher e feminicídios tentados e consumados, para que haja a identificação no território. Por exemplo, hoje vai ser apresentado um slide com relação à comarca de Frutal. Se nós usarmos a ferramenta e digitarmos comarca, é a primeira tela inicial da ferramenta, que é uma ferramenta de inteligência, teremos por comarca a principal vítima em estado de vulnerabilidade e o principal agressor em número de redes. Isso permite, por exemplo, identificar uma vítima como a primeira vítima em termos de vulnerabilidade a partir dos registros, dos boletins de ocorrência, uma atuação assertiva, uma busca ativa.
9: O lançamento acontece exatamente em um momento de preocupação com a violência de gênero.
10: Nós estamos comemorando 20 anos da Lei Maria da Penha. Muito se amadureceu, muitas conquistas aconteceram e a mais importante delas, na minha percepção, é dissociar a concessão de medida protetiva, de inquérito policial ou ação penal em curso. Hoje é possível que, ainda que o inquérito policial não prossiga, ainda que ele seja arquivado, que a medida protetiva seja solicitada e seja concedida.
9: Agora, o Ministério Público pode identificar áreas e situações que precisam de atenção prioritária e direcionar melhor as ações de prevenção e combate à violência contra a mulher.
1: E acontece a partir desta semana uma nova etapa da campanha de vacinação contra o sarampo no metrô de São Paulo. Nosso repórter Ricardo Spárvoli traz mais informações.
11: A ação leva a vacina para dentro de 5 estações, facilitando o acesso da população durante, claro, os deslocamentos do dia a dia. A imunização é a principal forma de prevenção contra o sarampo, uma doença altamente transmissível e que pode causar complicações gravíssimas. Um dos pontos de atenção é o bairro do Tucuruvi, na Zona Norte, onde há registro recente de casos, o que reforça a importância de atualizar a caderneta de vacinação. Os postos funcionam em datas e horários variados ao longo de todo o mês de agosto, em estações como Corinthians Itaquera, São Mateus, Vila Prudente, Vila Matilde e aqui no Tucuruvi. Para se vacinar, basta apresentar um documento com foto.
1: E é bom reforçar que o estado de São Paulo ampliou a vacinação contra o sarampo diante de 23 casos confirmados em 2026, concentrados na capital, Guarulhos e São Bernardo do Campo. A ação busca conter o surto ativo e reforçar a proteção da população de 6 meses a 59 anos. E para reforçar a importância da vacinação e comentar sobre a campanha, a TMC conversou com José Santana, diretor da Divisão de Imunização da Secretaria Estadual da Saúde. A gente confere agora.
12: A cobertura vacinal aqui no estado de São Paulo agora para 2026, ela está ali próximo aos 87, 88%, na verdade, ali para a primeira dose, lembrando que a meta é de 95%. Então, a gente tem aí uma quantidade de crianças aí que ainda precisam ser vacinadas e, além disso, os adultos que eventualmente não tenham recebido essa vacina ou que não tenham registro, principalmente para os demais municípios e para os municípios que você citou, São Paulo, Guarulhos, São Bernardo do Campo, por conta do surto vigente, a recomendação é que pessoas de 6 meses a 59 anos procurem uma unidade de saúde para receber a sua dose. Essa é uma média geral, né? E a gente, dentro dos próprios municípios, a gente percebe que tem áreas que podem, que requerem um pouco mais de cuidado, né? A gente chama de bolsões aí, de possíveis bolsões de baixas coberturas. Então, esse é um trabalho que a gente incentiva as nossas prefeituras, os nossos municípios, a fazer uma busca, né, fazer um micro planejamento e entender onde estão essas pessoas que deveriam, mas não estão vacinadas dentro do seu território. Mas nesse momento o nosso foco mesmo está em conter essa ameaça do sarampo, que está, lembrar que o país, o Brasil, desde 2024 tem a certificação de país livre de circulação do sarampo. E agora, então, com a volta das pessoas que foram para a Copa do Mundo, países vizinhos aqui com um grande número de casos de sarampo, a gente está aí com essa ameaça, né, ameaçando a população paulista, chegando aqui por São Paulo. Por esse motivo, a gente foca bastante aí na questão da proteção contra o sarampo, que é uma doença grave que pode levar à morte, principalmente crianças e pessoas comprometidas. Se a vacina que protege contra o sarampo, ela protege também contra a caxumba e a rubéola. É uma vacina extremamente consagrada, ela está presente aqui há muitos anos, né, vacinando e protegendo a nossa população. Então, não há risco algum. Na dúvida, a orientação é exatamente essa. Na dúvida ou não tendo comprovação, recebe mais uma dose ou então completa o esquema conforme a necessidade. Lembrando que pessoas até 29 anos precisa ter o registro de duas doses e pessoas de 30 a 59 anos precisa ter o registro de pelo menos uma dose da vacina que protege contra o sarampo. Com toda certeza, né? Além da parceria que já é histórica do metrô, né, com o estado de São Paulo e principalmente com a prefeitura de São Paulo, onde está localizado, a gente, né, a quem a gente agradece. Então, além desses locais, todas as unidades básicas do estado de São Paulo estão abastecidas e preparadas para receber a população e, enfim, oferecer a vacina que a população está precisando. Então, vale a pena, a gente reforça aqui, faz o convite nesse momento epidemiológico importante para que as pessoas procurem a unidade básica de saúde mais próxima dele, tá? Não precisa ser necessariamente mais próxima da residência, mas pode ser do trabalho, e lá vai ter então a sua situação vacinal avaliada e completada, se for o caso.
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1: Uma da manhã, bom dia. No programa Cidade é Sua desta semana, o comediante, ator e roteirista Fagner Zadra é entrevistado por Felipe Harmata. Em cartaz com a peça Desculpe, Fagner conta como surgiu a ideia de abordar o câncer e outras fragilidades humanas com humor e drama ao lado de Rafael Alípio, Michele Bittencourt e Renan Queiroz, e como foi lidar com a morte do colega e idealizador da peça, Maurício Vogue, no meio do percurso. Além disso, eles também conversaram sobre a carreira de Fagner no grupo de humor Tesão Pia, o trágico acidente que o deixou paraplégico em 2014 e a criação do Instituto Fagner Zadra, que está sendo planejado para apoiar estudos, tratamentos e ajudar outras pessoas com deficiências motoras. Eu te faço convite para você curtir o A Cidade é Sua agora.
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15: Olá, seja bem-vindo, seja bem-vinda. Eu sou Felipe Armata, esse é o programa A Cidade é Sua, Transamérica Agora TMC. E hoje a gente faz uma edição especial do programa com uma pessoa que tem uma história muito importante no humor, na comédia de Curitiba, falando um pouquinho dele, né? Ele transformou o olhar para o cotidiano do curitibano em humor. Ele participou, né, da fundação, tá até hoje no Tesão Piá, que viralizou, daria para dizer, numa época em que ainda nem existiam virais na internet. Ele é formado em Engenharia Civil pela Universidade Federal do Paraná e depois ele migra para o humor, a gente vai entender um pouco disso. E aí tem dois pontos na história que ajudam a entender também um pouquinho do que ele vai falar hoje. Em 2014, na abertura do Festival de Curitiba, um enfeite de 300 quilos caiu na cabeça dele, o deixou tetraplégico, e depois ele teve um diagnóstico de câncer no rim. E agora, ele é um dos idealizadores da peça Desculpe, ele, o Rafael Alípio e o Maurício Vogue. Então, nosso convidado de hoje é o Fagner Zadra. Seja muito bem-vindo, Fagner.
16: Ah, obrigado, obrigado. Muito bom estar aqui com vocês. Faz um tempão que eu não vinha para esses lados, para cá, aqui do Pilarzinho. Mas é um prazer imenso estar aqui com vocês, poder falar com vocês. Sou um quase engenheiro civil lá da Federal, né?
15: Eu larguei faz tempo. Vamos entender essa história.
16: Larguei faz tempo isso aí.
15: Mas antes, vamos começar pelo que é do momento, né? Vamos começar falando do espetáculo Desculpe. Tem essa questão do câncer nos três, né? Eu queria que você falasse um pouquinho como é que surgiu isso. Como é que você, com o Alípio, na época com o Maurício, como é que vocês se encontraram e falaram assim, a gente vai fazer uma peça sobre isso?
16: Eu tava passando por um momento de remissão ainda do meu câncer e meu pai recém tava tratando o câncer dele. Meu pai também teve um câncer muito agressivo. Daí eu tava em casa pensando assim, poxa, passei por isso, aí como paciente, ele tava passando como familiar também, que é diferente, né? São dores diferentes, eu acho até que é pior como familiar, que é angustiante, né? Quando é com você, você pensa, não, eu vou batalhar aqui, eu vou dar um medo de, né? De arrasta, como diz meu filho. Mas daí eu tava lá pensando, falei, poxa, tem que fazer alguma coisa, né? Nunca fiz nada sobre isso. Aí lembrei do Maurício e do Alipe, que eles também, os dois na época estavam ainda, o Alipe acho que recém tinha entrado em remissão e o Maurício ainda estava com câncer. E aí liguei para eles, e daí a gente se juntou e idealizou o Desculpe.
15: E aí, como é que foi esse processo?
16: Todo o resto do pessoal,
15: isso que eu
16: ia
15: falar, mas daí vocês escreveram em conjunto, cada um fez na sua casa e depois juntaram, como é que daí foi fazer a peça pra valer?
16: Sim, eu assino a dramaturgia, mas os textos são todos feitos coletivo, com colaboração de todo mundo, né? Todo mundo mesmo ali da peça. Todo mundo que tem a ideia, a gente demorou muito, muito tempo pra fazer. Foi, acho que, o trabalho do roteiro mais cansativo e difícil, complexo que eu fiz na minha vida, porque já trabalhei muito, né, com coletividade, até com o Tesão Piá é praticamente tudo coletivo. Mas como é um tema sensível, e mesmo tendo passado por aquilo, tá, daquela numa posição que te fala, que diz, mas esse negócio não... a gente tomou muito cuidado e foi muito complexo, a gente se reunia todo dia com toda a equipe, sabe, todo mundo botando seus pontos, que a gente não fala só disso, né? A gente trata de vários assuntos lá, deficiência, Alzheimer, um monte de coisa. E todos que estão ali tinham câncer, ou estavam em remissão, alguma coisa, ou eram muito próximos de alguém que tinha câncer ou tinha outros problemas desse tipo, da equipe inteira. Então, todos ali tinham alguma coisa para colocar, né, para falar. Lógico, não dá para falar sobre tudo, senão a peça ia ter 5, 10 horas. Mas a gente, e justamente por isso, para deixar em uma hora e que tivesse humor e tivesse o drama junto, né? Mostrando a parte mais sentimental, a gente teve que botar em uma hora esse espetáculo. Só que ele fecha em uma hora certinho. E as pessoas têm saído rindo e chorando do espetáculo, assim, né?
15: E foi escolhido como pano de fundo uma sala, um momento de quimioterapia. Como é que foi escolher esse espaço para acabar dando um enredo?
16: Pois é, a gente escolheu uma sala de quimioterapia porque ela é um, como se fosse o ícone ali do tratamento, né? E ela é muito, já é uma imagem muito forte, né? As pessoas fazendo quimioterapia. E aí o que que acontece? A ideia inicial, né? E ainda é, de certa forma, que também eu não posso contar tudo aqui.
15: Isso que eu ia falar, que a gente conta o tema, mas não dá spoiler.
16: É um encontro entre um mega empresário, milionário, um artista assim, famosíssimo também e tudo mais, e um peão, um operário. Ou seja, é um local onde que dificilmente eles teriam uma conversa longa, um diálogo fora dali. Infelizmente, né? A sociedade é assim. E só que como eles estão ali, confinados, eles são obrigados a, praticamente obrigados a conversar, né? Porque uma hora vai ter que conversar, né? Horas e horas, toda semana estão ali, né? Então ele tem passagem de tempo, essa peça. Ela corre algumas, é como se fosse uma passagem de tempo, eles vão para casa, voltam. Nesse meio tempo, ocorrem outras coisas, tem uma enfermeira tripolar lá, sabe? Que tem um transtorno de personalidade. E um médico que é viciado em remédio, maluco também, tudo mais. Então tem essa passagem deles também, que a enfermeira é a Michelle Bittencourt e o médico é o Renan Caroz, que é o marido do Maurício, né? Maurício Volk, que acabou partindo aí, deixando nós aí.
15: E você chegou a ver o meu amigo hindu, do Hector Babenco? Ele tem um... Ele chega a flertar com isso, né? Porque é o último filme do Babenco e ele faz algo parecido que ele conta, através de um personagem fictício, o câncer que ele estava vivendo. E o amigo hindu dele aparece numa sala de quimioterapia. Às vezes as coisas acabam sendo próximas aí.
16: Eu fiquei de ver, sabe? Mas acabei não assistindo ainda.
15: E aí são duas temporadas, né? Teve uma primeira temporada e agora vai para uma segunda temporada até o dia 16 de agosto no Espaço Excêntrico Mauro Zanatta. Eu queria que você falasse um pouquinho de como foi essa primeira temporada, como é que foi ver a peça acontecendo para valer, lembrando que inclusive os ingressos são gratuitos.
16: Sim, foi maravilhosa, temporada maravilhosa, maravilhosa, foi como a gente queria que fosse a peça desde o primeiro, desde a estreia. A gente teve o feedback das pessoas, assim, ninguém falou mal da peça, assim, todo mundo postando na internet e contando boca a boca, foi muito grande, assim, as pessoas saem refletindo da peça, né, e que é uma peça forte, né, mas não é, assim, tirar sarro do câncer, a gente tira sarro da situação e das situações que acontecem das pessoas com câncer, né. E outras coisas também, porque a vida continua, né? Enquanto tempo tiver. É isso que a gente quer contar na peça também. A gente conta lá, né? E a gente tem que aproveitar a vida e viver de verdade o máximo possível, né? O quanto tempo que a gente tem, que ninguém sabe quanto que é, né? E é mais ou menos isso. E também, né, a gente não parte pro coitadismo. Isso foi uma coisa que a gente sempre conversou com o Maurício também. E era uma exigência nossa, tipo, não tem essa história de coitadismo, né? Não vamos falar porque os coitados estão doentes. Não é isso. Pelo contrário. Né? O Maurício mesmo, nossa, ele fez ficou 7 anos doente. E, meu Deus, ele fazia cada coisa assim que uma pessoa comum sem a doença não chega nem perto de fazer. Então, coitadismo nada, né? E a gente conta muita coisa lá. Foi muito, muito, muito bacana mesmo, assim. É uma montanha russa de sentimentos, assim, sabe? Que a gente leva a pessoa pra cá, pra lá e pra cá. Foi exatamente como a gente tinha pensado desde o primeiro dia. E também com a direção do Mauro Zanatta e com a assistência da Carmen Jorge, que meio que co-dirigiu também. E, nossa, e também a luz feita pelo Lucas Amado e a sonoplastia feita pelo Sérgio Justin, cara, eles, sabe, vídeo feito pelo Paulo Rosa também, Cara, tem, sabe, coisa assim, meu, ficou assim incrível, incrível, incrível, incrível, incrível. A peça é bem emocionante.
15: E você falou do Maurício Voigt, que ele acabou falecendo. Em que momento que ele faleceu? A peça já estava pronta, já estava na fase de ensaio? Quando foi?
16: Ele estava começando.
15: E aí, como é que foi isso? Como é que foi ter essa morte no meio da construção da peça?
16: Pois é, a gente começou a peça em, assim, a conversar em 2024. Em janeiro de 2024, que eu fiz uma ligação pro Maurício, e ele disse assim ainda, Maurício era uma figura, né? Eu falei, ah, cara, tem uma ideia aí pra gente fazer e tal. Ele falou, ah, não sei nem o que é, mas já aceitei. E aí eu falei, ah, e tem o Alipe também. Ah, então vou fazer mesmo. Mas me liga daqui 2 meses, porque agora eu tô de férias, tava no Rio de Janeiro. Tá bom? Tchau. Pá, desligou o telefone. 2 meses depois ele me ligou. E aí a gente começou já a conversar desde ali. Com a Alipe, o processo assim, de conversa demorou 1 ano. 1 ano pra gente meio que tentar definir que linha que a gente queria seguir, né? E quem a gente ia colocar junto ali, porque, cara, todo mundo ali é essencial, né? Desde os técnicos, todo mundo. E, cara, ali, por isso demorou 1 ano de conversa, e depois ali mais 1 ano ainda, falando e tentando bolar alguma coisa, e o projeto também de lei que a gente faz pelo mecenato para essa montagem, né? Não é um dinheiro essencial, assim, um dinheiro que é essencial, mas não era um dinheiro assim que cobria os custos. Todo mundo tá ali meio que na guerrilha, né? Para fazer acontecer. E aí demorou mais um tempão e depois mais todo um tempo aí, desde janeiro de 2026 até agora, criando o roteiro para estrear. Quando a gente estreou, tava ainda fazendo o roteiro e melhorando ainda durante essa primeira temporada.
15: E o que deu para ter de contribuição do Maurício Voigt?
16: Ah, muita coisa. A peça tem muito dele, né? Muita ideia dele, muito do que ele queria, a essência. É, tem tudo ali dele, assim, sabe?
15: E você falou...
16: Tem ele na peça.
15: É. Tem ele, né? E você falou da questão do rir e do lado mais dramático, né? Como que foi trazer esse lado dramático pra tua carreira? Porque o lado do humor, a gente sabe que desde o começo tava lá. Como é que foi isso agora?
16: Então, eu já trabalhava com isso no meu monólogo, no meu solo, né? É o Sítio da Alcomedy, que eu falo sobre deficiência. A minha e de outras deficiências. Então transforma o drama em comédia, né? Como também me profissionalizei em palhaço já é um ser dramático, né? Trabalha com o mais reles da sociedade, é o mais ferrado, é o que cai, que a roupa não serve. Então já aprendi ali, com a Alípio, um dos meus professores, Alípio, Mauro, isso lá, sei lá, 16 anos atrás. E então eu já tinha uma boa noção de como trabalhar com o drama e o humor junto, né? Casados. Só que essa vez, como é um negócio assim que dá vários gatilhos, assim, né? Foi, olha, meu psicólogo é muito bom, assim, porque foi um processo bem difícil. Bem difícil. E como eu falei, sabe, eu nunca fiz drama. Né? Mas dizem que eu tô indo bem.
15: Transamérica, agora é TMC, eu sou Felipe Armata, você está ouvindo A Cidade é Sua. No programa de hoje a gente está conversando com o humorista, ator e roteirista Fagner Zadra, ele que está em cartaz com o espetáculo realizado por ele, pelo Rafael Alipe, pelo Maurício Voigt, com o espetáculo Desculpe. A gente está contando um pouquinho dessa história e daqui a pouco vamos falar também um pouco da carreira do Fagner Zadra como um todo. E a gente não falou ainda do nome, né? Por que o Desculpe? Qual que é o Desculpe, a relação do Desculpe com a doença?
16: No começo o nome era Desculpe, mas preciso rir disso, sabe? Mas depois mudou para, a gente sintetizou para Desculpe, né? Por quê? Porque era como se fosse assim, Desculpe, mas eu vou falar isso, mas não é como se fosse pedindo licença, é como se fosse, ó... Não importa, eu vou falar disso, sabe? Desculpe, né? Quase que que às vezes parece que tá pedindo uma desculpa, desculpa, mas, né? Não, desculpe, mas eu tô aqui, desculpe, mas eu vou viver, desculpe, mas eu vou falar, desculpe, mas eu vou rir disso. Por quê? Porque dá pra rir, né? Como eu disse, desculpe, mas eu vou viver, porque quando a sociedade coloca a gente num local onde que você, numa posição que você tem que viver de um jeito que a sociedade molda. E não é assim, quando a gente tá com essa doença, a gente vê que talvez nosso tempo encurtou, pode ter encurtado. E muita coisa que você queria fazer, que você queria ser, você não faz. Você deixa de fazer, deixa para depois, e aí quando acontece alguma coisa, você, meu Deus, e agora? Ah, larga tudo, desculpa, mas eu vou... Interessa o que você pensa, não interessa o que você fale, não interessa o que a sociedade está pensando em mim, mas eu vou viver. É por isso, desculpe. Desculpe reticências, né?
15: E tem um pouco também da sociedade ocidental, tem um pouco disso, de ter uma dificuldade de tratar temas difíceis, de uma doença mais grave, de trabalhar com a morte. O espetáculo ajuda a despertar para isso, para repensar para essas coisas?
16: Muito. Muito, muito, muito mesmo. Porque a morte está presente, né? No dia a dia. Eu mesmo já me escapei acho que umas 20 vezes no dia a dia e na peça também, né? O Maurício sempre falava que ele tava com a morte no ombro, sempre ele conversava com a morte. Eu até falei, ó, não conversa muito porque senão vai virar amigo, ela te leva. E é isso, a discussão, as pessoas, é um tabu falar sobre morte, falar sobre câncer, falar a palavra câncer mesmo já começa na internet, as plataformas já começam a boicotar o vídeo, tudo, sabe? Vários vídeos que foi de divulgação, o algoritmo bloqueou. Eu tomei vários strikes no Instagram por causa disso. Daí agora também estamos sabendo como colocar, sabe? E na peça a gente mostra que, sabe, lá é livre para falar, tipo, poxa, né? Qual que é o problema de falar disso? Tem que falar. Tem que falar sobre muita coisa. Sobre deficiência também. Tem que falar. Por que eu não posso brincar com isso? Né? Por que eu posso brincar com um monte de coisa e não posso brincar com... E se o cara tá com a doença, deixa ele brincar. Né? Lá a gente permite as pessoas rirem da gente, né?
15: E agora a gente vai entender um pouquinho da tua história. A gente está conversando aqui no programa Cidade de Açúcar de hoje com o humorista, ator e roteirista Fagner Zadra. Vamos entender lá então o que eu fiz na introdução, que você até falou ali, quase engenheiro. Como é que é essa transição de alguém que está fazendo lá engenharia e começa a se interessar pelo humor? Como é que foi isso lá no começo?
16: Eu já desenhava desde 2005. Desenhava, fazia charge, cartoon. De humor, né? Sempre de humor. E sempre fazia piada e tudo mais. Eu vim pra Curitiba pra estudar engenharia civil, né? Na verdade, eu vim pra fazer Cefet ainda, que era tecnologia do concreto, curso superior em tecnologia do concreto. Depois eu passei na Federal e sempre era, sabe, gostava de escrever crônica, né? Gostava de fazer piada e tudo mais. E escrevia um monte. E um amigo disse uma vez, ele falou, pô, cara, você deveria fazer stand-up comedy. Eu falei, poxa, mas que é isso? Isso lá em 2008, né? E aí eu fui olhando, amadurecendo a ideia, e tinha o Diogo Portugal, né? Tinha começando o pessoal em São Paulo. Então eu trabalhando lá na engenharia, já assim, no intervalo da obra, no almoço, ia lá, ficava assistindo os caras lá. E escrevendo. Até que um dia eu resolvi começar a fazer curso, estudar mais. E subi no palco. Ah, daí subi
15: no
16: palco.
15: É aí que você conhece o Alípio ou é um pouco depois?
16: Aí. É. Daí.
15: Então, o Alípio vem antes que o Tesão Piá.
16: O Alípio vem antes que o Tesão Piá. Eu já conhecia o Cadu. Eu já era. Já conhecia? Não, eu conheci o Alípio antes do Cadu. O Cadu eu conheci logo em seguida, assim.
15: Pra quem não conhece o Alípio, só a gente fazer um pequeno parênteses aqui. O Alípio é talvez o principal, a pessoa ligada à palhaçaria aqui em Curitiba, aqui no Paraná, e ele é o responsável pelo Mishimashi. Se você procurar no nosso YouTube, TMC News BR, ali na playlist da Cidade é Sua, a gente fez um especial com o Alípio, com todo o pessoal do Mishimashi, no Festival de Curitiba desse ano, então você entende um pouco lá de quem é o Alípio, por isso que a gente está citando bastante ele. Então ali você conheceu o Alípio.
16: Sempre estudei muito, né? Quando, se eu quero fazer uma coisa, tem que entender daquilo lá. Eu vou estudar. E aí, pensei, poxa, eu vou ter que estudar várias linhas de humor. E aí uma amiga me falou, tem a Companhia dos Palhaços, que faz o Cabaré dos Palhaços, e lá eles permitem você fazer o teu número lá de 5 a 10 minutos, e vai lá. Então eu fui lá fazer stand-up, aí me apaixonei pela palhaçaria. Aí comecei a fazer curso com um, com outro, tudo mais, daí fiz o curso do Alip. E foi, e o Cadu, daí, logo em seguida, a gente já virou companheiro dupla, né? E o Cadu, desde 2011, eu acho, final de 2011, ou 12, a gente já era dupla. De vez, o Tesão Piá veio bem depois, né?
15: E vocês fizeram projetos, vamos entender essa primeira história para depois chegar no Tesão Piá. Vocês chegaram a fazer projetos anteriores junto, espetáculo junto? Como é que foi esse primeiro momento?
16: Sim, eu tinha um espetáculo Ridículos que ele participava. E logo em seguida a gente montou o Te Liga Magrão, em Porto Alegre. Não era nem aqui em Curitiba. Começamos esse projeto, que também era uma gira de Porto Alegre, né? Pô, te liga aí, Magrão. A gente fez o Te Liga Magrão, que era um espetáculo de personagens e stand-up comedy. E fomos para Porto Alegre fazer. De lá trouxemos para cá. E aí logo de seguida a gente começou a fazer os vídeos no outro canal nosso, que acabou, que bombou, e depois acabamos trocando de canal, e a gente fez o Tesão Piá logo em seguida, assim.
15: E aí, como é que começa essa história do Tesão Piá?
16: Pois é, a gente tinha perdido nosso canal, né? Surrupiaram nosso canal, e a gente, poxa, vamos fazer o quê? Então vamos criar outro canal. E aí acabamos criando o Tesão Piá. E o Tesão Piá, o primeiro canal era mais de gírias. Depois a gente falou, poxa, mas uma hora vai acabar, né? E vai ficar chato também, né? E aí montamos o Tesão Piá já fazendo esquetes.
15: E aí já tinha as meninas na história? Como é que elas entram?
16: Tinha. Elas já estavam no outro canal ainda, porque a Jéssica, ela foi só acompanhar a gravação. E faltou uma atriz. E faltou lá e faltava alguém pra fazer dupla com a Luana ali na hora. E ela falou, eu faço, mas eu não vou nem falar, só quero aparecer de costa, daí já dar uma falinha e tal. Já ficou a Jéssica, já. Poxa, de primeira, assim, já foi bem nada. Então vai, Jéssica. E tinha o Samuel também, na época, que ele era nosso ajudante, lá acabou também entrando, porque faltou um outro... Ninguém queria fazer o Tesão Piá. A galera não botava muito, porque a gente fazia na guerrilha mesmo, sabe? A gente mesmo que filmava, produzia, a galera não botou muita fé, e assim que foi.
15: Mas teve uma identificação muito rápida com o curitibano, e a gente tem a fama, a gente tem essa fama de ser carrancudo, de não falar com estranho, mas justamente quando alguém olhou pro curitibano, funcionou.
16: Primeiro vídeo.
15: Como é que foi esse primeiro vídeo, o que que ele tinha e como é que foi essa repercussão?
16: Primeiro vídeo tinha gírias. Gírias, mas a gente já tinha colocado algumas ceninhas, né? E a gente postou o vídeo, era 8:00 da manhã. Quando era 11:00 da manhã, já as pessoas já estavam apontando na rua já.
15: E aí, como é que foi pra pensar, que nem você falou assim, né? Tem um limite. Como é que foi pra roteirizar isso e enxergar que tinha um caminho com mais sequência?
16: Então, eu e o Cadu, né? A gente vem do teatro, né? As pessoas pensam que foi o inverso, na verdade. Na verdade, não. Aí, Cadu já tinha outro canal antes. Cadu já fazia teatro, já era formado em teatro e tudo. E aí a gente sempre quis fazer cenas, né? Esquetes. Então a gente tentou e conseguiu colocar as gírias dentro da esquete, né? Colocar o curitibano dentro daquelas situações. Então a gente foi tudo pensado para isso, né? Para inserir. Poxa, primeiro as pessoas tinham conseguido se identificar com as gírias. Então, poxa, então vamos tentar botar isso nas esquetes. Testamos a primeira, já bombou também, e já foi assim também. E até hoje, né? Nunca mais gravamos só gíria, só... Né?
15: E como foi fora de Curitiba? As pessoas de fora de Curitiba entenderam? Como é que foi mostrar para outros lugares?
16: Mesmo que tinha muita gíria e muita situação curitibana, as pessoas de outros estados e tudo mais, que não eram curitibanos, ou não tinha nenhuma afinidade, ficavam meio assim, mas quando iam vir para Curitiba, eles estudavam através do Tesão Piá. Até hoje a pessoa fala, poxa, eu aprendi a falar curitibanês através do vídeo Tesão Piá, os turistas, poxa, tava vindo para cá, mandaram ver os vídeos de vocês. Só que depois que a gente pensou, poxa, vamos ter que tomar outros espaços, né? Então vamos mudar um pouco e fazer esquetes que não eram só sobre Curitiba. Fazer esquetes sobre de outros pais, esquetes normais, assim, né? E aí ganhou o país, ganhou o mundo, e estamos falando o mundo inteiro.
15: Esse é o programa Cidade é Sua, eu sou o Felipe Armata. No programa de hoje, está fazendo especial conversando com o ator, roteirista e humorista Fagner Zadra. Agora está numa fase entendendo um pouco da história dele. Você falou um pouco disso, né, de ir para outros temas além da gíria. E aí, quando a gente olha para o YouTube do Tesão Piá, os vídeos que têm mais visualização, talvez seja justamente isso que você falou, é o que abre um pouco mais, né? Os vídeos, a série Velha Infância é o que tem mais visualização hoje. Então, tem a ver com isso ali? Vocês conseguiram trazer um público que em qualquer lugar do Brasil as pessoas entendem o que vocês estão falando?
16: É, o Velha Infância, que foi uma ideia do Cadu, que sempre quis fazer, é o que mais bomba. Porque as pessoas se identificam, né? Pessoas do Brasil inteiro se identificam. Do sul ao norte, nordeste, todo mundo se identifica com aquelas brincadeiras. Impressionante, né? As brincadeiras, a gente falava até, poxa, tem brincadeira que a gente fazia, que eu fazia lá no Rio Grande do Sul, e faziam lá no norte, como é que, não tinha internet, não tinha nada, como é que as pessoas, né, foram levando isso, né, cara? Foram migrando e levando essas brincadeiras, que tem até hoje várias aí, né? E aí, poxa, esses vídeos, nossa, são um sucesso assim estrondoso, né? Milhões e milhões e milhões de acessos. Tem vídeos nossos aí que, sei lá, né? Se for somar todas as plataformas, mais de 10 milhões de acessos cada vídeo.
15: E aí eu queria entender um pouco disso, né? De como foi esse reconhecimento em Curitiba e depois fora de Curitiba. Como que foi a primeira vez que você se sentiu reconhecido, assim, de você estar em algum lugar e as pessoas reconhecerem que você era o Fagner do Tesão Piá?
16: Fora de Curitiba ou dentro de Curitiba? Então,
15: primeiro eu vou começar por Curitiba, depois eu vou perguntar fora.
16: Dentro de Curitiba foi naquele dia que a gente postou o primeiro
15: vídeo. Já de largada.
16: Sim, eu tava em casa. Postamos vídeo às 8 e pouco, eu não queria que postasse, queria tirar o vídeo, porque tinha ficado umas coisas ruins, assim, eu achei. E fui na padaria comprar pão às 11 horas da manhã. O pessoal já começou a me olhar. Falei, pô, tô me confundindo com um ladrão, sei lá, né? E aí uma menina já tirou uma foto assim, com a câmerazinha. E naquela época não tinha smartphone ainda, assim. Era muita pouca gente, né? Era tudo pela internet, tudo pela internet, pelo PC. As pessoas assistiam. E aí eu falei, pô, quem é que estão, né? Tá me tirando foto aí, que tá. Eu falei, não, o cara aquele lá das gírias. Que cara das gírias, né? Que é isso, né? Não, o cara da gíria lá de Curitiba. Aí fui ver ela no. Aqui, ó. Eu falei, nossa, já tava no ar já. Porque eu tinha pedido pra tirar, não sabia que tinha botado de volta. Já tinha 300 mil acessos. 2, 3 horas. Que pra aquela época. Nossa.
15: É o que eu brinquei, se eu não viral, antes do viral existir praticamente.
16: É, a gente criou o viral, capinou o mato. E aí, só que daí pra amanhã, milhões e milhões e milhões de acessos. Tem vídeos nossos aí que, sei lá, se for somar todas as plataformas, mais de 10 milhões de acessos cada vídeo.
15: E aí eu queria entender um pouco disso, né? De como foi esse reconhecimento em Curitiba e depois fora de Curitiba. Como que foi a primeira vez que você se sentiu reconhecido, assim, de você estar em algum lugar e as pessoas reconhecerem que você era o Fagner do Tesão Piá?
16: Fora de Curitiba ou dentro de Curitiba? Então,
15: primeiro eu vou começar por Curitiba, depois eu vou perguntar fora.
16: Dentro de Curitiba foi naquele dia que a gente postou o primeiro
15: vídeo. Já de largada.
16: Sim, eu tava em casa. Postamos vídeo às 8 e pouco, eu não queria que postasse, queria tirar o vídeo, porque tinha ficado umas coisas ruins, assim, eu achei. E fui na padaria comprar pão às 11 horas da manhã. O pessoal já começou a me olhar. Falei, pô, tô me confundindo com um ladrão, sei lá, né? E aí uma menina já tirou uma foto assim, com a câmerazinha. E naquela época não tinha smartphone ainda, assim. Era muita pouca gente, né? Era tudo pela internet, tudo pela internet, pelo PC. As pessoas assistiam. E E aí eu falei, pô, quem é que estão, né? Tá me tirando foto aí que tá. Eu falei, não, o cara aquele lá das gírias. Que cara das gírias, né? Que isso, né? Não, o cara da gíria lá de Curitiba. Aí fui ver ela no, aqui, ó. Falei, nossa, já tava no ar já. Porque eu tinha pedido pra tirar, não sabia que tinha botado de volta. Já tinha 300 mil acessos. 2-3 horas. Que pra aquela época, nossa.
15: É o que eu brinquei, vocês foram no viral antes do viral existir, praticamente.
16: É, a gente criou, viral capinou o mato. E aí, só que daí, como o nosso editor lá tinha colocado um logotipo parecido com o de um outro grupo, o nome parecido com o de um outro grupo, mandei tirar. Eu, o Cadu, a gente mandou tirar, as meninas também, e recomeçamos, repostamos o vídeo. O vídeo já tinha bombado. Como se fosse hoje, sei lá, 3 milhões de acessos, assim. E mandamos tirar. E repostamos e deu mais ainda daí. Deu 600 no final do dia.
15: E indo para a segunda fase que eu perguntei, como é que foi daí quando fora de Curitiba que você circulou e viu que também foi reconhecido pelo Tesão Piá?
16: Nossa, Santa Catarina, Rio Grande do Sul, até São Paulo. São Paulo capital é grande, mas a gente tem fã lá, a gente fez show lá, lotou, sabe? E no interior, muito no interior, eu fui, esses tempos atrás, eu tava vindo para cá, na pandemia eu fui morar lá no Rio Grande do Sul, né, no interior. Quando a pandemia passou, começou a passar, assim, eu comecei a vir pra cá, viajar de caminhonete, então eu tinha que comprar uma capota pra minha caminhonete. E comprei no, pelo Marketplace lá do Facebook. E aí e fui na casa do cara, lá em Mafra. Quando eu cheguei lá na mecânica do cara, pai, o cara, eu tava no escuro, né? Eu conversando assim e tal, o cara olhou assim, peraí, você não é o cara do Tesão Piá? Falei sobre, pô, até aqui, cara. Sabe? Na minha cidade, lá do interior, que não é a cidade que eu nasci, é a cidade que meus pais moram, um cara também chegou pra mim e falou, ele falou, e o edredom? Tem edredom? Eu falei, não quero, achei que ele tava vendendo, mas era de um vídeo nosso da praia. Eu parei e falei, o que você tá falando aí? Ele falou, do Tesão Piá lá, o vídeo e tal. Cara, tem fã no país inteiro, assim, cara.
15: E o que você falou é uma questão que é quase engraçada, né? Porque você não é curitibano, né? Como que é para um não curitibano ser reconhecido como um curitibano?
16: É, eu... Isso é culpa do Cadu. Ele que me obrigou a fazer o Tesão Piá. Eu não queria fazer no começo. Eu falei, Cadu, bah! Eu falava muito bah, tchê, né? Falei, bah, cara, não vai dar. Só não vai, né? Eu sou gaúcho, vou perder a identidade. Meio bairrista ainda, né? Tu vê, depois virei bairrista curitibano. Eu sou curitibano. Eu considero mais curitibano que qualquer coisa. E aí, claro, eles foram me cortando os barros, tchê, foram me colocando nas gírias curitibanas e fui atuando, né? E pelo jeito sou um bom ator, né? Porque as pessoas acreditaram, até hoje acredito, que eu sou curitibano. E virei o polaco lá, nem sou polaco, mas, né? Virei o polaco pronto, agora sou, faz parte de mim agora nessa curitibana, né?
15: E você falou um pouco disso, das pessoas reconhecerem, falarem da esquete e tal, e tinha alguma gíria curitibana que as pessoas queriam te falar, que tinha que estar em algum vídeo? Como é que era essa fase ali?
16: Todas. Até hoje, a gente passa na rua, no bairro, tem gíria de bairro, né? E só fala no bairro. Ah, a gíria tal aqui do bairro. E quando a gente vai fazer focado, que a gente fez agora fez comercial no Hour, é colocado no Hour, né? E tem as coisas do Hour, sabe? Que a gente não sabia. E as gírias internas de bairro, até hoje as pessoas, faltou isso, faltou aquilo. A gente retomou gírias pra Curitiba que tinham sido esquecidas e que agora falam de novo. Nem do Lang, as pessoas não sabiam o que que era. E agora voltaram a falar. Agora não, faz esses últimos. Porque já tá com 13 anos já. Pessoas voltaram a falar do Lang e agora falam, nem sabe da onde que surgiu, né? Como a dança do quadrado lá, que cada um no seu quadrado, o Brasil inteiro fala e não sabe que foi feito ali pelo Cadu e pelo Claudinho. Que é do Tesão Piá. O Tião também, que é aquele mais gordo lá. E o Amaral. O Amaral não faz parte do Tesão Piá, mas o Claudinho, o Tião e o Cadu foram quem fizeram ali o cada um no seu quadrado.
15: E hoje como que é feito? Hoje vocês se encontram mais esporadicamente, tem outros projetos, como é que é o projeto do Zampiá hoje?
16: a gente se encontra direto, né? Pra gravar e pra fazer espetáculo, pra fazer show. Mais pra fazer show do que gravar, até, porque a agenda nossa é bem lotada, assim, pra fazer eventos também, né? Então a gente tá conversando todo dia, praticamente. Todo dia. Uma ação, uma outra, comercial, gravação, e a gente se encontra, tem o nosso QG lá que a gente
15: Mas nem todos moram mais em Curitiba, como que é isso hoje?
16: É, a Luana mora em São Paulo. E a Luana veio mais pra fazer shows esporádicos, assim, né? Shows mais comemorativos. E a gente coloca shows também com o elenco completo. A gente gosta de fazer esse espetáculo.

0: já fez shows homéricos, gigantescos. Positivão, no Guairão, vários no Positivão, vários no Guairão. Na Ópera Drama fizemos um lindo, lindo, lindo, lindo, lindo. Aquele dia não choveu, não deu barulho, ninguém incomodou. Tá? Porque às vezes tem show na Pedreira, tem show não sei o quê, e acaba com o espetáculo lá. E a gente fez um show maravilhoso, assim, na Ópera de Arame, né? E tem alguns vídeos que a gente soltou desse DVD. A gente sempre gravou. A gente foi um dos primeiros grupos a gravar DVD. Hoje é especial, que chama, né? Na época era DVD. Gravamos no Positivão. Veja. Foi a estreia da Jéssica no palco. A Jéssica não tinha nunca subido no palco, foi a primeira a entrar no palco ainda. No Positivão. E esse de 10 anos foi especial, né? Porque, imagine, né? 10 anos de grupo, fazendo todo dia ali. Cadu via mais eu do que a família dele. Né?
1: E aí, a gente vai para um ponto importante nessa história, que é bem pesado, né? Que foi em 2014, na abertura do Festival de Teatro, que é justamente quando um enfeite cai, né? Na tua cabeça. Como é que foi esse dia? O que você lembra desse dia? Como é que foi aquela abertura?
0: É, foi meio traumático pra mim, né? Esse dia não era nem pra, sabe, eu fui convidado pra ir, mas eu tinha um outro, né, evento pra fazer e acabaram cancelando. Eu falei, então eu vou lá prestigiar lá, me chamaram pra ir, eu vou ir, né? E aí fui, e eu tinha um empresário na época, foi comigo também. E aí ele queria, tinha uma peça lá, a peça era ruim pra caramba. Eu não quis assistir a peça, tava ficando do ladinho assim. E aí o meu empresário queria uma pipoca, não sei o quê, foi pegar, passei embaixo daquela bagaça lá, caiu na minha cabeça e quebrou meu pescoço. E aí começou a minha trajetória como cadeirante, né?
1: Você lembra bem desse dia? Você ficou desacordado? Como é que foi depois de você saber que se tornaria cadeirante?
0: Eu lembro de tudo, porque eu não desacordei em nenhum momento. Eu já sabia que tinha ficado tetraplégico. Eu sabia já. Eu já tinha, duas semanas antes, eu tinha estudado sobre tetraplegia. Por coincidência. Então eu sabia os sintomas da. O que acontecia, sabe? O corpo lhe dá um choque gigantesco assim na hora, chacoalha e depois para tudo. E você começa a morrer daí, né?
1: Então... E como foi esse ano seguinte, esse primeiro momento, você se readaptar à vida, né, num novo formato?
0: Foi difícil, né? Até hoje é, né? Muito difícil, né? E até hoje eu tento fazer coisas que são difíceis pra mim, tô até hoje me adaptando. Mas no começo era, meu Deus, né? Tudo muito, muito difícil, até porque eu não tava mexendo nada no começo. E não sabia, não tinha perspectiva nenhuma de nada, né? Naquela época não tinha nenhum, assim, os estudos eram muito longe, assim, era só um sonho de acontecer. Hoje em dia tem estudos muito promissores, né? A maioria do Brasil, inclusive, tem a polilaminina aí que está sendo estudada, está dando muito resultado, inclusive. Mas naquela época não tinha, então o pavor era maior ainda, né? Hoje em dia, pô, graças a Deus, quem sabe não vai mais existir isso aí. As pessoas vão começar a se recuperar e isso sendo aplicado na própria cirurgia ali, né? Da lesão medular, talvez. Daí tem uma chance de sucesso grande. Mas na minha época era muito, muito difícil. Mas também até hoje não parei. Não parei de fazer fisioterapia, não parei de acreditar. Eu tenho certeza absoluta que não vou voltar, né? Esses dias eu dei uns passinhos, esses dias aí.
1: Até repercutiu bastante, né? Como é que foi esse momento de dar os primeiros passos? Os
0: passinhos? Eu já tinha feito isso algumas vezes, né? Mas aí depois veio o câncer, machuquei o braço, tive problema no braço. Engordei pra caramba, engordei 50 quilos, quase 50 quilos. Emagreci quase 50 quilos. E então daí voltei para as barras e dei os primeiros passinhos ali sozinho ali. Pra ver como é que pode, né? As pessoas não acreditam. Porque, cara, fisioterapia é muito esforço, muita dor, muita, sabe, muita raiva que você passa. para

0: é um ganho assim que é ínfimo, assim, sabe? Só que ínfimozinho, um vai somando, o outro, um bloquinho que você vai colocando no teu castelinho ali, né? E uma hora tá pronto, uma hora você consegue. E isso também motivou um monte de gente a voltar a fazer fisioterapia. O meu instituto, final do ano, já está, acho que, na ativa oficialmente, para pesquisa e também para fazer tratamento de pessoas com lesão medular.
1: Fale um pouquinho disso, como é que é a ideia desse instituto?
0: Instituto Fagner Zadra é o nome. Junto com o meu amigo Leonardo Grillo, que é meu fisioterapeuta desde o começo. Ele é um cara maravilhoso, assim. Um cara assim que. E um irmão que eu ganhei na vida aí e que me ajuda, sabe, que nunca deixou de acreditar, né? E não só em mim. Tem vários pacientes dele que voltaram a andar. E ele é um cara muito empenhado e ele é focado em neurologia. E um dia a gente falou, por que a gente não faz junto um instituto para ajudar as pessoas também, né? Eu sempre quis fazer isso. Sempre quis ajudar os outros, sempre quis, né, eu dou palestras sobre isso, mas queria ajudar assim com, né, com técnicas, tecnologias, trazer coisas de fora. Eu mesmo faço parte de um estudo, né, com eletroestimulação lá no nosso instituto. Eu tenho todos implantados na medula, que me dão um choque e eu vou tentando fazer os movimentos. Estamos tendo resultados muito bons, tanto que tá ali o vídeo mostrando, né, que só que tem uma dificuldade muito grande, porque eu tô até com uma corda, assim, né, mas aquela corda não tá me sustentando, não tá me segurando, é só por precaução para não cair, que já aconteceu nas tentativas eu cair e me machucar, e como minhas mãos não fecham, eu também não consigo segurar na barra, então as barras estão só para dar um apoiozinho. E porque, pô, se segurasse na barra ia ser muito mais fácil, né? Mas não só um apoiozinho. Então, nossa, a dificuldade aumenta muito, mas e também dá medo de cair, mas não tem. A coragem tem que ser maior que o medo. Então aí, de passinho em passinho, o instituto tá sendo montado. Já tem a sala lá, que é na clínica do Leonardo. E estamos indo aí. Daqui a pouco tá por aí, vamos receber as pessoas lá.
1: Este é o programa Cidade é Sua, eu sou o Felipe Armata, a gente está conversando hoje com o ator, humorista, roteirista, Fagner Zadra, contando um pouquinho da história dele. E quando que foi o retorno, Fagner, depois do acidente, a primeira vez que você foi no palco, quanto tempo depois foi, como é que foi esse momento?
0: Primeira vez foi com o Diogo Portugal, que ele me chamou, acho que 8 meses depois, me chamou para fazer uma participação no espetáculo dele. E, nossa, passei mal naquele dia pra caramba. Falei, não, eu vou e pronto. Aí fiz uma participaçãozinha de uns 5 minutos, né? E aí depois eu falei, não, agora eu vou fazer o meu solo, voltar mesmo. Então, um ano depois, mais ou menos, um pouco menos de um ano, eu, em março de 2015, eu fiz o Citadel Comedy. E foi difícil, porque como eu naquela época não conseguia nem com adaptação escrever, eu tava com os braços ainda bem deficientes, eu escrevi o espetáculo inteiro na cabeça, todo, passo por passo, piada por piada, uma piada a cada 10 segundos ali, tudo na cabeça, e eu tinha muito medo de não conseguir terminar o espetáculo, né, e não conseguir fazer uma hora de show, e foi feito no Positivão lotado, assim, já foi esse foi o meu retorno, e chamei um monte de gente, o Tesão Piá tava lá, nossa, um monte de gente tava lá. O Ali Santana veio de São Paulo, sabe, o Silvestre, o Juanico participou, o Alípio, o Alípio é meu mestre de cerimônias do meu espetáculo, né, esses maiores, e ele com mestre de cerimônias é incrível, e outras pessoas participaram assim desse show, e o show deu, eu tinha medo de não conseguir fechar uma hora, deu 2 horas e meia, eu não queria mais sair do palco. E daí logo em seguida fiz com o Tesão Piá também. E um pouco antes, em novembro de 2013, a gente tinha feito nosso especial lá. E aí pensa, um ano e pouco antes, né? Então, E veja, eu tinha estreado em Foz do Iguaçu uma peça que eu tinha criado, que tinha de tudo, assim, tinha um pouco de malabar, eu jogava chapéu, tinha palhaço, tinha improvisação, tinha stand-up, tinha personagem, e fiz um show desse. Um show desse. Me preparei durante anos e fiz um show desse. E fazer o quê? Tive que abandonar e criar um show novo. Criei um show novo, estreiei e tá aí. Tá rodando aí, esse o Sítio da Comédia até hoje. E vou estrear um novo.
1: E como foi a reação do público, né? Com esses novos temas, com esse teu novo olhar ali, quando você começou esses primeiros shows?
0: Foi uma receptividade que eu não achei que ia ter. Sabe? Porque naquela época nem se falava disso, né? Era pior do que é hoje. Hoje ainda tem uma discussão sobre, posso falar sobre um tema sensível? Não posso, né? E eu meio que também capinei o mato nisso aí. Foi o primeiro no país a fazer algo do tipo, né? Tinha já o pessoal que fazia Magela, fazia o show dele, que era de cego. E acho que só. Um que outro aí fazia também. Mas com tetraplegia, paraplegia, não tinha ninguém que fizesse. Então as piadas ali, algumas as pessoas ficavam meio assim, mas comprava a ideia porque era eu que estava ali falando e falando de mim, né, no começo. E até hoje as pessoas aceitam muito bem. Só que depois, quando a internet começou com esse negócio de cancelamento, e esses algoritmos aí começaram a ficar doido aí e começaram a cortar. Veja, o Instagram, eles falaram que é um bug, né, que deu, né? Mas me bloqueou. E eu há 4 anos tô com a mesma numeração. Minha entrega é gigantesca de... Pô, tem vídeo de milhões de acessos. E só que o meu número de seguidores não muda. Nem pra cima, nem pra baixo. Eu, tipo, no dia, todo dia lá, sei lá, ganho 1.000, 2.000 seguidores. Não, não. E perco 2.000 seguidores. Eles tiram a contagem. Parou a contagem. Só que foi bem na época que eu fiz umas piadas lá com o anão, com o Claudinho. A gente faz os negócios nos podcasts aí, daí. E aí eu postei uma dessa, parou. Meu contador, tô até agora tentando resolver lá e vamos ver se judicialmente vamos conseguir, porque eles falaram que isso aí foi um bug, mas cara, foi o algoritmo que leu que aquilo lá era ofensivo e nem era, sabe? E me bloqueou. E tem gente fazendo coisa muito pior aí, né? Tem gente, tem mulher aí mostrando de tudo um pouco na internet, falando sobre, sabe? Apologia à droga, um monte de coisa. E isso não é proibido.
1: E você falou que vem um novo espetáculo aí, então vamos aproveitar esse gancho aí. O que vai ser, como vai ser esse espetáculo?
0: Então, as pessoas pediram muito, muito, porque assim, quando eu falo no Sítio da Comedy, eu conto sobre as situações minhas como deficiente. Mas eu não conto sobre os meus acidentes. Eu tive vários, assim, quase mortes. As pessoas não sabem. Até já me explodi já com 20 litros de gasolina sem querer. Então veja, né? Coisas que as pessoas nem imaginam. Acidente de carro, assim, biarticulado passou por cima do meu carro junto com o Joca Madaloso. E com o Cássio do Busão Curitiba, né? Tava tudo dentro do carro lá e biarticulado passou por cima.
1: Mas você fala de Curitiba, tá com a pessoa do Busão Curitiba e atropelado por um biarticulado, aí realmente tem que ser piada, né?
0: O Joca, que é, né? Madaloso, que também é clássico de Curitiba, né? Cara, e nesse espetáculo eu falo sobre isso. Falo todo sobre esses quase morte em mim aí. E tu vê, é uma coisa cômica, né? Tipo, tá com busão e tudo mais. E eu que vi o ônibus chegar, assim, era o Santa Cândida, falando, poxa, nesse dia eu vi Santa Cândida. E uma luz era Santa Cândida, mas era a luz do busão, né?
1: Isso foi em que ano?
0: 2013. Antes de quebrar o pescoço, um pouco antes. Nossa, tá louco.
1: E a ideia é estrear quando? Quando que esse espetáculo deve estar em cartaz?
0: Então, era pra estrear esse ano. Só que com a peça Desculpe, eu dei uma atrasada. Por quê? Porque eu achei que a gente ia já estrear no começo do ano. A gente ia terminar o roteiro no passado e começar estrear esse no começo do ano. Só que, cara, a peça é complexa pra caramba. Nossa, é muito complexa. E aí teve o falecimento do Maurício. Aí com isso pesou mais ainda. Né? Tanto a responsabilidade do que colocar ali, do que como colocar o Maurício na peça, as ideias dele e tudo mais. Então, a peça que eu achei que ia estrear em janeiro, fevereiro desse ano, estreou agora, né? Em julho. Então, atrasei todo esse meio ano aí, né? Eu tinha um livro para publicar também esse ano, deixei para publicar, mas no final do ano. Então, assim que terminar esse em agosto agora a peça, eu vou dar uma... Eu tenho um ciclo de palestras para fazer também. Eu vou dar uma paradinha para escrever, terminar de escrever
1: o... É uma biografia ou o que que é o livro?
0: Não é uma biografia. Esse é um livro de crônica mesmo. Crônica de humor. Eu tenho dois já escritos, mas eu vou publicar o primeiro agora. Não tive tempo, cara, para organizar. O livro tá pronto, mas ia atrás da editora e negociar e terminar de negociação com a editora. E ver o livro também, eu sou um cara muito perfeccionista, sabe? De tudo, de capa, tudo. E aí falei, não, deixa pra lá, vamos, final do ano, porque dei atenção máxima pra essa peça. Todo santo dia. Todo, de dia, de tarde, de noite. E ainda mais com as coisas do Tesão Piá e minhas palestras e tudo mais, quando eu dou palestra sobre Incipat, que eu falo sobre prevenção de acidentes, né? Utiliza alguns acidentes meus aí pra contar isso aí. O Tesão Piata, a gente também tem uma peça sobre isso, né? Porque eu dava palestra, mas daí eu sentia falta de, poxa, de ter uma encenação sobre algumas coisas. Hoje em dia também envolve assédio também, tem tudo isso, né? No CIPAT. Então eu dou palestra sobre isso e dou palestra motivacional também, né? Palestra de empreendedorismo também. E aí, cara, fazer tudo isso e montar um novo espetáculo, eu falei, não, se é pra fazer, tem que fazer bem feito. Então eu tinha até uma data marcada já pra esse ano, que é em novembro, mas eu não vou nem, talvez até estreia em novembro. Mas se eu conseguir me organizar, porque eu deixei muitas coisas pra trás, né, por causa da peça Desculpe.
1: E a gente tem duas temporadas agora, julho e agosto. Deve ter uma terceira temporada? Alguma expectativa de mais alguns lançamentos em outro lugar ou ainda não?
0: Tem. Acho que para ano que vem, já começo do ano, se tudo der certo. E também estamos tentando captar para Le Rouanet. A gente conseguiu passar, Le Rouanet também. Passamos com louvores lá. Então, se tiver alguma empresa que queira patrocinar a gente... A gente tá tudo direitinho e a gente, cara, como eu disse, eu sou um cara perfeccionista, inclusive nas pessoas que trabalham com a gente, parte financeira, fiscal, tudo direitinho, bonitinho, a peça, não, a gente não é o tipo de artista que faz a peça por lei de incentivo e depois cobra ingresso, a gente, às vezes, precisa cobrar, mas tem que colocar lá, né, que vai ser cobrado. A gente, são 24 apresentações no total dessa temporada, as duas temporadas, imagine, e mais curso gratuito, mais um monte de coisa com libras em todas, audiodescrição em todas, as pessoas com deficiência, acessibilidade, ajuda, ela, enfim, e é isso que a gente quer fazer agora, maior ainda, né? É porque a peça a gente conseguiu montar do jeito que deu, com o dinheiro que deu, que foi muito restrito, mas a peça ela é maior do que isso ali, ainda, a gente quer deixar ela maior, iluminação, tecnologias e tudo mais. E para isso a gente precisa de muito dinheiro. Né? É muito caro, tudo é muito caro, né? Nosso país. Então a gente tem expectativa, assim, que captar essa verba de voltar e voltar maior ainda esse espetáculo. Já tá assim, olha, a gente vai fazendo o texto e vai ouvindo as pessoas chorando, daqui a pouco as pessoas rindo, e a pessoa enxugando a lágrima aqui e rindo da cena seguinte, que às vezes é em cima já do drama. E Eu tô muito satisfeito com a peça, sabe?
1: Mas ainda dá tempo das pessoas acompanharem. Então tá na segunda temporada, apresentações até o dia 16 de agosto. As apresentações são gratuitas, como você falou, no Espaço Excêntrico Mauro Zanatta. Então, como é gratuito, as pessoas vão no dia antes e pegam o ingresso, é quem chegou primeiro pega.
0: Não. São liberados a partir de uma hora antes. Mas dá pra ir na hora, sempre tem lugar bom. Às vezes não tem lotado, né? Então, às vezes não tem lugar. É bom ir uma hora antes para garantir a senha, que na verdade não é. Depois as pessoas vão descobrir por que é a senha lá dentro. A pessoa então, recebe uma senha.
1: Fica no, mais algo aí para as pessoas acompanharem.
0: Tem bastante coisa que as pessoas vão. Ó, no mínimo as pessoas vão se impressionar com o estilo da peça. Porque tem umas maluquices assim, cara, que nem eu imaginei que ia fazer no palco. Nunca imaginei. Com a Lipe, imagine, cara. O Alípio, a gente tem praticamente uma dupla ali dentro, sabe? E lógico que a gente ia levar nossas maluquices pra dentro. Como todo mundo comprou as nossas ideias totalmente maluca, a gente conseguiu fazer uma coisa assim, cara, uma obra de arte mesmo, né? Uma obra-prima.
1: Esse espetáculo, então, Desculpe, idealizado pelo Fagner Zadra, que a gente conversou hoje, pelo Rafael Alipe, pelo Maurício Vogue. E como a gente falou, então, só reforçando, até o dia 16 de agosto, em Curitiba, no Espaço Excêntrico Mauro Zanatta, as apresentações são gratuitas. Como o Fagner falou, tem que chegar ali uma hora antes para conseguir a senha, que a gente não vai falar qual é, tem algo que tem a ver com a peça. E esse foi o nosso especial A Cidade é Sua de hoje, com o Fagner Zadra. Fagner, a gente agradece muito a presença, porque a gente aproveitou esse momento para falar da peça, mas a gente contou um pouco da tua história aí, todos esses momentos. Muito obrigado por ter vindo, pela atenção com a gente.
0: Eu que agradeço o espaço. Convido todo mundo, mais uma vez, para ir assistir a peça Desculpe. A gente gosta de plateia, né? Quanto mais gente, melhor. E as pessoas que já foram aí, continuem falando bem da peça, ou mal também, mas falem da peça. E quem acha que tá na dúvida aí, conhece alguém que foi, vai pergunte como é que foi a peça. Mas quem foi, não conte, porque tem segredos ali que é bom as pessoas se pegarem. Um conhecido foi na peça esses dias, e na primeira temporada, e ele disse, poxa, o cara me falou lá, mas ele não tinha me contado tal coisa. Ele falou, se tinha trazido um lenço. Porque a peça é bem emocionante e muito animada também. Não é pra pessoa sair depressiva de lá. Não tem nada disso. Ser emocionante não quer dizer ser depressivo. Né? Ser dramático não quer ser depressivo. Então, assista, é uma peça bem diferente.
1: Pra gente fechar em 30 segundos, qual a gíria curitibana que você mais gosta e por quê?
0: Tesão piá.
1: Aí, óbvio, né? Ficou com o nome. E esse foi o programa Cidade é Sua. Muito obrigado.
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4: Duas e um, bom dia. Vamos às principais manchetes do programa de hoje. Michele Bolsonaro e Flávio Bolsonaro se reencontraram durante a gravação de um vídeo de campanha semanas após uma crise entre os dois por divergências políticas. A ex-primeira-dama disse que os dois estão se ajustando e afirmou que não guarda mágoas. Michele também evitou comentar sua relação com os outros filhos de Jair Bolsonaro. O governo Lula quer aprovar com urgência a medida que reduz a chamada taxa das blusinhas sobre compras internacionais de baixo valor. O ministro José Guimarães disse que o governo vai pedir a instalação das comissões mistas e negociar com Câmara e Senado para acelerar a votação da medida. O líder do PT na Câmara, Pedro Ucasai, passou mal durante uma reunião de líderes e precisou ser levado ao departamento médico da casa. Ucasai foi retirado da maca e atendido por socorristas. Ainda não há informações sobre o que causou o mal-estar. Michele Bolsonaro disse que preferia uma mulher como vice na chapa de Flávio Bolsonaro, mas afirmou que apoia o deputado Alfredo Gaspar no cargo. A ex-primeira-dama também criticou a aliança do PL com Ciro Gomes no Ceará e afirmou ser contra o acordo. Lula oficializou a nomeação de Oswaldo Malatesta Neto como novo chefe de gabinete pessoal da Presidência da República. Malatesta já estava no cargo desde o fim de julho e substitui Marco Aurélio Santana Ribeiro, que deixou o governo após ser citado em uma investigação da Polícia Federal. A defesa de Douglas Ruas negou que a Secretaria de Estado das Cidades interfira na escolha de fornecedores pelas empresas contratadas. A declaração foi feita após uma auditoria apontar possíveis irregularidades em contratos da pasta, incluindo um aditivo em obras realizadas em São Gonçalo. Ruas afirma que o contrato foi feito dentro da lei e que as relações com fornecedores são de responsabilidade das empresas. As exportações brasileiras para os Estados Unidos caíram 12,2% entre janeiro e julho deste ano para 12 bilhões de dólares. É o pior resultado para o período de 3 anos. Os produtos atingidos pelas tarifas americanas tiveram queda de 31,5% nas vendas. Com isso, o Brasil acumulou déficit de 2 bilhões e 300 milhões de dólares no comércio com os Estados Unidos. O Ibovespa caiu 2,5% nesta terça-feira aos 177 mil pontos, enquanto o dólar subiu 0,98% e fechou a US$ 5,16. No noticiário internacional, os Estados Unidos divulgaram um vídeo defendendo o domínio americano sobre o hemisfério ocidental e citando a antiga doutrina Monroe. A publicação ocorre em meio ao aumento nas tensões contra o Brasil e a entrada da China nas consultas abertas pelo governo brasileiro na OMC contra as tarifas americanas. O parlamento do Líbano aprovou o fim da pena de morte no país, tornando a proibição definitiva na legislação. As penas de morte já aplicadas serão convertidas em prisão perpétua com trabalhos forçados. O Líbano não realizava execuções desde 2004 e tinha cerca de 85 pessoas no corredor da morte. Duas horas, 5 minutos pelo horário de Brasília. Muito bom dia a você que sintoniza a TMC. No Dinheiro TMC desta semana, o tema é Dia dos Pais e os desafios financeiros da paternidade. Quanto custa ser pai em 2026? Como a inflação, os gastos com educação, saúde, alimentação e lazer impactam o orçamento das famílias? E de que forma o planejamento financeiro e o cuidado com a saúde mental pode fazer a diferença na vida dos pais e de toda a família? Para responder essas perguntas, Thiago Matheus conversou com Reinaldo Domingos, PhD em Educação Financeira, e com o psiquiatra doutor Rodrigo Bressan, do Instituto Ame Sua Mente. Eles compartilharam orientações sobre como equilibrar as finanças da casa, transformar a educação financeira em um aprendizado para os filhos e entender por que investir na saúde mental também é uma forma de cuidar do orçamento familiar. A gente acompanha esse bate-papo agora.
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6: Olá, seja muito bem-vindo, muito bem-vinda a mais um Dinheiro TMC. Começando agora para todo o Brasil, para você que gosta de saber um pouquinho mais sobre finanças de um jeito simples, direto, sem aquele economês que mais atrapalha do que ajuda, vamos combinar. Eu sou o Thiago Matheus e na próxima hora tô com você recebendo grandes convidados, falando de um tema muito importante, é claro, ajudando a você ser o melhor amigo do seu bolso. Ó, nesse final de semana, você já sabe, é celebrado, é comemorado o Dia dos Pais. Então, para celebrar esse dia, hoje o Dinheiro TMC vai falar sobre quanto custa financeiramente ser um pai, né? Quanto a presença de um pai no crescimento do filho também vai gerar um filho responsável, com saúde mental, mas também com saúde financeira. Cada vez mais é importante. Então você já participa com a gente através do nosso WhatsApp 11 972211001. Você é pai? Tem dificuldade aí com as contas da criançada, dos filhos? Ou você ainda é filho, vai presentear o pai nesse fim de semana? Manda aí pra gente também, compartilha os ensinamentos que você recebeu do seu velho pai para a gente colocar aqui no ar. 11972211001. E a gente já começa o programa em grande estilo, hoje conversando com o professor Reinaldo Domingos. Nada mais, nada menos do que Reinaldo Domingos, que é PhD em Educação Financeira e vai ajudar a gente aqui a calcular quanto custa ser pai no Brasil. E se o pessoal tá dando uns caminhos meio que errados por aí. Reinaldo, bem-vindo, obrigado pela participação.
7: Tiago, querido, obrigado por estar aqui com você, uma honra, né? Um prazer estar aqui na TMC, você que está aqui ao vivo conosco, certamente vai gostar, porque também sou pai, opa, e também avô, sabe aquele pai doce?
6: Pai duas vezes.
7: Sou eu, pai duas vezes, né? Então eu fico aqui muito lisonjeado e feliz de estar aqui para contribuir com a educação do comportamento financeiro para esse bolso da família brasileira.
6: Pai educa e avô estraga, é mais ou menos isso, pai, Reinaldo? Ou não é bem assim?
7: Puramente verdade. É. Pai educa e avô deseduca. Por quê? Porque é o momento que o avô quer toda a atenção e pode ter certeza. Entre o pai e o avô, muitas vezes a criança fala assim: eu quero ir para casa do vovô e da vovó. Por quê? Porque lá eu posso fazer tudo que eu quero. Ele me dá chocolate, ele me dá bala, ele me dá sorvete, enfim. É muito por aí.
6: É muito por aí. Vamos falar de um seguinte fator, Reinaldo. Quando a gente fala que pai custa caro, cada vez mais está caro ser pai no Brasil, a gente associa aos dias atuais. Antigamente era diferente, porque a gente via famílias maiores. As famílias tinham, né, três crianças na família, pai e mãe tinham quatro filhos. Hoje, malemar, você vê um casalzinho lá. É, talvez filhos únicos é a grande maioria, não sei se é a grande maioria, eu não tenho esse dado, mas dá para comprovar que é caro ser pai, ser mãe nesses tempos atuais. É, quando a gente traz isso, hoje os principais gastos de uma família precisa considerar o quê? É, para a gente colocar na prática, é desde a chegada do filho, é até a adolescência, o gasto com um filho, ele pega por qual período?
7: Então, quando a gente pretende ter um filho, de preferência, é um plano novo dentro da família. É um orçamento que vem de vez, se a gente colocar um percentual aqui, é de 30% a 40% a mais no orçamento quando a chegada de um filho. Então, imagina que eu tenho um orçamento lá de R$5.000 por mês, eu sei que estava pagando tudo, né, minha conta, as contas de alimentação, vestuário, viagem, enfim, lazer. Mas da chegada de um filho, tudo muda. Por isso tem que ser planejado. Ele vai tirar pelo menos 30% desse orçamento. E quem está preparado para isso? Dificilmente a família se prepara, Tiago. E aí é que entra o ponto. Nós precisamos ter a educação desse comportamento financeiro. É quase tirar uma fotografia e falar assim: o que eu estou ganhando, o que nós estamos ganhando, porque geralmente são os dois trabalhando hoje, a mulher e o marido, o pai e a mãe, eles têm um orçamento. Esse orçamento financeiro é que precisa ser realmente organizado. E aí é que entra a educação do comportamento financeiro. Nós precisamos saber quanto ganhamos e quanto gastamos. Para onde está indo esse dinheiro? Quase sempre a família está no equilíbrio financeiro. Ganho 5, gasto 5. Ganho 10, gasto 10. Como é que eu entro com 30% novo de um investimento maravilhoso que é o filho? Eu preciso fazer reduções, excessos, gastos. E por incrível que pareça, na educação do comportamento financeiro, nós temos já pesquisas que mostram de 30% a 40% de excesso e desperdício dentro dos nossos lares. Então, papai e mamãe, você que está planejando ter seu filho, pode ter certeza que é possível. Agora precisa fazer uma faxina financeira nos gastos e excessos e desperdícios.
6: É isso que eu ia perguntar. Por que que as famílias não se preparam a princípio para tentar manter aquele padrão de vida? Nunca ninguém quer descer um degrauzinho?
7: Pois é, Tiago. Eu estou há 20 e poucos anos na educação do comportamento financeiro, pioneiros nessa área, autor de mais de 110, 120 livros hoje de educação financeira. E eu tenho certeza que a falta da educação do comportamento financeiro, que nossos avós, pais, nossos ancestrais não tiveram nenhuma informação. Uhum. Trata-se de uma disciplina nova que acabou de entrar dentro das escolas, porque nós não aprendemos. Então, os nossos pais, os nossos avós, enfim, não aprenderam nada sobre como exercer esse papel de dinheiro que entra e dinheiro que sai. O dinheiro foi visto como prêmio, e dinheiro é meio, não é prêmio. Então, a gente precisa construir novamente essa relação. Por isso, quando a gente fala desse momento de datas comemorativas, dia dos pais, dia das mães, Natal, dia da criança, os aniversariantes, imagina, seu filho tem aniversário para pelo menos 30 lugares que ele vai ter que ir levar presente. Então, tem toda uma conjuntura depois que você tem o seu filho. Porque seu filho está indo em 30 festas que antes não ia. Então isso aí está dentro desse orçamento. Então a chave do gol aí, o planejamento, vem por meio de um orçamento financeiro, que é o GPS da vida financeira da família.
6: Isso é bom, hein? GPS da vida financeira da família.
7: Maravilhoso. Porque o GPS, porque ele dá a direção. E quando a gente fala em orçamento financeiro, as pessoas geralmente falam assim, Thiago, é o que ganha menos o que gasta, se sobrar faz, se faltar vai no crédito. Não. Não é esse orçamento que nós estamos ensinando, porque eu alcancei a minha independência financeira aos 37 anos de idade. Vindo do interior de São Paulo, fui camelô, auxiliar de camelô, morei em pensão e alcancei a minha independência. O que é estar independente? É não precisar trabalhar o resto da sua vida, com 37 anos de idade. Por isso eu escrevi meu primeiro livro, Terapia Financeira, onde traz a metodologia da SOP, que começa pelo diagnóstico, começa por uma fotografia. E essa metodologia traz exatamente um orçamento diferente, que é o que ganha, mas eu não vou primeiramente para os gastos, eu vou primeiramente para uma aposentadoria que eu tenho que guardar dinheiro para ela, para os meus sonhos de curto, médio e longo prazo, para as minhas prestações, para uma reserva estratégica e depois vem os gastos. Então é preciso, quando nós temos nossas crianças, nossos filhos, e como pais responsáveis, provedores da família, nós precisamos mudar o modelo mental de como administrar os recursos de entrada e de saída. No verso desse livro, aí em cima tem uma frase importantíssima que eu acho que você pode perguntar para os nossos ouvintes.
6: Ó, se a partir de hoje você não recebesse mais o seu ganho mensal, por quanto tempo você conseguiria manter o seu atual padrão de vida? Acho que essa pergunta deixa muita gente com a pulga atrás da orelha. Tá aqui na parte de trás do livro Terapia Financeira, do Reinaldo Domingos. E aí?
7: Então, esse orçamento, que é o GPS financeiro, ele precisa ser mudado as prioridades da nossa vida. O que que nós viemos fazer aqui na Terra, papais? Né? Nós viemos aqui ser felizes, em primeiro lugar. Mas não só pagadores de contas. Nós vamos pagar contas, tá claro, mas eu não preciso mais só pagar contas. Mas o que que nós aprendemos? Quando criança, vamos lá, vou com você mesmo, Thiago. Quando criança, você pegou recursos financeiros dos seus pais para comprar bala, sorvete, chocolate, alguma coisa você fez, sim ou não?
6: Com certeza.
7: Então você já teve mesada. Como assim? Eu não tive mesada regular, eu tive mesada espontânea e chamada mesada voluntária. Esse dinheiro você foi comprar, você gastou.
6: Sim.
7: E aí você, mais jovem, continuou gastando. Primeiro emprego, primeiro dinheiro, uma bolada de dinheiro que eu recebo no primeiro emprego. O que que eu faço? O mesmo hábito, o mesmo comportamento. Gasto tudo.
6: Vou e gasta.
7: E vem um crédito junto. Aí começa o cheque especial, aí começa um cartão de crédito, aí começa tudo vindo para você como oportunidade. Oportunidade de também ter dinheiro, mas não dinheiro seu, dinheiro do terceiro, que chamamos de crédito. Esse crédito chamamos de dívidas. Essas dívidas hoje, somadas à ineficiência da vida financeira de grande parte dos pais desse país, estão inadimplentes. 83 milhões de brasileiros inadimplentes.
6: Muita
7: não
6: coisa.
7: Não pago suas contas
6: muita
7: mais.
6: Coisa.
7: Aí como é que eu faço para ter um Dia dos Pais bacana? Esse é o ponto. É possível? Sim. Mas é preciso ter consciência financeira.
6: Muito bem. Reinaldo Domingos aqui conosco, PhD em Educação Financeira. Daqui a pouquinho eu tenho boas perguntas, viu, professor?
7: Opa.
6: Para fazer para você e principalmente para os pais que estão ouvindo a gente aqui na programação desse Dinheiro Tem Ser Especial. Mas antes, a gente dá um tempinho aqui nessa pausa, nessa conversa, para circular pelo nosso Brasilzão, para saber como que as pessoas estão se planejando para manter as contas em dias. Vamos para Minas Gerais? Vamos começar com os mineiros, que sintonizam 88.7 aqui no FM. O nosso repórter Júnior de Castro vai mostrar para gente, viu, professor, quanto custa ser pai em Minas Gerais.
8: Uau. Ser pai é um investimento para a vida toda. Além de tempo de qualidade, afeto, cuidado e as despesas do dia a dia, o planejamento financeiro é essencial na hora de ter filhos. Mas você já parou para pensar quanto custa criar um filho hoje em dia? Pois é, eu conversei com o Gabriel Castro, analista de investimento do Grupo MIDI, que conta tudo pra gente.
9: Bom, os estudos mais recentes feitos com dados do IBGE mostram que criar um filho até os 18 anos vai te custar, no mínimo, R$240 mil. Já na classe média, a conta passa para mais de R$500 mil. Para colocar em uma perspectiva de valor, o filho custa ali, no mínimo, um apartamento. E essa despesa não acaba ali quando ele faz 18 anos. a fase da faculdade é uma das mais caras nesse trajeto. Mas os dados que quase ninguém te contam é justamente o impacto da inflação. Quem tem filho paga basicamente uma inflação ali maior do que os outros, justamente porque a inflação roda ali por volta de 5%. Já a mensalidade escolar subiu quase 10% agora em 2026.
8: É isso, ter filhos não é brincadeira, é responsabilidade de gente grande. Mas para os papais de plantão, se a organização financeira for bem pensada, é possível sentir menos no bolso.
9: R$200 por mês guardados desde o nascimento, rendendo juros por 18 meses, viram um fundo de faculdade de verdade. Agora, se deixar para poupar quando o filho tiver 15 anos, aí não tem mágica que resolva. A mesma coisa serve para quando você se casa e planeja ter filhos daqui a alguns anos. E fica a dica também que pouca gente conhece. Por lei, a escola é obrigada a mostrar a planilha de custos que justificam o reajuste. Ou seja, se os pais pedirem, a escola é obrigada. Então peça, que é um direito seu.
8: Tá aí, dicas dadas, agora é só se organizar. E um feliz Dia dos Pais para todos os papais ligados aqui na TMC.
6: Valeu, Júnior, obrigado pelas informações. E ó, criar um filho no nosso Brasil, ele pode comprometer, como o professor já falou agora há pouco, até 30% da renda familiar. E muita gente não está preparada. O nosso repórter Luiz Fernando mostra como pequenos hábitos de consumo e também a falta de planejamento financeiro podem encarecer ainda mais a conta das famílias nas capitais do sul do nosso país. Chamando Curitiba agora em 100.3 no FM.
10: Dia dos Pais chegando e o orçamento das famílias entra em evidência. Mas além do presente para essa data, o que chama atenção é o desafio financeiro ao longo do ano todo. Criar um filho no Brasil, do nascimento até os 18 anos, exige um investimento que varia entre 240 mil e mais de 3 milhões e meio de reais, consumindo em média 30% da renda nas casas. Em capitais da região sul, onde o custo de vida acaba sendo mais elevado, uma simples ida ao mercado pode pesar ainda mais no bolso. Quem explica esse impacto é o professor Emerson Mainardes, da FEA-USP.
11: No supermercado, a recomendação é não levar crianças, né? Um casal, por exemplo, sem uma criança, né, gasta um valor. O casal com uma criança gasta outro, tá? É em torno de 20 a 25% a mais numa compra acontece quando uma criança está junto.
10: Para evitar que o impulso do consumo se torne um hábito compulsivo no futuro, o especialista aponta que a educação financeira precisa fazer parte da rotina da família desde os primeiros passos da criança.
11: O que nós chamamos de literacia financeira ou alfabetização financeira começa desde que a criança começa a falar e andar. Quando eu convidava a minha filha para ir comigo na panificadora, ela falava assim: ah, pai, posso comprar uma coisa para mim? Ela: pode, vou deixar você comprar porque você está me acompanhando. Aí ela chegava com duas. Eu falava: ah, pai, eu não estou sabendo qual escolher, não sei o quê. Veja, dependendo do pai ou da mãe, vai levar os dois. Agora, eu tomava uma posição diferente. Eu falava: não, você pode escolher, é um. Né? E você vai ter que aprender que é um, você vai ter que fazer escolhas ao longo da vida.
10: No Brasil, 8 a cada 10 famílias declaram ter algum tipo de dívida. E a inadimplência já atinge 81 milhões de brasileiros. Um reflexo direto do alto custo de vida e de uma cultura que ainda prefere o improviso na hora de planejar as contas.
11: O brasileiro, ele não é bom em planejamento, ele nunca foi bom em planejamento. Ele é bom de resolver, né? É o tal do jeitinho brasileiro, dá jeito. Mas ele nunca foi bom em fazer um planejamento. Então nós temos que mudar essa cultura e começar a preparar os nossos jovens para que eles saibam como conduzir a vida deles. Os efeitos que tem de uma alfabetização financeira desde a infância são muito favoráveis para a própria criança e para o próprio jovem, né? Que depois vai ter que assumir os seus próprios compromissos, né?
10: Neste Dia dos Pais, mais do que dar presentes, o melhor investimento para o futuro da família pode estar na organização do orçamento e no exemplo da gestão do dinheiro dentro de casa.
6: Valeu, Luiz, obrigado pelas informações. Ó, a chegada de um filho é um fato transformador, a gente sabe disso, mas exige todo um preparativo financeiro. O professor falou agora há pouco também, o custo de criação se espalha ao longo de quase 2 décadas. Tem que pensar muito bem disso lá atrás, lá no começo. O repórter Júlio Andrade detalha quanto que isso representa em orçamento doméstico. A gente faz conexão com o Recife 92.7.
12: Os valores mensais na criação de um filho pode variar conforme o padrão de vida e as escolhas de cada família, mas fica na faixa média mensal de R$ 2.000. Quando a gente fala no primeiro ano de vida, esse montante fica entre R$ 25.000 a R$ 60.000, com enxoval, fraldas, alimentação e saúde. Bom, a educação fica entre os maiores pesos no orçamento de longo prazo e pode representar cerca de até 40% do custo total. Lazer e imprevistos também entram na lista de despesas. Dados do IBGE e da Fundação Getúlio Vargas mostram que famílias brasileiras de classe média gastam, em média, R$ 600.000 para criar um filho até a maior idade. Famílias de renda mais alta, que optam por escolas particulares de ponta e atividades extracurriculares, podem ultrapassar R$ 1.200.000.
6: Valeu, Júlio. Um abraço para você. Agora para o Rio de Janeiro, onde a sintonia é 101.3. Grandes centros urbanos, como o Rio, inclusive, podem ter custos 50% maiores que outras regiões. Mensalidade escolar na Zona Sul da capital fluminense, para você ter uma ideia, ela pode chegar a quase 3 salários mínimos. A Júlia Novaes tem mais informações pra gente.
13: Quanto custa ser pai no Brasil? O valor não é exato e no Rio de Janeiro é ainda mais inflacionado por questões geográficas e sociais. Grandes centros urbanos costumam ter custo de vida mais altos, que podem ser até 50% maiores em comparação com outras regiões. Em bairros considerados seguros e com boa infraestrutura escolar, o aluguel de um imóvel com 3 quartos se torna proibitivo para boa parte da classe média. Em Botafogo, na zona sul da capital fluminense, uma pesquisa da reportagem TMC revelou que a mensalidade de um conhecido colégio da região pode custar R$ 4.800. Já uma aula de violão pode chegar a R$ 250 como projeto complementar escolar. Os custos com transporte e alimentação fora de casa também apertam o orçamento das famílias fluminenses. Segundo levantamentos de consultorias financeiras e institutos de pesquisa, os valores totais estimados para criar um filho até os 18 anos em todo o Brasil oscilam entre R$ 50.000 e R$ 2.000.000. Essa variação ocorre porque cada família possui uma realidade distinta. Em média, famílias da classe C podem gastar entre R$ 400 e R$ 1.500 mensais por filho. Já na classe A, esse valor pode ultrapassar R$ 10.000 mensais, considerando educação bilíngue e atividades extras.
6: Valeu, Júlia. Obrigado pelas informações. Esses foram nossos repórteres, viu, professor? Espalhados aí pelo Brasil e trazendo aí um panorama específico, aquelas características de cada região do nosso país. Mas acho que, no geral, independente se está no Sul, no Nordeste, Centro-Oeste, dá para dizer que os pais se preocupam em dar tudo para os filhos. Como o professor falou agora há pouco, as outras gerações, elas não tiveram orientação financeira, educação financeira. E talvez eles querem compensar o sofrimento também de infâncias antigas,
7: claro,
6: para que o filho não tenha nenhum tipo de necessidade de falta hoje em dia, né, professor? Agora, do ponto de vista da educação financeira, como que o senhor enxerga isso? Qual que é a diferença de oferecer conforto? Qual que é a diferença aí de criar um filho com muitos bens, sem ter necessidade, mas também, por outro lado, o filho não aprendeu o valor do dinheiro? Essa linha fica muito próxima uma da outra, professor?
7: Dinheiro é meio, né, Thiago? Você vê que todos os nossos repórteres, e no Brasil inteiro, você percorreu praticamente todas as regiões do Brasil, e você vê que não muda muito a situação. Lógico, temos lugares muito mais, né, custam muito mais, até pela região, aí tem a classe A, B, C, D, e depende da classe social, mas todas elas, diante dos seus ganhos, têm uma relação direta com o impacto no seu orçamento financeiro. Então, o que que nós precisamos entender? Que nosso recurso financeiro, tá uma palavra, uma frase, né, um slogan que até se tradicionalizou no passado: dinheiro não aceita desaforo. O dinheiro não aceita desaforo.
6: A gente já ouviu isso aos montes.
7: Mas ele continua sendo atual. Por que essa frase continua sendo atual? Porque, na verdade, nós temos hoje uma dificuldade de lidar com esse recurso financeiro, que é o meio. Então, ninguém nos colocou de uma forma organizada o que fazer com esse recurso, que é o escambo. O dinheiro é só um alinhamento. O dinheiro não é absolutamente nada mais do que olha, antes nós tínhamos lá, eu trocava esse celular por essa água, né? Logicamente o celular é mais caro, mas se eu tiver água no deserto, a água é mais cara do que o celular. Com certeza. Depende do contexto.
14: Exatamente.
7: Isso é muito importante. Por quê? Porque nós temos que analisar o que, que nós estamos fazendo com o nosso recurso financeiro. Então, por que, que nós temos grandes dificuldades? Porque, diante, voltando na metodologia da SOP, o diagnóstico é tirar a fotografia para entender para onde está indo aqueles 30% jogando no lixo lá de excessos e desperdícios. Mas tem um segundo pilar, que é o sonhar, que é o poder da motivação da família. Como meu filho deixaria de uma energia elétrica ligada, um ambiente que não está, uma televisão ligada, um ar-condicionado, economizar na alimentação, economizar no chuveiro, tomar um banho mais curto. Isso tudo vai impactar diretamente no custo da operação da nossa casa, que é uma empresa, um lar. Ok, empresa família, bacana. Só que eu preciso ter um agente motivador, que são os sonhos. Reunião familiar vai muito bem. Aproveita o Dia dos Pais, uma reunião familiar deliciosa. Qual é? Primeira, é você falar, vamos ter uma reunião no Dia dos Pais. Como assim? Um bate-papo legal para falar sobre sonhos, filhos. Sonhos? Eu quero participar dessa reunião. Eu tenho um sonho, eu quero um iPhone, eu quero viajar, eu quero fazer isso. Bacana. Olha só que oportunidade. Dia dos Pais, uma reunião familiar, falar sobre desejos, sonhos, propósito da família. Isso nos dá a chancela de falar assim, então, filho, aí eu tenho 5 perguntas para responder se eu posso ou não realizar esses sonhos. O que é o sonho? É o iPhone, é o telefone, o smartphone. Quanto ele custa? Quanto tempo você quer realizar esse sonho? Quanto vamos ter que guardar? E de onde vamos tirar? É a pergunta mais importante. De onde vamos tirar? Vamos tirar do excesso. Nós assistimos lá com o Thiago, na TMC, que o professor Reinaldo colocou que nós temos excessos. Se a gente canaliza a energia dos sonhos para tirar a deficiência de gastos que nós temos hoje, a gente resolve o problema da família brasileira. Olha, Thiago, que bacana isso. Antídoto, o que viemos fazer na Terra, propósito e sonhos.
14: Boa, professor. E pegando esse gancho que você ilustrou aqui mesmo no rádio, né, que é a reunião familiar, os pais falando, explicando os filhos, trazendo esses 5 pontos que você falou. Tem um investimento também que não aparece nas planilhas, que é a presença do pai, né? Se não tem a presença do pai, não tem essa reunião, como você falou, no almoço de família, nos debates financeiros. Então, explica pra gente como é que a participação e o exemplo de um pai pode influenciar na vida dos filhos, inclusive na responsabilidade financeira e nas escolhas para a vida também.
7: Mas a social é você chegar em casa não com mais um presente ou a bala ou o chocolate. É chegar com a sua presença de espírito, a sua presença física e falar: filho, vamos brincar de pega-pega, de esconde-esconde, eu vou dentro do guarda-roupa, ou vamos descer lá no pátio, vamos brincar, vamos jogar bola. Esse é o maior presente que a criança necessita. Nossos pais, nós adultos, que são os avós dos nossos filhos, não tiveram essa oportunidade com a gente, porque eles tinham que trabalhar muito. Então, nunca teve essa organização, essa orientação, porque trata-se de uma disciplina, uma ciência hoje, a educação do comportamento financeiro. Então, nós precisamos ter, sim, mesadas chamadas sociais. Não existe, Thiago, preço no mundo que troque um brinquedo físico por uma atenção plena para o filho. Por isso, é gostoso ser avô. Porque avô, eu vou falar como avô, tem o Mateu e tem o Luca, né? Os dois. Eles querem é brincar, eles não querem saber do brinquedo. Muito embora o Mateu goste de um brigadeiro. Ah, eu, vovô, eu quero um brigadeiro. Mas tudo bem, eu levo lá o brigadeiro, mas vamos brincar. É isso que as crianças querem. Então, essa pergunta sua tem muito valor, é muito importante no universo desse ser humano chamado criança-pai, né? Essa relação, isso tem um preço assim. Então ele fica esperando para brincar, ele não fica esperando mais aquele preço de trocar. E tem muitos pais, infelizmente, que trocam, né, objetos, né, presentes e tudo mais pela sua ausência. Isso tem um preço muito, né, alto no futuro.
14: Você está curtindo, acompanhando aqui o nosso Dinheiro TMC especial Dia dos Pais. Estou falando com o Reinaldo Domingos, PhD em Educação Financeira. Daqui a pouquinho, Reinaldo, a gente vai falar dos seus livros. Eu estou com 3 aqui. 3 de quantos?
7: Quase 200 livros.
14: De quase 200. Tô com três aqui que são importantíssimos, mas daqui a pouquinho eu quero fazer uma pergunta especial aqui pro Reinaldo. Um livro específico dele que ele pode indicar para os papais de plantão que estão ouvindo a gente. Mas antes, vamos fazer uma pausa aqui na entrevista também, que a gente vai para as ruas de São Paulo, porque os nossos ouvintes enviaram algumas perguntas aqui para o professor Reinaldo sobre o custo dos filhos. Vamos ouvir o primeiro questionamento, a primeira pergunta que chega agora.
15: Além da educação, quanto que a gente pode, num pai que paga alimentação, um convênio, divórcio, como que a gente pode fazer, além da alimentação, poder separar um pouco para ele no futuro?
7: Que pergunta importante, porque nós estamos falando aqui exatamente de como nós construiremos as bases futuras das nossas crianças. Pode e deve fazer parte uma previdência privada ao nascimento dessa criança. Os meus netos, meus filhos, tiveram no primeiro mês registro lá na certidão de nascimento e junto uma previdência privada. Ou seja, é necessário que a gente comece na ternidade, quando nasce, a construção de uma reserva financeira que com os 18 anos, certamente, Thiago, esta criança vai entender, porque você vai começar a desenvolver e falar para ela, olha, você já tem um recurso, vamos guardar. Quando você começar o primeiro salário seu, você já pode continuar isso para se tornar independente financeiramente. Aí não vai depender mais do INSS, que quer dizer isso nunca será suficiente.
14: Boa. Para quem é um pouquinho mais antigo como eu, professor, o pessoal quando nascia criava poupança, né? Poupança para o filho.
7: Pode ser.
14: Tá, mas na previdência privada nos dias atuais funciona melhor.
7: É que a previdência ela tem uma sistemática, né? Um sistêmico que você tem que guardar todo Exato. Mês. A poupança se eu não guardar amanhã, depois eu guardo no outro. Então eu fico muito, né, pontual. Por isso, qualquer investimento para um futuro, como uma previdência privada, como uma aposentadoria sustentável, é bom que ela tenha sistêmica, que ela tenha todo mês a guarda desse recurso.
14: Boa, mais uma pergunta, portanto, chegando aqui para o nosso convidado, Reinaldo Domingos.
16: Como formar um filho com as faculdades e esse custo muito alto das escolas e materiais escolares, alimentação? Qualquer dica que tem para a gente manter um filho bem educado e fugir dessa nova tecnologia que absorve muito eles.
7: Pois é, as telinhas, né? Nosso smartphone. Tem pai simplesmente falando, não, assiste aí para me deixar conversar aqui com a sua mãe. E vai empurrando, né? Muitas, né, atrações que às vezes a criança nem está preparada para assisti-las. Eu falei aqui no nosso bate-papo que é preciso entender que nós, quando geramos um filho, constituímos essa persona que é maravilhosa em nossas vidas, nós temos aí já um orçamento que vai existir de 30% ali no mínimo, né? Dependendo do que você quer mais, pode ser 40%, 50%, mas de 30% básico, que vai ser toda essa jornada dessa criança. E detalhe, hein, Thiago? Detalhe. Importante essa pergunta, porque hoje os nossos filhos não querem mais sair das suas casas. Então não são mais 20 anos, duas décadas. São 3 décadas para 4 décadas. Então você vai encontrar muitos filhos que não saíram das suas casas. Estão lá dentro dela e fazendo todo esse movimento de investimento que os pais têm que fazer. Então é necessário a gente fazer a lição de casa. Estou planejando, tem meu filho? Ah, já tenho meu filho. O que que eu faço, Reinaldo? Faz uma faxina financeira. Coloca aquela reunião familiar para todo mundo em prol daquele resultado maior que é o sonho, porque nossos filhos merecem uma escola assim melhor. Nós sabemos que hoje 87% das crianças estão nas escolas públicas. Então nós temos aí 40 milhões de crianças em escola públicas e 8 milhões no máximo em escolas privadas. Quem consegue pagar uma escola privada? Quem tem o poder aquisitivo que tem a condição. Então a criança, ela vai ter esses 30% em toda a jornada dos 30 anos. Você tem que estar preparado. E aí você tem que ter uma grande aliada, que é ela mesmo, que são seus filhos. Eles serão as bases para você construir essa solidez, essa sustentabilidade financeira.
14: Muito bem, mais uma última pergunta, chegando aqui no Dinheiro TMC para o Reinaldo.
15: Eu gostaria de saber que quem tem muito filho, para quem ganha um salário mínimo, 2 salários mínimos e tem muita despesa com aluguel, é que aluguel subiu muito o valor. Gostaria de saber como que faz para a gente ter uma, diminuir mais esse gasto.
7: Pergunta muito realística e Ctrl-C, Ctrl-V para milhões de brasileiros. ganha uma média do brasileiro, ganha de 1 a 2 salários mínimos, Thiago. Então nós temos hoje um problema de impacto social muito sério e nós precisamos entender que nós precisamos respeitar uma coisa chamada padrão de vida. O que, que é o padrão de vida? É o que eu ganho. Se eu ganho 2 salários mínimos, eu tenho que construir a minha base de vida em cima de 3 salários mínimos, 2 salários mínimos. Então, se eu ganho 3 mil, 5 mil reais, eu vou ter que viver com esse, né, esse valor, que seria o meu orçamento financeiro. O que, que é padrão de vida? É nada mais do que eu ganho. Então, se eu ganho 3, eu vou ter que viver com 3. É óbvio que eu não...

0: nossos trabalhadores, inclusive aposentados, seja trabalhador CLT, servidor público, tem um aumento anual na carteira de trabalho ou lá na sua, seu vínculo empregatício de 5%, que é o IPCA. Todas as categorias de dissídios. De outro lado, eu tenho os produtos e serviços que sobem 20%. Uhum. Essa conta não fecha 5 para 20, fica 15, 10, uhum. 15%. Nós perdemos, ó, tô falando para você, você, eu, o Thiago, todos nós, perdemos poder aquisitivo todos os anos em no mínimo 10 a 15%. Isso vai nos levar aonde? A buscar mais crédito. E quando a gente vai para o crédito sem ter posicionamento, sem ter condições de pagar, nós vamos ficar inadimplentes, somar aqueles 83 milhões. Aliás, só para fechar, 2023 nós tivemos lá o Desenrola Brasil 1.0. Tinha 70 milhões de inadimplentes. 2.0, Desenrola Brasil.
1: Nesse ano.
0: Esse ano, 83 milhões de inadimplentes. Aqueles que fizeram Desenrola Brasil no terceiro mês deixaram de pagar. Porque naquele orçamento de o que ganha e o que gasta lá, não inseriram a prestação, porque não tinham como inserir uma prestação nova para fazer o Desenrola Brasil ser honrado. Portanto, não adianta combater efeito, governo. É necessário inserir a educação na base, inclusive das nossas famílias. Então, eu convido você a curtir esse momento e investir muito forte na educação do comportamento financeiro da sua família.
2: Reinaldo Domingos, PhD em Educação Financeira, conosco aqui no Dinheiro TMC. Estamos quase chegando aqui na reta final do nosso bate-papo, porque o tempo passa voando.
1: Demais!
2: O papo é bom demais. Mas eu ainda tenho duas perguntinhas, professor, inclusive, que são perguntas com respostas que vão ser uns recados para os papais que estão ouvindo a gente. A primeira delas é a seguinte: a gente vê muitas famílias, crianças de pais separados. É a realidade de muita gente que está ouvindo aqui, inclusive. E aí, do lado do pai, ele acha que educar é simplesmente pagar a escola, pagar os cursos, pagar as viagens, pagar os boletos. Pergunto para você, já sei meio que a resposta, mas é bom dar o seu ensinamento, seu conhecimento para o nosso público. Pagar as contas é suficiente para ensinar um filho? E mais do que isso, o que, que esses pais estão deixando de ensinar ao agir dessa forma?
0: A presença de um pai é praticamente impossível de ser reposta dentro de um lar, né? Por mais que a mãe fique com ele, que o pai esteja pagando assistência, um plano de assistência médica, lá um plano de saúde, tá, a escola, a presença é muito importante. Eu acho que aqui nós não temos como mudar a conjuntura, né? As pessoas hoje, às vezes nem se casam, elas se juntam e sim, acabam constituindo a família. Não tem nada errado, cada um faz aquilo que realmente deve fazer. O que nós precisamos é entender que quando a gente coloca no mundo um ser humano que é o nosso filho, ele precisa ter toda a atenção, independentemente da relação entre os pais, né? Ah, eu não convivo mais com a mãe ou a mãe com o pai, mas essa criança está no meio dessa conjuntura. Então, toda a atenção necessária, a partilha aqui, quem fica uma semana, quem fica outra semana, quais visitas esse pai para essa criança. Então, nós temos aí um problema realmente social que precisa ser acertado, mas vem muito da consciência, vem muito da cortesia, do amor, né, que esta criança traz para os dois. Então, está na hora realmente da gente fazer essa lição de casa e colocar esta família realmente unida em prol da educação dessa criança. Quando eu falo educação da criança, é em todos os sentidos, inclusive da atenção.
2: Muito bem. E a última pergunta, para a gente fechar com chave de ouro, Reinaldo. Tô com seus livros aqui que você me presenteou, três deles, 3 de 200, você falou, né?
0: É bastante coisa, porque nós temos livros didáticos, paradidáticos, nas escolas, né? Desde uma criança infantil e vai até o ensino médio. Hoje a pessoa pode estudar graduação, pós-graduação, mestrado, doutorado em educação financeira.
2: Olha, legal. Tô aqui, inclusive, ó, Por que enfrentamos crises e não estamos preparados? Um dos livros aqui que o Reinaldo Domingos me presenteou. Tem também o Almanac do Dinheiro com Educação Financeira, bem ilustrado. Serve para criançada também.
0: Do sal à criptomoeda. A história inteira com a educação financeira presente.
2: Pois é. Além do Terapia Financeira, que é o seu primeiro, é o livro de estreia, você falou. Muito bem. Aqui presentes. Mas assim, um desses livros você indicaria para um papai que está ouvindo agora, ou tem outro aí de tantos lançamentos que você fez, que é aquele livro que vem com as dicas de ouro do Reinaldo Domingos?
0: Duas obras eu indicaria. O Terapia Financeira, obviamente, que é um long seller, é um livro que traz a metodologia de uma forma lúdica e você vai aprender o D, o S, o O, P, o diagnosticar, sonhar, orçar, poupar. é uma metodologia que foi vivenciada, que eu alcancei minha independência e depois transformando

0: elas, transformamos ela em uma ciência. Hoje ela é uma ciência comprovada. Então, terapia financeira é a primeira. E a segunda é mesada, não é só dinheiro.
1: Esse nome é ótimo.
0: Ele traz esse livro, As Oito Tipos de Mesadas, onde você vai aprender a construir tudo dentro da sua casa, com sua relação com o filho. E tem um outro ponto importante aqui. Ele traz também os 7 pecados capitais que você não pode cometer com a sua criança, com o seu filho. Uma delas, eu vou falar uma delas. Nunca atrele qualquer gentileza ou qualquer erro que ele tiver em relação ao dinheiro da mesada que você vai dar. Então, castigo e prêmios nunca deve ser linkado aos favores, às gentilezas que essa criança faz. A criança está lá ajudando a arrumar a mesa, a criança vai arrumar a sua cama, vai ajudar lá a lavar a louça. Isso não pode ser atrelado a nenhum tipo de prêmio ou castigo. Ah, se você tiver uma nota mais alta esse mês ou esse ano, você vai ter uma mesada maior. Não, não faça isso. Mas se você tiver a nota, eu vou tirar. Também não faça isso. Porque criança tem que entender que mesada é doação. Mesada não é salário.
1: Muito bem. Reinaldo Domingos, para fechar com chave de ouro, a participação dele aqui conosco no Dinheiro TMC, ele que é PhD em Educação Financeira, mais de 200 livros lançados, um deles, com certeza, vai te ajudar demais. Reinaldo, muito obrigado, viu?
0: Eu que agradeço, Thiago, uma honra estar aqui com você nesse programa maravilhoso, muito rápido, gente, foi muito rápido, mas eu tenho certeza que você possa ter aqui aproveitado bastante esse momento. Obrigado pelo carinho que você nos traz e obrigado a você que está assistindo. E curta, mande para todos, porque é uma disciplina hoje, educação financeira, necessária para todos os lares. Parabéns, papais.
1: E a gente vai se falar numa próxima, hein, Reinaldo?
0: Estou com certeza.
1: Um abraço.
0: Obrigado.
1: Enquanto isso, a gente volta para as ruas para saber dos nossos ouvintes como eles estão, como estão os custos de criar os filhos nos dias atuais. Vamos ouvir.
2: Tem sido um pouco, porque a alimentação tá cara, tem transporte escolar, escola, convênio médico, que não dá para ficar dependendo de hospitais públicos nas condições que tem hoje. E fora que eu sou um pai separado, divorciado, além disso eu tenho a pensão alimentícia para pagar. Que além dos 30%, a gente acaba gastando um pouquinho a mais, né?
3: Ficou mais caro, assim.
4: Sim, no Brasil tudo tem sido mais caro, né? A inflação é alta, então os preços têm aumentado bastante. E com os gastos com o filho não são diferentes, né? Você tem gastos com educação, transporte, alimentação, vestuário. Então tudo isso tá bem caro.
2: Sim, com certeza.
5: Tem ficado mais caro, sim. Por causa da informação que as crianças recebem pela televisão, rádio, internet, né? Então ele fica mais caro, porque ele fica querendo coisas que na minha época a gente não tinha.
1: Tá aí muito ouvinte participando pelas suas e você pode participar também pelo nosso WhatsApp. Você já sabe, é o 11972211001 nesse programa especial de finanças, mas também atrelado aí ao Dia dos Pais, nesse fim de semana. Bom, a gente já falou sobre a saúde financeira e agora a gente vai falar sobre a saúde mental, que vai inclusive ajudar na construção de um adulto financeiramente e emocionalmente saudável. Será que essas coisas andam lado a lado? Então, como que a saúde mental ela pode contribuir para formar pessoas mais preparadas para lidar com os desafios, para tomar as decisões mais conscientes, para contribuir, inclusive, com uma vida financeira mais equilibrada? A gente conversa agora com o Dr. Rodrigo Bressan. Ele que é psiquiatra do Instituto Ame Sua Mente, Saúde Mental e Educação. Dr. Rodrigo, muito obrigado aqui pela participação no nosso Dinheiro TMC. Seja bem-vindo.
6: É um prazer, Thiago, estar aqui com você e com os ouvintes da TMC para ter uma conversa sobre saúde mental.
1: Vamos nessa. Doutor, de que maneira a saúde mental ela influencia a nossa relação com o dinheiro e também as decisões financeiras que a gente acaba tomando? Muita gente não acaba associando uma coisa à outra. Elas estão mais próximas do que a gente imagina?
6: Então, né, Thiago, porque quando a gente fala de saúde mental, e agora é um tema que a gente fala mais, nós estamos falando no fundo de como a gente é, como a gente existe, como a gente vivencia as situações, como a gente sonha, como a gente sente. E as decisões sobre dinheiro, elas determinam como a gente sente, e a forma como você toma decisão em relação ao dinheiro é pautada na forma como você está. Então, a relação com o dinheiro, ela é absolutamente fundamental para a saúde mental. Você sabe, Thiago, que tem esse dado que é recorrente em medidas mundiais sobre ansiedade, do país Brasil ser um dos países mais ansiosos. E por um tempo se discutia, será que o brasileiro, a cultura, que é mais relaxada, carnaval e tal, por que, que é mais ansioso? Um dos principais motivos para as medidas de mais ansiedade no Brasil tem a ver com a insegurança financeira e não tanto com a nossa cultura.
1: Pois é. Insegurança financeira é a palavrinha da vez. Até, doutor Rodrigo, falei com o nosso entrevistado anterior, outro profissional, e ele trouxe um assunto muito importante, e acho que vem a calhar com a sua participação também, que muitos pais, por conta de traumas do passado, por conta de dificuldades financeiras de anos atrás, da infância, da adolescência, eles querem compensar, né, com os filhos atuais, então enchendo de presentes, de mimos e tudo mais. E ainda pegando o que você falou agora há pouco de ansiedade, atrelada ao estresse das vidas modernas, depressão também, pode levar a gente a gastar mais. Então, vamos trazer esse ponto, esse ponto de vista, gastar por impulso ou até a gente se endividar cada vez mais, como também essas coisas acabam andando lado a lado e a gente nem acaba percebendo, mas parece ser um espiral sem fim, hein, doutor?
6: Claro, sem dúvida. A gente está falando como a gente age com o dinheiro é baseado no como é o nosso equipamento emocional. Mas como a gente educa filho é ainda mais baseado no nosso equipamento emocional e nas experiências que a gente viveu. Quando você fala quem passou mais dificuldade e tende a ser mais generoso ou mais do que generoso com os jovens, querendo que eles não passem as mesmas dificuldades que você passou no passado, acontece muito, mas todo mundo sabe que é um erro. Por quê? Quando a gente está pensando em educação, o mais importante é que a gente forme os filhos para o enfrentamento da realidade. E tem que lembrar que saúde mental, quando a gente define saúde mental, estresse faz parte da saúde mental. Estresse não é o que a gente tem que evitar, é o que a gente tem que enfrentar. Toda hora a gente fica falando muito estressado. Lógico, tem uma quantidade de estresse que pode ser muito elevado e pode atrapalhar a saúde mental. Mas para o enfrentamento da vida, a gente tem que desenvolver habilidades para lidar com o estresse. Hoje tem dinheiro, amanhã não tem dinheiro, hoje choveu, não dá para sair na rua, hoje não. Quer dizer, você precisa equipar o jovem para isso. Se você sempre tem uma solução que oferta para o jovem a evitar a angústia e o confronto e a dor, ele fica incapacitado para o enfrentamento. Então, no curto prazo, você ajuda a, vamos dizer assim, ficar mais contente, mas no longo prazo fica alguém que é incapacitado para enfrentar isso. Então, a gente tem que ter muito claro que tem que estar focado nisso. O que acontece com as mídias sociais, por exemplo? Elas sempre te dão saídas fáceis para o entretenimento, para você não ficar angustiando, esperando alguma coisa, para você ter recompensa fácil. A recompensa fácil é uma saída que o nosso cérebro busca, é bom. Mas, para a gente ter um enfrentamento de longo prazo, a gente precisa saber esperar. Então, aqui você trouxe esse ponto, né? Vale a pena você poupar, o que significa tolerar não gastar, para depois você poder gastar com alguma coisa melhor, ou eu quero mais, vai me aliviar aqui, eu compro e faço uma dívida que vai me perseguir ao longo de um tempão, né? Então, essa capacidade de adiar a recompensa, ela é fundamental para os filhos, e os pais têm que ensinar isso. Quando os pais compram mais do que deveriam, eles estão, na verdade, desensinando, né? Ou ensinando alguma coisa errada. Quer dizer, são formas que atrapalham, né?
1: Agora, Rodrigo, o que é mais prejudicial, podemos colocar dessa maneira? É você falar de dinheiro o tempo todo, e até trazer esse exemplo que você disse, né? Envolver os filhos no pagamento de um cartão de crédito ou compras que existe a necessidade de se fazer, né, no caminhar da vida, da adolescência, da juventude e tudo mais, ou nunca tocar no assunto do dinheiro dentro de casa, principalmente quando a gente fala de problemas com as crianças. É o meio do caminho, como serve, obviamente, de solução para tantas coisas na vida, ou você pondera mais um lado do que o outro?
6: É, eu tenho a impressão que, né, a saída ponderada é sempre a melhor. Eu, às vezes, quando o dinheiro fica muito carregado emocionalmente por perfil dos pais, da família, às vezes é até melhor diminuir um pouquinho o assunto, porque vira um desgaste o tempo inteiro. Mas as famílias que conseguem trabalhar com dinheiro com clareza, com tranquilidade, entendendo a questão numérica, dando elementos de poupança, porque você conhecer dinheiro é educação emocional, né? Porque você começa a reconhecer o teu desejo, controla o impulso, tolera frustração, faz escolhas, tem toda uma questão de função executiva, de eu poupo aqui, eu gasto ali, qual é o preço das coisas. É fundamental que os jovens tenham essa noção de que as coisas têm custos e valores e que combine com a vida emocional de um jeito harmônico. Então, eu diria para você que o ponderado é o melhor, mas para cada família ela tem que encontrar um caminho que faça sentido na cultura. Com certeza é ruim não falar ou falar o tempo inteiro. Isso tem que evitar de qualquer jeito.
1: A gente está batendo um papo com o Dr. Rodrigo Bressan, ele que é psiquiatra do Instituto Ame Sua Mente, Saúde Mental e Educação. E Rodrigo, você falou agora há pouco do medo, né? O medo que acaba afetando tanta gente, o medo de ficar sem dinheiro. Eu estava até lendo uma pesquisa, não tão antiga assim, que a população tem mais medo de ficar sem dinheiro, de faltar dinheiro, do que ficar doente, por exemplo. Do que correr algum tipo de risco na saúde, na vida, e o dinheiro acaba liderando tudo isso. Como que uma pessoa toma decisões importantes e financeiras de maneira consciente com medo de faltar dinheiro? Ou até emendo, reformulo a pergunta para você, o medo faz as pessoas tomarem decisões financeiras piores, cada vez piores?
6: Então, o medo ou a ansiedade, eles fazem com que a gente tenha uma reação muito primitiva, né? A gente chama de luta e fuga, né? Você fica ali atento, fazendo cenários negativos, estressado, com o coração batendo rápido, buscando uma reação rápida. O que acontece quando você está nesse estado é que você não consegue fazer um raciocínio mais profundo e ponderado para a tomada de decisão. Então, quando a gente está com muito medo, não é a hora de tomar a decisão, porque você vai ter uma decisão impulsiva. Você não consegue brecar, pensar, ponderar várias alternativas. Então, o que a gente pode dizer para qualquer um é, se você está num momento de topo emocional, de estresse, breca, ganha um tempo, pensa, entra no teu centro, pensa e aí toma a decisão. Aí você tem várias estratégias para fazer isso. Uma delas é usar alguém próximo que pode te ajudar. Calma, troca uma ideia, conversa, dialoga. E aí você busca esse estado. Isso é uma das coisas que os pais têm que ter isso em mente e têm que ajudar os filhos a fazerem isso. Porque a gente vê o filho ali ficar com medo de alguma coisa e fala, calma filho, vamos esperar um pouquinho. Daqui a pouco a gente vai tomar essa decisão de fazer isso ou aquilo. E a impulsividade, ela pode levar tanto para um lado de eu não gasto, não posso, vai dar tudo errado, eu tenho que economizar, quanto para o outro, gasta, não sei, vai precisar, então compra mais. Quer dizer, a ponderação é o elemento chave. E ela se dá também no diálogo entre o pai e o filho. Por quê? Porque, vamos dizer que nós estamos discutindo um gasto aqui. Qual é o sentido, filho, desse gasto? Faz sentido? Esse dinheiro vai ter qual o significado na sua vida e tal? Neste diálogo, tanto o pai quanto o filho podem se acalmar mais, se tranquilizar para fazer uma decisão que às vezes o pai achava que devia ser de um jeito e ainda é melhor da forma como foi dialogado ali.
1: Tá certo. Doutor Rodrigo Bressan, para a gente encerrar, um rápido recado que você possa dar para os pais que estão ouvindo aqui o nosso Dinheiro TMC. Como é que um pai pode ajudar o seu filho a ter saúde mental e financeira? Essas duas coisas importantes na vida do ser humano, mas caminhando lado a lado. É a conversa, como você citou anteriormente?
6: Claro. É um grande desafio, né? Um desafio é a gente manter a nossa saúde mental, equilibrar a nossa saúde mental, é o desafio da criação dos filhos, e tem em mente que a gente está criando um garoto para ter o equipamento lá na frente. Então, as coisas que a gente está resolvendo aqui não é só compra ou não compra, mas tem um olhar de longo prazo. Eu tenho que ensinar meu filho a tomar uma decisão de comprar ou não, mais do que decidir o que é melhor, porque não tem melhor. O mais interessante é desenvolver a crítica. E se as questões financeiras, elas estão aí, elas são do nosso mundo, elas representam grande parte dos nossos desafios, elas precisam ser lidadas juntamente com a saúde emocional. E a beleza dessa história é a ideia do diálogo. O diálogo gera, além de jovens que possam entender sobre saúde financeira e saúde mental, mas gera uma relação mais próxima, mais forte, o que torna ainda mais legal o Dia dos Pais.
1: Tá certo, Dr. Rodrigo Bressan, psiquiatra do Instituto Ame Sua Mente, aqui conosco no nosso Dinheiro TMC. Um ótimo fim de semana para você, doutor. Muito obrigado pelas palavras, sábias palavras. Acho que vai ajudar muita gente. Até uma próxima.
6: Obrigado, Thiago.
1: Valeu, a gente que agradece. E para quem está acompanhando aqui o Dinheiro TMC, vamos chegando ao ponto final do nosso programa. Mas aí, compartilhe, viu, com as pessoas queridas à sua volta. Se você tem aí um pai, seja um pai novo, um pai mais velho, amigos que já são pais e tudo mais, encaminhe o Dinheiro TMC, que eu tenho certeza que eles vão ficar bem por dentro do mundo das finanças e vão tomar sempre a melhor escolha. A gente está ao ar aqui todo fim de semana, mas também sempre nas redes sociais. Siga a gente, @TMCNewsBR, para acompanhar mais notícias do mundo do dinheiro e, é claro, ficar sempre em paz com o seu bolso. Eu sou o Thiago Matheus, estou de volta numa próxima com mais um Dinheiro TMC. Aquele abraço.
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1: 3 da manhã, bom dia. Para você que curte um bom papo e descontraído com muita informação, não troque de estação, viu? Vai ao ar o Sobremesa. Nessa edição teve como convidado o especialista em sobremesa Rafael Aiello. No comando do programa estão eles, Lucas Salles, Marcelo Batista, Mini Ruti. Fique agora com Sobremesa.
11: Para você que está sintonizado na TMC, começa agora o Sobremesa, o seu programa favorito. E hoje a gente vai bater um papo com um cara que entende tudo de comida. Ele come tudo, tanto que o nome dele é o Gordão, Gordo Original, Rafael Aiello, que fala tudo sobre comida, não é mesmo, Batista?
12: Exatamente. E hoje nós vamos saber, querer saber na nossa enquete também, qual a maior prova de que o Brasil, esse nosso país, não pode ser levado a sério, não é, Mini Ruth?
13: Ai, tem muita coisa e muita notícia e informação também, hein? Será que o trio de superpoderosas estará juntos novamente? Messi, Suárez e também menino Ney?
11: É tudo isso e muito mais aqui no Sobremesa. Então, Cuca, solta a vinheta.
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11: Cara, ouvinte que nos ouve com seu ouvido, começa agora o Sobremesa, o seu programa favorito, o programinha de meu Deus. Vamos lá para nossa enquete do dia. Ó, já comentei, hoje a gente tá com um convidado mega especial. E a nossa enquete de hoje, Batista?
12: A nossa enquete, você pode responder pelo YouTube, TMC News BR, você que está acompanhando imagens, se inscreva no canal, ou pelo nosso WhatsApp, que é o 97221-1001. É isso, a pergunta de hoje, qual a maior prova de que o Brasil não pode ser levado a sério?
11: E aí, Mini Ruth?
13: Que eu acho que o casal do ano é eu e o Ricardo Ricardo Melo, né?
0: Peraí. Ricardo Melo do Papo de Craque primeiro tempo?
13: Ah, eu acho que rolou um negocinho ali. É? Eu acho que eu shipo esse casal. A gente podia fazer alguma campanha sobre isso pra eu ir pra um date finalmente.
0: É, Batista, pra mim a enquete tá encerrada. Realmente, tá encerrada? É a prova de que não pode se levar o Brasil a sério. Que Mini isso? Ruth e o Ricardo, o Ricardinho do Papo de Craque?
13: Ah, eu acabei de sair do Papo de Craque, eu ouvi um chamiguinho.
12: Imagina.
13: Ele falou que ia em mim.
12: Imagina a Branca de Neve de madrinha. Ei, aí o zangado de padrinho.
13: Pode parar que deitado é todo mundo do mesmo tamanho.
0: Mary Roth, segura a boca, Mary Roth. O que é isso? Pra você, Batista, qual é o motivo pra gente não levar a sério o Brasil? Qual é a prova?
12: A maior prova é aquela frase: o Brasil é o país do futuro. Ela foi dita pela primeira vez, acho que em 1950.
0: Ah, lá, né? Pro Juscelino Kubitschek.
12: É, o Brasil é o país do futuro. Ou aquela outra também. Só podia ser no Brasil. É. Isso mostra que o nosso país não é levado a sério.
0: Eu acho que faltou um erro aí de tempo verbal, que é o país, o Brasil é o país do futuro do passado, entendeu? É o tempo verbal que tá errado. Eu quero saber de você qual a maior prova de que o Brasil não pode ser levado a sério.
13: Nossa.
0: Manda pra gente. Pode falar, Mini Ruth.
13: Não, essas frases aí que vocês falaram, eu tenho que comer muito brigadeiro, viu? Pra entrar nessa vibe, gente. Muito inteligente.
0: 011-97221-1001. Boa! Já falando em brigadeiro, em comida gostosa, em sobremesa, hoje o nosso papo é com um rapaz que experimenta um novo biscoito, um novo chocolate, a marmita. Ele compra marmita pra experimentar, Mini Ruth. É gente como a gente.
13: Nossa, que sonho de profissão, hein?
0: É. Tudo que viraliza na internet passa na boquinha dele. Ele grava vídeos e dá a sua opinião na internet. E ó, ele é ferrenho, ele faz crítica ferrenha, o cara é bom mesmo. Senhoras e senhores, vamos receber ele, Rafael Aiello, o Bordão!
15: Obrigado, gente. Obrigado pelo convite. Eu amo rádio, então pra mim vai ser um prazer enorme estar aqui com vocês.
0: Prazer é nosso. Obrigado pela presença, Rafael.
12: Gordo original. Gordo original. Bom, se o cara é gordo, essa pergunta vem bem a calhar. A gente sempre quer saber do nosso convidado qual a sobremesa predileta do gordo original.
15: Eu amo torta holandesa, cara. Amo. Eu gosto do contraste de biscoito, um creme, um chocolate gostoso ali. Eu amo.
12: Mas tem umas que são bem ruins.
15: Não, a minha vida é procurar a torta holandesa perfeita. E eu não a encontro até hoje.
12: Aquela coisa, tudo amanteigada, hidrogenada, horrorosa.
15: Então, exato, exato.
0: Me contaram, inclusive, que a torta holandesa não vem da Holanda. Que é uma piada.
15: Olha, sendo bem honesto, eu não faço ideia, porque eu nem quero pesquisar. Eu só quero comer uma boa torta holandesa.
0: Ter esse convidado, né? O cara que é metido a inteligência, o cara só quer comer, entendeu? Rafael Aiello, o gordo original, o muso fitness, o gordão, como ele se chama, na internet. O Mini Ruth, a gente tá na presença de um cara que sabe comer bem.
13: Ele sabe comer.
12: A gente sempre quer saber do nosso convidado qual a sobremesa predileta do gordo original.
15: Eu amo torta holandesa, cara. Amo. Eu gosto do contraste de biscoito, um creme, um chocolate gostoso ali.
12: Mas tem umas que são bem ruins.
15: Não, a minha vida é procurar a torta holandesa perfeita. E eu não a encontro até hoje.
12: Aquela coisa, tudo amanteigada, hidrogenada, horrorosa.
15: Exato, exato.
0: Me contaram, inclusive, que a torta holandesa não vem da Holanda. Que é uma piada.
15: Olha, sendo bem honesto, eu não faço ideia, porque eu nem quero pesquisar. Eu só quero comer uma boa torta holandesa.
0: Ter esse convidado, né? O cara que é metido a inteligência, o cara só quer comer, entendeu? Rafael Aiello, o gordo original, o muso fitness, o gordão, como ele se chama, na internet. O Mini Ruth, a gente tá na presença de um cara que sabe comer bem.
13: Ele sabe comer bem. Eu queria saber.
0: Que isso, menino?
12: Ela tá pensando. Que isso, menino? Ela tá pensando no Ricardo Melo.
13: Essa frase estranha. Mas, enfim, voltando. Já que falou da melhor sobremesa, qual é a pior sobremesa que você já provou?
15: Caraca. Meu, é que tem tanta comida ruim por aí, né? Que fica meio difícil de falar uma específica. Mas, sei lá, eu acho que aqui. Sobremesas congeladas, uma coisa que não me agrada nem um pouco.
12: No geral, assim. Aquelas que vendem em churrascaria, aquelas sobremesas de churrascaria.
15: Exato. Aquelas bem genéricas.
13: Mas assim. E se, por exemplo, eu casei, sobrou muito bolo e eu quiser congelar, você acha que presta?
15: Não, aí é uma delícia, não tem problema. Não, aí não tem problema. Eu digo assim, aquelas sobremesas que são feitas pra ser ultra mega industrializadas e durar, sei lá, um ano no seu congelador. O bolo é feito, é gostoso, é diferente, mas, sabe, aquela sobremesinha, a própria torta holandesa dessas de churrascaria. churrascaria é horrorosa, né? Gelatina e não sei o quê, uma tarta holandesa.
0: A tua especialidade é sobremesa. Você tem isso dentro de si, você fala, eu sei reconhecer um doce, eu sei falar quanto de açúcar tem nele, quanto de gordura saturizada tem dentro dele.
15: Não posso dizer que é só sobremesa, eu gosto de comida num geral, assim. Eu não sou um especialista, né, dessa forma que você tá falando, mas eu sou um grande entusiasta de comida, dá pra perceber, né?
0: É, dá.
15: A barriga ajuda.
0: E eu te falar isso, porque eu e você somos gordos.
15: Certo.
0: Somos gordos. Você tem algum problema com essa palavra?
15: Não.
0: Ainda bem.
15: É meu apelido desde novo, eu visto essa causa e sou feliz por ela, assim.
0: É isso aí, estamos juntos. Gordo, lindo.
15: Não dá pra fazer nada. Gordo, eu costumo dizer isso.
0: Fica aí, você acha que com essa onda do Monjaro, os gordinhos estão em extinção?
15: Cara, eu tava vendo ontem mesmo um post sobre isso, o pessoal tudo comentando lá, pô, desse jeito vão acabar os gordinhos, que isso, cadê os gordinhos desse país, né? Eu acho que assim, cara, não acho, não acho que vão entrar em extinção, acho que não, eu acho que é mais pra galera que tem dinheiro, até fiz uma análise sobre isso outro dia no meu canal. Apesar de ser uma coisa que tá ficando cada vez mais acessível, eu não acho que todo mundo vai ter condição de fazer isso, né? Então, de usar o Monjaro, etc. Então, eu acho que não vai ser pra todos. Vai ser pra muitos, mas não todos.
13: Né? Mas e se chegar a caneta emagrecedora do SUS, por exemplo?
0: Eu falei isso agora.
13: É.
0: Porque tem um projeto aí, parece.
15: É, na verdade já tem algumas cidades que estão, de fato, sim, fazendo aplicações nas pessoas pelo sistema de saúde da cidade. Agora eu não me recordo qual. Pode até ser pelo SUS. Mas, cara, eu acho que vai ser muito opcional, assim. O que eu ouço falar, uma frase que eu ouço falar muito é: só vai ser gordo quem quer.
0: É isso. Que bom, porque a gente quer, né? A gente gosta
15: de comer, né? Tô feliz sendo gordo,
0: então
15: tô feliz sendo
0: gordo. Vamos falar de comida, então. Vem cá, quando você tá lá experimentando, gravando vídeo pro seu canal no YouTube, o @gordooriginal, ou até mesmo pro seu Instagram, o @gordooriginalbr, tem aquele momento que você se empolga demais e começa a comer mais do que você acha que deveria?
15: O tempo todo. A minha sorte é que eu tenho a oportunidade de fazer os cortes lá no vídeo, mas, pô, às vezes quando encontro algo fenomenal assim, meu Deus do céu, eu detono. Assim como tem horas que eu tô comendo algo que eu não gosto muito, aí eu fico olhando e falo, pô, vou ter que comer mais isso? É o famoso caloria desnecessária, sabe? Eu falo, pô, não. Mas, né, tem que fazer, né? É meu trabalho.
13: Mas então, você come tudo mesmo? Porque viralizou recentemente uma influencer que ela, né, ela faz vídeos também comendo. É uma influencer chinesa, se não me engano. E aí, durante os cortes...
15: Ontem mesmo, um post sobre isso, o pessoal tudo comentando lá.
0: Perfeitamente.
15: Perfeito. Exato. Aquelas bem genéricas.
13: Mas assim, e se, por exemplo, eu casei, sobrou muito bolo e eu quiser congelar, você acha que presta?
15: Não, aí é uma delícia, não tem problema. Não, aí não tem problema. Eu digo assim, aquelas sobremesas que são feitas pra ser ultra mega industrializadas e durar, sei lá, um ano no seu congelador. O bolo é feito, é gostoso, é diferente, mas, sabe, aquela sobremesinha, a própria torta holandesa dessas de churrascaria é horrorosa, né? Gelatina e não sei o quê, uma torta holandesa.
0: A tua especialidade é sobremesa. Você tem isso dentro de si, você fala, eu sei reconhecer um doce, eu sei falar quanto de açúcar tem nele, quanto de gordura saturizada tem dentro dele.
15: Não posso dizer que é só sobremesa, eu gosto de comida num geral, assim. Eu não sou um especialista, né, dessa forma que você tá falando, mas eu sou um grande entusiasta de comida, dá pra perceber, né?
0: Dá
15: pra barriga perceber. Ajuda.
0: E eu te falar isso, porque eu e você somos gordos.
15: Certo.
0: Somos gordos. Você tem algum problema com essa palavra?
15: Não.
0: Ainda bem.
15: É meu apelido desde novo, eu visto essa causa e sou feliz por ela, assim.
0: É isso aí, estamos juntos. Gordo,
15: tamo
0: lindo. Junto.
15: Não dá pra fazer nada. Gordo, eu costumo dizer isso.
0: Fica aí, você acha que com essa onda do Monjaro, os gordinhos estão em extinção?
15: Cara, eu tava vendo ontem mesmo um post sobre isso, o pessoal tudo comentando lá, pô, desse jeito vão acabar os gordinhos, que isso, cadê os gordinhos desse país, né? Eu acho que assim, cara, não acho. Não? Não acho que vão entrar em extinção, acho que não. Eu acho que é mais pra galera que tem dinheiro. Até fiz uma análise sobre isso outro dia no meu canal. Apesar de ser uma coisa que tá ficando cada vez mais acessível, eu não acho que todo mundo vai ter condição de fazer isso, né? Então, de usar o Monjaro, etc. Então, eu acho que não vai ser pra todos. Vai ser pra muitos, mas não todos.
13: Né? Mas e se chegar a caneta emagrecedora do SUS, por exemplo?
0: Eu falei isso agora.
13: É.
0: Porque tem um projeto aí, parece.
15: É, na verdade já tem algumas cidades que estão, de fato, sim, fazendo aplicações nas pessoas pelo sistema de saúde da cidade. Agora eu não me recordo qual. Pode até ser pelo SUS. Mas, cara, eu acho que vai ser muito opcional, assim. O que eu ouço falar, uma frase que eu ouço falar muito é: só vai ser gordo quem quer.
0: É isso. Que bom, porque a gente quer, né? A gente gosta
15: de comer, né? Tô feliz sendo gordo.
0: Então vamos falar de comida, então. Legal, quando você tá lá experimentando, gravando vídeo pro seu canal no YouTube, o @gordooriginal, ou até mesmo pro seu Instagram, o @gordooriginalbr, tem aquele momento que você se empolga demais e começa a comer mais do que você acha que deveria?
15: O tempo todo. A minha sorte é que eu tenho a oportunidade de fazer os cortes lá no vídeo, mas, pô, às vezes quando eu encontro algo fenomenal assim, meu Deus do céu, eu detono. Assim como tem horas que eu tô comendo algo que eu não gosto muito, eu, poxa, aí eu fico olhando e falo, pô, vou ter que comer mais isso? É o famoso caloria desnecessária, sabe? Eu falo, pô, não. Mas, né, tem que fazer, né, meu trabalho.
13: Mas então, você come tudo mesmo? Porque viralizou recentemente uma influencer que ela, né, ela faz vídeos também comendo, é uma influencer chinesa, se não me engano, e aí, durante os cortes, ela vai jogando fora a comida. É. E aí descobriram, durante a edição mal feita, descobriram isso. Você come realmente tudo?
15: Não, eu como tudo. E quando eu não aguento comer, também é um fator positivo pra eu falar. Porque a pessoa que tá me acompanhando, ela tá querendo ter a mesma experiência que eu. Então, se eu não aguentei comer tudo, se o gordo original não aguentou comer tudo, imagina eu. Você entende? Uhum. Então é importante falar isso também, né? Eu trabalho com essa linha de 100% honestidade. Então, não aguentei comer é um fator até pra eu usar no vídeo de chamativo, vamos dizer assim. Pô, essa marmita me venceu. Eu não consegui comer ela toda. Aconteceu recentemente, eu fui comer uma marmita em Guarulhos, que ela tinha 4,5 kg.
12: Eita! Isso, não, uma marmita do que isso aí? Do Tiranossauro Rex?
15: Enorme. Eu acho que Tiranossauro Rex era eu que aguentei comer metade. Mas, meu, é assim. Então, é até bom. Chama atenção você falar, né, que
0: você aguentou, está tal. Ouvindo o Rafael Aiello, ele que é o gordo original, o Muso Fitness. O que ele faz? Ele pega uma camerazinha, coloca pra gravar e se grava comendo comida. Pronto. Mas ele vai dar o feedback dele, ele vai dar a opinião dele, ele vai falar assim, ó, essa comida eu achei boa, essa comida eu não achei legal. Ele experimenta tudo. Saiu um biscoito novo no mercado, ele vai lá, compra e se grava experimentando. Saiu um restaurante, tem um novo prato, ele pede, leva pra casa, come, se grava e dá a opinião dele, dá o feedback. Ó, achei muito com muito molho, achei a carne mal passada. Dentro disso, já chegaram a te oferecer dinheiro pra você falar bem? Fala assim, ó, o gordo original, toma aqui um dinheirinho e só uma elogia.
15: Sim, é que assim, eu costumo fazer uma analogia assim, muito com a coisa de polícia. Quando a pessoa não se corrompe, as pessoas não chegam muito abordando ela, oferecendo as coisas, porque você já sabe que esse cara aí não dá, né? Isso aconteceu um pouco comigo no início da carreira. Eu tô fazendo isso há 9 anos, né? Vou fazer 9 anos agora. E no início entraram em contato comigo. Tem uma situação extremamente pontual, assim, que foi uma moça que tava contratando uma influencer muito grande. Muito grande da época, influencer fitness. E eu era o contraponto. Eles precisavam de um gordo pra falar que aquela comida que a influencer fitness estava falando que era boa de fato. E aí me escolheram pra fazer isso. Só que a primeira coisa que a pessoa falou é o seguinte: você não pode falar pros seus seguidores que isso é uma publicidade. Aí eu falei, olha, desculpa, pra mim não rola. Não acontece. Porque eu galguei minha marca em cima dessas coisas de honestidade. Hoje eu sou conhecido por isso. Eu sou uma chancela do que é bom ou não de fato. Não tô falando que eu sou esse cara, mas é como as pessoas me veem.
0: Claro.
15: Né? Elas me acompanham por causa da minha honestidade, por conta da descrição, de como eu descrevo os sabores que eu tô sentindo, etc. Então eu me amarrei com isso e com isso eu fiquei. Então por isso que assim, já chegaram em mim perguntando isso, sim. Mas como eles veem que eu não me vendo, aí eles já nem tentam a sorte.
12: E gordão, aproveitando que você citou aí influencer fitness, né? O que que é mais chato, na sua opinião? É aquele vegano militante ou a tal da blogueirinha fitness que fica, ai, pessoal?
15: Cara, eu acho que tá tudo bem os dois e eu sou um cara muito, apesar de ser um hipócrita, porque eu como carne, mas eu admiro muito os veganos, eu considero de fato uma evolução, assim, da espécie. Eu gostaria de ser como eles, mas eu não consigo. Eu amo um bom bifão, tá tudo certo. Eu acho que a blogueirinha dá um pouco mais de tédio, eu fico um pouco entediado.
13: E dá muito tédio, né? Inclusive, eu acho que uma das mais famosas que polemiza falando sobre comida é a Mayra Cardi, né? Inclusive, recentemente, aí ela até jogou o refrigerante do marido dela, do Thiago Negro, fora, enfim. Você acha que esse tipo de influencer, como a Mayra Cardi, ela demoniza também as pessoas gordas e faz fazem com que os gordinhos sejam xingados, enfim, coisas do tipo?
15: Cara, eu acho que, assim, eu acho que ela é resultado da sociedade. Eu não posso dizer que é ela que faz isso. A sociedade já sempre fez muito isso, né? O gordo, eu sou um cara, por exemplo, que eu tomo muito cuidado com questões de higiene pessoal. Eu gosto de estar sempre cheiroso, porque foi dito pra mim lá, quando eu era criança, que o gordo era um sinônimo de uma pessoa fedida, que não se cuida. O gordo tem muito isso, né? Então eu tomo esses cuidados. Mas isso é da sociedade, não é só dela. Eu acho que é da sociedade como um todo, né? Então eu não posso culpá-la por isso especificamente, mas ela faz parte de todo esse processo que foi construído e tudo mais.
16: Daqui a pouquinho a gente vai fazer a campanha Viva os Gordinhos. Vamos trazer argumentos comprovando que gordinho é muito legal. Antes disso, eu quero saber de você, Rafa, o gordo original. A Mayra Card, já que estamos falando dela, ela deu uma frase que impactou muita gente. Ela disse que na casa dela não entra açúcar. Qual é a sua visão sobre isso de pessoas que são muito radicais?
15: Ah, cara, eu acho que aí sim eu já acho um grande problema, porque hoje em dia, principalmente, rola um sensacionalismo e um terrorismo nutricional muito grande, assim. Então, desculpa, na casa dela não entra açúcar? Tem gente que nem tem a opção de entrar açúcar ou não. Como que você fala uma coisa dessa, assim, entendeu? Então, eu não acho justo. Isso eu já não gosto nem um pouco. É uma coisa que eu não admiro nem um pouco, assim. Eu vejo muita gente fazendo terrorismo emocional com diversas coisas. Por exemplo, o tal do chocolate que não é chocolate, é o sabor chocolate, né? Tudo bem, é sabor chocolate, mas tem pessoa que só tem condição de ter o sabor chocolate, e se a pessoa comer, às vezes, vai suprir essa vontade que ela tá tendo de comer o chocolate de fato. Isso, na verdade, é só uma classificação, porque eles não podem mais dar o nome chocolate para algo que tem uma porcentagem de cacau mais baixa, etc. Eu não vou entrar aí nos detalhes aqui. Então eu não gosto nem um pouco desse terrorismo nutricional que tá sendo feito hoje em dia. Ah, porque o sorvete não é mais sorvete. Cara, ainda é sorvete, ainda você pega lá sua casquinha, você come. Só que ele entrou numa classificação diferente por conta de imposto, por conta da porcentagem de ingredientes que tem. A Europa acontece isso há muitos anos já. Você não pode chamar de chocolate algo que tem menos de sei lá quantos por cento de cacau, né?
16: Isso não aconteceu no Brasil.
15: Tá rolando.
16: Tá rolando agora.
15: Agora.
16: O governo do Lula, inclusive,
15: é recente.
16: Uma das pautas, né? De ai, vamos valorizar o chocolate. Que, inclusive, quem é mais 30, 40 vai entender. Na nossa época, os chocolates eram melhores, sim, Rafael?
15: Sim. Eram,
16: né, Batista?
12: Claro, e eram maiores também.
16: Maiores
12: e mais gostosos. Mas você, quero saber agora. Você, Rafael, o gordo original.
15: Eu.
12: Mayra Card, uma mulher linda, rica, famosa. Você casaria com ela se ela proibisse a entrada de doces na sua casa?
15: De jeito nenhum.
12: Olha, se ela passa, eu te sustento, meu amor.
15: Não, tô tranquilo.
16: A gente come brigadeiro de whey.
15: Não. Nada contra, mas não. Brigadeiro é brigadeiro. Brigadeiro de whey, não.
12: Essas coisas que vai whey, essas...
15: Não, eu não tenho preconceito nenhum com comida nenhuma. Não, eu como, eu consumo whey.
12: É, porque...
16: Parece. É. Coitado, Batista.
12: É só Batista.
15: Eu vou ter que supinar ele pra provar o contrário, tá certo.
16: Me lembrou o bordão. Calma, Batista, calma.
12: Então, essas coisas com. Você come essas coisas com whey?
15: Não, eu tomo whey todos os dias.
12: Não, mas essas sobremesas, essas coisas.
15: Eu provo, cara. Eu provo. Não no meu canal, né? No caso. Sim. Mas eu provo no dia a dia, eu não tenho preconceito. Tenho preconceito um pouco com coisa tipo Coca Zero, por exemplo. Eu não gosto.
12: Não gosta?
15: Ah, não, meu paladar sente muito gosto de adoçante. Refrigerante zero, no geral, eu não...
12: Você falou do brigadeiro aí. Brigadeiro, você acha que é... Todo mundo fala, vê um gringo aqui, o cara fala, você tem que... Né, você tem que experimentar o brigadeiro. Uhum. Você acha que o brigadeiro é realmente... É melhor que o doce de leite argentino, por exemplo, ou não?
15: Pra mim, mil vezes. Pra mim, né? Eu prefiro, inclusive, o doce de leite brasileiro, que ele tem um perfil muito mais lácteo do que caramelizado. O argentino é um doce de leite muito doce, né? E não me agrada muito, sendo bem honesto. A gente tem marcas excelentes brasileiras aqui que fazem um doce de leite de primeira. O brigadeiro, cara, é uma questão, eu acho que é muito... Ele é muito brasileiro. Não tem brigadeiro em outro lugar. Brigadeiro é BR, cara. Então, acho que é por isso que as pessoas querem mostrar. Elas querem mostrar o que, de fato, é do Brasil. Você chega aí em qualquer outro país, sei lá, você vai pro Paraguai, o pessoal vai querer te servir um tipo Aguaçu. Não. Uma calça.
16: Uma calça.
15: Camisinha musical.
13: essa camisinha musical. Camisinha musical.
15: Canta galopeira, canta tudo, né? Não, mas não existe. Eu não sei se você sabe, não existe isso, né? É só uma zoeira.
13: Era uma IA?
15: Não, não, é só. Eles só zoam. Não existe isso de fato. Eu vou muito pro Paraguai, por isso que eu falo.
13: É, você foi atrás, né?
16: Inclusive, o que tem aqui falando? Paraguai é cheio de doce, gostoso, né?
15: Não.
16: Tem os doces importados já que eles...
15: Cheio de doce, não é? É, importados. O Paraguai, principalmente o Paraguai, eles não têm uma cultura de comer doce. Você vai pra lá, você passa mal, assim, se você quer comer um docinho, porque não tem, assim. São doces extremamente genéricos, infelizmente.
16: Mas tem uns doces que vêm de fora.
15: Não, tem. Tem bastante coisa de fora. É, mas aí são coisas que a gente já tem aqui, por exemplo, né? Chocolates, etc.
16: Mais ou menos. Agora entramos numa área aqui que eu quero entender. Porque o Brasil... Cara, você vai numa gôndola de um supermercado e você tem... Parece que você...
15: Né?
16: É, então, isso não aconteceu no Brasil.
15: Tá rolando.
16: Tá rolando agora.
15: Agora.
16: O governo do Lula, inclusive,
15: é uma das
16: pautas, né? De, vamos valorizar o chocolate. Que, inclusive, quem é mais 30, 40 vai entender. Na nossa época, os chocolates eram melhores, sim, Rafael?
15: Sim. Eram,
16: né, Batista?
12: Claro. Não, e eram maiores também.
16: Maiores
12: e mais gostosos. Mas você... Quero saber agora, você, Rafael, gordo original,
15: eu,
12: Mayra Cardi, uma mulher linda, rica, famosa, você casaria com ela se ela proibisse a entrada de doces na sua casa?
15: De jeito nenhum.
12: Olha, se ela faz, eu te sustento, meu amor.
15: Não, não, tô tranquilo.
16: A gente come brigadeiro de whey.
15: Não, nada contra, mas não. Brigadeiro de whey, não.
12: Essas coisas que vai whey, essas...
15: Não, eu não tenho preconceito nenhum com comida nenhuma. Não, eu consumo whey.
12: É, porque...
16: Parece. Batista.
15: Eu vou ter que supinar ele pra provar o contrário, tá certo.
16: Me lembrou o bordão. Calma, Batista, calma.
12: Então, essas coisas com... Você come essas coisas com whey?
15: Não, eu tomo whey todos os dias.
12: Não, mas essas sobremesas, essas coisas.
15: Eu provo, cara. Não no meu canal, né, no caso. Sim. Mas eu provo no dia a dia, eu não tenho preconceito. Tenho preconceito um pouco com coisa tipo Coca Zero, por exemplo. Eu não gosto.
12: Não gosta?
15: Ah, não, meu paladar sente muito gosto de adoçante. Refrigerante zero, num geral, eu não...
12: Você falou do brigadeiro aí. Brigadeiro, você acha que é... Todo mundo fala, vê um gringo aqui, o cara fala, você tem que... Né, você tem que experimentar o brigadeiro. Você acha que o brigadeiro é realmente... É melhor que o doce de leite argentino, por exemplo, ou não?
15: Pra mim, mil vezes. Pra mim, né? Eu prefiro, inclusive, o doce de leite brasileiro, que ele tem um perfil muito mais lácteo do que caramelizado. O argentino é um doce de leite muito doce, né? E não me agrada muito, sendo bem honesto. A gente tem marcas excelentes brasileiras aqui que fazem um doce de leite de primeira. O brigadeiro, cara, é uma questão, eu acho que é muito... ele é muito brasileiro. Não tem brigadeiro em outro lugar. Brigadeiro é BR, cara. Então, acho que é por isso que as pessoas querem mostrar. Elas querem mostrar o que de fato é do Brasil. Você chega aí em qualquer outro país, sei lá, você vai pro Paraguai, o pessoal vai querer te servir um tipo Aguaçu. Não. Uma calça. Camisinha musical.
13: Essa camisinha musical.
15: Canta galopeira, canta tudo, né? Não, mas não existe. Eu não sei se você sabe, não existe isso, né? É só uma zoeira.
13: Era uma IA?
15: Não, é só. Eles só zoam. Não existe isso de fato. Eu vou muito pro Paraguai, por isso que eu falo.
13: Você foi atrás, né?
16: Inclusive, o que estamos aqui falando? Paraguai é cheio de doce, gostoso, né?
15: Não.
16: Tem os doces importados já que eles...
15: Cheio de doce, não é? É, importados. O Paraguai, principalmente o Paraguai, eles não têm uma cultura de comer doce. Você vai pra lá, você passa mal, assim, se você quer comer um docinho, porque não tem, assim. São doces extremamente genéricos, infelizmente.
16: Mas tem uns doces que vêm de fora.
15: Não, tem. Tem bastante coisa de fora. São coisas que a gente já tem aqui, por exemplo, né? Chocolates, etc.
16: Mais ou menos. Agora entramos numa área aqui que eu quero entender. Porque o Brasil... Cara, você vai numa gôndola de um supermercado e você tem... Parece que você tem muita opção, mas pra mim não tem, não. A gente tem, assim, réplicas das mesmas opções. É. Então é o biscoito lá que tem waffle. Aí você tem vários biscoitos de waffle. Aí sabor tudo. Quando você vai viajar fora, você vai, por exemplo, pra Argentina, aqui na América Latina, até no Paraguai, você vê loja com vários doces. Esse aqui é um waffle com coco. Esse aqui é um chocolate trufado. Esse aqui tem azeite. Esse aqui tem... Por que esses sabores não chegam no Brasil?
15: Cara, são vários fatores, um deles principalmente é o brasileiro. A gente é muito conservador com relação à comida. A gente mais gordinho, a gente não é. A gente está disposto a várias experiências, tal, até porque a gente tem um número maior de experiências, né, gastronômicas. Então, só que assim, o brasileiro, vou te dar um simples exemplo. Eu uso muito o chocolate branco. O chocolate branco é algo que não funciona no Brasil. O único que funciona é os que já estão consolidados há muitos anos. Entendi. Agora, quando chega algo de chocolate branco aqui, ele sempre é sazonal, pode reparar. Chega um chocolate específico, da versão chocolate branco, ele dura 2-3 meses e acabou. Por quê? Porque o brasileiro é esse. O brasileiro gosta de experimentar coisa nova, mas ele não gosta de consumir sempre coisa nova, você entendeu? É um pouco estranho falar isso, mas o brasileiro começa a abrir um pouco a cabeça dele lá por volta de 2004, porque a gente ficou com uma rede de hamburgueria aqui durante 30 anos sozinha. Depois, quando chega outras redes de fora, o brasileiro começa a falar, tem um mundo além dessa rede aqui, sabe? E começa a querer experimentar de fato as coisas, etc.
16: Inclusive, Rafael ele que é o gordo original, o gordão, o cara que entende tudo de comida, experimenta tudo, grava, coloca no Instagram, no YouTube. Quero saber a sua opinião. Se você fosse nessa famosa rede de hambúrguer, de fast food, e ela estivesse a 10 minutos de fechar e não deixasse você entrar, qual seria a tua reação?
12: Joga uma bomba, né, meu? Gordinho.
13: Não pode mexer com o gordinho, rapaz.
15: Da minha comida, velho. Eu ia tentar chavecar pra conseguir, mas como eu trabalho também dentro de cozinha, eu ia ver. Se eles já estivessem limpando as coisas, não tem o que fazer. É aceitar, ir embora e passar em outro lugar.
13: Mas então você achou certo o que o Bruno Garliasso fez?
15: Não, com certeza não. O cara é completamente desmedido. Olha o tamanho do cara pra fazer isso. Eu acho que é muito questão de ser mimado mesmo, sabe?
16: Total, né?
15: Bizarro, bizarro.
13: E pra quem não lembra, né, o Bruno Garliasso aí essa semana postou um vídeo reclamando que o pessoal dessa rede de fast food fechou 10 minutos antes e gerou revolta.
12: Comeu cheeseburger dele. E depois ficou arrependido. Postou um videozinho postando.
13: De camisa branca pedindo desculpa. Adoro CLTs.
12: Eu vou dizer, viu? Ô, Rafa, eu às vezes eu fico assistindo aqueles Masterchef.
15: Certo.
12: E às vezes eu vejo. Os caras lá tem aqueles chefes chiques lá. Pra mim, o único que tem propriedade pra experimentar a comida. É o Jacquin, que é gordinho.
13: Você é vergonha da profissão.
12: Você não acha que tem que ter mais jurado gordinho? Porque o jurado, o gordo é o que entende de comer, saber se tá bom ou não. Aí o cara fica, ó, olha, faltou uma pitada de sal nesse prato. Você não acha? O cara entende como faz, mas na hora de provar, você não acha que existe uma discriminação do Masterchef que não bota gordos pra experimentar a comida? Onde estão os gordos
15: do
12: Masterchef?
15: Onde estão os gordos do Brasil, né? Cara, Eu confio muito na opinião de gordo, fato, né? Eu muito questão de ser mimado mesmo, sabe?
16: Total, né?
15: Bizarro, bizarro.
13: E pra quem não lembra, né, o Bruno Garliasso aí essa semana postou um vídeo reclamando que o pessoal dessa rede de fast food fechou 10 minutos antes e gerou revolta aí.
12: Ele comeu cheeseburger dele. Depois ficou arrependido. Postou um videozinho postando
13: de camisa branca pedindo desculpa. Adoro CLTs.
12: Eu vou dizer, viu? Ô, Rafa, eu às vezes eu fico assistindo aqueles Masterchef.
15: Certo.
12: E às vezes eu vejo os caras lá, tem aqueles chefes chiques lá. Pra mim, o único que tem propriedade pra experimentar a comida é o Jacquin, que é gordinho.
13: Você é vergonha da profissão.
12: Você não acha que tem que ter mais jurado gordinho? Porque o jurado, o gordo é o que entende de comer, saber se tá bom ou não. Aí o cara fica, ó, olha, faltou uma pitada de sal nesse prato. Você não acha? O cara entende como faz, mas na hora de provar, você não acha que existe uma discriminação do Masterchef que não bota gordos pra experimentar a comida? Onde estão os gordos
15: do
12: Masterchef?
15: Onde estão os gordos do Brasil, né? Cara, Eu confio muito na opinião de gordo, fato, né? Eu gosto bastante de ouvir, dou mais atenção, mas não, qualquer pessoa que tem o paladar mais apurado pode experimentar. Inclusive, por exemplo, as mulheres do Masterchef, elas sempre foram as melhores cozinheiras, as que têm os melhores restaurantes, etc. Então
12: Mas você gosta desses restaurantes, assim, essas comidas de fresco que nem tem esses restaurantes?
15: Eu gosto de todo tipo de comida, cara. Eu gosto desde o restaurante de alto nível até o churrasco grego da rua, assim. Eu não tenho.
16: Que delícia.
15: Não, eu amo. Eu amo, pelo amor de Deus.
16: Eu lhe convido pra ser meu melhor amigo. Opa! Porque você pensa que nem eu.
15: Você é doido, eu aceito.
13: Não, você não fica bravo, porque eu fui uma vez só em restaurante chique, né? Tá. Eu sou pobre, eu falo, sou de Guarulhos, sou pobre. E eu fui uma vez em restaurante chique só. Na hora que eu sentei, gente, veio um pratinho de comida que não dá pra tampar o buraco do dente.
15: É.
13: Por que acontece isso em restaurante de rico?
15: Eu não... É porque o rico, ele preza pela qualidade, né? E não pela quantidade. A gente que é um pouco mais simples, a gente quer a quantidade. Eu sou um pobre metido a besta. Eu sou pobre premium, né? Então eu gosto da qualidade também. Eu só não tenho acesso a ela tanto assim, mas eu também gosto. Mas é questão de classe social mesmo. O rico, você pode reparar, tem até algumas entrevistas da Samantha que fala de futebol, do Botafogo e tal. Ela fala que um dia ela se assustou quando ela chegou na casa do namorado dela, que é um cara de classe média alta ou classe alta, não sei, do Rio de Janeiro, e lá não tinha arroz e feijão pra comer na janta. E ela ficou chocada, falou, mas cadê o arroz e feijão? Não, tipo, come só carne aí. Então tem essa coisa, sabe? É questão, na verdade, até de classe social mesmo.
16: E também tem uma outra explicação. Ha, vou trazer aqui o momento.
13: Deixa
16: momento
13: o gordinho
16: professoral.
13: Falar. Deixa o gordinho falar que ele tá no direito de fala hoje. Fala.
16: Antigamente, você tinha lá na Itália o primeiro piatto, o segundo piatto, o terceiro piatto, que é o prato. Então nossa, você comia cinco pratos. Então uma refeição completa, ela varia em torno de uns cinco pratos. Então você tem a entrada, a pré-entrada, a salada.
12: Mal gordo, você acha que ele come quantos pratos aqui no Brasil?
16: Por isso. Então qualquer passa pessoa cinco. Que fosse comer no restaurante, ela saía satisfeita porque tinha o costume de servir em restaurante de dondoca cinco pratos. Mas viemos ao Brasil e você acha que o brasileiro vai ficar fazendo essa coisa de primeiro piatto, segundo piatto? Nada. Bota um prato só com a mesma quantidade e pronto. Que é mais paga. Por isso.
13: Gente do céu, eu queria saber como que chegou nesse algoritmo dele, né?
15: Você viu? Eu acho que ele deve ser um gordinho descendente do norte da Itália, famosos polentones, porque na minha família é macarrão vermelho e frango e não tem cinco pratos não, que isso. Somos terrones, né? Sul da Itália.
16: Vamos lá, continuando aqui a nossa conversa com Rafael Aiello, especialista em comida, seja comida doce, comida salgada, comida podrão, comida chique, o cara entende tudo, né não, mini Ruti?
13: Ai, bom demais. Queria saber qual o maior e melhor podrão deste Brasil?
15: Cara, se for com... Pode falar nome? Se for considerado um podrão, acho que o Chico Grill, ele é o podrão de mais responsabilidade aí do Brasil. O cara começou pequenininho, ele abre uma churrasqueira no meio da rua, depois das 10 da noite, começa a fazer hambúrguer, fica uma fumaça tremenda. Ele tá aberto do lado de estabelecimentos muito grandes de comida. É um negócio meio assim, parece que você tá comendo algo proibido, assim. E a comida é muito boa. Ele oferece um pão bom, um hambúrguer artesanal. É incrível. A experiência é incrível. Parece que você tá comendo, assim, numa madrugada de Nova York. Aquela fumaça subindo do bueiro, assim, você comendo um lanche, assim, num lugar que ele não deveria estar, sabe? Óbvio que ele deve ter licença ou coisa do tipo, mas a experiência é muito maluca e é um podrão. É bem interessante,
16: assim. Eu acho que mais do que a experiência é o sabor. O sabor é bom.
15: Não, fantástico, né? Fantástico.
16: Acabou.
15: Fantástico.
16: Por isso que existe até hoje. É. Sabe que tem uma rede aí de fast food que foi, não sei se foi na Bolívia ou no Peru, que ela foi tentar fazer abrir, teve que fechar.
13: Sério?
16: Porque todo mundo só queria comer comida de rua.
15: Juro, legal.
16: Não deu certo, não deu certo, só fecharam. Abriram a operação e aí 6, 7, 8, 10 meses depois fecharam. Porque ninguém queria. As pessoas iam, comiam, falavam, eu prefiro a comida de rua. E que muito
15: legal, cara.
16: É mais saboroso.
15: Maravilhoso isso.
16: É bem mais servido,
12: inclusive. Sim. Eu tava pensando assim, aqui em comida de rua, aqueles hot dog que vem com 436 ingredientes. Você é fã ou hot dog tem que ser ali a salsicha, mostarda, ketchup e mais nada?
13: Até porque em cada cidade do Brasil é feito de uma maneira, né?
15: É, exatamente. Eu gosto do meio termo entre esses dois, né? Eu sou muito fã de purê de batata e como um bom paulistano, eu vou querer hot dog com purê de batata, obviamente. Mas, meu, você vai pro Rio de Janeiro, você vai pra outros estados, o Rio de Janeiro eu fiquei pasmo, assim. Eu fui comer um hot dog porque eu sempre ouvi falar do tal do hot dog que é uva passa. E realmente, o cara te dá um pão com salsicha, você pega e começa a colocar tudo que você quiser. Aí tinha até goiabada.
13: Ai, que delícia!
15: No hot dog?
13: Ai,
15: qual o sentido disso?
16: Estamos falando de qual hot dog? Seja mais presente, por favor.
15: Ah, não, do Rio de Janeiro.
16: O Uva Passa eu conheço.
15: Sim.
16: O Uva Passa é comum.
15: Isso que eu ia falar, mas a melhor parte pra mim, eu empolgadaço, cara, eu preciso comer esse hot dog e tal. Aí o que eu imaginei? Os caras vão ouvir falar do ovo de codorna, eu falei, os caras vão me entregar um pão. Aí o meu amigo falou lá, ele falou, vai vir o pão, a salsicha e o ovo de codorna. Aí eu falei, beleza, né? Legal. Eu imaginei que era o pão, a salsicha e um ovo de codorna picadinho.
16: Como é que não?
15: O cara te entrega o pão, salsicha e o ovo de codorna sambando assim, ó, indo pra lá e pra cá. E eu... Que maravilhoso isso! Que é isso? Mas é maravilhoso.
16: E não colocaram nem ervilha nem milho no seu?
15: Não, é porque você colocava à vontade, você se servia. Entendi. Então ele te dava pão, a salsicha e ovo de codorna e você colocava tudo o que você quisesse.
16: Onde eu cresci no Rio tinha um cachorro quente do Oliveira, que é clássico, famoso.
15: Tá.
16: Nele vinha batata palha, comum, né? Super comum. Queijo ralado, ovo de codorna, uva passa, ervilha, milho. Tudo, tinha tudo, era uma delícia.
13: A gente tá na sobremesa já, mas tá me dando uma fome, rapaz.
12: É mesmo, senhor. Tá com fome? Tá com fome?
13: Nossa senhora, que delícia.
16: Ô, Gordão, você tem expectativa de viajar fora do Brasil pra experimentar as comidas de lá de fora?
15: Sim, na verdade é uma grande meta aí do meu trabalho, ir pros Estados Unidos principalmente, porque eu amo besteira, né? Eu amo experimentar besteira, então lá vai ser assim, um passeio fantástico. E voltar
12: numa urna funerária. Né? Porra,
15: assim. Cara, se eu fui morar em Salvador uma época, eu fiquei 3 meses morando lá e eu ganhei 15 quilos. Você imagina nos Estados Unidos.
16: Só de acarajé?
15: Não, meu, baiano come bem demais. Nossa, né? É feijão com manteiga, uma farinha com manteiga, umas coisas maravilhosas.
16: Então, vamos lançar a campanha aí no Instagram do Gordão. Vamos ajudar a financiar este sonho de mandar o Gordão lá pros Estados Unidos.
15: Bora.
16: Pra experimentar aqueles biscoitos. É. Aquela
12: marca. No caso dele, é mais fácil financiar só a passagem e a estadia do que a comida.
15: Isso é verdade. Isso é verdade.
16: Plano de saúde, para plano viagem. Plano de saúde, seguro viagem.
15: Não, mas problema. Os caras lá são preparados para isso. O pessoal é

0: que o Brasil não pode ser levado a sério. Você manda pra gente no nosso WhatsApp 011 972211001. Batista.
1: Ah, Maurício Torres, ele falou: a prova é o tanto de imposto que eu pago e as coisas estão ficando cada vez mais cara e eu cada dia mais pobre.
2: Faz sentido, tá vendo? Entendo. O Renato Oliveira, ele mandou: ter que pagar pedágio e ainda ter que desviar dos buracos pra não quebrar o amortecedor.
0: Dá uma raiva, cara. O pedágio, outro dia eu paguei R$40 num pedágio.
1: É mesmo?
0: Porra, oh, louco.
1: Rebeca Silva, o tanto de gente que fica concordando com as coisas que a Luana Piovani posta.
0: Olha
1: aquela
0: aí.
1: Aquela só não fala mais besteira porque ela é uma só. A Rebeca tá.
0: Um dia vai chegar nela um vídeo desse.
1: É.
0: A gente vai ser massacrado.
1: É, vai massacrado. Ser bom. Eu torço pra que isso aconteça.
0: Então, Luana Piovani,
2: será?
0: Já. Então já massacre, tá bom? Já estamos preparados pro seu massacre, Luana
2: Piovani. Nossa, eu vi até um vídeo dela ontem com o Pedro Scooby, aí a galera perguntava assim: como que o Pedro Scooby conseguiu ficar 8 anos com Luana Piovani, cara? Que
0: loucura, né?
2: 8 anos que é o Pedro Scooby.
1: Não, não é melhor não comentar.
2: Aquela vibe?
0: Tem uma conhecida minha que já namorou com ele, ele não usa. Ele é assim por natureza. Ele é aquele personagem do Tá Dando Onda. O Frango, o João Frango.
2: Ele tá numa boa.
0: Ele tá numa boa, assim, ele não faz nenhum uso de nada, juro por Deus. Olha que loucura.
2: Olha só.
0: Sabe, eu também descobri isso porque eu pesquisei na inteligência artificial. Ficar rico sendo brasileiro.
2: Guarde uma graninha todo mês. Tenha um pouco de esperança porque brasileiro faz milagre com o que tem.
0: Vamos ao outro ponto de vista. Chato GPT. Como ficar rico sendo brasileiro?
1: CDB do Banco Master. Não, mas pera, você não pode ser o que compra, você tem que ser o que vende, entendeu? Aí você se dá bem, vai na minha.
0: Muito bom. Chat GPT, mais uma pergunta. Como se separar sem prejuízo financeiro?
2: Conversem com carinho, acordo sempre custa menos que a guerra.
0: Chato GPT, como se separar sem prejuízo financeiro?
1: Aí é só adotar aquele regime de comunhão universal de boletos, que aí é que separou cada um que fique com o seu, é ou não é?
0: Esse foi o nosso Chato GPT!
2: Fio,
1: fio. Fio, fio. E agora? O que vem agora, hein?
0: Agora fio. É hora.
1: Agora é hora?
0: É hora.
1: Você não vai falar do cara que deu 10 conto lá no chat, no YouTube?
2: É verdade.
0: Vou ler, esperar pra
2: ler os comentários. Inclusive você que quer.
1: Antes de chamar o jornal.
2: É, você que quer que a gente fale que o seu comentário também lá no YouTube, entra lá, @tmcnewsbr, e manda um super chat pra gente. Aproveita, curte, compartilha com os amigos, @tmcnewsbr.
1: Uma pergunta. Esses 10ão vai pra onde?
0: Vai pro bolso.
1: Vai pro bolso? Vai pra CNPJ? Ou vai pra física?
0: Bom, eu vou ler aqui o comentário que mandaram pra gente no nosso canal no YouTube, o @tmcnewsbr. Mandou um super chat, pagou R$10. Dezão, hein? O Hamilton da Vila Leopoldina disse: boa tarde para todos. Parabéns pelo programa. Obrigado por fazer as minhas tardes mais felizes. Mini Ruth, você é muito linda. Assisti você no Papo de Crack. Abraços. Muito obrigado. E também tem aqui um outro comentário que não pagou, mas eu vou ler, do Márcio Alves Monteiro, que disse que nos anos 90, o hot dog, o cachorro quente na Paraíba, tinha salsicha, carne moída, purê, ovo de codorna, ervilha, milho, batata palha, mostarda e outros molhos.
2: Nossa, é minha compra do mês inteiro, rapaz.
1: Uma bomba.
0: Então vamos trazer agora o quadro que todo mundo ama, é o quadro favorito. É hora de trazer informação com diversão. É hora de dar as notícias, mas do jeito que só a gente sabe. É hora de trazermos, de uma maneira mais didática, a informação que realmente importa, custando muito menos que o salário da Joana Tretton. Senhoras e senhores, é hora dele, do Girinho de Notícias, vai!
2: Olha, vem pra cá, Joana Tretton, vem pra cá participar do sobremesa. Oi!
3: Você tem certeza?
0: Vamos lá! Primeira notícia do dia, quem traz é você. Vai, Batista?
1: Ah, ó, atenção, hein? O Inter Miami, que é o time lá da Major League Soccer dos Estados Unidos, falou que tá pensando em levar o Ney. Ih, porque o Messi, o Lionel Messi, já tá lá. O Suárez, que é o uruguaio, né? E agora eles estão querendo reativar aquele famoso trio MSN que fez muito sucesso no Barcelona na época.
0: O Messi tá fazendo o maior sucesso com a galera. Os americanos estão começando a gostar de futebol. Que lá o futebol pros americanos.

0: americanos é o futebol americano, que é aquele que o cara pega a bola na mão e sai correndo de uma ponta a outra. É.
1: Sim.
0: E aí
1: sim.
0: O nosso futebol, soccer pra eles, eles não gostavam muito não, mas agora com esse investimento aí tá dando certo.
2: É Messi e Enel, Messi, Suárez e o Enel não joga, que é o Neymar.
0: É, você trio, quer ferrar, gente.
2: O trio MSN.
0: Porra, caiu a pauta com o Neymar.
1: Nossa, é o trio parada dura, viu? Rapaz do céu, olha, vou te falar. Ai, gente, eu quero fazer um desabafo aqui no meio do...
0: Por quê?
1: Do programa. É, do programa, porque eu não aguento mais ir, sabe, sair pra date, conhecer um boy, aí chegar lá na hora do encontro, o cara tá usando um bonezinho com estilo meio Charlie Brown. Sabe?
0: Qual o problema?
1: Ai, eu não gosto. E de verdade, domingo foi dia dos pais e o que mais a gente viu foi famoso postando as fotos ao lado dos seus filhos ou dos seus pais. E o que mais tinha era famoso com estilo vovô garotão. Né? Estilo Batista, assim, sabe?
0: Peraí, o cara sai, tira uma foto usando boné, ou o cara sai pra um date usando boné, então ele é ruim.
1: Não é que é ruim, mas você acha que você sairia com o Sérgio Malandro?
0: Eu não sairia com você, menino.
1: Nossa!
0: O cara usando o boné, ele tira e você com a sua cara aí.
1: Dá pra tirar? Mas eu tenho o Serginho. Eu tenho o Belo, pelo menos, tá?
2: O Liminha usa boné, qual o problema?
1: Então, não dá, gente.
2: Qual o problema? O problema não é esse. O problema é que eu tenho um amigo, o Hugo, que é assim. Ele se veste em festa de aniversário igual o filho. Esse que é o problema. O filho mete um mocassinzinho azul, o dele é azul. Aí o filho com a bermudinha azul, ele com a bermuda azul. Pô, e a camisa. É, ele se veste igual. Todo aniversário.
1: Ah, eu acho muito brega.
2: Eu nunca falei isso pro meu amigo Hugo, mas eu acho extremamente de mau gosto.
1: Não, é brega.
0: Hugo, você não é brega. Você tá fazendo par de vaso, entendeu?
1: É brega. Mas seguinte, que rolou foi o seguinte também. O cantor Marcelo Nova, ele que é conhecido aí pela banda Camisa de Vênus.
0: Da Penélope também.
1: É, ele foi em um podcast e fez uma crítica ao nosso querido Brasil, né? Aos pais que se vestem igual aos filhos. Vamos ouvir?
3: Outro dia eu tava no shopping center com minha mulher e eu observei filhos e pais, pais com 40 e tantos anos, filhos com 10, vestidos iguais, bermudinha, tênis e um bonezinho, aqueles bonezinhos de posto de gasolina. Mas peraí, tem algo errado aí. Um garoto de 8 anos, de bermuda, com um chapéuzinho, fica bonitinho, olha lá o garotinho bonitinho. Menino vai comer muita gatinha quando crescer e tal. Aí você vê o pai com 40 anos, de bonezinho, de bermudinha, de tênis, igual ao filho. Eu digo, epa, ô Inês, me explica aí. Isso tem que ter uma explicação. Como é que um homem de 40 se veste igual a um menino de 5, de 6, de 7 anos de idade? Isso tem que ter uma explicação.
0: Olha aí!
2: É, quem tá acompanhando.
0: Esse discurso aí feito por um cara usando o chapéu do Chaplin.
2: E quem tá acompanhando pelo YouTube, vai lá ver depois isso aí. Não é podcast, é a casa de swing que ele tá dando a entrevista. Eu nunca vi um podcast naquele cenário. Que isso?
0: O pessoal tá inovando, né, Batista?
2: Tá inovando.
1: Onde você anda frequentando, hein, Batista?
0: Tá inovando tanto que virou uma moda aqui no Brasil o pessoal mandar mensagem através de Pix. Já recebeu alguma, Mini Ruth?
1: Não, mas eu já mandei.
0: Já mandou?
1: Eu já mandei, porque eu tava bloqueada pelo meu ex, aí eu mandei um pix de um centavo falando, me desbloqueia,
0: Tá vendo? Batista, já viu isso? Já fez isso?
2: Não, eu nunca fiz, mas já vi que dá pra fazer.
0: Dá pra fazer. Você vai lá, faz um pix pelo seu banco, e aí na hora você pode escrever uma mensagem, né? Uma descrição do serviço do pix, você coloca lá uma mensagem, você pode conversar com a pessoa. É. E o Banco Central, ele quer impedir ofensas e ameaças nessas mensagens do pix. Quando a pessoa manda pix, vai lá, aparece a mensagem, mas quando a pessoa mandar uma mensagem com ofensas e ameaças, opa, parou.
1: Não pode?
0: Não vai dar, não. Não, pronto, acabou, vai bloquear, porque eles têm um acesso ao algoritmo lá do banco, consegue reconhecer algumas palavras, entendeu?
1: Nossa, ainda bem então que eu mandei faz tempo isso aí, senão eu já tinha sido bloqueada.
0: É, já viu? Você já fazia algum, xingar o teu ex pelo pix?
1: Não, eu mandei uns xingamentos também.
0: Mas pelo menos você mandou algum dinheiro, né?
1: É, um centavo.
0: Um centavo só?
1: É. Pelo menos eu não mandei, sabe o quê?
0: O quê?
1: a imagem do Vampeta pelado.
0: Que isso? Não tem como.
1: Pois é, não
2: se sei desse se... desse pra mandar foto, hein? Já pô, pensou?
1: Seria errado. Legal, tipo, estilo MMS, lembra?
0: É. MSN.
1: Não, MMS.
0: SMS.
1: Tinha... SMS é. Era mensagem de texto.
0: Sim.
1: MMS... era quando você mandava a imagem.
0: Eu não sabia? Eu sabia
1: disso,
0: eu mesmo sabia, não?
1: Pois é. Eu sou muito tecnológica.
0: Mas você queria mandar uma imagem do Vampeta, por quê?
1: É porque é o famoso Vampetaço. Vocês nunca passaram pelo Vampetaço?
0: Não, eu não sei. O que é o Vampetaço?
1: Gente, Vampetaço é quando a galera te manda fotos do Vampeta peladinho da G Magazine.
0: Que isso?
1: Isso rolou recentemente, viu? Foi muito engraçado, inclusive. Porque o alvo foi um deputado lá dos Estados Unidos. Ele acabou postando aí uma imagem feita por IA que mostrava o Lula sendo sequestrado pelos Estados Unidos, igual aconteceu com Maduro. E aí os brasileiros não perdoaram e começaram a fazer o Vampetaço.
2: Vampetaço.
1: Vampetaço.
2: É mesmo. Encheram a caixa, o direct do deputado aí.
1: É, do Vampeta da G Magazine.
2: Você imagina, o cara, você não vai entender nada, né? Hein?
0: Nada.
2: Porque o Vampeta, se fosse um Neymar, o cara às vezes ia falar, pô, é o Neymar. Agora o Vampeta, o cara vai falar, meu, que é isso?
0: Pra mim, o Vampeta é o melhor jogador do Penta que mais rende. É o mais rende, é o cara mais da resenha.
1: Eu adoro Vampeta.
0: Vampeta é muito legal. Vampeta, vem aqui no nosso programa, por favor.
1: Vampeta. Venha, Vampeta.
2: E ele torce contra a seleção.
0: Torce pra ninguém.
2: Pra ninguém ganhar, pra ele ser o último campeão mundial.
0: Pior de tudo que ele fala isso.
2: É, ele fala.
0: Cara, é muito legal. Ô, Vampeta, estamos te esperando aqui no Sobremesa, tá? Inclusive, a gente tem amigos em comum, os contatos, né? Então vamos usar esses contatos. É pra isso que servem os contatos, né, Minuto?
1: Exatamente.
0: Pra gente usar. Concorda comigo,
2: Batista? Sim, senão nós vamos fazer um Vampetaço com ele também, tá
0: bom? Mas olha, algumas pessoas acabam abusando de um tipo de contato.
1: Por quê?
0: Como foi o filho de um ministro do Superior Tribunal de Justiça que queria uma vaga para trabalhar como professor na USP. E para isso, ele, né, precisava ser aprovado por uma banca. E para trabalhar na USP, para ser aprovado por uma banca, ele apresentou cartas de ministros do STF. Já que o pai dele trabalha no STF, ele usou. Ele apresentou para essa banca cartas de recomendações de ministros como o Mendonça, o Toffoli, o Fachin e o Gilmar Mendes. Ou seja, ele deu a famosa carteirada ou ministrada. Isso gerou recurso de uma das concorrentes, porque ficaram sabendo que o filho do ministro estava lá, né, querendo a vaga. E ela alegou que a violação aos princípios de impessoalidade e da isonomia no concurso deveriam ser respeitados. E aí a USP decidiu anular. Anulou na hora. Tirou. Não vai ter mais essa vaga. Acabou.
2: E tá vendo? Não falam que network é tudo na vida? Não
1: Nem
2: fala
1: sempre.
2: Que você tem que ter network. É a hora que a pessoa usa o network dela, mete uma cartinha de recomendação, o povo recusa.
1: Mas você já deu alguma carteirada alguma vez?
2: Carteirada? Acho que não, viu?
1: Nunca?
2: Não.
1: Tipo assim, foi parado pela polícia. Ai, nossa, não me prende não. Eu trabalho na rádio.
2: Não. Nunca? Não. Mas eu andava cheio de camiseta da rádio no porta-malas.
1: É.
2: Só para esses eventos se acontecer.
1: Parou na blitz, toma a camiseta.
0: Olha aqui, eu tenho um voucher aqui, ó.
2: Cinema,
1: ganhou um cinema.
2: O senhor gosta de cinema?
0: Mini Ruth já me levou pra comer num sushi.
2: É?
0: Já me levou um voucher. Muito bom. Olha.
1: Viu?
0: Mas a gente respeita os princípios.
2: Não apoiamos essa prática de corrupção.
0: Tá? Nós apoiamos os princípios da impessoalidade e da isonomia.
1: Eu pago as baladas que eu vou, tá?
2: Eu só peço ingresso pra show. Olha só, não vou ler negócio de Virgínia, Mini Ruth. Isso aqui é notícia. Ah,
1: então deixa que eu falo, porque Virgínia é comigo mesmo, fofoca é comigo mesmo. E, gente, né, essa semana foi agitadíssima na vida da Virgínia. Afinal, dona Virgínia abriu uma academia lá em Goiânia, né? E, cara, tá viralizadaço, até porque os aparelhos são diferentões, a mulherada tá indo mesmo, enfim. E aí a Virgínia acabou postando que ela pegou um jatinho só pra isso. Por quê? Porque ela estava em São Paulo. E aí, como ela queria participar das aulas da nova academia dela, ela saiu, né, de São Paulo para Goiânia. Ela disse o seguinte: vou sair de São Paulo e fazer um bate-volta em Goiânia. Só pra participar das aulas. Porque me avisaram que eram muito boas. Falando das aulas de spinning, jump, que vai rolar na academia dela, né? Sempre, né, colocando os negócios dela pra cima. Só que o bate-volta... bate e volta de São Paulo até Goiânia, sabe quanto pode ter custado?
2: 70 mil.
1: entre 30 e 50 mil reais.
2: Que isso? Só de combustível,
1: tá vendo? Pois é, levando em conta o combustível, taxas aeroportuárias e outros custos também.
2: E você viu, Mini Ruth, você que tá nesse... Você viu que ela deu um presente Dia dos Pais pro Zé Felipe, você viu?
1: Eu vi.
2: Não vi, não. Você viu? Ela deu um negócio assim daquela marca LV, sabe? Aquela chique.
1: Eles sempre se presenteiam, né? O jatinho dela mesmo, se não me engano, foi o Zé Felipe. Não, ela tinha dado um jatinho,
2: O Zé Felipe. E depois apagou ele do jato.
1: É, apagou do jato.
2: A fotinho dele.
4: Botou o boneco do Vini Júnior.
2: Mas você viu que ela mandou lá.
1: Mandou, né? Cara. É.
4: Não, mandou. Agora parou, para tudo. Solta a vinheta, Cuca.
5: Agora o mundo para. Agora o mundo para.
4: É isso mesmo. Agora o mundo para, porque saiu no site Metrópolis. Vini Júnior curte foto de atriz e reage com um emoji. Uau!
1: Nina, que é uma mulher trans, apresentou prints que registram as interações do jogador com o seu perfil. O emoji de uau, enviado por Vini, significa surpresa.
4: Essa é a notícia. Saiu no site da Metrópolis. Vini Júnior curte foto de atriz e reage com emoji.
2: Olha aí.
1: Bom, é isso aí, Vivíbora.
2: Que maravilha, hein?
4: É agora que o mundo parou. Isso a gente aí, segue Vivi. Com notícias bem menos importantes do que essa, vai, Batista.
2: O presidente do STF, o Fachin, falou que está preparando um projeto de lei para limitar os salários dos juízes. É aquele famoso negócio do penduricalho, né? Falou que o projeto deve ficar pronto ainda em 2026. Ele falou isso num evento em São Paulo, porque os juízes têm recebido altos salários e também, né, muitas críticas por causa dos penduricalhos.
4: E eu vou te falar
2: disso. A gente tá falando isso desde o começo do ano.
4: Desde o começo do ano, cara, enche o saco. O salário deveria ser em torno lá dos seus entre 42 a 60 mil reais, que é o teto. Só que aí eles conseguem colocar ali que fazem tal coisa, que precisam de auxílio, que olha, eu trabalhei nisso, eu faço isso, eu trabalho tais dias, eu trabalho para tais tantas horas. E eles conseguem chegar muitas vezes no dobro do salário. Mas que é isso? Não pode ser assim, Brasil. Na verdade, poder até pode, né? Até deve. Quer saber? Deve. Errado sou eu que escolhi trabalhar com comunicação. Porque trabalho mal, trabalho sou ruim e poderia ser ruim em outra profissão e ganhar o dobro do meu salário, alegando várias coisinhas e pedindo à justiça para que me pagasse. Ah, ia
1: eu
4: ser
1: acho
4: muito
1: também.
4: Melhor.
1: Ah, isso daí é dor de cotovelo, Lucas. Vai
4: também,
1: lá fazer um concurso.
4: Comigo. Vou fazer um concurso, continuar trabalhando mal, trabalhando de maneira ruim e pedindo o dobro do salário é muito melhor, amigos. Que é isso? É muito mais simples viver no Brasil na magistratura deste país que muitas vezes não funciona. A gente sabe, né? Você que tá ouvindo aí, tá processando alguma coisa, tá aí em vias de receber um dinheirinho do processo, tá atrasado? Ô, amigo, desculpa, hein? Pô, perdão. Mas, ó, o salário dos nossos juízes não tá atrasado, não. Tá vindo até em dobro. Você devia virar juiz. Errado é você.
1: Corra atrás do tempo, Lucas. Quem sabe você não vira juiz.
4: É verdade? Vou virar, sim.
2: Nem que seja de futebol.
4: É. Nem que seja de futebol. Às vezes dá pra se roubar um pouquinho, dá pra ganhar mais do que eles, hein? Olha aí.
1: Não seja por isso. Corra atrás do tempo.
2: Corra, run, Forrest, run. Vocês viram que uma mulher ficou uma semana correndo?
1: Mentira.
2: Uma mulher em Floripa, ela correu 900 quilômetros na esteira.
1: Mas por quê? Tinha dois caras numa moto?
2: Não, mas ela bateu um recorde mundial de corrida de esteira. A Débora Simas, de 55 anos, ela montou ali um acampamento num shopping em Floripa e ela ficou exatamente 170 horas correndo. Teve hora que ela quase desmaiou de tanta cãibra. Ela só parava para ir ao banheiro, dormir cerca de 3 horas e fazer atendimento médico.
1: Jesus,
2: o resto, né, e beber e comer ela fazia durante a esteira.
4: Que é isso?
2: 900 quilômetros ela correu na esteira.
4: Vem cá, beber e comer na esteira.
2: Na Tem esteira.
4: Alguma recomendação médica para isso aí?
2: Sei lá.
4: Deve fazer um mal danado, amigo.
2: Que
4: é isso?
1: Cara, eu fazia isso muito, sabia? De comer, de dormir, de fazer tudo, de correr com a minha vida quando eu tava na época da faculdade. Acabei de lembrar, nossa. Principalmente na época que eu fui fazer meu TCC, né? Pra me formar em rádio e TV. Nossa, meu TCC foi, olha, corrido, viu? Corrido.
4: Falando em TCC, Sabe o que viralizou nas redes sociais?
1: O quê?
4: A seguinte frase: antes Elise do que Elisa. Foi o TCC, um trabalho de conclusão de curso de uma estudante de direito que viralizou e transformou uma defesa de monografia em debate. Intitulada Antes Elise do que Elisa, a pesquisa provocou críticas e elogios. Qual a ideia? A ideia é o seguinte, desse trabalho que ela fez, é de que é melhor que uma mulher venha agir tal qual a Elise Matsunaga do que ela seja uma vítima tal qual a Elisa Samúdio, que foi morta a mando do goleiro Bruno. Então, antes, melhor ser Elise Matsunaga do que ser Elisa Samúdio. Segundo a autora, o trabalho não teve intenção de fazer apologia ao crime, mas a intenção de provocar reflexão.
1: Então ela quis dizer que é melhor fazer farofa do que virar comer de cachorro? Não, é sério, é isso?
2: Mini Ruth, Mini Ruth.
4: Meu Deus. É agora que a gente cai. É agora. Vamos ligar agora. Ó, já que a gente vai cair, vamos cair matando. Então é o seguinte, vamos dar uma olhada na nossa enquete do dia, que traz a pergunta: qual a maior prova de que o Brasil não pode ser levado a sério? Vai, Batista.
2: É, Gabriel Vinícius respondeu pelo WhatsApp: a maior prova é ter que ficar mais de uma hora provando para um robô que eu sou eu mesmo, só pra entrar no gov.br. Cara,
4: dá muita raiva isso, vai, pelo amor de Deus.
1: Que ódio. Felipe Nunes, ele mandou o seguinte: o salário cair numa sexta-feira e sumir na segunda. Ele vai embora e nem se despede.
2: João Carlos, ir ao mercado com 100 conto, 100 real, comprar um item e ainda voltar devendo.
4: Ai, dá muita raiva isso, né? Pelo amor de Deus.
1: Nossa senhora.
4: E você, Mini Ruth, mais um aí?
1: Olha só, o Fábio Oliveira mandou: ter que acordar às 4 da manhã pra chegar às 8 no trabalho. O brasileiro não tem deslocamento, tem expedição.
4: Boa, olha, amanhã no Sobremesa, nós vamos receber um incrível convidado. Assim, ele é o convidado mais célebre que a gente recebeu até agora.
2: Você fala isso de todo mundo,
4: não, né? Não, mas esse todo amanhã...
2: Todo mundo que vem, ele fala, você é o melhor.
4: Cara, vou te falar, esse ficou no ar durante 40 anos seguidos. Ele trabalhou nas principais emissoras de televisão e fez muito sucesso na Rede Globo com um programa humorístico. Ô, Mini Ruth, quem você acha que é?
1: Ah, deve ser Gilberto Barros, né?
4: Gilberto Barros não trabalhou na Globo, Gilberto Barros, não. Não, não trabalha, não. Vai, o Batista sabe quem é?
2: Sei quem é.
4: Quem é?
2: Dedé Santana.
4: Exatamente, Dedé Santana.
2: Trapalhão.
4: O eterno Trapalhão, um dos maiores comediantes do Brasil, vai estar aqui conosco no Sobremesa. Muito obrigado pela sua audiência e a gente vai encerrando por aqui. Até amanhã.

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2: Muito bom dia, uma ótima quarta-feira para você que sintoniza a TMC. Hoje é dia 12 de agosto. Seja muito bem-vindo e muito bem-vinda ao Amanhã TMC. Eu sou o Diego Andrade e eu te faço companhia ao vivo até às 5 da manhã. Aqui no Amanhã TMC você fica por dentro de tudo que aconteceu de mais importante no noticiário do Brasil e do mundo, além de saber das primeiras notícias que vão impactar aí a sua quarta-feira. Se você está em Belo Horizonte, acompanhe a nossa programação em 88.7, em Recife 92.7, em São Paulo e Brasília 100.1, em Curitiba 100.3 e no Rio de Janeiro estamos no 101.3. O meu muito obrigado a você que sintoniza a TMC em qualquer canto deste Brasil. O WhatsApp está aberto para você participar, manda sua mensagem, comenta sobre as principais notícias aqui do programa no 119-7221-1001. 119-7221-1001, vamos às principais manchetes do programa de hoje. Michele Bolsonaro e Flávio Bolsonaro se reencontraram durante a gravação de um vídeo de campanha semanas após uma crise entre os dois por divergências políticas. A ex-primeira-dama disse que os dois estão se ajustando e afirmou que não guarda mágoas. Michele também evitou comentar sua relação com os outros filhos de Jair Bolsonaro. O governo Lula quer aprovar com urgência a medida que reduz a chamada taxa das blusinhas sobre compras internacionais de baixo valor. O ministro José Guimarães disse que o governo vai pedir a instalação das comissões mistas e negociar com Câmara e Senado para acelerar a votação da medida. O líder do PT na Câmara, Pedro Uscay, passou mal durante uma reunião de líderes e precisou ser levado ao departamento médico da casa. Ainda não há informações sobre o que causou o mal-estar. Michele Bolsonaro disse que preferiria uma mulher como vice na chapa de Flávio Bolsonaro, mas afirmou que apoia o deputado Alfredo Gaspar no cargo. A ex-primeira-dama também criticou a aliança do PL com Ciro Gomes no Ceará e afirmou ser contra o acordo. Lula oficializou a nomeação de Oswaldo Malatesta Neto como novo chefe de gabinete pessoal da Presidência da República. Malatesta já estava no cargo desde o fim de julho e substituiu Marco Aurélio Santana Ribeiro, que deixou o governo após ser citado em uma investigação da Polícia Federal. A defesa de Douglas Ruas negou que a Secretaria de Estado das Cidades interfira na escolha de fornecedores pelas empresas contratadas. A declaração foi feita após uma auditoria apontar possíveis irregularidades em contratos da pasta, incluindo um aditivo em obras realizadas em São Gonçalo. Ruas afirma que o contrato foi feito dentro da lei e que as relações com fornecedores são de responsabilidade das empresas. As exportações brasileiras para os Estados Unidos caíram 12,2% entre janeiro e julho deste ano, para 12 bilhões de dólares. É o pior resultado para o período em 3 anos. Os produtos atingidos pelas tarifas americanas tiveram queda de 31,5% nas vendas. Com isso, o Brasil acumulou déficit de 2 bilhões e 300 bilhões de milhões de dólares no comércio com os Estados Unidos. O Ibovespa caiu 2,5% nesta terça-feira aos 177 mil pontos, enquanto o dólar subiu 0,98% e fechou a US$ 5,16. A queda foi influenciada pelo rebaixamento da recomendação do mercado brasileiro pelo banco JP Morgan, além da preocupação com juros, contas públicas e o cenário eleitoral. Vamos ao noticiário internacional. Os Estados Unidos divulgaram um vídeo defendendo o domínio americano sobre o hemisfério ocidental e citando a antiga doutrina Monroe. A publicação ocorre em meio a um aumento das tensões com o Brasil e a entrada da China nas consultas abertas pelo governo brasileiro da OMC contra as tarifas americanas. O parlamento do Líbano aprovou o fim da pena de morte no país, tornando a proibição definitiva na legislação. As penas de morte já aplicadas serão convertidas em prisão perpétua com trabalhos forçados. O Líbano não realizava execuções desde 2004 e tinha cerca de 85 pessoas no corredor da morte. Muito bom dia a você que sintoniza a TMC. Vamos à previsão do tempo para todo o país nesta quarta-feira. Em Curitiba, o dia começa nublado e com possibilidade de garoa. À tarde, o sol aparece entre nuvens, com máximas de 20 e mínimas de 9 graus. Já em São Paulo, dia de sol entre nuvens, não chove, máximas de 23 e mínimas de 13 graus. No Rio de Janeiro, dia nublado, mas o sol também aparece, sem chuva, máximas de 25 e mínimas de 17 graus. Em Belo Horizonte, a quarta-feira é de sol com nuvens, não chove, máximas de 28 e mínimas de 16 graus. Já em Brasília, o dia de sol com nuvens e não chove, máximas de 30 e mínimas de 18 graus. E para fechar em Recife, o sol aparece entre nuvens, pode chover de manhã e à tarde, máximas de 29 e mínimas de 23 graus. A campanha de Flávio Bolsonaro ganhou um novo capítulo com a reaproximação pública entre o senador e Michele Bolsonaro. Murilo Hernandes traz os detalhes.
3: Michele Bolsonaro afirmou que as divergências com Flávio Bolsonaro ficaram para trás e que os dois decidiram se unir em torno da campanha presidencial. Os dois gravaram juntos peças eleitorais nesta terça-feira, no primeiro compromisso público após a reaproximação. Michele disse que os dois colocaram uma pedra nas brigas e agora estão unidos por um objetivo político comum.
4: Porque eu fui ao PL para entregar a presidência do movimento e eles pediram para que eu tirasse uma licença, eu estava cansada, enfim. Então poderia ter evitado esse desgaste, né? E aconteceu o que vocês já sabem, mas agora é página virada e agora todos unidos.
3: A reaproximação acontece depois de um período de tensão entre os dois. Mas de acordo com a apuração exclusiva da TMC, o clima nos bastidores ainda estaria estremecido. Michele não participou de três agendas importantes do PL: a formalização da candidatura de Flávio, o anúncio do vice Alfredo Gaspar e a convenção do partido no Distrito Federal. Mais cedo, Flávio Bolsonaro também destacou a importância do apoio de Michele, principalmente para ampliar a força da candidatura entre as mulheres.
5: Michele estará aqui também, uma grande honra para a gente. Todo mundo já entendeu que o Brasil precisa vencer o PT. E ela, uma pessoa qualificada, alguém que certamente, por exemplo, a comunidade surda praticamente ali não tinha nenhuma atenção antes de Michele, passou a ser outra realidade de tratamento que foi dado para essa comunidade após o trabalho dela, e é uma pessoa que com certeza, junto com a Bia Kiss aqui no DF, vão ser grandes representantes e vão ter, obviamente, acesso direto à presidência da República para as demandas aqui.
3: No mesmo dia, Flávio reuniu em Brasília candidatos ao Senado que recebem o apoio dele nas eleições deste ano. O PL apresentou uma lista com 47 candidatos apoiados pelo senador às 54 vagas no Senado que estarão em disputa em outubro.
5: São 47 senadores que nós vamos apoiar em todo o Brasil. Uma grande honra esse momento, mostra a força que o PL tem nessas eleições, a quantidade de candidatos, não só a Senado, mas também a deputado e governadores com grande chance de se elegerem. Não tenho nenhuma dúvida de que o Senado, a partir de 2027, com essa renovação de 2/3 que nós vamos ter nessas eleições, vai ser um Senado ainda mais à centro-direita. Eu vou precisar muito de todos os senadores que estão aqui para mexer na Constituição Federal. Nós vamos reduzir a maioridade penal. A partir de janeiro do ano que vem, eu vou declarar guerra aos narcoterroristas. Vou precisar muito do Congresso Nacional.
3: A estratégia busca ampliar a bancada do PL no Senado a partir de 2027 e fortalecer a oposição no Congresso. Assim, Flávio tenta avançar em duas frentes: fortalecer a campanha presidencial e construir uma base política para o próximo ano. 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
2: 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A primeira reunião de líderes após o fim do recesso parlamentar foi suspensa e acabou sem consenso de pautas na semana de esforço concentrado. O repórter Adrian de Almeida acompanhou tudo de perto e traz os detalhes pra gente.
6: Antes de iniciar a reunião com a liderança partidária, o presidente da Câmara, Hugo Mota, falou com a imprensa e disse que o projeto de lei que pretende aumentar o prazo do subsídio sobre o valor dos combustíveis é prioridade do governo no Congresso Nacional. Eles também precisam definir quando vão analisar o projeto de minerais críticos que já foi aprovado anteriormente pelo Senado Federal. Perguntado sobre a tramitação do PL da misoginia, Mota adiantou que precisa de um consenso com os líderes antes de pautar o item.
7: A misoginia é uma prioridade para a Câmara dos Deputados. Nós queremos fazer esse debate dentro do Colégio de Líderes. Como eu disse, a Câmara já deu diversas demonstrações que não compactua com nenhum tipo de violência para com as mulheres. Porém, eu não consigo ainda aqui cravar que o projeto da misoginia será votado essa semana, porque eu dependo da deliberação do Colégio de Líderes.
6: Como a reunião foi interrompida devido ao líder do PT na Câmara, Pedro Kizai, ter passado mal, a pauta deve ficar para o próximo encontro. Hugo Mota afirmou ainda que vai fazer uma nova semana de esforço concentrado entre o fim de agosto e começo de setembro. Ela será necessária para que a Câmara analise os itens pendentes antes do início das eleições em outubro. O Congresso também precisa analisar 99 vetos presidenciais nas próximas sessões.
2: Em Minas Gerais, o senador Carlos Viana é o único candidato ao Senado pelo estado que prestou contas ao Tribunal Superior Eleitoral. O patrimônio cresceu mais de 7 milhões de reais nos últimos 2 anos. A repórter Mariana Reis traz os detalhes dos bens declarados pelos candidatos até o momento.
8: Os bens declarados pelo senador Carlos Viana, do PSD, aumentaram 282,5% em valor absoluto nos últimos 2 anos. De 2024, quando disputou a Prefeitura de Belo Horizonte, para 2026, interessado na reeleição ao Senado, a declaração de Viana ao TSE saltou de R$ 3.566.739,62 para R$ 13.643.608. R$ 6.311.499 do montante atual é descrito como dívidas agrárias e consórcios. Procurado, o senador diz que a dívida responde por metade da declaração e não pode ser considerada patrimônio. Chama a atenção que os bens declarados em 2022 e em 2024 são exatamente a mesma cifra, inclusive os centavos. R$ 3.566.739,62. De forma que, apesar da justificativa da dívida, o patrimônio de Carlos Viana nos últimos 2 anos mais que dobrou, aumentando em mais de 7 milhões de reais. Viana é o único candidato ao Senado por Minas Gerais que ainda aparece na prestação de contas do TSE. No campo de candidatos ao governo de Minas, o patrimônio do atual governador Matheus Simões teve uma queda de R$ 80 mil de 2024, quando ele foi vice de Romeu Zema, para este ano, quando tenta a reeleição. A variação negativa de 2,71% reflete uma reestruturação de bens. O candidato zerou posições em carteiras de ações, fundos e títulos de renda fixa mantidos em corretoras e redirecionou boa parte do montante para o setor imobiliário, com benfeitorias em imóveis e o fortalecimento de participações societárias em empresas. Em 2016, quando candidatou-se pela primeira vez à Prefeitura de Belo Horizonte, Alexandre Calil declarou R$ 2.787.609 em bens. 10 anos depois, o candidato pelo PDT, em 2026, chega com os bens alcançando R$ 5.941.176. O patrimônio mais que dobrou ao longo da década, com variação de 113,13%. Mas nos últimos 4 anos o crescimento foi mais expressivo, com 62% de expansão. No pleito de 2022, quando concorreu também ao governo do estado, o total de bens correspondia a R$ 3.652.820. O bem de maior valor declarado neste ano é um apartamento de luxo na região nobre de Belo Horizonte, avaliado em R$ 1.850.000. Os candidatos Ben Mendes, do Missão, professor Túlio Lopes, do PCB, e Rafael Duda, do PSTU, disseram que não há bens a declarar. Em 2024, Rafael Duda tinha um apartamento de 48 metros quadrados, financiado, no valor de R$ 90 mil. Na atual declaração, o imóvel não aparece.
2: O Brasil tenta ampliar os mercados para os produtos nacionais em meio às novas barreiras comerciais impostas pelos Estados Unidos. A estratégia passa pelo fortalecimento das relações com países do Sudeste Asiático. Murilo Hernandes traz os detalhes.
3: O presidente Lula recebeu nesta terça-feira no Palácio do Planalto a secretária de Negócios Estrangeiros das Filipinas, Maria Tereza Lázaro. O encontro acontece enquanto o Brasil tenta ampliar e diversificar os parceiros comerciais, principalmente diante das novas tarifas impostas pelos Estados Unidos sobre produtos brasileiros. As Filipinas fazem parte da ASEAN, associação que reúne países do Sudeste Asiático, como Singapura, Vietnã e Indonésia. Em 2025, o comércio entre o Brasil e os países da ASEAN passou de US$ 38 bilhões. O bloco foi o quinto maior parceiro comercial brasileiro. As Filipinas também têm importância para o agronegócio. No ano passado, o país foi o principal destino das exportações brasileiras de carne suína, com vendas de cerca de US$ 340 milhões. Durante o encontro, Lula também recebeu um convite para participar da cúpula da ASEAN, prevista para novembro, nas Filipinas. O Brasil ainda tenta avançar para se tornar parceiro de diálogo da ASEAN, o que pode ampliar a participação do país nas discussões do bloco. A aproximação faz parte da estratégia do governo para abrir novos mercados e reduzir a dependência de grandes parceiros comerciais em um cenário de maior tensão no comércio internacional.
2: O Tribunal Superior Eleitoral vai debater sobre o uso de inteligência artificial durante as eleições. O diálogo vai acontecer após o uso de tecnologia na convenção de Flávio Bolsonaro por suposta deepfake do ex-presidente. Quem conta os detalhes é o repórter Rafael Felitti.
9: A reunião será realizada nesta semana. O presidente do Tribunal Superior Eleitoral, ministro Cássio Nunes Marques, quer construir um consenso a respeito do uso de inteligência artificial em campanhas eleitorais. O debate vai partir de um caso recente, o avatar do ex-presidente Jair Bolsonaro, utilizado na convenção do PL, que oficializou a candidatura de Flávio Bolsonaro à presidência da República. Sobre o mesmo caso, a Corte Eleitoral ainda vai definir a data do julgamento sobre o uso da tecnologia na convenção de Flávio. Após a repercussão do vídeo, o PT entrou com uma ação no TSE, alegando que o conteúdo configurou campanha eleitoral antecipada, por fazer referência direta a pedido explícito de voto. Além disso, os petistas afirmam que as regras da Justiça Eleitoral proíbem o uso de deepfakes para favorecer candidaturas. Já a defesa de Flávio nega irregularidades, pois o próprio vídeo informa que o conteúdo transmitido havia sido produzido por IA e que o vídeo não se enquadra no conceito de deepfake. Os advogados ainda compararam o uso do avatar de Bolsonaro com máscaras ou bonecos, que são amplamente usados em campanhas eleitorais.
2: A primeira reunião de líderes após a volta do recesso parlamentar precisou ser cancelada após o deputado Pedro Casai passar mal. O repórter Adrian de Almeida traz os detalhes.
10: O líder do PT na Câmara dos Deputados, Pedro Kizai, passou mal e desmaiou durante uma reunião de líderes partidários em Brasília. O caso aconteceu por volta das 6 da tarde, cerca de 1h30 após o início do encontro promovido pelo presidente da casa, Hugo Mota. Segundo a deputada Benedita da Silva, o parlamentar avisou aos colegas que não se sentia bem. Ele foi orientado a permanecer sentado, mas acabou desmaiando. Os socorristas da Câmara foram acionados na mesma hora e chegaram à sala cerca de 3 minutos depois. O Kizai deixou o local em uma maca ainda consciente. A Polícia Legislativa reduziu a área de acesso e bloqueou um corredor para levar o deputado até o departamento médico, longe da imprensa. Até agora, os parlamentares não sabem informar o que provocou o mal-estar. Com o incidente, a reunião terminou mais cedo e a sessão do dia foi cancelada.
2: O O ex-governador Antony Garotinho, candidato ao governo do Rio, não pode disputar as eleições deste ano. A decisão está relacionada a uma condenação por improbidade administrativa no caso do programa Saúde em Movimento. A repórter Beatriz Trindade traz as informações.
11: A Justiça do Rio determinou o cumprimento definitivo da condenação do ex-governador Antony Garotinho por improbidade administrativa e determinou a comunicação da suspensão dos direitos políticos dele ao Tribunal Regional Eleitoral e ao Tribunal Superior Eleitoral. Garotinho é candidato ao governo do Rio nas eleições deste ano. A decisão é da 4ª Vara da Fazenda Pública da capital. O juiz entendeu que não há mais recursos capazes de suspender os efeitos da condenação depois que o processo chegou ao fim no Supremo Tribunal Federal. A suspensão dos direitos políticos foi fixada em 8 anos. O juiz, no entanto, deixou claro que não está declarando o Garotinho inelegível. Segundo a decisão, cabe à Justiça Eleitoral agora avaliar se a condenação impede ou não o registro da candidatura. A condenação é de 2018 e envolve o programa Saúde em Movimento, criado entre 2005 e 2006, durante o governo de Rosinha Garotinho. A decisão desta segunda acontece depois do fim da discussão do processo nos tribunais superiores. Há, porém, uma divergência sobre a data em que a condenação teria se tornado definitiva. Nos registros do Tribunal de Justiça aparecem datas de 27 de maio e 11 de julho de 2025 para o trânsito em julgado. A defesa de Garotinho sustenta que juridicamente isso aconteceu em 2018 e que por isso os 8 anos de suspensão dos direitos políticos já teriam sido cumpridos em 1º de agosto deste ano. Através das redes sociais, o candidato também afirmou que a decisão da Justiça Estadual seria apenas um pedido e que a palavra final sobre a disputa da eleição cabe à Justiça Eleitoral.
12: Francamente, eleitor, não houve decisão nenhuma. Houve um pedido ilegal, que será refutado pelos nossos argumentos. E eu peço aos mais antigos, os que viveram o meu governo, criando um fundo que hoje o Poder Judiciário não precisa de dinheiro nenhum para fazer seus investimentos, tem dinheiro sobrando lá.
11: A defesa do ex-governador já informou que contesta a decisão e sustenta que Garotinho está no pleno exercício dos direitos políticos. O caso ainda terá que ser analisado pela Justiça Eleitoral quando o registro da candidatura for avaliado.
2: O Ministério Público Eleitoral tem pressionado os partidos políticos e reforçam os mecanismos de controle e fiscalização para impedir o avanço de candidaturas de pessoas ligadas ao crime organizado. Rafael Felitti informa direto de Brasília.
9: A recomendação foi feita no final de junho e os partidos podem ser punidos caso não tomem providências para evitar candidaturas de integrantes de milícias e facções criminosas. Segundo reportagem da Folha de São Paulo, o Tribunal Superior Eleitoral pode ser acionado por dolo deliberado. Entre as recomendações do MPE estão a assinatura de um termo em que o candidato ou pré-candidato afirma que não tem relação com o crime organizado, a checagem do histórico criminal do filiado, a criação de comissões de ética para analisar pré-candidatos, além de uma análise patrimonial com o objetivo de identificar indícios de financiamento de campanha com dinheiro ilícito. Apesar de relevante, a medida não agradou aos partidos. Além da pressão do Ministério Público e do curto prazo alegado, as legendas entendem que a medida será ineficiente, além de terceirizar a responsabilidade dos órgãos de fiscalização e investigação para os partidos políticos. Os partidos afirmam não ter estrutura para investigar pessoas. O incômodo das legendas ocorre principalmente pela ameaça de punição aos partidos que não se adequarem às normas. Mesmo com os argumentos dos partidos, o Ministério Público Eleitoral mantém a pressão e já enviou as recomendações também aos diretórios estaduais das legendas. O órgão segue cobrando das cúpulas partidárias quais medidas foram adotadas para coibir a filiação de membros de organizações criminosas. 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
2: E a Polícia Federal deflagrou uma operação para apurar desvios de dinheiro do fundo partidário eleitoral. O presidente do PCO está entre os alvos. O repórter Adriano de Almeida contextualiza o caso.
6: A sigla lançou Rui Costa Pimenta, presidente do partido, oficialmente como candidato à presidência. Segundo a Polícia Federal, o dinheiro público teria sido repassado a empresas e pessoas que não estavam preparados para prestar os serviços contratados. De acordo com a corporação, isso indica um possível desvio de verbas federais destinadas a atividades políticas e eleitorais. Os agentes apuraram que Rui Pimenta era o principal responsável em administrar os recursos públicos do partido. As investigações da Operação Causa Própria começaram a partir da análise de prestações de contas que foram enviadas à Justiça Eleitoral. Além disso, relatórios de inteligência financeira também embasaram a apuração. O desvio de verbas é referente ao fundo eleitoral, dinheiro utilizado exclusivamente para bancar as campanhas dos candidatos, de acordo com a vontade do próprio partido. Outro fundo citado na investigação é o partidário, que recebe dinheiro público para manter as atividades da sigla durante as campanhas eleitorais e ao longo dos 4 próximos anos. Os agentes cumprem mandados de busca e apreensão determinados pela Justiça Eleitoral, também há ordens de bloqueio de contas bancárias, investimentos e até bens dos investigados. Suspeitos também foram afastados de cargos de direção em entidades ligadas ao caso. A Polícia Federal investiga ainda possíveis vínculos entre os beneficiários dos recursos e integrantes dos partidos.
2: E um juiz do Tribunal de Justiça de Minas Gerais tem atitude lamentável durante julgamento virtual e recebe dura punição. Murilo Luiz conta essa história pra gente.
13: Em julgamento virtual realizado nesta segunda-feira, dia 10, o juiz Milton Lívio Lemos Salles, do Tribunal de Justiça de Minas Gerais, apareceu virando uma garrafa de vinho e acendendo um cigarro com maçarico durante a sessão. Logo em seguida, a audiência foi interrompida. Horas depois, o mesmo juiz se posicionou e disse que foi alvo de difamação.
14: Meu nome é Milton Lívio Lemos Salles, tenho 36 anos de magistratura e quero deixar um depoimento sobre essa difamação que estão fazendo contra mim. Esse Tribunal de Justiça de Minas Gerais, esse STJ, o STF, o Alexandre de Moraes, são todos uns corruptos, filhos da p***.
13: Após grande repercussão, o presidente da OAB de Minas Gerais, Gustavo Chalfun, concedeu entrevista à imprensa. Ele falou sobre o caso e sobre o afastamento do juiz.
15: Então logo nós tomamos conhecimento dos fatos, dos lamentáveis fatos, emanados dos vídeos que foram publicados nas redes sociais. Nós protocolamos, junto à Corregedoria do Tribunal de Justiça do Estado de Minas Gerais e ao Conselho Nacional de Justiça, um pedido de afastamento do magistrado, infelizmente, por uma prática que nós consideramos que não seja sóbria e adequada ao exercício da magistratura. O afastamento cautelar do magistrado, por ofensa à lei orgânica da magistratura. Nós vimos com bons olhos, vimos que essa era uma decisão correta e que emanava principalmente da necessidade não só da imparcialidade, mas também da sobriedade de um magistrado no exercício das suas funções. E, evidentemente, com a postura daquela, enfraquece o sistema de justiça e nós, de toda forma, advogados, magistrados, membros do Ministério Público, devemos preservar o sistema de justiça e demonstrar que a justiça é séria e a justiça precisa julgar o seu semelhante. Para julgar o seu semelhante, nós temos que ter o mínimo de sobriedade.
13: Quarta-feira, dia 12, está marcada uma reunião com um órgão especial para decidir se o juiz continua afastado ou não. E tudo você acompanha aqui na TMC.
2: A Polícia Civil investiga a morte de uma mulher que foi encontrada morta na frente de um imóvel abandonado na Vila Mariana, na Zona Sul de São Paulo, na noite da última segunda-feira. A principal hipótese é que ela tinha sido vítima de um feminicídio. A Luísa Mutoni acompanhou e conta tudo pra gente.
16: Foi um segurança que trabalha na rua Fabrício Vanpré, na Vila Mariana, que procurou a polícia. Ele desconfiou depois que viu um homem e uma mulher subindo a rua discutindo e logo em seguida esse homem retornando sozinho. A polícia, o segurança disse que acreditava que a mulher tinha sido roubada, mas quando chegou à frente do imóvel abandonado, encontrou o corpo da vítima, uma mulher de 33 anos. A polícia então iniciou buscas pela região e conseguiu encontrar o suspeito, um homem de 28 anos que foi preso em flagrante por feminicídio. A causa da morte da mulher não foi divulgada.
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3: Vamos às principais manchetes do programa. A partir da próxima segunda-feira, os eleitores que estiverem fora do domicílio eleitoral no dia das eleições poderão solicitar a alteração temporária do local de votação para votar em trânsito. O pedido pode ser feito até 20 de agosto por meio do autoatendimento eleitoral ou presencialmente em qualquer cartório eleitoral. O voto em trânsito permite a transferência para outro município, desde que seja capital ou cidade com mais de 100 mil eleitores. Se o local informado estiver dentro do mesmo estado do domicílio eleitoral, a pessoa poderá votar para todos os cargos em disputa. Caso contrário, será habilitada a votação somente para presidente da República. A legislação prevê ainda que outros grupos possam fazer a transferência temporária, como pessoas presas provisoriamente, adolescentes em unidades de internação, militares e agentes de segurança pública que estiverem em serviço no dia das eleições, pessoas com deficiência ou com mobilidade reduzida, indígenas, quilombolas, integrantes de comunidades tradicionais, residentes de assentamentos rurais, integrantes da Justiça Eleitoral e do Ministério Público Eleitoral em serviço, além de pessoas em situação de rua. O presidente Lula vai usar um chapéu em sua foto na urna eletrônica na disputa pela presidência. É a primeira vez que Lula terá um acessório desde o início das suas participações em disputas presidenciais. Segundo a lei eleitoral, nenhum candidato poderia usar o acessório na cabeça. Mas em 2022, o Tribunal Superior Eleitoral avaliou um pedido feito por um candidato a deputado federal e liberou o uso. Desde maio deste ano, Lula tem utilizado o chapéu por conta de uma retirada de uma lesão de câncer de pele no couro cabeludo. O chapéu funciona como uma proteção à região após o processo de cicatrização. O ônibus que transportaria a delegação do São Paulo na Bolívia foi apreendido na região de Cochabamba, com mais de 80 quilos de maconha. As sacolas estavam cheias de drogas e foram encontradas dentro do veículo. Apesar da apreensão, a empresa Flota Cosmos, responsável pelo serviço, disponibilizou outro ônibus no horário combinado para atender ao São Paulo. O episódio não teve consequências aos jogadores, que não chegaram a ser informados sobre a ocorrência. Representantes do São Paulo afirmaram que o clube não tem qualquer relação com o episódio e que não tem nenhum problema durante a prestação do serviço à equipe. O São Paulo iniciou a trajetória no mata-mata da Copa Sul-Americana nesta terça-feira contra o Bolívar no estádio Hermano Silas, em La Paz, na Bolívia. E o atacante holandês Memphis Depay não jogará mais pelo Corinthians. O presidente do clube, Osmar Stable, decidiu não assinar a renovação. A decisão encerra uma negociação que se arrastou desde a pausa para a Copa do Mundo e teve inúmeras divergências. Em nota, o presidente do Corinthians disse que tomou a decisão levando em conta a saúde financeira do clube, que demanda um rigoroso equilíbrio e responsabilidade na gestão dos recursos disponíveis. Na passagem pelo clube, Memphis disputou 79 jogos, fez 20 gols e deu 15 assistências. Ele conquistou 3 títulos: Campeonato Paulista, Copa do Brasil e Supercopa Rei.
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3: Segundo o IBGE, inflação do país desacelera para 0,07% em julho, impulsionada pela queda dos preços dos alimentos, com destaque para tomate, batata e cenoura, e pela redução dos combustíveis. Em contrapartida, o grupo Habitação exerceu a maior pressão da alta, puxado pelo aumento de mais de 3 pontos na conta de luz, devido a reajustes tarifários em capitais como São Paulo, Porto Alegre e Curitiba, a bandeira amarela. Já o INPC, voltado para famílias de menor renda, registrou deflação de 0,01%. No mês, o economista Fernando Agra, professor da Universidade Federal de Juiz de Fora, durante entrevista ao TMC 360, detalhou o cenário.
4: Em fevereiro, né, dia 27, 28 de fevereiro, veio a guerra, e a guerra contaminou muito os preços do petróleo. No período pré-guerra, o barril de petróleo estava em torno de 67 dólares, ultrapassou a casa dos 100, flertou lá com 120 dólares, e ficou muito tempo dos 100. E isso contaminou os custos de produção, frete, transporte, contaminou preços de alimentos. Então, assim, hoje, né, passado todo esse período aí da guerra, ainda estamos em guerra, agora com a certa expectativa de que haja um acordo, o preço do petróleo recuou, mas ainda continua alto, um pouco mais aí, 80, 87 dólares. Então, assim, quando a gente pega agora, está dentro do esperado, mas no início do ano, não. Então, como você falou os números aí, 3, pouco mais de 3, nesses 7 primeiros meses, já ultrapassa a meta do governo toda para o ano, que é de 3%, e quando a gente pega os 12 últimos meses, ultrapassa, inclusive, o teto da meta. Então, isso tem dificultado o Banco Central reduzir as taxas de juros, que começou o ano com a expectativa de fechar a Selic em torno de 12, e hoje, de acordo com o Boletim Focus divulgado ontem, a Selic deve fechar em 13,75%, ou seja, taxas de juros de 2 dígitos muito altas, que prejudica toda a economia. Infelizmente, é o mecanismo que o Banco Central tem utilizado para controlar a inflação de curto prazo.
2: E agora, pensando em relação ao futuro, a gente está a 2 meses das eleições. Como é que isso pode impactar

0: imprevista, porque, infelizmente, a intempestividade do Trump compromete toda a economia e o nível de preços do mundo. Do ponto de vista das eleições, o mercado praticamente já precificou. Há até uma certa expectativa de uma desaceleração no segundo semestre em função da queda do preço dos alimentos, como a gente tem verificado aí nos dois últimos meses. Não há uma pressão muito grande sobre o câmbio está com certa acomodação. Geralmente, no período pré-eleição, há um aumento do dólar expressivo e isso contamina a inflação, porque a gente consome produtos importados, mas nesse ano, como é que eu posso dizer? As coisas estão mais tranquilas. Agora, nós temos problemas muito graves, seja se o governo Lula for reeleito, seja quem for o próximo presidente, que aí entra a questão das contas públicas. E as contas públicas altas dificultam cada vez mais o governo reduzir taxa de juros. Mas do ponto de vista do nível de preços, está alto, acima da média, mas está com uma certa acomodação na expectativa para o segundo semestre.
1: E, professor, já que a Joana falou, usou a palavra futuro, eu vou seguir nessa toada e vou mais para o futuro ainda, fazer uma pergunta um pouco até filosófica, né? Porque a gente sabe, e a gente briga muito aqui na TMC, que o dinheiro no Brasil é muito caro, né? E principalmente para as pessoas de baixa renda, ele é caro e corta sonhos das pessoas, bloqueia expectativas, metas das pessoas. Será que daqui, como a gente está enxugando gelo, será que daqui 5, 6 anos a gente vai voltar a conversar aqui, professor? Espero que muitas vezes, mas a gente vai continuar falando de uma taxa Selic que amarra financiamentos, que complica a vida do setor produtivo, das famílias de baixa renda, e a gente vai continuar pensando no curtíssimo prazo e não lá na frente, professor?
0: A sua pergunta é muito boa, Felipe, porque o que acontece? Falta, são os últimos governos, se a gente pegar 10, 20, 30 anos, falta essa visão de longo prazo, essa visão de sair do enxugar-gelo em todas as variáveis, não somente na questão de juros, mas na variável de infraestrutura, que aí pega toda a infraestrutura do país, educação, transporte, logística, geração de energia, isso tudo poderia aumentar a oferta de bens e serviços, o PIB potencial, e a gente não precisar, o Banco Central, ter que abortar crescimento econômico com juros altos, que traz todos esses malefícios. O custo do dinheiro é muito alto, seja da taxa de juros, seja do spread bancário. Na entrevista que nós comentamos há poucas semanas, infelizmente, as minhas expectativas, na época, né, que eu comentei aqui, não eram nada otimistas. E eu não quero ser profeta do apocalipse, mas eu acho que, se não houver uma mudança estrutural, e eu não vislumbro uma mudança estrutural em nenhum desses candidatos, nem que está no poder, nem que pode ganhar, independente de um ou outro. Então, Felipe, infelizmente, eu acho que a gente vai continuar no gelo por muito tempo. Não só nessa questão de juros, mas na questão de tudo, inclusive nas contas públicas e, de uma maneira geral, na infraestrutura do país. Eu fico muito triste ter que ter essa expectativa com tudo que a gente vive hoje.
2: Quase 18% das famílias estão com dívidas em atraso no Paraná, segundo pesquisa da Confederação Nacional do Comércio de Bens, Serviços e Turismo. De Curitiba, o Leonardo Gomes tem os detalhes.
3: Ao todo, 87% contam com algum compromisso financeiro, alguma dívida aqui no estado do Paraná. Com isso, o estado ocupa a 9ª posição no ranking nacional de endividamento e, ao mesmo tempo, apresenta a segunda menor taxa de inadimplência do país. Em todo o Brasil, o endividamento avançou para 82% em julho, já a inadimplência nacional ficou estável em aproximadamente 30%. No Paraná, o endividamento é maior entre aquelas famílias que recebem até 10 salários mínimos. 88% possuíam algum compromisso financeiro a pagar no mês de julho. Nas famílias com rendimentos superiores a 10 salários mínimos, o percentual foi de quase 83%. A diferença aumenta quando são consideradas as contas em atraso. A inadimplência atinge 19% das famílias com renda de até 10 salários mínimos, contra 12,5% entre aquelas que recebem acima desse patamar, ou seja, as famílias ainda mais ricas. O cartão de crédito, é claro, permanece como o principal tipo de dívida. Imagine só, aqui no Paraná a gente está falando de mais de 90% das famílias que estão endividadas, a dívida foi contraída por conta do cartão de crédito. Na sequência,

0: do ranking de tipo de dívida, a gente tem compromissos a longo prazo, como financiamentos habitacionais de casa, com quase 7%, os carnês correspondem a quase 8%, enquanto o crédito consignado e o crédito pessoal aparecem com um pouco mais de 3% cada.
1: Um trabalhador que recebe um salário mínimo comprometeu em média quase metade da renda para comprar itens básicos de alimentação em julho. Mesmo com a queda no valor da cesta básica da maioria das capitais, o peso no orçamento segue alto. Quem traz os detalhes é a repórter Isabela Miranda.
2: O valor da cesta básica caiu em 26 das 27 capitais brasileiras no mês de julho. De acordo com o levantamento do Diese, as cinco maiores quedas foram registradas em Natal, Maceió, Belo Horizonte, Palmas e Rio de Janeiro. A única alta foi registrada em São Luís, do Maranhão, com 0,30%. São Paulo foi a capital onde o conjunto dos alimentos básicos apresentou o maior custo, chegando a custar R$ 915,01. De acordo com a análise do economista do Diese do Paraná, Sandro Silva, o aumento na oferta de produtos como a batata e o tomate contribuíram com a queda nos valores.
3: Muito em função da alta, a gente teve uma alta muito forte da cesta básica entre os meses de março e maio, principalmente pela alta do tomate e da batata, né? Principalmente aqui nas capitais da região sul, da região sudeste, que houve uma redução da oferta em função do período de entre safra e também a questão climática acabou impactando, né? E agora, nos últimos meses, né, com a entrada da safra desses produtos, com o aumento da oferta, o preço desses produtos caíram. E isso fez com que você tivesse aí uma queda generalizada aí em praticamente todas as capitais, né, com exceção de São Luís, né, que apresentou uma alta de 0,30%, mas todas as outras capitais apresentaram redução de preço no mês de julho em relação a junho.
2: Ainda conforme o Diese, o trabalhador remunerado com um salário mínimo comprometeu, em média, 49,34% do seu rendimento para conseguir adquirir os produtos alimentícios básicos durante o mês de julho.
1: A Polícia Civil de São Paulo realizou nesta terça-feira a Operação Apate, que mirou o chamado golpe do falso advogado. Duas pessoas seguem foragidas. Mais informações com a repórter Luísa Mutoni.
4: As investigações começaram depois que um mecânico de 47 anos, morador da cidade de Barretos, no interior de São Paulo, procurou a polícia para denunciar ter sido vítima de um golpe. Ele disse que foi procurado por um golpista que teria se passado pelo seu advogado e dito que ele tinha valores a receber. Esse golpista enviou um link através de um aplicativo de troca de mensagens. Ao clicar no link, o mecânico percebeu que se tratava de um golpe, mas mesmo sem efetuar a transação, acabou tendo cerca de 10 mil reais transferidos da sua conta bancária. A Polícia Civil, então, iniciou as investigações, que duraram cerca de 8 meses, e descobriu que se tratava de um grupo especializado no golpe do falso advogado. Os investigadores conseguiram identificar 5 integrantes do grupo que foram alvos de mandados de prisão na Operação Apate, deflagrada nesta terça-feira. 3 deles foram presos no bairro de Itaquera, na zona leste da capital paulista. Segundo as investigações, para dar um ar de legalidade, os investigados utilizavam brasões do Poder Judiciário, a imagem e dados de advogados formais e até realizavam audiências falsas de forma online. Ainda não se sabe quantas pessoas teriam sido vítimas da quadrilha, mas os investigadores estimam que a cada golpe, os integrantes ganhavam entre 10 mil e 15 mil reais. Na operação de hoje, também foram cumpridos 7 mandados de busca e apreensão. Os materiais recolhidos serão levados para a perícia e auxiliarão no andamento das investigações.
1: Para falar sobre o terremoto de escala 7.4 que atingiu a Colômbia, o TMC 360 conversou ao vivo com José Alexandre Nogueira, sismólogo do Centro de Sismologia da USP, que explicou a razão dos terremotos frequentes em países da América do Sul, como na Venezuela e agora na Colômbia. Vamos ouvir.
5: Tanto a Venezuela quanto a Colômbia, agora, eles são uma região de alta recorrência sísmica. Então, são regiões que ficam ali na borda de placas, grandes placas tectônicas. Então, esses eventos, eles são comuns, tanto na Bolívia quanto na tanto na Colômbia quanto na Venezuela.
6: Agora, a diferença, uma diferença chamou a atenção, né? Para quem não conhece esses fenômenos e ouve no rádio essas informações, que é o tamanho do estrago, né? Aqui nós podemos atribuir essas diferenças, o tamanho do estrago até agora, o número de vítimas, inclusive, na Colômbia e o que aconteceu na Venezuela semanas atrás.
5: Então, partindo do suposto que a magnitude do terremotos foi parecida, né, 7.4, a Venezuela teve alguns agravantes, né? Primeiro que o terremoto aconteceu muito próximo a regiões muito populosas, né? Segundo que na Venezuela, né, não sei se vocês lembram, mas foram dois terremotos com a diferença muito de alguns segundos só de um para o outro. Um de 7.4 e, se não me engano, um de 7.2. Então, isso influencia bastante. Outra coisa também é que o terremoto na Venezuela foi mais superficial, né? Enquanto da Colômbia ele teve profundidade próximo de 100 km. Então, terremotos mais superficiais, eles são, em geral, mais destrutivos do que os terremotos mais profundos, como foi o caso da Colômbia.
7: Há alguma forma para prever possíveis novos tremores? Tem algum método que mapeia essa frequência e que fala, neste momento a gente está numa época em que, ou num ano em que tende a ter mais tremores, ou não existe isso?
5: É difícil, a gente sempre recebe essa pergunta sobre previsão de terremotos, mas até hoje a gente não tem um método confiável que consiga prever a ocorrência de terremotos, então ainda não é possível, infelizmente.
6: E tem uma outra coisa, né, professor? A questão da previsão, ainda que existisse, e a gente sabe que de certa maneira dá para conhecer as regiões que tenham tendência a, tem um outro problema que é a estrutura dos países, né? E a gente sempre vai citar como exemplo positivo o Japão, né? Nós sabemos disso, mas a estrutura dos países para que, quando ocorra tal evento, né, os estragos sejam os menores possíveis. Eu pergunto, de uma maneira geral, né, sem, claro, levantar culpados, a situação da América Latina é muito distante da situação japonesa, por exemplo?
5: Bem distante, né? O Japão é um dos países mais sismicamente ativos do mundo. Além disso, para você fazer obras de engenharia que consigam suportar abalos sísmicos, requer muito investimento, então encarece muito a obra. Então, o Japão, ele tem um histórico de terremotos, né, de sismicidade muito antigo, e tem um histórico de engenharia muito bem preparada para esse tipo de coisa. Então, com certeza, destoa muito da nossa realidade aqui na América Latina, né, onde a gente até tem leis e tem uma regulamentação que embasa nessas construções para suportar terremotos, mas raramente elas são aplicadas.
1: O Ministério Público de Minas Gerais criou uma ferramenta para ajudar em situações de riscos de violência em relação à mulher, exclusivamente para promotores. Quem explica essa novidade é o repórter Júnior de Castro.
8: Como usar a tecnologia e os dados para tentar prevenir casos de violência contra a mulher e até identificar situações de risco de feminicídio? É justamente essa a proposta do Observatório Lilás, uma ferramenta inédita desenvolvida pelo Ministério Público aqui de Minas Gerais. A plataforma cruza informações de registros policiais e de avaliações de risco para ajudar a identificar padrões e até apontar onde a atuação precisa ser reforçada. Quem explica como o trabalho vai funcionar é a promotora Denise Guarzoni.
9: A entrega de uma ferramenta de ranqueamento, de ordenação dos casos de violência contra a mulher e feminicídios tentados e consumados, para que haja a identificação no território. Por exemplo, hoje vai ser a apresentado um slide com relação à comarca de Frutal. Se nós usarmos a ferramenta e digitarmos comarca, é a primeira tela inicial da ferramenta, que é uma ferramenta de inteligência, teremos por comarca a principal vítima em estado de vulnerabilidade e o principal agressor em número de redes. Isso permite, por exemplo, identificar uma vítima como a primeira vítima em termos de vulnerabilidade a partir dos registros, dos boletins de ocorrência, uma atuação assertiva, uma busca ativa.
8: O lançamento acontece exatamente em um momento de preocupação com a violência de gênero.
9: Nós estamos comemorando 20 anos da Lei Maria da Penha. Muito se amadureceu, muitas conquistas aconteceram e a mais importante delas, na minha percepção, é dissociar a concessão de medida protetiva, de inquérito policial ou ação penal em curso. Hoje é possível que, ainda que o inquérito policial não prossiga, ainda que ele seja arquivado, que a medida protetiva seja solicitada e seja concedida.
8: Agora, o Ministério Público pode identificar áreas e situações que precisam de atenção prioritária e direcionar melhor as ações de prevenção e combate à violência contra a mulher.
1: E acontece a partir desta semana uma nova etapa da campanha de vacinação contra o sarampo no metrô de São Paulo. O nosso repórter Ricardo Spárvoli traz mais informações.
10: A ação leva a vacina para dentro de 5 estações, facilitando o acesso da população durante, claro, os deslocamentos do dia a dia. A imunização é a principal forma de prevenção contra o sarampo, uma doença altamente transmissível e que pode causar complicações gravíssimas. Um dos pontos de atenção é o bairro do Tucuruvi, na Zona Norte, onde há registro recente de casos, o que reforça a importância de atualizar a caderneta de vacinação. Os postos funcionam em datas e horários variados ao longo de todo o mês de agosto, em estações como Corinthians Itaquera, São Mateus, Vila Prudente, Vila Matilde e aqui no Tucuruvi. Para se vacinar, basta apresentar um documento com foto.
1: E é bom reforçar que o estado de São Paulo ampliou a vacinação contra o sarampo diante de 23 casos confirmados em 2026, concentrados na capital, Guarulhos e São Bernardo do Campo. A ação busca conter o surto ativo e reforçar a proteção da população de 6 meses a 59 anos. E para reforçar a importância da vacinação e comentar sobre a campanha, a TMC conversou com José Santana, diretor da Divisão de Imunização da Secretaria Estadual da Saúde. A gente confere agora.
11: A cobertura vacinal aqui no estado de São Paulo agora para 2026, ela está ali próximo aos 87, 88%, na verdade, ali para a primeira dose, lembrando que a meta é de 95%. Então a gente tem aí uma quantidade de crianças aí que ainda precisam ser vacinadas e, além disso, os adultos que eventualmente não tenham recebido essa vacina ou que não tenham registro, principalmente para os demais municípios e para os municípios que você citou, São Paulo, Guarulhos, São Bernardo do Campo, por conta do surto vigente, a recomendação é que pessoas de 6 meses a 59 anos procurem uma unidade de saúde para receber a sua dose. Essa é uma média geral, né? E a gente, dentro dos próprios municípios, a gente percebe que tem áreas que podem, que requerem um pouco mais de cuidado, né? A gente chama de bolsões aí, de possíveis bolsões de baixas coberturas. Então, esse é um trabalho que a gente incentiva as nossas prefeituras, os nossos municípios, a fazer uma busca, né, fazer um micro planejamento e entender onde estão essas pessoas que deveriam, mas não estão vacinadas dentro do seu território. Mas nesse momento o nosso foco mesmo está em conter essa ameaça do sarampo, que está, lembrar que o país, o Brasil, desde 2024 tem a certificação de país livre de circulação do sarampo. E agora, então, com a volta das pessoas que foram para a Copa do Mundo, países vizinhos aqui com um grande número de casos de sarampo, a gente está aí com essa ameaça, né, ameaçando a população paulista, chegando aqui por São Paulo. Por esse motivo, a gente foca bastante aí na questão da proteção contra o sarampo, que é uma doença grave que pode levar à morte, principalmente crianças e pessoas comprometidas. Se a vacina que protege contra o sarampo, ela protege também contra a caxumba e a rubéola. É uma vacina extremamente consagrada, ela está presente aqui há muitos anos, né, vacinando e protegendo a nossa população. Então, não há risco algum. Na dúvida, a orientação é exatamente essa. Na dúvida ou não tendo comprovação, recebe mais uma dose ou então completa o esquema conforme a necessidade. Lembrando que pessoas até 29 anos precisa ter o registro de duas doses e pessoas de 30 a 59 anos precisa ter o registro de pelo menos uma dose da vacina que protege contra o sarampo. Com toda certeza, né? Além da parceria que já é histórica do metrô, né, com o estado de São Paulo e principalmente com a prefeitura de São Paulo, onde está localizado, a gente, né, a quem a gente agradece. Então, além desses locais, todas as unidades básicas do estado de São Paulo estão abastecidas e preparadas para receber a população e, enfim, oferecer a vacina que a população está precisando. Então, vale a pena a gente reforça aqui, faz o convite nesse momento epidemiológico importante para que as pessoas procurem a unidade básica de saúde mais próxima dele, tá? Não precisa ser necessariamente mais próxima da residência, mas pode ser do trabalho, e lá vai ter então a sua situação vacinal avaliada e completada, se for o caso.
1: Tá aí. E assim encerramos Amanhã TMC desta quarta-feira, o programa TV Minha Apresentação, Diego Andrade. Muito obrigado pela sua companhia, que seu dia seja leve, produtivo e cheio de boas notícias. Você fica agora com o Start TMC. Uma ótima quarta e até amanhã.
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1: Cinco horas e um minuto. Muito bom dia. Tá tocando aí o despertador. Tá começando o Start TMC. Você que tá em Brasília, em Belo Horizonte, no Rio de Janeiro, no Recife, Curitiba, São Paulo também, seja bem-vindo. Já é quarta-feira, dia 12 de agosto de 2026. Eu sou Rafael Tebas e Fernanda Câmara, como sempre também aqui no Start. Bom dia, parceira.
2: Bom dia, Rafael Tebas. Bom dia para você que já acompanha o Start TMC bem cedinho, 5 horas e 2 minutos. Cedinho, hein? Tá bocejando ainda? Acorda, porque tem muita notícia que vai movimentar o Brasil e o mundo, que já está movimentando o Brasil e o mundo. E você pode participar conosco no WhatsApp, no 11 972211001, e também no arroba TMC News BR. Vamos nessa.
1: Cinco e dois, Câmara dos Deputados retoma hoje debate sobre redução da maioridade penal.
2: Comissão especial deve ser instalada nesta quarta-feira para analisar PEC, que reduz de 18 para 16 anos a maioridade penal.
1: Texto ainda precisa passar pelo plenário da Câmara antes de seguir para análise no Senado. Esse é um dos destaques que o Start TMC traz nesta quarta-feira, 12 de agosto. E tem mais.
2: Congresso convoca hoje sessão para instalar comissão sobre o fim da taxa das blusinhas.
1: Medida provisória que zera imposto de importação para compras de até 50 dólares precisa ser aprovada até setembro para evitar a volta da cobrança de 20%.
2: Ministro Alexandre de Moraes determina a investigação contra a fonte de reportagem sobre Flávio Dino.
1: Polícia Federal cumpre mandados no Maranhão e entidades de imprensa criticam medida por possível ameaça ao sigilo jornalístico, o sigilo da fonte.
2: Flávio Bolsonaro acusa Alexandre de Moraes de favorecer Lula em propaganda.
1: Em ato com Michele e aliados, senador voltou a pedir impeachment do ministro, né, do STF, e defendeu o vice Alfredo Gaspar.
2: Dólar fecha a R$ 5,16 e bolsa despenca 2,5% com piora do mercado.
1: Mudança de humor dos investidores foi influenciada por cenário eleitoral, rebaixamento do Brasil pelo JP Morgan e alta do petróleo.
2: Nos destaques internacionais, sobe para 181 o número de mortos após terremoto na Colômbia.
1: Balanço pode superar 240 vítimas, quase 2.600 pessoas ficaram feridas e cerca de 200 continuam desaparecidas.
2: E no esporte, São Paulo e Fluminense ficam no empate em duelos pelas oitavas da Sul-Americana e Libertadores da América.
1: Hoje, mais clubes brasileiros voltam a campo pelas duas competições continentais e o Memphis Depay.
2: Eita, nós! Pra quem é corintiano, não gostou.
1: Memphis Depay não assinou a renovação com o Corinthians. Enfim, a gente vai falar também.
2: Chora, bebê.
1: Tem muito... E tem muita gente chorando por aí, porque Memphis foi embora. 5 horas e 5 minutos.
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2: Previsão do tempo, 5 horas e 5 minutos, região sul. Em Curitiba, o dia começa nublado com possibilidade de garoa. À tarde, o sol aparece entre nuvens, a máxima é de 20 e a mínima de 9.
1: Sudeste, em São Paulo, dia de sol entre nuvens, não deve chover, mas se bem que tá garoando nesse instante em São Paulo, em algumas regiões, máxima de 23 e mínima de 13.
2: No Rio de Janeiro, o dia é nublado, mas o sol também aparece. Não chove, máxima de 25 e mínima de 17.
1: Em Belo Horizonte, a quarta-feira é de sol com nuvens, também não deve chover, máxima de 28, mínima de 16.
2: Em Brasília, o dia é de sol com nuvens, não chove, máxima 30, mínima 18.
1: Para fechar aqui, região Nordeste, Recife, sol aparece entre nuvens, pode chover de manhã, também à tarde, máxima de 29, mínima de 23 graus. E você participa aqui, mande a sua mensagem no nosso WhatsApp no 11 972211001. 5 e 6.
2: Girão de reportagem com os principais assuntos. Os nossos repórteres já postos para nos contar tudo o que está acontecendo, tudo o que aconteceu e tudo o que vai acontecer, né? Porque a gente também trabalha aqui com previsibilidade. O Congresso se mobiliza para instalar a comissão que vai analisar a MP da taxa das blusinhas. Adrian de Almeida.
3: Olha, para hoje aqui no Congresso Nacional, a gente tem a previsão de instalação da comissão mista para analisar a medida provisória da taxa das blusinhas. Ela tem validade até o dia 8 de setembro, então ela precisa ser votada e aprovada até essa data para continuar em vigor. A Confederação Nacional da Indústria, a CNI, ela é contrária à instalação da comissão hoje, mas já foi anunciada uma reunião para instalar a comissão da taxa das blusinhas e deve acabar sendo uma verdadeira luta entre os setores a favor e contra a SMP. O governo federal tem trabalhado aí nos bastidores para que ocorra essa votação o quanto antes, visto que é uma das pautas prioritárias para eles e também deve ajudar nesse momento de campanha eleitoral.
1: É esforço concentrado no Congresso Nacional e a gente acompanhando com a nossa reportagem. Como o Adrian citou, né, é preciso que esse tema seja ainda votado e aprovado na comissão especial para que chegue no plenário, né? Às vezes a gente fala assim, ah, vai ser votado, já fica parecendo que vai para o plenário. Mas o Adrian explicou muito bem, ainda tem que passar pela comissão especial. Vamos para São Paulo agora, aqui para São Paulo, você no 100.1. O Ministério Público liberou na prática os mega shows na Avenida Paulista, tema importante, polêmico, só que com condições que serão analisadas caso a caso. Alexia Marília.
4: Mais um capítulo da novela dos mega shows na Avenida Paulista. O Ministério Público de São Paulo rejeitou ontem os recursos da Prefeitura e de associações de moradores. Ou seja, não cabe mais recurso dentro do próprio Ministério Público. E o que acontece agora? Bom, o acordo que permite os mega shows continua valendo, mas existem 22 condicionantes para que os eventos aconteçam. Para você entender, condicionantes são exigências relacionadas, por exemplo, a barulho, trânsito, segurança, capacidade de público e acesso a hospitais. Mas essas regras não vão ser aplicadas automaticamente a todos os shows, viu? A cada evento, um promotor vai analisar a situação e acompanhar se as condições necessárias estão sendo cumpridas. A prefeitura, inclusive, queria fazer um mega show no dia 5 de setembro, pertinho do feriado da Independência. Só que com a demora na decisão, a contratação dos artistas ficou mais difícil e o evento dificilmente deve acontecer. Outro ponto de discussão é o chamado custo zero para os cofres públicos. A ideia é que organizadores e patrocinadores arquem com despesas como montagem, cachês, limpeza e segurança privada. A prefeitura discorda dessa regra e diz que o município vai ter gastos inevitáveis com trânsito, transporte e segurança, mesmo com o evento bancado pela iniciativa privada. Então, por enquanto, os mega shows continuam liberados, mas cada evento vai depender da análise dessas condições pelo Ministério Público.
2: Exatamente, né? Cada evento vai ter que passar, então, por uma análise específica com exigências, né, de segurança e outras vertentes. E o desafio, então, agora é encontrar um equilíbrio aí entre movimentar a cidade, gerar cultura, economia, sem transformar a Paulista, né, em um problema para quem vive e trabalha ali. São opiniões divergentes e é claro que a gente vai continuar acompanhando cada passo, cada etapa. Alexia Marília, então, falou de São Paulo e agora a gente vai com Bruno Marum, lá em Belo Horizonte. Após a primeira-dama Janja pedir o banimento da rede social Discord no Brasil, uma ONG ligada aos direitos coletivos também quer suspender a plataforma no país. E nós vamos, então, com Bruno Marum.
5: O Instituto Defesa Coletiva pediu à Justiça a suspensão da plataforma de comunicação Discord no Brasil. A ação civil pública aponta falhas graves nos mecanismos de segurança e proteção, alegando que o aplicativo deixa usuários vulneráveis diante de crimes como aliciamento de menores, exploração sexual, extorsões e incentivo ao suicídio. A entidade pede o bloqueio temporário do serviço, o pagamento de 300 milhões de reais por danos morais coletivos e a obrigação de a empresa criar ferramentas eficazes de identificação, monitoramento e remoção de comunidades criminosas. A pressão sobre a plataforma aumentou após a morte de uma adolescente de 13 anos no Mato Grosso do Sul, que foi induzida a atos de automutilação por meio de grupos no aplicativo. Paralelamente à ação judicial, a Autoridade Nacional de Proteção de Dados abriu um processo de fiscalização contra a plataforma. Já a Advocacia Geral da União informou em nota que recebeu do Discord uma proposta com novas medidas de segurança para proteger crianças e adolescentes na rede. No comunicado, a AGU afirma que a proposta apresentada pelo Discord será analisada pela advocacia e pelos demais órgãos federais envolvidos nas tratativas. A partir da avaliação das medidas, procedimentos e mecanismos apresentados pela empresa, a AGU vai, assim, examinar a possibilidade de avançar na construção de um termo de ajustamento de conduta com compromissos, obrigações, mecanismos de acompanhamento e prazos destinados à adequação da plataforma às exigências, né, da legislação brasileira. A Advocacia Geral da União também destaca que a atuação tem como objetivo assegurar a efetiva proteção dos direitos de crianças e adolescentes mediante a correção das irregularidades identificadas e a implementação de mecanismos capazes de prevenir a ocorrência de novos riscos.
1: Assunto importante que a gente vai acompanhar ao longo também de toda a nossa programação, 5 horas e 12 minutos. Olha, só atualizando aqui uma informação muito importante, tá? O deputado federal Pedro Kizai, do PT de Santa Catarina, ele que é líder do PT na Câmara, ele foi internado, a gente trouxe isso ao longo da nossa programação aqui na TMC, ele passou mal durante a reunião de líderes, né, no Congresso Nacional em Brasília, a reunião do Colégio de Líderes da Câmara. O Kizai foi, enfim, submetido a exames na noite de ontem, terça-feira, no Hospital DF Star, que fica em Brasília. Inclusive, a assessoria de imprensa do parlamentar emitiu ali um comunicado oficial. E o boletim médico informa que o deputado teve um acidente vascular cerebral, um AVC, e a gente agora vai continuar acompanhando. É importante pontuar que a equipe médica, nesse boletim, também cita aqui que não identificou déficit motor nem cognitivo, de acordo com essa nota. Eu repito, ele continua internado para observação clínica, vai realizar outros exames complementares, né, para a gente também conseguir entender exatamente o que aconteceu. Aí é fundamental dizer, o parlamentar está consciente, orientado e está interagindo bem com a equipe médica, ainda segundo a assessoria de imprensa, portanto, mas claro, dentro desse contexto, uma boa notícia, ele está consciente, conseguindo interagir com a equipe dele, a equipe de assessores. A gente vai continuar acompanhando, claro, inclusive nessa edição do Start TMC. 5 horas e 13 minutos, você participa aqui no nosso WhatsApp. Fernanda Câmara, o pessoal não para, né? São 5h13,
4: já
1: tem muita gente aqui mandando mensagem pra gente. Só pra citar duas mensagens que já chegaram aqui, ó, vou citar rapidinho aqui, tá? Duas mensagens aqui no nosso WhatsApp. O Paulo Egídio, em São Paulo. Boa quarta-feira, Tebas e Fernanda. Coloca exclamação aqui, tá empolgada nesse comecinho de dia. Fabrício Gurgel também participando de Curitiba, também mandando um bom dia pra gente.
4: Muito aqui legal. No YouTube, então, vamos registrar o Wender Pinheiro da Cruz. Bom dia, TMC. Bom dia, Fernanda e Tebas, ouvindo de Betim, Minas Gerais.
1: Bom demais. Vamos para o Rio de Janeiro, então. Os destaques, os principais destaques, são dois com a Érica Levigatti.
6: Os corpos das três colombianas que morreram em um acidente nas proximidades da Vista Chinesa, no Parque Nacional da Tijuca, foram liberados para os familiares nesta terça-feira. De acordo com o Instituto Médico Legal, os corpos de Rocío Cubillos, de 59 anos, da filha dela, Wendy Manrique, de 37 anos, e da neta Sofia Murillo, de 17 anos, foram reconhecidos por meio de exames odontológicos e antropológicos. O piloto, Alessandro Rocha, já havia sido identificado e liberado anteriormente. O corpo dele foi enterrado na segunda-feira em São Gonçalo, na região metropolitana do Rio de Janeiro. O caso aconteceu na manhã do último sábado. A aeronave explodiu na queda e provocou um incêndio na vegetação. A Polícia Civil investiga se houve crime relacionado ao caso. Já o CENIPA realiza a investigação aeronáutica para identificar as causas e os fatores que podem ter contribuído para a queda. Além disso, a Comissão Especial do Trabalho vai apresentar um projeto de decreto legislativo para tentar derrubar o programa Tolerância Zero, que combate o comércio irregular nas praias da Zona Sul do Rio. Nesta terça-feira, o grupo realizou uma audiência pública na sede da Câmara do Rio para discutir os impactos do projeto da Prefeitura do Rio. O programa foi implementado no dia 16 de julho e, segundo o município, tem como objetivo combater a atuação de facções criminosas na exploração do comércio de ambulantes. No entanto, a medida é alvo de questionamentos do Ministério Público Federal, que entrou com uma ação civil pública pedindo a suspensão do decreto. Os trabalhadores também cobram transparência na fila do Cadastro Único do Comércio Ambulante e espaços adequados para guardar carrocinhas e equipamentos de trabalho. A prefeitura afirma que dois depósitos estão sendo construídos para essa finalidade e sobre a regularização dos ambulantes, o prefeito Eduardo Cavalieri disse que não há possibilidade de conceder autorização para que os trabalhadores atuem nos calçadões das praias.
2: Érica Livigardi, diretamente do Rio de Janeiro, muito obrigada pelas suas informações. 5 horas e 17 minutos. A Agência Nacional de Transportes Terrestres prorrogou o prazo de contribuições para a futura concessão da Malha Sul de Curitiba. Nós vamos com Luiz Fernando Renich, que tem todos os detalhes.
7: Estendeu até o dia 25 de agosto o prazo para o envio de sugestões para a audiência pública da Malha Sul. As contribuições serão analisadas pela agência para aperfeiçoar a futura licitação, que vai definir as operações e os investimentos na ferrovia pelos próximos 30 anos. Os corredores Paraná, Santa Catarina, Rio Grande e Mercosul ligam os polos produtores aos principais portos do sul do país. A proposta prevê também a recuperação e a modernização da infraestrutura, inclusive dos antigos trechos que foram afetados pelos eventos climáticos extremos no Rio Grande do Sul. Com o fim do contrato da atual concessionária, a Rumo, previsto para fevereiro de 2027, o Ministério dos Transportes já admite a possibilidade de prorrogar a operação por até 2 anos, como uma transição jurídica para evitar um apagão logístico em toda a malha ferroviária. Durante a audiência que foi realizada em Curitiba, o Paraná apresentou reivindicações estratégicas, como um novo traçado na Serra da Esperança, entre os municípios de Guarapuava e Lapa. Mas a principal cobrança acontece em Curitiba. Hoje, a ferrovia atravessa 21 bairros da capital, passando por 51 cruzamentos em nível. Isso impacta a vida de mais de 467 mil moradores, de acordo com a prefeitura. O prefeito da capital, Eduardo Pimentel, defende que o novo edital inclua as obras do contorno ferroviário, retirando mais de 40 quilômetros de trilhos do meio da cidade. A intenção é reduzir os conflitos com o transporte coletivo, reintegrar bairros separados pela linha férrea e acabar com os acidentes. Curitiba lidera entre as capitais no número de acidentes envolvendo veículos pesados, pedestres e os trens que hoje cortam a cidade.
1: É informação realmente importante também sobre mobilidade. Inclusive, a nossa audiência é muito grande em Curitiba. Você que está no 100.3, Cláudio Simões aqui já participando, mandando um bom dia de Curitiba para a gente aqui. O Jorge Bitar é de Curitiba, mas é São Paulino. Ele está feliz aqui porque o São Paulo conseguiu arrancar o empate contra o Bolívar da Bolívia na altitude, né? E é muito difícil enfrentar as equipes da Bolívia na altitude. E para fechar, Renan Lacerda, ele que está sempre aqui no nosso WhatsApp, ele é de São Paulo, também afirmando, ó, já estou indo para o trabalho ouvindo o Start TMC e nessa hora quase não tem trânsito em São Paulo, ele escreve aqui no WhatsApp.
2: Mas tem muita informação.
1: Tem muita, muita informação. Ó, Pernambuco agora, o estado tem a segunda maior alta industrial do país e lidera expansão da indústria e transformação no Brasil. Interessante essa pauta, o repórter Kennedy Lacerda tem as informações.
8: O crescimento foi de quase 11% entre janeiro e junho, na comparação com o mesmo período de 2025. De acordo com o IBGE, Pernambuco ficou atrás apenas do Espírito Santo e foi o único entre os estados nordestinos pesquisados a registrar crescimento no acumulado do ano. O destaque também se estende à indústria de transformação, que apresentou o melhor desempenho entre 17 unidades da federação analisadas. Mesmo assim, em junho, a indústria geral pernambucana recuou 0,7% em relação a maio. A queda foi menos intensa que a observada no país, onde houve retração de 1,8%. A retração no estado ficou concentrada principalmente no refino, enquanto a indústria de transformação avançou 0,4% no mês. O desempenho industrial também foi acompanhado pela geração de empregos. Segundo o novo Caged, o setor abriu 1.284 postos formais de trabalho em junho em Pernambuco.
2: 5:21, a gente aqui já discutindo todos os nossos principais assuntos e a gente também vai dando a nossa opinião aqui, assim como a gente quer saber a sua opinião. Mande sua mensagem pra gente aqui no 11972211001 e também no @tmcnewsbr. A gente quer saber o que você pensa, afinal, a gente fala aqui a informação que importa pra você. Continuando então aqui com o nosso giro de notícias para falar agora sobre o terremoto de escala 7.4 que atingiu a Colômbia. O TMC 360 conversou ao vivo com José Alexandre Nogueira, sismólogo do Centro de Sismologia da USP, que explicou a razão dos terremotos frequentes em países da América do Sul, como na Venezuela e agora na Colômbia.
9: Tanto a Venezuela quanto a Colômbia, agora, eles são uma região de alta recorrência sísmica. Então, são regiões que ficam ali na borda de placas, grandes placas tectônicas. Então, esses eventos, eles são comuns, tanto na Bolívia quanto na tanto na Colômbia quanto na Venezuela.
10: Agora, uma diferença chamou a atenção, né, para quem não conhece esses fenômenos e ouve no rádio essas informações, que é o tamanho do estrago, né? Aqui nós podemos atribuir essas diferenças, o tamanho do estrago até agora, o número de vítimas, inclusive, na Colômbia e o que aconteceu na Venezuela semanas atrás.
9: Então, partindo do suposto que a magnitude dos terremotos foi parecida, né, 7.4, a Venezuela teve alguns agravantes, né? Primeiro que o terremoto aconteceu muito próximo a regiões muito populosas, né? Segundo, que na Venezuela, né, não sei se vocês lembram, mas foram dois terremotos com a diferença muito de alguns segundos só, de um para o outro. Um de 7.4 e, se não me engano, um de 7.2. Então, isso influencia bastante. Outra coisa também é que o terremoto na Venezuela ele foi mais superficial, né, enquanto o da Colômbia ele teve profundidade próximo de 100 quilômetros. Então, terremotos mais superficiais, eles são, em geral, mais destrutivos do que os terremotos mais profundos, como foi o caso da Colômbia.
11: Há alguma forma para prever possíveis novos tremores? Tem algum método que mapeie essa frequência e que fala, neste momento a gente está numa época em que, ou num ano em que tende a ter mais tremores, ou não existe isso?
9: É difícil, a gente sempre recebe essa pergunta sobre previsão de terremotos, mas até hoje a gente não tem um método confiável que consiga prever a ocorrência de terremotos. Então, ainda não é possível, infelizmente.
10: E tem uma outra coisa, né, professor? A questão da previsão, ainda que existisse, e a gente sabe que de certa maneira dá para conhecer regiões que tenham tendência a... Tem um outro problema que é a estrutura dos países, né? E a gente sempre vai citar como exemplo positivo o Japão, né? Nós sabemos disso, mas a estrutura dos países para que, quando ocorra tal evento, né, os estragos sejam os menores possíveis. Eu pergunto, de uma maneira geral, né, sem, claro, levantar culpados, a situação da América Latina é muito distante da situação japonesa, por exemplo?
9: Bem distante, né? O Japão é um dos países mais sismicamente ativos do mundo. Além disso, para você fazer obras de engenharia que consigam suportar abalos sísmicos, requer muito investimento. Então, encarece muito a obra. Então, o Japão ele tem um histórico de terremotos, né, de sismicidade muito antigo, e tem um histórico de engenharia muito bem preparada para esse tipo de coisa. Então, com certeza, destoa muito da nossa realidade aqui na América Latina, né? Onde a gente até tem leis e tem uma regulamentação que embasa nessas construções para suportar terremotos, mas raramente elas são aplicadas.
2: Obrigada, então, por todas as explicações. A Joana Treptow e o Felipe Bueno, então, conversaram com José Alexandre Nogueira, sismólogo do Centro de Sismologia da USP, para explicar, né, os terremotos na Venezuela e agora na Colômbia. Agora, 5 horas e 26 minutos, nós estamos aqui beliscando. Sabe o que, gente, que o nosso editor-chefe Bruno Chesi trouxe aqui pra gente? Pra deixar a gente feliz, né? Meio da semana, já quarta-feira. Pastelina, que é um tradicional salgadinho folhado brasileiro de Porto Alegre, no Rio Grande do Sul, porque ele é gaúcho. É um pastelzinho, gente. Olha. Delicioso. Café da manhã com pastelina e cafezinho. Aí você me fala aqui no @TMCNewsBR, o que você gosta de comer de manhã? Qual é o seu café da manhã? Tebas e eu estamos na pastelina, no cafezinho e na água.
1: Aprovada.
2: Aprovadíssimo. É. E você, o que você gosta de comer? O Paco, ó, já enchendo o copo dele com café fresquinho também, quentinho. Então a gente quer saber isso também, além desses outros assuntos aqui. E tem mais giro de notícias.
1: É interessante que não existe bastidor no Start TMC, né? Tudo vai pro ar. Você sabe de tudo o que acontece
2: então,
1: aqui no
2: estúdio. Então, enquanto o Tebas fala, eu vou comer.
1: 5 horas e 27 minutos, a gente vai continuar no assunto Colômbia. Afinal de contas, a preocupação é muito grande. O presidente Lula publicou uma mensagem de solidariedade à Colômbia após o terremoto e a TMC conversou com o jornalista Lucas Vasconcelos. Ele mora na Colômbia e a gente perguntou como que está a situação por lá. Vamos conferir.
12: Eu moro em Bogotá, né, há quase 3 anos, assim, quase 4 anos aqui. E desse tempo que eu estou aqui, esse foi o tremor mais forte que eu já presenciei, assim. Apesar, né, do epicentro ter sido em São José del Palmar, que fica em Chocó, um estado assim, mais na zona oeste da Colômbia, Bogotá sentiu bastante o impacto. Então, os primeiros momentos foram momentos de nervosismo, insegurança, a gente não sabia que se ia ter outras réplicas, né? Teve bastante evacuação, todo mundo saiu dos prédios de forma rápida, mas aqui em Bogotá não aconteceu um desastre assim, tão grande, foi mais no interior. E a sensação que fica é que, por exemplo, tem muitos amigos colombianos também que têm familiares no interior. Então, os todos estão muito preocupados, né? Atualmente aqui agora já no último balanço que a Defesa Civil aqui já mencionou que tem mais de 111 mortos e eu acho que 87 feridos aproximadamente, assim, e assim, são números preliminares, né? A gente está vivendo uma situação um pouco tensa aqui. O presidente também acabou de assumir, o novo presidente, então tá um processo assim um pouco assim, complicado em relação a gente não saber como estão os familiares no interior. E isso aí, a gente tem treinamentos tanto nas empresas, nas escolas, assim, de como agir, né? Principalmente pessoas que trabalham em lugares mais altos, né? Andares mais altos. Como que a gente tem que agir nessa situação. Mas sim, tem treinamentos assim. Apesar de estar a situação que eu vivo, né, em Bogotá, na capital, acredito que no interior talvez possa ser um pouco mais difícil. A própria estrutura também, porque tem muitos prédios antigos, né? Muitos prédios históricos, né, que não estão bem estruturados, né? E também acredito que talvez seja um pouco mais difícil essa parte do interior da Colômbia. Mas Bogotá, sim, posso dizer que existe bastante direcionamento, né, de como prosseguir, né? Inclusive, cada 6 meses tem uns simulacros também dessas situações. A gente tem que sair, tem que ir para a praça, para os lugares mais abertos, longe, né, de correr perigo, né? Tem segurança de não saber se vai acontecer réplicas depois, se vai ser... Assim, vai acontecer o terremoto mais forte, com mais força, né? Mas no momento, assim, estamos em segurança aqui, a vida continua normal. Não houve também paralisação de voos. Alguns aeroportos do interior tiveram voos cancelados e estão suspensos também. Mas, assim, o aeroporto internacional continua normalmente aqui. Não tem nenhuma preocupação direta aqui, é mais aquilo que eu falei. Muitos familiares, né, do interior, assim, estão preocupados com as pessoas que moram nessas regiões, né? Essas cidades que estão sofrendo desabamentos, danos estruturais, assim, terríveis. O atendimento está sendo rápido em relação, tem muitas pessoas também, voluntários estão estão aparecendo para se juntar, principalmente aqui em Bogotá também, alguns grupos aqui, movimentos sociais estão ajudando também, não só o governo, né, mas é mais para tentar conter todos esses danos, né.
2: Exatamente, vai toda a nossa solidariedade também, né? As famílias da Colômbia, né, que perderam aí entes queridos. Agora, 5 horas e 30 minutos, a gente vai fazer um intervalo de 5 segundos, mas tem mensagem?
1: Tem mensagem,
2: sim. Pra
1: gente
2: dar uma movimentada aí.
1: Ó, o Vitor Gama aqui mandando um alô pra gente, ele que é de BH, escrevendo aqui, ele tá falando sobre a situação da Colômbia, tá preocupado com os colombianos, enfim, a gente também, é por isso que a gente vai continuar conversando com muita gente que mora por lá, para a gente entender a situação ao longo da nossa programação. O Samuel Coutinho, de São Paulo, dizendo aqui, ó, tô indo pro trabalho, como sempre, já ouvindo a TMC no 100.1. Em São Paulo é 100.1 a TMC. Nelson Ribeiro, em Brasília, também aqui mandando mensagem pra gente, também nessa pegada. Indo pro trabalho, saindo de Águas Claras, indo pro plano piloto. Também escutando aqui a TMC.
2: E só para a gente contextualizar, já que a gente estava falando da Colômbia, as buscas por sobreviventes entram no terceiro dia com centenas ainda de desaparecidos. A gente vai continuar acompanhando esse assunto. 5 horas e 31 minutos. 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
2: Não falei que era rapidinho?
1: Muito rápido.
2: É um giro rapidíssimo pra gente falar agora dos principais assuntos nacionais, com as principais capas dos principais jornais nacionais, começando, claro,
1: pela TMC, o nosso portal tmc.com.br. 5h33, tem muita gente naquela preguiça, acordando, indo pro trabalho,
2: cadê,
1: voltando pra casa também. É sempre bom ficar bem informado aqui no Start TMC. Agora esse giro então, ó. Capa, tem muita gente bocejando também. Ó, capa do Start do nosso portal tmc.com.br. São Paulo segura empate com o Bolívar em La Paz pela Copa Sul-Americana. Resultado importantíssimo, né? O São Paulo conseguindo empatar na altitude, agora vai enfrentar os bolivianos aqui na capital paulista. E o Boca Juniors enfrentou também uma outra equipe, acho que foi o Guarani do Paraguai, vou pegar certinho aqui, mas venceu. E quem vencer entre São Paulo e Bolívar deve enfrentar o Boca Juniors na próxima fase. Então, São Paulino, fique atento aí, tá? Foi o Deportivo Recoleta, 3 Boca, 1 Deportivo Recoleta.
2: E agora a gente vai para a capa da Folha de São Paulo com o seguinte destaque. Moraes determina buscas em caso de blogueiro que escreveu sobre Dino. A Polícia Federal apura o acesso a sistemas do Maranhão para obter dados contra o ministro do STF. O autor fala em criminalização da atividade jornalística.
1: Vamos para o destaque do jornal O Globo. São vários destaques. Vou pegar aqui um deles sobre a relação de Lula e Davi Alcolumbre no Congresso Nacional. De olho na eleição, Lula se aproxima de Alcolumbre e Mota para aprovar pautas antes do primeiro turno. E eu trouxe aqui informação, bastidor, apuração aqui da TMC. Conversei com alguns parlamentares, tanto da base do governo como também da oposição. E uma das pautas, a PEC da Segurança Pública, já aprovada na Câmara, falta o Senado, não deve ser votada antes das eleições desse ano. Tá? Informação que eu apurei, portanto, nos bastidores.
2: E agora a gente vai para a capa do UOL com o esporte. São Paulo sobrevive em La Paz e segura empate com Bolívar pela Sul-Americana.
1: Também tem um destaque ali sobre Memphis Depay, inaceitável. O Memphis classificou assim, ficou irritado o Memphis, porque já tinha feito exame médico, já tinha, enfim, enviado papelada para cá, já estava praticamente fechada a renovação contratual, mas aos 48 minutos do segundo tempo, ou até mais, o presidente do Corinthians, Osmar Stabile, resolveu não fechar o negócio.
2: O que é? Muita grana?
1: Muita grana, muita grana, né? Um jogador caríssimo para a situação atual do Corinthians.
2: Mas eles não sabiam disso a hora que estava fazendo o exame
1: médico.
2: É
1: por isso que o Memphis ficou irritado. E tem muita gente nos bastidores, eu também cito aqui o Marco Belo, que é o nosso setorista da TMC, afirmando, né, que muitos dirigentes do Corinthians, o Benja também, ontem eu estava acompanhando o Papo de Craque Segundo Tempo, eles falando bastante sobre esse assunto, né? Alguns dirigentes corintianos, segundo o Marco Belo, não gostavam muito do Memphis Depay, por conta de críticas públicas que ele fazia com alguma frequência, e aí queriam a desistência por parte do Memphis. Como o Memphis quis ficar, né, eles acabaram declinando, dizendo não, no final da negociação, e isso deixou o Memphis muito irritado. O Memphis foi às redes sociais, afirmou que o negócio estava já fechado e que vai tomar medidas, talvez vá à justiça, inclusive, contra o Corinthians. A gente vai aguardar.
2: É isso, 5 horas e 36 minutos. A campanha de Flávio Bolsonaro ganhou hoje um novo capítulo com a reaproximação pública entre o senador e Michele Bolsonaro. Murilo Hernandes.
18: Michele Bolsonaro afirmou que as divergências com Flávio Bolsonaro ficaram para trás e que os dois decidiram se unir em torno da campanha presidencial. Os dois gravaram juntos peças eleitorais nesta terça-feira, no primeiro compromisso público após a reaproximação. Michele disse que os dois colocaram uma pedra nas brigas e agora estão unidos por um objetivo político comum.
19: Porque eu fui ao PL para entregar à presidência do movimento e eles pediram para que eu tirasse uma licença, eu estava cansada, enfim. Então poderia ter evitado esse desgaste, né? E aconteceu o que vocês já sabem, mas agora é página virada e agora todos unidos.
18: A reaproximação acontece depois de um período de tensão entre os dois, mas de acordo com a apuração exclusiva da TMC, o clima nos bastidores ainda estaria estremecido. Michele não participou de 3 agendas importantes do PL: a formalização da candidatura de Flávio, o anúncio do vice Alfredo Gaspar e a convenção do partido no Distrito Federal. Mais cedo, Flávio Bolsonaro também destacou a importância do apoio de Michele, principalmente para ampliar a força da candidatura entre as mulheres.
20: Michele estará aqui também, uma grande honra para a gente. Todo mundo já entendeu que o Brasil precisa vencer o PT. E ela, uma pessoa qualificada, alguém que certamente, por exemplo, a comunidade surda, praticamente ali não tinha nenhuma atenção antes de Michele, passou a ser outra realidade de tratamento e foi dado para essa comunidade após o trabalho dela, e é uma pessoa que com certeza, junto com a Biaquissa aqui no DF, vão ser grandes representantes e vão ter, obviamente, acesso a direto à presidência da República para as demandas aqui.
18: No mesmo dia, Flávio reuniu em Brasília candidatos ao Senado que recebem o apoio dele nas eleições deste ano. O PL apresentou uma lista com 47 candidatos apoiados pelo senador às 54 vagas no Senado que estarão em disputa em outubro.
20: São 47 senadores que nós vamos apoiar em todo o Brasil. Uma grande honra esse momento, mostra a força que o PL tem nessas eleições, a quantidade de candidatos, não só a Senado, mas também a deputado e governadores com grande chance de se elegerem. Não tenho nenhuma dúvida de que o Senado, a partir de 2027, com essa renovação de 2/3 que nós vamos, né, ter nessas eleições, vai ser um Senado ainda mais à centro-direita. Eu vou precisar muito de todos os senadores que estão aqui para mexer na Constituição Federal. Nós vamos reduzir a maioridade penal. A partir de janeiro do ano que vem, eu vou declarar guerra aos narcoterroristas. Vou precisar muito do Congresso Nacional.

0: realmente fortalecer a campanha ou se vai gerar novas disputas dentro do próprio grupo político. A gente está aqui para acompanhar e para ver isso.
1: E daqui a pouco tem a análise de Bruno Rizzi aqui no Start TMC. Interessante, né? A TMC em todos os cantos. Há pouco quem trouxe a informação para a gente foi o Murilo Hernandes, diretamente do Palácio do Planalto, né? Ao fundo a gente pôde observar ali a rampa, enfim, ali em frente também a Praça dos Três Poderes. A TMC em todos os cantos. 5 horas e 40 minutos, agora a gente vai pro Rio de Janeiro, o assunto ainda é política e polêmica, hein, gente? Assunto polêmico aqui no Start TMC. O ex-governador Antony Garotinho, candidato, né, ao governo do Rio, pode não disputar as eleições desse ano. Claro, a decisão está relacionada a uma condenação por improbidade administrativa. E a repórter Beatriz Trindade tem as informações, o contexto e os bastidores. Conta pra gente, Bia.
2: A Justiça do Rio determinou o cumprimento definitivo da condenação do ex-governador Antony Garotinho por improbidade administrativa e determinou a comunicação da suspensão dos direitos políticos dele ao Tribunal Regional Eleitoral e ao Tribunal Superior Eleitoral. Garotinho é candidato ao governo do Rio nas eleições deste ano. A decisão é da 4ª Vara da Fazenda Pública da capital. O juiz entendeu que não há mais recursos capazes de suspender os efeitos da condenação depois que o processo chegou ao fim no Supremo Tribunal Federal. A suspensão dos direitos políticos foi fixada em 8 anos. O juiz, no entanto, deixou claro que não está declarando o Garotinho inelegível. Segundo a decisão, cabe à Justiça Eleitoral agora avaliar se a condenação impede ou não o registro da candidatura. A condenação é de 2018 e envolve o programa Saúde em Movimento, criado entre 2005 e 2006, durante o governo de Rosinha Garotinho. A decisão desta segunda acontece depois do fim da discussão do processo nos tribunais superiores. Há, porém, uma divergência sobre a data em que a condenação teria se tornado definitiva. Nos registros do Tribunal de Justiça aparecem datas de 27 de maio e 11 de julho de 2025 para o trânsito em julgado. A defesa de Garotinho sustenta que juridicamente isso aconteceu em 2018 e que por isso os 8 anos de suspensão dos direitos políticos já teriam sido cumpridos em 1º de agosto deste ano. Através das redes sociais, o candidato também afirmou que a decisão da Justiça Estadual seria apenas um pedido e que a palavra final sobre a disputa da eleição cabe à Justiça Eleitoral.
3: Francamente, eleitor, não houve decisão nenhuma. Houve um pedido ilegal que será refutado pelos nossos argumentos. E eu peço aos mais antigos, os que viveram o meu governo, criando um fundo que hoje o Poder Judiciário não precisa de dinheiro nenhum para fazer seus investimentos, tem dinheiro sobrando lá.
2: A defesa do ex-governador já informou que contesta a decisão e sustenta que Garotinho está no pleno exercício dos direitos políticos. O caso ainda terá que ser analisado pela Justiça Eleitoral quando o registro da candidatura for avaliado.
0: Obrigada pelas informações e lembrando, né, que a TMC sempre preza pelo combate à corrupção, pela transparência e, claro, em ano eleitoral, a gente sempre ouve os candidatos dos partidos, sempre com ponto e contraponto sobre o mesmo tema, com informações com os nossos repórteres e análises de especialistas. E agora a gente vai com manchetes, né?
1: Manchetes. Bora para as manchetes aqui do Start TMC. O STF começa nesta quarta-feira o julgamento de 4 ações que questionam as regras do licenciamento ambiental aqui no Brasil. As ações discutem a validade das leis aprovadas no ano passado, portanto 2025, que flexibilizaram e simplificaram procedimentos para determinados empreendimentos. Entre os pontos avaliados estão a licença por adesão e compromisso e a dispensa de licenciamento para algumas atividades. A decisão pode definir os limites da flexibilização e impactar também projetos ambientais já licenciados com base nas novas regras.
0: E nos destaques internacionais, o presidente dos Estados Unidos, Donald Trump, confirmou que trocou secretamente de avião ao deixar a Turquia em julho após uma possível ameaça iraniana. Segundo autoridades americanas, havia uma ameaça considerada crível de que um míssil fosse disparado contra a aeronave presidencial. Aí Trump deixou o Air Force One, onde estava escondido. Ou melhor, Trump deixou o Air Force One escondido em um

0: caminhão de serviço de comida e bebidas e embarcou em um avião militar menor, enquanto jornalistas e assessores permaneceram no avião original. A operação foi planejada para despistar uma possível ação contra o presidente, que afirmou ser alvo frequente de ameaças do Irã. O caso gerou questionamentos sobre a segurança dos jornalistas e integrantes do governo que permaneceram na aeronave usada como possível avião isca.
1: Esse foi um dos principais assuntos comentados no X, o X, enfim, o antigo Twitter, durante o final da tarde de ontem, à noite também de ontem, o principal assunto no mundo, né? Trending topic, inclusive, e justamente por conta dessa preocupação com integrantes do governo e com jornalistas. E agora, esporte. A gente fala mais uma vez sobre Memphis Depay.
0: A trilha já estava até preparada.
1: Estou com os olhos
0: marejados
1: aqui, a voz trêmula, perdão. Memphis Depay se manifestou após... Pessoal, não perdoa. Após o Corinthians decidir não renovar seu contrato por mais 2 anos, o atacante holandês afirmou que está decepcionado. Opa, colocando essa trilha vai ser difícil. Diz que tomará medidas para preservar seus interesses. Tá? O Corinthians alegou dificuldades financeiras, afirmou que um novo compromisso não seria sustentável nesse momento. Memphis jogou 79 jogos pelo Corinthians, foram 20 gols marcados, conquistou 3 títulos pelo clube. E a dívida do Corinthians com o jogador pode chegar a 77 milhões de reais. É muita grana. O caso pode parar na justiça e com essa trilha triste. Eu me despeço de Memphis Depay. 5 horas e 47 minutos.
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0: TMC. 5 horas e 47 minutos, hora da nossa coluna Marcas e Consumidores com João Faria. O assunto de hoje é moda masculina. Vamos conferir.
3: Olá, no Marcas e Consumidores desta semana, estamos trazendo para você as estratégias das marcas que disputam o mercado da moda. Sempre de olho nas tendências, sempre de olho em comportamento, como essas marcas criam uma conexão e um diálogo com os brasileiros. Nós já entramos no varejo de moda com a participação da C&A. Ontem foi a vez de falar sobre o universo infantil, da moda infantil. E hoje vamos entrar no público masculino. A Adriana Dauria, que é diretora de marca e marketing da Aramis Inc., conta que a marca vem criando conteúdos, histórias, para estar mais próxima das pessoas.
4: Estou aqui para falar um pouco de estratégia de marketing, comportamento do consumidor, e vou usar uma das nossas principais marcas do portfólio, que é a Aramis, para falar um pouco sobre isso e como a gente tem criado essa estratégia. A gente adotou aqui uma estratégia muito orgânica e verdadeira e conteudista, que é chegar no consumidor através de histórias que são contadas, e aí sim ele pode encontrar os produtos e comprar os produtos dentro daquela história. O que a gente tem é chamado aqui de conteúdo shoppable, e que tem funcionado muito, né? Porque você chega no consumidor de forma diferente, não necessariamente com os anúncios tradicionais de mídia. Atrelado a isso, a gente tem formado uma estratégia de comunidades importante aqui, entendendo quem são os amigos da marca, quem são os embaixadores, quem são os clientes mais fiéis, para participarem de experiências únicas que eles não poderiam viver se eles não tivessem conectado à marca. Então, uma forma de poder entregar repertório e entregar experiências novas e interessantes para quem está junto com a gente. Tem funcionado muito e esperem que muitas novidades estão por aí nos próximos meses.
3: O chamado storytelling é sempre uma forma inteligente e criativa de uma marca se aproximar do público. As comunidades e embaixadores também fazem a diferença e alavancam as marcas nessa relação, na jornada diária com as pessoas. Isso também que vale lembrar, que essas iniciativas sempre se somam. A gente vê aqui que as estratégias de marketing nunca são feitas com apenas uma tacada. Tem que conectar ações e iniciativas para chegar com mais efetividade ao consumidor. E amanhã tem moda feminina aqui no Marcas e Consumidores. Eu vou entrevistar a CMO da Patibol. Até amanhã.
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1: Cinco horas e 50 minutos, a gente volta a Brasília com o Adriano de Almeida, que acompanhou ontem a primeira reunião de líderes, né, que infelizmente acabou sem consenso, inclusive, sobre as pautas que vão ser votadas nesse momento de esforço concentrado. E o Adrian tem todas as informações.
6: Antes de iniciar a reunião com a liderança partidária, o presidente da Câmara, Hugo Mota, falou com a imprensa e disse que o projeto de lei que pretende aumentar o prazo do subsídio sobre o valor dos combustíveis é prioridade do governo no Congresso Nacional. Eles também precisam definir quando vão analisar o projeto de minerais críticos, que já foi aprovado anteriormente pelo Senado Federal. Perguntado sobre a tramitação do PL da misoginia, Mota adiantou que precisa de um consenso com os líderes antes de pautar o item.
7: A misoginia é uma prioridade para a Câmara dos Deputados. Nós queremos fazer esse debate dentro do Colégio de Líderes. Como eu disse, a Câmara já deu diversas demonstrações que não compactua com nenhum tipo de violência para com as mulheres. Porém, eu não consigo ainda aqui cravar que o projeto da misoginia será votado essa semana, porque eu dependo da deliberação do Colégio de Líderes.
6: Como a reunião foi interrompida devido ao líder do PT na Câmara, Pedro Kizai, ter passado mal, a pauta deve ficar para o próximo encontro. Hugo Mota afirmou ainda que vai fazer uma nova semana de esforço concentrado entre o fim de agosto e começo de setembro. Ela será necessária para que a Câmara analise os itens pendentes antes do início das eleições em outubro. O Congresso também precisa analisar 99 vetos presidenciais nas próximas sessões.
1: Valeu, Adrian. Eu vou atualizar, inclusive, as informações sobre o Pedro Kizai, a TMC sempre em cima do lance, né? O líder do PT na Câmara, ele foi levado para o hospital DF Star, em Brasília, fez ali exames ao longo de toda a noite de ontem e um boletim médico foi divulgado, emitido pela assessoria de imprensa do parlamentar, informando que o deputado teve um acidente vascular cerebral, um AVC. A equipe médica não identificou déficit motor nem cognitivo, de acordo ainda com essa nota, é bom pontuar. Ele continua internado para observação clínica, vai realizar novos exames ao longo da manhã de hoje, mas é fundamental apontar aqui que ele está consciente, orientado, está interagindo inclusive com a equipe médica, com a assessoria também, tá? Então, claro, dentro desse contexto que é muito ruim, a preocupação obviamente é grande, mas dentro desse contexto uma boa notícia, porque ele está consciente, orientado, interagindo com a equipe médica e a gente, claro, vai continuar acompanhando.
0: 5 horas e 52 minutos, quase 18% das famílias estão com as dívidas em atraso no Paraná, segundo pesquisa da Confederação Nacional do Comércio de Bens, Serviços e Turismo. De Curitiba, Leonardo Gomes tem todas as informações.
8: Ao todo, 87% conta com algum compromisso financeiro, alguma dívida aqui no estado do Paraná. Com isso, o estado ocupa a nona posição no ranking nacional de endividamento e, ao mesmo tempo, apresenta a segunda menor taxa de inadimplência do país. Em todo o Brasil, o endividamento avançou para 82% em julho, já a inadimplência nacional ficou estável em aproximadamente 30%. No Paraná, o endividamento é maior entre aquelas famílias que recebem até 10 salários mínimos, 88% possuíam algum compromisso financeiro a pagar no mês de julho. Nas famílias com rendimentos superiores a 10 salários mínimos, o percentual foi de quase 83%. A diferença aumenta quando são consideradas as contas em atraso. A inadimplência atinge 19% das famílias com renda de até 10 salários mínimos, contra 12,5% entre aquelas que recebem acima desse patamar, ou seja, as famílias ainda mais ricas. O cartão de crédito, é claro, permanece como o principal tipo de dívida. Imagine só, aqui no Paraná a gente está falando de mais de 90% das famílias que estão endividadas, a dívida foi contraída por conta do cartão de crédito. Na sequência do ranking de tipo de dívida, a gente tem compromissos a longo prazo, como financiamentos habitacionais de casa, com quase 7%, os carnês correspondem a quase 8%, enquanto o crédito consignado e o crédito pessoal aparecem com um pouco mais de 3% cada.
1: Leonardo Gomes, portanto, esse é um assunto importantíssimo, é uma das bandeiras, inclusive, que a TMC carrega. E eu lembro aqui que na última semana o Copom do Banco Central reduziu a taxa básica de juros, a Selic, 14% ao ano, mas ainda assim todos nós convivemos com uma das maiores taxas de juros do mundo, né? Estamos falando de todo o mundo. Isso encarece o crédito, dificulta muito os pagamentos das contas e a gente sente a perda do poder de compra, né? Isso realmente é muito importante e a TMC vai acompanhar de perto com muita preocupação esse assunto.
0: E a gente continua agora aqui, 5 horas e 55 minutos, em Minas Gerais. O senador Carlos Viana é o único candidato ao Senado pelo Estado que prestou contas ao Tribunal Superior Eleitoral. O patrimônio cresceu mais de 7 milhões de reais nos últimos 2 anos e a repórter Mariana Reis traz todas as informações dos bens declarados pelos candidatos até o momento.
9: Os bens declarados pelo senador Carlos Viana, do PSD, aumentaram 282,5% em valor absoluto nos últimos 2 anos. De 2024, quando disputou a Prefeitura de Belo Horizonte, para 2026, interessado na reeleição ao Senado, a declaração de Viana ao TSE saltou de R$ 3.566.739,62 para R$ 13.643.608. R$ 6.311.499 do montante atual é descrito como dívidas agrárias e consórcios. Procurado, o senador diz que a dívida responde por metade da declaração e não pode ser considerada patrimônio. Chama a atenção que os bens declarados em 2022 e em 2024 são exatamente a mesma cifra, inclusive os centavos, R$ 3.566.739,62. De forma que, apesar da justificativa da dívida, o patrimônio de Carlos Viana nos últimos 2 anos mais que dobrou, aumentando em mais de 7 milhões de reais. Viana é o único candidato ao Senado por Minas Gerais que ainda aparece na prestação de contas do TSE. No campo de candidatos ao governo de Minas, o patrimônio do atual governador Matheus Simões teve uma queda de R$ 80 mil de 2024, quando ele foi vice de Romeu Zema, para este ano, quando tenta a reeleição. A variação negativa de 2,71% reflete uma reestruturação de bens. O candidato zerou posições em carteiras de ações, fundos e títulos de renda fixa mantidos em corretoras e redirecionou boa parte do montante para o setor imobiliário, com benfeitorias em imóveis e o fortalecimento de participações societárias em empresas. Em 2016, quando candidatou-se pela primeira vez à Prefeitura de Belo Horizonte, Alexandre Calil declarou R$ 2.787.609 em bens. 10 anos depois, o candidato pelo PDT, em 2026, chega com os bens alcançando R$ 5.941.176. O patrimônio mais que dobrou ao longo da década, com variação de 113,13%. Mas nos últimos 4 anos, o crescimento foi mais expressivo, com 62% de expansão. No pleito de 2022, quando concorreu também ao governo do estado, o total de bens correspondia a R$ 3.652.820. O bem de maior valor declarado neste ano é um apartamento de luxo na região nobre de Belo Horizonte, avaliado em R$ 1.850.000. Os candidatos Ben Mendes, do Missão, professor Túlio Lopes, do PCB, e Rafael Duda, do PSTU, disseram que não há bens a declarar. Em 2024, Rafael Duda tinha um apartamento de 48 metros quadrados, financiado, no valor de R$ 90 mil. Na atual declaração, o imóvel não aparece.
1: Informações, então, de Minas Gerais. Vamos falar de esporte agora. Não sei se eu tenho condições psicológicas para chamar esse boletim aqui depois que o Memphis foi embora, mas o São Paulo entrou em campo, conseguiu um importantíssimo empate contra o Bolívar em La Paz, na altitude. Ivan Drago conta tudo pra gente.
10: Um abraço, bom dia a todos que acompanham o Start TMC. Ontem nós acompanhamos o empate do São Paulo 1-1 diante do Bolívar na altitude de La Paz. E para analisar o resultado e o desempenho, a gente precisa levar em consideração alguns aspectos. São Paulo entrou em campo sem confiança por conta dos últimos resultados, partida fora de casa, na altitude e seus efeitos. O Dorival mudou o esquema tático, São Paulo jogou com 3 zagueiros e povoou mais o meio-campo. E o São Paulo também colocou alguns estreantes logo de cara. Domingos Duarte, Newton e o Iago. E depois o Aurélio Buta também entrou na segunda etapa, portanto, jogadores que estrearam com a camisa tricolor. E eu preciso falar que o Arboleda, o Duarte, o Newton, os três zagueiros, para mim foram os melhores em campo. O Newton já tinha jogado dessa forma no Botafogo, foi utilizado como zagueiro nessa partida na altitude e os três zagueiros foram bem. São Paulo jogou mais na primeira etapa, caiu de produção no segundo tempo e a gente já imaginava que isso poderia acontecer até pelos efeitos da altitude, os jogadores cansam mais na segunda etapa, falta oxigênio, mas o resultado foi importante para que o São Paulo possa decidir a classificação aqui no Brasil, aqui na cidade de São Paulo. Lembrando que o São Paulo tem uma decisão no final de semana contra o Coritiba pelo Campeonato Brasileiro em casa. Muita coisa precisa ser ajustada, agora o São Paulo volta as suas atenções para a competição nacional, já que está próximo da zona de rebaixamento.
1: 6:01 e você vai acompanhar tudo. Hoje tem Libertadores, tem Copa Sul-Americana, enfim, cobertura da TMC pra você. 6:01.
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0: 6:02, você está no Start TMC. Você acompanha aqui o nosso jornal de São Paulo, Brasília, Rio de Janeiro, Curitiba, Belo Horizonte e Recife com os principais assuntos do dia. Câmara dos Deputados retoma hoje debate sobre redução da maioridade penal.
1: Comissão especial deve ser instalada então nesta quarta-feira para avaliar a PEC que reduz de 18 para 16 anos a maioridade penal.
0: O texto ainda precisa passar pelo plenário da Câmara antes de seguir para análise do Senado e esse é só um dos destaques que o Start TMC traz nesta quarta-feira, 12 de agosto, e tem mais.
1: Ainda assuntos de Brasília, importantíssimo aqui, Congresso convoca hoje sessão para instalar comissão sobre o fim da taxa das blusinhas.
0: Medida provisória que zera imposto de importação para compras de até $50 precisa ser aprovada até setembro para evitar a volta da cobrança de 20%.
1: 6:02, ministro Alexandre de Moraes do STF determina a investigação contra a fonte de reportagem de Flávio Dino.
0: Polícia Federal cumpre mandados no Maranhão e entidades de imprensa criticam medida por possível ameaça ao sigilo jornalístico.
1: Flávio Bolsonaro acusa Moraes de favorecer Lula em propaganda.
0: Em ato com Michele e aliados, o senador voltou a pedir impeachment do ministro do STF e defendeu o vice Alfredo Gaspar.
1: Dólar fecha a R$ 5,16 e bolsa despenca 2,5% com a piora do mercado.
0: Mudança de humor dos investidores foi influenciada por cenário eleitoral, rebaixamento do Brasil pelo JP Morgan e alta do petróleo.
1: Destaques internacionais, sobe para 181 o número de mortos após terremoto na Colômbia.
0: Balanço pode superar 240 vítimas, quase 2.600 pessoas ficaram feridas e cerca de 200 continuam desaparecidas.
1: E no esporte, São Paulo e Fluminense ficam no empate em duelos pelas oitavas de final da Copa Sul-Americana e da Libertadores da América. O Fluminense enfrentou o Rivadavia pela Libertadores. E hoje, mais clubes do Brasil voltam a campo pelas duas competições, tudo aqui no Start TMC. 6:04.
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0: Quem já está aqui em campo é o Bruno Rizzi, ao vivaço com a gente, para falar então sobre todos os fatos que acontecem, que estão movimentando o nosso cenário eleitoral. Daqui a pouquinho, gente, já é outubro, ó. Tá passando muito rápido, Bruno Rizzi. Bom dia.
14: Bom dia, Fernanda, Tebas. Bom dia a todos os ouvintes, espectadores aqui do Start TMC. Pois é, 12 de agosto, eleição então, é 4 de outubro, pronto. Um mês e meio.
1: É. Vai voar.
14: Já tá voando. É. Pois é, e por falar em eleições, a gente teve uma nova rodada de pesquisas ontem da tradicional CNT-MDA. É uma pesquisa muito tradicional, desde os tempos ali de Ibope e Datafolha, né? Tanto é que essa, só para vocês terem ideia, foi a 169ª rodada.
1: É até difícil de falar isso aí.
14: É feita ali pelo sistema de transporte, né? O CNT, pelo MDA. Então a gente tem ali alguns resultados, mas mais do que os resultados, a gente tem também alguns dados que a pesquisa trouxe que são bem interessantes a gente desmembrar e analisar em cima disso aqui. É um dos pontos que a gente vai trazer para vocês aqui hoje. Além disso, claro, sobre o reencontro, digamos assim, de Michele com Flávio Bolsonaro, né? Enfim, tem que tomar cuidado com as palavras que a gente fala, porque reconciliação não é a palavra, reaproximação não é a palavra, né?
1: Você usou uma boa, um reencontro.
14: Reencontro é fisicamente, né?
1: Exatamente.
14: Então, o reencontro entre ambos e também algumas questões de bastidores ali. A gente está na semana de esforço concentrado. Que parênteses aqui, já falei algumas vezes, mas assim, só para quem está nos ouvindo, fala, pô, semana de esforço concentrado, nada mais é do que uma semana normal.
1: De muito trabalho, né?
14: Como deveria ser todas as outras semanas, né? Infelizmente precisa ter isso. Então, um nome bonito para nada mais que obrigação, né? Verdade é essa. Mas enfim, tá rolando essa semana. Muita pauta sendo discutida. Ontem, infelizmente, a gente teve a questão do docente vascular cerebral, do Pedro Kuzai, que, enfim, a princípio está tudo bem, mas acabou interrompendo a reunião de líderes. Enfim, muitos desdobramentos aí em cima dessa reunião também. Muitas pautas aí pendentes, muitas pautas eleitoreiras sendo discutidas. A gente vai trazer um pouco de tudo aqui para vocês e alguns bastidores também, algumas fofocas aí do mundo da política que estão rolando.
1: Opa, de fofoca eu gosto um pouquinho. 6h07, a gente vai girar a nossa reportagem aqui no Start TMC. Vamos começar pelo Rio de Janeiro então. A gente já aproveita para dar um bom dia para todos os nossos repórteres. O Gustavo Sleman tá ao vivo com a gente. Olha, o governo do Rio lança hoje o Observatório do Feminicídio, plataforma que reúne dados sobre violência contra mulheres. Sleman traz as informações e como vai funcionar, inclusive, essa ferramenta. Bom dia.
15: Bom dia, pessoal. Bom dia a todos que nos acompanham aqui na programação da TMC, essa plataforma que fica disponível a partir de hoje. Ela é fruto de uma parceria entre o governo do estado, especificamente a Secretaria da Mulher, e da Universidade Federal do Rio de Janeiro. Essa plataforma vai ser disponível para todo tipo de pessoa que quiser acessá-la e vai disponibilizar questões relacionadas a números de crimes contra mulheres no estado do Rio de Janeiro. A gente até teve um recorte por parte do Instituto de Segurança Pública do Rio de Janeiro neste primeiro trimestre, apontando uma redução em relação aos crimes de feminicídio. No entanto, aumentou, já ainda de acordo com esses mesmos dados, o número das tentativas de feminicídio no Rio de Janeiro nesse primeiro trimestre e também na comparação com o mesmo período de 2025. Claro, então, que esses números chamam a atenção, preocupam, e até por conta disso, esse portal também vai ser utilizado, não apenas pelas forças de segurança, como também outras entidades e a própria sociedade para ter acesso a esses números, né? E também debatê-los e, claro, trazer algum tipo de solução para esses tipos de crimes que envolvem, infelizmente, né, mulheres e cada vez mais frequentes aqui no Rio de Janeiro. Essa plataforma vai utilizar justamente os dados do Instituto de Segurança Pública e também informações coletadas com as polícias civil e militar aqui do Rio de Janeiro e, claro, também estudos da própria UFRJ. Por isso, há essa parceria com o governo do estado. Vai ficar disponível a partir de hoje pela manhã. A gente fica na expectativa também de uma palavra, né, do governo do estado em relação à funcionalidade total dessa plataforma tão importante, pessoal.
1: Exato, uma ferramenta importante que a gente espera, né, que essa plataforma, enfim, possa ajudar. É um assunto delicado e que a TMC tem gigantesca preocupação. Agora, Sleman, deixa eu te fazer uma pergunta. Você tem atualizações também sobre aquele acidente do helicóptero que ocorreu no último sábado? Quais são as atualizações?
15: Isso, a gente tem atualização sobre a identificação e também liberação dos corpos das turistas colombianas que morreram nessa tragédia no último sábado durante um voo panorâmico ali na região do Alto da Boa Vista, do Mirante da Vista Chinesa, entre as zonas norte e sul da capital fluminense. Os corpos dessas mulheres foram identificados ontem, né? E por que que eu digo identificado? Porque há o trabalho burocrático por parte do Instituto Médico Legal, por mais que os nomes já tenham sido divulgados até pela própria polícia, da questão de identificação para liberação, translado e enterro em Bogotá, né? De onde essa família veio para poder comemorar o aniversário de um outro parente aqui no Rio de Janeiro. Eram três mulheres da mesma família, a avó, a mãe e a neta, que estavam nesse voo. Os corpos foram liberados após exames de arcada dentária e também antropológicos. Esse exame antropológico, ele é utilizado como uma última etapa antes mesmo do DNA, por conta, infelizmente, né, do estado que os corpos ficaram após a queda do helicóptero. É um exame que necessita de algo mais elaborado, mas não chega ao ponto de você ter que utilizar material genético para identificação via DNA. Enfim, a gente então agora tem a liberação e identificação desses corpos, lembrando que o corpo do Alessandro Rocha, piloto desse helicóptero, foi liberado no final de semana e foi enterrado na segunda-feira em uma cerimônia restrita à família, pessoal.
0: Obrigada, Gustavo Sleman, por todas as suas informações e atualizações. Agora, 6:11, a gente vai para Curitiba com um dado alarmante. Esse assunto também, olha, é o foco. Homicídios de mulheres e meninas indígenas no Brasil aumentam 500% em 20 anos, aponta estudo da Universidade Federal do Paraná. Leonardo Gomes, conta pra gente então todos os detalhes.
16: Números assustadores compilados pelos pesquisadores da Universidade Federal do Paraná, pegou números tanto do Ministério da Saúde quanto números do IBGE e que apontaram esta realidade, um aumento absurdo no número de mortes de mulheres e meninas indígenas em todo o país. Inclusive, pôde traçar um perfil das vítimas. Jovens de 15 a 29 anos representam mais de 40% das vítimas, seguidas pelas faixas de 30 a 39 anos, 40 a 49 e de 10 a 14 anos. A maioria era solteira, 52% das vítimas. Segundo o estudo, uma possível explicação é o fim de relacionamentos abusivos, o que se repete muito em casos de feminicídios. Os pesquisadores, no entanto, ressaltaram que o Estado Civil é um indicador limitado, já que nem todas as uniões são formalizadas ao envolver pessoas indígenas, e com isso podem existir outras razões, ou pode ser mesmo um feminicídio, só que é difícil poder formalizar e chegar a essa conclusão diante do contexto. A maior parte das mortes aconteceu em locais não especificados, mas muitos ocorreram dentro de casa, em hospitais ou até mesmo no meio da rua. A região centro-oeste apresentou a maior taxa de homicídios contra mulheres e meninas indígenas nos últimos 20 anos, com destaque para o Mato Grosso do Sul. O uso de objetos cortantes foi predominante, como facas, por exemplo, que representaram 34% dos crimes. A nossa equipe aqui em Curitiba já está em contato com a Universidade Federal do Paraná, vai produzir uma reportagem completa, não só destrinchando os dados, mas falando o que, e talvez o mais importante, né, a reflexão, o que que pode ser feito para minimizar os impactos e pelo menos diminuir o número de vítimas nessas circunstâncias.
0: Exatamente, né? Obrigada pelas informações, Leonardo. Meninas e mulheres indígenas aí muitas vezes enfrentam dificuldade de acesso à proteção e à justiça. Então, é um alerta aí para o poder público e para toda a sociedade também. Obrigada pelas informações.
1: 6:14, vamos para Brasília ao vivo. Meu xará já está conectado, Rafael Felitti, que tem informação sobre Michele Bolsonaro. É isso, Rafa? Bom dia.
17: É isso, Rafa, Fernanda, Bruno, bom dia a vocês, bom dia para todo mundo que nos ouve, que nos escuta aqui no Start TMC. Olha, Michele foi ontem ao QG de campanha de Flávio Bolsonaro. Eles enfim se encontraram pessoalmente. Michele disse que eles chegaram a dar um abraço, que o clima de gravação foi ótimo, que as pessoas presentes, né, tinham outros deputados, senadores ali do PL também presentes ali. Segundo Michele, o clima foi de união por algo maior, né, pelo que ela falou. Mas ela também comentou pontos sensíveis. Disse que colocou uma pedra na briga com o enteado e falou sobre o motivo que deu o start naquela briga lá do que foi revelada no vídeo que ela publicou no dia 24 de junho, que foram as alianças no PL do Ceará, especialmente o movimento de Flávio, né, de apoiar a campanha de Ciro Gomes ali para conseguir algum palanque, para ter alguma parceria ali no estado do Ceará. Michele admitiu que ela é visceralmente contra Ciro Gomes, né, que ela era contra essa aliança, dizendo que não tem ali problemas ali com o ex-pedetista, hoje tucano, Ciro Gomes, né, e ela dizia ao longo dessas declarações que o Flávio estava tentando aliança com alguém que já fez uma série de críticas ao marido dela e pai de Flávio, o ex-presidente Jair Bolsonaro. Michele também comentou a escolha de Alfredo Gaspar como vice, disse que ela também preferia uma mulher para ocupar essa chapa, mas se for escolhido alguém que vai pensar nas políticas públicas para as mulheres, ela disse que concorda. Ela disse o seguinte, ó: é claro que eu, como representante das mulheres de bem do Brasil, gostaria que fosse uma mulher. Mas se for um vice que vai realmente ter um olhar especial para mulheres, para as mães atípicas, para as mães com pessoas com deficiência, a gente está junto, está apoiando e está tudo certo. Então, sim, Michele também disse que preferiu uma mulher, mas vai apoiar Flávio nessa campanha. Durante ali, após esse evento, ela foi perguntada para os jornalistas presentes se ela ia poder, por exemplo, viajar junto com o Flávio, né, para fazer campanha. Ela disse, ela não confirmou, disse que isso não está definido, mas que ele podia contar com a ajuda dela nas redes sociais. Então a gente vai ficar observando, né? A gente teve esse ato, assim, esse encontro deles pela primeira vez desde os vídeos publicados por Michele. Vamos ver agora os próximos capítulos da relação Flávio e Michele, se vai continuar tudo em paz ou se vai ter mais algum acontecimento que pode, de alguma forma, estremecer essa relação entre madrasta e enteada. Volto com vocês.
1: Valeu, Rafael Felitti, todas as informações. E aí, Rizzi, como que você analisa esse reencontro, vamos classificar assim, entre o Flávio e a Michele?
14: Pois é, ontem eu estava lendo uma coluna do Josias de Souza, na UOL. Ele até fez uma aspas aqui para o que ele trouxe, porque é interessante, até um pouco engraçado, né? Que ele fala assim, ó: no clã Bolsonaro, madrasta e enteados nunca estão tão próximos que amanhã não possam estar distantes, nem tão distantes que amanhã não possam se aproximar. É realmente a definição do que acontece ali nessa relação aí, no mínimo, turbulenta ali nos últimos tempos, né? Fato é que, enfim, Michele tá fazendo o protocolar, ponto claro, para o Flávio, que conseguiu, né? Mais para Valdemar e Jair, que conseguiram trazer Michele para a campanha de Flávio Bolsonaro, mas é como o Felipe trouxe ali, é algo muito protocolar, é uma presença que ela mesma fala de estar nas redes sociais, de fazer aquele apoio por trás dos holofotes, né, mas não sob os holofotes no dia a dia ali na prática, no palco, no palanque. Enfim, então você tem esses dois pontos, de novo, é um importante apoio, é um apoio declarado. Fato é que ainda entram algumas contradições, porque a própria fala de Flávio, quando é perguntado sobre Michele na entrevista após o encontro, primeiro ele exalta que o foco é derrotar o PT. Depois ele traz a visão sobre Michele, né? Que aí ele fala, ele até se enrola um pouco e fala do trabalho dela com a comunidade de surdos, etc. Então, ele traz uma visão, enfim, muito mais partidária do que de fato das mulheres. E outra coisa é que a própria Michele ainda fala com certo, eu não vou dizer um receio, mas ela fala com ressalvas a respeito de Alfredo Gaspar. Ela deixa muito claro que a escolha deveria, no gosto dela, ter sido uma mulher, a representação da mulher. Então, no fundo, que eu conversei com pessoas do PL, venho conversando ali desde a definição de Alfredo Gaspar, é que Michele também está sempre com o freio de mão puxado ali, porque ela não tinha a intenção de ser vice do Flávio, mas ela tinha o desejo de que fosse uma mulher, principalmente se fosse uma mulher, uma das suas aliadas, uma das suas indicações. Mas ela sente, ela tem o receio de ser apenas usada como a figura da mulher, da família unida, mas na prática não ter nenhuma mudança de comportamento, nenhuma mudança prática
18: no ideal da chapa. Então, Michele ainda com o pé atrás, ainda diz que vamos acompanhar tudo no gerúndio, né? Nada no passado ou no presente, de fato, algo que está concreto. E sim muito no abstrato ali da coisa, justamente com esse receio da figura da mulher ser apenas usada como um chamariz eleitoral e não, de fato, como uma política pública efetiva.
0: 6:20, a gente vai para Belo Horizonte agora com Júnior de Castro. O Senado aprovou R$75 milhões em auxílio a cerca de 10 mil famílias afetadas pelas chuvas em Minas Gerais. Júnior, estamos contigo ao vivo.
19: É isso, Fernando. Ótimo dia para você, ótimo dia, Rafael, Bruno. Excelente quarta-feira para todo mundo ligado com a gente aqui na TMC. Ao todo, são exatamente R$75 milhões e R$300 mil destinados a cerca de 10 mil famílias que tiveram justamente esses prejuízos com enchentes e inundações aqui em Minas Gerais. Inicialmente, o governo federal previa atender aí 5 mil famílias com um benefício de R$ 7.300 por família, mas claro, com o aumento dos estragos, foi preciso ampliar o número de beneficiários e reforçar esses recursos. O auxílio, a gente lembra, é destinado a moradores de cidades que tiveram a situação de calamidade pública reconhecida pelo governo federal. Entre elas estão Juiz de Fora, Matias Barbosa e Ubá, na zona da Mata Mineira, que sofreram com as fortes chuvas no início do ano. A gente lembra aqui também que a TMC fez, inclusive, essa cobertura dos estragos. E a medida já tinha passado pela Câmara e agora segue para a aprovação dos senadores para seguir para a promulgação. A decisão, então, ela garante aí que o dinheiro continue chegando às famílias afetadas. Eu volto com vocês.
1: Júnior de Castro, obrigado pelas informações aí de Minas Gerais. A gente continua movimentando e girando a nossa reportagem. Agora, São Paulo, assunto polêmico sobre os mega shows na Paulista. Ricardo Espárvoli está ao vivo com a gente, ele que é um roqueiro nato. Qual que é a informação, Espárvoli?
20: Com certeza, Rafael Tebas. A informação é que o Ministério Público rejeitou o recurso da Prefeitura de São Paulo e decidiu manter as regras para a realização de mega shows na Avenida Paulista. Essa polêmica que já vem se arrastando no mínimo aí desde o ano passado, isso porque é uma vontade do prefeito Ricardo Nunes de efetuar esses mega shows ali na Paulista. Na prática, isso significa que o acordo firmado entre a Prefeitura e o próprio Ministério Público continua valendo, com uma série de exigências que precisam ser cumpridas para que esses grandes eventos de fato aconteçam. Esse acordo é o chamado Termo de Ajustamento de Conduta, o TAC, TAC. Ele estabelece regras detalhadas para a organização dos shows, incluindo questões de segurança, saúde, acessibilidade, impacto no trânsito, que a gente sabe ali na Paulista é muito importante, e até quem paga a conta dessas estruturas. A prefeitura tentou derrubar parte dessas exigências, mas o Conselho Superior do Ministério Público rejeitou o recurso de forma unânime. Com isso, os mega shows até podem acontecer, mas não de qualquer jeito. Eles vão precisar seguir todas essas condições e ainda vão ter acompanhamento direto de um promotor de justiça. A discussão envolve um equilíbrio delicado, Rafael. Isso porque, de um lado, a prefeitura defende os eventos como uma forma de movimentar a economia e o turismo também, mas do outro lado, os moradores da região e o próprio Ministério Público apontam preocupações como barulho, segurança e impactos na rotina da região. Esse novo modelo permite a realização de grandes shows, mas com regras mais rígidas, justamente para tentar reduzir todos os impactos negativos. Agora, o próximo passo é a Prefeitura de São Paulo avaliar, junto com os organizadores dos shows, quando e como esses eventos podem sair do papel diante de todas as exigências do Ministério Público. A vontade do prefeito Ricardo Nunes é que um show, um mega show, seja efetuado ainda esse ano, no feriado da Independência do Brasil, um show internacional. Ele chegou a citar alguns nomes de bandas internacionais, como U2, Coldplay, para que esses shows sejam realizados ali na Paulista. Então a gente aguarda os próximos passos dessa novela que já vem se arrastando há um bom tempo.
0: A gente acompanha então para ver se a prefeitura vai encontrar então esse formato que permita os eventos sem comprometer aí a rotina da região. Obrigada, Ricardo Espárvoli. E agora a gente vai de novo para Brasília, só que agora com ela, Lívia Brás, que vai trazer pesquisas sobre a corrida presidencial e a intenção de votos divulgadas ontem, com todos os detalhes. Queremos saber, Lívia Brás.
4: Oi, Fê, Rafa, bom dia para vocês, bom dia também para o Bruno, todo mundo que acompanha a gente. Pois é, uma nova pesquisa CNT-MDA foi divulgada ontem, vou trazer agora os números esmiuçados para a gente debater, né? Segundo esse levantamento, presidente Lula aparece aí com 48% das intenções de voto num eventual segundo turno, contra 39,1% de Flávio Bolsonaro, uma diferença aí de quase 9 pontos percentuais. Na mesma pesquisa, só que feita há 2 meses, no mês de junho, vantagem do presidente Lula era maior, ele tinha 49% das intenções de voto contra 37% de Flávio, ou seja, essa distância aí caiu de 12 para 9 pontos percentuais. Nesse cenário ainda, 11% dos entrevistados, eles disseram que votariam em branco ou nulo e 2% ainda estão indecisos. Essa pesquisa, ela também testou Lula em contra outros possíveis candidatos em segundo turno. O presidente Lula venceria todos, Ronaldo.
0: A gente teve, então, um probleminha aí no áudio da Lívia, mas o Bruno Risi está aqui, então, para comentar essas pesquisas sobre a corrida presidencial e a intenção de votos.
20: É isso. Ô, Risi, deixa eu passar rapidinho.
1: Claro. Como a Lívia estava passando para a gente e teve esse probleminha, ó, Lula 42,4%, Flávio Bolsonaro 28,7%, Caiado 4%, Romeu Zema 3,3%, Renan Santos 2,8%.
20: É isso. E depois, enquanto eu vou passando alguns detalhes aqui, acho que vale abrir também os cenários de segundo
1: turno.
20: Tenho aqui. Tem aí? Então já passa
1: aí. Lula 48, ele tinha 49,3% em junho, Flávio Bolsonaro 39,1%, tinha 37% em junho. Então houve uma oscilação positiva para Flávio Bolsonaro nesse caso aqui. Branco, nulo, não vai votar 10,6%, indecisos 2,3%. Esse é o cenário entre Lula e Flávio Bolsonaro.
20: Perfeito. E aí eu tenho alguns dados aqui que a pesquisa também traz, que são interessantes a gente analisar, porque a pesquisa, diferentemente aí do padrão de outros institutos, ela traz uma questão aí, digamos, não é nenhuma novidade, mas é algo diferenciado, que é o potencial de voto. Né? Então, o que é o potencial de voto? É a soma entre aqueles que votariam com certeza no candidato ou na candidata e poderiam votar. Né? E, claro, não votaria, não conhece, não sabe, não respondeu. Mas de potencial de voto, o presidente Lula soma 40,5% de com certeza mais 12,1% de poderia votar. Então, um potencial de 52,6% dos votos nesse quesito. Já Flávio Bolsonaro, 26% afirmam que votariam com certeza no candidato e 16,1% que poderiam votar, com um total de 42%, 42,1% de potencial de voto. Não votariam, 54,5%. Então, a rejeição aí de Flávio Bolsonaro nesse sentido de não votaria tá com uma abertura grande aí para o presidente Lula. Agora, quando a gente olha os números no detalhe aqui, o não votaria de Flávio Bolsonaro oscilou para baixo, era de 57%, caiu para 55%, e o votaria, com certeza, subiu de 40% para 42%. O votaria, com certeza, e o poderia votar, né? O potencial de voto cresce, oscila, né? 2%, uma vez que está na margem de erro, enquanto o presidente Lula mantém seus números estáveis ali. Então, a pesquisa traz uma oscilação mais positiva para Flávio Bolsonaro. E aí eu tenho um dado aqui para a gente analisar juntos também, porque a pesquisa trouxe uma comparação com outras pesquisas que eles realizaram nesse exato momento do ano eleitoral. Isso em agosto de 26, que é o que estamos, mas ele também analisou lá em agosto de 22, lá em agosto de 18, lá em agosto de 14, lá em agosto de 2010, 2006, 2002. Né? Sempre com 3 anos e 8 meses ali, mais ou menos, de mandato, né? Independente se é o primeiro ou segundo mandato, mas de mandato vigente. A avaliação negativa, que inclui ruim e péssimo de governo, para Lula agora no terceiro mandato, ela está em 36%.
18: Jair Bolsonaro, neste mesmo momento, tinha 42% de avaliação negativa. E Michel Temer, neste mesmo momento, em 2018, tinha 78%. Tá? Primeiro destaque para esses três blocos aqui de números. Todos eles em avaliação negativa majoritária. São os três mandatos a essa altura do campeonato que tem avaliação negativa a essa altura do campeonato. Lembrando, Temer em 2018 não foi candidato, mas apoiou Meirelles na ocasião, que foi ali, teve uma votação muito baixa, né? Então não conseguiu eleger o seu sucessor. Jair Bolsonaro, em agosto de 2022, tinha 42% de rejeição, também majoritária. Não foi reeleito. Lula hoje tem rejeição um pouco menor do que Jair Bolsonaro tinha essa altura do campeonato, quase na margem de erro, mas também majoritária, uma vez que a positiva é 35% e a regular é 27%. Então, avaliação negativa. De novo, os únicos governos que a essa altura do campeonato tinham avaliação majoritária negativa foram aqueles que não conseguiram eleger o seu sucessor ou a sua própria reeleição. Então é um sinal amarelo para a campanha do presidente Lula, sem dúvida nenhuma. Só vale a gente salientar também, fazendo ponto e contraponto, que a rejeição de Flávio Bolsonaro também é muito alta. É um cenário quase que inédito que a gente vê, com rejeições tão altas dos dois lados. Então a questão da aprovação, quando a gente fala de reeleição, é quase que um referendo para saber se o candidato, que na verdade se o atual presidente continua ou não, mais do que as escolhas, é uma escolha sobre a permanência ou não, a aprovação faz muito sentido. Mas quando a rejeição é muito alta do outro lado, é o que a gente vai acompanhar. Mas sinal amarelo com essa pesquisa para a campanha do presidente Lula, sem dúvida nenhuma.
1: Rapidamente aqui, só para pontuar que a pesquisa também traz aqui outros cenários de segundo turno. Lula na pesquisa tem 49 contra 35 de Romeu Zema. Contra Ronaldo Caiado, perdão, Lula 48, Caiado 36, e contra Renan Santos, Lula tem 48,5, Renan Santos tem 33%. 6 horas e 32 minutos.
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17: Seis horas 35 minutos. 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Quem escuta sabe, eu sou Júnior de Castro. Hoje é quarta-feira, é quartão, dia 12 de agosto de 2026. Por aqui sempre a notícia que importa para você. E vamos direto para a Avenida Cristiano Machado com Eliseu Júnior, que traz para a gente os destaques do trânsito desta manhã. Bom dia para você, Eliseu.
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19: 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Um bom dia para você, Júnior. Bom dia, ouvinte TMC. Abro meu destaque desta manhã falando de Cristiano Machado. Quem deixa Venda Nova e segue rumo ao centro da capital. Enfrenta a fila de Joelhópolis até o Dona Clara. Motivo obras por lá. Vale desviar para ganhar tempo. Para isso, motorista pode, no Guarani, acessar Valdomiro Lobo, via 240, e retornar a Cristiano Machado, na altura do bairro São Gabriel. 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
17: 6 horas 37 minutos, aí o destaque do trânsito desta manhã de quarta-feira para você ligado com a gente aqui nos 88.7 FM em BH e região metropolitana, também pelo aplicativo oficial da TMC ou ainda pelo site tmc.com.br de todo o Brasil, de todo o mundo. E vamos à previsão do tempo para esta quarta-feira. Olha só, faz 16 graus agora em Belo Horizonte. E hoje o dia vai ser de céu nublado a parcialmente nublado. Aqui na capital mineira, a temperatura mínima registrada durante a madrugada foi de 14 graus E a máxima prevista para hoje, pois é, vai esquentar de novo. 28 graus, com umidade relativa do ar em torno dos 35% no período da tarde. Mas muita atenção, porque a temperatura vai aumentar aí, como eu disse, no decorrer do dia. E a expectativa é de tempo seco no período da tarde e também nos próximos dias. Então você já pega a sua garrafinha d'água, já leva para onde você for, debaixo do braço, na bolsa, na mochila. Não esqueça jamais de levar para você poder se hidratar aí durante todo o dia. E não esqueça também do protetor do bloqueador solar. Agora são 6 horas 38 minutos e a Prefeitura aqui de Belo Horizonte divulgou um balanço com os dados relativos à primeira semana da campanha de multivacinação iniciada em 3 de agosto. De acordo com a Prefeitura, foram aplicadas quase 15 mil doses da vacina. Entre as imunizações com maior procura até o último sábado, dia 8, quando foi realizado aí o dia D da campanha, estão a vacina contra a gripe com aplicação de pouco mais de 2.900 doses. Na sequência, aparecem as vacinas contra a poliomielite com 1.670 doses e 1.580 doses aplicadas também contra a meningite. O dia D da campanha de multivacinação, a Prefeitura de Belo Horizonte abriu 10 pontos aí de vacinação, sendo 9 centros de saúde. Também foi criado um posto extra na Praça do Papa e durante a ação foram aplicadas 642 doses de imunizantes que integram justamente o calendário de vacinação. As doses, lembrando você, continuam disponíveis nos centros de saúde, nos postos extras e também no Serviço de Atenção à Saúde do Viajante. A campanha vai até o dia 31 de agosto. Estão sendo ofertadas as vacinas previstas no Calendário Nacional de Vacinação, seguindo a faixa etária e a situação vacinal de cada criança

0: Tem algumas pessoas aqui comentando a pesquisa e o Nelson Ribeiro pergunta: e a terceira via é um ponto importante? Porque as pesquisas têm apontado quase em sua maioria Lula e Flávio Bolsonaro ali com uma intenção de voto estável, mas há diferenças em relação à terceira colocação. Algumas pesquisas colocando Ronaldo Caiado na terceira posição, outras pesquisas apontando o Renan Santos, algumas até o Romeu Zema. Como que você analisa isso?
1: Pois é, essa variação no, na terceira colocação, que não necessariamente é uma terceira via, né? Mas a oscilação na terceira colocação entre esses outros três candidatos, Caiado, Zema e Renan Santos, ela ocorre também muito pelo nível de conhecimento, ou melhor, da redução do desconhecimento desses candidatos ao longo das semanas. Então, quanto mais vai se aproximando, mais conhecimento eles vão tendo, e esse conhecimento vai se transformando em aprovação, em intenção de voto ou rejeição. Então, como Lula e Flávio já têm um patamar de desconhecimento do eleitor muito baixo, né, quase nulo, se a gente for analisar, a variação ocorre quase que dentro da margem de erro sempre. Né,
0: interessante isso, muito interessante.
1: Agora os demais começam a ganhar mais notoriedade, e aí isso vira intenção de voto ou rejeição. Isso pode mudar de semana a semana.
0: Bruno Rizzi, assunto quente também, tem muita gente citando o distanciamento entre Lula e o Sidônio, né, que é responsável pela comunicação do governo, ministro, enfim, inclusive com isolamento do Sidônio do núcleo político de Lula e também, consequentemente, um distanciamento da campanha. Você tem apuração sobre o assunto?
1: Pois é, essa notícia começou a circular aí no início da semana, ontem também, em vários portais.
0: Sidônio Palmeira, né?
1: Sidônio Palmeira, isso aí, ministro da comunicação. Surgiu essa notícia, enfim, vários portais também repercutindo ontem. Mas a informação, de fato, ela não procede, tá? Essa leitura de enfraquecimento ou isolamento de Sidônio. Ele segue aí como um dos principais interlocutores do presidente no Planalto, né? No Palácio do Planalto. Ele tem um diálogo constante, tem uma confiança do próprio presidente Lula, é o homem ali da comunicação, de várias decisões, tem carta branca para várias questões. A tendência é que Sidônio ele permaneça oficialmente afastado da estrutura eleitoral do presidente Lula, justamente para evitar riscos jurídicos e também para preservar a organização da comunicação do governo. Então vamos só botar
0: a bola no chão.
1: A bola no chão aqui, os pingos nos is, porque Sidônio Palmeira ele tem uma importância gigante até na carreira do presidente Lula, organizando a comunicação das campanhas. Ele agora veio como ministro da comunicação, houve até foi cogitado que ele saísse para trabalhar na campanha exclusivamente. Mas como o governo Lula está trabalhando para a reeleição e diversas pautas dizem respeito a ter a máquina na mão, ao incumbente, ao presidente Lula, Sidônio permanece na estrutura do governo. Ele permanece como ministro, ele não saiu para a campanha. Então, obviamente que ele vai participar nos bastidores ali da campanha, já está. Mas formalmente ele está atrelado ao governo, ele tem um cargo de ministro e ele vai trabalhar essa comunicação das pautas de governo. Então, por isso que surgiu esse boato, tá afastado, tá isolado. Não, é a estratégia, ele tá atuando na campanha, nos bastidores, porque formalmente ele é um ministro do atual governo. Então não procede essa informação de afastamento, isolamento, racha, nada disso. Sidônio segue como homem forte da comunicação do governo e do presidente Lula como candidato.
2: Muito obrigada, Bruno Rizzi. Logo mais no TMC 360, agora às 6h45, a gente vai mais uma vez para o Rio de Janeiro. O ex-prefeito de Nova Iguaçu, Rogério Lisboa, anuncia apoio a Eduardo Paes na disputa pelo governo do Rio. Ele havia deixado o cargo de vice na chapa de Douglas Ruas em julho. E quem vai contar tudo para a gente ao vivo é a Beatriz Trindade, que já está aqui conosco. Beatriz.
3: Exatamente. Bom dia para você, para todo mundo que acompanha a gente. Como você disse, Lisboa deixou em julho o posto de vice-presidente na chapa de Douglas Ruas, do PL, e a Federação União PP decidiu adotar uma neutralidade ali na disputa pelo governo do estado, o que permite que os filiados

0: manifestem esse apoio de forma individual. Em um vídeo, então, publicado nas redes sociais, Lisboa afirmou que tomou a decisão depois de analisar o cenário eleitoral e os problemas enfrentados atualmente pelo Estado. Ele disse ainda que a escolha não representa um questionamento à candidatura de Douglas Ruas. Segundo o ex-prefeito, o momento exige candidatos com experiências e resultados comprovados à frente do Executivo. Lisboa afirmou que considera Paz um nome adequado, então, para conduzir uma retomada do Estado. O apoio reforça a aproximação entre Lisboa e o ex-prefeito Eduardo Paes. O ex-prefeito de Nova Iguaçu chegou a ser votado ali para ocupar o vice na chapa do candidato do PSD, mas acabou entrando na composição de Douglas Ruas em fevereiro. Deve ser nas eleições de 2026 a informação que toda escolha merece. Volto com vocês.
1: Valeu, Bia. Obrigado pelas informações. A política no Rio de Janeiro. A gente sai do Rio e vai para BH, então. Lula e Flávio Bolsonaro com agendas aí na próxima semana em Minas. Júnior de Castro novamente com a gente. Tem informações o que vão fazer os candidatos, Júnior.
2: Pois é, Rafael. Vamos ter muito trabalho aqui por BH, viu? O Flávio Bolsonaro, ele desembarca aqui na segunda-feira, dia 17, fica até na terça, dia 18, e a primeira parada dele é em Juiz de Fora, que a gente lembra que é uma cidade simbólica para a família do Bolsonaro, porque foi lá durante a campanha de 2018 que o Jair Bolsonaro sofreu a facada que teve aquela grande repercussão nas eleições daquele ano. Depois, o Flávio vem aqui para Belo Horizonte, onde ele deve cumprir os compromissos políticos e empresariais. Em Minas, a gente lembra, ele apoia o Flávio Rosco aí do PL na disputa pelo governo aqui do estado. Já o Lula tem visita prevista para o dia 21. O presidente deve participar aqui em Belo Horizonte do lançamento da campanha do Patrus Ananias ao governo do estado. A agenda, a gente também reforça aqui, pode ficar ainda mais movimentada. Também está sendo articulada aí uma visita de Lula aqui em Minas Gerais no dia 29 para um encontro com mulheres na capital. 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
3: Muito obrigada, Júnior de Castro, de novo aqui com a gente sempre girando a nossa reportagem.
1: Ele não
3: para, ele é uma máquina, a gente virando a nossa reportagem sempre ao vivo, trazendo os principais assuntos para você que acompanha o Start TMC em São Paulo, Brasília, Rio de Janeiro, Curitiba, Belo Horizonte e Recife. E agora a gente vai para Curitiba com um caso infeliz. 4 passageiros são retirados de avião após piada sobre bomba em aeroporto de Foz do Iguaçu. Inacreditável, né, que alguém faça uma piada sobre bomba, até no momento, né, que a gente está passando. Enfim, realmente um caso infeliz, Leonardo Gomes.
4: Demais, acabou com a viagem deles e, claro, acabou atrasando a viagem de todo mundo, de um voo comercial que deveria sair de Foz do Iguaçu e vir até a capital paranaense, até Curitiba, mas acabou tendo um atraso. Por quê? Na hora ali do embarque, tinham dois casais, na verdade, né, que estavam em Foz do Iguaçu, já tinham passado pela viagem, iam voltar para Curitiba, estavam, claro, com os itens pessoais, a bagagem pessoal, mas também uma mala cheia de produtos que eles tinham comprado na loja do próprio aeroporto, né, do Duty Free. Aí as comissárias, elas falaram: olha, essa caixa de som aqui é muito grande, o senhor vai ter que despachar. Nesse momento, ele teria feito menção de que tinha um explosivo, de que tinha uma bomba, e começaram a rir, dar gargalhadas. Diante dessa declaração, a comissária seguiu os protocolos, né? Comunicou imediatamente o comandante da aeronave, e eu até disse que, na verdade, era antes deles embarcarem. Não, eles já estavam dentro do avião. Viram o tamanho daquela caixa de som e aí começou toda aquela confusão. Inclusive, o comandante da aeronave acionou a Polícia Federal. Os dois casais foram retirados da aeronave, inicialmente entrevistados no setor da Polícia Federal no aeroporto. Em seguida, foram encaminhados à delegacia da PF em Foz, onde prestaram depoimento, e no local foi feito um termo circunstanciado da ocorrência pelo crime de falso crime. A Polícia Federal também realizou uma avaliação de risco e adotou os procedimentos de segurança, né, para descartar que realmente existisse um artefato. Ou seja, esses 4 ficaram ali fichados, de certa forma, embora não tenham sido presos pela Polícia Federal. O voo atrasou vários e vários minutos, porque a Polícia Federal teve que verificar se não tinha uma bomba de fato. Só complicação, tudo por causa de uma brincadeira de mau gosto.
3: Obrigada, viu, Leonardo Gomes.
1: Mesmo, né?
3: Inacreditável, né? Obrigada por nos passar essa informação desse caso infeliz. Um ótimo trabalho para você. Agora, 6:50, a gente girando vários assuntos aqui no Start TMC. Daqui a pouquinho acaba, mas ainda tem tempo para a gente falar sobre outros assuntos. O Bruno Rizzi acabou de fazer análises políticas aqui. Claro, a gente está, né, no cenário eleitoral, em ano eleitoral. Lembrando que a TMC sempre preza pelo combate à corrupção, pela transparência. E, claro, a gente sempre ouve os candidatos dos partidos e sempre com ponto e contraponto sobre o mesmo tema. Enfim, ponto e contraponto, né? Uma forma de apresentar aí duas visões diferentes sobre o mesmo assunto. Ponto apresenta a ideia, o argumento, a posição favorável a determinado tema. O contraponto apresenta a visão oposta ou argumento que questiona, complementa ou coloca limites aí ao primeiro ponto. A gente, então, sempre abordando todos os lados, porque a TMC traz a informação que importa para você e a TMC é o compromisso com a verdade.
1: 6:52, a gente sempre escutando todos os lados, e agora a gente vai escutar o Ivan Drago trazendo informações do esporte. Paco, não coloque aquela música, meus olhos estão marejados. Memphis Depay saiu, foi embora do Coringão. São Paulo entrou em campo pela Copa Sul-Americana, Fluminense pela Libertadores da América, e hoje tem bola rolando também. Conta pra gente, Ivan.
5: Voltamos para continuar falando sobre as competições internacionais, né? Nós falamos a respeito do São Paulo na Sul-Americana. Vale lembrar que hoje também tem Bragantino e Atlético Mineiro pela Copa Sul-Americana, jogo que vai acontecer em BH. Pela Libertadores, ontem nós tivemos o Estudiantes empatando em casa contra a Universidade Católica 1-1 e o Fluminense, que não fez um grande jogo, empatando em casa contra o Rivadavia 0-0. Hoje nós teremos o Palmeiras às 19h enfrentando o Cerro Porteño em casa. Lembrando que o Palmeiras ficou na segunda colocação do grupo e por isso vai decidir fora de casa. Nós teremos também às 21h Cruzeiro e Flamengo. O primeiro jogo acontece em BH. E aí na quinta-feira nós teremos o Corinthians enfrentando o Rosário Central. Primeiro duelo fora de casa. Corinthians que está passando por um momento bastante delicado do ponto de vista financeiro, e ontem tivemos a notícia de que o Memphis de fato não vai permanecer no clube. Depois de praticamente tudo acertado ou encaminhado, a diretoria do Corinthians decidiu não renovar o contrato do holandês. O holandês, inclusive, já se manifestou nas redes sociais, bastante revoltado com a situação. Na verdade, existem bons argumentos para os dois lados, mas a condução foi realmente horrível. O atleta voltou para o Brasil, a situação estava encaminhada, o Diniz já contava com ele, o diretor executivo também, e no final das contas o Stabile, o presidente, não assinou a renovação, e eu tenho certeza que isso ainda vai pegar fogo. Um abraço, boa quarta-feira a todos.
3: Obrigada, Ivan Drago. E olha a trilha. 6:54. Agora a gente vai ver o que é destaque nesse momento no nosso site tmc.com.br com ela, Marina Fornazieri, ao vivo aqui no estúdio. Marina.
6: Bom dia, pessoal.
1: Bom dia.
6: Hoje eu quis trazer dois destaques. O primeiro é sobre o STF, que deve julgar hoje 5 ações que questionam a validade de trechos da Lei Geral do Licenciamento Ambiental, que foi aprovada no ano passado, logo depois da COP30, e sofreu, assim, alguns julgamentos, algumas pessoas, principalmente órgãos ambientais, julgando se ela realmente é constitucional. Então, essa análise vai, na prática, questionar a constitucionalidade dessa lei. Então, a gente explica todo esse trâmite, o que vai rolar e por que, essa legislação está sendo questionada no nosso site. E também tem um outro destaque do esporte.
1: Boa, conta pra gente. Eu lembro que a Lei Geral do Licenciamento Ambiental foi aprovada, eu acompanhei as sessões, quase todas as sessões dessa pauta em Brasília, polêmica na época, teve muita confusão no dia da aprovação, inclusive. E o seu outro destaque, qual que é?
6: É do Corinthians, né? Pra...
1: Não é possível.
6: Vamos falar de novo
1: é
6: do Memphis Depay, pra tristeza do Tebas. Mas eu trouxe uma apuração curiosa aqui dos nossos redatores Vitor Godoy e Alexandre Aquino, que publicou hoje de manhã, que a Fatal Fans, que é um site de conteúdo adulto, chegou a conversar com o Corinthians sobre a possibilidade de dar suporte financeiro para tentar renovar o contrato do atacante Memphis Depay. Essa discussão ocorreu durante negociações para o acordo do patrocínio entre a empresa e o clube, mas a utilização do dinheiro para a permanência do jogador não chegou a ser definida e ele, de fato, foi encerrado o contrato dele, né?
1: Exatamente. Não deu, então, mas informação importante, apuração do nosso portal tmc.com.br. Obrigado, viu, Marina? Informação aí em primeira mão para você que também acessa o nosso portal tmc.com.br. Essa trilha ao fundo aqui, lembra o Chaves, essa
3: trilha. Exato. Trilha triste.
1: Ai, ai, ai, viu, gente?
3: Ô, Tebas, mas obrigada, viu, Marina?
1: Valeu, Marina.
3: O que não tá triste é o nosso YouTube, aqui bem rapidamente, eu vou falar o nome do pessoal que tá aqui, aí você fala algumas mensagens. Olha, boa, tem boa. O Ender Pinheiro Cruz, bom dia, Fernando e Tebas, o Juarez Souza, o Romildo de Jesus, o Borges, o John Elton, o Lucas, o Enzo, o Anísio, o Geni, todo mundo. Bom dia, Tebas e Fernanda.
1: Muito legal a mensagem que o Lucas Chafik também nos enviou no YouTube, muito massa. Olha só, algumas mensagens chegando pra gente aqui rapidamente. O Maurício Ícaro, ele pergunta aqui quais os jogos de hoje. A pouco o Ivan trouxe a informação, transmissão da TMC, Libertadores, Palmeiras e Cerro Porteño hoje às 7 horas da noite, e o Cruzeiro enfrenta o Flamengo às 21h30, 9h30 da noite, jogaço, é o mata-mata já da Libertadores da América, e na Sul-Americana tem Bragantino e Atlético Mineiro.
3: E a gente enfrenta agora o apito final do Start TMC. Muito obrigada pela sua companhia, obrigada meu parceiro Rafael Tebas.
1: Valeu, parceira Fernanda Câmara, vem aí o TMC 360 com Joana Trepto e Felipe Bueno.
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15: Em ponto, 7 horas, bom dia, seja bem-vinda, seja bem-vindo. Começa agora mais um TMC 360, já é quarta-feira, hoje é dia 12 de agosto de 2026. Eu, Felipe Bueno, já estou por aqui e ela também, a Joana Trepton. Bom dia pra você, Joana.
3: Oi, Felipe, bom dia pra você, bom dia pra todo mundo que acompanha o TMC 360. Eu já adianto que nesta quarta-feira a gente tem notícias que têm possíveis interpretações diferentes, notícias que podemos chamar de polêmicas ou podemos dizer que abrem brecha para muita discussão. E tem muitas aí nessa editoria. E também tem notícias da editoria Donald Trump, como a gente sempre tem, né? Numa editoria mundo. Donald Trump, e aqui a política está recheada nesta última semana de pré-campanha. A campanha começa no domingo. No domingo, já dia 16. Bora, vamos ver quais são as principais notícias desta manhã.
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15: Rio Grande do Sul amanhece com ventos e ameaças de tempestades. De Curitiba, Leonardo Gomes.
18: O Instituto Nacional de Meteorologia alerta para possibilidades de acumulados de chuva de até 100 milímetros nesta quarta-feira e rajadas de vento entre 60 e 100 quilômetros por hora.
3: Em São Paulo, laudo do IML aponta a causa da morte do advogado carioca, Luísa Mutoni.
19: Foi uma mistura de bebida alcoólica com um anestésico e o caso segue sendo investigado.
15: Em Minas Gerais, a Direção Nacional da Federação Pessoal Rede declara apoio à candidatura de Patrus Ananias de Belo Horizonte, Júnior de Castro.
20: A decisão foi tomada nesta terça-feira e reverte a escolha pela direção estadual, que havia aprovado por 4-3 o apoio a Alexandre Calil do PDT.
3: Líder do PT na Câmara, deputado Pedro Uxay, segue internado depois de AVC. De Brasília, Rafael Felitti.
21: Deputado passou mal durante a reunião de líderes e chegou a desmaiar antes de ser levado para o hospital. Por conta disso, o presidente da Câmara, Hugo Mota, cancelou a sessão da Câmara dos Deputados.
15: O Congresso deve instalar uma comissão especial para analisar a taxa das blusinhas. De Brasília, Lívia Brás.
22: Essa medida provisória foi editada pelo presidente Lula no dia 12 de maio e ela vai perder a validade se não for aprovada até o dia 24 de setembro. Caso isso aconteça, a tributação de 20% vai ser retomada.
3: Entidades de imprensa se manifestam depois de busca determinada pelo ministro Alexandre de Moraes contra fonte de jornalista, a Associação Nacional de Jornais, a Associação Brasileira de Emissoras de Rádio e Televisão e a Associação Nacional de Editores de Revistas afirmam que a decisão abre um precedente perigoso.
15: Equipes de resgate seguem em buscas por desaparecidos pelo terremoto na Colômbia. O número de mortes pela tragédia já passa de 250. A União Europeia anuncia uma ajuda de quase 12 milhões.
3: Donald Trump confirma a notícia que nós trouxemos ontem aqui no TMC 360 do voo secreto na Turquia. Disse que seguiu orientação militar. Presidente norte-americano disse não confiar no Irã.
15: Ainda sobre os Estados Unidos, agentes do Serviço de Imigração poderão usar luvas que aplicam choques elétricos. O governo Trump prevê um gasto de $20 milhões na compra desses equipamentos.
3: São Paulo fica no empate com Bolívar na partida de ida das oitavas da Copa Sul-Americana. Já pela Copa Libertadores, tem Cruzeiro e Flamengo no Mineirão. E o Palmeiras enfrenta o Cerro Porteño com transmissão da TMC. O TMC 360 está no ar.
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15: Pela terceira semana seguida, alerta de tempo extremo na região sul do país. No Rio Grande do Sul, a Defesa Civil emite alerta para novos temporais com ventos de até 100 km por hora e queda de granizo. Há também risco de cheias nos principais rios do estado. Leonardo Gomes, ao vivo aqui no TMC 360, traz as informações para a gente nesta manhã de quarta-feira. Bom dia, Leonardo.
0: Bom dia a todos. Aqui em Curitiba faz muito frio, 11 graus. Em Porto Alegre não é diferente. A temperatura nesse momento é de 12 graus com muita, mas muita chuva e a possibilidade de chover ao longo de todo o dia. São dois alertas neste momento do Instituto Nacional de Meteorologia. Para esta quarta-feira é o mais severo, o mais grave, onde de fato a previsão é para acumulados de até 100 milímetros ao longo de todo o dia, até o último minuto desta quarta-feira, e a possibilidade dessa chuva ser acompanhada com muito vento, rajadas que podem chegar a 100 km por hora, entre 60, o que já é muita coisa, e 100 km por hora. Além disso, podemos ter queda de granizo em boa parte do estado gaúcho. Este alerta, ele praticamente percorre todo o estado do Rio Grande do Sul, desde a região serrana até o sudeste do estado, passa sim pela região metropolitana de Porto Alegre, que naturalmente é a região mais populosa de todo o estado, passando pelo sudoeste, centro gaúcho, além do centro, da região central gaúcha, que pode sim novamente ter um dia de muitas tempestades. Em caso de rajadas de vento, a orientação da Defesa Civil Gaúcha é que as pessoas não se abriguem abaixo de árvores e nem estacionem veículos próximos a torres de transmissão, placas de propaganda, afinal de contas os ventos podem ser muito fortes e provocar acidentes. O Instituto Nacional de Meteorologia traz ainda um alerta para amanhã, ou seja, para as próximas 24 horas, onde existe a possibilidade de chuva, só que com menor intensidade. Ainda assim, vento forte e também grandes acumulados de chuva. Em caso de emergência, a Defesa Civil e o Corpo de Bombeiros do Rio Grande do Sul estarão atentos para atender qualquer ocorrência. A gente segue acompanhando de perto o que acontece mais ao sul do Brasil.
2: Muito bem, em caso de chuva forte ou ventania, proteja-se. Pelas imagens que nós vimos aqui na entrada ao vivo do Léo, o tempo já está bem fechado por lá. Agora em São Paulo, vamos voltar a falar daquele advogado carioca que morreu. Há imagens que mostram ele circulando por um bairro cheio de bares em São Paulo. Pois bem, ele teria misturado bebida alcoólica com anestésico, é o que aponta o laudo do IML. A polícia acredita justamente que ele foi alvo de uma tentativa de golpe. Luísa Mutoni, esse anestésico é aquela droga conhecida como Boa Noite Cinderela? Bom dia para você.
4: Bom dia, Joana. Bom dia, Felipe. A todos que nos acompanham aqui no 360. Pois é, essa é a principal linha de investigação da Polícia Civil, que o advogado carioca Pedro Eli Cordeiro dos Santos, de 43 anos, tenha de fato sido vítima desse golpe que é conhecido como Boa Noite Cinderela. O laudo do Instituto Médico Legal saiu há pouco, então, e confirmou que a causa da morte dele foi justamente essa mistura entre bebidas alcoólicas e também um anestésico. Recentemente, a justiça aceitou um pedido de prisão contra um suspeito por ter aplicado esse golpe no advogado carioca, e ele é justamente o homem que aparece nessas imagens que você citou, Joana, de câmeras de segurança ali da região de Pinheiros, na zona oeste aqui da capital paulista, por volta de 3 da madrugada, acompanhando o Pedro Eli em uma adega, e o corpo dele foi encontrado na rua Fradique Coutinho, a poucos metros justamente dessa adega. Fazendo a linha do tempo, para quem nos acompanha, naquele mesmo dia, horas antes, o Pedro tinha saído com um amigo aqui em São Paulo para assistir aos jogos da Copa do Mundo na região da Vila Madalena, região bastante noturna, com bastante barzinhos, e aí depois, então, eles se despediram por volta de 6:30, só que lá para madrugada ele foi visto então nessa adega acompanhado desse homem, e a Secretaria de Segurança Pública agora trabalha para localizar e prender esse suspeito.
23: Tá certo, a gente segue acompanhando esse assunto. Agora são 7:09 e a gente muda de página aqui no nosso TMC 360 para falar do quê? Daquele chamado esforço concentrado. Hoje é quarta-feira, hein? Primeira parte do esforço concentrado é essa semana aqui. Vai até o dia 14, sexta-feira. Segunda-feira, nada. Terça-feira, o quê? Vamos saber, né? Primeira reunião de líderes após o fim do recesso parlamentar foi suspensa e acabou sem consenso de pautas nessa, já quase metade, né? Praticamente metade dessa primeira semana de esforço concentrado. De Brasília, conta pra gente, Adrian de Almeida.
24: Antes de iniciar a reunião com a liderança partidária, o presidente da Câmara, Hugo Mota, falou com a imprensa e disse que o projeto de lei que pretende aumentar o prazo do subsídio sobre o valor dos combustíveis é prioridade do governo no Congresso Nacional. Eles também precisam definir quando vão analisar o projeto de minerais críticos que já foi aprovado anteriormente pelo Senado Federal. Perguntado sobre a tramitação do PL da misoginia, Mota adiantou que precisa de um consenso com os líderes antes de pautar o item.
1: A misoginia é uma prioridade para a Câmara dos Deputados. Nós queremos fazer esse debate dentro do Colégio de Líderes. Como eu disse, a Câmara já deu diversas demonstrações que não compactua com nenhum tipo de violência para com as mulheres. Porém, eu não consigo ainda aqui cravar que o projeto da misoginia será votado essa semana, porque eu dependo da deliberação do Colégio de Líderes.
24: Como a reunião foi interrompida devido ao líder do PT na Câmara, Pedro Kizai, ter passado mal, a pauta deve ficar para o próximo encontro. Hugo Mota afirmou ainda que vai fazer uma nova semana de esforço concentrado entre o fim de agosto e começo de setembro. Ela será necessária para que a Câmara analise os itens pendentes antes do início das eleições em outubro. O Congresso também precisa analisar 99 vetos presidenciais nas próximas sessões.
2: Interrompemos aqui a sequência do noticiário político, mas voltamos em seguida a falar sobre essas discussões no Congresso, porque temos breaking news. O Ministério Público de São Paulo realiza hoje uma operação contra 7 integrantes do PCC, suspeitos de sequestrar, torturar, ameaçar e extorquir um advogado na Baixada Santista. A Operação Patrocínio Fiel cumpre mandados no Guarujá, São Vicente, Praia Grande e Cubatão, no litoral paulista, além de Florianópolis, em Santa Catarina. Entre os endereços vistoriados está um imóvel apontado pela investigação como possível cativeiro da vítima. Residências e estabelecimentos comerciais também são alvos. Mais de 110 policiais participam da ação neste momento, com equipes da Rota, Polícia de Choque, Canil e COI. A qualquer momento a gente volta ao vivo com mais informações e atualizações sobre essa operação Patrocínio Fiel. Agora são 7 horas e 12 minutos.
23: Bom, então vamos voltar e dar sequência aqui àquilo que a gente estava falando sobre o esforço concentrado, sobre o trabalho do Congresso Nacional, que marcou para hoje uma sessão para instalar a comissão mista que vai analisar a medida provisória que acaba com o imposto de importação, sabe aqueles 20% sobre compras internacionais de até 50 dólares? Tem um nome muito peculiar, né, e popular, a taxa das blusinhas. Vamos então conversar com a Lívia Braz, ela vai contar pra gente a quantas anda essa história. Eu já tô cansado desse esforço concentrado, viu, Lívia? É você, bom dia.
5: Mesmo, viu? Ainda nem terminou, Felipe. Bom dia para você, bom dia para Joana. Olha, essa medida provisória, né, ela foi editada pelo presidente Lula no mês de maio. E ela vai perder a validade caso ela não seja votada lá no Congresso até o dia 24 de setembro. Daí, caso isso aconteça, né, aquela tributação de 20%, ela vai voltar a valer. Só o fato de ter sido agendada essa sessão para a instalação dessa comissão mista já é visto aí como um gesto, né, do presidente Davi Alcolumbre ao governo federal, já que Alcolumbre e o presidente Lula, eles retomaram o diálogo na semana passada, depois daquele rompimento, né, que aconteceu há alguns meses, que foi motivado por conta da rejeição de Jorge Messias, aquela vaga que estava aberta no Supremo Tribunal Federal. Bom, além disso, ontem também, o presidente da Câmara, Hugo Mota, ele já disse que iria conversar com o Davi Alcolumbre e também com membros do governo para decidir como que vai ser a análise dessa medida provisória, já que será uma comissão mista. Ainda hoje, Câmara dos Deputados também deve instalar uma outra comissão, aquela comissão especial para analisar a PEC que reduz a maioridade penal de 18 para 16 anos. Essa proposta, né, é uma proposta de emenda à Constituição, ou seja, ela altera o artigo 228 da Constituição. E aí essa comissão, ela vai debater o conteúdo dessa proposta. Só depois que passar por essa comissão, então, é que esse texto segue para o plenário. Lá no plenário da Câmara vai precisar de apoio de pelo menos 308 deputados. É uma votação em dois turnos, justamente por se tratar de uma PEC. Daí, se ela for aprovada, essa proposta, então, ainda precisa passar pelo Senado, onde também deverá ser votada.
22: Felipe já está cansado dessa semana, né? Esforço concentrado, a gente ainda está na quarta-feira, teremos esse esforço até depois de amanhã, mas pelo menos está servindo aí para destravar algumas propostas que estavam paradas desde o primeiro semestre.
23: Tá certo, Lívia Brás, com um comportamento otimista aqui, né? Exatamente, com relação a esse esforço concentrado. Faltam 2 dias e meio, Joana Trepto.
2: E além de destravar algumas pautas que estavam travadas no Congresso, a gente pode ter uma leitura de bastidores. Como é que está a relação do presidente Lula com o presidente da Câmara, Hugo Mota, com o presidente do Senado, Davi Alcolumbre? Com Hugo Mota, a gente sabe que a relação vai muito bem, obrigada. No início desta semana, Hugo Mota defendeu publicamente a candidatura de Lula, disse que apoia Lula na eleição deste ano. Então deixou de ficar ali em cima do muro, desde que ele é presidente da Câmara dos Deputados, ele tinha um pé lá e um pé cá. Agora, a relação com Davi Alcolumbre, que azedou desde antes da indicação do nome de Jorge Messias para o Supremo Tribunal Federal, essa a gente vai entender a que pé anda, ou a quantas anda, nos próximos dias. Inclusive, há informações de bastidores de que eles vão ter um encontro hoje, quarta-feira. Sobre a taxa das luzinhas, daqui a pouco aqui no TMC 360, a gente vai trazer entrevista com ponto e contraponto sobre esse assunto. A gente está falando sobre a possibilidade da volta daquela taxa de 20% nos produtos importados de até $50. Mas a gente também lembra que o ICMS, que passou a ser cobrado, o imposto estadual que passou a ser cobrado sobre essas encomendas, esse daí, ele está mantido. O que pode efetivamente cair é a taxa de 20% em cima das compras e das encomendas. Mas, se não houver acordo, a taxa volta. A gente vai entender quais são os pontos e contrapontos. Há quem espere isso com muita ansiedade, que essa medida provisória ela seja efetivada. Há quem espere com muita ansiedade que a medida provisória caia por terra e que volte a taxação, especialmente a indústria aqui brasileira, o setor, as empresas, grandes marcas, grandes lojas de roupa e outros itens que esperam essa taxação.
23: E você espera o quê dessa taxação? Você quer que seja provisória para sempre ou que desapareça do mapa essa taxa? Bom, é a nossa enquete de hoje no TMC News BR, também no nosso canal no WhatsApp. O que deve pesar mais na taxa das blusinhas? 3 opções. Preço para você, consumidor. Proteger lojas brasileiras. Ou os dois? Será que é possível isso? Você responde, participa. Daqui a pouco a gente traz para você a primeira parcial. Agora são 7:18. Bom, a campanha de Flávio Bolsonaro ganha um novo capítulo com a reaproximação pública, pelo menos, entre o senador e Michele Bolsonaro. De Brasília, o Murilo Hernandes tem as informações.
6: Michele Bolsonaro afirmou que as divergências com Flávio Bolsonaro ficaram para trás e que os dois decidiram se unir em torno da campanha presidencial. Os dois gravaram juntos peças eleitorais nesta terça-feira, no primeiro compromisso público após a reaproximação. Michele disse que os dois colocaram uma pedra nas brigas e agora estão unidos por um objetivo político comum.
7: Porque eu fui ao PL para entregar a presidência do movimento e eles pediram para que eu tirasse uma licença, eu estava cansada, enfim. Então poderia ter evitado esse desgaste, né? E aconteceu o que vocês já sabem, mas agora é página virada e agora todos unidos.
6: A reaproximação acontece depois de um período de tensão entre os dois, mas de acordo com a apuração exclusiva da TMC, o clima nos bastidores ainda estaria estremecido. Michele não participou de 3 agendas importantes do PL: a formalização da candidatura de Flávio, o anúncio do vice Alfredo Gaspar e a convenção do partido no Distrito Federal. Mais cedo, Flávio Bolsonaro também destacou a importância do apoio de Michele, principalmente para ampliar a força da candidatura entre as mulheres.
8: Michele estará aqui também, uma grande honra para a gente. Todo mundo já entendeu que o Brasil precisa vencer o PT. E ela, uma pessoa qualificada, alguém que certamente, por exemplo, a comunidade surda, praticamente ali não tinha nenhuma atenção antes de Michele, passou a ser outra realidade de tratamento e foi dado para essa comunidade após o trabalho dela. E é uma pessoa que com certeza, junto com a Bia Kicis aqui no DF, vão ser grandes representantes e vão ter, obviamente, acesso a direto à presidência da República para as demandas aqui.
6: No mesmo dia, Flávio reuniu em Brasília candidatos ao Senado que recebem o apoio dele nas eleições deste ano. O PL apresentou uma lista com 47 candidatos apoiados pelo senador às 54 vagas no Senado que estarão em disputa em outubro.
8: São 47 senadores que nós vamos apoiar em todo o Brasil. Uma grande honra esse momento, mostra a força que o PL tem nessas eleições. A quantidade de candidatos, não só a Senado, mas também a deputado e governadores, com grande chance de se elegerem. Não tenho nenhuma dúvida de que o Senado, a partir de 2027, com essa renovação de 2/3 que nós vamos, né, ter nessas eleições, vai ser um Senado ainda mais à centro-direita. Eu vou precisar muito de todos os senadores que estão aqui para mexer na Constituição Federal. Nós vamos reduzir a maioridade penal. A partir de janeiro do ano que vem, eu vou declarar guerra aos narcoterroristas. Vou precisar muito do Congresso Nacional.
6: A estratégia busca ampliar a bancada do PL no Senado a partir de 2027 e fortalecer a oposição no Congresso. Assim, Flávio tenta avançar em duas frentes: fortalecer a campanha presidencial e construir uma base política para o próximo ano. 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
23: Então, o Bruno Rizzi, o nosso analista, colunista, está aqui para falar sobre essa pomba da paz que desceu, no PL, pelo menos publicamente, formalmente. Bom dia, Rizzi, tudo bem?
9: Bom dia, Felipe, bom dia, Joana, bom dia ao nosso ouvinte espectador aqui do TMC 360. Pois é, a pomba da paz pousou ali, mas está só com uma patinha ali, né? Só com um pezinho ali, porque é ainda uma relação fora dos holofotes, né? Uma relação aí totalmente armada ali, montada para que seja realmente um apoio formal. Na prática, a Michelle, inclusive, afirma que não deve participar de palanques e sim ter uma força muito mais na presença digital do que, de fato, na presença física. Então, enfim, fica uma pomba da paz ali voando com uma asa no meio da família Bolsonaro. Até quero só citar uma frase aqui rapidamente do Josias de Souza, que citou ontem no UOL, e ele fala que no clã Bolsonaro, madrasta e enteados nunca estão tão próximos que amanhã não possam estar distantes, nem tão distantes que amanhã não possam se aproximar. É exatamente o que acontece dentro ali do núcleo familiar de Bolsonaro, de Jair Bolsonaro, que tem o seu clã, no qual Michelle não está incluída, né? Michelle é a parte ali desse clã, esse clã é de Jair e seus filhos. Bom, dentro dessa relação tem alguns elementos que a gente tem que trabalhar aqui. Michelle está fazendo um trabalho pró-Jair e pró-Valdemar, mas não pró-Flávio, vale salientar. Mesmo quando Michelle cita na sua entrevista que a gente trouxe há pouco a questão do vice, ela ainda fala muito no gerúndio. Vamos estar acompanhando, vamos estar avaliando, vamos estar observando. Ou seja, tudo muito ainda sem cravar, sem colocar realmente uma pedra sobre isso, apesar dela ter usado a expressão de colocar uma pedra e deixar os problemas para o passado. A questão fica ainda muito clara de que não há realmente um apoio, não há realmente um consenso, não há de fato uma reaproximação entre ambos, e sim um grande palco para a campanha feito através das redes, nem o palco físico deve aparecer. Bom, acho que o ponto que vale trazer aqui também, o contraponto a tudo isso. Importante para Flávio Bolsonaro, a gente tem que lembrar que o eleitorado feminino é maioria, e aí Flávio precisa também saber como dosar isso. Ter o apoio de Michelle é bom para o eleitorado feminino, mas é uma linha tênue entre a percepção dessas mulheres de ter o apoio de fato de Michelle ou ser um apoio muito forçado, como eu trouxe, e isso trazer até algum contraponto, algum ponto negativo para a campanha de Flávio. Então, vai ter que saber dosar, vai ter que saber observar e vai ter que entender como vão ser esses passos de Michelle, até porque o eleitorado não é bobo, ele sabe, ele consegue perceber o que de fato é um apoio construído, é uma formalização de uma aliança, mesmo que no núcleo familiar. Então, são questões que a gente vai acompanhar. Mesmo quando Flávio é questionado sobre Michelle, ele começa falando em derrotar o PT e depois ele cita Michelle, mas mesmo assim ele não cita Michelle na presença de mulher, na presença do eleitorado feminino, na representação. ele cita um nicho mais específico que Michele atua. Super importante, super relevante, vale inclusive salientar essa questão, que é a comunidade de surdos. Michele, inclusive, tem uma proximidade muito grande, até no seu vídeo ela tinha alguns elementos da comunicação em libras, enfim, tem uma proximidade muito grande, mas mesmo quando o discurso é sobre Michele, sobre as mulheres, Flávio começa falando sobre o PT e não sobre Michele e, de fato, o eleitorado feminino, que, repito, é maioria e é decisivo nessas eleições.
23: Muito bem, o Bruno Rizzi segue conosco aqui, porque ele segue aproximado da gente, assim ficará, e volta amanhã na nossa programação aqui no TMC 360. Agora são 7:26.
2: Entidades da imprensa criticaram nesta terça-feira a decisão do ministro do Supremo Tribunal Federal, Alexandre de Moraes, que determinou a realização de uma operação de busca e apreensão pela Polícia Federal contra a fonte de um jornalista do Maranhão, jornalista Luiz Pablo, que inclusive a gente já entrevistou aqui no TMC 360, para entender os bastidores de uma reportagem sobre o uso de veículo oficial por Flávio Dino, também ministro do Supremo Tribunal Federal. Em março, o autor do texto foi alvo de uma operação e teve o celular apreendido. Estamos falando do jornalista. Essa ação, ela foi pedida pela Polícia Federal, teve a concordância da Procuradoria-Geral da República. O ministro Alexandre de Moraes autorizou a extração de dados do telefone para determinar, entender quem era a fonte do jornalista.
23: Bom, vamos continuar contando essa história aqui. Ontem, portanto, nesta terça-feira, a Polícia Federal cumpriu mandados de busca e apreensão contra o ex-secretário do governo do Maranhão, Raimundo Cutrim, que foi identificado como tendo sido a fonte do jornalista. A medida determinada por Moraes foi contestada pela Associação Nacional de Jornais. O presidente da entidade, Marcelo Reck, defendeu que o episódio representa séria ameaça à liberdade de imprensa. São palavras dele. Em uma manifestação conjunta, a ANJ, que é a Associação Nacional de Jornais, a Associação Brasileira de Emissoras de Rádio e Televisão, a ABERT, e a Associação Nacional de Editores de Revistas, a ANERT, externou profunda preocupação. As três externaram profunda preocupação, né? A nota das três entidades destaca que, abre aspas, ações judiciais que quebram o sigilo da fonte não têm amparo constitucional e abrem precedentes que ameaçam a liberdade de imprensa amparada pela Constituição de 1988, fecha aspas.
2: Agora, a gente tem um gap do tamanho da distância entre o Oiapoque e o Chuí sobre a decisão de Alexandre de Moraes contra a fonte do jornalista. De um lado a gente tem a direita, do outro lado a gente tem a esquerda. Como qualquer e toda discussão no Brasil sempre se resume a esses dois lados. Eu já te pergunto se adianta a gente ponderar quem está certo, porque no limite quem decide o que é constitucional ou não é o Supremo Tribunal Federal, neste caso Alexandre de Moraes. Mas vamos lá, fato 1. O jornalista contou que a família de Flávio Dino, ministro do Supremo Tribunal Federal, usava o carro oficial do Tribunal do Maranhão. Fato 2. Em março, esse jornalista teve o celular apreendido. Fato 3. Foi desse celular que a Polícia Federal chegou ao nome de quem contou a ele, a fonte. E foi contra essa pessoa que saiu essa nova busca e apreensão ontem. Agora, a interpretação. Para quem defende a decisão, não houve quebra de sigilo de fonte, que é algo que está assegurado na Constituição, porque a fonte não foi descoberta por pressão direta sobre o jornalista, e sim por extração de dados de um aparelho que já estava apreendido por outro motivo. E a gestão de Dino diz que houve monitoramento de veículos particulares e até dos filhos menores do ministro. Se isso for verdade, ok, isso é crime, e apurar crime é papel do judiciário. Só que tem um problema nessa leitura, que não importa qual foi o caminho até a fonte, o recado é: quem fala com um jornalista sobre a autoridade acaba sendo descoberto. E o crime usado para justificar a primeira busca contra o próprio jornalista foi perseguição, para descrever uma reportagem sobre o uso do carro público. Mas fiscalizar gasto público não é perseguir ninguém, é o trabalho que a imprensa precisa fazer. Aí tem um detalhe que é anterior a isso, que muda o tamanho do problema. Cutrim e o jornalista não têm foro no Supremo Tribunal Federal, não são autoridades com direito a julgamento na corte. O caso está lá porque o ministro Cristiano Zanin, que recebeu o primeiro, viu paralelos com outro processo que já acontece no STF, que é o inquérito das fake news, e mandou para Alexandre de Moraes, relator do inquérito das fake news. Ou seja, o processo, ele nunca teve ali desde o início uma base clara para estar no Supremo Tribunal Federal, e é sobre essa base que vem todas as buscas depois, contra jornalista, fonte, advogado da fonte. Sobre os 100 mil reais que apareceram ali nos relatórios, que seria um pagamento para que o jornalista fizesse essas reportagens, para que existisse essa investigação jornalística, a Polícia Federal usa esse valor para colocar em dúvida se aquilo era de fato jornalismo. Mas o relatório da Polícia Federal tem outra explicação, de que o dinheiro seria parte do pagamento de um imóvel comprado pelo jornalista. Então, ainda não é um fato fechado de que o pagamento foi feito pela reportagem. A interpretação da Polícia Federal sobre a transação, que ela mesma documenta, é de outro jeito. Então, podemos ter aqui um crime para apurar, é isso que fecha toda essa história, mas o jeito como foi feito e como está sendo feito custa mais caro do que de fato resolve. Agora, de novo, adianta discutir isso, porque quem decide se é constitucional ou não, no limite dos limites, é Alexandre de Moraes, especificamente neste caso.
23: Adiantando ou não, Joana, adiantando ou não, você que está nos acompanhando, a gente vai voltar a discutir esse assunto daqui a pouquinho no TMC 360. Agora, 7 horas e 32 minutos.
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3: Manhã de São Paulo, se recuperando de algumas dificuldades, alguns problemas que ocorreram da noite para a madrugada. 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
5: 7:35, você está sintonizado na Transamérica, que agora é TMC, quem escuta sabe. Eu sou Júnior de Castro, um excelente dia para você. Uma maravilhosa quarta-feira, hoje dia 12 de agosto de 2026. Por aqui sempre muita notícia, muita informação para você sair atualizado aí já logo no início da sua manhã. E vamos para Fernão Dias. A gente vai ver os destaques do trânsito por lá com Eliseu Júnior. Fala, Eliseu.
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7: 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Destaque de Fernão Dias, quem deixa Betim em Contagem e segue rumo à capital. Enfrenta fila neste momento desde o Riacho das Pedras até a chegada ao encontro da Fernão Dias com o Cardeal Eugênio Pacelli. Motivo excesso de veículos nesta manhã, reflexo do horário. Você que quer ganhar tempo pode no Riacho das Pedras desviar acessando Avenida Francisco Firmo de Matos, Babita Camargos, na sequência via expressa até a chegada ao anel rodoviário. 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
5: 7:36, tá aí o destaque do trânsito desta manhã de quarta-feira para você sintonizado nos 88.7 FM aqui em BH e região metropolitana. 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manhã tem o Minas TMC com André Rocha e a Letícia Benassi, trazendo para você tudo que é notícia, tudo que é informação aqui da nossa Belo Horizonte, de toda a região metropolitana do nosso estado de 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E uma notícia muito legal, muito bacana, porque Contagem, aqui na nossa grande BH, recebe neste fim de semana a 5ª edição do Festival Contagem Geek. O Festival de Cultura Pop de Minas Gerais vai ser realizado no próximo sábado, das 10 da manhã até as 5 da tarde, lá no Parque Cataguás, que é o antigo Fernão Dias. Presta muita atenção, Parque Cataguás. A proposta é ampliar o acesso à cultura e incentivar manifestações ligadas ao universo geek, reunindo fãs da cultura pop, artistas e o público em um dia de muita animação, diversão e, o melhor de tudo, atrações gratuitas. além de estimular a produção do cosplay e da dança K-pop. O evento abre espaço para novos talentos que vão se apresentar lá e vão apresentar todos os seus trabalhos, desenvolvendo habilidades e também compartilhando experiências com o público. Então, se você é nerd, você vai adorar. Neste ano, a programação conta com a participação especial da Úrsula Bezerra. Você sabe quem é ela? Pois é, a Úrsula é uma das dubladoras mais experientes do Brasil e que deu voz a personagens icônicos que atravessam gerações e conquistaram fãs em cada canto aqui do nosso Brasil. Entre os trabalhos de maior destaque dela estão, sabe quem? O Goku do Dragon Ball Z. Exatamente, ele pequenininho, quem fazia era a Úrsula Bezerra. E também o Naruto, pois é, a voz do Naruto também era da Úrsula. E também vai ter por lá apresentações muito bacanas, vai ter bloco Unidos da Estrela da Morte e também do tradicional grupo Taiko, Haiki Taiko.
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8: 7:39. Tá no ar o É da Sua Conta, nosso quadro em parceria com o Banco PicPay, no qual a gente fala sobre tudo aquilo que afeta o seu bolso. Hoje o assunto é crédito do trabalhador, um tema que o Alê Lupe até já trouxe aqui no programa, mas vale a pena explicar de novo o que é. O que você acha, Alê? Pode nos ajudar? Bom dia pra você.
9: Bom dia, Joana. Bora lá. O crédito do trabalhador, Joana, é um tipo de empréstimo...

0: dúvida, é muito importante, né?
1: Exatamente, Joana. Como a gente já conversou aqui em edições anteriores, o empréstimo é para situações emergenciais, né? Ou grandes compras planejadas, compra um investimento para um seu negócio, ou para adquirir um veículo, por exemplo. E até mesmo nessas situações, é preciso ficar atento e entender como esse empréstimo se aplica na sua realidade. Por exemplo, essa compra é realmente necessária? É uma pergunta que a gente tem que se fazer, né, Joana?
0: Pois é, e é tão subjetivo, Alê. É bom que a gente fale disso, porque não tem regra exata. Exato. Inclusive, tem momentos da vida nos quais a gente faz uma compra que não é extremamente necessária, mas que a gente pode se permitir um luxo. Mas contrair uma dívida para isso, uma coisa é você parcelar no cartão de crédito sabendo que você vai conseguir pagar. Outra coisa é pedir um empréstimo para isso. Então, não existe ali uma regra de ouro para seguir, mas há, sem dúvida alguma, o exercício do bom senso, né? A gente precisa exercitar o bom senso. E caso o nosso ouvinte esteja precisando fazer um empréstimo, então a gente está falando agora da situação em que a pessoa de fato precisa. Já considerou todas as opções e entendeu que o crédito do trabalhador é a melhor opção. 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
2: São 7h44. O deputado federal Pedro Czai, do PT de Santa Catarina, líder do partido na Câmara, foi internado após passar mal durante uma reunião do Colégio de Líderes em Brasília. E a gente conversa agora com a nossa reportagem na capital do país, Rafael Felitti, vai atualizar essa situação. Bom dia para você, Felitti. Daqui a pouco a gente traz as informações de Brasília. Vamos falar de números então, números do mercado financeiro. Impulsionados pela expectativa dos dados da inflação nos Estados Unidos, mercados operam em alta nesta manhã de quarta-feira. Petróleo segue na mesma direção, impulsionado pelo esfriamento das conversas sobre Hormuz. E na Europa, o que acontece? Mais ou menos estabilidade, a Ásia fecha sem direção única. E para que direção apontaria o nosso colunista Guilherme Ravache? Bom dia para você.
3: Bom dia, Felipe. Bom dia, Joana.
0: Bom dia.
3: Hoje o dia promete, porque a gente vai ter divulgação da inflação americana, né? Sai o índice de preços dos Estados Unidos. É um número que tem sido aguardado já há alguns dias pelo mercado, e isso vai ajudar a definir a direção das bolsas, principalmente nos Estados Unidos, mas no mundo inteiro. Os Estados Unidos afetam o mundo inteiro, porque se sair uma inflação muito forte, piora a perspectiva da taxa de juros dos Estados Unidos. Taxa de juros mais alta, ruim para a economia. Por outro lado, se a inflação vier mais tranquila, caindo, aí pode ter uma pressão de alta, né, nas ações, porque a expectativa de juro em queda é bom para a economia. Mas a situação é complexa, né? Porque a gente tem a guerra do Irã com os Estados Unidos, isso pressiona a inflação para cima, por conta do preço dos combustíveis, né? Estreito de Hormuz fechado, possibilidade de fechar também o Mar Vermelho, ataques no Egito, tudo isso complica a situação. Agora, o que está pesando mesmo, o que está ruim nesse momento, Bolsa Brasileira, viu? Nos últimos dias, na verdade, na primeira semana do mês, a gente viu 5 1,5 bilhões

0: reais deixarem a bolsa aqui no Brasil só na primeira semana. Então, o preço, né, geral das ações brasileiras está caindo, na bolsa brasileira está caindo. E aí tem uma combinação de risco fiscal e incerteza eleitoral, né? Por que IA? Ontem teve, por exemplo, anúncio de resultado da CoreWeave, que é uma empresa de nuvem muito ligada à inteligência artificial, e teve também da Supermicro, que é outra empresa que desenvolve tecnologia aí de data center, também muito ligada à inteligência artificial. Os números de resultado dessas empresas de vendas vieram acima da expectativa, e aí a CoreWeave disparou, subiu 18% depois que anunciou o anúncio, e a Supermicro também. A Supermicro está subindo aí quase 9%. O mercado ficou muito animado. Esse dinheiro que vai lá para a inteligência artificial nos Estados Unidos, para o trade de IA, né, acaba saindo de mercados mais conservadores como o Brasil, que não tem ações de inteligência artificial. A gente está muito atrás nesse sentido. Então o dinheiro acaba migrando para ações de tecnologia, e o Brasil é um país de commodity, não de tecnologia. Infelizmente, seria bom até se a gente tivesse um mercado, uma indústria mais diversificada. Aumento de juros também nos Estados Unidos, né? Não aumento de juro, aumento do valor que os títulos de dívida estão pagando. Estados Unidos, Alemanha, Reino Unido, e aí, de novo, pressão por saída de valor aqui do Brasil para outros países, pressionando também o valor, né, da bolsa brasileira. Então a gente está aqui em compasso de espera no Brasil, torcendo por uma indústria mais tecnológica, ou que desenvolva uma indústria mais tecnológica, para a gente consiga equilibrar também melhor a bolsa, até porque a gente está vendo, né, o dinheiro está migrando para a tecnologia, sempre foi. Não dá para a gente viver só de commodities. Importante a gente pensar nisso, está chegando a eleição aí, como que a gente também vai ter uma política industrial sustentável.
1: Esse é um sonho, Guilherme Ravache. A gente vai voltar a falar sobre isso, porque realmente é muito importante. O Ravache volta daqui a pouquinho. E agora sim, a gente vai para Brasília falar sobre o susto que ocorreu ontem no Congresso Nacional. Eu te chamei antes da hora, Rafael Felitti, mas agora você está aqui com a gente. Muito bom dia para você.
2: Muito bom dia, Felipe. Muito bom dia, Joana. Muito bom dia para os nossos ouvintes aqui do TMC 360. Pois é, nessa situação do líder do PT na Câmara, o deputado Pedro Kizai, assustou ali muita gente, né? Eu lembro que eu cheguei a ver mensagens ali nos canais oficiais aqui da TMC em Brasília, dos colegas que estavam na cobertura, o Adrian de Almeida e a Catiellen de Oliveira. O Adrian, nosso repórter, e a Catiellen, nossa produtora, dizendo que o deputado Pedro Kizai tinha passado mal, que ele tinha desmaiado ali durante a reunião de líderes ali da Câmara dos Deputados. Inicialmente ele foi atendido pelo deputado Dr. Luiz Vizinho e pela Jandira Fegali, são médicos, são socorros com o deputado Pedro Kizai. Depois chegou ali os exames apontaram que um acidente vascular cerebral, são mais séria ali que imaginava, né? Como estava muito quente lá na Câmara dos Deputados, muita gente imaginou que pudesse ter sido algo relacionado a isso, mas foi por conta desse AVC que teve o deputado. Inclusive, o presidente da Câmara, Hugo Mota, chegou a cancelar a sessão de ontem da Câmara dos Deputados e pediu para os líderes que estavam nessa reunião encaminhar as sugestões deles de pauta por e-mail. Volto com vocês aí.
3: Obrigada, Rafael, pelas informações, e vale a gente ressaltar que o parlamentar, depois de ter passado mal, ele não teve nenhum déficit motor, nem cognitivo, AVC, a gente sabe que é gravíssimo, então continua internado para observação clínica, consciente, orientado, interagindo com a equipe médica de acordo com o boletim oficial. Ainda em Brasília, vamos falar sobre os assuntos que interessam aos parlamentares, porque tem pautas que interessam à população, tem pautas que interessam aos parlamentares, ao presidente da Câmara dos Deputados, ao presidente do Senado, ao governo Lula. E mesmo depois de uma aproximação entre Davi Alcolumbre e o presidente Lula, o presidente do Senado e o presidente, uma das principais pautas eleitorais do governo, que é qual? O fim da escala 6x1 só deve ser, de fato, votada depois da eleição. Rodrigo Vicente chega agora ao vivo com a gente para nos ajudar a entender como é que ficou essa priorização dos assuntos e por que a pauta da escala, do fim da escala 6x1, que, como a gente mostrou aqui, é de interesse do brasileiro, tanto quem é a favor quanto quem é contra está esperando por um desfecho, por que ficou para depois? Rodrigo, bom dia para você.
4: Oi, Joana, bom dia para você, para o Felipe, para todos que nos acompanham aqui. Olha, essa pauta está parada desde que chegou em maio aqui da Câmara dos Deputados. Nesse meio tempo foi aprovada lá na Câmara dos Deputados, a gente lembra, ela chegou aqui, nem sequer foi instalada a comissão especial para analisá-la, que é o primeiro passo, né? Nem na Comissão de Constituição e Justiça, na verdade, ela andou. O que acontece é essa relação que você citou aí entre o presidente Lula e o presidente aqui do Senado, Davi Alcolumbre, que andava estremecida e anda estremecida ainda. Eles se encontraram depois de mais de 3 meses sem se falar, desde a recusa do nome de Jorge Messias para aquela vaga no Supremo Tribunal Federal, que está em aberto ainda. O Supremo está só com 10 ministros, desde que o ministro Luiz Roberto Barroso saiu da corte no ano passado, em outubro do ano passado. Eles passaram a falar esse encontro mediado por Alexandre de Moraes na semana passada. Hoje eles devem se encontrar de novo e tentar alinhavar isso. O que a gente ouve por aqui é o seguinte, de que dificilmente Davi Alcolumbre vai dar esse presente para o governo. Por que presente? Como você disse, ela é bem aprovada pela população. Mais de 70% da população aprova essa medida. A aprovação dela seria, claro, uma medida que contribuiria aí para as eleições. E o presidente Lula gostaria de ver, claro, essa medida aprovada. O governo gostaria de ver essa medida aprovada. O que a gente sabe é o seguinte, eles devem se reunir hoje. E aqui em Brasília tem uma máxima, né? Depois de um café, depois de um jantar, um bom diálogo, a coisa pode mudar. Mas, por enquanto, a perspectiva é essa, só depois das eleições, porque, como a gente vem dizendo aqui também, é esforço concentrado. E semana de esforço concentrado em Brasília significa 2 ou 3 dias de esforço concentrado, porque os parlamentares chegaram ontem aqui, amanhã já é quinta-feira, já está todo mundo voltando para suas bases, então a gente vai acompanhar esse encontro para ver se vai se desenrolar essa proposta do fim da escala 6x1 por aqui. Volto com vocês.
1: É, como a gente estava falando ontem, né, Joana, e você que está nos acompanhando, é baita concentração, né, muito concentrado. Tem 5 dias, eles não diluem em 5 dias, né, eles concentram em 1,5, 2, 2,5, dependendo da boa vontade, dependendo da sorte, e como disse a Joana, dependendo do interesse ou dos interesses. Seguimos na capital do país, mudando um pouco de assunto agora. A Polícia Federal pediu que o ministro Alexandre de Moraes, do STF, decida o destino das armas, munições e acessórios apreendidos e vinculados ao ex-presidente Jair Bolsonaro. Lívia Brás, conta pra gente essa história.
5: Felipe, esse pedido foi feito ontem pela Polícia Federal e, segundo eles, cabe ao Supremo decidir o que vai ser feito com essas armas, já que essas apreensões, né, elas não aconteceram durante uma investigação criminal própria da Polícia Federal e nem estão relacionadas a nenhum inquérito que esteja em andamento aí por parte da Polícia. Em julho, a gente lembra, né, o ministro Alexandre de Moraes, ele já tinha determinado a revogação do registro do ex-presidente Bolsonaro como colecionador, atirador e caçador, que é o chamado CAC. Também determinou a apreensão imediata de todas as armas de fogo que estavam vinculadas ao ex-presidente Bolsonaro. Lembrando, são 10 armas. Essa medida, também relembrando aqui para o nosso ouvinte, veio depois que uma pistola Glock ela foi apreendida com um agente que é responsável pela segurança do ex-presidente Bolsonaro. Isso aconteceu durante uma blitz aqui em Brasília. Esse episódio acabou levando também a uma operação de busca e apreensão que aconteceu logo depois na casa do ex-presidente Bolsonaro. Durante essa ação, foram apontadas aí algumas divergências entre as armas que tinham sido entregues, de fato, pelo presidente Bolsonaro e aquelas que estavam registradas no nome dele. Agora, a Polícia Federal diz que não tem competência para definir qual vai ser o destino dessas armas. Decisão agora está nas mãos do Supremo e o tribunal ele pode determinar, por exemplo, o encaminhamento das armas ao comando do Exército ou adotar alguma outra providência que esteja prevista em lei.
1: Tá certo, seguimos acompanhando mais esse assunto também, entre outros, direto da capital do país. São 7h56, tá na hora de falar do que? Ah, eu ouvi a mudança de trilha aqui. Tá na hora de a gente falar de esporte, tá na hora de a gente falar de futebol. e futebol dentro e fora das quatro linhas, porque tem pelo menos uma torcida brasileira que está um pouco, assim, dividida, para não falar irritada, nesta quarta-feira por causa de contratações que não vão ser renovadas, né? Contratos que não vão ser renovados. Mas o Fabiano Farai, nosso amigo aqui, ele tem o direito de escolher. Você quer falar primeiro do que aconteceu e vai acontecer dentro do campo ou fora do campo? Fala, bom dia.
6: Bom dia, Felipe, Joana, um abraço a todos. Vamos falar o que aconteceu no campo primeiro?
1: Vamos então.
6: Porque o outro é um pouquinho mais extenso. O São Paulo até conseguiu um bom resultado, gente, na altitude. Pô, mas Fará, bom resultado contra o Bolívar pela Sul-Americana na atual fase do São Paulo. Empatar na altitude de 4.000 metros. Você
1: falar na atual fase do Bolívar, não, é na atual fase do São Paulo. Não, do São Paulo.
6: O Bolívar tá melhor que o São Paulo. Então, 1-1 foi um belo resultado, dá para reverter na volta. Já o Fluminense contra o Deportivo Rivadavia da Argentina pela Libertadores. Esse aí, depois de ser eliminado na Copa do Brasil pro Vasco, empatou em 0-0 no Maracanã. Uhum. E o jogo da volta promete ser bem duro. Fluminense que não vence há 8 partidas. E o Zubeldía, técnico, disse, eu não quero reforços, tá? Não precisa. Então tá bom.
1: O Zubeldía que é argentino, inclusive, né?
6: Que é argentino.
3: Agora a gente passa pra novela?
6: Vamos pra novela.
3: Ontem eu diria que a novela Memphis Depay Corinthians teve um capítulo final, mas sempre tem um capítulo extra. Ou então aquele spin-off, quando a série tá muito boa e eles vão lá e fazem uma versão ali, um braço da série. Agora... que Memphis Depay não renovou, melhor, que o Corinthians não renovou com Memphis Depay, já sabemos os motivos, são financeiros, havia ali muita exigência por parte do Memphis Depay, mas ele publicou uma mensagem enigmática nas redes sociais. É enigmática de fato ou é uma dificuldade ali da tradução do inglês para o português? Não,
6: eu digo, Joana, que é uma mensagem bem direta ao presidente do Corinthians.
3: Então foi eu que não entendi.
6: Prepare os cofres aí, eu vou cobrar o que é meu. Porque assim, pra gente contextualizar o que aconteceu. O Memphis foi pra Copa pela Holanda, foi eliminado. O contrato dele venceu dia 31 de julho. Ele tinha se manifestado interesse em renovar com o Corinthians. O Corinthians ficou quietinho. Até próximo do fim do contrato, quando chamou o Memphis, vamos conversar. Foram uma troca de minutas de contrato em inglês, holandês, em todas as línguas possíveis. E vai aqui 550 advogados do lado do Memphis, o Corinthians aqui, e ficou acertado, apalavrado que, o Memphis assinou uma minuta de contrato, tá ok, tô indo pro Brasil. E veio, realizou exames médicos, ele fez o primeiro, falaram, não tá legal, faz outro. Fez 3 exames médicos. Ficou em 3 dias seguidos em reuniões no Parque São Jorge com o presidente Osmar Stabile. E aí vem a nota do Corinthians ontem que, deixa eu só... pegar aquele recorte que, por causa da situação financeira do Corinthians, não ia renovar com o Memphis Depay. Gente, não sou muito bom de matemática, tá? Vamos fazer uma conta rápida. 43 milhões de reais é que o Corinthians deve pro Memphis. Parcelaria isso, esse valor, e o salário dele seria mais baixo durante 2 anos, daria um contrato de 2 anos, um novo, 80 milhões de reais. A partir do momento que o Corinthians dá para trás, por questões políticas e não financeira, e deixa de renovar com o Memphis, vai pagar 80 milhões de reais sem ter o jogador, porque deve 43, existem as multas, ele ia quebrar as multas. Agora o Corinthians que se vire com esse problema, e o Memphis promete falar a verdade do lado dele nos próximos dias.
1: Doa quem doer. Agora, assim, uma pergunta retórica, Fará, e você que está nos acompanhando, especialmente você corintiano ou hater também, pode ser que você esteja morrendo de rir dessa história toda, mas assim, a situação financeira do Corinthians e o valor do Memphis, eles mudaram muito por causa do fechamento do Estreito de Hormuz?
6: Não.
1: Já se sabia antes, né?
6: O Corinthians deve quase 3 bilhões de reais. O Corinthians não paga ninguém, gente, essa é a verdade. Deve pro Yuri Alberto algo em torno de 20 milhões de reais, entre premiações, luvas, direitos de imagem.
3: Na verdade, é, a gente fala da notícia que rindo e tal, mas é uma situação triste.
6: A questão aí, Joana, foi política, tá? Existia um grupo dentro, o Parque São Jorge é uma coisa, que é o Clube Social do Corinthians. O CT Joaquim Grave é onde fica o futebol. No Parque São Jorge, o Marco Belo, que cobre o Corinthians dia a dia, contou. Existem uma espécie de 5 ou 6 pessoas que têm muita influência política dentro do clube. Teremos eleições em dezembro. E essas pessoas não queriam a renovação do Memphis Depay. O presidente Osmar Stable queria a renovação. E matou no peito e saiu jogando sozinho. Só que teve uma hora que ele teve que ceder.
1: Deram um carrinho,
6: né? E deu nisso. Só que a nota do Corinthians é vergonhosa, gente. Falar de questões financeiras é vergonhoso.
1: Fará, você volta aqui ao longo da nossa programação, no 360, você é sempre convidado, entra pela porta da frente, viu, Fará?
6: Tá bom, às 9h50 eu volto aí. Por ali.
1: Um abraço pra valeu, você. Gente. Daqui a pouco, no TMC 360, a gente fala de geopolítica. O presidente Donald Trump tira um fantasma, tira um esqueleto do armário e volta a falar sobre doutrina Monroe. Daqui a pouco, se você não sabe, a gente vai falar para você do que se trata.
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3: 8 horas, 2 minutos e nós estamos aqui prontos para mais uma hora de TMC 360 com muita informação para você começar bem o seu dia. Então vamos direto às principais notícias desta hora. Entidades de imprensa se manifestam depois de busca determinada pelo ministro Alexandre de Moraes contra fonte de jornalista no Maranhão. Associação Nacional de Jornais, Associação Brasileira de Emissoras de Rádio e Televisão e Associação Nacional de Editores de Revistas afirmam que a decisão abre um precedente perigoso.
1: Preste atenção, ó, ao menos 15 candidatos ao Senado escolhem parentes como suplentes. Existe uma proposta em tramitação no Congresso Nacional que tenta mudar essa regra.
3: Operação contra o PCC cumpre mandados em São Paulo e Santa Catarina. A ação acontece depois de sequestro, tortura e extorsão de advogado da Baixada Santista.
1: Ministério Público aponta esquema de pedágios do Comando Vermelho no estado do Ceará. A facção cobrava R$60 mil de candidatos que já detinham mandato eletivo e R$30 mil de candidatos estreantes.
3: Equipes de resgate seguem buscas por desaparecidos no terremoto na Colômbia. Número de mortos pela tragédia já passa de 250 e a União Europeia anuncia ajuda de quase 12 milhões de reais.
1: Donald Trump confirma voo secreto na Turquia e diz que seguiu orientação militar. O presidente norte-americano afirmou também não confiar no Irã. 8 horas, 4 minutos.
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1: Nos Estados Unidos, editoria Donald Trump agora, né? Você já sabe, né? O Departamento de Estado publicou um vídeo que reafirma o domínio norte-americano no continente aqui, nas nossas três Américas, Central, do Sul e do Norte, e cita a captura do ex-ditador venezuelano Nicolás Maduro em janeiro como exemplo, como comprovação do que eles estão falando. O material resgata o histórico da doutrina Monroe. E nós vamos conversar sobre isso com o Jamil Chad. Jamil, eu me lembro que em janeiro, quando todo mundo estava descansando, a gente estava cobrindo a invasão da Venezuela, a gente falava de um mundo novo e a gente citava essa doutrina estabelecida por James Monroe, pai da pátria, quinto presidente dos Estados Unidos. Bom dia, Jamil Chad. Que esqueleto que tiraram do armário, hein?
8: Bom dia, Felipe, bom dia, Joana, bom dia a todos. É aquele que em 1823 escreveu a América para os americanos. E claro, ele tentava afastar os imperialistas europeus do continente americano, do hemisfério, do nosso hemisfério. Ao longo do ano de 2025, vários documentos internos da Casa Branca, do Departamento de Estado, tudo isso veio reafirmando tudo isso que nós estamos aqui falando, que o governo de Donald Trump
9: têm a convicção de que nós somos quintal, basicamente, deles. Mas eram documentos, Felipe e Joana, internos. Eram, claro, muito importantes, sem dúvida nenhuma,

0: mas eram documentos, eu diria até, difícil de ler para o grande público, repleto de sinalizações complicadas no sentido político. Mas ontem, o que o governo norte-americano fez foi trazer ao público, ao grande público, numa espécie de operação de diplomacia pública, um vídeo explicando que, de fato, o hemisfério ocidental é dos Estados Unidos. E aí recupera em 5 minutos e 30 segundos a história desde 1823, dizendo o seguinte: tudo que nós fizemos foi, na verdade, para proteger o hemisfério ocidental desde então, contra os espanhóis, contra os franceses, contra os soviéticos, etc, etc, etc. O que fica muito explícito é que, claro, o documento ou o vídeo chega até os nossos dias com o sequestro de Maduro. E aí, naquele momento, ele diz o seguinte: que aquele ato foi uma sinalização para toda a região. Esse é o que o vídeo diz. Ou seja, se você não se comportar, Felipe, você será o próximo. E é simples assim. É um vídeo escandaloso no que se refere à diplomacia, mas também ele é muito simbólico em vários aspectos. Vou trazer pelo menos dois deles. Primeiro deles, é a primeira vez que eu ouço, Felipe, num vídeo ou num documento norte-americano, porque isso não estava nem naqueles documentos internos do governo de Donald Trump de 2025, a palavra potência imperial. E é isso o que o vídeo traz. Quando diz, por exemplo, que expulsou a Espanha de Cuba no início do século XX, o vídeo diz que a partir daquele momento, então, os Estados Unidos passam a ser considerados como uma potência imperial. Eu confesso que em mais de 25 anos de jornalismo cobrindo diplomacia, eu nunca tinha ouvido falar do próprio governo norte-americano se autodeclarando como uma potência imperial. É a primeira vez. E um segundo elemento muito revelador é o fato de que a narração, né, desse vídeo é feita pelo embaixador dos Estados Unidos no Panamá, um local estratégico, um local histórico, onde o governo norte-americano, obviamente, insuflou a independência do Panamá em relação à Colômbia. Vocês estão vendo o vídeo aí, construiu um canal estratégico para o governo norte-americano, para os interesses norte-americanos, e passou basicamente a controlar essa região por décadas. Fica o recado: o domínio da América Latina, do hemisfério ocidental, nunca mais, isso é o que diz o vídeo, nunca mais será questionado.
1: Agora, Jamil, também me chamou a atenção que esse vídeo ele foi publicado num perfil supostamente institucional, não é um perfil de um deputado, não é o perfil de um político, não é um perfil pessoal de Donald Trump, é no perfil do um perfil que deveria ser institucional. Vamos lá, tenho aqui uma pergunta para você, Jamil, para você me ajudar a entender. Quando eu estava na escola, já tem um tempinho, eu entendi, eu aprendi que a doutrina Monroe era algo que dizia o contrário do que os Estados Unidos estão tentando dizer com esse vídeo, que era basicamente o seguinte: Europa, vocês aqui não entram mais, vocês não invadem, acabou justamente o imperialismo. Aí a gente tem depois uma releitura disso. Então, na verdade, o que os Estados Unidos fazem é pegar o nome mais bonito, que é Roosevelt, que é aliás, que é Monroe, que é justamente o nome que não é tão agressivo, hostil, e eles depois fazem a releitura que o corolário Roosevelt fez dessa doutrina. Então, existe aí também, de novo, uma narrativa, a defesa de uma narrativa.
0: Sem dúvida nenhuma, Joana. É bom que você tenha trazido esse ponto em primeiro lugar. É a conta do Departamento de Estado. É como se o Itamaraty tivesse feito, no caso do Brasil, um vídeo sobre, vamos dizer assim, as ações do Brasil ao longo dos últimos dois séculos. Ou seja, como você bem citou, não dá para dizer que foi algum deputado desavisado. E não dá para dizer que foi algum grupo obscuro do movimento MAGA. Não, é o órgão do Donald Trump que deveria cuidar, olha só que curioso, Jona, da diplomacia, a própria diplomacia dizendo esse continente é nosso. E aí um outro ponto fundamental que você traz é a, eu diria, nova narrativa em relação a tudo que nós vimos nos últimos 200 anos. É, a própria doutrina Monroe, como você falou, é uma releitura, eu iria além da releitura, é a manipulação e mentira sobre os fatos que aconteceram a partir de então, e claro, uma captura não só do Maduro, mas do próprio Monroe. Essa é também a história desse vídeo. Tem um outro detalhe que chama atenção, que ali no meio dessa história toda, diz inclusive, por exemplo, que a invasão dos Estados Unidos na Nicarágua também cumpria essa função. O que fica muito claro desse vídeo, eu acho que essa é uma constatação, falei com muitos diplomatas sobre isso ontem e hoje pela manhã já, a constatação é a seguinte, de que dentro do governo norte-americano não há a ideia de que os 30 e tantos países latino-americanos têm direito a ter soberania. Porque ali, entre outras coisas, é dito o seguinte, que cada vez que algum país latino-americano entrar numa espécie de caos, eles teriam o mandato para fazer uma intervenção. Então, não, né? A partir do ponto de vista norte-americano, nós não temos direito a ter autonomia, independência, soberania e tantos outros elementos. É muito importante que esse vídeo seja, eu diria, mais do que estudado, seja considerado como uma espécie de alerta, o que de fato ele é, né? Logo depois dessa difusão do vídeo, Joana, ele também foi traduzido, ele também foi colocado em espanhol no ar, ou seja, para que, claro, a região entendesse qual era a mensagem.
2: Se houvesse alguma dúvida, vale a gente dizer, para fechar essa conversa aqui com o Jamil, para liberar o Jamil, que já no ano passado, uma brincadeira muito séria, né, chamava a doutrina Monroe de doutrina Donroe, colocando o D de Donald Trump no lugar do M de Monroe, justamente por quê? Porque ele estava revisitando alguns termos, mas não oficialmente. E agora tem o vídeo do Departamento de Estado chancelando aquilo que era, digamos, chacota, Jamil. E agora a chacota é com a gente. Virou verdade, né?
0: Só dois pontos mais que eu queria trazer, se vocês estão vendo aí o vídeo. É curioso acontecendo no vídeo. O Brasil não aparece com bandeira alguma, né? Talvez quem fez não entendeu que tinha um império português que se traz. Aí a Joana vai poder nos ajudar muito mais do que qualquer um de nós, Felipe, que transferiu a capital para o Rio de Janeiro. Enfim, o Brasil também era uma potência imperial. Olha que curioso, né? De repente, no vídeo, o Brasil ali não aparece com sinalização nenhuma. E um último detalhe aqui. Isso eu ouvi de chineses hoje, dizendo, será que esse vídeo é uma demonstração de poder ou de fraqueza?
2: Não tem mais o que falar.
1: Fica a pergunta no ar.
2: Não temos mais o que dizer. Jamil, obrigado e amanhã a gente volta a conversar.
0: Sem dúvida nenhuma. E com a aula de história de Portugal pela Joana.
1: Deixa comigo. Beijo a todos.
2: Está prometido aqui. O Jamil Chad sempre, sempre, sempre aqui no nosso TMC 360, de segunda a sexta-feira, às 8:05, 8:06 da manhã, conversando conosco sobre geopolítica, os assuntos do momento. Por falar em geopolítica e assuntos do momento, o presidente dos Estados Unidos, o Donald Trump, a gente não consegue parar de falar dele, né? Ele confirmou, sim, que trocou secretamente mais ou menos, né? De avião ao deixar a Turquia no mês passado por questões de segurança. O Donald Trump afirmou que seguiu uma orientação do serviço secreto norte-americano, comentou o caso, disse que não confia no Irã e que recebe ameaças com muita frequência. Contando rapidinho a história, caso você não tenha acompanhado, o jornal The Washington Post deu furo de reportagem, né? Falou que isso tinha acontecido no dia 8 de julho, após um evento em Ankara, capital da Turquia. O serviço secreto dos Estados Unidos tinha interceptado uma suposta tentativa de atentado terrorista contra Donald Trump. Então, eles, a CIA, o serviço secreto, enfim, as Forças Armadas dos Estados Unidos, implantaram um plano, né, de fuga de Donald Trump. Donald Trump aparece para todo mundo subindo no Air Force One, que é o avião oficial da presidência dos Estados Unidos, por uma porta, desce da limusine, todo aquele mise-en-scène que você já conhece, está acostumado. Só que ele desce do outro lado do avião, entra em um pequeno caminhão de catering, né, que é aquele caminhão de suprimentos para abastecer as aeronaves, e desse caminhão, por esse caminhão, ele vai, atravessa a pista do aeroporto, vai por um avião menor, militar, dos Estados Unidos, e aí segue a sua viagem para a Inglaterra, né? Ele sai da Turquia, não vai direto para os Estados Unidos, vai para a Inglaterra, onde há uma base militar americana, e aí segue viagem, e aí o Washington Post descobriu essa história. Convido você para visitar o nosso site tmc.com.br, a gente conta lá que não é a primeira vez que isso acontece. Outros presidentes americanos já tiveram aventuras parecidas, o George W. Bush, por exemplo, Joe Biden recentemente, o Bill Clinton e outros presidentes, outros líderes importantes, como o próprio Winston Churchill, primeiro-ministro do Reino Unido na época da Segunda Guerra Mundial, que acobertadamente ia de uma ponta para outra do Canal da Mancha, em plena Segunda Guerra Mundial.
1: Agora, só um detalhe, Felipe Bueno, aqui a gente trouxe na notícia que Donald Trump disse que não confia no Irã. Bom, acho que o Irã também não confia no Donald Trump, só pra gente colocar aqui ponto e contraponto, como a gente sempre traz. Exato. Na TMC. E ainda sobre os Estados Unidos, agentes do Serviço de Imigração e Alfândega, o ICE, poderão em breve ser equipados com luvas capazes de aplicar choques elétricos. O objetivo é fazer com que indivíduos agressivos obedeçam às ordens. As informações foram publicadas pela Associated Press. O ICE planeja gastar até $20 milhões na compra de dispositivos condutores de distração e desescalada para agentes até março do ano que vem. E se você se impressionou com isso, lembre-se que se não houver isso, muito provavelmente o ICE usará a força de outra forma. A gente já viu como isso termina. Agora são 8:17.
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2: O Spotify anuncia que passará a identificar perfis de artistas gerados por inteligência artificial com o rótulo Personas de IA. Como regra, essas personas não serão incluídas em playlists de recomendação, a menos que o usuário escolha, né? O Guilherme Ravache, que tem vários álbuns gravados, ele vai contar pra gente essa história aí. Fala, Ravache!
5: Pois é, eu de música sou um fiasco, viu, Felipe? Principalmente como compositor, né? Mas a IA, de fato, permite que pessoas, até como eu, possam lançar suas músicas, e quem é bom de marketing, quem consegue criar perfis que são atrativos, tem, de fato, enganado muitas pessoas no Spotify e outras plataformas, criando conteúdo como se fosse humano, mas na realidade é tudo feito por IA. E isso estava gerando muita reclamação. As pessoas estavam ficando irritadas com o fato de descobrirem que estavam sendo enganadas. A gente já viu ao longo dos últimos meses até bandas, né, fazerem muito sucesso dentro do Spotify. Bandas essas criadas por inteligência artificial, com músicas criadas por IA, e depois até com os desenvolvedores, né, dessas bandas, porque são pessoas usando IA para desenvolver. Esses desenvolvedores criando até imagens fake, né? Representações dessas bandas ou dos músicos das bandas. Então isso já está gerando muita reclamação. O Spotify falou que acabou agora essa história de fingir que é humano. Ele vai pedir que os perfis identifiquem quando o conteúdo é gerado por IA. E mesmo que o perfil não se identifique, se o Spotify entender que aquilo foi gerado por IA, ele vai colocar ali vai destacar, colocar um selo dizendo que aquilo é gerado por IA, e se for um erro, um equívoco, o músico, né, ou os músicos podem recorrer dessa decisão. Não é um caso isolado, várias plataformas têm feito isso. Ontem a gente viu que o Claude, né, da Anthropic, que é concorrente do ChatGPT da OpenAI, vai começar só o Claude nesse momento, mas eu acredito que a tendência é que todas façam isso. Inclusive, no Claude, quando você gerar texto, vai ter uma marca d'água nesse texto. Já tem, na verdade, começou dia 2 de agosto. E essa marca d'água vai ajudar a identificar que aquele texto foi gerado por inteligência artificial. Então, você está fazendo post de LinkedIn, trabalho de escola, trabalho para o chefe, pode ter ali a marca d'água. Isso tudo é um movimento de transparência. As pessoas querem mais transparência para saber o que é feito por IA e o que é feito por humanos, Felipe João.
2: Já pensou a gente com marca d'água aqui no nosso, nossa testa aqui, hein? Eu, você, Ravache e a Joana Trepton. É uma bela ideia, né?
1: A gente pode usar uma maquiagemzinha para dizer que nós somos reais, né?
2: Vamos falar com o nosso departamento de maquiagem, então. Guilherme Ravache volta daqui a pouquinho, agora 8 horas e 21 minutos.
1: A Polícia Federal cumpriu o mandado de busca e apreensão contra a fonte de uma reportagem sobre o ministro do Supremo Tribunal Federal. Vamos traduzir aqui? Então, a Polícia Federal cumpriu o mandado de busca e apreensão contra a pessoa que fez uma denúncia que um jornalista transformou em uma investigação, em uma reportagem, sobre o ministro do Supremo Tribunal Federal, Flávio Dino, usar recursos públicos, usar carros oficiais para benefício da família no Maranhão. Esse caso ganhou muita repercussão desde o início, desde que o próprio jornalista está sendo investigado no âmbito do inquérito das fake news. Esse caso já ganhou muita repercussão e ontem especialmente. Associações de imprensa manifestaram preocupação com a preservação do sigilo de uma fonte jornalística. Rafael Felitti está aqui de volta para trazer mais detalhes sobre essa repercussão.
2: Daqui a pouco o Felitti conversa conosco. Vamos ver se agora ele pode. Não, daqui a pouquinho a gente conversa com o Felitti sobre esse polêmico caso. São 8 horas e 24 minutos agora. Sobre esse assunto, sobre essa ação da Polícia Federal, né? A gente vai conversar agora com a advogada e professora de Direito Constitucional na PUC de São Paulo, Gabriela Zancané. Professora, prazer falar com a senhora. Muito bom dia, seja bem-vinda.
6: Bom dia, prazer é meu. Não sei se vocês já estão me escutando. Sim. É um prazer estar aqui, Felipe, Joana. E todos que estão nos assistindo aí na TMC.
1: Bom dia.
2: Já estamos ouvindo aqui, estamos ao vivo. Bom, acho que, professora, como a gente sabe que esse é um assunto que envolve pelo menos um personagem que gera muito comentário em redes sociais, pró e contra, acho que vale a pena a gente começar essa história explicando para quem está nos ouvindo, para quem está nos acompanhando, o que a legislação atual prevê sobre a questão do sigilo da fonte, que é uma cláusula pétrea das redações de jornalismo. Então, eu queria que a senhora começasse explicando exatamente o que a legislação sustenta sobre esse tema.
6: Exato, Felipe. Nós, no artigo 5º da nossa Constituição, né, o artigo 5º que fala dos direitos e garantias individuais, no inciso 14 do artigo 5º está previsto efetivamente o sigilo de fonte para todos os profissionais que necessitam resguardar o sigilo das pessoas que os procuram, entre eles os jornalistas. Combinado a isso, nós temos o artigo 220 da nossa Constituição, que expressamente garante o direito de informação à população. O artigo 220 fala da comunicação social. E, além disso, nós temos também o inciso 9 do artigo 5º da Constituição, que fala da liberdade de expressão. Então, são cláusulas pétreas. O que é importante dizer? Essas cláusulas pétreas não são absolutas. Elas podem ser relativizadas dependendo da situação. No caso do ministro Alexandre de Moraes ter determinado essa busca contra uma fonte do jornalista Luiz Pablo, né, eu vejo um excesso com relação aos poderes que o judiciário está utilizando, sobretudo nesse inquérito das fake news, que é um inquérito extremamente polêmico, para fins de obter determinadas informações que, a meu ver, não são pertinentes, né, não são necessárias para fins dessa investigação. E, apesar de eu ter uma grande admiração pelo ministro Alexandre de Moraes, eu acho que essa decisão foi excessiva, foi uma decisão que viola direitos e garantias fundamentais, e a preocupação da imprensa, das associações de imprensa, ela é justificada neste caso.
1: Eu queria entender se pode existir um erro na origem da investigação. A senhora citou justamente o inquérito das fake news, que é muito polêmico. Existe base legal, clara, para que essa investigação, porque o que, que o ministro Alexandre de Moraes diz? Diz que desde o início se trata de um caso de perseguição contra um jornalista. Quem defende isso, inclusive essa tese do ministro Alexandre de Moraes, quem endossa, trata esse jornalista como blogueiro, a fim de colocá-lo ali numa subcategoria, e vamos colocar aqui, isso daí não é nem plausível, mas o ministro Alexandre de Moraes coloca isso como perseguição. E, por colocar isso como perseguição, ele diz que há um crime aí que precisa ser apurado. Esse crime, ele tem que ser apurado pelo Supremo Tribunal Federal. O Supremo Tribunal Federal deveria estar julgando e investigando essa suposta perseguição?
6: Então, veja bem, Joana, nesse caso, a gente está falando de uma autoridade que está sendo, essa autoridade é o ministro do Supremo, que seria o ministro Flávio Dino, que está sendo, enfim, está fazendo parte dessa situação, né? Então, eu acho que se a gente for analisar só os fatos, né, um ministro do Supremo Tribunal Federal está sendo perseguido por uma pessoa, eventualmente existe aí uma base legal, apesar de eu não concordar muito, para que o Supremo Tribunal Federal investigue essa situação, né? Mas no caso em tela, o que me parece, isso foi uma investigação jornalística que foi desenvolvida por esse jornalista no Maranhão, né, em que ele recebeu uma denúncia, como você mesmo falou no começo da reportagem, e ele foi atrás dessa denúncia e publicou determinadas questões envolvendo essa denúncia no seu site ou no seu blog, não importa o que for, o que tenha sido veiculado, né? Então, nesse caso, eu acho que isso não deveria estar nem no inquérito, né? Se o ministro Flávio Dino efetivamente se sentiu violado, ele deveria ir atrás em outro processo, né, para que ele pudesse averiguar essa investigação, como foi feita, se houve um abuso por parte do jornalista ou se não houve um abuso por parte do jornalista. Mas realmente a coisa escalou de uma questão, né, começou isso num momento em que saiu uma reportagem, foi feita uma busca e apreensão na casa do jornalista lá, do tal do Luiz Pablo, e descobriu-se a fonte desse Luiz Pablo, que parece que foi um ex-secretário de Segurança Pública do Maranhão, me corrija se eu estiver errada, e foram atrás, e agora começaram a ir atrás, nesse âmbito do inquérito de fake news, desse secretário de Segurança Pública, que por um acaso era um desafeto do ministro Flávio Dino. Mas isso ser colocado da forma como foi colocado no inquérito, que é um inquérito que já vem se arrastando há anos, né, e provavelmente não vai terminar antes dessas eleições, eu acho que há aí sim um abuso do Supremo Tribunal Federal. Existe aí um certo corporativismo também por envolver outro ministro do Supremo Tribunal Federal, e eu recomendaria aos ministros prudência com relação a isso. Claro que crimes, situações devem ser investigadas, mas aí no caso eu não vejo qualquer hipótese ou qualquer indício de que haja uma perseguição ou que haja um crime, mesmo porque o ministro Flávio Dino é uma figura pública.
2: Eu quero fazer, para encerrar da minha parte pelo menos, uma pergunta que vai invadir o âmbito, a esfera da subjetividade, e como a gente disse no começo, né, em se tratando de personagens tão polêmicos, não dá para fugir dessa questão da subjetividade. Mas vamos fingir que a gente não sabe o nome do ministro do STF. Então, o procedimento foi a cadeia de fatos, né? Uma solicitação da Polícia Federal, um aval da PGR e aí uma decisão autorizando a Polícia Federal a fazer busca e apreensão. Houve, como a senhora disse, né, tudo indica um abuso, né? Um limite foi ultrapassado. Esse limite, ele é legal ou é ético ou é as duas coisas ao mesmo tempo?
6: Então, a meu ver, esse limite, ele ultrapassou os poderes do Supremo Tribunal Federal no que concerne a essa investigação, né? Ou no que concerne a qualquer investigação, porque nós estamos falando de cláusulas pétreas, nós estamos falando de uma situação que é uma situação bastante clara constitucionalmente, que é a liberdade de imprensa, né? Pelo meu conhecimento aqui, nós estamos falando de um jornalista profissional, não estamos falando de uma pessoa que está em redes sociais espalhando fake news ou qualquer outra coisa do gênero, né? Parece que foi feito um trabalho investigativo, eu não sei. Realmente, né, se o ministro se sentiu eventualmente invadido com isso, né? Ele pode alegar uma invasão na sua vida privada, sua vida pessoal, se bem que eu nem vejo isso como possível, porque a gente está falando aí de recursos públicos, né? De uso de recursos públicos para com essa questão de uso de carros de parentes. Nem sei até que ponto isso é verossímil ou não é verossímil, mas de qualquer maneira parece que foi feita uma investigação. E criminalizar, né? Ou tornar ilegal ou fazer devassas na vida de jornalistas profissionais me preocupa bastante. É claro que a gente tem aí determinados abusos, mas esses abusos geralmente não vêm da imprensa profissional. Né? E a imprensa profissional, quando ela erra, quando ela ultrapassa limites, ela tem que ser responsabilizada, e ela é, em muitos casos, responsabilizada. Mas esses abusos vêm de milícias digitais, que são coisas totalmente diferentes, né? Que nós temos visto já desde as eleições passadas, e realmente isso tem que ser endereçado pelo Supremo Tribunal Federal, endereçado de uma forma bastante contundente pelo Supremo Tribunal Federal. Não sei de que forma o Supremo Tribunal Federal pretende enfrentar esse assunto, já que a forma como tem sido desenvolvida ultimamente, como esse inquérito das fake news, ela não tem mostrado resultados efetivos. Nós vamos precisar debater esse assunto no âmbito jurídico, no âmbito dos tribunais, né, com muito cuidado, com muita cautela, para preservar esse direito, não só da imprensa profissional, mas também dos jornalistas e de outros profissionais. Tem que ser debatido, né? Mas não dessa forma, atropelando todos os ritos, atropelando todas as formas e criando uma insegurança muito grande para a imprensa, que faz um trabalho que é fundamental para preservar a democracia no nosso país.
2: Professora Gabriela Zancaner, muito obrigado pela ponderação, pela entrevista, pelas explicações aqui no nosso TMC 360. Ótimo dia, até uma próxima vez, um grande abraço.
6: Eu que agradeço, bom dia, muito obrigada.
1: Até a próxima. Antes da gente seguir adiante, vale a gente lembrar o seguinte: o sigilo da fonte, ela não serve para proteger o jornalista, ela existe para proteger você e o seu direito de saber o que o poder tenta esconder. A decisão do Supremo que permitiu identificar a fonte do jornalista acende um enorme sinal de alerta para a liberdade de imprensa. Sem essa proteção, as denúncias de corrupção, as denúncias de abuso de poder, as denúncias de irregularidades dificilmente chegam ao conhecimento da sociedade. Afinal de contas, quem vai procurar um jornalista sabendo que pode ser identificado pela própria justiça e virar alvo? Me surpreende que ainda haja quem tente justificar uma medida que é tão grave contra o exercício do jornalismo. Um dos argumentos é esse pagamento de 100 mil reais que a Polícia Federal suspeita ter financiado as publicações com um direcionamento político. Mas há outra versão ainda dentro do inquérito, não está fechada essa versão, é de que esse dinheiro seria um empréstimo relacionado à compra de um imóvel que já teria sido devolvido, ainda não está comprovado. Então, claro que possíveis crimes têm que ser investigados, mas investigação nenhuma pode transformar uma garantia constitucional num detalhe. O problema não é deste caso apenas, e sim da mensagem que é transmitida, a mensagem que fica, que é que a justiça pode alcançar a fonte de um jornalista sempre que construir uma justificativa para isso. E o efeito é intimidação. A gente tem um agravante aí. O ministro autorizou o acesso ao celular de um jornalista em uma investigação que envolve a imagem de outro ministro. Depois, o próprio tribunal validou essa decisão. Então, mais uma vez, como tantas vezes parece acontecer no Brasil, o poder julgou a si mesmo. Eu aqui já me corrijo. Não é que parece acontecer, acontece no Brasil. Resultado vai ser qual? Uma sociedade menos informada? É isso? É isso que deveria preocupar todo mundo, pelo menos. Não aqui, só os jornalistas, e a TMC tem um compromisso com a verdade. A TMC vai continuar defendendo o acesso à informação sempre, e o compromisso, claro, com você. Agora, 8 horas e 35 minutos.
2: E no próximo bloco, a gente volta a falar sobre a taxa das blusinhas. Será que ela volta ou desaparece de vez? O Congresso está tentando decidir. Daqui a pouco.
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1: Muito bom dia, 8 horas 39 minutos. Estamos aqui, né, gente, na Transamérica, que agora é TMC. Por aqui eu, Letícia Benassi, atualizando o noticiário desta quarta-feira para você. Hoje é quarta, dia 12 de agosto. Chegou a hora da gente saber o trânsito com ele. Eliseu Júnior, conta pra gente, Eliseu, como é que tá por aí na Fernandias. Bom dia para você.
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23: 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Letícia, trânsito complicado neste momento na Fernão Dias. Quem deixa Betim, Contagem e segue rumo à capital, tem caminhão com defeito bloqueando faixa da direita na altura do Riacho das Pedras. Você que segue rumo à capital e quer ganhar tempo, vale desviar no Riacho das Pedras mesmo. Acessar Avenida Francisco Firmo de Matos, Babita Camargos e retornar a Cardeal, já no acesso ao Anel. 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
0: Valeu, valeu Eliseu Júnior pelas informações do trânsito pra gente lá na Fernão Dias, né? Quarta-feira, 12 de agosto de 2026, uma ótima quarta pra você que tá ligadinho aí com a gente. Bora falar de política, né, gente? Porque na próxima semana, os candidatos Flávio Bolsonaro, do Partido Liberal, e Luiz Inácio Lula da Silva, do PT, estarão aqui em Minas Gerais, viu? O candidato à direita vai até Juiz de Fora na segunda-feira e por lá ele permanece até a terça-feira. Ainda na terça, tá prevista uma vinda aqui de Flávio Bolsonaro pra BH, lembrando que o PL lançou o Flávio Roscoe como candidato ao governo e ele servirá de palanque para o filho do ex-presidente Jair Bolsonaro aqui em Minas, né? Já na sexta-feira, quem vai estar na capital mineira é o atual presidente e candidato à reeleição, o Lula. Ele deve participar do evento de lançamento da campanha de Patrus Ananias.

0: terça-feira, ontem, né? A Ellen tem 34 anos e preside o PL Mulher, em Minas. Ela foi eleita vereadora pela primeira vez lá em 2024, com mais de 3 mil votos. Antes disso, ela tinha tentado uma vaga na Câmara dos Deputados, mas os mais de 9 mil votos não foram suficientes na ocasião. A vereadora é natural de Uberaba, cidade que fica lá no meio Triângulo Mineiro. Ela é formada em psicologia, também especializada em neuropsicologia. A Ellen representa uma nova geração, né, da direita mineira. Ela é visivelmente conservadora, ligada ao PL, também ao bolsonarismo. Ela tem uma atuação fortíssima lá em Uberaba e tem essa projeção crescente, né, estadual. Ela virou presidente do PL em Minas e agora depois foi eleita vereadora, né? Agora, como candidata a vice-governadora, vai ter esse desafio aí de transformar essa identidade política dela em votos no estado de Minas Gerais. Não sei se vocês lembram também, a Ellen teve ligada, ganhou destaque, né, numa declaração polêmica que ela fez sobre a deputada Érica Hilton, né? Durante uma sessão lá em Uberaba, em março ainda deste ano, a Ellen se referiu, como a Ellen falou da Érica do gênero masculino, né? Ela usou a expressão homem biológico e aí ela provocou uma reação de outros vereadores e classificaram a fala como transfobia, né? Um episódio que reforça também o perfil conservador da Ellen Miziara, ela que foi considerada agora a vice, né? Vice na chapa do Flávio Bolsonaro, com o Flávio Rosco aqui em Minas Gerais. Agora 8 horas e 43 minutos. O MDB também, a gente vai falar do Movimento Democrático Brasileiro, que definiu os dois nomes da legenda para a disputa pelo Senado em Minas Gerais. Os escolhidos foram Manuel Carvalho, vice-prefeito de Muriaé, e o empresário ligado ao agronegócio, Paulo Roberto. A composição que completa a chapa encabeçada por Gabriel Azevedo ao governo de Minas vai ser formalizada em evento marcado para amanhã, às 1h45 da tarde, aqui em Belo Horizonte. Manuel Carvalho terá como suplente Kelvin Faria, de Caxambu, e Ivanise Castro, vereadora de Dionísio, que fica no sul de Minas. Já o Paulo Roberto terá como primeiro suplente Arcanjo Mineiro. Daqui a pouquinho a gente volta com mais informações para você.
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2: Agora, 8 horas e 43 minutos, deve ser instalada hoje a comissão do Congresso Nacional que vai analisar a medida provisória da chamada taxa das blusinhas. Então vamos voltar a falar sobre esse assunto, é um assunto polêmico que provoca muita repercussão a favor e contra. Vamos falar sobre isso com o diretor executivo da Associação Brasileira do Varejo Têxtil aqui do Brasil, a BVTEX, Edmundo Lima. Prazer falar com você, Edmundo, tudo bem? Muito bom dia.
3: Bom dia, Felipe. Prazer estar com você e com a sua audiência.
2: Bom, prazer é nosso. Já conversamos meses atrás sobre esse assunto, então vamos retomar esse assunto, porque agora a bola está pingando dentro da área e alguém vai ter que chutar, né? Ou a defesa ou o ataque. Sim. O que a BVTEX defende depois desse período de medida provisória em vigor? Qual foi a avaliação que se fez desse período que se passou, está chegando ao fim, e o que espera com relação à decisão do Congresso Nacional?
3: Felipe, a entidade, a BVTEX, defende a igualdade de condições entre o varejo, a indústria nacional e as plataformas internacionais de e-commerce e os produtos vindo de fora, né? A gente vê com muita perplexidade essa possibilidade de votação da medida provisória, na medida em que ela coloca aí quase 800 mil empregos diretos aí de brasileiros em risco. A medida restabelece uma vantagem de produto para produtos vendidos do exterior, né, em detrimento das empresas brasileiras, que aqui no Brasil seguem submetidas a alta carga tributária, altos encargos trabalhistas, as exigências sanitárias e ambientais, exigências regulatórias também de conformidade de produto e até e regras de defesa de consumidor, né, que essas plataformas muitas vezes descumprem todas esses regramentos, né. Então, é um alerta aqui de aprofundamento dessa desigualdade existente em favor desses operadores estrangeiros, né?
4: Agora, eu queria entender como é que a indústria têxtil nacional ficou nesse período em que estamos sem a taxa das blusinhas, esse período de vigência da medida provisória. Qual foi o impacto nos empregos? E também queria entender quais são os estudos que vocês usam para mapear qual foi o impacto da vigência da taxa das blusinhas. Como é que isso beneficiou e trouxe essa igualdade para a indústria nacional?
3: Na realidade, Joana, essa igualdade

0: ela nunca foi estabelecida, né? A gente vem lutando por essa igualdade de condições em relação à carga tributária. Nesse período, desde 13 de maio, quando a medida provisória foi editada, né, somente no mês de maio, nós tivemos aí um recorde de recebimento dessas encomendas, né, desses pacotes. Foram 20 milhões de pacotes, quase meio bilhão de dólares ingressando aqui no país, e obviamente isso toma o mercado aqui e faz com que a atividade econômica do setor no mês de maio teve um decréscimo, aí o varejo teve um decréscimo de menos 3,6%, segundo o indicador da Cielo. Isso já era um indicador de negatividade em relação a essa medida. No mês de junho, nós batemos um outro recorde, né? Foram 28 milhões de pacotes que chegaram aqui no Brasil, mais de 570 milhões de dólares também ingressando no país, né? E outro dado negativo também, o setor também teve uma redução da atividade econômica de menos 2,6%, 0,8% aí nesse período. Agora em julho, nós estamos esperando a divulgação por parte da Receita Federal de um novo recorde de entrada de produtos. A gente vem sentindo uma diminuição nas vendas aqui no Brasil desde a chegada da medida provisória, né, e é notório que ela vem estabelecendo esse dado negativo. Em relação ao emprego, o setor de varejo, desde o início do ano, já perdeu 70 mil postos de trabalho. É importante a gente destacar aqui que logo após a vigência do que se convencionou chamar de taxa das blusinhas, né, mas ela não interfere só no setor têxtil, ela interfere em mais de 76% dos produtos comercializados hoje no Brasil estão abaixo dos 50 dólares, então é uma concorrência negativa direta com esse volume de produtos e segmentos econômicos. Nós perdemos 70 mil postos de trabalho, enquanto que quando passou a vigorar a taxa das blusinhas, nós criamos 150 mil postos de trabalho. Então nós estamos nesse momento perdendo. Em maio já apresentou uma redução no varejo de moda de mais de 3 mil postos de trabalho. Em junho, nós ainda não temos esses dados são do Caged, né, mas estamos aí apreensivos em relação a essa questão. Então, coloca em risco tanto a saúde do consumidor, mas principalmente o emprego brasileiro. Isso é extremamente importante que a gente destaque, né? Definitivamente, essa concorrência desleal, ela vem dizimando empregos, vem dizimando empresas, especialmente as micro e pequenas empresas. É importante destacar que no nosso segmento, especificamente, mais de 70% do contingente de trabalhadores são mulheres e a maioria delas arrimo de família. Então, coloca em risco todo esse contingente de trabalhadores, coloca em risco a renda das pessoas, a renda das famílias, né? E, obviamente, vai colocar em risco no futuro o próprio consumo.
1: Agora, Edmundo, eu li uma ponderação recentemente, acho que vale a pena, até para terminar da minha parte aqui, a gente fazer essa análise dessa ponderação. E, aliás, você colocou muito bem que virou taxa das blusinhas, mas o espectro é muito maior, a gente está falando de calçados, eletrônicos, peças e tudo material, mais. Né? São muitas áreas do varejo. Agora,
0: brinquedos, material de construção, perfeito. Uma série de outros eletrônicos, né?
1: Perfeito. Agora, para sobreviver, o empresário, isso é imperativo, especialmente aqui no Brasil, tem que cortar custo. O consumidor também não tem que buscar cortar custo e por isso que ele vai atrás desses marketplaces e dessas compras, incluindo aí os riscos que você colocou de comprar produtos falsificados, de segunda categoria, mas não seria uma tentativa de buscar cortar custos também?
0: Felipe, o consumidor, ele tem obviamente todo o direito, e nós somos favoráveis que o consumidor tenha o direito de satisfazer as suas necessidades conforme as suas expectativas e principalmente, né, respeitando aí a sua condição financeira. O que não está em jogo aqui na discussão, e a conversa não deveria ser por esse lado, mas seria especificamente do porquê o governo brasileiro vem dando privilégios às empresas estrangeiras em detrimento das empresas nacionais que geram emprego aqui, que geram renda aqui, que investem no país, né, e contribuem com a riqueza da nação. Né? Então, definitivamente, nós estamos buscando, não é protecionismo do mercado, nós estamos buscando exatamente igualdade de condições. Hoje as plataformas internacionais de e-commerce, elas conseguem oferecer um preço que na nossa visão é artificialmente baixo em função do não pagamento de tributos, em função do não cumprimento dos regulamentos e normas hoje existentes que defendem a saúde e segurança do consumidor e o meio ambiente. Então não estamos falando aqui, né, de proibir que o consumidor, especialmente de baixa renda, tenha acesso a produtos mais baratos. Estamos dizendo que é importante que o governo brasileiro traga as mesmas regras de mercado para termos um mercado concorrencial justo. Então, efetivamente, se nós também tivéssemos a mesma carga tributária hoje auferida pelas plataformas internacionais, nós conseguiríamos oferecer produtos no mesmo patamar de preços. Nós conseguiríamos oferecer produtos com a mesma qualidade que sempre oferecemos aqui no mercado brasileiro, né? A indústria têxtil, a indústria de confecção, existe há séculos aqui e a gente vem abastecendo este mercado desde sempre. Definitivamente, o que nós estamos inconformados é com essa situação onde o governo resolve dar um benefício fiscal reduzindo a carga tributária para as plataformas internacionais de e-commerce, de tudo que vem lá de fora, né? E definitivamente também essas plataformas muitas vezes não cumprem com as normas e regulamentos existentes aqui no Brasil. Isso não é uma questão do Brasil. O Brasil está na contramão do mundo. O mundo todo acordou para essa situação e vem tomando medidas para defender os seus mercados, para proteger os seus empregos e especialmente gerar renda internamente nos países. Né? A União Europeia vem tomando medidas desde 1º de julho agora, ela vem cobrando uma taxa dessas encomendas, né, e definitivamente também testou produtos que estão chegando através dessas plataformas e identificou que mais de 60% dos produtos que hoje chegam através dessas plataformas não cumprem com as regras existentes, com as normas de saúde, segurança do consumidor ou meio ambiente. Então é uma questão em que a gente precisa, inclusive aqui no Brasil, fortalecer a fiscalização em relação aos itens que vêm chegando aqui no Brasil, né?
1: Perfeito, nós ouvimos aqui no TMC 360 o Edmundo Lima, mais uma vez conversando conosco, o diretor executivo da ABVtex, que é a Associação Brasileira do Varejo Têxtil. Grande abraço para você, obrigado pelo papo aqui e até uma próxima vez.
0: Obrigado, Felipe, Joana, foi um prazer estar com vocês, né? E nós estamos defendendo sempre, né? Se está baixando o imposto para o estrangeiro, tem que baixar também para o brasileiro e privilegiar a produção nacional e, de alguma maneira, né, a gente construir um país mais equânime e justo na concorrência.
1: Grande abraço. Agora, vale... pois não, Jona?
2: Vale a gente lembrar aqui que, como compromisso que nós temos sempre aqui na TMC, no TMC 360, nós ainda estamos tentando uma entrevista com representantes da pauta que defende a queda da taxa das blusinhas. Como o nosso entrevistado disse muito bem, não é só sobre indústria têxtil e há dados que mostram ou que contradizem esses dados que o nosso entrevistado trouxe, como por exemplo há dados que mostram que o preço não baixou, ou seja, o preço subiu, ao contrário de tornar esses bens de consumo mais acessíveis para a população. Então, quem sente esse impacto no bolso, que é sempre a população que mais precisa ter acesso a esses bens, sentiu os preços mais altos e, consequentemente, sentiu que o lucro das empresas brasileiras aumentou. A gente vai continuar falando sobre esse assunto, assunto de interesse de todos. Agora são 8 horas e 55 minutos. Vamos acionar o Guilherme Ravache para falar sobre uma startup de compras, olha só, de compras, fundada por Phoebe Gates, que é filha de Bill Gates, que está enfrentando acusações de fraude para desviar comissões de vendas não geradas pela empresa. Ravache, conta pra gente.
3: Pois é, né? A Phoebe Gates, que é filha do Bill Gates, fundador da Microsoft, por consequência é uma jovem bilionária, né? Ela abriu uma empresa de comércio, né? Ela é uma plataforma, chama FIA, FIA com PH. A FIA, ela tem uma sócia, chama Sofia Chiani. Sofia Chiani, que dividia dormitório com a Phoebe em Stanford, né, que é uma faculdade super conceituada dos Estados Unidos, Enfim, duas jovens bonitas, muito dinheiro aí envolvido no projeto, começaram essa plataforma de social commerce, né? Ou seja, você poderia ver produtos ali na plataforma e quando as pessoas comprassem esses produtos, a plataforma ali da Phoebe Gates receberia uma comissão, né? Pela indicação da venda. Parecia estar indo tudo muito bem, a empresa estava crescendo, investimentos de milhões de dólares, inclusive com famosos investindo na plataforma. A Hailey Bieber, por exemplo, né, casada com Justin Bieber, era uma investidora e não tinha por que suspeitar, afinal, por que que uma bilionária faria alguma coisa errada, né, numa plataforma? Mas o que se descobriu? Uma investigação da Bloomberg constatou que a FIA, a plataforma, ela fazia cooking stuffing. O nome basicamente ele assusta um pouco, né, de cookie stuffing, mas na internet tem os cookies, né, que são pequenos programinhas aí que ficam quando você visita um site, vai num aplicativo, e esse cookie stuffing é quando você frauda, né, na internet, no e-commerce, você coloca cookies, elas colocavam, né, a plataforma colocava cookie fingindo que a pessoa tinha comprado. Ela não tinha comprado, se descobriu que isso era uma fraude e aí pegou muito mal para a Phoebe. Ela disse que não sabia da fraude, mas agora vazou documento mostrando que sim, ela sabia da fraude desde julho, desde dezembro, na verdade, do ano passado, muitos meses antes disso vir a público, como foi agora em julho. Ou seja, desde dezembro ela sabia, mentiu de novo ao dizer que não sabia do problema na empresa.
1: Gossip nos marketplaces. O Guilherme Ravache volta amanhã com a gente a partir das 7h40. Abraço para você, Ravache, valeu.
3: Abraço, tchau, tchau.
1: 8h59.
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2: A presidência pelo PSD, Ronaldo Caiado, participa logo mais de um encontro com representantes do setor de transporte de cargas em São Paulo. O Ricardo Sparvoli está lá no local do evento, vai trazer informações ao vivo para a gente, pelo que a gente consegue ver por aqui. Ainda estão chegando as pessoas que vão assistir a esse encontro, a essa palestra. Ricardo Sparvoli, bom dia.
5: Bom dia, Joana, Felipe, para você que acompanha o TMC 360, começa daqui a pouquinho na sede da Federação das Empresas de Transporte de Carga de São Paulo, aqui na Vila Maria, na zona norte da capital, o encontro com o candidato à presidência da República, Ronaldo Caiado, do PSD. O evento vai reunir, já está reunindo, aliás, empresários do setor para discutir propostas ligadas à infraestrutura e à logística aqui no Brasil. Entre os temas que devem ser abordados estão política de combustíveis, tributação, renovação de frota, além de, claro, segurança jurídica e regras para o transporte rodoviário de cargas. A programação prevê debates e ainda uma coletiva de imprensa mais tarde. Na agenda do dia, Ronaldo Caiado ainda participa de outro encontro, ainda hoje, com representantes do associativismo, ao lado de seu candidato à vice-presidência, Gilberto Kassab, que também é presidente do PSD. Entre os demais candidatos à presidência da República, Lula do PT, Flávio Bolsonaro do PL e Romeu Zema do Partido Novo não têm compromissos nesta quarta-feira. Já Renan Santos, do Partido Missão, cumpre agenda com participação em um podcast pela manhã, uma live à tarde e um evento com empreendedores na parte da noite. Augusto Cury, do Avante, tem compromissos em Ribeirão Preto durante a tarde e um encontro com profissionais da saúde à noite aqui na capital paulista. Esse é o primeiro de uma série de encontros promovidos pela Federação das Empresas de Transporte de Carga de São Paulo com candidatos tanto à presidência da República quanto ao governo aqui do estado paulista, colocando, claro, o setor de transportes no centro do debate eleitoral. Volto com mais informações ao longo do dia, Joana e Felipe. 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
1: Muito bem, daqui a pouco no TMC 360, aqui mesmo, nesse lugarzinho aqui, nós vamos falar mais sobre a situação da Colômbia pós-terremoto. Vamos conversar com um jornalista brasileiro que vive lá e vai trazer pra gente o que está acontecendo agora. Em instantes.
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4: 9:03, terceira hora, hoje, do nosso TMC 360. Nós estamos na quarta-feira, hoje é dia 12 de agosto de 2026. Eu, Felipe Bueno, ela, Joana Treptow, nós dois e você aqui, a gente trazendo para você os principais assuntos do noticiário, como esse aqui. Diretor do Banco Central relata vazamentos sistemáticos sobre o Banco Master. Em depoimento à Polícia Federal, Ailton de Aquino disse que a direção do Banco Central não confiava em ninguém.
5: Suspeitos de fabricar e distribuir anabolizantes são alvos da polícia do Distrito Federal. Agentes cumprem 45 mandados de prisão e 50 de busca e apreensão, além do bloqueio de R$32 milhões dos investigados.
4: O Congresso Nacional deve instalar comissão mista para analisar a taxa das blusinhas. A Câmara dos Deputados pretende votar a criação da comissão especial sobre maioridade penal.
5: Eclipse solar total deve atingir áreas da Groenlândia, Islândia, norte da Rússia, Espanha e Portugal. O fenômeno será visto de forma parcial no Canadá, Estados Unidos e Europa, resto da Europa e noroeste da África. No Brasil, não vai ser possível acompanhar.
4: Futebol, então, vamos acompanhar, né? Copa Libertadores. Hoje tem Cruzeiro e Flamengo no Mineirão. O Palmeiras enfrenta o Cerro Porteño com transmissão da nossa TMC. 9:04 agora.
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5: Voltamos a falar sobre a situação do terremoto na Colômbia, ou melhor, da situação da Colômbia, depois do terremoto. Vamos conversar ao vivo agora com Lucas Vasconcelos, jornalista brasileiro que mora em Bogotá. Lucas, obrigada por estar aqui com a gente no TMC 360. Bom dia para você.
6: Bom dia, Joana. Bom dia, Felipe. Muito obrigado também. Vou trazer mais atualizações, né, do que está acontecendo aqui na Colômbia. Os últimos boletins aqui, segundo serviços de defesa civil, tanto municipais quanto departamentais, em torno de 240 mortos, aproximadamente quase 250 mortos e 164 desaparecidos, né? É importante mencionar que esse número não é o número oficial divulgado pelo governo nacional, porque justamente esses governos departamentais e municipais vão importando ao longo do dia. E só no final do dia que o governo nacional reúne todos esses dados, né, e informa, né, o número atualizado. Outra coisa importante também é que o país já está chegando mais de 72 horas após o terremoto, né, com cerca de mais de 200 desaparecidos. E isso reforça bastante na importância, né, das buscas que continuam em Cali, Pereira, Manizales, que foram as regiões mais afetadas. Importante mencionar também, né, que por que está chegando nessas 72 horas. Né? Temos uns casos assim, bastante que acendem um pouco a esperança, que é o caso de uma mulher de 32 anos, né, que foi encontrada viva em Pereira, depois de quase 35 horas sobre os escombros. Né? Isso, né, aconteceu com a participação de várias equipes, de cães de busca, né? Depois de mais de um dia soterrada, né, Daniela foi deixada com vida. E isso é um dos resgates mais marcantes desde o início da operação. E é importante, né, postar nessas 32 horas que é essa corrida contra o tempo, que muitas pessoas podem também estar debaixo de escombros, como também teve um bebê que foi resgatado. É nos braços de um homem ferido que a protegia. E isso é um aceito pouca esperança e deve intensificar ainda mais as buscas por esses sobreviventes.
4: E essa é uma notícia que você traz, Lucas, que é muito importante, dá um certo, não sei se usar a palavra animação, né? Num caso como esse, acho que é impossível, né? Mas uma certa luz, uma esperança, como você colocou. Agora, enquanto isso, o que as autoridades oficialmente estão trazendo de orientação para as pessoas? As vias já estão abertas para circulação, transportes públicos funcionando normalmente, escolas fechadas, abertas, como é que tá o dia a dia das pessoas nessas cidades, o que você apura por aí?
6: Então, né, ainda causa apreensão, né, porque as réplicas continuam, né? Durante a madrugada dessa quarta-feira, né, foi instalada uma nova réplica de magnitude 3.3. É uma magnitude um pouco mais abaixo, né, do que foi registrado, né, na segunda-feira, que foi 7.4, uma magnitude muito alta, e isso, isso dificulta um pouco mais na questão da própria dessa equipe de resgate, porque temos alguns prédios danificados, algumas estruturas danificadas, então, ainda que seja uma magnitude ainda baixa, isso prejudica, né, alguns prédios podem acabar desabando, algumas outras sinistras podem ser registradas durante isso. A dimensão, né, desses danos pode ser um pouco maior, apenas porque esses pequenos tremores, então, assim, em relação, né, a esses balanços mais recentes, que foram registrados por quase 250 edifícios colapsados, né, sobre as escolas que você perguntou, que é ao menos 800 escolas nessas regiões que foram afetadas, que elas não estão aptas, foram destruídas, algumas tiveram estruturas danificadas também em relação às salas de aula, então está bem preocupante, né, essa recuperação, né. Alguns levantamentos da defesa também demonstram que pode ser um prejuízo de quase $1 bilhão de dólares, assim, de $1 bilhão a $10 bilhões de dólares em perdas em reconstrução dessas regiões mais afetadas, né, da Zona Oeste da Colômbia. E, assim, o que o governo, né, a resposta, né, que o governo está dando aqui, justamente, o governo nacional está abraçado com os governos municipais e departamentais, que eles pontificaram para criar, né, esse gabinete de crise. Importante mencionar também que o presidente, né, assumiu, né, há poucos 3 dias antes, né, de tudo isso acontecer. Então, não houve, né, uma preparação tão rápida em relação a buscar e tentar amenizar, né, a situação que foi bem complicada nas primeiras horas. Mas hoje já está um pouco mais estruturada, digamos assim, com equipamentos, com voluntários, com pessoas, né, equipes de resgate, para tentar reduzir os danos.
4: Muito bem, nós ouvimos aqui na nossa TMC, e desde já agradecendo, né, o Lucas Vasconcelos, que é jornalista brasileiro, ele vive em Bogotá e trouxe para a gente as notícias sobre o pós-terremoto na Colômbia. E, claro, a gente envia mais uma vez também, como nós fizemos ontem, né, a solidariedade às famílias das vítimas. Lucas, muito obrigado pela conversa que você teve conosco aqui. Um grande abraço e um bom dia.
5: Bom, esses terremotos em países vizinhos, eles nos fazem pensar no que acontece aqui no Brasil. Catástrofes naturais, e aqui no Brasil a gente sabe que não há esse tipo de tremor de terra, mas há outros eventos. E vou trazer aqui números para a gente entender qual é a vulnerabilidade do nosso país. Mais de 4 milhões e 600 mil brasileiros vivem em áreas de risco geológico, aliás, alto risco geológico no Brasil. São distribuídas em milhares de regiões vulneráveis a deslizamentos e enchentes. O número cresceu 7% em comparação com o ano passado. O dado integra o relatório 2026 do Observatório Brasileiro das Desigualdades, que é produzido pelo DIESE e divulgado pelo Pacto Nacional pelo Combate às Desigualdades. O problema afeta principalmente famílias de baixa renda nas periferias urbanas, que é impulsionado pela falta de moradia adequada e, claro, pelos eventos climáticos extremos, que são cada vez mais comuns. O Sudeste concentra a maior parte da população exposta, cerca de 31%, seguido pelo Nordeste e pelo Norte. Então, enquanto nós não temos essa preocupação com o terremoto, nós temos outras preocupações e nós precisamos olhar com muita atenção para a população que vive em áreas de vulnerabilidade, porque chuva, e nós temos hoje um alerta no Rio Grande do Sul para vento extremo, para chuva, possibilidade de alagamentos, a gente sempre sabe que esse tipo de alerta, ele precede algum tipo de tragédia anunciada. Na última chuva forte e ventania aqui em São Paulo, no Sudeste, morreram pessoas. Agora são 9 horas e 12 minutos.
4: Bom, a gente já tratou sobre esse assunto aqui no TMC 360 e a polêmica e o compromisso jornalístico, ambos nos obrigam a retomar esse assunto e trazer outras visões para você que está nos acompanhando. Qual assunto, né? Essa autorização por parte do ministro Alexandre de Moraes, do STF, de a Polícia Federal realizar busca e apreensão contra uma fonte de um jornalista. Todo esse caso, meses atrás, a gente trouxe desde o início aqui na TMC, a operação de busca e apreensão foi especificamente contra o ex-secretário de Segurança Pública do Estado do Maranhão, Raimundo Cutrim. apontado como fonte do jornalista Luiz Pablo, com quem nós já conversamos em outras oportunidades e conversamos a partir de agora também com o Luiz, que gentilmente vai conversar conosco, tentar trazer alguma luz adicional a essa obscura, né, polêmica que está desde ontem à tarde bombando no noticiário, nas redes sociais. Luiz, seja bem-vindo mais uma vez, bom dia.
7: Bom dia, quero agradecer novamente pelo espaço e o apoio que eu tenho recebido de toda a imprensa nesse momento muito difícil, porque o que está acontecendo comigo abre um precedente muito perigoso, muito arriscado para a imprensa todinha do nosso país.
4: Ô Luiz, qual que foi a sua reação ao receber essa notícia, né? Lembrando dos encadeamentos, né? Foi um pedido da Polícia Federal, né? Teve o aval da PGR e aí a decisão do ministro Alexandre de Moraes autorizando essa ação de busca e apreensão. Como é que você recebeu essa notícia?
7: Eu fiquei perplexo com tudo o que aconteceu, porque o que está sendo levantado é que querem criminalizar a minha profissão como jornalista. Eles estão pegando uma questão particular, pessoal, de uma negociação que eu tive de um terreno e querem colocar como se eu estivesse recebendo esse dinheiro para falar do ministro Flávio Dino. Algo totalmente sem fundamento. O principal, que é o foco, que foi a reportagem, a denúncia que eu fiz, grave, porque eu revelei comprovadamente que o ministro estava usando, a família do ministro, o carro de forma irregular. Depois da denúncia que eu coloquei, foi que o STF encaminhou um documento para o Tribunal de Justiça pedindo o carro, para ceder o carro para o ministro. Ainda assim, esse documento nunca foi disponibilizado para a imprensa, para saber se é permitido os familiares do ministro utilizar o carro quando ele não está no Maranhão. Porque o carro foi comprado pelo Tribunal de Justiça para ser usado pelo presidente do tribunal, pelo vice-presidente, pelo corregedor. E o quarto carro, que são quatro SW4, é para quando a autoridade do judiciário do país vier em missão ao Maranhão e não para ficar disponível para os familiares do ministro. O ministro alega que ele tem autorização. Ele só pediu autorização depois do que eu denunciei. Porque até então ele só tinha autorização que estava sendo cedido, segurança para ele, que ele pediu para o Tribunal de Justiça. O carro, em momento algum, ele pediu. Então, a nota que ele divulgou, dizendo que já tinha essa autorização, é mentirosa. E eu comprovei isso.
5: Luiz Pablo, vamos falar sobre o dinheiro, os 100 mil reais, que para a Polícia Federal aparece ali no inquérito como se fosse um pagamento feito para a produção de reportagens. Estamos falando de supostas reportagens, então, encomendadas. Estou tentando juntar aqui alguns pontos e o que eu entendo é que o que está sendo apontado é que você teria recebido dinheiro de Diogo para fazer reportagens sobre Flávio Dino. Diogo e Raimundo são apontados aqui, eu estou aqui tentando pegar Diogo Diniz Lima e Raimundo Cutrim. Então a gente tem uma fonte e a gente tem o Diogo Diniz que teria feito esse pagamento. Gostaria que você explicasse para a gente como é que essa conta fecha ou não fecha. Esse dinheiro era dinheiro de quê?
7: É bom que fique claro aqui. O Diogo e o Raimundo Cutrim, eles não têm nenhuma relação de amizade. A minha amizade é pessoal com o advogado. Em relação a Raimundo Cutrim, era uma relação profissional entre jornalista e fonte. Em relação ao Diogo, eu pedi dinheiro emprestado para ele em setembro. E eu fiz o pagamento desse dinheiro em fevereiro. Eu fui alvo em março, quando aconteceu isso. Eu tenho como comprovar. A Polícia Federal tem acesso a isso. Só que eles só colocam aquilo que interessa a eles, que é só a transferência do advogado para o antigo proprietário da área. Eles não colocam que eu fiz o pagamento de volta para ele. E é isso que é errado. Então, em momento algum, tem ligação nenhuma com a reportagem. Vale ressaltar aqui que eu procurei o advogado para orientação, para me dar uma orientação jurídica a respeito da reportagem que eu coloquei. O advogado também, vale destacar, que ele é amigo pessoal do irmão do Flávio.
5: A gente está tendo um problema com a comunicação, mas é muito importante esse ponto que o Luiz Pablo trouxe, enquanto a gente tenta reconectar, porque quando o ministro Alexandre de Moraes, ele fala em perseguição, suposta perseguição do Luiz Pablo em relação a Flávio Dino por conta dessa reportagem, ele aponta o recebimento de 100 mil reais como um benefício para fazer reportagens. E o que o Luiz Pablo agora está nos dizendo é que não tem nada a ver, até porque o que eu tentei fazer mais cedo foi relacionar os personagens e eu não tinha entendido a relação. Nós temos aqui Diogo Diniz Lima e Raimundo Cutrim. Raimundo Cutrim como fonte e Diogo que teria feito essa transferência de 100 mil reais, que agora o Luiz Pablo nos explicou. E como é que esses dois nomes eles se relacionam, foi isso que o jornalista acabou de nos trazer e esclarecer. Já temos a conexão restabelecida?
4: Tá aqui de volta. Tá aqui de volta o Pablo. Oi, Pablo, pode retomar o seu...
7: Eu quero deixar bem claro que não existe relação entre o Diogo Lima e o ex-secretário Raimundo Cutrim. O que existe é uma amizade pessoal entre eu e o advogado e uma relação profissional entre eu e o ex-secretário, como foi revelado, infelizmente, que foi minha fonte de informação. O Diogo Lima me prestou um dinheiro para eu adquirir uma propriedade em setembro. Em fevereiro, eu retornei esse pagamento para a conta dele. A Polícia Federal só mostra a transferência dele para o antigo proprietário do terreno. Em momento algum, eles colocam que eu fiz o pagamento de volta. E está lá as conversas que eu fiz o pagamento. Eu tenho como comprovar isso. Eu fui alvo em março. Eu fiz o pagamento em fevereiro. Então, eles querem misturar. Por que eles estão fazendo essa ligação? Para que fique claro. Porque eu procurei o advogado, que é um advogado extremamente competente aqui, para buscar uma orientação, porque eu fui falar de um ministro do STF. Então, eu fui buscar uma orientação jurídica com ele, está lá nas conversas, eu conversando com ele sobre a reportagem. Em momento algum, existe interesse do Diogo contra o ministro Flávio Dino. Até porque, quem mora aqui no Maranhão sabe, o Diogo é amigo do irmão do Flávio Dino, do Salvio Dino, vale ressaltar, ele é amigo do Salvio Dino. Como é que ele vai me pagar para falar mal do irmão do amigo dele? Isso não faz o menor sentido. O que eles querem é me desmoralizar em relação a isso. Eu desafio que fique claro aqui que tem a prova que eu recebi esse dinheiro do Diogo para falar mal do ministro. O fato é só um, é que eu fiz uma reportagem em que, infelizmente, nada foi apurado da denúncia. O que está sendo apurado sou eu que denunciei o ministro e agora estão querendo me perseguir em relação a uma questão particular com uma questão profissional.
4: Até para ajudar no entendimento nosso aqui e até para fortalecer a sua argumentação, tem uma última pergunta para a gente entender, a gente que não estava acompanhando dia a dia, né, essa bola de neve. Diogo e Raimundo ambos foram homens públicos, foram secretários, né, um do estado e outro do município. Há algum histórico de desavença entre eles e Flávio Dino, especialmente antes de Flávio Dino assumir a cadeira no STF?
7: Primeiro eu vou falar em relação ao Diogo. O Diogo fez parte da equipe do então prefeito Edivaldo Holanda Júnior, aliado do ministro Flávio Dino quando foi governador do estado. Em nenhum momento não tem nenhum registro do Diogo contra o Flávio Dino. Eles eram aliados naquela época. E depois que ele largou a vida pública como político, como fez parte de uma equipe do governo da Prefeitura de São Luís, ele nunca mais se envolveu nessa questão e seguiu a vida dele profissional. Em relação ao Raimundo Cutrim, ele, todo mundo aqui no Maranhão sabe, é inimigo pessoal do ministro Flávio Dino. É inimigo e adversário. O ministro Flávio Dino deu uma decisão contra um adversário dele aqui no Maranhão e colocou ele em prisão domiciliar. Isso aí a classe política todinha comenta que ele é um prisioneiro político. O governador do Maranhão, ele deu uma entrevista na Veja criticando a atuação política do ministro Flávio Dino no Maranhão, em que ele dá decisões contra seus adversários. Infelizmente, eu não sei o porquê a entrevista saiu do ar. A entrevista foi dada semana passada, do governador falando da atuação do ministro em decisões que tem aqui no Maranhão. O ministro Flávio Dino também deu decisão em relação às vagas dos conselheiros do Tribunal de Contas do Estado, que há mais de anos está sem conselheiro por decisão do ministro Flávio Dino. Então ele tem dado várias decisões aqui que tem envolvido políticos adversários no Estado.
5: Eu tenho duas perguntas aqui para terminar. Eu queria primeiro perguntar se o senhor considera que em algum momento colocou em risco a vida, a integridade física de Flávio Dino, do ministro ou da família, porque também é algo que tem sido alegado desde o início do processo, ou seja, se no decorrer da atividade jornalística, da investigação, o senhor considera que ao receber essas imagens dos carros, o senhor colocou em risco a vida de Flávio Dino e da família, e queria também pedir para o senhor rapidamente só relembrar, então, qual é o caso que ainda não foi respondido, ou seja, a gente tem aí uma investigação jornalística sobre o possível uso ou o uso apontado de recursos públicos pelo ministro num âmbito em que não deveriam estar sendo usados. Quais foram as respostas até hoje sobre o uso dos carros do Tribunal de Justiça do Maranhão, que foi o que começou toda essa operação, e a gente está aqui até hoje, e com certeza sua vida ainda vai ter muitos desdobramentos dessa investigação nos próximos meses.
7: Em março, quando ocorreu a primeira operação de busca e apreensão na minha residência, vale ressaltar que eu fui acusado de perseguição e que eu estava monitorando o ministro. Agora que foi descoberto de que violaram a minha fonte jornalística, eles viram que eu, em momento algum, monitorei o ministro. Eu recebi a informação e fiz o trabalho como um bom jornalista. Chequei, apurei, procurei todos os lados, mandei pedido de esclarecimento para o Tribunal de Justiça antes de publicar a reportagem. Não me deram retorno. Pedi esclarecimento para o ministro Flávio Dino por meio do e-mail dele, por meio do e-mail do gabinete, do STF. Também não me responderam. Depois que eu fiz todos os pedidos que não me responderam, fiz a apuração, que eu recebi o vídeo, foi que eu publiquei a reportagem. Em momento algum, eu monitorei o ministro. E isso trata de um fato público em que familiares dele estavam usando o carro oficial do Tribunal de Justiça. Vale ressaltar um outro detalhe aqui. O ministro não tem só um carro à sua disposição no Maranhão. Além da SW4 do Tribunal de Justiça, ele também tem uma SW4 do governo do Maranhão, por ele ter sido ex-governador. Então, são dois veículos que o ministro Flávio Dino tem à sua disposição no Maranhão, e quando ele está em Brasília, ele só vem para cá aos finais de semana. Esses dois veículos ficam com quem? Essa que é a pergunta.
5: Tá certo. Obrigada pela entrevista. Aliás, certo... Certo, não tem, tem muita coisa que não está certa, mas a gente vai continuar acompanhando cada passo, tanto da investigação quanto dos desdobramentos e das consequências dessa investigação. Agora há pouco nós entrevistamos uma advogada que comentou sobre a decisão de Alexandre de Moraes, comentou sobre, inclusive, o inquérito das fake news e como começou todo esse caso. Se você não acompanhou, você pode ter acesso a essa entrevista no TMC News BR, no YouTube e também nas nossas redes sociais. Luiz Pablo, obrigada pela entrevista. Um bom dia para você.
7: Obrigado, eu que agradeço pelo espaço e também o apoio de todas as entidades, os colegas jornalistas, diante desse absurdo que vem acontecendo comigo. Deixar claro que, apesar de eu ser um jornalista no estado do Maranhão sendo perseguido por dois ministros do STF, eu vou continuar exercendo meu trabalho. Porque, infelizmente, a justiça, a última instância, que é a justiça do STF, eu não tenho contado com isso. Então, eu vou contar com a justiça maior, que é a justiça de Deus.
4: Tá certo, então, são 9:27. Obrigado. E a gente volta a falar de outro tema que é muito, muito polêmico, que é a tal da taxa das blusinhas, que não é só sobre blusinhas, né? A gente já falou bastante a respeito de toda a cadeia de produtos que envolve eletrônicos, calçados, peças e um monte de produtos aqui, mas a gente vai falar sobre essa abertura de uma comissão especial no Congresso Nacional para finalmente decidir sobre a medida provisória que está aos 45 do segundo tempo de caducar depois dos 120 dias em vigor, quase isso, né? A gente falou com a BVTEX agora há pouco, né? Que é obviamente a favor da taxa, afinal de contas representa uma parte do comércio e da indústria de têxteis do Brasil, e agora a gente vai conversar com o Henrique Lian, que é diretor da Fundação Proteste. Henrique, prazer conversar com você, muito bom dia.
8: Bom dia, Felipe, prazer é meu.
4: Ô, Henrique, a gente conversando agora há pouco com o diretor-geral da BVTEX, a gente perguntou sobre uma possível leitura, que inclusive eu andei lendo aí nas redes sociais, de que o consumidor tem o direito, tanto quanto o empresário, de cortar gastos, né? Cortar custos e buscar o produto mais barato, né? É por aí essa discussão ou é simplificar essa conversa?
8: É uma super simplificação, não é mesmo, Felipe? Olha, nós estamos nesse debate desde 2023, quando iniciou-se o programa Remessa Conforme, que trouxe a isenção, na verdade oficializou uma isenção que na prática já existia para as pequenas encomendas, para as pequenas remessas, e o debate já está muito maduro. A gente já passou por uma discussão fiscal, demonstrando que a perda de arrecadação para o governo federal é ínfima e que a perda para os estados é enorme, e como a LCA Consultores demonstrou na pesquisa Plano CDE, em um ano de programa, né, voltando a cobrar o imposto, o Brasil perdeu menos 231 milhões, porque os estados deixaram de arrecadar. Nós passamos por uma discussão constitucional, o consumidor é a parte mais frágil da relação de consumo e o Estado tem obrigação de protegê-lo. E, finalmente, nós passamos por uma longa discussão tributária, e esta é uma imensa injustiça tributária. A isonomia, a igualdade tributária que alguns agentes brasileiros, ditos brasileiros, porque tem grandes grupos internacionais entre eles, está demandando, essa isonomia só é possível entre agentes tributários da mesma natureza, empresa com empresa, pessoa física com pessoa física. Nem entre empresas de portes diferentes é possível haver isonomia. Então, se a indústria brasileira, o varejo brasileiro, apesar de contar com subsídios, subvenções, desonerações, entende que precisa ser protegido, né? Em vez de pedir menos imposto para si, mas precisa ser protegido contra produtos estrangeiros, essa proteção não pode cair no ombro da pessoa física. Uma pessoa física que importa no varejo pequenas mercadorias de pequeno preço não pode proteger pessoas jurídicas que importam no atacado, né, contêineres de mercadoria. Então, é uma tributação, chama taxa das blusinhas popularmente, mas é um imposto de importação sobre qualquer bem que venha no comércio transfronteiriço, incluindo alimentos e medicamentos, né, é um imposto que subverte os três principais aspectos da tributação, princípios da tributação, que são a capacidade contributiva, a finalidade social e a progressividade. Ele é um imposto regressivo. Enquanto uma pessoa de classe A ou B viaja para o exterior e pode trazer $1,000 de mercadoria não tributada e comprar mais $1,000 no free shop, alguém que compra um tênis, um calçado, uma blusinha, um remédio, qualquer coisa a baixo custo, né, está pagando esse imposto obsceno.
5: O Brasil é o país que tem mais impostos, um dos países que tem mais impostos em todo o mundo. Então a gente está falando de mais um imposto, justamente a tributação que cai em cima dos ombros da pessoa física. Nós agora há pouco tivemos aqui uma entrevista E nós falamos justamente, ou melhor, o nosso entrevistado falou sobre essa necessidade de proteção da indústria nacional, mas fica no ar essa dúvida, como proteger a indústria se quem supostamente está arcando com os custos dessa proteção é o próprio consumidor. Agora, eu queria entender, do ponto de vista de geração de emprego aqui no Brasil, como é que, ou quais são os estudos que vocês usam e que vocês têm olhado para entender os impactos de geração de emprego, de encarecimento ou barateamento de produtos, porque a gente teve dois momentos já. A gente teve a taxa das blusinhas em vigor e a gente está desde maio até agora sem a taxa das blusinhas. Então temos dois períodos que são bons para a gente ter de comparação, Henrique.
8: Perfeito, Joana. Então, existem pesquisas muito sérias. A pesquisa do Plano CDE analisou um ano de isenção, né? De volta da tributação até 50 dólares e conclui o seguinte: enquanto os setores em média geraram 4% a mais de empregos, esses setores que se dizem afetados pela taxa das blusinhas geraram menos de 1%, né? E os preços no varejo nacional não ficaram estáveis e muito menos caíram, eles subiram. No período houve um aumento de 7% para vestuário, 9% para calçados e 17% para cosméticos. Ou seja, este conjunto de atores que a partir de 1º de agosto de 2023 disse: agora com a isenção do imposto eu vou ter que fechar lojas, eu vou ter que demitir, né, porque é uma concorrência desleal. Ele não estava falando sério, porque este imposto, que era simplificado de 60%, nunca foi aplicado. É justamente por isso que essa taxa de isenção que existe no mundo todo é chamada de de minimis, né? Cuja expressão completa é de minimis non curat pretor. O Estado não toma conta de ninharias. Nós sabemos que as autoridades alfandegárias não têm condição de inspecionar todas as encomendas. Então, ela se concentra nas encomendas maiores e dá esta faixa de isenção justamente para beneficiar os consumidores mais pobres. Uma faixa de isenção que no Peru e na Colômbia, nossos vizinhos aqui, não podemos dizer que são países mais ricos que o Brasil, é de 200 dólares, por exemplo. Agora, Joana, se me permite, além dessas pesquisas, né, uma que eu citei do Plano CDE, a outra de preços, que é da Global Intelligence Analytics, nós fizemos a nossa própria pesquisa quando foi editada a medida provisória, pondo fim provisório, né, até que o Congresso aprove, a taxa das blusinhas. Então, nosso objetivo neste momento foi ouvir os consumidores. Nós ouvimos presencialmente 1.300 consumidores em 12 capitais brasileiras para saber qual é o sentimento deles em relação à taxa das blusinhas e qual é a expectativa em relação ao Congresso Nacional. E chegamos a números quase consensuais, quase a totalidade dos consumidores, coisa que nunca vimos em 25 anos de pesquisa. 92% dos entrevistados, chegando a 97% no Sudeste, querem o fim definitivo do imposto, da taxa das blusinhas. Sendo que 88% acham que o trate desta maneira. Ou seja, há uma expectativa muito forte de que a tributação acabe de uma vez e que o Congresso aprove a medida provisória do jeito que ela está. Como eu tenho dito, não só a economia é plataformizada, os consumidores hoje são plataformizados e eles vão às plataformas não para fazer compra transfronteiriça, eles nem sabem muitas vezes que estão comprando de outro país. Eles vão em busca de preço, em busca de opções e em busca também de qualidade que muitas vezes não encontram no comércio físico. E o comércio eletrônico não vai acabar, tá certo? Ou seja, os agentes que estão sofrendo uma competição, não estão conseguindo competir, precisam se adaptar a essa nova realidade. E repito, eles já contam com subsídios, subvenções e desonerações. Se não é suficiente, né, e se eles não querem pedir menos imposto para si, querem apenas barreira, essa proteção não pode vir da pessoa física, especialmente da pessoa física de menor poder aquisitivo.
4: Muito bem, nós ouvimos aqui na TMC o Henrique Lian, diretor da Fundação Proteste. Nosso compromisso aqui da TMC de todos os dias é trazer todos os lados de uma questão polêmica como essa, para que você que está nos acompanhando tire as suas próprias conclusões. Henrique, grande abraço para você, obrigado pelos esclarecimentos, a gente volta a se falar, um bom dia.
8: Muito obrigado, um abraço.
4: São 9:37, daqui a pouco a gente volta a falar sobre esporte, sobre futebol, aqui no 360.
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1: 9h41, você está ouvindo a Transamérica, que agora é TMC, por aqui eu, Letícia Benassi, 9h41, desta quarta-feira, trazendo mais informações para você a respeito do trânsito, né, gente? Vamos saber com o nosso Eliseu Júnior, como é que tá por aí, lá no Anel Rodoviário.

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1: Valeu, valeu Eliseu Júnior pelas informações pra gente a respeito do trânsito, né, gente? Nesta quarta-feira, vamos atualizar o nosso noticiário para você de Belo Horizonte e região metropolitana. Gente, um homem de 42 anos foi morto na madrugada de hoje depois de, segundo a polícia, tentar matar a própria companheira de 51 anos. Uma amiga dela, de 32, interveio para defendê-la e acabou matando esse homem. O caso aconteceu dentro da casa onde as duas mulheres moravam em Contagem, na região metropolitana aqui de BH. Segundo o boletim de ocorrência, o homem identificado como Silvio Souza Porto teria entrado escondido na residência onde as duas moram e atacado a ex-companheira com uma faca. Para defender a amiga, a mulher entrou em luta corporal com Silvio. Conseguiu pegar a faca e golpeá-lo. Após o ocorrido, as duas deixaram a residência e buscaram socorro em um hospital onde acionaram a Polícia Militar aqui de Minas Gerais. A polícia foi até a casa e encontrou o Silvio já sem vida e a amiga foi presa em flagrante. 9 horas e 43 minutos, a gente continua com informações para você aqui de BH e região. A prefeitura aqui de BH, gente, divulgou um balanço com os dados relativos à primeira semana de campanha de multivacinação, que começou no dia 3 de agosto. De acordo com o órgão municipal, foram aplicadas quase 15 mil doses. Entre as vacinas com maior procura até o último sábado, quando foi realizado o dia D da campanha, estão a vacina contra a gripe, com aplicação de pouco mais de 2.900 doses. Na sequência, aparecem as vacinas contra a poliomielite, com 1.670 doses e 1.580 doses aplicadas contra a meningite. No dia D da campanha de multivacinação, a Prefeitura de BH abriu 10 pontos de vacinação, sendo 9 centros de saúde, e também foi criado um posto extra na Praça do Papa, e durante a ação foram aplicadas mais de 642 doses de imunizantes que integram o calendário de vacinação. As doses continuam disponíveis nos centros de saúde, postos extras e serviços de atenção à saúde do viajante. A campanha vai até o dia 31 de agosto. Estão sendo ofertadas as vacinas previstas no calendário nacional de vacinação, seguindo a faixa etária e a situação vacinal de cada criança ou adolescente. Para receber as vacinas, é fundamental que pais, mães ou responsáveis legais acompanhem os menores e apresentem a caderneta de vacinação, além de documento de identificação também, com foto e o CPF. Vamos vacinar, né, gente? Importante demais a gente se proteger, principalmente em época de troca muito de tempo, né? O tempo estava frio, agora está seco e calor. Então, assim, para vir aquela gripe não custa muito, né? Não duvido muito. Então, vamos nos vacinar, vamos nos hidratar e cuidar da saúde, tanto nossa, né, como adultos e também das nossas crianças também. Vamos cuidar das nossas crianças e da saúde e vacinação, né? 9h45 aqui na TMC, a Polícia Federal realizou hoje a Operação Canudo para reprimir um esquema criminoso de venda de diplomas históricos e documentos falsificados para o curso de medicina. Gente, 3 suspeitos foram presos durante essa ação. A operação cumpre mandados de busca e apreensão e de prisão em Montes Claros e Bocaiúva, no norte de Minas, além de cidades no oeste da Bahia. As investigações apontam que a fraude acontecia tanto na apresentação de diplomas falsos diretamente nos conselhos regionais de medicina. Logo mais eu trago mais informações no Minas TMC para você.
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3: 9 horas 46 minutos. O estudo Futebol e Violência contra a Mulher mostra que agressões contra mulheres cresceram quase 29% em dias de jogos de futebol. Quem tem mais detalhes desse estudo é a repórter Luísa Mutoni.
4: Pois é, Joana, segundo esse levantamento do Fórum Brasileiro de Segurança Pública, o número de registros de ocorrência contra mulheres para casos de lesão corporal dolosa, ou seja, as agressões intencionais, crescem em 28,8% em dias de jogos. O que também aumenta é o número desses registros em relação ao crime de ameaça, nesse caso, em 27,8%. Esses dados são referentes ao período entre 2023 e 2025. Em relação à primeira edição desse estudo, relativa ao período entre 2015 e 2018, houve um aumento de 4 pontos percentuais para o caso dos crimes de ameaça e de 8 pontos para o caso de agressão. A maioria dessas mulheres vítimas são jovens entre 15 e 29 anos, e a maior parte dessas agressões acontece dentro de casa. Esse estudo

0: levou em consideração dias com jogos pela Série A do Campeonato Brasileiro, também pela Copa Libertadores da América e a Sul-Americana, e também levou em consideração dados de 5 capitais brasileiras: São Paulo, Rio de Janeiro, Salvador, Porto Alegre e Belo Horizonte.
1: Bom, a divulgação de pesquisas que apontam aumento dos casos de violência contra a mulher em dias de jogos de futebol merece atenção e responsabilidade na interpretação. Os estudos identificam que existe correlação estatística consistente em dias de partidas, especialmente as de grande apelo, aumentam os registros de ameaças e agressões contra mulheres. Os pesquisadores, porém, ressaltam que o futebol não é a causa, mas um catalisador de comportamentos violentos já existentes. O risco está em transformar uma paixão nacional em bode expiatório para um problema mais profundo. Há uma cultura machista, marcada pelo sentimento de posse sobre a mulher, pela incapacidade de lidar com frustrações e muitas vezes pelo consumo abusivo de álcool. O jogo apenas expõe um comportamento que já estava presente e que se manifesta diante de um momento de tensão emocional. Reduzir a discussão, a ideia de que o futebol aumenta a violência, pode produzir manchetes de impacto, mas desvia o foco da verdadeira origem do problema. O foco deve ser combater as raízes da agressão e colocar um fim na impunidade. Agora, 9:48.
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3: 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Hora de atualizar o noticiário de economia e infraestrutura no Brasil com informações da Agência Infra, parceira da TMC. Governo federal e presidente da Câmara e Senado fecharam um acordo para aprovar o projeto de lei complementar que trata da subvenção à gasolina com receitas do petróleo. Texto que busca conter preço dos combustíveis diante das incertezas do Oriente Médio teve o escopo ampliado para incluir incentivos fiscais.
1: Conhecidas no meio político como jabutis, as inclusões garantem recursos para a indústria de fertilizantes, incentivos para mineração e verbas para a Copa do Mundo Feminina de Futebol, que será no Brasil em 2027. Com entendimento entre lideranças, o Senado deve aprovar a proposta sem alterações assim que o texto for votado pela Câmara.
3: Agora são 9:49.
1: Muito bem, nós vamos voltar a falar sobre a reconciliação. A gente falou hoje mais cedo da pomba da paz pousando, né, sobre os beligerantes Flávio Bolsonaro e Michele Bolsonaro. É pra gente bancar essa história ou não, hein? Fernando Molica, bom dia pra você.
4: Bom dia, Felipe, bom dia, Joana, bom dia a todo mundo. Olha só, não é por aí. Quer dizer, existe uma paz, existe lá um acordo, existe um abraço, beijinhos e carinhos, abraço sem ter fim. Mas a questão é muito maior. Não se trata aí, no caso, de mais um problema de família, né? A Michele até falou, todas as famílias têm problemas. Não é assim. Você tem uma família de protagonista na política brasileira. E o que está em jogo é o legado, é quem vai ser o herdeiro de Jair Bolsonaro. Claro, se o Flávio Bolsonaro ganhar a eleição, ele vai ser esse herdeiro. Agora, se ele perder, a situação fica muito melhor para Michele, porque ela provavelmente tem grandes chances de ser...
3: A gente perdeu a conexão com o Molica, que estava falando.
1: A gente perdeu a conexão e eu derrubei meu microfone aqui, mas não, eu já estou de volta.
3: O Molica, mas você tá tem volta? Voz. Não, ele ainda não. Ele estava falando sobre a relação de Michele Bolsonaro e Flávio Bolsonaro. E aí eu vou devolver a pergunta para você, Felipe Bueno.
1: Devolva.
3: Já que a gente tem que sair aqui do roteiro, eu vou te perguntar, quem não tem uma briga familiar em casa? Quem não tem uma briga na família?
1: É
3: Foi
1: verdade.
3: A pergunta que Michele Bolsonaro fez. Se você quiser trazer aqui as suas e aí a gente pode comparar como é que estão as coisas em Brasília na casa de Jair Bolsonaro e na sua casa a gente... Ah, não, o Molica tá de volta.
1: Agora que a gente abriu o divã aqui, o Molica me salvou. Falando em pomba da paz, aparece o anjo da guarda aqui. Molica, obrigado por quebrar essa, viu? Ó.
4: Vamos lá. Eu tava dizendo o seguinte, que caso o Flávio ganha a eleição para presidente, ele vai ser, claro, o herdeiro natural do Jair Bolsonaro, vai ser o grande líder do clã, pelo menos enquanto o Jair não voltar à ativa. Agora, se ele perde a eleição, essa posição de liderança deve passar para Michele, porque ela deverá ser eleita senadora pelo Distrito Federal. O Carlos Bolsonaro tem chance de se eleger senador por Santa Catarina, a situação difícil, Mas ele não é esse perfil, ele não é um candidato.
1: É, tá instável, assim como outras coisas nessa vida, a conexão com o Molica tá um pouco instável, então a gente vai tentar retomar daqui a pouco, senão a gente conversa 9h40 amanhã. É um espaço do Molica aqui no TMC 360. Vamos falar então da enquete, já tá na hora, né? São 9h53. Vamos arredondar aqui os números finais da nossa enquete, que trouxe hoje um assunto econômico, a tal da taxa das blusinhas, aquela taxa sobre as importações. E a pergunta é a seguinte, muito simples: o que que deve pesar mais na taxa das blusinhas? Três opções: preço para o consumidor, proteger lojas brasileiras ou os dois? E aí é um baita desafio resolver esses dois problemas, né? Venceu justamente esse item, os dois. 43% votaram nessa opção e aí emendou 42% escolhendo preço para o consumidor. Só 15% optaram proteger as lojas brasileiras. Amanhã tem mais uma enquete no nosso TMC News BR e também no nosso canal no WhatsApp.
3: Agora, 9h53, vamos voltar a falar de esporte com o Fabiano Fará. Tem grandes jogos na Libertadores e Sul-Americana com direito a confrontos brasileiros. Fará, conta pra gente.
5: É isso, Joana, Felipe. Pela Sul-Americana, oitavas de final, hoje no interior de São Paulo, nós teremos o Red Bull Bragantino contra o Atlético Mineiro, né? É, o Atlético Mineiro é franco favorito, apesar do Bragantino sempre complicar em competições continentais, mas o time de Belo Horizonte está começando a se ajustar. Mas na Libertadores da América que o bicho pega. Nós teremos Palmeiras e Cerro Porteño aqui em São Paulo. O Palmeiras líder do Campeonato Brasileiro, mas tem que ficar atento ao time do Cerro Porteño, que é um time bem enjoado. E aí, mais à frente, né, o Palmeiras joga às 7h, às 9h30, teremos Cruzeiro e Flamengo. É um verdadeiro clássico nacional dentro da Libertadores da América. Eu não apostaria em nenhum lado, nem outro, porque o Flamengo vem instável, o Cruzeiro também oscila demais, mas é confronto gigante na Libertadores. Por falar em confronto gigante, vocês lembram que eu falei aqui, quando saíram os classificados às quartas de final da Copa do Brasil?
1: Ah, sim, é verdade. Lembram? Você tinha previsto alguns confrontos regionais, né?
5: Torço muito. Será que foi um chute meu? Será que tinha bolinha gelada? Acho não.
1: Acho
5: que caiu mesmo, né, gente?
1: Você é um visionário, né?
5: Cara, pra competição isso é maravilhoso, né? Você tem um Palmeiras e Santos, decisão na Vila. Você ter um Cruzeiro e Atlético Mineiro, né? Cara, um Grêmio, um Grenal, um Grêmio Internacional. São jogos gigantes em que pese a situações opostas dentro da principal competição do país, que é o Brasileirão. Aí você tem um Vasco e Vitória.
1: É.
5: Pra fazer um peso.
1: E aí, pra fazer um peso leve, né? Agora, eu quero, antes da gente encerrar, é uma expressão que a gente usa muito no futebol, já usou bastante, mas tem gente que não conhece essa expressão, que é, você tá falando de grandes clássicos, times grandes e tal. E o time enjoado, quando entra na história? Ele é enjoado por quê? Porque ele fica lá 20 minutos do primeiro tempo já fazendo cera, fica com uma linha de 5 na frente da área, como é que é isso?
5: O time enjoado é aquele time que, na temporada, não vem bem, mas tá, quando enfrenta um gigante, quer complicar. Tá. É aquele momento de entrar em cena, de assumir o protagonismo. E no Brasil tem muitos desses, né?
1: No Brasil tem muitos heróis.
5: Tem, né? os pra mais e outros pra menos, né?
1: Os pra mais e os pra menos. Bom, 9h56, Fará, como eu disse hoje mais cedo, você sempre entra pela
5: muito
1: porta
5: obrigado,
1: da frente,
5: gente.
1: Com carpete vermelho.
5: Tava com saudade de vocês.
3: A gente também.
1: Um abração pra você, valeu. Fará. Bom, hoje tem, claro, depois do almoço, tem sobremesa, né? E a pergunta é a seguinte: será que vale tudo pelo like? Um dos assuntos do Sobremesa desta quarta-feira, que entrevista o jornalista Paulo Matias. A que horas? Depois do almoço, é claro, às 14h. Isto dito, tá na hora, hein, Jona Trepto?
3: Tá na hora, Felipe Bueno. Amanhã a gente tá de volta às 7h. Muito obrigada pela companhia. Tchau.
1: Tchau.
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2: Hello, hello, minha gente, bom dia. Bom dia, 10 horas,
3: pontualmente. Peraí, Letícia Benassi, o seu microfone está com algum BO, Letícia Benassi?
2: Troca
3: o microfone aí.
2: Eu estou me ouvindo, André. Você não está me ouvindo?
3: Eu não estou te ouvindo, Letícia.
2: Estou me ouvindo muito bem.
3: Viu? Agora eu estou te ouvindo. Tudo bem?
2: Era a mesa, meu querido. Tudo bem? E você?
3: Tudo, e você? Tem muito tempo
2: que você não aparece por aqui. Tudo bem? Você vem sempre aqui?
3: Estava nas sabatinas lá na TV Sim Brasil.
2: Bom dia para você que está curtindo com a gente. Quarta-feira, dia 12 de agosto de 2026. Na próxima hora você fica comigo, Letícia Benassi, e com o nosso querido André Rocha. Bom dia mais uma vez, André.
3: Pois é. E estamos ao vivo para toda a região metropolitana de Belo Horizonte pelo aplicativo TMC, também pelo site tmc.com.br, para todo o Brasil, para todo o planeta, claro. Você que está em qualquer lugar pode nos ouvir. Até você que está no Japão, o imperador do Japão pode nos ouvir lá no aplicativo, Letícia. E as pessoas também podem participar do 319-9944-8870. 319-9944-8870. 8870, pode interagir com a gente com a sua mensagem.
2: E sabe onde que você pode também interagir com a gente? Lá no nosso Instagram também, viu? Arroba TMC Minas Gerais. Tem muito conteúdo lá pra você, viu? Tem os nossos bastidores, tem as notícias que realmente interessam aí o seu dia a dia, tem as nossas reportagens, tem o André Rocha, o Bruno Marum, a Mariana Reis, eu, Letícia Benassi, o Júnior de Castro, Murilo Luiz, toda a nossa equipe está lá com os nossos rostinhos por lá pra você ver. Então vai lá, curte a gente, compartilha o nosso Instagram, arroba TMC Minas Gerais.
3: Pois é, agora chegou a hora de nós começarmos o Minas TMC e você, claro, vem junto com a gente.
2: Juiz afastado após beber vinho em sessão já tinha medida protetiva e havia sido advertido pelo TJMG.
3: Mulher mata homem após intervir para defender amiga de ataque com faca em Contagem, na região metropolitana de Belo Horizonte.
2: Flávio Bolsonaro e Lula cumprem agendas aqui em Minas Gerais.
3: E PL escolhe vereadora de Uberaba, Ellen Miziara, como vice na chapa de Flávio Roscoe.
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3: Letícia Benassi, vamos começar esse jornal e agora, para que essa dupla nunca mais seja desfeita, aliás, vai ser desfeita amanhã, porque amanhã tem sabatina, não vai ser desfeita porque vai estar um lá e outro aqui, né? Não?
2: Lá um cá, né, André?
3: Exatamente.
2: O André estava longe, agora eu que estarei longe, amanhã eu estarei na TV Sim, fazendo essa sabatina, né, André?
3: Amanhã
2: Rocha,
3: com...
2: o André vai ficar aqui.
3: O Domingo Sávio, não é isso?
2: Exatamente, amanhã tem Domingo Sávio, vamos fazer essa entrevista para você, ouvinte, ficar por dentro. A gente tem que saber tudo, gente, dos nossos possíveis candidatos, para você poder votar com transparência, votar com sabedoria, né? A gente está aqui para te ajudar nessa missão. Votar é uma coisa muito difícil, é uma coisa muito importante também, né? É o nosso papel super importante, a gente votar direito. Para você votar certo e votar direito, a gente está aqui para contar para você quais são os planos dele, quais são os projetos do Domingo Sávio. Então amanhã você não pode perder a nossa sabatina a partir das 10 da manhã aqui no Minas TMC.
3: Ô Letícia, daqui a pouco nós vamos falar do juiz, mas eu quero, né, conversar com ela, que está sendo a nossa companheira de todos
2: Exatamente.
3: Os dias, com a Renata. Ô Renata, bom dia pra gente, conta o recado que você tem.
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3: Letícia, vamos falar de eleição? Daqui a pouco a gente fala do juiz, porque alguma coisa... Ô Letícia, a gente desacostuma aqui quando fica um tempo longe daqui, viu, Letícia Benassi?
2: Você deu uma desacostumada aí, hein, menino?
3: É, o negócio... Mas aqui foi... Eu tinha colocado um negócio, foi pra eleição. Mas vamos falar de eleição, então? Vamos falar sobre a divulgação dos bens dos candidatos, Letícia?
2: Vamos, André, porque aqui em Minas Gerais o senador Carlos Viana é o único candidato ao Senado pelo Estado que prestou contas ao TSE, viu? O patrimônio cresceu mais de 7 milhões de reais nos últimos 2 anos. E quem conta pra gente essa notícia, André?
3: Pois é, a Mariana Reis fez um levantamento total e vai trazer todos os detalhes pra gente a partir de agora. Mariana, é com você.
6: Os bens declarados pelo senador Carlos Viana, do PSD, aumentaram 282,5% em valor absoluto nos últimos 2 anos. De 2024, quando disputou a Prefeitura de Belo Horizonte, para 2026, interessado na reeleição ao Senado, a declaração de Viana ao TSE saltou de R$ 3.566.739,62 para R$ 13.643.608. R$ 6.311.499 do montante atual é descrito como dívidas agrárias e consórcios. Procurado, o senador diz que a dívida responde por metade da declaração e não pode ser considerada patrimônio. Chama a atenção que os bens declarados em 2022 e em 2024 são exatamente a mesma cifra, inclusive os centavos. R$ 3.566.739,62. De forma que, apesar da justificativa da dívida, o patrimônio de Carlos Viana nos últimos 2 anos mais que dobrou, aumentando em mais de 7 milhões de reais. Viana é o único candidato ao Senado por Minas Gerais que ainda aparece na prestação de contas do TSE. No campo de candidatos ao governo de Minas, o patrimônio do atual governador Matheus Simões teve uma queda de R$ 80 mil de 2024, quando ele foi vice de Romeu Zema, para este ano, quando tenta a reeleição. A variação negativa de 2,71% reflete uma reestruturação de bens. O candidato zerou posições em carteiras de ações, fundos e títulos de renda fixa mantidos em corretoras e redirecionou boa parte do montante para o setor imobiliário, com benfeitorias em imóveis e o fortalecimento de participações societárias em empresas. Em 2016, quando candidatou-se pela primeira vez à Prefeitura de Belo Horizonte, Alexandre Calil declarou R$ 2.787.609 em bens. 10 anos depois, o candidato pelo PDT, em 2026, chega com os bens alcançando R$ 5.941.176. O patrimônio mais que dobrou ao longo da década, com variação de 113,13%. Mas nos últimos 4 anos, o crescimento foi mais expressivo, com 62% de expansão. No pleito de 2022, quando concorreu também ao governo do estado, o total de bens correspondia a R$ 3.652.820. O bem de maior valor declarado neste ano é um apartamento de luxo na região nobre de Belo Horizonte, avaliado em R$ 1.850.000. Os candidatos Ben Mendes, do Missão, professor Túlio Lopes, do PCB, e Rafael Duda, do PSTU, disseram que não há bens a declarar. Em 2024, Rafael Duda tinha um apartamento de 48 metros quadrados financiado no valor de R$ 90 mil. Na atual declaração, o imóvel não aparece.
3: Ok, Mariana Reis, muito obrigado pelas informações. Letícia, é sempre bom acompanhar essa evolução do patrimônio dos candidatos e entender a origem, de onde que veio essa evolução.
2: Exatamente, André. E falando em política, gente, na próxima semana, os candidatos Flávio Bolsonaro, do Partido Liberal, e Luiz Inácio Lula da Silva, do PT, estarão aqui em Minas Gerais, viu?
3: É, o estado que é o principal, eu falo que é o principal, Letícia, porque São Paulo é maior, mas é Minas quem decide. O que acontece em Minas Gerais, acontece no resto do
2: Brasil. Quem ganha
3: Brasil.
2: Aqui, ganha no país, né?
3: Exatamente, para presidente da República, sim. O candidato da direita vai até Juiz de Fora, na Zona da Mata, na segunda-feira, e por lá permanece até terça. Ainda na terça está prevista uma vinda de Flávio Bolsonaro para a capital mineira, Belo Horizonte, claro que nós vamos cobrir. Lembrando que o PL lançou o Flávio Roscoe como candidato ao governo e ele servirá de palanque para o filho do ex-presidente Jair Messias Bolsonaro aqui em Minas.
2: Já na sexta-feira, gente, quem vai estar aqui na capital mineira é o atual presidente e candidato à reeleição, o Lula, e deve participar do evento de lançamento da campanha de Patrus Ananias ao governo de Minas. O Partido dos Trabalhadores ainda não divulgou detalhes da agenda do presidente.
3: É, e Lula pode retornar a Belo Horizonte ainda este mês, para conversar com as mulheres na Serraria Souza Pinto, no dia 29 de agosto. Sempre em Minas Gerais, é um estado que os candidatos visitam muito, por ser o segundo maior colégio eleitoral, e como a gente disse, o estado que decide as eleições desde quando houve a redemocratização no nosso país, Letícia Benassi.
2: Verdade, André. Agora são 10 horas e 11 minutos. Eu te convido a participar com a gente no nosso WhatsApp, 31999448870, inclusive para fazer perguntas para a gente.
3: Exatamente.
2: Nós vamos entrar a partir de agora num ao vivo a respeito de prazo, né, das candidaturas. Então, se você tem alguma dúvida, já manda aí a sua pergunta no seu WhatsApp, porque termina às 7 da noite do dia 15 de agosto, gente, está chegando, hein? O prazo para os partidos registrarem as candidaturas para as eleições deste ano.
3: É, com o encerramento já das convenções partidárias na quarta-feira da semana passada, as legendas agora já estão formalizando os pedidos junto à Justiça Eleitoral, inclusive.
2: As candidaturas à presidência e à vice-presidência da República devem ser registradas no TSE, o Tribunal Superior Eleitoral.
3: É, já os pedidos para governador, vice-governador, senador, deputado federal, deputado estadual e deputado distrital, no caso de Brasília, devem ser apresentados aos respectivos tribunais regionais eleitorais.
2: E para falar sobre esse fim do prazo que está se aproximando já, a gente vai conversar agora com a presidente da Comissão de Direito Eleitoral da OAB Minas Gerais, a doutora Júlia Rezende Costa. Doutora Júlia, um prazer ter você aqui no nosso Minas TMC. Bom dia.
3: Bom dia, doutora Júlia.
7: Bom dia, André. Bom dia, Letícia. O prazer é todo meu.
3: Doutora Júlia, vamos falar sobre essa questão, porque as convenções, elas acontecem, os candidatos são colocados e aí eles têm que passar por uma série de documentações que são enviadas ao TRE e as candidaturas são aprovadas ou não, né? Isso deve acontecer até o dia 15.
7: Vamos lá, André. É, na verdade, existe um procedimento do registro de candidatura logo após as convenções. Essa documentação é encaminhada ao Tribunal Regional Eleitoral, no caso de governador e deputados, e no caso de presidente ao Tribunal Superior Eleitoral. São documentações que demonstram escolaridade, né, documento de identidade, alfabetização, certidões, né, de processos judiciais. E esse processo, cria-se um procedimento que chama-se registro de candidatura, e ele vira um processo no qual o tribunal analisará aquele pedido de registro individualmente de cada um dos candidatos. Esses registros, como vocês já mencionaram, eles precisam subir até o dia 15 de agosto. Né, todos aqueles nomes aprovados pelos partidos devem ser encaminhados ao tribunal até o dia 15 às 19 horas, através da plataforma Candex. E aí depois o tribunal vai analisar individualmente cada um daqueles registros de candidatura. É aí aquele momento que a gente analisa se o candidato tem o que a gente chama de condição de elegibilidade, mas também se ele teria alguma causa de inelegibilidade, né? Então o tribunal fará essa análise. O tribunal tem trabalhado com uma margem para que se seja analisado todos os registros de candidatura antes da eleição. É um volume muito grande, né, de processo que a gente está falando. Então, inclusive os registros de candidatura que já subiram para o tribunal, eles já estão tendo o trâmite, já estão tendo publicação de edital para divulgação e publicação dessas candidaturas. E aí, esses processos vão ter um trâmite aí dentro do período eleitoral para que os tribunais consigam analisar.
2: Agora, doutora Júlia, acho que é uma dúvida muito comum do eleitor. Se por acaso um candidato tiver o registro questionado ou negado, ele pode continuar fazendo a campanha enquanto ele recorre sobre isso?
7: Sim, ele pode, desde que o processo não tenha transitado em julgado. Então, se ainda tiver uma decisão, mas ainda pendente de recurso, ele pode sim realizar a campanha. Haverá uma sinalização, pelo menos após o julgamento colegiado aqui, de que ele vai concorrer sob júdice, mas ele pode continuar os atos de campanha normalmente.
3: Agora, sobre essa questão da inegibilidade, né? O que pode levar a ela? Quais são os critérios para levar a ela?
7: As inelegibilidades, elas são previstas na famosa lei da ficha limpa, que é a lei complementar 64 de 1990. Nós temos diversas causas de inelegibilidade. Nós podemos ter inelegibilidades por decisões colegiadas ou já transitadas em julgado de condenações criminais, né? Alguns tipos, alguns crimes são previstos nessa legislação e levariam às inelegibilidades, ou condenações por atos de improbidade administrativa, desde que eles tenham causado enriquecimento ilícito e dano ao erário. Nós temos por contas reprovadas, né? Contas reprovadas de governo. São vários os tipos de possibilidade, além de alguns tipos de inelegibilidade que nós denominamos inelegibilidades relativas, que são alguns casos específicos que a legislação coloca que certos tipos de pessoa que exercem tipos de funções públicas, eles precisam afastar, que é aquela fase que a gente discutiu de desincompatibilização, né? Então, um candidato que estava exercendo, por exemplo, um cargo de prefeito, né, um mandato de prefeito, ele teve que descompatibilizar 6 meses antes da eleição para poder ser candidato. Se ele não desincompatibilizou, ele estaria inelegível, com uma inelegibilidade relativa pela não desincompatibilização. Então, nós temos diversos tipos, alguns mais comuns do que outros, mas a lei elenca todos, né? Então, inclusive, é uma interpretação que nós fazemos sempre de forma restritiva, porque nós precisamos sempre presumir a condição de elegibilidade, que aquele candidato sempre está disposto, né? A gente está falando aí de um processo democrático. Então, todos os dispositivos da lei, eles devem ser feita uma análise de forma restritiva.
2: Doutora Júlia, para o eleitor que está ouvindo a gente nesse momento e quer saber se o candidato em quem ele pretende votar está realmente apto a disputar as eleições, o que, que ele deve consultar e a partir de quando, né, que vai estar disponível, essas informações vão estar disponíveis para os eleitores?
7: O Tribunal Superior Eleitoral tem uma plataforma que chama DivulgaCande. DivulgaCande é um site no qual ele é alimentado instantaneamente, de acordo com as diversas plataformas que o tribunal tem. Lá o eleitor consegue não apenas saber se o candidato já teve seu registro deferido, se ainda está sobre análise, se ele já foi indeferido, mas ele também consegue saber quanto que o candidato está recebendo de doação do partido, de outras pessoas físicas, os gastos que estão sendo feitos. Então é uma plataforma bem didática, bem dinâmica, que é atualizada de acordo com os comandos dos sistemas, e lá o candidato consegue saber em que pé está o registro de candidatura daquele candidato.
3: Ô, doutora, para finalizar, pelo menos da minha parte, é a questão das contas anteriores eleitorais, se elas forem, por exemplo, reprovadas, ou se o candidato tiver uma multa a pagar com a Justiça Eleitoral, ele também pode se tornar inelegível?
7: Na verdade, ele entra numa questão técnica que a gente chama de condição de elegibilidade. Se o candidato tiver uma multa eleitoral pendente, ele não estará quite com a Justiça Eleitoral e, por isso, ele não terá a certidão de quitação, que é um dos elementos para o registro de candidatura. Assim como se ele tiver uma conta julgada como não prestada, por exemplo, isso também é anotado no cadastro do eleitor, o que levaria a informação da Justiça Eleitoral para saber se ele está quite ou não, e isso pode ser, sim, um impedimento, André, para o registro de candidatura.
2: Então é isso, a gente conversou com a doutora Júlia aqui conosco, esclarecendo umas questões muito importantes, né, gente, a respeito das eleições, do prazo final aí das candidaturas. Doutora Júlia, muito obrigada pelos esclarecimentos e a TMC, seja sempre bem-vinda aqui ao Minas TMC, tá bom?
7: André e Letícia, muito obrigada pela oportunidade, estou sempre à disposição.
3: Obrigado, doutora Júlia, com os esclarecimentos para os eleitores. E aqui na TMC, a gente sempre vai trazer todos os esclarecimentos necessários, Letícia. Oh, mas vamos continuar falando de política, vamos continuar,
2: André,
3: né?
2: Eu entrei, entrei aqui no site que a doutora Júlia falou, é divulgacandecontas.tse.jus.br. Realmente tem todas as informações lá, como a doutora Júlia disse. Então você, nosso ouvinte, está a fim de saber a respeito dos seus candidatos, corre lá, entra lá no divulgacande, sem E no final, um D no final, divulgacandecontas.tse.jus.br.
3: Pois é, Letícia, e a Direção Nacional da Federação PSOL, Rede, decidiu mudar o rumo da aliança em Minas Gerais e apoiar a candidatura de Patrus Ananias, do PT, ao governo do estado, hein?
2: Quem vai atualizar todas as informações pra gente é o nosso Júnior de Castro.
3: É, Júnior de Castro, é com você.
8: Pois é, a decisão foi tomada nesta terça-feira e reverte uma escolha feita pela direção estadual, que havia aprovado por 4-3 o apoio a Alexandre Calil, do PDT. E na prática, quem venceu essa disputa interna foi o PSOL, que tem mais força na direção nacional da federação e apresentou um recurso justamente para mudar a decisão aqui em Minas. Com isso, o PSOL e a Rede Sustentabilidade passam a integrar a coligação de Patrus Ananias do PT e devem fazer campanha juntos, como determina a regra das federações partidárias. A mudança também definiu os suplentes de Áurea Carolina na disputa pelo Senado. Raquel Guimarães, da Rede, vai ser a primeira suplente e Felipe Fonseca, do PSOL, o segundo. Apesar dessa decisão oficial, a gente lembra aqui que integrantes da Rede podem ter a liberdade para individualmente manter o apoio a Calil. 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
3: Ô Letícia Benassi, é uma coisa meio complexa, porque a Rede declarou apoio ao Calil. É, inclusive, o presidente, vamos chamar de presidente, mas lá é como se fosse porta-voz e tal, é, ele foi vice do Calil no primeiro mandato, né? Então a Rede declarou, mas o PSOL não, o PSOL declarou apoio ao Patrus. Na prática, vai todo mundo para onde quer, é, todo mundo vai apoiar quem quer, não tem essa história de que a federação declarou apoio integral, não, até porque, né, houve essa reunião do Calil. O Calil falou o seguinte: eu não quero nem saber do PSOL, eu só quero a Rede.
2: PSOL não é bem-vindo.
3: Exatamente.
2: Foi bem enfático na declaração o Calil, né, gente? Agora 10h22, a gente continua nesse assunto, porque depois da recusa de Charles Evangelista, o Partido Liberal escolheu Ellen Miziara, vereadora lá de Uberaba, como candidata a vice-governadora na chapa encabeçada por Flávio Roscoe. A decisão foi anunciada na noite de ontem.
3: É, Ellen tem 34 anos e preside o PL Mulher Minas. Ela esteve, Letícia, num evento do PL que nós cobrimos aqui pela TMC. Foi eleita vereadora pela primeira vez em 2024, com mais de 3 mil votos. Antes disso, tinha tentado uma vaga na Câmara dos Deputados, mas os mais de 9 mil votos não foram suficientes na ocasião.
2: A vereadora é natural de Uberaba, lá no meio Triângulo Mineiro, né? E ela é formada em psicologia. Inclusive, ela esteve, não sei se quem lembra disso, ela esteve envolvida em polêmicas já a respeito da Erika Hilton. Ela chamou a Erika Hilton de homem biológico. E aí o pessoal na Câmara de Defesa, na Câmara lá, foi super enfático com ela, né? Dizendo que era transfobia, etc. E a Ellen, eu já conhecia ela, né? Quando eu morava lá no Triângulo. Ela veio nessa projeção, né? Primeiro vereadora, depois presidente do PL Mulher. E agora essa indicação aí a ao vice-governo com o Flávio Roscoe aqui em Minas Gerais, né?
3: É, uma intenção de atrair o público feminino, as eleitoras, né, pro PL, não só pro Flávio Roscoe, mas também pro Flávio Bolsonaro, que tentou ter uma vice-mulher, mas não conseguiu. A Tereza Cristina não foi autorizada para tal, Letícia.
2: 10h23, o MDB, o Movimento Democrático Brasileiro, definiu os dois nomes da legenda para a disputa pelo Senado aqui em Minas, viu? Os escolhidos foram Manuel Carvalho, vice-prefeito de Muriaé, e o empresário ligado ao agronegócio, Paulo Roberto.
3: A composição completa a chapa encabeçada por Gabriel Azevedo ao governo de Minas será formalizada em evento marcado para amanhã, às 1h45 da tarde aqui em Belo Horizonte. Manuel Carvalho terá como suplentes Kelvin Faria, de Caxambu, e Ivanise Castro, vereadora de Dionísio, no sul de Minas. Já Paulo Roberto terá como primeiro suplente Arcanjo Mineiro, daqui de BH, e a segunda será a ex-prefeita de Formosa, Nena Marquese.
2: Com a definição, gente, a chapa majoritária do MDB passa a ser formada por Gabriel Azevedo, candidato ao governo estadual, Maria Helena, vereadora de Montes Claros e candidata a vice-governadora, além dos dois postulantes ao Senado e dos quatro suplentes.
3: Letícia, vamos ao trânsito, Letícia.
2: Vamos nessa, onde que o Eliseu vai trazer pra gente.
3: Nossa Senhora do Carmo, Eliseu, bom dia pra você, meu filho.
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10: 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Um bom dia para vocês, mais uma vez, bom dia, ouvinte TMC. Abro meu destaque aqui no jornal, falando do ponto alto da capital, na MGC 356, chegada a Belo Horizonte. Trânsito intenso por lá. Neste momento, não há ocorrências, fica apenas esse ponto de atenção para você, motorista. Na sequência, na saída do Belvedere, rumo a Savassi, curvas do Paredão e Nossa Senhora do Carmo, também com trânsito intenso, não há ocorrências, excesso de veículos por lá. Vale também redobrar a atenção e paciência na passagem por este ponto. 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
2: Valeu, valeu pelas informações com a gente, nosso Eliseu Júnior, trazendo informações do trânsito pra gente. E agora são 10h26, vamos para um assunto, gente, que a gente já repercutiu ontem.
3: Tá nas redes sociais,
2: tá no nosso site tmc.com.br, porque um juiz do Tribunal de Justiça de Minas Gerais tem uma atitude lamentável, assim, durante um julgamento virtual e recebeu, claro, uma punição muito dura. E quem vai contar esse caso, vai começar a contar essa história pra gente, é o nosso Murilo Luiz.
3: É, Murilo. O bicho estava doido, né? Fumando e bebendo. Conta pra gente.
11: Em julgamento virtual realizado nesta segunda-feira, dia 10, o juiz Milton Lívio Lemos Salles, do Tribunal de Justiça de Minas Gerais, apareceu virando uma garrafa de vinho e acendendo um cigarro com maçarico durante a sessão. Logo em seguida, a audiência foi interrompida. Horas depois, o mesmo juiz se posicionou e disse que foi alvo de difamação.
12: Meu nome é Milton Lívio Lemos Salles. Tenho 36 anos de magistratura e quero deixar um depoimento sobre essa difamação que estão fazendo contra mim. Esse Tribunal de Justiça de Minas Gerais, esse STJ, o STF, o Alexandre de Moraes, são todos uns corruptos, filhos da p***.
11: Após grande repercussão, o presidente da OAB de Minas Gerais, Gustavo Chalfun, concedeu entrevista à imprensa. Ele falou sobre o caso e sobre o afastamento do juiz.
13: Então logo nós tomamos conhecimento dos fatos, dos lamentáveis fatos, emanados dos vídeos que foram publicados nas redes sociais. Nós protocolamos, junto à Corregedoria do Tribunal de Justiça do Estado de Minas Gerais e ao Conselho Nacional de Justiça, um pedido de afastamento do magistrado, infelizmente, por uma prática que nós consideramos que não seja sóbria e adequada ao exercício da magistratura. O afastamento cautelar do magistrado, por ofensa à lei orgânica da magistratura. Nós vimos com bons olhos, vimos que essa era uma decisão correta e que emanava principalmente da necessidade não só da imparcialidade, mas também da sobriedade de um magistrado no exercício das suas funções. E, evidentemente, com a postura daquela, enfraquece o sistema de justiça e nós, de toda forma, advogados, magistrados, membros do Ministério Público, devemos preservar o sistema de justiça e demonstrar que a justiça é séria e a justiça precisa julgar o seu semelhante. Para julgar o seu semelhante, nós temos que ter o mínimo de sobriedade.
11: Quarta-feira, dia 12, está marcada uma reunião com um órgão especial para decidir se o juiz continua afastado ou não. E tudo você acompanha aqui na TMC.
3: É, Letícia, que caso escabroso, que coisa terrível. O juiz, até nessa outra postagem que ele fez, estava visivelmente embriagado. Ele tomou vinho, fumou durante uma audiência virtual. Tem que ser punido. Não
2: que
3: dá
2: loucura,
3: pra,
2: né, gente? Tem mais,
3: tolerar,
2: André?
3: Né?
2: Tem mais, porque o magistrado também é alvo de uma medida protetiva de urgência concedida a pedido da ex-mulher dele em abril deste ano. Segundo a Polícia Civil, a mulher procurou a casa da mulher mineira, relatou os fatos e manifestou interesse em manter aí essa proteção.
3: A existência da medida protetiva foi confirmada no mesmo dia em que o Corregedor-Geral de Justiça de Minas Gerais, desembargador Raimundo Messias Júnior, determinou o afastamento do juiz e a abertura de uma sindicância para investigar o comportamento dele durante a sessão. A decisão ainda precisa ser analisada pelo órgão especial do TJMG.
2: Ó, e esse episódio, gente, envolvendo álcool, não é o primeiro, tá? Em 2020, o Milton era juiz da 4ª Vara Criminal aqui de BH e ele foi até o prédio onde morava uma desembargadora para questionar ela sobre uma nota que ela tinha dado para ele num processo de promoção para o cargo de desembargador. Segundo a investigação do TJMG, ele chegou ao local com sinais de embriaguez. O porteiro do prédio dela contou que o juiz estava com uma latinha de cerveja na mão, tinha cheiro de álcool e caminhava de forma cambaleante.
3: Ai, meu Deus do céu, gente. A desembargadora pediu providências ao tribunal por uma questão de segurança. As supostas ameaças, porém, não foram comprovadas. Mesmo assim, o comportamento do juiz foi considerado incompatível.
2: Claro.
3: Claro, evidente, né? Com a função dele, não tinha nem o que pensar, né, Letícia Bernardo?
2: Exatamente. Aí, em 2022, o órgão especial do TJMG aplicou a Milton uma pena de advertência, né? O processo apontou ainda que ele apresentava intoxicação por álcool e medicamentos. A versão da defesa de que a embriaguez teria acontecido de forma involuntária foi rejeitada pelos julgadores, né? O Conselho Nacional de Justiça acompanhou o caso, mas arquivou o procedimento naquele mesmo ano. Esse arquivamento não anulou a advertência aplicada pelo TJ aqui de Minas Gerais. Ou seja, não é a primeira vez, né, gente? O cara é um juiz. Isso, o cara tava, não estava num momento qualquer, não é uma reunião que ele estava bebendo vinho, ele estava numa sessão de julgamento, é uma atividade de justiça.
3: Imagina,
2: né?
3: Eu vir aqui, Letícia Benassi,
2: com a assim, garrafona de vinho
3: aqui e ficar no, bebendo aqui no jornal.
2: Já pensou?
3: Embriagado, vou falando um monte de bobagem.
2: Que coisa,
3: xingando palavrão.
2: Não.
3: Imagina um advogado no meio de um tribunal do júri. Então, isso é uma situação absolutamente intolerável, tem que ser punido. Agora, Letícia, a gente fala muito sobre isso, mas nós temos que pensar também sobre a questão do alcoolismo, que é, sim, uma doença de fato.
2: É, e me parece, não é para julgar, não, mas me parece que ele tem uma dependência aí, né? Uma coisa, é uma questão a ser averiguada, né?
3: Exatamente. Claramente, ele tem alguma coisa relacionada à dependência de álcool, uhum, né? Porque ninguém, em sã consciência, faz isso. Então, é preciso realmente observar e ele precisa de tratamento, gente. O juiz precisa de tratamento. Dando bom dia para o nosso Lele Gravino, que saudade de você, de falar com você.
2: Fala, Lele Gravino, bom dia.
3: É, e quem tá aqui com a gente também é o Aricelmo Félix. Aricelmo Félix, muito bom dia para você. E agora, Letícia, nós estamos que ir pro trânsito no anel rodoviário.
2: Vamos lá. Saber como é que tá o anel.
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14: 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Destaque agora de anel rodoviário no sentido Rio de Janeiro. Trânsito complicadíssimo neste momento, desde a passagem pelo trevo da Carlos Luz até a chegada à Praça São Vicente. São quase 4 quilômetros de fila por lá. Relatos de uma ocorrência. Você, motorista, que faz esse caminho e quer ganhar tempo, vale após a passagem pelo trevo da Carlos Luz acessar vias internas do bairro Engenho Nogueira, bairro Vila Jardim Montanhês, até a chegada a Tancredo Neves. Quando vem a virada de temperatura, o corpo sente, o nariz reclama e até dor de cabeça pode vir no pacote. Então pede Medley, porque o tempo muda, mas o padrão Medley continua.
3: Letícia, vamos para um brevíssimo intervalo. Inventei essa palavra agora. Vambora?
2: Bora, brevíssimo. Bora pro intervalo comercial, daqui a pouco tem mais. Só tomar uma aguinha, né, gente? Rapidinho.
3: É, tem esporte, nós vamos falar do esquema de segurança do jogo de hoje, Cruzeiro e Flamengo, Mineirão lotado. E das famílias que estão simplesmente endividadas, Letícia. Isso é muito ruim, né?
2: Vamos falar das dívidas. É porque é um problema recorrente aqui em Minas Gerais, no país, né, gente? Infelizmente, tem um endividamento, a inadimplência, né, segue entre as principais preocupações das famílias aqui em BH e no país inteiro, infelizmente, né?
3: Vamos pro intervalo, então.
2: Bora.

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2: Leti Benassi, que saudade que eu tava de ficar aqui nesse estúdio com você, Leti.
3: Você tava com saudades?
2: Você ficou de férias uns 200 anos e aí a gente ficou afastado e depois eu fui lá pra TV Sim.
3: É verdade.
2: E Letícia, isso não pode acontecer.
3: Há muito tempo não fazíamos o programa em dupla. Também acho que isso não pode acontecer não, gente. Agora vamos falar de esporte. Hoje é dia de decisão, né? Para os times mineiros nas competições continentais. O meu galão enfrenta o Bragantino às 19h fora de casa pela Sul-Americana, viu? E o seu Cruzeiro recebe o Flamengo lá no Mineirão às 21h30 pela Libertadores. Quem Exatamente. Chega com mais informações pra gente aí, André?
2: Quem chega, ó, Letícia, sou fã dos dois, mas é claro que eu torço sempre para o Hugão se dar bem. E você, claro, torce sempre pro Rafael. Os dois estão juntos hoje? É o Hugão, não. Hoje só o Hugão, viu?
3: Só o Hugão.
2: Vamos ver, vamos ouvir o Hugão.
4: Fala, meu povo, aqui o Hugão, representante do Cruzeiro aqui na Rádio TMC. E o meu boletim de hoje é especificamente sobre o confronto do Cruzeiro hoje contra o Flamengo. O Cruzeiro vai com alguns jogadores pendurados. E aí ontem eu tive um debate com meu amigo Danilo Marra, no Papo de Craque, segunda edição, aonde ele colocava a opção de talvez você não entrar com o Matheus Henrique em campo e entrar com o Zé Lucas, numa possibilidade do Gerson tomar o cartão amarelo e aí ele não poder jogar o segundo jogo lá no Maracanã. E eu discordei dele. Inclusive Marcos Botelho também, nosso grande repórter aqui, Celeste, também discordou, porque aí a gente tem que lembrar do seguinte: no segundo jogo nós podemos ter Lucas Romero, nós teremos Lucas Romero de volta, e na possibilidade do Gerson tomar um cartão, nós podemos contar com o Príncipe. Porque o Príncipe, quando é acionado, meu amigo, ídolo Celeste, representa demais da conta. Enfim, hoje teremos um mosaico maravilhoso da nossa nação celeste, uma união do Conselho das Torcidas Organizadas, que estão preparando uma festa incrível, porque é um slogan da torcida do Cruzeiro, né? Nós somos a festa. É uma música que a gente canta na arquibancada. E hoje, todas as atenções voltadas para Cruzeiro e Flamengo. E a torcida cruzeirense não pensa em outra coisa. Pensa nesse confronto de hoje contra o Flamengo, jogo de dois times gigantes, Cruzeiro e Flamengo, Taça Libertadores da América, e vamos que vamos, meu Cruzeiro, com festa na arquibancada, com o time representando em campo, porque nós queremos a vitória, nenhum resultado diferente disso importa, e o meu comentário é única e exclusivamente de torcedor hoje, exatamente por isso, porque o meu pensamento hoje está voltado apenas para a Taça Libertadores da América, Cruzeiro e Flamengo, assim como toda a nação azul. Valeu, pessoal, até mais tarde na transmissão de Cruzeiro e Flamengo aqui pela TMC 88.7. Tamo junto.
2: Muito obrigado, Hugão. Você vai torcer pra quem hoje, Letícia Benassi?
3: Cruzeiro e Flamengo? Aproveito que o meu filho tem a camisetinha do Flamengo, da família flamenguista do Rio dele. Posso ver se serve em mim, né? A camisetinha Baby Look do Flamengo. O que você acha, André?
2: Eu não acho nada, Letícia. Letícia. A torcida de todas as cores, né? Porque vocês não têm time pra torcer, fica torcendo pra time dos outros.
3: Que é isso?
2: Letícia.
3: Fala comigo, André Rocha, deixa lá o seu cruzeirinho lá, viu? E vamos
2: cruzeirinho?
3: Aos assuntos.
2: Não, cruzeirão cabuloso.
3: Que
2: Vem
3: realmente
2: história,
3: nos
2: não.
3: interessam aqui, viu, gente?
2: Vem com essa
3: vamos
2: história,
3: falar sobre inadimplência?
2: Vamos falar sobre inadimplência, porque inadimplência é um assunto muito importante, né? E muita gente passa por isso. Você já passou por isso? Eu já passei.
3: Já demais. Já Nossa passei. Senhora. Ainda passo de vez em quando.
2: Gente. É difícil às vezes, né, Letícia?
3: É difícil, gente. A vida, a gente equilibrar os pratinhos ali das contas, né? Fica difícil, tá? E a inadimplência, como a gente disse, é um dos principais desafios para as famílias aqui de BH, de acordo com uma pesquisa de endividamento e inadimplência do consumidor analisada pela Fecomércio. 65% das famílias da capital mineira possuíam contas em atraso em julho de 2026.
2: Pois é, além disso, 31% declararam não ter condições de quitar essas dívidas. O maior percentual observado em toda a série histórica da pesquisa iniciada pela CNC em 2014.
3: Outro indicador que preocupa, gente, é a persistência do atraso prolongado. Entre as famílias com contas pendentes, 51% informaram estar com pagamentos atrasados há mais de 90 dias, enquanto o tempo médio de inadimplência alcançou 67 dias.
2: O cartão de crédito continua sendo o principal tipo de dívida dos consumidores da capital. Presente em 96% dos casos de endividamento, em seguida aparecem os carnês de lojas, financiamentos de veículos, crédito pessoal e financiamentos habitacionais.
3: Agora quem conversa sobre esse assunto super importante com a gente é a economista da Fecomércio Minas Gerais, a Gabriela Martins. Oi, Gabriela, bom dia para você, seja bem-vinda à TMC.
5: Bom dia, Letícia, bom dia, André, bom dia a todos os ouvintes.
3: Gabriela, ó, a gente, 65%, né, das famílias aqui de BH tinham contas em atraso no mês de julho. O que que você acha que pode explicar um número tão alto de inadimplência aqui na capital?
5: É, a capital mineira hoje tem um dos índices mais altos de inadimplência de todo o Brasil. É importante a gente destacar que esse comportamento de aumento da inadimplência é um cenário nacional, não é exclusivo só de Belo Horizonte, mas aqui na capital mineira tem se destacado ainda mais. Para falar primeiro de Belo Horizonte, uma das coisas que tem mais destacado é o fato do aumento dos gastos das famílias com o pagamento de bens essenciais, principalmente os voltados aos aluguéis e também aos financiamentos habitacionais. No entanto, quando a gente fala do Brasil como um todo, nós temos visto um movimento do aumento do endividamento como um todo. As famílias têm comprometido cada vez mais parcelas maiores da renda com pagamento de dívidas, e isso ao longo do tempo, se não tiver um planejamento financeiro adequado, acaba

0: com valores e parcelas mais altas, o que também compromete muito a capacidade de pagamento.
1: Priscila, o que eu observo é que as pessoas, elas estão com um mau humor muito grande com a economia brasileira. Por quê? É por causa do endividamento. Porque há pleno emprego, teoricamente, né? As pessoas estão empregadas, há um aumento na renda. Mas o que que acontece? O poder de compra, principalmente da classe média, ele foi diminuindo ao longo do tempo. Inclusive, ontem eu estava olhando algumas comparações com outros países. Por exemplo, na Espanha, com um salário mínimo, você compra um iPhone 17. Aqui você precisa de 8 salários mínimos, né? É o poder de compra das pessoas que está diminuindo cada vez mais?
0: É o poder de compra das pessoas que tem diminuído cada vez mais. E é complexo a gente falar disso, porque, como você citou, André, a gente tem um processo de mercado de trabalho aquecido, realmente a gente está no considerado pleno emprego. Minas Gerais tem uma taxa de desemprego ainda menor do que a taxa nacional, o que também é um destaque, mas, entretanto, quando a gente vai ver o custo de vida das pessoas, por mais que hoje a inflação esteja dentro dos parâmetros definidos pelo Banco Central, a gente tem um acúmulo das inflações passadas. A gente tem a perda de renda que vem realmente deteriorando há muitos anos, mas em especial a partir de 2020, quando a gente teve um pico inflacionário muito grande nos anos seguintes. Então, realmente, o custo de vida está muito alto e o custo de vida atrelado a bens essenciais. Cada vez mais as famílias gastam mais dinheiro, despendendo mais orçamento para gastos essenciais, principalmente os voltados à alimentação, ao transporte e, como eu disse, aos gastos habitacionais, e acaba sobrando menos dinheiro mesmo, menos disponível para o pagamento de dívidas. Acrescido a isso, a gente tem algumas políticas que notamos onde que teve um incentivo ao consumo, as pessoas utilizaram o crédito para consumir, o que é bom, o que é essencial, o que gira economia, gera emprego e realmente tem seus efeitos positivos. No entanto, quando a gente volta à questão do planejamento, da educação financeira, se as famílias perderem o controle financeiro e chegarem no ponto de inadimplência, isso também gera um impacto negativo para todos os setores econômicos. Então, realmente, a gente tem um cenário de pontos positivos que a gente tem que destacar, sim, e elogiar, mas a gente também tem uma questão que é muito preocupante.
2: Gabriela, para quem está ouvindo a gente, está endividado hoje. Qual que é a primeira atitude? Qual que deveria ser primeiro passo, assim? Tentar renegociar, cortar despesa, trocar uma dívida cara por uma mais barata? Como eu dizia aqui no início, né? Equilibrar ali os pratinhos, né? A gente fica nesse equilíbrio aí o mês inteiro. Qual que, na sua opinião, deveria ser a primeira atitude? Por onde que a gente começa? Quem está endividado, quem já está inadimplente, né?
0: É, aqui a gente tem dois cenários. O primeiro cenário é de quem já está inadimplente, isso é um cenário preocupante, isso acarreta as pessoas realmente a perder acesso ao crédito e, como eu disse, acaba gerando um impacto também negativo no consumo. Então, para essas pessoas, o primeiro passo realmente é tentar renegociar e priorizar o pagamento das dívidas mais caras, ou seja, com juros mais altos, primeiro do que das dívidas mais baratas, com juros menos altos. E por que isso? Muitas pessoas acabam renegociando todas as dívidas de uma vez e não levam em consideração essa nova parcela dentro do orçamento. Então, pode acabar tendo um problema dentro da própria renegociação. Identifique as dívidas, pague primeiro as com juros mais altos e faça sempre renegociações. Para quem está endividado, também sempre destacando, o endividamento por si só, ele não é necessariamente negativo. O endividamento é o uso do crédito. A estratégia é ter planejamento, ter controle financeiro. Sempre que for realizar alguma compra, ver se compre a prazo, ver se essa parcela cabe dentro do orçamento familiar, se não vai comprometer o pagamento de dívidas de itens essenciais também. E a partir disso também sempre ter o controle financeiro, ter ali a famosa planilha, ter o caderninho, ter aplicativos, utilizar realmente as ferramentas disponíveis para ter clareza no orçamento familiar mensal. E também quando a gente vai desenvolvendo anual.
1: Olha, gostaria de agradecer muito a você, Gabriela. Estamos sempre à disposição. Esclarecimentos importantes para toda a população. Até a próxima oportunidade.
0: Eu que agradeço. Até a próxima.
1: Até a próxima, Let's. Vamos continuar. Vamos falar do esquema que hoje é um dia importante. Hoje a cidade está toda mobilizada. Afinal de contas, tem Cruzeiro e Flamengo, Letícia.
2: Exatamente, como a gente falou na coluna desportiva, que a gente falou que tem hoje, tem Cruzeiro e Flamengo. A Polícia Militar aqui de Minas apresentou ontem o planejamento

0: de segurança, né, para esse jogaço que acontece hoje lá no Mineirão, aqui em Belo Horizonte.
1: É, esse planejamento é super importante, porque a expectativa é de quase 60 mil torcedores por
0: Você
1: lá.
0: Vai?
1: Eu não vou, não.
0: Torcer pelo seu...
1: Eu vou ver de casa. É, da minha casinha quietinho, Letícia, que amanhã nós temos que estar aqui cedo.
0: É verdade.
1: Mas tem um esquema de segurança que o Lucas Rodrigues vai contar pra gente a partir de agora. Lucas, é com você.
2: A Polícia Militar de Minas Gerais realizou uma coletiva de imprensa detalhando as medidas de segurança que serão adotadas para a partida entre Cruzeiro e Flamengo pelas oitavas de final da Libertadores. O tenente-coronel Henrique Nunes traz os detalhes.
3: Nós vamos ter a participação do Batalhão Rotan fazendo a escolta das delegações de futebol, tanto do Cruzeiro quanto do Flamengo. Onde o Batalhão Roca, que são os cães, policiais prontamente juntos com os cães, que farão a parte interna e externa também do Mineirão. Teremos também a cavalaria, que faremos também a segurança e o policiamento montado na parte externa do Mineirão e também nas esplanadas. E teremos o batalhão de choque, que será responsável pela, além da escolta das torcidas organizadas, será responsável também pelo policiamento interno do Mineirão.
2: O coronel também orientou os torcedores de ambos os times a chegarem e irem embora do Mineirão com segurança.
4: É se anteciparem, chegarem mais cedo aos estádios, utilizarem as vias de acesso necessárias. Os torcedores do Flamengo chegarão pela Tarcísio Negrão de Lima e posteriormente irão para a Avenida Chape Ferreira. A do Cruzeiro chegará pela Antônio Carlos e também pela Avenida Catalão. Então, assim, se antecipem. Entrem nos estádios mais cedo, participem do evento de forma segura para que não haja ocorrências de violência dentro do estádio.
2: Com os ingressos esgotados, a Polícia Militar usa medidas reforçadas de segurança para jogos desse tamanho.
4: Então a gente está trabalhando antes, durante e depois do evento. A gente faz o policiamento além do policiamento em torno do estádio, o policiamento nas áreas de adjacências e também nas áreas de acesso, principalmente nas grandes avenidas.
2: Já em possíveis casos de violência entre as torcidas, o tenente-coronel afirma que a polícia irá agir de forma rígida.
4: A Polícia Militar não irá tolerar violência entre os torcedores. Aos torcedores que querem, que têm a intenção de ir para o estádio, fazer festa, acompanhar seu time, eles serão muito bem acolhidos pela Polícia Militar. Os torcedores que tiverem intenção de praticar atos de violência, a Polícia Militar irá agir com rigor para coibir esses atos e, caso aconteça, iremos realizar as prisões necessárias.
2: O jogo entre os dois times é decisivo, valendo uma vaga nas quartas de final da Libertadores. Quem passar, dá mais um passo para a conquista da maior competição de futebol da América.
1: Tá aí, né? Vamos ver, vamos torcer pro Cruzeirão Cabuloso hoje.
0: Vamos lá, gente. Agora chegou a hora do trânsito com o nosso Eliseu Júnior. Conta pra gente, é no anel rodoviário, né, André? Eliseu, conta tudo aí pra gente. Bom dia mais uma vez.
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6: 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Destaque agora de anel rodoviário no sentido Vitória. Isso porque tem lentidão também desde Betânia até a chegada à altura do pontilhão sobre a linha férrea. Relatos de manutenção na pista. Vale o motorista insistir com paciência. No caminho oposto, no sentido Rio de Janeiro, aquele ponto de lentidão entre o Engenho Nogueira e a Praça São Vicente segue por lá. A dica para ganhar tempo continua sendo desviar por vias internas do Engenho Nogueira até a chegada a Tancredo Neves. 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
1: Tá aí o trânsito nosso de cada dia.
0: Vamos lá, 10 horas e 52 minutos, André Rocha, faltando 8 minutinhos para as 11. E um homem de 42 anos foi morto na madrugada de hoje, depois de, segundo a polícia, tentar matar a própria companheira de 51 anos. Uma amiga dela, de 32 anos, interveio para defendê-la e acabou matando o homem. O caso aconteceu dentro da casa onde as duas mulheres moram, em Contagem, na região metropolitana aqui de BH.
1: Segundo o boletim de ocorrência, o homem, identificado como Silvio Souza Porto, teria entrado escondido na casa onde as duas moram e atacado atacado a ex-companheira com uma faca.
0: Para defender a amiga, a mulher entrou em luta corporal com o Silvio, conseguiu pegar a faca e golpeá-lo. Após o ocorrido, as duas deixaram, né, a residência e buscaram socorro em um hospital, onde acionaram a Polícia Militar de Minas Gerais.
1: É, a PM, então, foi até a casa e encontrou o Silvio já sem vida. A amiga foi presa em flagrante. Letícia Benassi.
0: Complicado esse caso. Eu fico pensando em que momento que a gente consegue separar uma coisa da outra, né? Porque é lógico, a investigação tem que acontecer, a polícia tem que apurar exatamente o que aconteceu ali, mas tem uma figura prevista na legislação que é a legítima defesa de terceiros, né? Que é quando alguém age para proteger outra pessoa que está sofrendo uma agressão. Se a dinâmica foi exatamente essa que aparece aí no boletim, então é justamente uma das primeiras questões que precisam ser analisadas aí, porque afinal de contas, ela foi para proteger a amiga que ia acontecer um feminicídio aí, né, gente?
1: É, tudo tem que ser esclarecido pela polícia judiciária. É, Letícia, falando nisso, eu fiz o A Cidade é Sua, a senhorita estava de férias, e eu fiz o A Cidade é Sua com uma promotora muito gente fina para falar sobre isso. Nós estamos no maio lilás, Letícia.
0: Agosto lilás.
1: Maio. É maio laranja, agosto lilás.
0: Agosto lilás, é verdade, André. E ó, o Ministério Público de Minas criou uma ferramenta para ajudar em situações de risco de violência em relação à mulher, exclusivamente para promotores, viu? Quem vai explicar essa novidade aí pra gente é o nosso repórter Júnior de Castro.
1: Vai lá, Júnior de Castro.
7: Como usar a tecnologia e os dados para tentar prevenir casos de violência contra a mulher e até identificar situações de risco de feminicídio. É justamente essa a proposta do Observatório Lilás, uma ferramenta inédita desenvolvida pelo Ministério Público aqui de Minas Gerais. A plataforma cruza informações de registros policiais e de avaliações de risco para ajudar a identificar padrões e até apontar onde a atuação precisa ser reforçada. Quem explica como o trabalho vai funcionar é a promotora Denise Guarzoni.
8: A entrega de uma ferramenta de ranqueamento, de ordenação dos casos de violência contra a mulher e feminicídios tentados e consumados para que haja a identificação no território. Por exemplo, hoje vai ser apresentado um slide com relação à comarca de Frutal. Se nós usarmos a ferramenta e digitarmos comarca, é a primeira tela inicial da ferramenta, que é uma ferramenta de inteligência, teremos por comarca a principal vítima em estado de vulnerabilidade e o principal agressor em número de redes. Isso permite, por exemplo, identificar uma vítima como a primeira vítima em termos de vulnerabilidade a partir dos registros, dos boletins de ocorrência, uma atuação assertiva, uma busca ativa.
7: O lançamento acontece exatamente em um momento de preocupação com a violência de gênero.
8: Nós estamos comemorando 20 anos da Lei Maria da Penha. Muito se amadureceu, muitas conquistas aconteceram e a mais importante delas, na minha percepção, é dissociar a concessão de medida protetiva, de inquérito policial ou ação penal em curso. Hoje é possível que, ainda que o inquérito policial não prossiga, ainda que ele seja arquivado, que a medida protetiva seja solicitada e seja concedida.
7: Agora, o Ministério Público pode identificar áreas e situações que precisam de atenção prioritária e direcionar melhor as ações de prevenção e combate à violência contra a mulher.
1: Tá aí, Letícia Benassi. É, foi essa promotora que falou que eu entrevistei no A Cidade é Sua. Ela que cuida de toda a área do Ministério Público com prevenção, com combate à violência. Também quando, infelizmente, a violência acontece, o Ministério Público também pede a punição. E, segundo ela, já se avançou muito desde a Lei Maria da Penha, desde a Lei do Feminicídio, porque antes não existia a tipificação do feminicídio. E que agora, Letícia, tem que se avançar na aplicação das políticas públicas dessas leis. E também, sabe o que ela falou, Letícia? Ela falou um negócio interessante. Ela disse que desde 2025, desde 2024, na Lei de Diretrizes Educacionais, né, há a necessidade, a obrigação de se falar sobre violência de gênero. Só que as escolas simplesmente ignoram essa lei, né? Inclusive,
0: que absurdo isso.
1: Né, as escolas municipais, estaduais, as escolas particulares vão fazer agora um grande ato junto com o Ministério Público, mas, infelizmente, essa lei educacional tem sido ignorada, de acordo com a Denise.
0: E é o que a gente sempre fala aqui, né, André, nesse programa. A educação é que tem que mudar, as estruturas misóginas que precisam mudar. E justamente não se seguir essa diretriz é um absurdo, assim, as escolas não falarem disso. A gente viu aí a série da Netflix que fez, ficou muito famosa, Adolescência, né? Mostra exatamente o ciclo ali, o Red Pill, a criança virando, o menino virando um assassino na adolescência, né? Então, sim. E como isso, a internet também estimula bastante isso, né? Não toda a internet, né, gente? Mas a gente sabe uma que parte, tem grupos, né, específicos que trabalham só com isso. Então, assim, as escolas tem que ter isso nas escolas justamente para ensinar essa educação baseada no gênero aí, muito importante.
1: E tá na lei também, né? Lei é para ser exatamente cumprida, não tem que se discutir. Mas, de acordo com a Denise, o Ministério Público tá em cima disso, tá exigindo que a lei seja cumprida e vai continuar na batalha, tá?
0: Muito bem, André Rocha, 10 horas e 58 minutos. Dá tempo da gente falar sobre o Vanderlei? Será que dá tempo?
1: Claro. Você gosta de Vanderlei? Eu não gosto, eu amo. Eu, Vanderlei, graças a Deus, tive a honra de ir em vários shows do Vanderlei, vários. Com a minha mãe, Roseli da Rocha, que sempre nos escuta. Adorava.
0: Você vai colocar uma trilha do Vanderlei pra gente?
1: Vai contando aí enquanto eu
0: vou
1: colo.
0: Contar a história, ele vai colocar uma trilha do Vanderlei. O Circuito Municipal de Cultura, gente, preparou uma homenagem ao legado e à memória desse cantor e compositor, que é o Vanderlei, que faleceu, infelizmente, no ano de 2016. É o projeto Música de Domingo, do Teatro Francisco Nunes. E ele apresenta no dia 30 de agosto, às 11 da manhã, o show Laura Catarina Canta Vanderlei, 10 anos de saudade.
1: A Laura Catarina, que é a filha, né, do Vanderlei, ela que vai apresentar o legado, a memória do pai, né, do Vanderlei, que, né, deixou tantas canções, tanta poesia. Isso vai acontecer no palco externo lá do Parque Municipal, Letícia.
0: O Quinta no Raul, projeto do espaço cênico Yoshifumi Yagi, no Teatro Raul Belém Machado, também vai homenagear o cantor no amanhã, cantor amanhã, né, dia 3, às 8 da noite, com o show Entre Nós, Vanderlei, nas vozes de Danusa Menezes e também a Beth Leivas.
1: É isso aí, olha só, Letícia, vamos colocar um pouquinho do Vanderlei?
0: Vamos, daqui a pouquinho tem Trend das 11, viu, gente?
1: Eu amo essa música, eu choro com essa música.
0: Ai, essa é linda, também amo.
9: Não me dissesse nada.
1: Não me perguntasse nada. Também. Eu estava nesse show do Palácio das Artes,
0: é, tá, Letícia? Mesmo? Que lindo.
1: Como despedir com
0: você? Gente, que voz, né? Vamos nessa, gente. Vai aí, Trend das 11. Amanhã estou de volta em Sabatina, amanhã, hein? Beijo.

0: 11 horas mais um minutinho, muito bom dia pra todo o Brasil, sintonizando a programação da TMC. E aí, você tá bem? Tá abrindo o feed? A partir de agora, então, vem com a gente, você tá no lugar certo. Trend das 11 no ar comigo, Thiago Matheus, com a Marcela Franco, direto de Brasília também. Bora trendar, Marcela, bom dia!
1: Bora, prontíssima para trendar com você, Thiago, Matheus e com os nossos ouvintes. Muito bom dia, bem-vindos ao Trend das 11. E agora a gente vai te deixar muito bem informado sobre tudo que tá viralizando, tudo que tá pipocando nas redes sociais. Bora lá, Ti?
0: Bora lá, celular na mão, ouvido no rádio e assuntos como Donald Trump, né, Pedro Uxay. É, político que tá trendando um susto danado. Tem Memphis Depay, tem esporte, tem Michelle Bolsonaro, enfim, tem de tudo um pouco. Trend das 11 no ar, então, atualizando o feed, ó, já pipocou aqui na telinha. Vamos falar de Trump. Aliás, uma notícia, né? Não sei se você viu desde ontem, tá pipocando? Trump e Turquia, esses assuntos andando lado a lado, porque surgiram aí novidades, aliás, uma operação quase que de guerra pra tirar o presidente americano da Turquia. Você viu isso? E ontem à noite, inclusive, ele confirmou toda essa história. No mês passado, para você que não acompanhou, eu vou relembrar, o Trump foi para a Turquia, ele foi lá participar de uma reunião da OTAN, que é uma aliança militar de vários países. Pois bem, mas por conta daquela tensão envolvendo Estados Unidos, Irã e tudo mais, eles acharam melhor levar o Donald Trump escondido. Vou explicar para você, ele entrou num avião oficial na frente das câmeras, mas depois ele saiu escondido em um caminhão. Pois é, foi lá pelos fundos e de lá esperou os repórteres, os jornalistas irem embora e foi para um outro avião, aí sim, da Força Americana. O oficial decolou normalmente na frente das câmeras para servir até de isca. Ó, só que perigo, mas tem profissional que trabalha para isso mesmo, né? Como se fosse uma isca para possíveis ataques, enquanto o outro avião lá ao fundo levava o presidente americano. Eles poderiam manter o sigilo, né, Marcela? Mas... é, falaram aí como funciona todo o esquema. Não vai, não sei se vai colar para visitas em futuros outros países, mas fica a curiosidade que foi revelada ontem.
1: É, mas aí deve ter um outro esquema já muito bem montado para próximas vezes.
0: Deve ter.
1: Bom, agora atualizei aqui o nosso feed, pessoal. Vamos dar o F5. Apareceu para mim Pedro Uxay, tá aparecendo bastante aí nas redes sociais desde ontem, quando o deputado teve um AVC na Câmara dos Deputados. Pedro Uxay, que é líder do PT na Câmara, estava em uma reunião aqui em Brasília quando desmaiou de repente. Levaram ele direto para o hospital, onde ainda está internado. A sessão que estava agendada para ontem foi então cancelada, depois que ele passou mal, e aí depois disso não votaram mais nenhum assunto. O PT disse que Pedro Uxay está acordado e se recuperando bem desse coágulo que ele teve no cérebro. Passou mal então ali durante uma sessão na Câmara dos Deputados.
0: O nome do Memphis Depay, tô vendo aqui que segue trendando, hein? Ao longo desta quarta-feira, aliás, desde ontem à noite, não é só por causa da notícia da não renovação, você acompanhou aqui na programação da TMC, nos nossos portais, redes sociais também, mas agora por conta da reação dele. Ele não gostou nada desse papo da diretoria do Corinthians. Será que ele vai jogar a coisa no ventilador? Vamos ver, porque essa negociação, para quem não tava acompanhando, tava se arrastando desde ali da pausa da Copa do Mundo. Renova, não renova, ajusta daqui, não ajusta. Mas numa nota publicada ontem, o presidente do Corinthians disse que levaram em conta a saúde financeira do clube. Muito que bem. Só que aí mais à noite, Memphis Depay foi para as redes sociais, falou que não vai deixar esse, abre aspas, comportamento inaceitável sem sanção. Fecha aspas. Vamos ver o que vai vir pela frente. Desde que chegou no ano passado, ele participou de 35 gols, foi campeão do Campeonato Paulista e da Copa do Brasil pelo Corinthians. Agora, o atleta holandês vai buscar outros ares, não renovou, portanto, notícia que pegou a torcida de surpresa ontem.
1: Do esporte, a gente vai falar agora de Paramount, porque essa empresa está ameaçando tirar a sede da Califórnia. Você viu isso? Pois é, desde que a Paramount anunciou que ia comprar a Warner Bros., só tiveram dor de cabeça com burocracia, viu? Um desses perrengues é que esse negócio precisa ser aprovado pelo estado da Califórnia, onde ficam as sedes dos dois estúdios. Aí um jornalista americano disse que os executivos da Paramount fizeram uma reunião. Nessa reunião, disseram que se a fusão não for aprovada até o mês de outubro, tá chegando já, eles vão então para o outro estado. Para você ter uma ideia, a Paramount tem por volta de 30 mil funcionários lá. Alguns dos maiores clássicos do cinema são dessa empresa, como O Poderoso Chefão e Forrest Gump.
0: Muito bem, vamos lá agora de... mundo do cinema, das artes, entretenimento para a vida real. Vamos falar de saúde, vamos falar de vacina, continua trendando. Aliás, a gente trouxe esses dias aquela declaração, aquela nova medida do governo dos Estados Unidos com relação à vacinação infantil. E agora a OMS respondeu esse novo decreto dos Estados Unidos. Lembrando para você, contextualizando, o Trump reduziu o número de vacinas obrigatórias para as crianças nos Estados Unidos, acabou justificando lá, dando uma suposta relação entre vacinação, autismo, mortalidade infantil. Lógico que essa relação não tem nenhuma base científica, as declarações do presidente. E aí ontem a Organização Mundial de Saúde, ela teve que ir defender a imunização infantil. E um porta-voz diz que a recomendação de vacina é resultado de mais de meio século de pesquisas. Após as novas determinações americanas, a OMS entrou no jogo e respondeu ao novo decreto de Donald Trump.
1: Agora a gente vai até Curitiba falar com a Isabela Miranda. Vamos movimentar a nossa reportagem. Isa, quero saber o que está trindando por aí hoje, hein? Bom dia.
2: Bom dia, Marcela. Bom dia, Thiago. Olha, o que tem sido muito falado por aqui foi uma brincadeira que não deu muito certo, viu? Aquela brincadeirinha sem graça. O que aconteceu? 4 passageiros estavam saindo de Foz do Iguaçu, embarcaram no avião e estavam vindo para Curitiba. E tinha um casal ali e um cara que estava com... fez aquelas comprinhas ali no aeroporto, no duty free ali, fez uma compra que tinha um excesso de bagagem. Então a equipe, né, do voo abordou e falou que não podia, né, levar por ali esse excesso de bagagem, essa caixa muito grande, que seria uma caixa de som. E o que, que aconteceu? Ele falou que era uma bomba. E aí todos os protocolos de segurança foram acionados e eles foram retirados, né, de uma forma muito educada pelas equipes, foram retirados desse voo e tiveram que, inclusive, prestar depoimento à Polícia Federal. Os casais, né, eram dois casais que estavam ali de amigos, eles foram levados para a delegacia, inclusive, de Foz do Iguaçu, registraram esse depoimento ali e foi registrado um termo circunstanciado de ocorrência por comunicação falsa de crime. Então a gente deixa esse alerta aqui, não faça esse tipo de brincadeira quando você estiver aí para pegar um avião, já estiver embarcado, porque pode dar problema.
1: Pois é, complicado. Obrigada, viu, Isa, pelas informações. Um ótimo trabalho para você. Agora a gente segue aqui trendando, né, Ti? Vamos apertar o F5? O que, que apareceu aí para você?
0: Vamos lá, agora vamos falar de política. Michelle Bolsonaro, o nome dela, dos mais buscados hoje. Até por conta de uma situação que aconteceu ontem, a gente publicou aí nas redes sociais também. Aliás, segue lá, viu? Se você ainda não segue, @TMCNewsBR. Pelo jeito, ela e o Flávio Bolsonaro fizeram as pazes. É o que tá aparecendo. Os dois se encontraram pela primeira vez ontem, depois de toda aquela confusão, né, de um xingar o outro pelas redes sociais, aquele diz que me diz, além de chamar de Michele de qualificada agora, o Flávio diz que a população surda não tinha atenção dela antes. Então ele falou que se ela for eleita, vai reforçar sim a bancada no Senado. Do outro lado, ela falou que eles colocaram as desavenças de lado, período eleitoral chegando, aparentemente, então, fizeram as pazes. Vamos ver se as pazes continuam depois das urnas, né, Marcela?
1: Pois é, agora a gente segue falando de relações familiares, só que fora das eleições. Vou te contar uma história que tá rolando aí entre o cantor Leonardo e os filhos, viu? Leonardo reclamou que os filhos não dão nem sinal de fumaça, pessoal. Enquanto ele fazia uma participação no show do primeiro filho, o Pedro Leonardo, o cantor disse que só ele, o Pedro Leonardo, mantém contato. Você já deve ter ouvido essa história aí na sua casa. Leonardo falou: esse aqui é o único que me liga 3-4 vezes por semana e até manda mensagem. Aproveitou também para dar aquela alfinetada nos outros 5 filhos, falando que nem sinal de fumaça dão. Pedro contou que o pai tem uma regra: se alguém liga 3 vezes seguidas, ele bloqueia o número. Então, muito provavelmente, os outros filhos usam aí essa desculpa também. E o pai, Leonardo, tá achando ruim, viu? Tá cobrando os filhos que liguem mais para ele.
0: Então é isso. Por isso que o nome do Leonardo é dos mais comentados por conta dessa declaração. Mandou recado no ar, hein? No show e no ar, nas redes sociais. Vamos falar de diplomacia. Agora, o feed é assim, né? É bagunçado, é misturado. Então, da política, a gente vai pro entretenimento, música, esporte e diplomacia internacional. Agora, os Estados Unidos falaram que o domínio deles nunca mais vai ser questionado. Donald Trump, que gosta dessas frases emblemáticas, né, que ganham bastante repercussão. O governo postou um vídeo, inclusive, governo americano, de mais de 5 minutos falando sobre a doutrina Monroe. Se lembrar bem ali das aulas de história, ela foi uma lógica lá do século XIX e era contra os europeus que estavam na América, mas acabou servindo de justificativa para os Estados Unidos fazerem várias operações aqui na América Latina ao longo dos anos, algumas destas que a gente vem acompanhando desde o final do ano passado, nesse ano também. E no vídeo, dizem que a segurança nacional deles vai fazer o domínio americano nunca mais ser questionado. Não sei o que eles quiseram dizer sobre isso. Eles até usaram a prisão do Maduro lá no começo do ano da Venezuela como exemplo. Então, diplomacia segue trendando. Esses assuntos sempre repercutem nas redes sociais. Não tem jeito, né, Marcela?
1: Sempre repercutem. Um outro que não sai também ali dos trends das redes sociais, é claro, o tarifaço. É sobre isso que a gente vai falar agora, porque falando nos Estados Unidos, pessoal, as nossas exportações para lá caíram bastante, viu? Nesse primeiro semestre de 2026, as vendas para o mercado americano caíram por volta de 12% em comparação com o ano passado. E aí você ouve, 12% pode até soar pouco, né? Mas isso aí, esses 12%, representam mais de 10 bilhões de reais. Pois é, significa então que voltou ao mesmo nível de 3 anos atrás. E aí, como você já deve imaginar, a principal causa, claro, disso foram as tarifas de Donald Trump, que estão sempre ali, nos trends, bombando nas redes sociais, todo mundo comentando sobre o tarifaço. E claro, a gente traz aqui pra você no Trend das 11.
0: Tô vendo aqui o feed, sempre aparece esses vídeos aí de safari, animais e tudo mais, deve aparecer pra todo mundo, né? Inclusive os perrengues que a população acaba passando, os turistas principalmente. E agora um outro que tá viralizando é um vídeo de um turista fugindo de um hipopótamo. Imagina o perigo danado, o medo que não dá. Quem acompanha do outro lado da telinha fala, acha que não é nada demais. É até engraçadinho, né? Mas não é, não. Você pode nem imaginar, mas hipopótamo é um dos mamíferos mais perigosos aí do mundo e mata cerca de 500 pessoas por ano. E nesse vídeo em específico, que subiu aí nas redes, tem um grupo de turistas fazendo um passeio de barco em Botsuana, que fica no sul da África. Aí estão vendo o animal e o piloto diminuindo a velocidade para não atiçar o bicho, que tá no habitat dele, né? Tá lá quietinho, sem fazer nada pra ninguém. Mas não deu muito certo. Ele acabou sendo atiçado de uma hora pra outra. Ele se enfesou, hipopótamo levantou, a cabeça partiu pra cima das pessoas. Aquele Deus nos acuda. Por sorte, todo mundo conseguiu fugir sem se machucar. Muita gente nem imagina, né, Marcela? Mas é um perigo danado, portanto. E esse vídeo tá trendando pela internet. Daqui a pouquinho aparece pra você aí, viu?
1: Pois é, agora a gente vai falar de um outro perigo envolvendo também um animal, só que um pouquinho menor. Apareceu aqui pra mim a tag gatuno, uma outra história que tá também sendo bem comentada nas redes sociais. É sobre um veterinário falso que foi preso no meio de uma cirurgia, gente. Essa prisão foi em Duque de Caxias, na Baixada Fluminense, justamente quando o homem tava ali, operando um gato. Mas talvez tenha sido até pro bem do animal, viu? Porque a polícia disse que esse homem tava usando o registro profissional de uma outra pessoa. Isso porque esse homem ainda nem terminou a faculdade. E para piorar o caso, a clínica veterinária, onde tudo isso aconteceu, nem tinha as licenças necessárias e teve, claro, que ser interditada. Mas olha, o gato que estava sendo operado ficou bem, nada aconteceu com ele, mas tá aí, né? Um caso de um veterinário falso que foi preso no meio de uma cirurgia.
0: Pois é, e gatuno, no caso, é o falso veterinário, né? Ainda bem que agora tá se explicando com a justiça e, por sorte, o bichinho, né, não sofreu grandes riscos por lá. Esse é o nosso Trend das 11. Vamos lá atualizar o feed? Você tá com o celular na mão? Daqui a pouco a gente vai falar, viu, de aumento da Apple, pra quem é fã aí da marca da maçã mordida, que vai ter aumento. Mas antes, a gente faz conexão com o Recife, onde o pessoal fala em 92.7. Deixa eu saber do Júlio Andrade. O que tá trendando por aí? Qual que é o assunto mais buscado ao longo dessa quarta-feira, Júlio? Bom dia pra você.
3: Muito bom dia, Thiago, bom dia, Marcelo, bom dia a todos. Olha, o que está bombando aqui é uma operação, viu? Na verdade, aqui no Nordeste, que isso, esse caso é lá do Ceará, uma operação que contou ali com investigações e apontou uma suposta organização criminosa que teria interferido nas eleições municipais de 2024 e já agora em 2026 também. Comando Vermelho cobrava de candidatos para permitir que eles fizessem campanha em determinados bairros do do município de Sobral, cidade do Ceará. Era uma espécie de pedágio eleitoral. E olha só, candidatos, viu, que não tinham mandato, pagariam R$30 mil, enquanto os que já exerciam o mandato seriam cobrados aproximadamente R$60 mil, sabe para quê? Para acessar determinadas áreas durante a campanha. Também existe uma informação de que eventos e reuniões políticas que seriam realizados na cidade de Sobral já foram cancelados após ameaças de mortes e de atentados contra os estabelecimentos e pessoas envolvidas na organização. 3 vereadores foram presos preventivamente: o Carlos do Calixto, do PSB, Mário Victor, do União, e Juninho do Povo, do Podemos. Os 3 foram afastados dos respectivos cargos por 180 dias. Não se pronunciaram. Também foram presos uma policial militar que é casada com um homem apontado como chefe de uma facção em Sobral, e um advogado investigado por suspeita de integrar a estrutura criminosa. A Justiça Eleitoral determinou que a Câmara Municipal de Sobral apresente a relação completa dos ocupantes e cargos comissionados, funções de confiança e contratados temporariamente vinculados ao Legislativo. Então, olha onde a gente chegou: R$60 mil, R$30 mil, para que o candidato pudesse ir nas comunidades, enfim, nas ruas lá em Sobral. Eu volto com vocês no estúdio.
0: Rapaz, que coisa. Valeu, Júlio. Um abraço para você. Então, notícia que está trendando não apenas no Ceará, em Pernambuco também, em boa parte do Nordeste. E a nossa equipe atualiza e contextualiza para você.
1: Agora dei o F5 aqui. Pessoal, vamos falar sobre Apple. Se você é um daqueles que não pode ver um iPhone sendo lançado, que já vai para a fila comprar o seu, olha, atenção nessa notícia aqui, viu? Porque o iPhone pode ficar ainda mais caro do que já é. O preço para a produção do próximo iPhone, pois é, o próximo iPhone Pro deve ficar quase 40% mais caro. Isso porque as inteligências artificiais

0: Estão dando uma crise de abastecimento dos chips no mundo todo. Então, a Apple vai ter que escolher entre duas opções. Ou aumenta o preço dos produtos ou lucra menos. E aí, eu não sei vocês, mas eu acredito pessoalmente aqui mais na primeira opção, viu? E olha que um iPhone 17 já tá custando uns R$8.000. Então, como eu disse, se você é daqueles que não pode ver um lançamento que já quer se preparar para comprar, prepara o bolso aí que deve pesar mais esse ano.
1: Você tá doido, já é caro, vai vir mais caro ainda, como a Marcela falou, prepara o bolso se você é um Apple mania. Pois é, vai embora, vai embora. E esse juizão aqui que tá trendando? Juiz com vinho. Essa combinação não vai muito bem não, né? Um juiz, ele foi afastado, você viu isso? Depois dele virar uma garrafa de vinho, fumar cigarro durante uma audiência. Vê se pode. No começo da semana, pra quem não viu, o Tribunal de Minas Gerais estava fazendo ali um julgamento remoto, tudo bem que o camarada estava na casa dele. Tem que manter o decoro, né, cidadão? Até que, do nada, o juiz Milton Lívio Salles, ele vira uma garrafa de vinho no gargalo. Ou seja, não estava começando, já estava no finalzinho do vinho, para virar ali o gargalo, e acendeu um cigarro usando maçarico também. Ah, e tudo isso de bermuda, viu? Detalhe peculiar. Aí ontem, para piorar, ele decidiu xingar o Alexandre de Moraes, chamando de corrupto e filho daquilo que você sabe o resto. Pois é. Aí, então, o Conselho Nacional de Justiça decidiu afastar ele. Acho que o afastamento apenas, viu, Marcela, ficou leve para a quantidade de coisa que esse juiz acabou fazendo.
0: Pois é, situação complicadíssima. A gente até falou ao vivo aqui com a nossa reportagem ontem sobre esse caso e, claro, todo mundo comentando sobre o assunto nas redes sociais. Inclusive, aproveito para te lembrar que você tá ligado, sintonizado aqui no Trend das 11. A gente fala de polêmica, a gente fala de tudo que tá viralizando nas redes sociais, de eleições, de política, de esporte. E é sobre isso mais ou menos que a gente vai falar agora, viu? Apareceu aqui para mim a tag São Paulo. Vamos falar sobre o time de futebol, porque o ônibus, pessoal, que usa atletas iam usar, pegou fogo, olha só, com mais de 80 quilos de droga, isso mesmo, viu? Ontem, o São Paulo jogou pela Sul-Americana na Bolívia e deu empate, você deve ter visto, mas um dia antes, gente, a polícia achou 4 sacolas que somavam mais de 85 quilos de maconha no transporte desse pessoal aí do São Paulo. 3 pessoas foram presas e a empresa responsável cedeu, claro, um outro ônibus para o clube. No final, deu nada para o time do São Paulo, que conseguiu ir até o hotel sem nenhum problema. Tema polêmico, hein? Que, claro, viralizou muito nas redes sociais e a gente traz aqui para você.
1: Não deu nada para o São Paulo, mas que fase, hein? Que fase do tricolor. Vamos lá com o nosso Trend das 11, a nossa equipe tá lá fora. Ah não, já acabou de entrar aqui no estúdio. Até porque tá na hora do nosso Trend de agora. Ah, se a Larissa entra aqui no estúdio, Larissa Torati, é porque subiu alguma tag, alguma coisa aconteceu. Tô sabendo que é uma parceria, ou futura parceria de Brad Pitt com Neymar.
2: Vamos descobrir isso aí.
1: Inusitado.
2: Olha, tá aparecendo aqui o nome, como o Thiago já adiantou, Brad Pitt e Neymar juntos. Estranho, né? O Brad, ator mundialmente conhecido por diversos papéis icônicos em Clube da Luta, Bastardos Inglórios, Era Uma Vez em Hollywood, enfim, tantos outros filmes, têm uma nova missão profissional. Em entrevista a uma revista, ele contou que pretende abrir um curso de simulação de faltas para jogadores de futebol. E o aluno número um é ele, Neymar Júnior.
1: É o primeiro da fila.
2: O primeiro da fila, o primeiro inscrito do grande curso do Brad Pitt. O Brad, ele falou assim: por mais habilidoso que ele seja em campo, ele precisa de ajuda. Vou mostrar pra ele como simular, como fazer com sutileza, como não exagerar e parecer real. Tem um currículo completo. Ele até deu carteirada, ó.
1: Deu carteirada.
2: E essa história de curso não é de hoje, tá, gente? O estopim foi lá no jogo da Alemanha contra o Paraguai. O Brad, na época, ele levantou de um sofá super irritado e mostrou pro repórter que tava com ele como que o jogador paraguaio que caiu no gramado e agarrou a perna, como que ele deveria ter interpretado. Ele ainda chegou a falar que aquela tinha sido uma das piores atuações que ele já viu. Mas voltando pro Neymar, o Brad super elogiou o jogador, como eu contei pra vocês, mas ele disse que o problema é que ele exagera. E se for pra simular, precisa ser mais sutil. E é aí que o Brad entra na jogada.
1: Aí que entra o professor ensinando o aluno. E talvez o Neymar pode ensinar o Brad Pitt a jogar pôquer, né?
2: Quem sabe?
1: Pra outra edição de 11 Homens e Outros Segredos e tudo mais. Já tem tantas edições, né? De cassino e tudo mais. Quem sabe eles não fazem uma permutinha, né, Lari?
2: É isso aí, é isso aí.
1: Tem mais coisa, né?
2: Tem sim, olha. Nem na academia os membros do BTS estão tendo sossego.
1: BTS é a tag da vez?
2: Uhum, tag da vez. O grupo sul-coreano de K-pop, que sempre tá nas trends, tá com uma turnê rolando agora pra divulgar o último álbum deles, o Arirang, lançado esse ano. Mas os shows não têm sido o único desafio deles. Durante uma live, o V e o Jungkook, membros do grupo, revelaram que não estão conseguindo nem ir treinar sem serem perseguidos pelos fãs. E segundo eles, o problema não é nem ter que atender, né? Parar ali, tirar uma foto e tal. Mas quando o momento de treino, ele começa a virar uma oportunidade de abordagem. Então, querer ficar ali puxando assunto, né? Eles estão querendo treinar, e aí o pessoal fica puxando assunto e fala não sei o quê, e fala não sei o que lá. E eles não estão gostando muito disso, não. Eles querem tirar ali o tempo pra puxar o pezinho deles.
1: Sim.
2: Parece até que eles estão sendo rudes, né? Sendo desumildes, mas aproveitando pra contextualizar mais pra vocês. Em uma madrugada, eles foram pra academia do hotel que eles estavam às 2 da manhã, pra não perturbar ninguém. Acharam que não ia ter ninguém. Só que tinha simplesmente 20 pessoas esperando eles lá na academia. Né? É complicado, né? Acho que tem que ter limite, né? Respeitar.
1: O jeito é ter a própria academia. Só deles, pra eles treinarem lá.
2: Compra academia, aluga aí uns 2 dias, tudo resolvido.
1: Dinheiro não falta, né? Larissa Torati, sempre com o nosso Trend de Agora. Amanhã tem mais, Lari.
2: Isso aí, valeu.
1: Beijo pra você, Trend de Agora, que volta amanhã pra você.
0: Valeu, Lari! Agora a gente vai falar, pessoal, sobre uma outra tag que tá bombando aqui nas redes sociais. Várias imagens circulando, quero saber se você viu por aí, sobre um acidente. Eu quero saber o que você faria se o motor do avião em que você tá viajando ali de boa pegasse fogo do nada. Parece pesadelo, mas essa história aconteceu de verdade lá nos Estados Unidos, quando um avião, gente, bateu em um grupo de pássaros bem na hora da decolagem. E aí, claro, tem imagens circulando nas redes sociais que mostram a vista da janela com a turbina em chamas lá do lado de fora. Os pilotos, claro, tiveram que fazer uma aterrissagem de emergência ali na hora, mas por sorte ninguém se machucou. Tiraram, claro, o avião de serviço para poder consertar essa máquina. O avião então bateu ali num grupo de pássaros bem na hora da decolagem. Complicado, né, Tio?
1: Susto complicado e um susto danado para quem estava dentro da aeronave. O nome do Alexandre de Moraes está trendando. Aliás, notícia importante, né? Na manhã desta quarta-feira, porque o ministro do STF mandou fazer uma operação contra a fonte de um jornalista. Vou contextualizar para você, já é uma notícia que já vem rolando. O repórter é o Luiz Pablo. E ele fez algumas matérias sobre o uso irregular de carros oficiais por familiares de outro ministro, o Flávio Dino. E aí, em março, teve uma operação contra ele por suposta perseguição e relação com o inquérito das fake news. Levaram equipamentos, levaram o celular dele, levaram um notebook e tudo mais, e descobriram que um ex-secretário do Maranhão, o Raimundo Cutrim, foi quem passou as informações para o jornalista. E por isso, ontem, Alexandre de Moraes mandou uma operação também contra ele, dos assuntos mais buscados, inclusive, entre ontem e esta quarta-feira nas redes sociais.
0: É, um outro assunto muito buscado tem sido uma palavrinha bem pequenininha, mas que custou caro, viu? Kiwi, gente. Se você for na feira, a gente paga ali uns R$15, mais ou menos, em meio quilo de kiwi, né? Mas olha só, um lutador japonês pagou quase R$100, não por 2 quilos, mas por 2 unidades de kiwi em São Paulo. Ele estava visitando o mercado municipal, que é aquele ponto turístico super conhecido por aquele sanduíche de mortadela, que inclusive é uma delícia e já tem fama de não ser muito barato, né? Só que até ele, que veio do outro lado do mundo, achou o preço de 2 kiwis por R$100 bem suspeito. Publicou que gastou praticamente o mesmo valor jantando, claro, em uma churrascaria. Muita gente comentou que ele caiu no velho golpe da fruta do Mercadão e a gente quer saber se você também já foi vítima disso. Manda aqui pra gente no WhatsApp 11972211001.
1: Até porque a gente vê diversos golpes sendo aplicados ali do lance da caipirinha. Em algumas praias do Nordeste, do Rio de Janeiro, já trouxemos aqui. Em São Paulo não é diferente não, mas principalmente no mercado municipal, que é um dos principais pontos turísticos, vem muito gringo, vem muito turista, o pessoal quer dar aquela salgada no preço. Ainda bem que esse turista ele foi um pouco mais ligeiro. Ó, daqui a pouquinho a gente vai falar de Thiago York. Por que ele tá trendando? Tava sumindo. Ou será que ele tá trendando por causa do sumiço? Uma coisa acaba levando a outra, a gente vai explicar para você e é claro. A gente vai desenrolar um pouquinho mais sobre o terremoto na Colômbia desde segunda-feira. A gente falando sobre esse assunto, o governo agora vai dar uma ajuda para as vítimas. Tudo isso e muito mais. Tem esporte, tem o giro dos nossos repórteres. Daqui a pouquinho, para você ficar atualizado aqui no nosso Trend das 11.
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0: Fala comigo, BH. Vamos que vamos, gente. 11h30 neste momento. Hoje é quarta-feira, dia 12 de agosto de 2026, né, gente? Vamos nessa. Vamos saber do trânsito? Tem trânsito pra você neste momento? A Josiele Lemos, né, que traz informações pra gente. Fala comigo, Josi. Bom dia pra você.
1: 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Olá, bom dia pra você também, pro ouvinte que nos acompanha aqui na TMC. Viaduto Oeste, saída pro túnel da Lagoinha em direção a Cristiano Machado. Tem uma faixa menos, ocorrência, tá gerando fila. A dica pro motorista que dirige no entorno da rodoviária é pegar o desvio no sentido Viaduto Leste, lá perto da Praça da Estação. Caminho inverso no sentido da Tereza Cristina, Viaduto Oeste. Este tá livre. 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
0: Valeu, Josiele Lemos, pelas informações do trânsito aqui pra gente, né, na sua TMC. Agora 11 horas 31 minutos. Bora atualizar esse noticiário, né, gente? A Polícia Federal realizou hoje a Operação Canudo, gente, para reprimir um esquema criminoso de venda de diplomas históricos e documentos falsificados pro curso de medicina, viu? Três suspeitos foram presos durante a ação. A operação cumpre mandados de busca e apreensão e de prisão em Montes Claros e Bocaiúva, no norte de Minas, além de cidades no oeste da Bahia. As investigações apontam que a fraude ocorria tanto na apresentação de diplomas falsos diretamente nos conselhos regionais de medicina, quanto na transferência irregular de estudantes para a fase final do curso universitário. De acordo com a Polícia Federal, pelo menos 45 pessoas já inscritas como médicas no país teriam efetuado pagamentos ao grupo investigado para obter os documentos fraudulentos. As apurações continuam para identificar quem contratou esses serviços. Que absurdo, né, gente? Diploma falso aí de uma profissão. Assim, é errado em todas as profissões, né? Mas principalmente na área médica, né? Na área da saúde, que é uma área que a gente corre risco de vida, uma área tão importante para a gente aí. A gente aguarda, claro, mais atualizações dessa matéria. A gente traz todas as informações para você aqui na sua TMC. Vamos que vamos, atualizando aqui o nosso noticiário para você. Tem campanha de vacinação, viu? A Prefeitura aqui de BH divulgou um balanço com os dados relativos à primeira semana de campanha de multivacinação, que começou no dia 3 de agosto. Com o órgão municipal, foram aplicadas quase 15 mil doses, de acordo com o órgão, tá? Entre as vacinas com maior procura até o último sábado, quando foi realizado o dia D da campanha, estão a vacina contra a gripe, com aplicação de pouco mais de 2.900 doses. Na sequência, aparecem as

vacinas contra a poliomielite, com 1.670 doses e 1.580 doses aplicadas contra a meningite. No dia D da campanha de multivacinação, a Prefeitura de BH abriu 10 pontos de vacinação, sendo 9 centros de saúde, e também foi criado um posto extra na Praça do Papa, e durante a ação foram aplicadas 642 doses de imunizantes que integram o calendário de vacinação. As doses continuam disponíveis nos centros de saúde, postos extras e serviços de atenção à saúde do viajante. A campanha vai até o dia 31 de agosto e estão sendo ofertadas as vacinas previstas no calendário nacional de vacinação, seguindo aí a faixa etária e a situação vacinal de cada criança ou adolescente, tá? Para receber as vacinas é fundamental que pais, mães ou responsáveis legais acompanhem os menores e apresentem a caderneta de vacinação, além de documento de identificação também, com foto e CPF. Gente, vamos vacinar as nossas crianças. Você também atualize aí o seu cartão de vacinação. Importante demais a gente manter todo mundo vacinado, todo mundo bem de saúde, né? 11 horas 34 minutos. Lembrando que você pode participar aí com a gente no nosso WhatsApp. Manda aquele alô, aquele abraço aqui pra gente no 31 999 44 8870. Você pode participar, pode comentar aí no trânsito com a gente. Comenta com a gente como é que tá o trânsito aí na sua região. Manda aquele abraço pra quem você quiser. Como é que tá o tempo por aí, gente? Como é que tá o tempo na sua região? 11 horas 34 minutos. Quartou. Quarta-feira, dia 12 de agosto. 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Daqui a pouquinho a gente tá de volta com o nosso Trend das 11 para saber o que tá trendando aí na internet, viu? 11h35 e tem também o Papo de Craque, né? A partir de meio-dia a gente traz todas as informações para você do esporte com a nossa equipe esportiva, que tá demais, né? O Léo Dias, o Hugão, o Fael, todo mundo por aqui, a Laura Dolabella, todo mundo te contando a respeito do esporte. Hoje tem jogo, né? Tem Cruzeiro e Flamengo, jogaço para você. Inclusive, a gente divulgou o esquema de segurança, né, aqui no Minas TMC, que vai ter, vai ser necessário realmente nesse jogo, né? Então, logo mais tem o nosso Papo de Craque. Não perca a segunda edição do Minas TMC, viu, gente? 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Vamos que vamos!

0: Estamos de volta aqui com o nosso Trend das 11, atualizando, contextualizando para você. Já acessou o nosso site? Já seguiu a gente aqui nas redes sociais? Aliás, o pessoal pode ver a gente também no vídeo, né, Marcela? É só seguir a gente no YouTube também.
1: Só seguir a gente no YouTube ou também acessar as nossas redes sociais pelo @TMCNewsBR, tudo @TMCNewsBR para facilitar a sua vida.
0: E você fazendo companhia pra gente no bom e velho radinho, espalhado pelo Brasil inteiro, ó, na sequência, a gente vai falar do Cloud, é aquela inteligência artificial, tá trendando, daqui a pouquinho a gente explica. Vamos falar do Obama também, tem segurança pública, diversos assuntos, além do terremoto na Colômbia. Mas antes, Marcela, prometi, antes do intervalo, o nome do meu xará aqui, ó, Thiago York, tá trendando. Ele finalmente explicou o sumiço dele. Ou seja, era o que eu tava suspeitando. Tá trendando por causa do sumiço. Que coisa de louco. Thiago York fez aquela música, você sabe, faz tempo que não toca, né? Amei Te Ver, Coisa Linda, entre outros sucessos. Fizeram bastante sucesso, inclusive, anos atrás. E tem mais de 3 milhões de seguidores no Instagram. Mas lá em 2018 e depois em 2020, ele deu uma sumida, né? Umas duas vezes. Não sei se foi calculado ou não, e as duas vezes por mais de um ano, sem dar notícia aos fãs ou publicar absolutamente nada, ó. No silêncio mesmo. Só que ele deu uma entrevista recente à Globo News falando que não dormia e bebia. Ele não dormia muito bem na época, tava acabando bebendo muito também, e por isso tudo ele deu uma pausa, foi desacelerando para ir resgatando a beleza da vida, botando o pé no chão. Que é o que ele falou durante a entrevista. E é claro, o pessoal resgatou o nome dele, por isso que tá trendando por conta dessa entrevista. Deu pra entender, né? Trendou por causa do sumiço. Mas é mais ou menos isso mesmo.
1: Deu super pra entender. E claro, um outro assunto, gente, que tá viralizando muito nas redes sociais, todo mundo comentando muito essa semana, é o terremoto na Colômbia. O governo disse que vai dar uma ajuda pras vítimas. Se você vir as fotos da Colômbia depois do terremoto, você vai achar que é um filme sobre apocalipse. É muito complicada a situação. Mais de 230 pessoas morreram nesse terremoto, 3 mil estão desaparecidas e vários prédios desabaram. Quando quem foi afetado ali por essa tragédia vai ter um desconto em todos os serviços públicos por 3 meses, foi o que anunciou então o governo da Colômbia para dar essa ajuda para as vítimas. Então, olha só, coisas como contas de luz e água e também o transporte público vão ser reduzidas ou até zeradas, pelo menos até o mês de novembro. Além disso, quem perdeu a casa vai ter um programa de aluguel financiado pelo próprio governo, e a gente segue, claro, acompanhando os próximos capítulos desse terremoto que afetou o pessoal lá da Colômbia. Você segue muito bem atualizado aqui ao longo de toda a nossa programação.
0: Com certeza. Ó, você deve usar bastante inteligência artificial, não é mesmo? Independente da marca, independente aí do aplicativo, agora o Cloud tá trendando. E você que, inclusive, usa para fazer texto, fazer imagem e tem o aplicativo do Cloud, se liga aí nessa. Se liga nessa porque a empresa dona do Cloud, ela diz que tudo que for gerado nele agora vai ter algum tipo de marca. Uma marquinha d'água ou alguma coisa ali na tela, na imagem, para poder identificar. Então, se você já foi lá, já fez seu texto, já publicou algo em algum lugar, se jogarem de volta na IA, ele vai conseguir identificar sim. Inclusive, a mesma coisa nas imagens. Nos dados dela, já vai ter uma sinalização que foi gerada pelo Cloud. Eu vejo que isso acontece também com o Gemini. Você gera uma imagem lá no Gemini, vem aquela estrelinha, marca d'água, na parte de baixo da tela, mostrando que foi algo feito pela inteligência artificial. No ChatGPT isso não acontece. Vamos ver se vai ser uma tendência, se vai ser novidade em todas as inteligências artificiais, mas tem novidade no Cloud chegando por aí.
1: Pois é, e tem, vamos falar sobre uma outra novidade que tá chegando por aí também. A tag Obama tá bombando nas redes sociais, porque, gente, o Obama tá lá curtindo a vida dele de ex-presidente e disse que vai ter um podcast sobre livros. Essa é a novidade envolvendo Barack Obama. Todo final do ano, ele fala o que leu, quais foram os filmes que mais tiveram destaque, esse tipo de coisa. E aí, é nessa pegada que Barack Obama disse que vai ter um podcast próprio de 6 episódios já no mês que vem, viu? Quase. Em português, o nome do podcast vai ser Um Ótimo Livro com Barack Obama. Ele basicamente vai chamar convidados e comentar algumas obras que influenciaram a vida de Barack Obama, coisa que muita gente tem curiosidade de saber, né? O que influencia a vida de Barack Obama, você vai ver daqui a pouquinho, mês que vem, no podcast dele.
0: Agora a gente vai falar de um assunto que gera muita preocupação. Inclusive, foi debatido em diversos programas locais aqui da TMC um dado de segurança pública. Não sei se você viu, sabia que em dias de jogo de futebol no Brasil, tem mais casos de violência contra a mulher? Dado estarrecedor. Importantíssimo a gente falar do assunto. O Fórum Brasileiro de Segurança Pública foi quem divulgou ontem, inclusive, esse estudo comprovando justamente esse fato lamentável. Nesses dias de, sei lá, Brasileirão, Libertadores, seja lá o que for, qualquer campeonato, tem quase 30% a mais de ameaças e agressões contra as mulheres no Brasil. Olha que absurdo. Eles fizeram um levantamento dos casos em várias capitais e viram que o número aumenta, assim, consideravelmente, ainda mais com as mulheres até uns 29 anos de idade. A grande maioria dessas ocorrências aconteceu justamente em casa. Dado preocupante, dado estarrecedor que a segurança pública acabou divulgando ontem por conta do Fórum Brasileiro de Segurança Pública, notícia que você encontra no nosso site tmc.com.br.
1: E agora a gente vai falar sobre o Cristiano Ronaldo. Ontem mesmo comentamos aqui no Trend das 11 que teve um pessoal ali, fã do Cristiano Ronaldo, que achou que o casamento ia rolar, foi lá para uma igreja para ver se ia, acabou entrando ali num outro casamento. Pessoal, depois de 10 anos de namoro, finalmente Cristiano Ronaldo casou e não anunciou para ninguém não, viu? Ele tá com Georgina Rodrigues desde o ano de 2016 e ele já tem até duas filhas juntos. Mas finalmente oficializaram o casamento que tava todo mundo esperando. E foi tudo na surdina, como eu falei, porque a cerimônia foi em Portugal e bem reservada mesmo, só com a família dos dois. Realmente foi por uma opção, porque ele, Cristiano Ronaldo, foi o jogador de futebol, o primeiro, viu, a ser

0: tudo aquilo que gera repercussão, a gente atualiza para você. O nome do Bolsonaro tá trendando hoje também. Agora, porque a Polícia Federal ainda não sabe para onde vão as armas apreendidas dele. Pois é, isso porque eles cobraram ontem para o Supremo definir onde é que elas vão ficar guardadas, afinal de contas. E como tudo isso foi levado por decisão do próprio STF, são os ministros que têm que decidir o que fazer com elas. No total, vou recapitular aqui para você, foram 10 armas do Bolsonaro que foram apreendidas, incluindo até uma espingarda que foi customizada com a bandeira do Brasil. Notícia que está gerando muita curiosidade aí na internet. A gente não sabe para onde vão as armas agora. O STF é quem vai decidir.
1: Agora são 11 horas e 44 minutos. Vamos mobilizar a nossa reportagem mais uma vez. Conversar ao vivo com o Rodrigo Vicente de Brasília. Rodrigo, conta pra gente o que está bombando, o que está trendando por aí hoje, hein?
2: Estavam aí receitas falsas para compra de medicamentos controlados. Bem,
1: perdemos o contato com o Rodrigo Vicente, a gente daqui a pouquinho vai acionar ele de novo para falar sobre uma operação que está rolando aqui no Distrito Federal hoje. O Rodrigo Vicente vai trazer todas as informações para a gente ao vivo. Agora sim, a gente vai seguir aqui com o nosso trend das 11, então enquanto a gente retoma o contato, olha, dei F5 aqui, pessoal, e apareceu para mim a tag Caças Americanos, porque quase que um avião chegou a ser derrubado só por passar por onde Donald Trump estava. Não sei se você viu essa história, deixa eu te contar. Ontem, o presidente americano estava participando de um evento no estado de Ohio, nos Estados Unidos mesmo. E aí, como a gente já falou aqui, a segurança dele não chega nem perto de ser brincadeira, você sabe, né? Um avião pequeno começou, então, a chegar perto ali da região onde Trump estava. Por isso, a Força Aérea acionou caças para tirar esse avião de lá. E aí, até lançaram sinalizadores para dar um toque no piloto. No final, chegaram a escoltar ele para mais longe, isso só por estar perto ali de onde o presidente americano estava, como eu disse, participando de um evento no estado de Ohio, lá nos Estados Unidos mesmo.
0: E agora sim, a gente faz conexão com Brasília, onde você sintoniza 100.1 no FM. Rodrigo Vicente, qual que é a trend da nossa capital federal? O que está chamando a atenção hoje? Bom dia para você.
2: Oi, pessoal, bom dia para vocês que estão aí no estúdio, para todo mundo que nos acompanha. Agora sim, ouvindo bem por aqui, o que acontece é o seguinte, né? Foi um grupo suspeito aí de fabricar e distribuir anabolizantes no Distrito Federal e em alguns outros estados. Substâncias controladas foram alvo de uma operação da Polícia Civil aqui do Distrito Federal. Só para a gente ter uma ideia, né? Os agentes cumpriram 43 mandados de prisão e 50 de busca e apreensão. A Justiça também determinou o bloqueio de mais de 32 milhões de reais dos investigados. Tem perfis aí nas redes sociais que foram derrubados, também tem veículos de luxo apreendidos e estabelecimentos que foram fechados, que faziam a comercialização desses anabolizantes. Bem, segundo a Polícia Civil, esses anabolizantes eram produzidos de forma caseira, utilizando aí hormônios, diuréticos, enfim, estimulantes, e eles usavam também um rótulo estrangeiro para dar uma aparência aí de legitimidade, né? A investigação ainda aponta a participação de médicos veterinários que faziam aí receitas, assinavam receitas falsas para a compra de medicamentos controlados. Para a gente ter uma ideia da dimensão dessa investigação de hoje, dessa operação de hoje, né? Além do Distrito Federal, a gente tem Goiás, Paraíba, Paraná, Acre, Minas Gerais e até o Paraguai aqui, espaços onde eram feitas essa fabricação e o armazenamento. A Polícia Civil também identificou boa parte do grupo criminoso na divisa aí na cidade de Foz do Iguaçu. E só para concluir essa informação aqui, uma outra pessoa que foi alvo dessa operação hoje foi alguém que ficou até famoso aí em 2022, em março de 2022, quando ele flagrou a esposa dele. Ele é um personal trainer, se chama Eduardo Alves, ele flagrou a esposa dele tendo relações sexuais com uma pessoa em situação de rua aqui em Planaltina, acabou se envolvendo nisso, né, porque agrediu essa pessoa. Enfim, ele é também um dos alvos. Bem, ele fazia, de acordo com a Polícia Civil, propaganda e era atleta patrocinado da New Science, que é um dos laboratórios clandestinos que foi desmantelado pela operação de hoje. Volto com vocês aí no estúdio, pessoal.
0: Valeu, Rodrigo. Obrigado pelas informações. Nossa

0: Equipe em Brasília sempre a postos, trazendo informação em tempo real para você. Vamos seguir por aqui trendando, hein, Marcela?
1: Vamos seguir, pessoal. Já dei meu F5 aqui, apareceu para mim de novo Harry Potter. A gente falou um pouco sobre a série ontem e tá bombando muito nas redes sociais, por isso que a gente traz de novo, porque olha, a novidade de hoje é que confirmaram mais um ator para a série, viu? O portal americano Deadline tá cravando que Nicholas Hoult já foi escalado, para a segunda temporada. Se você não conhece pelo nome, é o ator que fez o Lex Luthor no filme mais recente do Super-Homem e também tava em Nosferatu. E agora ele vai ser o professor Gilderoy Lockhart. É aquele professor todo vaidoso do segundo filme do Harry, sabe? Que tá sempre divulgando os próprios livros. Pois é, a primeira temporada da série vai estrear no Natal desse ano e tá todo mundo já na ansiedade, curioso pra saber todos os detalhes.
0: É, os fãs do livro e dos filmes agora estão de olho e no aguardo da série que chega no finzinho do ano. Vamos lá dar o F5? Vamos voltar a falar de política? Porque o nome da Erika Hilton tá trendando aqui, até por conta de um processo que tá rolando contra ela e inclusive avançou na Câmara. O nome da deputada federal tá ganhando muita repercussão pela internet, isso porque ontem um conselho de ética da Câmara, ele topou continuar uma apuração contra ela. O partido Missão, ele quer que a Erika Hilton, ela perca o mandato por conta de coisas que ela falou nas redes sociais. No começo do ano, ela reagiu a um vereador e chamou ele de esgoto da sociedade. Mas como daqui a pouco a gente tem eleições, esse processo aí deve demorar um pouquinho mais para acabar. A novidade é essa, o processo contra ela está avançando na Câmara. Vamos ver o que acontece. A gente segue atualizando para você.
1: Pois é, e eu não sei se você ouviu falar aí sobre o eclipse solar que vai rolar daqui a pouquinho e você vai conseguir sim ver o fenômeno, viu? Daqui a pouco, só que claro, não pessoalmente, eu vou te explicar tudo isso para você entender direitinho. Hoje, pessoal, a Lua vai entrar na frente do Sol e vai fazer uma vista bem rara no céu, só que só vai ser visível no hemisfério norte, ali em países como Espanha e Portugal. Mas o Observatório Nacional aqui do Brasil vai transmitir tudo ao vivo. Deve começar logo depois do nosso trend das 11, ali por volta de meio-dia, mas o ponto máximo do eclipse vai ser por volta das 2 horas da tarde. Então o Observatório Nacional aqui do Brasil vai transmitir. Se você conseguir, você vai dar uma olhadinha nesse eclipse solar. Então, um fenômeno raro que vai acontecer daqui a pouco.
0: Bacana demais. E olha só outra novidade que está acontecendo por aqui. Apareceu a tag MotoGP para os fãs da Moto Velocidade. Estão confirmando que o Brasil vai ser sede ano que vem. Será que quem curte a maior competição de corrida e de motos do mundo já pode se preparar? Mas para ir para o Rio de Janeiro, atenção aí para o pessoal no Rio, onde sintoniza 101.3 no FM. Anunciaram que a cidade vai ser a sede do lançamento na próxima temporada. O evento vai ser em fevereiro, na praia de Botafogo, inclusive, cenário maravilhoso. Ficaram bastante tempo, inclusive, sem vir para cá, não é verdade? Mas em março teve um final de semana de corrida em Goiânia, mais de 150 mil pessoas foram por lá. Pode ter sido aquele esquenta pro pessoal ver que o brasileiro gosta de emoção, gosta de velocidade. Isso deu um gás para decidirem voltar para cá, portanto, ano que vem vão abrir a temporada 2027, bem provável, no Rio de Janeiro. A gente segue acompanhando.
1: Seguimos acompanhando e agora de MotoGP a gente vai para Rui Costa, outra tag que tá pipocando nas redes sociais desde que o candidato à presidência da República foi alvo da Polícia Federal. Ele é presidente do partido da Causa Operária. A Polícia Federal está investigando Rui Costa por um suposto desvio de dinheiro público do fundo partidário, é isso mesmo. Descobriram isso dando uma olhada ali nas contas enviadas para a Justiça Eleitoral. A gente tem falado bastante sobre isso aqui, né? A declaração dos patrimônios e vendo então que os números não estavam batendo. Até terminarem as investigações, Rui Costa vai estar, então, afastado da presidência do PCO, o Partido da Causa Operária.
0: Deixa eu trazer uma pesquisa curiosa que apareceu pra cá, a tag dos cachorrinhos, doguinhos, tá trendando. Muita gente sempre gosta de bichinho, notícias relacionadas, e sempre que trenda, repercute demais. Sabe quando ele olha quando você olha pro seu cachorro e sente que ele tá te entendendo? Você conversa com ele, ele mexe a cabeça, ele demonstra algum tipo de reação. Pois é, publicaram um estudo, inclusive, nessa semana, que mostra que, pelo jeito, eles entendem mesmo. E você sabe tudo que envolve pet acaba dominando aí as conversas na internet. Teve até uma equipe internacional que estava analisando o cérebro dos cachorros enquanto mostravam fotos de pessoas com diferentes expressões faciais. E acabaram descobrindo, ó que curioso, que eles sabem não só quando a gente está feliz, mas quando que a gente fica chateado também. Seja com eles ou chateado com a vida, sabe? Então, da próxima vez que você sorrir aí pro seu amigo canino, ou mesmo se você ficar triste, saiba que ele pode estar entendendo tudo sim. Eles não entendem o português, mas às vezes as reações, uma palavrinha ou outra, né, Marcela? Acaba entendendo, não tem como.
1: Pois é, relação aí entre você que tem o seu cachorrinho em casa, já tá sabendo demais essa aqui no Trend das 11. Bom, agora de cachorrinhos, a gente vai falar de novo sobre pesquisa eleitoral, porque o Lula ficou na frente nos cenários dos dois turnos, viu? Ontem saiu a pesquisa CNT-MDA, mostrando que o presidente ficaria na liderança no primeiro turno. Já no segundo, foram alguns cenários diferentes, a gente vai trazer aqui tudo pra você. O Lula teria 48%, contra o Flávio Bolsonaro, que ficou com 39%, isso no cenário de segundo turno. Esses números ficam bem parecidos quando colocam ali Romeu Zema e Ronaldo Caiado. Apesar disso, a pesquisa, lembrando, CNT-MDA, mostrou também que a avaliação negativa do governo Lula é um pouco maior que a positiva.
0: Vamos lá atualizar o feed aqui, ainda falando, né, do terremoto na Colômbia, porque o nome do jogador John Arias, do Palmeiras, tá trendando por conta de uma ação dele. Ele mandou um avião com médicos para a Colômbia. Olha que bacana. Ele e a esposa são colombianos. Eles pegaram dinheiro do próprio bolso para mandar ajuda depois do terremoto lá da Colômbia. Além do serviço médico, eles mandaram também remédios. Mandaram, inclusive, para a região mais afetada por conta dos tremores. E acabaram publicando um vídeo falando que eles esperam, né, que o pessoal encontre força em Deus, mostrar que somos um grande país, capaz de superar isso e tudo mais. O John Arias também abriu uma campanha online para juntar ainda mais doações. Bacana a atitude dele. Quem sabe agora a população, no geral, pode ajudar por conta aí dos estragos e ajudar a população colombiana após os fortes tremores do começo dessa semana.
1: Agora atualizei aqui meu feed, olha o que apareceu para mim, pessoal, a tag delivery, essa novidade lá na Austrália, olha só. Entregador de aplicativo por lá vai ganhar salário agora, viu? Isso foi publicado, essa decisão foi publicada ontem e vai funcionar como um emprego normal mesmo, viu? Esses trabalhadores vão receber mais ou menos uns R$115 por hora. Mas, ó, contando só o tempo entre aceitar um pedido e fazer a entrega. Isso, inclusive, é maior que o salário mínimo australiano, que é de menos de R$100 por hora. Lembrando que a gente está falando de 115 aqui. Então, fazendo uma conta rápida, se o entregador passar 4 horas nos trajetos e trabalhar por uns 20 dias, mais ou menos, ele já ganha aí mais de R$9.000, falando sobre os entregadores de aplicativo lá na Austrália.
0: Novidade, portanto, na Austrália. Ó, estamos chegando no finalzinho do programa, daqui a pouquinho, horário do almoço. O que vem depois do almoço? Tem sobremesa, é claro. 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E a tag Queen, a banda de rock, ela mesma, ela tá trendando nessa quarta-feira, por quê? Porque o guitarrista da banda, ele diz que as IAs vão destruir o Reino Unido. Tem muito país dizendo que as IAs vão ser a solução, mas ele vai pelo caminho contrário. Inteligência artificial, aquela coisa bem dividida. E no caso do Brian May, com certeza é a opção negativa. Pessoal que ama e odeia, ele pelo visto odeia. Ele fez um post ontem com a capa de um álbum do Queen bem estranha, sabe? Só dá pra reconhecer o Fred Mercury pelo bigode. Na legenda ele falou que fez a imagem usando a tecnologia e escreveu com letras maiúsculas. Não precisamos de inteligência artificial. E ele ainda pediu pro primeiro-ministro britânico frear o avanço todo antes que seja tarde demais. Ele não gosta, você gosta? Mas unanimidade é que todo mundo gosta de Queen. Ao som de Queen a gente vai encerrando o nosso Trend das 11. Amanhã tem mais, Marcela.
1: Até amanhã, brigadão pela sua companhia. Segue aí então com Papo de Craque agora. Beijo, até amanhã.
0: Um abraço, gente, tchau.

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4: Muito boa tarde para você ligado e para você ligada nas ondas da 88.7 Transamérica. Agora é TMC, quem escuta sabe. Chegamos pro Papo de Craque nessa primeira edição e você vai acompanhar todas as informações hoje, dia 12 de agosto, vulgo meu aniversário. É, parabéns pra mim.
5: Parabéns, parabéns, parabéns. Vamos cantar parabéns.
4: Vamos cantar, vamos lá. Parabéns para mim. Um grande abraço a todos vocês, ouvintes da 88.7. Hoje tem jogos importantes. Tem Cruzeiro e Flamengo na Libertadores. Que jogo pesado, hein?
5: Exatamente, Luiz. Primeiramente, meu querido, boa tarde para os nossos queridos ouvintes. Boa tarde, mais do que especial para você.
4: Obrigado.
5: Meu grande amigo, feliz aniversário. Deus te deseje muita saúde, muita paz e muita felicidade. Você faz aniversário um dia importante, meu amigo.
4: É, rapaz.
5: Na famosa Noche de Cueva.
4: Noche de Cueva. É, hoje tem Galo e Bragantino também pela Copa Sul-Americana. E a gente vai repercutir todas as notícias de Galo, Cruzeiro. Ontem teve sorteio de Copa do Brasil, vai ter Galo e Cruzeiro de novo na Copa do Brasil. É, meus amigos, mas antes disso, vamos chamar as manchetes do dia nessa quarta-feira de, meu Deus, começando com o Clube Atlético Mineiro. Alô, Giovanni Oliveira, os destaques da manchete.
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6: Noite de Copa Sul-Americana. O Galo enfrenta logo mais o Red Bull Bragantino em busca da classificação para as quartas de final da Copa Continental. Em tom de despedida, Fred tem momento especial com a torcida do Fenerbahçe na Turquia.
4: Para falar de Cruzeirão cabuloso, ele, o Mosca Celeste, Marcos Botelho.
7: No habitat natural, de volta ao mata-mata da Copa Libertadores, Cruzeiro conta com o Mineirão lotado para encarar o Flamengo na noite de hoje. Time do técnico Arthur Jorge segue concentrado na toca, com pequena dúvida no ataque.
4: Fluminense empata na Copa Libertadores e Hulk sai vaiado. Messi abre o coração pela primeira vez após perda do pai. Você, ouvinte, participa através do WhatsApp 319-9944-8870 e acompanha o nosso site tmc.com.br ou no Instagram, arroba TMC Minas Gerais. A gerência geral da TMC é da Marcele Melasso, a gerência de jornalismo é do André Rocha, coordenação de esportes de Laura Dolabella, a produção é dele, Léo Dias, e a apresentação minha, Luiz Soares. Esse é o Papo de Craque na primeira edição.
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4: Eu quero ouvir você, ouvinte, né? Eu quero ouvir o ouvinte. Você manda o seu WhatsApp no 319-9944-8870. Vamos participar porque...
5: O WhatsApp?
4: 31 é o DDD 99944-8870. Aliás, ontem eu tava na pizzaria, Léo, e a mulher perguntou assim, qual que é o seu número de telefone? Eu, 31999. Calma aí, eu já tava passando o telefone da rádio pra ela. Mas fica aí o convite pra você participar com a gente nessa quarta-feira, Papo de Craque na primeira edição. Você manda a sua mensagem aqui pra gente, porque a gente vai repercutir. Já vamos começar então com o tema do dia, porque é noite de Copa e pela Libertadores da América tem um jogo absurdo.
5: Atenção!
4: É dele, ó. De volta as oitavas de final de volta ao mata-mata. O Cruzeiro que não participava de um mata-mata de Libertadores desde 2019, se não me engano. Mas antes da gente falar, vamos perguntar pro Léo. Léo, quero saber de você.
5: É, já já a gente vai chamar o Botelho, tá, obviamente.
4: Mas antes.
5: Mas hoje o negócio é diferente, Luiz. Ah. É o seguinte.
4: Diga.
5: Quero propor aqui pro nosso Papo de Craque Primeiro Tempo, pra gente abrir aqui bem legal esse programa de hoje, uma espécie de mano a mano entre Cruzeiro e Flamengo.
4: Mano a mano?
5: Mano a mano?
4: Opa!
5: Discutir quem é melhor, quem tá vivendo o momento melhor.
4: Boa, vamos.
5: Bora lá?
4: Vamos lá.
5: Vamos lá. Provável escalação aqui. Hoje os goleiros são Otávio e Rossi. Ó, é o seguinte.
4: Olha aí, ó.
5: Vou votar no Otávio e já justifico o porquê.
4: Diga-me.
5: O Rossi é um dos goleiros mais superestimados do futebol brasileiro. Eu acho muito fraco o Rossi. Eu acho que entrega a paçoca. Nem o torcedor do Flamengo confia no Rossi. E ele conseguiu a proeza de quando chegou ficar um tempo no banco ainda pro Matheus Cunha. Na época que aí o Sampaoli acabou perdendo a paciência com o Matheus Cunha depois do primeiro jogo da final da Copa do Brasil de 2023. Mas hoje, o Papo de Craque já começa com eu votando no Otávio na vaga do Rossi. Concorda? Assina embaixo?
4: Concordo.
5: Se opõe.
4: Demais, eu concordo demais. O Otávio vem evoluindo muito bem, aliás. Vai ser uma dor de cabeça pro senhor Arthur Jorge depois que o Cássio estiver.
5: Dor de cabeça boa, né?
4: É boa, mas ele vai ter uma responsabilidade de voltar com o Cássio ou de manter uma regularidade que vem tendo a meta do Cruzeiro.
5: Exatamente. É. Agora, a segunda opção, ô Luiz. E aqui eu já acho que o Cruzeiro já começa a tomar um certo prejuízo é o William quanto o Varela. Não sei você, mas
4: rapaz,
5: eu não confio nem um pouco
4: nos dois.
5: Mas o Varela melhorou muito depois do Felipe Luiz, cara.
4: É.
5: Melhorou muito.
4: Se a gente tem que escolher um, não tem como ficar em cima do muro, aí
5: eu vou de Varela. Varela.
4: É.
5: Varela.
4: Se fosse aí o Fagner, aí eu iria de Fagner, mas como é o William, e o William não tem feito maus jogos, tá? Os jogos que ele vem fazendo até regular em visão do William no primeiro turno do Campeonato Brasileiro, que foi realmente tenebroso.
5: Não,
4: mas ainda precisa melhorar muito, né, Léo?
5: Eu acho que o William passa pouquíssima segurança para a equipe do Cruzeiro e o próprio torcedor do Cruzeiro sabe disso, mas claro que vai apoiar, vai confiar, né? Agora, tem uma situação aqui que é bem curiosa.
4: Diga.
5: Na dupla de zaga. Porque
4: já
5: eles já se enfrentaram no sentido de vaga no time titular. Já foram dupla e depois os dois foram pro Flamengo.
4: Certo.
5: E depois um meio que disputava a vaga com o outro. Fabrício Bruno ou Léo Ortiz? Eu já vou votar. Fabrício Bruno, na minha opinião.
4: Eu tô pensando aqui.
5: O Léo Ortiz fez uma excelente temporada de 2025.
4: Certo.
5: Chegou a ser cogitado. Mas em 2025, que foi talvez uma das melhores temporadas do Léo Ortiz, o Fabrício Bruno era quem era convocado pelo grande ano que vinha fazendo. Esse ano os dois caíram, eu concordo, mas o Léo Ortiz voltou, inclusive, de lesão, né? E voltou ao time titular com a ausência do Vitão só agora.
4: Uhum.
5: Então, pra mim, hoje, Fabrício Bruno.
4: Vou com você. Me convenceu porque eu iria de Ortiz, mas
5: Fabrício, no geral, eu acho o Ortiz mais técnico. Porém, uma coisa que tem me incomodado um pouquinho no futebol hoje em dia, tudo bem que a gente tem que priorizar a técnica, sabe, Luiz?
4: Certo.
5: Mas não sinto saudade de ter zagueiro, volante que é volante, centroavante que é centroavante de verdade. Porque o Léo Ortiz, ele é muito bom na saída de bola. Só que o Fabrício Bruno é mais zagueiro.
4: Zagueiro,
5: então,
4: zagueiraço.
5: Então me agrada um pouquinho mais. Agora a polêmica. Jonathan Jesus ou Léo Pereira? Eu vou votar no Léo Pereira. Zagueiro de Copa, gente. É assim.
4: Ah, mas ele não jogou, né? Ele não jogou.
5: Mas o Jonathan Jesus.
4: Zagueiro de Copa, aquele cara que se fosse pra final, a gente não ia lembrar que ele tava no time.
5: O Jonathan Jesus é o primeiro ano sólido dele, cara. Eu acho o Léo Pereira formou, juntamente com o próprio Léo Ortiz na temporada passada, uma zaga que sofria pouquíssimos gols. Eu vou de Léo Pereira.
4: Eu vou ter que chamar o Rafael aqui pra gente poder desempatar esse negócio, porque...
5: Então, o Rafael já até riu ali.
4: Eu vou de Jonathan Jesus, tá? Eu vou de Jonathan Jesus.
5: Você ouvinte, se você concorda comigo, manda mensagem. Se você discorda, também
4: manda mensagem. Manda mensagem, discorda.
5: No 31999448870. Gosto muito do Jonathan Jesus. Acho que ele será um zagueiro melhor do que o Léo Pereira. Mas hoje eu voto no Léo Pereira.
4: Ô, Rafael... Seu voto é seu adimento. Olha a importância do voto que você tem agora, porque nós temos aí um voto pro Léo Pereira e um voto pro Jonathan Jesus. Aí, ó, Jonathan Jesus, viu?
5: Ele falou que esse aqui é emoção. Então, nosso produtor desempatou aqui.
4: É. Então.
5: Então, JJ.
4: JJ.
5: Então, pra vocês, hoje a zaga do Cruzeiro é melhor do que a zaga do Flamengo. No geral.
4: Atualmente, sim.
5: No jogo de hoje.
4: Se a gente estivesse falando do primeiro turno, talvez pesasse mais o Fabrício Bruno, porque o Fabrício Bruno no primeiro turno também é igual o William. Meu Deus. É. O pessoal começou até a culpar ele de ter feito ali um procedimento capilar, que não poderia, inventaram um tanto de coisa.
5: Cuidado que ele é bem processou, tá?
4: Não, só tô falando o que falaram, não tô falando que é verdade, mas
5: agora,
4: o que foi levantado à época era isso, mas aí ele desmentiu
5: tudo. A questão que eu vou ficar... A gente tá pesando contra o Flamengo, porque é o seguinte, Rojas e Ayrton Lucas é muito Rojas, gente. Todo respeito, porque o Alexandre tá fora do jogo, né?
4: Ah, verdade.
5: Aí é muito Rojas. Pra mim, assim, mesmo o Rojas chegando agora no futebol brasileiro, o Ayrton Lucas...
4: Já tá muito tempo aqui, até hoje...
5: Não, e nem a torcida do Flamengo confia no Ayrton Lucas. Então, pra mim, o Rojas.
4: Rapaz, eu também vou nessa, Rojas.
5: Agora eu quero ver, meu
4: amigo.
5: A partir daqui pra frente...
4: Vai dar uma briga de foice no escuro. Ó, participa, hein, gente. Tá quente esse debate. 319-9944-8870. A gente tá fazendo aqui qual que é o nome? Mano a mano?
5: Mano a mano.
4: Mano a mano.
5: Mano a mano. Agora, gente, Mateuzinho contra Pulgar aí.
4: Rapaz.
5: Pulgar, tá?
4: É.
5: Pra mim é Pulgar.
4: A gente vai levar mais pela regularidade de titularidade também, né, cara?
5: Não, é uma situação que, assim...
4: E o torcedor do Cruzeiro torce pra que o Pulgar não fique arriscando de fora da área, assim, igual ele acertou uma garrafa.
5: E é um cara da posição contra um cara improvisado na posição.
4: É isso que eu tô falando.
5: Eu não confio no Mateuzinho como primeiro volante. Eu já falei isso algumas vezes e... Muito me preocupa, inclusive, pro jogo de hoje à noite, ele ser o titular da posição justamente num jogo importante. O Willian e o Matheus Henrique, pra mim, são os principais. Os principais problemas do Cruzeiro pra hoje à noite, viu, Luiz?
4: Certo.
5: Agora eu quero ver: Gerson ou Jorginho?
4: Ah.
5: Pra mim é Gerson.
4: Com certeza.
5: Se fosse Jorginho.
4: É, eu achei que seria um outro nome.
5: Você achou que seria Jorginho contra Mateuzinho, Gerson contra Pulgar?
4: Apesar que os dois aí daria Gerson, no caso.
5: Ah, não, o Gerson pra mim...
4: Evoluiu bem, o Gerson começou...
5: Não, gente, o Gerson...
4: É.
5: O Gerson era titular absoluto do próprio Flamengo e capitão da equipe.
4: Verdade.
5: Não que o Jorginho não seja um cara... Eu acho o Jorginho craque, tá? Eu acho o Jorginho... Joga
4: acho
5: muito...
4: Que, eu acho que o Flamengo tá passando um momento aí, e o Cruzeiro tem que aproveitar esse momento aí... De... Como é que fala? Turbulência, né? O avião decolou com o Léo Jardim, começou a ficar estável lá em cima, tranquilo. De repente, tem aquela... Quando você viaja, aí o piloto fala assim: atenção, senhoras e senhores, por gentileza, mantenham-se assentados.
5: Senhoras e senhores.
4: Porque vamos passar por uma área de turbulência e o Flamengo tá numa área aí que qualquer movimento errado... Pode dar ruim pro Léo. Jardim lá.
5: Ah, tá. Galera, Léo Jardim. O que aconteceu com o Léo
4: Jardim? Léo Jardim.
5: Vamos lá, porque vamos lá. Agora, a partir daqui.
4: Aí nós vamos ter uma polêmica, hein?
5: Arrascaeta ou Matheus Pereira?
4: Rapaz, eu. Olha.
5: Eu vou votar no Matheus Pereira.
4: Eu vou votar no Arrascaeta.
5: Você vota no Arrascaeta?
4: Voto no Arrascaeta.
5: Vamos lá.
4: A gente tem que entender momento. Você querido, tá pegando aí.
5: O nosso querido Marcos Botelho, que sempre tá aqui com a gente, já mandou também a lista dele pra gente aqui.
4: Tá.
5: Mas é claro que a gente vai pegar também a opinião do Rafa. Porque o Rafa foi quem desempatou lá na zaga, pegou aquela, aquele negócio, né? Pegou no
4: calma
5: momento
4: aí.
5: Difícil.
4: Calma.
5: Mas, pra você, o Rafa, Matheus Pereira ou Arrascaeta?
4: Pereira. Momento
5: pra...
4: Pereira?
5: Momento pra mim é Pereira, cara.
4: Mas a gente tá falando de momento, a gente tá falando...
5: É, momento é história?
4: Momento é história.
5: Cara, pra mim, momento. Tem que ser o que tá rolando hoje em dia, cara. O Arrascaeta tem, é, assim, um currículo invejável, mas hoje o Pereira, inclusive, é o principal jogador do Cruzeiro, sendo melhor até do que Gerson e KJ.
4: Tá, me convenceu. Vamos pra Matheus Pereira, então.
5: Gente, Pereira
4: momento,
5: é
4: porque...
5: fora da média. É fora... O Arrascaeta também é, mas você quer um outro exemplo? Fisicamente, cara.
4: Ah, não é. Aí não tem como, né?
5: Fisicamente. Agora, daqui pra frente, torcedor do Cruzeiro, me desculpe, mas pra mim serão todos Flamengo.
4: Vamos lá, então.
5: É, Arroio e Carrascal. Pra mim,
4: Carrascal.
5: Vai, Carrascal.
4: Você é papo de Undaiá, meu parceiro.
5: Undaiá. Aí, assim, fez um golaço no final de semana, chegou bem, mas Wesley ou Samuel Lino? Pra mim, Samuel Lino.
4: Samuel Lino.
5: Aqui, gente, eu entendo que o KJ foi artilheiro do Campeonato Brasileiro na temporada passada.
4: Você tem que falar de momento, hein?
5: É, mas, cara, o Pedro é um negócio assim, fora do comum. Pra mim, um centroavante. Você pensa no centroavante perfeito que... O centroavante que você queria no seu time. Todo mundo pensa no Pedro. Pedro é um cara fora do comum. Jogo aéreo, faz gol de tudo quanto é jeito, se vira num curto espaço, é técnico. E eu acho que o KJ é muito bom, mas ele depende do contexto de ter espaço para correr, para jogar. Em jogos mais fechadinhos, eu vejo o Pedro resolvendo mais a parada do que o Caio Jorge. Então, para mim, Caio Jorge. Aliás,
4: Pedro. O cara que...
5: Defende,
4: mas no momento... Ó, vamos ver a temporada do Pedro aqui? A gente tem que ver o momento. Ó, 5 jogos...
5: Calma.
4: Peraí, isso aqui é Libertadores, calma. Perdão. Calma. Libertadores, ele tem 2 gols. Copa do Brasil, ele tem 1 gol, ou seja, 3 gols. Aqui, Brasileirão,
5: São 21 gols em 37 jogos e 6 assistências.
4: Certo. Você foi na carreira dele toda aí?
5: Não, é o 2026 dele.
4: Ah, beleza.
5: Porque pelo carreira você consegue ver aqui.
4: Ah,
5: tá. Vamos ver o 2026 do Caio Jorge. É. 15 gols. Então, o Pedro tem 6 gols a mais. E tem mais momento. Assistência também.
4: É o momento, é o momento.
5: Agora, pra mim aqui, até poupa tempo, tá? Arthur Jorge ou Leonardo Jardim?
4: Rapaz.
5: Isso aí tá mais fácil que tudo. Eu escolhi aquele que tem Libertadores. E no momento decisivo, quando treinava o Botafogo, naquele momento, não pipocou como o Leonardo Jardim na temporada passada. Então, pra mim, o Arthur Jorge, até pela mentalidade de vencedor, cara. Uma coisa que me incomodava muito do Leonardo Jardim na temporada passada... Era aquele discurso... É, um discurso de medroso mesmo, cara.
4: Certo.
5: Todo respeito. Aquele que ele tirava o dele da reta o tempo todo que perguntava ele sobre ganhar títulos. Ah, nosso objetivo era G4. E chegou no momento que era pro Cruzeiro, assim, engatar e ganhar a Copa do Brasil, que com todo respeito aos outros times, o Cruzeiro era muito favorito para aquela Copa do Brasil no ano passado. O Leonardo Jardim faz uma... agada, para não falar a palavra correta, anuncia, né, deixa, dá a entender para os jogadores que ele iria sair no momento crucial da temporada.
4: Por que esses técnicos gostam de fazer isso, né, cara?
5: Não, é inacreditável. Não
4: espera nem ganhar primeiro, ganha primeiro, depois abre a boca.
5: O Cruzeiro perde o primeiro jogo no Mineirão, porque por conta de uma responsabilidade toda envolvendo o trabalho técnico dele, e depois ele simplesmente resolve jogar a culpa na torcida do Cruzeiro, cara. E aí, no jogo de volta também, não se justifica ele ter tirado o Caio Jorge da partida. Já beirando os 45, não poderia ter deixado o KJ pra bater pênalti. E poderia até colocar o Gabigol, eu entendo ele ter colocado o Gabigol pra bater pênalti, porque o Gabigol era batedor de pênalti a carreira toda.
4: Certo.
5: Agora, qual a justificativa de colocar o Wallace no jogo, cara?
4: É.
5: Se ele não põe o Wallace naquele jogo, deixa dois atacantes, por exemplo, o Caio Jorge e o Gabigol, o Cruzeiro teria a chance de ter mais um bom batedor que o Caio Jorge, que hoje é batedor oficial de pênaltis do Cruzeiro. Então, assim, pra mim, Arthur Jorge, então só pra gente fechar a nossa conta aqui.
4: Certo. Pra... Vamos lá, então, somar, né?
5: Somar aqui dos
4: mano 12. Mano a mano.
5: É, vamos lá. 2, 3. Pode ir falando aí, Luiz, enquanto eu
4: tá,
5: conto
4: ele
5: aqui.
4: Tá fazendo a conta aqui, a matemática de Léo Dias. E eu quero ouvir do torcedor também, viu? Manda sua mensagem, participa. 31 99944 8870. Abraçando a galera lá do bairro.
5: Veredito?
4: Diga.
5: 7-5 pro Cruzeiro.
4: Olha aí, ó.
5: Na nossa votação. Pesaram a dupla de zaga, né? No voto de Minerva.
4: Certo.
5: Então seria de fato muito equilibrado. E o treinador, né, que fez a diferença. Dos 12 nomes, 7 para o Cruzeiro e 5 para o Flamengo na nossa escolha aqui.
4: Tá, então, mano a mano, o Cruzeiro saindo na nossa opinião, tá, gente? Vencedor.
5: É, se discordar também, manda um WhatsApp.
4: É, mano, não tem problema em discordar, não. Aqui é democrático. Pode discordar e a gente bloqueia depois, tá? Tô brincando.
5: Bloqueia nada.
4: Brincadeira, brincadeira. Olha, é um jogo difícil, né? Um confronto que vai valer muita coisa. Mas antes da gente chamar o Marcos Botelho pra poder falar
5: não,
4: sobre o Cruzeiro...
5: É verdade.
4: Ah.
5: Antes até mesmo a gente vai dar uma passada no jogo do Galo e depois a gente volta.
4: Pra falar do...
5: Por isso que a gente tem que falar do trânsito, que a gente tá dando essa volta toda aqui.
4: A gente vai falar com o nosso... Quem que vai estar lá? O Diego Costa. Ele vai falar os destaques da rodovia Fernão Dias. Ô, Diego, uma boa tarde pra você. Como é que tá aí a rodovia Fernão Dias?
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9: 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Boa tarde para você também, Luiz Soares, e para o ouvinte do Papo de Craque. Na rodovia Fernão Dias tem lentidão agora, viu? No sentido São Paulo, passando pelo bairro Riacho das Pedras. Isso por causa de uma ocorrência por lá, ainda sem detalhes. Você deixando a capital rumo à Contagem, a Betim, tem a opção de pegar a Via Expressa no sentido BH, também na Pacelli, redução de velocidade a partir da Praça da CEMIG. 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
4: Tamo de volta, tá? Então, você que tá passando pela rodovia Fernão Dias, muito cuidado aí. Muita atenção. Vamos falar, então, desse confronto. Mais uma noite de Copa também. Lembrando pra você... Noche de Cuepa. Lembrando pra você que teremos a transmissão de Galo e Bragantino às 7 horas.
5: Quem, Luiz?
4: Luiz Soares na narração, com Danilo Marra nos comentários técnicos, os comentários menos clubista possível de Fael Lima e a setorista Giovana Oliveira, a reportagem, né, trazendo tudo sobre o Galo,
5: a
4: sobre o Massa Bruta.
5: 6:30 da tarde,
4: tem aí o nosso esquenta e a partir de 7 horas tem o jogo diretamente de Bragança Paulista. É, cara, se fosse qualquer... Eu ia te falar um negócio, o Atlético também aceita qualquer coisa. Que se fosse qualquer time de fora e o Atlético mandasse um jogo onde não tivesse a quantidade necessária pela regra da Comebol, o Atlético não conseguiria fazer esse jogo. Mas o Bragantino vai conseguir fazer num estádio que só tem uma capacidade de 12 mil, sendo que a regra obriga o time a procurar um estádio com mais de 20 mil.
5: É a famosa passividade que o Atlético hoje cultua, vamos dizer. E eu acho esse confronto muito equilibrado, viu, Luiz? Assim, mais equilibrado do que muita gente tem achado, tá? Apesar
4: certo.
5: De você pega o contexto histórico, né? O Bragantino, de fato, tem uma dificuldade mata-mata, mas é uma equipe que vinha numa boa sequência até a derrota contra o Corinthians, né?
4: Certo.
5: Depois da parada da Copa, até me chama a atenção esse detalhe, que simplesmente o Bragantino empata com o Fluminense. Aliás, voltou da parada da Copa vencendo o Atlético Paranaense.
4: Né? Uhum.
5: Tô até pegando aqui a forma. O Bragantino vence o Atlético Paranaense. Depois são 3 empates, uma vitória contra o Sporting Cristal, que classificou a equipe para enfrentar o Galo. E depois uma derrota para o Corinthians. Que aí, Thiago Volpi foi bem
4: Meu
5: generoso.
4: Deus, Thiago Volpi, gente, quem tem Thiago Volpi é aquela que eu falo. Quem tem Alberto Valentim tá fadado ao fracasso. E quem tem o Thiago... Meu Deus do céu, o Thiago Volpi não dá.
5: Mas quem tem Thiago Volpi, o goleiro reserva, sabe o que é?
4: O Cleiton.
5: O goleiro de sapato.
4: Ó, o Galo, em todas as competições, né? Diante do Bragantino, foram 22 jogos, né? Entre as duas equipes.
5: É um confronto até de muitos empates.
4: É, 8 vitórias do Galo, 11 empates e 3 vitórias apenas da equipe do Red Bull Bragantino, né?
5: Porém.
4: Na casa do Bragantino, foram disputados 11 jogos entre as duas equipes, 2 vitórias do Galo, 7 empates e 2 vitórias. Ou seja, fora, o Atlético tem um equilíbrio maior aí diante da equipe do Bragantino, sendo que são 7 empates e 2 vitórias para cada lado, Léo.
5: É, e tem uma questão envolvendo o Bragantino, porque os últimos 2 jogos que o Atlético foi lá, o Atlético perdeu para a equipe treinada pelo Wagner Mancini.
4: Meu,
5: Foi no comando do Sampaoli, tudo bem, mas no Campeonato Brasileiro do ano passado, o Atlético foi até a última partida do Atlético antes da final da Copa Sul-Americana, perde por 2-0, um jogo que tem uma expulsão do Igor Gomes. Depois, nessa temporada, foi mais um 2-0.
4: Certo.
5: Em que o Sampaoli comandou o jogo lá daquela cabine de camarote lá do Cícero Marques. Então, o retrospecto da equipe contra... jogando no Cícero Marques não é bom. E o Galo hoje deve fazer, ô Luiz, assim. E aí já a gente vai projetar, que a Giovana vai trazer também escalação, tudo certo, direitinho. Um daqueles jogos mais defensivos. Mas a pergunta que eu te faço, você como narrador na massa atleticana, e eu também vou comentar e opinar sobre, você acha que o Atlético entra... deve priorizar essa Copa Sul-Americana? Porque é o seguinte, se o Atlético é eliminado aqui na Copa Sul-Americana e depois vai para um clássico, já vai muito mais pressionado. Muito mais pressionado. Por quê? A gente está falando de um clássico que dia 26 a bola já rola para Cruzeiro e Atlético, jogo no Mineirão, e esses confrontos vão mandar muito. Só que eu vejo que a situação para o Cruzeiro é diferente, porque o Cruzeiro está enfrentando o Flamengo. Se o Cruzeiro sai pro Flamengo numa Copa do Libertadores, certamente será um confronto equilibrado, vai abaixar a moral do Cruzeiro? Vai. Mas eu vejo que a obrigação do Atlético se classificar na Copa Sul-Americana é muito maior. E, inclusive, pela lógica, é mais acessível pro Atlético a Copa Sul-Americana, o confronto das oitavas de final, do que as quartas de final, que é um clássico e tudo pode acontecer. Então, assim, Luiz... pra mim, o Galo tem que ficar de olho em relação a essa Sul-Americana, porque senão vai chegar muito pressionado pro clássico contra o Cruzeiro.
4: Antes de eu responder pra você, tem a participação do nosso ouvinte, que a gente pediu pra participar aqui no... A gente tá fazendo...
5: O Martos, né?
4: O Martos tá aqui com a gente, e ele falou, ó... fala, amigos, se deu 7-5, então é 2 gols de diferença pro Cabo Verde hoje.
5: Tá animado.
4: Confiante na vitória do Cruzeiro. Olha, eu acho que o Atlético agora ficou um pouco apreensivo, já que a diretoria do Atlético, na pessoa do Brax, na pessoa do Pedro Daniel, falaram que não estavam preocupados com reforços. E eles sempre foram enfáticos em colocar que a janela fecha no dia 11 de setembro. Eles sempre prezam em lembrar.
5: É importante, não tem não? O segundo jogo contra o Cruzeiro é no dia 1º.
4: Pois é.
5: De setembro.
4: E aí...
5: Será que eles vão anunciar um reforço dia 10 de setembro? Já pensou?
4: Pois é. E aí o tempo da pessoa se adaptar, porque o certo seria... Ah, mas é difícil você fechar contratos? É difícil, mas o certo era que na parada da Copa do Mundo, você já tivesse mapeado, já adiantado negociações para que o jogador pudesse se adaptar, fazer aí a mini pré-temporada, ou se não conseguisse, usar alguns jogos também para poder se adaptar antes dos jogos decisivos. Só que o Atlético agora tem pela frente um Bragantino pela Sul-Americana e depois tem um clássico diante do Cruzeiro numa Copa do Brasil. Ou seja, mesmo se o Atlético quiser continuar, agora vai ter que ser para valer. Agora vai ter que mostrar essa tal força do elenco. Gente, é inacreditável e o que vive fora da realidade, Pedro Daniel falando que o elenco do Atlético é muito qualificado. Ele tem... Eu não sei se ele acha que o torcedor do Atlético... Eu peço até desculpa porque é a palavra que me vem na cabeça, mas eles acham que o torcedor do Atlético é idiota. ele chegar no microfone e falar, não, nosso elenco, eu sei que você não vai chegar na frente da imprensa, não, realmente o nosso elenco é horroroso, mas você falar com um sorrisinho no rosto, falar que o seu elenco é qualificado, e quando você vê o jogo desse elenco, tem uma dificuldade diante de um Ceará, que hoje briga para não cair na Série B do Campeonato Brasileiro, tem uma dificuldade diante de um Juventude dentro de casa, que aí não vou usar o fora de casa, não vou colocar dentro de casa, porque eu estaria desmerecendo muito a campanha que o Juventude faz na Série B, mas mesmo assim é um time que está na Série B, é um time que tem um investimento muito menor, mas infinitamente menor do que o do Atlético, e o Atlético passar um sufoco dentro de casa e fora de casa contar com a sorte também, porque teve a qualidade e a competência do Alaminda, que ele poderia ter chutado para fora, mas teve a sorte dos dois zagueiros baterem cabeça esperando a arbitragem terminar o jogo.
5: É, e assim, eu até entendo a declaração institucional de não falar, né?
4: Não vai falar.
5: Só que ao mesmo tempo, me incomoda e me preocupa em relação ao Atlético a demora.
4: Sim.
5: A calma, a tranquilidade. A
4: famosa parcimônia, né?
5: Igual, por exemplo, fala. O Fred tá aqui. É, aparentemente, a última notícia vindo lá da Turquia, já a Giovana vai trazer mais atualizações, de que vem amanhã para Belo Horizonte. Eu entendo em relação à novela Fred, mas por que o Castanho nem anunciado foi ainda?
4: Pois é.
5: O Castanho já tá aqui em Belo Horizonte, já tirou foto lá na arena. Então, assim, é uma situação que me chama muita atenção. Essa demora, mas eles têm nome e sobrenome, Paulo Brax, no meu ponto de vista. Já a gente vai falar mais.
4: A gente vai falar, a gente vai para um breve intervalo primeiro. Daqui a pouco a gente vai ouvir o Marcos Botelho no primeiro tempo aqui do Cruzeiro. Já a gente vai ouvir Giovana Oliveira no primeiro tempo do Galo. E eu peço para que você participe, tá? Mande a sua mensagem aqui pelo 31 99944 8870. 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
1: Tamo de volta agora, 12:35.
2: Pera. Tudo.
1: Opa.
2: Tem recado.
1: Opa, pera aí então.
2: Eu vou chamar porque é pra você.
1: Tá, opa.
2: Ô Felipe Soares, solta a gargalhada aí, meu amigo.
3: É festa. Hoje é dia dele, meu filho. O bicho papão existe. E ele é bom, meu filho. Narra campeonato russo, escocês, norueguês. E tudo isso, claro, além de ser uma grande pessoa. Abraçando então, meu filho, Luiz Soares. Parabéns, Luizão. Tamo junto, meu filho. Você deu uma falta de sorte aí. Claro aí, no caso do seu time. E infelizmente, mais uma vez aí, na Copa do Brasil, vai enfrentar o Cabuloso, mas não importa, né, meu filho? Importa que você é gente fina, gente da melhor qualidade. Bom, prazer trabalhar com Luiz Soares, o clã Soares, agora na TMC. Valeu demais, meu filho. Tudo de bom, tudo de melhor pra você aí. Muita festa, que seu dia seja excelente, muitos anos de vida e muita saúde. Tamo junto, meu filho!
1: Tamo junto, grande Felipe!
2: Festa!
1: Isso, agradecido demais, obrigado demais. Deixar aqui registrado também a minha admiração, né? Um fantástico profissional, que a gente possa crescer. Como ele disse, né? O clã Soares dominando a TMC aqui, então tem que respeitar.
2: E aguardamos vocês dois juntos.
1: É, no clássico,
2: né? Isso, bem clássico.
1: Rapaz, vai pegar fogo esse negócio.
2: Vai pegar fogo esse negócio.
1: É, rapaz. Brigadão de coração, viu, Felipe? Agora vamos acionar o Marcos Botelho para falar do primeiro tempo do Cruzeiro. O torcedor deve estar naquele, né, quando o jogo é em casa e o torcedor vai pro estádio. Quem tá trabalhando já não vê a hora de bater o cartão e já é ir pro estádio, né, Léo?
2: Deixa eu te falar, eu vou sair daqui da rádio. Eu vou só almoçar, tá?
1: Ó.
2: 3:30, 4 horas da tarde, eu já estarei nos arredores do Mineirão, porque...
1: Primeiro pra conseguir uma vaguinha de
2: estacionamento. Eu ia falar, exatamente. O trânsito, meu amigo. É, hoje vai estar daquele jeito também, tá?
1: Ô, Botelho, então, chega pra cá. O que você tem pra falar do Cruzeirão Cabuloso?
4: Salve, salve, meu! Muito boa tarde ao amigo, boa tarde a todos os amigos presentes aqui no Papo de Craque, primeira edição, em especial você, ouvinte TMC. Hoje tem, hein? Hoje tem mata-mata de Copa Libertadores para o Cruzeiro. Cruzeiro de volta ao mata-mata da principal competição do futebol sul-americano. Mas antes de trazer todos os detalhes, as informações para este compromisso, deixa eu aqui estender minhas felicitações, o meu feliz aniversário ao bicho papão da narração, ô Luiz Soares, meu amigo. Eu tenho a honra e o prazer de chamar Luiz Soares de amigo, tá, ouvinte? Felicidades, Luiz, comemorando mais um ano de vida e que seja mais um novo ciclo de muita felicidade, amor, paz no coração e muito sucesso, porque o caminho do sucesso é o seu caminho. Você merece tudo do bom e do melhor que a gente tem nessa vida. Felicidades, Luiz Soares, grande narrador, grande comunicador. Felipe Soares, quer dizer, Luiz Soares, meu amigo, grande narrador, grande apresentador, um grande comunicador. Mas vamos lá falar do Cabuloso.

Mineirão, casa lotada, estádio cheio, ingressos esgotados. Mais de 3 mil flamenguistas hoje dentro do Mineirão. 57 mil, 58 mil, enfim. Vai ser o público cruzeirense hoje no Gigante da Pampulha. Mineirão abarrotado para este grande clássico nacional. E você, ouvinte, se lembra a última vez que o Cruzeiro entrou em campo por um jogo eliminatório de Copa Libertadores? Já são mais de 7 anos, pouco mais de 7 anos. Foi no dia 30 de julho de 2019, também no Mineirão, empate em 0-0 com o River Plate da Argentina. Aí o Cruzeiro caiu na disputa por pênaltis e foi eliminado na oportunidade oitavas de final. Mas o Cruzeiro quer vencer hoje o Flamengo, reencontrando o Flamengo. Porque esse duelo contra o River Plate em 2019 foi um ano depois das oitavas de final entre Cruzeiro e Flamengo, o primeiro choque, o primeiro embate entre as equipes na história da Copa Libertadores. Em 2018, na fase oitavas de final, deu Cruzeiro e o Cruzeiro quer repetir a dose. Mas voltando para 2026, Cruzeiro concentrado, preparado para o duelo contra o forte Flamengo, atual campeão da Libertadores, atual campeão brasileiro, o Flamengo de Leonardo Jardim, ex-técnico do Cruzeiro. É, estamos de olho em você, Leonardo Jardim. E o Cruzeiro, que agora é comandado por outro português, Arthur Jorge, vai em busca da vitória com desfalques. Sem Lucas Romero, capitão da equipe, sem Fagner, garçom da equipe. Fagner tem 6 assistências na temporada. O mesmo número de assistências de Matheus Pereira. São os garçons do Cruzeiro em 2026. Fagner e Romero estão suspensos. E o Cruzeiro vai ter 3 jogadores pendurados: Matheus Pereira, Gerson e Matheus Henrique. Esses 3 devem formar a trinca de meio de campo do Cruzeiro. Então já vamos passar aqui um provável Cruzeiro para enfrentar o Flamengo. De Otávio no gol, bom e novo Otávio. William na lateral direita, suprindo a ausência do Fagner. A zaga com Fabrício Bruno e Jonathan Jesus. E o Rojas na lateral esquerda. Aí a trinca de meio de campo que eu falei: Matheus Henrique, Gerson e Matheus Pereira. Todos os 3 estão pendurados. E o ataque de Kenny Arroyo, Caio Jorge, que ainda não marcou nessa Copa Libertadores, e Wesley. Wesley deve ser titular. O Wesley, ou quem sabe João Costa, mas a tendência é que seja o Wesley. O Kaique Kinji deve ficar no banco de reservas. O Wesley deve começar essa partida. Estreou contra o Mirassol com gol, uma resposta muito boa logo em estreia, e deve ser titular contra o Flamengo. Falei dos jogadores pendurados, então vamos prestar atenção no dono do apito, arbitragem argentina. Arbitragem hoje argentina, não só o árbitro central, mas o VAR também da Argentina. Então pegue o seu papel, pegue a sua caneta e anote, ouvinte, o nome de Jael Pérez. Jael Falcón Pérez, árbitro argentino de 37 anos. O VAR com o comando de Héctor Paleta, como eu disse, os 2 são argentinos. O Jael tem uma história muito legal. Ele é salva-vidas, tá? Ele é salva-vidas, e em 2017, em um jogo da 4ª divisão do campeonato argentino, ele salvou a vida de um jogador que estava convulsionando no gramado. Ele, como é salva-vidas, ele salvou a vida desse jogador, impediu que acontecesse algo pior. O jogador sobreviveu, continua atuando, e o Jael Pérez, depois desse feito, ele começou a crescer e subir cadeias na escala de arbitragem lá na Argentina. Tanto é que apitou a Copa do Mundo deste ano lá nos Estados Unidos. O Jael Falcón Pérez, árbitro de 37 anos, uma carreira meteórica na arbitragem lá na Argentina. Mas enfim, é o Cruzeiro preparado, está concentrado para encarar o Flamengo logo mais no Mineirão. Esquema de segurança muito forte. Ontem a TMC foi em coletiva de imprensa do BEP, da Polícia Militar, e a torcida flamenguista, 3 mil lugares no setor roxo.

0: muita felicidade. Logo mais estaremos no Mineirão para transmitir esse jogão entre Cruzeiro e Flamengo.
1: Tá certo, obrigado pelas felicitações. Grande Marcos Botelho, que vai estar no Mineirão hoje, com certeza, né? Só passar pra galera que depois do jogo do Atlético, o torcedor cruzeirense já vai ficar esperando, porque a gente não vai ter nem o pós-jogo, não. Já vai passar, né, o jogo do Cruzeiro. Então, ó, Felipe Soares, grande narrador, estará lá com a sua risada inconfundível. Marcos Botelho, nas reportagens.
2: Até porque ele sabe qual que é o plano, e o plano é ser feliz.
1: Pois é. O Gão, com os comentários nada clubista. E o grande Léo Dias, que vai trazer todas as fofocas. Brincando, fofoca. Vai trazer todas as informações, o seu olhar clínico e técnico do jogo. Ó, cuidado, o Cruzeiro tem que ter um cuidado especial com o Matheus Pereira, com o Gerson, porque são duas peças importantíssimas pro jogo da volta e o Cruzeiro não pode perder esses dois jogadores, né, Léo?
2: Vamos lá, é o seguinte, né, a gente, como voz aqui de Minas Gerais, a gente também tá aqui para alertar alguns pontos que o Cruzeiro precisa ficar de olho hoje à noite. Obviamente, o Flamengo não vive um grande momento, apesar de que crise no Flamengo foram dois empates e uma vitória, e depois disso a turma já estabeleceu uma crise lá na Gávea, que é perfeitamente natural se tratando de Flamengo. Porém, é uma equipe que tem um estilo de jogo que o Cruzeiro precisa ficar de olho. Por quê? Naturalmente, o Arthur Jorge é um treinador de personalidade e ele vai colocar o Cruzeiro para frente, vai colocar o Cruzeiro para cima do Flamengo hoje no Mineirão. Só que o Flamengo, e aí o torcedor cruzeirense, por mais que deteste o senhor Judas, né, que estará presente no Mineirão hoje, o Leonardo Jardim, sabe que o que o Jardim trabalha a vida toda e a carreira dele é com transição, é com contra-ataque. Então o Cruzeiro tem que ficar muito atento no jogo de hoje. William, pelo amor de Deus, fica atento às costas da zaga, da lateral direita, porque o Fabrício Bruno vai ter que estar preocupado com o Pedro, assim como o Jonathan Jesus, e também com a Arrascaeta, né? Ou seja, não dá para ninguém dar mole hoje, porque, de fato, é um grande adversário. Além disso, Matheus Henrique, atenção na saída de bola. Atenção, Matheus Henrique, na saída de bola. Por quê? O Matheus Henrique não é primeiro volante, se oferece, e o Arthur Jorge confia nele para fazer a função, mas o Flamengo vai marcar a saída de bola do Cruzeiro. Samuel Lino vem se destacando com o Jardim. O Jardim já fazia isso aqui no Cruzeiro. Já tinha um time que recuperava a bola no campo de ataque. O Arrascaeta, apesar de fisicamente não ter esse vigor todo, é um jogador que faz muito desarme no campo de ataque também. Então não é aquele 10, que fica só andando ali. Então o Gerson vai precisar dar um apoio especial para o Mateuzinho, para o Cruzeiro não cometer erros. E um jogo como esse é um jogo que você não pode dar chance para adversário, você não pode cometer erros bobos aqui no Mineirão, principalmente, porque depois, para resolver lá no Maracanã, mais que o Cruzeiro vai ter o Romero de volta, corre um risco de ter até mesmo de fora do jogo de volta, Gerson e Matheus Pereira. Então hoje tem que fazer um jogo praticamente impecável, viu, Luiz?
1: Tá certo, a gente vai continuar falando, mas antes a gente tem que saber do trânsito também, porque tem alerta para o Complexo da Lagoinha com o Diego Costa. O Diego traz pra gente atualizações aí do Complexo da Lagoinha.
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4: 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Então, Luiz Soares, no Complexo da Lagoinha agora tem filas para o motorista por causa de ocorrência no Viaduto Oeste, para quem pega ali o túnel da Lagoinha, também a Avenida Cristiano Machado, na saída do Centrão. Opção de rota, você deixando o centro, é pegar o Viaduto Leste, se você tem como destino aí a Avenida Cristiano Machado. No sentido oposto, para quem está chegando ao centro, saindo ali do túnel da Lagoinha, vai também para a região do Barro Preto, tudo tranquilo no Viaduto Oeste. 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
1: Tá certo então, Diego Costa trazendo as informações do Complexo da Lagoinha. É um jogo... Ô Léo, a gente fala, mas eu quero saber também de você. O que o Cruzeiro precisa... Lógico, precisa vencer. Mas qual que seria um placar... Não sei se posso falar se tem placar confortável quando você vai decidir fora de casa, mas um placar que você não vai passar tanta dificuldade assim no jogo da volta, né?
2: O jogo é muito equilibrado, Luiz. Então, o Cruzeiro, antes de pensar em placar, tem que pensar em construir uma vantagem. A partir do momento que você vence por 1-0, que seja, por 3-2, por 4-3, você sai daqui do Mineirão com uma vantagem de um gol, você já consegue montar uma estratégia para o jogo de volta no Maracanã de uma maneira que você não precisa sair para ganhar o jogo dentro do Maracanã. Ou seja, para mim, a primeira vantagem que o Cruzeiro tem que pensar em construir é uma vantagem, né, mesmo que mínima, para ir para o Maracanã já com podendo jogar com o regulamento debaixo do braço, né, poder segurar um 0-0. Por quê? O Cruzeiro não pode, de fato, é perder o jogo de hoje. Uma eliminatória de 180 minutos te exige muita concentração. E se você perde aqui no Mineirão, você vai ter que ir à casa do seu adversário resolver a parada. Então, de fato, eu penso que o Cruzeiro, antes de qualquer coisa, tem que construir uma vantagem mínima que seja para poder se sobressair em cima disso no jogo da volta. Por quê? A gente sabe, todo mundo sabe, que Leonardo Jardim, quando joga contra um time fechado, ele tem uma dificuldade, assim, fora do comum. Fora do comum. É um treinador que gosta de transição. Então não pode cair na cilada hoje, Luiz, de sair pra cima do Flamengo e tomar 1-0, 2-0 aqui no Mineirão, porque aí, de fato, vai ficar muito difícil. Então, pra mim, antes de pensar em de quanto tem que ganhar aqui no Mineirão, tem que pensar em ganhar aqui no Mineirão. Então é construir uma vantagem para conseguir segurar a onda lá no Maracanã. E de fato aí é uma pressão muito grande. Não digo em relação à atmosfera, porque geralmente isso pouco muda, mas eu digo até mesmo em pressão de bastidores, né? O Flamengo é o atual campeão da Copa Libertadores. E aí numa situação que se igualam, né, os times brasileiros, não é um brasileiro quanto o argentino, acaba que o Flamengo tem essa pressão também nos bastidores e o Cruzeiro tem que ficar atento. E um ponto que a gente está falando muito pouco, Luiz, é em relação às novas regras, né? Ou seja, hoje...
1: Agora nós vamos ver se realmente vai mudar.
2: Ontem mesmo, no jogo entre Independiente e Rivadavia e Fluminense, já teve que ficar de fora do campo um jogador que demorou a ser substituído. Então... já mudou, já melhorou bastante. Depois de muito tempo, uma partida de Copa Libertadores teve 55 minutos de bola rolando. Ou seja, vai ser jogo jogado. Então não vai ter essa história de ficar enrolando, do Rossi ficar pra bater o tiro de meta, chegar a pular a placa de publicidade lá pra enrolar. Porque se ele não bater o tiro de meta rápido hoje,
1: vai ser escanteio.
2: Se o árbitro for justo, se o senhor Jael Pérez salva vidas, não quiser matar o torcedor de raiva, ele vai fazer a regra valer e vai inverter e virar escanteio. Então hoje não tem desculpa. Hoje o que eu mais espero, Luiz, de verdade, como comentarista de futebol, como um apaixonado por futebol, e assim as duas torcidas também esperam, é um grande jogo. Então não tem essa, pelo amor de Deus, gente, nada de cera, vamos jogar bola, porque os dois times têm muito futebol apresentar. E o Cruzeiro vive um momento melhor, tem um treinador melhor, mas precisa fazer isso valer em campo hoje, até porque é o Flamengo atual campeão da Libertadores.
1: Tá certo, então, agora a gente vai falar de Galo, o Galo também que tem um compromisso hoje, só que é pela Copa Sul-Americana. Vamos então sair aqui do Mineirão, vamos decolar lá pra Bragança. Você sabe o que tem lá em Bragança Paulista?
2: Pão com linguiça.
1: A galera fala que é boa, hein? Já comeu lá?
2: Nunca comi.
1: Nunca foi pra Bragança, não?
2: Nunca fui pra Bragança.
1: Nem pra Paulista.
2: Também não.
1: Vamos acionar a Giovana Oliveira para trazer o primeiro tempo do Galo. Giovana, muito boa tarde para você.
3: Ótima tarde a todos meus amigos aqui do Papo de Craque. Primeira edição desta quarta-feira. Quartou daquele jeito, né, meus amigos? Quarta-feira de Copa Sul-Americana. Vocês estão achando que vai ser fácil, não, viu? É um jogo mais delicado que o outro e agora chegou realmente a fase do mata-mata do torneio continental. O Galo então enfrenta nesta noite, às 7 horas da noite, o Red Bull Bragantino. Jogo válido então pela partida de ida das oitavas de final da Copa Continental pela Sul-Americana. Vamos lá então, já fazendo aqui nosso merchan, porque teremos o início da transmissão hoje às 6:30 da noite, tá? Então o Papo de Craque segunda edição será um pouquinho mais curto, mas para que o torcedor atleticano possa estar mais por dentro da partida em Bragança Paulista. Bola rola às 7 horas da noite com narração de Luiz Soares, comentários de Danilo Marra e Fael Lima e reportagens comigo. Então iremos até às 9 horas da noite com este jogão entre Bragantino e Galo no estádio Cícero de Souza Marques em Bragança Paulista. É a terra com pão com linguiça, meus caros. Mas assim, a gente sabe, não vai ser um jogo fácil. O técnico Eduardo Domingues, que para esse compromisso, né, vai ter o retorno do lateral esquerdo Renan Lodi, ele que cumpriu suspensão no último compromisso do Galo, no empate diante do Remo por 2-2 no estádio Mangueirão no último sábado, né, entrou na sua posição o Pacini, mas agora então teremos o retorno do Renan Lodi na lateral esquerda. Entre outras dúvidas em relação ao meio de campo, né? Porque o Domingues vem modificando bastante esse setor meio-campista. Se vai colocar, então, Maicon, Alan Franco, Cissé, ou se vai mudar, colocar ali, então, nessa posição, né? O VH também tem posição, pode, então, largar, então, neste meio de campo alvinegro. Então, assim, o Domingues tem algumas dúvidas em relação aos 11 iniciais desta equipe atleticana, se ele vai permanecer, né, fomentando aquela equipe que jogou diante do Remo ou contra o Juventude. Vou até passar para vocês aqui, ó, porque diante do Juventude, lá em Caxias do Sul, entraram por ali Alan Franco, Cissé e VH. Já diante do Remo, no último sábado, o Barba colocou Cissé, Maicon e Alan Franco. Ele acaba poupando o VH. No jogo de ida da Copa do Brasil, aqui na Arena MRV, tivemos então Tomás Pérez, Maicon e VH. Então, assim, o Pérez acabou perdendo a posição nesses últimos dois compromissos, mas vai que o Barba quer modificar mais uma vez e colocar, então, o argentino também neste retorno entre os 11 iniciais da equipe atleticana. Bora lá, então, com o provável Galo com Everson no gol, Natanael, Juan Tressol, Dilianco, Renan Lodi. No meio de campo, Maicon, Alan Franco ou Cissé e VH. Na frente, Coelho, Bernard e Cacierra, ou também pode ser com a posição de Reinier, ele que entrou no último compromisso e marcou um gol contra o Remo. Vamos lá, então, agora falando um pouquinho mais sobre a equipe do Red Bull Bragantino, a equipe de Bragança Paulista, que acabou no último jogo, né, pelo Campeonato Brasileiro, perdendo dentro de casa para o Corinthians por 2-0. E para hoje, o técnico Wagner Mancini acabou ganhando 3 atletas, tá? O zagueiro Gustavo Marques, inclusive, que jogava aqui em Belo Horizonte com a América, o meio atacante Bruninho e o atacante Herrera voltam a ficar à disposição do comandante de Bragança Paulista, mas no DM ainda estão Vaderlan, Cauê e Davi Gomes. Um provável Red Bull Bragantino, então, para enfrentar o Galo, vem com Cleiton, Andrés Hurtado, Pedro Henrique, Alex Vinícius e Juninho Capixaba, Eric Ramírez, Rodriguinho, Lucas Barbosa, fechando então o meio de campo, e na frente Herrera, Eduardo Sacha, ex-Galo e Pita, então, para terminar estes 11 iniciais da equipe de Bragança Paulista, meus amigos.
1: Tá certo, Giovana Oliveira. Ô, Léo.
2: Atenção.
1: O Atlético, o Fael até disse que não foi muito poupar os jogadores para o jogo, né? Mas o que...
2: Mas não é poupar, não, Luiz.
1: É o quê?
2: É porque o elenco do Atlético é ruim.
1: Nossa.
2: E todos que jogam é o mesmo nível.
1: O torcedor brigava, na época depois de 2021, que lá ali em 2022, 23, o Atlético ainda tinha um elenco ok, mas aí o problema era o banco de reservas, né? Que até 2021, 2020, o Atlético tinha um banco de reserva com uma qualidade um pouco acima do que a gente vê hoje. E o torcedor falava assim, Léo, o Atlético precisa de equilibrar o banco de reservas com o titular, pra gente, pra, né, pra disputar campeonato. Só que aí, aí o menino falou, deixa comigo. Só que aí não avisaram pra eles que tinha que ser uma qualidade melhor, né? Não que, que sejam desqualificados, mas está sendo doído. O Botelho até, a minha esposa postou uma foto de um peixe.
2: Eu que mandei.
1: Uns amigos também mandaram. Pô, você tá segurando o coelho. Aí eu falei, não, porque não conseguiu morder a isca. Na verdade, eu tô com cacierra.
2: Aí eu mandei o René. Ou seja, todo mundo falou um jogador diferente.
1: Pra você ver como é que tá a situação. A gente brinca aqui, é lógico, é uma brincadeira, mas tem um fundo de verdade.
2: Chega a notificação extrajudicial.
1: Calma aí, daqui a pouco, no próximo jogo, a gente vai tentar entrar na Arena MRV. Não, acesso negado.
2: Eu já estou com a minha camisa branca preparada lá pra fazer o vídeo de retratação. Mas aqui, ô Luiz.
1: E com maquiagem também, né?
2: Não, é aquele negócio: o vídeo de retratação, camisa branca. Mas enfim, ô Luiz, agora vou falar um negócio aqui que você vai cair da cadeira. O Atlético vive talvez um dos melhores momentos na temporada, tá? O Atlético não perde há 7 jogos. Ou seja, precisa manter isso, precisa ter um pouquinho mais de tranquilidade. É porque eu acho que o Atlético não é, né? Esse é um elenco que de maneira característica, não é nem muito ao céu e nem muito ao inferno, entendeu? Eu acho que o Galo hoje aceitou o nota 6 de vez. Sabe o nota 6? Que
1: passa de ano.
2: Ele passa de ano, ele empata muito jogo, ele compete contra equipes da parte de cima, ganha do Palmeiras fora de casa, mas empata com Juventude e com Remo. Ou seja, o Atlético hoje ele iguala jogo contra qualquer adversário. Agora, esse confronto contra o Bragantino, o Galo vai precisar ser muito resiliente, vai precisar ser forte jogando em Bragança. E aí, o Barba Domingues vai ter que utilizar da retranca Domingues, né? Não vai ter jeito. Eu acho que o melhor cenário que o Atlético pode utilizar hoje, eu acho que o Galo tem se favorecido desses cenários, que é aquele que você pode deixar a bola com o time adversário e jogar no contra-ataque. E será assim hoje em Bragança. E eu não me surpreenderia se o Galo vencer o jogo em Bragança jogando no contra-ataque. Por quê? Não compensa pro Galo sair para cima do Bragantino lá no estádio Cícero Marques. Porque se sai pro jogo, vai tomar gol na transição no contra-ataque. E compensa trazer um resultado positivo aqui pra Arena do Galo. Então, Everson, Natanael, Juan Tressor de Lianco, esse trio de zaga segurou o Palmeiras lá em Bragança. Agora, pela ala direita, eu não iria de Coelho hoje. Eu iria com Preciado. E explico por quê. O Coelho não jogou bem depois da lesão. Ele, inclusive, foi acionado como um ponta pelo lado esquerdo no jogo contra o Remo. E o Preciado vem numa sequência muito boa. O Preciado fez um grande jogo contra o Remo. O Preciado fez uma grande partida contra o Palmeiras. Então, na ala direita, eu iria com os três zagueiros, né? Natanael, Tressoldi e o Lianco. Na ala pelo lado direito, o Preciado. E na ala pelo lado esquerdo, o Renan Lodi, que inclusive vive um momento mais apagado, né, Luiz?
1: Apagadíssimo.
2: Gostei muito da partida do Pacini contra o Remo, mas eu não vou pedir Pacini titular por razões óbvias, né? Porque o Lodi é...
1: Ô, Léo, um cara é o cara que é o titular, porém... É o que tá fazendo mais jogos, então uma hora ou outra o Pacini vai precisar entrar, até mesmo.
2: Mas foi muito bem contra o Remo.
1: Mas eu te pergunto, o Atlético não tem na base um centroavante? Não tem na base?
2: Tem.
1: Eu falo assim...
2: Tem o Lobagre,
1: que já foi
2: o
1: embora.
2: Carlos Soares.
1: O pessoal chamou ele e foi embora, chamou o menino de Lobagre. Não pode, né, cara? Nem jogou no profissional, tem que esperar. Mas
2: foi
1: cadê o Riquelme? Toda hora é chamado. Ele presta pra ser. É a mesma coisa de você ter. Vamos colocar um exemplo. Na seleção brasileira, o Léo Pereira, que foi, né? Foi o Léo Pereira que foi pra seleção brasileira. Ele presta pra seleção brasileira, porém no Flamengo, não. Você vai ser reserva aqui no Flamengo, você não presta. Pro Flamengo, mas pra seleção brasileira você presta.
2: Assim. Vamos lá. Só pra me fechar minha escalação aqui. Aí fica a dúvida entre Cissé e Alan Franco. O Maicon acho que é titular mesmo, não tem outra alternativa. Então eu acho que o Franco será titular, apesar de eu preferir o Cissé. Ou talvez ele faça um desenho diferente, tá? Com o Michael, Cissé e Alan Franco, colocando ali na frente o Bernardo e o Cassierra, né? Agora, do meio pra frente é realmente muito preocupante a situação do Atlético. E o Galo até revela jogadores, né? Por exemplo, o Cissé foi um bom achado da base, o Pacini foi um bom achado da base. Agora, no ataque, realmente é uma situação muito preocupante. O Galo tem, embora tenha Gabriel Veneno, Riquelme e Cauã Soares, o Cauã Soares, o entendimento que o Atlético passa para o torcedor e para quem trabalha com futebol, é de que não presta. Porque quando você vai buscar um centroavante que não faz gols há um ano e que ele não pode enfrentar o Bragantino, você passa um recado para o torcedor, é o seguinte: vamos com o Cassierra de titular e o reserva é o Reinier. Que isso já automaticamente é explicado, né? Então, o Reinier fez gol na última partida, o Cassierra não marca, se eu não estou enganado, há 8 jogos, né, Luiz?
1: Na verdade, ele agora foi para 10. Então, o ataque do Atlético, tirando o gol do Alaminda e o gol do Reinier...
2: O René não é considerado atacante
1: Do clube.
2: Só teve um gol do Alaminda. Ou seja, é um ataque muito preocupante.
1: E me preocupa mesmo o Atlético falando que prioriza o campeonato brasileiro. Porque, igual você falou, o Atlético costumou com um medianismo. Para ele, o nono colocado, ele tá ok.
2: Uma coisa que eu vou seguir falando é o seguinte: o Atlético pode colocar o time titular todos os jogos do Campeonato Brasileiro. A questão não é o Atlético querer ir bem no Campeonato Brasileiro. É se consegue. O Atlético pode até querer fazer um grande brasileiro. Mas o elenco tem teto técnico, cara. E o Domingues tá se dando bem no Atlético hoje porque ele é um treinador de transição. Se é um treinador que vai pra cima do adversário, quer jogar com posse de bola, tal qual o Jorge Sampaoli era, o Atlético ia afundar mais uma vez. Assim como aconteceu com o Cuca, assim como aconteceu com o Sampaoli quando tentou propor o jogo. Então o Domingues hoje é o treinador que o Atlético precisava. Então nem muito ao céu, nem muito ao inferno. Então é um time nota 6, décimo lugar do Campeonato Brasileiro, e tem um confronto com o Bragantino, que pra mim também é um time nota 6. Então por isso o equilíbrio. Hoje o nivelamento do confronto do Atlético é realmente no meio termo ali. E eu acho que a Copa Sul-Americana é uma opção interessante pro Galo, porque é uma competição internacional. As Copas, como o Galo não tem condição de fazer um brasileiro justo, chegar, de brigar até o final ali no quarto lugar, quinto lugar, porque tá muito difícil, é interessante pro Galo ir avançando nas Copas. É muito interessante pro Galo ir avançando nas Copas. Só que já tem um clássico logo aí. E o contexto do Bragantino vai mandar muito nesse clássico se o Galo vai chegar pressionado ou se vai chegar classificado pelo menos na Copa Sul-Americana para dar um pouquinho mais de moral.
1: E aí eu falo também, Léo, pela a gente vai bater de novo na tecla, a qualidade do time. A gente, se realmente se concretizar, que até também virou uma novela turca, porque hoje o pessoal não assiste mais novela mexicana, agora é aquelas novelinhas turcas também, tá? Tem as coreanas e tem as turcas também. Virou uma novela turca mesmo o Fred. O Fred, como você disse, se for jogar a Copa do Brasil, vai jogar o dia primeiro, né? O primeiro jogo do Cruzeiro e Atlético, né? E vai chegar no momento em que não vai ter culpa nenhuma se o meio de campo do Atlético não funcionar com ele, porque ele chegou agora. Ele vai precisar de uma adaptação.
2: No segundo tempo a gente até vai falar mais sobre reforços que a Giovana vai trazer, mas de fato, o que para esse confronto do Bragantino, o Galo já poderia ter o Castanho, por exemplo. Por que o Castanho não chegou na quinta? Assim, o River, beleza, eu tô pegando de graça aqui, empréstimo, opção de copa, mas manda o cara na quinta, por favor.
1: Eu não preciso nem mandar o cara, manda o documento do cara aí, que a gente vai dar uma adiantada aqui no processo.
2: O Atlético contrata o jogador, mas...
1: Mas é a pressa, não tem pressa.
2: Mas é o Paulo Brax,
1: não. Aqui, ó, o cara quer... um torcedor acabou de mandar aqui, ó, mandou um vídeo de uma tartaruga. Silêncio. Ele colocou Bagres, mas colocando o Brax, né? O Bagres está contratando.
2: Cara, não dá pra entender de fato. Parece que o Atlético tá na calma.
1: É a tranquilidade. Tem trânsito? Porque a gente vai falar de trânsito, a gente vai falar do caminho da Pampulha pro centro com o Diego Costa. Eu quero saber, quem tá vindo da Pampulha pro centro? Como é que tá aí o Diego Costa?
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5: 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Então, Luiz Soares, para o nosso ouvinte agora que deixa a região da Pampulha e vai para o centro, não, Antônio Carlos, não tá legal o trânsito não, viu? Chegando ali ao bairro São Francisco, tem pista parcialmente fechada e filas desde as proximidades da Avenida Abraão Caram. Compensa agora para você, ouvinte do Papo de Crack, pegar então a Carlos Luz e depois a Avenida Pedro II. No sentido oposto, caminho para Pampulha, por agora tá tudo sossegado, mas aproveita, motorista, porque mais tarde, com certeza, o trânsito vai ficar bem complicado com o jogo do Cruzeiro contra o Flamengo. Então agora você pode respirar tranquilo aí na Antônio Carlos, a Pampulha também, na Carlos Luz e Pedro II. 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
1: É isso aí, viu? Você que tá ligado com a gente, participe, mande sua mensagem. 31, vou falar bem pausado pro pessoal falar, ah, Luiz, você tá falando rápido, não dá pra anotar, né, Léo?
2: Exatamente.
1: 31 é o DDD.
2: 9.
1: Ou seja, são 3 noves. 9-9-9-4-4-8-8-7-0. 31-9-9-9-4-4-8-8-70. Anotou? Então manda sua mensagem, manda seu áudio, abraçando a galera lá do General Carneiro, que tá acompanhando a nossa audiência aqui da 88.7. Ô, Léo, vamos falar do giro então? Vamos girar, porque agora nós vamos falar... Eu me perdi aqui. Ah, aqui, ó. Vamos falar, porque ontem teve jogo no campeonato, na Copa Libertadores da América, e o Fluminense jogou, porém, entretanto, todavia... O Hulk respondeu às vaias do torcedor e promete reação no Fluminense, tá? É, a galera tá numa bronca com o Hulk, porque, olha só, a Chape esquentou na noite de terça-feira, ou seja, vulgo ontem, no Maracanã. O Fluminense não saiu do 0-0 contra o Independente Rivadavia da Argentina pelas oitavas da Libertadores. E o atacante Hulk virou alvo da torcida. Alvo de cobranças em seu 7º jogo pelo Tricolor. Lembrando que entre esses 7 jogos com a camisa do Fluminense, ele só marcou um gol, não foi?
2: Contra o Grêmio de pênalti, um gol oficial e um gol não oficial, ambos de pênalti.
1: É, e o camisa 7 mandou um recado, entende a cobrança, mas avisou que desanimar ou desistir não é a opção. Zubeldia e o elenco já viram a chave, que focam agora no Palmeiras.
2: Nossa!
1: Pelo Campeonato Brasileiro. Que beleza, hein? E depois tem o jogo de volta na Argentina na semana que vem para buscar uma classificação. Aí vai precisar de uma vitória simples por 1-0. Porque se persistir um empate, a decisão vai para a penalidade.
2: E fala essa primeira informação aqui, ó.
1: Última vitória do Fluminense foi há quase 3 meses. Ou seja, foi antes da parada da Copa. Foi no fim de maio, acumulando uma sequência amarga de 7 empates e 1 derrota desde então.
2: Que coincidência.
1: Você quer,
2: né,
1: olhar pelo lado, o copo é cheio ou vazio?
2: Coincidência aqui, porque o Hulk chegou lá e desde então o time não ganha.
1: Olha aí.
2: Mas eu vou...
1: Se você for olhar pelo lado do copo cheio, não perde. Assim.
2: Mas tá jogando pedra, viu, Luiz?
1: É.
2: Tá jogando muito.
1: Nossa,
2: mal.
1: Ontem eu vi um chute que ele deu, tava na cara. Mas isso aí é normal. Gente, o Hulk.
2: Gente.
1: É gênio. Mas...
2: Ouvintes antigos do nosso Papo de Crack primeira edição, quem estiver ouvindo aí, Renato Rogério, o nosso Simon, que de vez em quando tá aqui com a gente, quem sempre... O próprio Marcos já deve ter escutado, que é cruzeirense, já deve ter escutado eu avisar. Gente, eu estou falando, cantando essa pedra do Hulk estar mal, do Atlético precisar dar tchau pro Hulk, há muito tempo. Desde que eu comecei a comentar aqui na TMC... Eu já alertava sobre isso. O problema é que o Hulk é muito competitivo e competitivo ao ponto de não aceitar que ele vive um momento diferente da carreira dele. No Atlético, ele já não saiu contra e tem uma dificuldade de autocrítica muito grande. E era uma coisa que eu criticava muito ele, porque é o seguinte: o Hulk, quando o Galo perde a final da Libertadores 2024, vai no podcast dos amigos lá do Charla, pouco tempo depois, e com todo respeito do mundo, desce o sarrafo no Gabriel Milito. O Hulk já criticou o Cuca. O Hulk não falou publicamente do Filipão, mas a gente tinha informação de que os jogadores também já não acreditavam no trabalho do Filipão. Enquanto o Sampaoli, ele vai, depois do jogo contra o Fortaleza, dá uma entrevista falando que ele tá jogando muito isolado lá na frente, ou seja, não aceita o posicionamento. Então a culpa geralmente é de todo mundo, menos a do próprio Hulk. E assim, por mais que na queda de braço com a diretoria ele esteja correto, e todo mundo foi muito mal, eu acho que uma das coisas que eu critico muito a diretoria do Atlético foi porque não teve coragem de bancar a decisão de se desfazer do Hulk no início do ano. O Atlético já deveria estar sem Hulk desde janeiro, já deveria ter montado o seu elenco pensando numa ausência do Hulk. Não, mas aí deixou o Hulk pedir dispensa no vestiário, numa partida contra o Flamengo, um 4-0. E agora o Hulk está simplesmente mostrando que não vinha bem e continua mal lá no Fluminense, cara. E o Fluminense muito mal, Luiz. Assistiu o jogo ontem, aí o Zubeldia tá realmente perdidinho da Silva. Tudo bem que Lúcio Acosta, Savarino e Canobi foram muito mal nos confrontos contra o Vasco, mas ele deixou o Savarino e o Lúcio no banco, e o Canobi também, que era um suspiro de intensidade nesse time do Fluminense, colocando no meio de campo com o Martinelli, o Hércules e o Nonato mais avançado, cara. Assim, deixando o Hulk mais aberto pelo lado direito, o Castillo como centroavante e o Soteldo de titular. O Hulk de ponta. Gente, a gente que acompanha o Atlético, olha, o Hulk tem condição de jogar de ponta, o Luiz? Não tem. Então, assim, o Hulk, assim, o que você foi caçar? Sair do Atlético e ir lá pro Fluminense? Eu sei que ele se sentiu muito desrespeitado com o Atlético ofertar pra ele uma aposentadoria no final do ano. Mas tem horas que você tem que saber o momento de sair de campo, cara. Momento de aceitar. É o famoso viver como herói. Viver, morrer como herói, ou então viver o suficientemente pra se tornar vilão. Foi caçar turbulência lá no Fluminense, aquela bagunça, aquela confusão danada. Pra quê? Nesse momento da carreira, caçar ser vaiado todo jogo. O torcedor do Fluminense não vai ter um pingo de paciência com ele. Já, inclusive, já estão comparando a contratação dele com a contratação do Renato Augusto e da contratação do Douglas Costa.
1: Olha aí, ó.
2: No ano de 2024, o Fluminense fez o mesmo movimento. Contratou um ídolo de outros clubes, já em fim de carreira. Então, assim, realmente, eu não sei o que Hulk e Fluminense estavam pensando. É midiático, muito midiático, mas ele é ídolo do Galo. E
1: apenas assim, né? Aqui no Brasil, no caso.
2: Não vai ter esse sucesso todo, porque de fato tá num outro patamar de carreira já.
1: Tá certo, ó. Lembrando que o jogo da volta das oitavas contra o Independente Rivadavia, né? Acontece na próxima terça-feira na Argentina. E quem vencer garante vaga nas quartas de final.
2: Mas conta pra gente os outros resultados.
1: Vamos acompanhar então os resultados de ontem, Léo. Copa Libertadores e Copa Sul-Americana. O Fluminense, como a gente disse, ontem empatou com o Independente Rivadavia em 0-0. O Estudiantes, dentro de casa,
2: atenção,
1: empatou com a Universidade Católica, hein?
2: Aí é o seguinte, você é ouvinte que acompanha as nossas redes sociais, no @TMC Minas Gerais, eu pretendo acertar todos os palpites. Mas o Fluminense já começou me quebrando aqui, porque eu apostei que o Fluminense passaria.
1: Você deu um voto de confiança, né?
2: Exatamente, mas eu disse, diferentemente do meu amigo Danilo Marra,
1: certo,
2: que a Católica passaria do Estudiantes, porque um time simples, futebol às vezes é muito simples. Um time é treinado pelo Cacique Medina,
1: certo,
2: que é o time do Estudiantes, e o outro é treinado por Daniel Garneiro. Bom, gente, o Cacique Medina, pelo amor de Deus, não dá. Então, eu vendo o trabalho dos dois técnicos, eu já cravei antes que a Católica passaria, e acho que vai passar do Estudiantes.
1: E tivemos também dois jogos na Copa Sul-Americana. O Boca Juniors tinha começado o jogo dentro de casa, perdendo para o Deportivo Recoleta. Porém, no segundo tempo, conseguiu reverter aí o placar e foi para 3-1.
2: Santos. Todo mundo ganha do Recoleta, menos
1: você. Lá no estádio Tomás Adolfo Duco, em Buenos Aires, mais conhecido como La Bombonera. E o Bolívar empatou com o São Paulo. São Paulo que vencia, né, até os 83 minutos. Mas aí, na altitude de La Paz, é complicado.
2: Esse também me surpreendeu, que o São Paulo, para mim, São Paulo seria eliminado pro Bolívar. Mas vamos ver o jogo aqui no Morumbis.
1: Tá certo. Tem curiosidades, viu, Léo?
2: Ele casou?
1: Ele casou, sabe quem?
2: Depois de não sei quantos anos?
1: Sabe de quem?
2: Até que, o Cristiano Ronaldo, até que enfim, tava enrolando a dona Georgina já.
1: É, rapaz, o robozão casou, rapaz. É, Cristiano Ronaldo e Georgina selam união em Portugal. Ó, é oficial, tá, rapaziada? Isso não é fofoca, não. Léo Dias traz a fofoca, mas sempre quando ela tá ali, ó, oficialmente validada, né?
2: Robozão, na tarde. 40 anos, já, gente, tá doido, hein?
1: Ele tentou ganhar a Copa do Mundo. Ele tentou ganhar a Copa do Mundo primeiro, né? Nessa terça-feira, o astro Cristiano Ronaldo e a modelo Georgina Rodrigues se casaram no civil, em uma cerimônia discreta, em Cascais, em Portugal. Com a presença apenas dos filhos, o casal anunciou o sim nas redes sociais com foto das alianças após 10 anos juntos, é isso?
2: Nossa, que... Ô, Cristiano Ronaldo, você enrolou a moça, hein? Meu Deus do céu.
1: A história começou lá em 2016, quando se conheceram numa loja de grife em Madrid. Ganham aí um capítulo lindo exatamente uma década depois, né? E depois de um ano de noivado, que ele noivou ano passado e casou esse ano. Mas a curiosidade que... porque só informação...
2: Importa pra
1: você aqui da TMC. A gente vai acionar mais uma vez o Diego Costa... Para falar que tem um ponto de atenção lá na Vila Delma, não é isso? Vila Delta? Via Delta.
2: Na Via Delta.
1: Nossa, meu Deus do céu. Aqui tá demais, aqui de longe.
2: Eu não conheço essa Vila
1: não
2: Delta.
1: Conheço, não conheço, onde que é? Conta pra gente, Diego Costa.
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5: 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Então, Luiz Soares, na região noroeste de BH agora, destaque para a Via Delta, com ocorrência causando lentidão na passagem pelo bairro João Pinheiro, isso no sentido centro, quase chegando ali ao acesso para a Via Expressa. Não é uma fila muito grande, você, ouvinte TMC, tem a opção de pegar vias internas de bairro para fugir aí deste ponto mais carregado na Via Delta. Pertinho dali, vejo lentidão na reta do Califórnia para quem está chegando ao anel rodoviário. Inicialmente também, não precisa desviar a sua rota, ouvinte. 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
1: Ah, eu tenho que ler essa mensagem daqui a pouco, mas deixa eu fazer uma correção. Eu falei anteriormente que o estádio Tomás Adolfo Duco é lá em Buenos Aires, mas não é o La Bombonera, tá? É o estádio do Huracán. Porque o estádio La Bombonera tá fechado, então... mas tem uma informação super importante, que a gente trouxe informação do Cristiano Ronaldo, e o nosso ouvinte mandou uma mensagem...
2: O Léo Benetti tá numa de Léo Dias, né?
1: O Léo Benetti...
2: Isso aí é informação, só que ele é bem informado, sabe?
1: Verdade, então. Atenção... Anitta... Como é que imita o Léo Dias? Olha, André Sorak... Ela está em prantos... com o casamento do robozão. Poderia ser ela no lugar da Georgina. Rapaz.
2: Já diria Cristiano Ronaldo no print famoso da internet, esse bumbum é o diabo.
1: Ele é o quê?
2: É o diabo.
1: Ô, louco.
2: Não, palavra, abre aspas, tá?
1: Abre aspas.
2: A mensagem que Cristiano Ronaldo mandou pra André Soraya.
1: Meu Deus do céu, tadinha da André. Agora deve estar chorando em
2: Leo
1: posição
2: Benetti,
1: fetal.
2: Um abraço pra ele.
1: Obrigado, Júlio Benetti, tá também.
2: O Vasco estressa ele tanto que ele tá acompanhando até a coluna.
1: Sabe por que ele mandou isso? Porque quem escuta...
2: Sabe.
1: E ele sabe. Ele tá... cuidado, hein, Leo Benetti. Porque o pessoal aí... perguntar quem é André Sorak aqui, você vai ter que responder depois, tá?
2: Nossa Senhora.
1: Obrigado pela participação também. Aqui com a gente pelo 319-9944-8808.
2: E pra quem... só pra contextualizar pro ouvinte... porque meados de 2011 ali vazou um print... do Cristiano Ronaldo conversando com o André Sorak. Os dois teriam... se relacionado.
1: Agora, falando pro Léo Benetti, o torcedor vascaíno pode dar uma respirada, ó. O processo para venda da SAF do Vasco avançou na justiça após o grupo do investidor Marcos Lamáquia realizar os ajustes.
2: O Leilo Pereira, né?
1: Contratuais pedidos pelos fiscalizadores. Com certeza esses caras que eram fiscais eram vascaínos, tá brincadeira. Segundo o advogado André Sica, o aditivo assinado e a expectativa é que a juíza abra o processo competitivo em breve. A metade da equipe do investidor é concluir essa etapa leiloeira. Aí, você falou de Leila? Leiloeira. Até o fim de setembro.
2: Já deixei lembrando... esse trocadilho aqui. Só foi proposital.
1: Ah,
2: a
1: beleza.
2: Meta da equipe, tá? Só pra informar.
1: Beleza. Lembrando pra você, ó, que o pacote de investimentos pode chegar à casa de 2 bilhões a 3 bilhões, somando 500 milhões de diretos no futebol, 150 milhões no CT, que aliás está precisando demais, e perdão de dívidas também.
2: Cara, investir no Vasco é certeiro, tá? Eu acho que o Vasco, se organizado, é uma máquina de fazer dinheiro.
1: É por isso que o BAP tá maluco, né? O BAP não vai ficar tranquilo, porque hoje tá nadando de braçada.
2: Exatamente, porque o Vasco é gigantesco, tem um poderio muito positivo financeiro. A ver, né? Porque isso tá demorando uma eternidade, mas a gente sabe muito bem que a situação não avança justamente por a questão política, né? O Flamengo fazendo muita pressão, aí já quer falar que é conflito de interesse, é aquela história toda. Mas a ver aí se o Pedrinho do Vasco, o ex-jogador, consegue aí dar sequência na SAF do Vasco.
1: Lembrando que as alterações pedidas pelos administradores judiciais foram na redução da multa de desistência, o break-up fee, reforço também de garantias financeiras, ou seja, né, tem que mostrar que vai conseguir pagar, e clareamento do fluxo de pagamentos da recuperação judicial, para não dar o famoso calote na galera, né?
2: Exato.
1: O Vasco Associativo manterá os direitos assegurados pela lei da SAF e garantirá uma cadeira no conselho de administração da nova empresa para fiscalizar as decisões do futebol. Beleza? E o Léo Benetti respondeu aqui falando, ó, se tratando de Vasco, só acredito quando tiver o contrato assinado e os reforços em campo. Reforços estão chegando. Agora só falta mesmo validar.
2: Depois que o Seabra aceitou a proposta e depois
1: pulou
2: o Vasco
1: fora.
2: Era pra pagar de um jeito, não quis pagar, e
1: meu
2: o Coritiba...
1: Deus.
2: Saiu, tirou o time de campo, e o Seabra também não quis vir. Depois disso eu não duvido de nada.
1: O tiro saiu pela culata. Como disse o Léo Dias, eu também acho que eu acho que o problema do Vasco, eu acho que nem é quem comprar, tá? Eu acho que é quem tá no Vasco Associação. Parece que ainda o espírito de Eurico Miranda não foi expurgado de lá de dentro.
2: Não. Vasco e Corinthians são dois clubes,
1: meu Deus,
2: no futebol brasileiro gigantescos que poderiam aspirar coisas maiores. Mas, assim como várias coisas aqui no nosso Brasil, não vou entrar nesse mérito, né? São atrapalhados pela corrupção.
1: Nossa.
2: O futebol brasileiro não é diferente. E, cara, o Vasco realmente... Eu gostei muito da eliminatória frente ao Fluminense do Vasco, tá? Tá na zona de rebaixamento agora, mas... Eu vi um norte no trabalho do Pedro Emanuel, e com os reforços aí, com o Colídio, com o Sousa, tem tudo pro Vasco melhorar. A ver se o Vasco vai conseguir sair desse cenário ruim de pressão, né, de zona de rebaixamento, dar a volta por cima e se estabelecer no Campeonato Brasileiro e ir avançando nas Copas principalmente, né, Luiz?
1: Exatamente. E pode ser, porque o fator torcida do Vasco, acho que muitas vezes, mesmo sendo rebaixado 4 vezes, né? Porque tem que ficar registrado o fato que realmente... Viu, Léo Benetti? 4 vezes rebaixados. Mas o torcedor... Se não fosse o torcedor do Vasco, o Vasco seria rebaixado muito mais vezes.
2: Não, mas é o cenário político também do Vasco, cara. O Vasco tá em má fase. Eu brinco que o Vasco tá em má fase desde 2012, daquele gol perdido pelo Diego Souza. Mas é uma realidade dura por conta de gestões ruins, né? Do Vasco, da Gama, essa gestão de cartolas associativos que geralmente atrapalham muito no futebol brasileiro, né, Luiz?
1: Exatamente. Ó, eu quero que você participe com a gente, mande sua mensagem, 319-9944-8870. Quer ter voz como torcedor? Você vai ter voz aqui. Aqui você tem voz. O cara manda mensagem na hora da transmissão, a gente lê, a gente repercute.
2: A gente falou até da Andressa Urach.
1: Exatamente. Hoje. Então manda pra gente, pode participar, pode mandar o seu áudio, você não pode mandar palavrão, mas você não tá? Tenha vergonha de mandar o seu áudio, o seu pensamento sobre esse jogo hoje de Cruzeiro e Flamengo, o jogo hoje entre Atlético e Bragantino, tudo você vai acompanhar aqui na TMC. A partir de 6:30 abriremos aqui a jornada para Atlético e Bragantino e depois assume o Felipe Soares para trazer as emoções de Cruzeiro e Flamengo. Hoje tem futebol em dose dupla, os mineiros em campo e o torcedor acompanhando tudo aqui através da 88.7. 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A gente vai para um breve intervalo nesse Papo de Craque na primeira edição. Daqui a pouco a gente está de volta para falar do segundo tempo do Cruzeiro com Marcos Botelho e também do segundo tempo do Galo com Geovana Oliveira. Vamos então faturar. Daqui a pouco a gente está de volta. 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
1: Ah, opa, tô de volta, hein? E você deu um play na sua vida nessa tarde,
2: Faça
1: viu?
2: Faça como o nosso Gilmar Caetano.
1: É, deu um play na sua vida, exatamente. E o play, viu, gente? Ele é demais, né, cara? Ele tá na internet, ele tá no podcast, ele tá sensacional. E agora a gente vai falar de segundo tempo, né, do Cruzeiro. A gente vai chamar mais uma vez ele. Oh, agora são 1h33. Eu quero saber, ele não vai me responder, porque ele vai ficar com vergonha. Tá comendo dobradinha agora, ou Botelho? Ou você tá...
2: Nessa hora, meu filho... Aqui, Eu não queria falar de ansiedade, professora, mas comer dobradinha, dia de ansiedade, meu filho...
1: Passa mal, né? Passa ainda mal, mais filho. 1h da tarde, né? Tem que trabalhar ainda, acho que não, né? Aí. Então vem falar do Cruzeiro nesse segundo tempo, Botelho.
3: Muito bem, estamos de volta. Vamos lá com mais Cruzeiro aqui no nosso Papo de Craque, primeira edição. E para quem acompanha a TMC desde outubro do ano passado, quando a TMC retornou com o esporte aqui em Belo Horizonte, todo mundo sabe que eu gosto de trazer números, estatísticas, histórias curiosas, tabus. E eu quero trazer hoje um tabu para você, ouvinte TMC. Um tabu do Cruzeiro pequeno na atual temporada. O Gão fica no meu pé. Mas eu tenho que trazer o Gão. É meu jeito. Vamos lá. É o seguinte, o Cruzeiro tem um pequeno tabu na atual temporada. Eu vi uma matéria publicada, um texto, pelos amigos do Central da Toca, eu pensei, pô, legal, eu vou trazer isso para o ouvinte TMC. O ouvinte TMC tem que ter essa noção. Gente, um pequeno tabu na temporada atual, que é o seguinte tabu. O Cruzeiro ainda não engatou uma sequência de 3 vitórias na temporada. Ou seja, o Cruzeiro não teve 3 vitórias seguidas em 2026. E em 7 oportunidades, isso quase aconteceu. 2 com o Tite, 5 com o Arthur Jorge. Vamos lá, começar pelo começo, evidentemente. Lembrando que o Cruzeiro estreou na temporada com derrota, né? Campeonato Mineiro, jogando com time, sei lá, C. Era o reserva do reserva, o Cruzeiro perdeu para o Pouso Alegre no Mineirão. Aí o Cruzeiro engatou 2 vitórias no Campeonato Mineiro, 2ª e 3ª rodadas, contra o Tombense e contra o Uberlândia. Na 4ª rodada, perdeu para o Democrata. Então aí não teve a chance de concluir a 3ª vitória. Depois isso ocorreu no Campeonato Mineiro, no jogo da última fase, o último jogo da primeira fase e depois a semifinal contra o Pouso Alegre. Vitória contra a URT em Patos de Minas e vitória contra o Pouso Alegre em Pouso Alegre. 2 vitórias por 2-1. Aí o Cruzeiro foi jogar o Brasileirão contra o Corinthians, empate em 1-1. Depois 2 vitórias, o jogo da volta da semifinal contra o Pouso Alegre no Mineirão 1-0 e depois 1-0 contra o Atlético, também no Mineirão, a final do Campeonato Mineiro, o jogo da pancadaria. Aí o Cruzeiro foi enfrentar o Flamengo no Brasileirão, 5ª rodada, e perdeu por 2-0. Aí já com o Arthur Jorge, o Cruzeiro vence o Barcelona de Guayaquil em Guayaquil, estreia da Copa Libertadores. E depois, vitória contra o Bragantino no Mineirão, 11ª rodada do Campeonato Brasileiro. 2 vitórias seguidas, tentou a 3ª contra a Universidade Católica no Mineirão, Copa Libertadores, perdeu. Aí o Cruzeiro engata 2 vitórias seguidas, contra o Remo no Pará pela 13ª rodada do Campeonato Brasileiro. E depois, contra o Boca Juniors no Mineirão, 3ª rodada da fase de grupos da Libertadores, 2 vitórias por 1-0. Aí o próximo jogo, contra o Atlético, clássico do Campeonato Brasileiro, 14ª rodada, perdeu para o Atlético. Depois, venceu o Bahia, 15ª rodada do Campeonato Brasileiro em Salvador, e o Goiás, Copa do Brasil, jogo da volta das 8ª de final, 2 vitórias, contra o Bahia 2-1, contra o Goiás 1-0. Aí, para tentar a 3ª vitória, enfrentou o Palmeiras na Arena Barueri, 16ª rodada do Campeonato Brasileiro, empatou. E o Cruzeiro também teve mais 2 vitórias seguidas contra Chapecoense pelo Brasileirão, 2-1. E depois o 4-0 contra o Barcelona de Guayaquil pela Libertadores. Foi enfrentar o Fluminense no Mineirão pela 18ª rodada do Brasileirão. Empatou, também não teve 3 vitórias seguidas. E agora o Cruzeiro vem de 2 vitórias seguidas contra a Chape pela Copa do Brasil, 2-0. E contra o Mirassol, 3-1. Então, pela primeira vez, o Cruzeiro pode conquistar a 3ª vitória seguida na temporada, caso vença o Flamengo. E o Arthur Jorge falou de consistência e de continuar vencendo em entrevista coletiva pós-vitória contra o Mirassol. Foi uma fala muito interessante que casa com esse assunto. Escute aí, ouvinte.
4: Olha, nós temos sempre a expectativa de fazermos um bom trabalho e um trabalho sempre de crescimento constante e, portanto, ambicionamos o melhor. Às vezes isso não aparece ou não chega, mas nós temos naturalmente a consciência de que falta muito caminho pela frente ainda em qualquer uma das três competições. Como disse, cada uma delas tem sido olhada com a mesma determinação e ambição para podermos hoje estar nas quartas da Copa Brasil, para podermos terminarmos hoje em quinto lugar, creio, o campeonato do Brasileirão e podermos agora começar a pensar então no Flamengo, este jogo importantíssimo para a Copa Libertadores. Mas é um caminho que nós fazemos de processo e de continuidade. Nós não podemos estar a imaginar ou a perspectivar um jogo daqui a um mês e o que vamos fazer para chegar bem lá. Nós precisamos é de ganhar constantemente. E eu digo sempre isto, que ganhar, e a equipa que não se cansa de ganhar será sempre muito mais capaz, porque vai ganhando, vai disfarçando o cansaço, vai estando mais preparada, vai estando motivada, vai estando intensa naquilo que é os seus momentos de jogo. Estou satisfeito naturalmente, não posso dizer o contrário, mas há um longo trabalho ainda e caminho a percorrer e que nós queremos estar preparados, portanto precisamos de tudo e todos para continuar este trabalho que estamos a fazer.
3: Então tá aí palavras de Arthur Jorge, o Mister, falando que a consistência, a constância, vitória após vitória, vai trazer essa confiança e a confiança ajuda a melhorar o desempenho. Mas o Cruzeiro em franca recuperação na temporada, né, meus amigos? E é isso. Além de vencer e a vitória ser importante para o mata-mata em si, também para quebrar esse pequeno tabu na temporada, o Cruzeiro ainda não venceu três seguidas em 2026.
1: Tá certo, Marcos Botelho. Antes do comentário de Léo Dias, a gente vai
2: dar um play no trânsito.
1: Trânsito agora sim, aqui dá pra ver, ó. Destaque pra Avenida Amazonas e Avenida Tereza Cristina com Diego Costa. Chega pra cá, Diego!
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6: 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Para fechar aqui então, Léo, no Papo de Craque tem lentidão para quem está deixando a região central de BH e vai para Contagem pela Avenida Amazonas, principalmente ali na região do bairro Gameleira. Você ouvinte pode pegar a Tereza Cristina, que neste momento tem cenário um pouco melhor no sentido centro. Amazonas também com alguns pontos mais carregados, como ali na região do bairro Gameleira e também no bairro Gutierrez. Na Tereza Cristina, o motorista pisa um pouco mais no freio ali, chegando a contorno já na região do Barro Preto. 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
1: Tá certo, o bom que é a Tereza Cristina antes de chover, né? Porque quando chove na Tereza Cristina é só Jesus na causa. Eu pegava um ônibus lá que chama 3029, vai lá pro bairro Regina, mas ele passa ali na região do Barreiro, próximo da Sinfrono Brochado, trabalhava ali. Quando chovia, meu amigo, não, ele não passava, porque não praticava passar pela Tereza Cristina, eu tinha que pegar o 32 até o Via Shopping.
2: Aí você tinha que pegar um barco.
1: Um barco. Mas vamos falar de Cruzeiro? Em segundo tempo, o Botelho aí.
2: Cara, que dado curioso em relação ao Cruzeiro não emendar três vitórias seguidas na temporada, né, cara? Assim, bateu na trave algumas vezes. Você tá rindo aí, né, Luiz? Que eu falei dado curioso. Calma, Oswaldo. Mas voltando aqui a falar do Cruzeiro, acho que hoje é a oportunidade perfeita pro Cruzeiro emendar essas três vitórias seguidas. Até porque uma vitória hoje é de suma importância pro Cruzeiro se classificar na Copa Libertadores. E aí fica até o misto de sentimentos do torcedor celeste na noite de hoje, né? Tem visto alguns relatos de alguns amigos de uma emoção muito grande de voltar a viver uma noite tão importante de Copa Libertadores. Então é hoje, cara. Hoje é o dia pra quebrar o tabu, pro Cruzeiro dar um passo nessa sua reconstrução. Eu sempre falo isso, o Cruzeiro já se estabilizou, o Cruzeiro já hoje já é uma equipe muito mais forte. Não precisa nem falar de desde que voltou à elite do Campeonato Brasileiro. Aí passou aquele perrengue de manutenção em 23, em 24 já disputou uma final continental,
1: Sul-Americana,
2: bateu
1: né?
2: na trave, depois chega a semifinal da Copa do Brasil, bateu na trave de novo. Esse ano não, esse ano é o ano que o Cruzeiro já ganhou mais uma vez, voltou a ganhar um título do Campeonato Mineiro, e agora é o momento de dar um passo à frente em relação a Libertadores, em relação à Copa do Brasil. Cruzeiro bombasta nesse período tenebroso da sua história, de uma vez por todas, e abriu caminho para que o Pedrinho tenha sucesso também, porque merece muito o Pedro Lourenço. Que esse cara tá fazendo de esforço pro Cruzeiro voltar a ganhar, é uma coisa inacreditável. E hoje é à noite, né? Vamos ver se o Cruzeiro consegue quebrar essa marca, conseguir as 3 vitórias seguidas, e que se não conseguir também, que consiga um empate hoje e consiga vencer lá no Maracanã, quem sabe, né? É uma eliminatória muito difícil, um jogo muito duro pro Cruzeiro, mas eu acredito muito que

0: hoje até 24 horas. Antes você pode cancelar seu ingresso, né? E o valor ser estornado. E aí, após esse cancelamento, alguns ingressos voltam para a plataforma. Mas hoje, meu amigo, é aquele dia que a turma cai até em golpe de cambista. Atenção, não compre ingresso com cambista, porque você está correndo um sério risco de golpe.
1: Please, não comprem, tá? Mas a gente hoje vai acionar mais uma vez a Giovana Oliveira, então. Depois desse segundo tempo do Cruzeiro, a gente vai acionar a Giovana Oliveira para falar sobre o segundo tempo do Galo. Ô, Giovana Oliveira, vamos falar, porque ontem teve o Fred em tom de despedida lá na Turquia.
0: Já tá chegando.
1: O técnico do Fenerbahçe falou a respeito. O presidente do River comentou valores do Castanho.
0: Novela.
1: E confirmações das datas da Copa do Brasil. Ela tava um pouco apressada, porque hoje tem jogo. Agora sim, Giovana, vem pra cá.
2: Voltamos, meus amigos. Voltamos para falar mais sobre o Galo. Porque hoje teremos, então, Copa Sul-Americana. Jogo muito importante, claro, diante do Red Bull Bragantino. Mas não podemos não citar sobre a novela Fred, né? Pois é, meus caros. Ontem tivemos mais um capítulo dessa história. Porque ontem o Fenerbahçe, clube turco em que o Fred tem contrato ainda, atuou ontem, jogou ontem diante do Stern e venceu por 1-0 fora de casa. O jogo aconteceu ontem na Áustria pela Champions League. Tivemos então a vitória acontecendo com o gol do Talisca de pênalti, tal brasileiro Talisca vem marcando muitos gols pelo Fenerbahçe, inclusive todo jogo que eu venho falar pra vocês sobre o Fred, ele marcou o tentozinho dele. O Fred, que inclusive, né, ele jogou durante 27 minutos ontem, ele entrou no lugar do Asensio, pois é, Asensio que jogou já pelo Real Madrid durante vários anos, né, também atuou pelo PSG e agora então está no Fenerbahçe. Já o Fred, né, vamos passar os números do jogador. Ontem, então, como eu falei pra vocês, né, entrou no segundo tempo, teve 63% de passes certos, 63% de passes do campo adversário precisos, 63% de passes no próprio campo precisos, teve uma grande chance e um passe decisivo durante esses 27 minutos em que ele esteve em campo. Mas, meus caros, o que eu tenho que falar é o que realmente está muito próximo de concretizar o encerramento do contrato do Fred com o Fenerbahçe. Tudo indica, inclusive, que ontem foi a última partida dele com a camisa amarela do clube turco. Após o jogo, tivemos, assim, cenas, né, até divulgadas na internet, de torcedores do Fenerbahçe comemorando com o Fred a vitória, mas também em tom melancólico de despedida. Apenas o Fred e a torcida do Fenerbahçe ali naquele tom de despedida. Então o Fred está muito, mas muito, muito, muito próximo de encerrar o seu vínculo com o Fenerbahçe para vir então fardar o manto alvinegro para vestir a camisa do Galo em definitivo, tá? Porque ele vai encerrar então o contrato dele com o Fenerbahçe para assinar em definitivo o contrato com o Galo. Já tá tudo certo entre o Atlético e o Fred. Agora faltam apenas detalhes realmente para essa rescisão contratual dele com a equipe então turca. Um ponto, né? A gente sabe que o técnico do Fenerbahçe não dá o braço a torcer. Ele gosta muito do Fred, ele realmente não gosta de falar sobre essa saída dele lá do clube turco. Mas ontem então, depois da vitória, né, o Ismail Kartal falou um pouco sobre o Fred. Ele colocou assim, abre aspas: nossa diretoria e comissão de transferências estão trabalhando no caso do Fred. Algumas questões entre ele e a diretoria. Vamos esperar para ver o que vai acontecer. No futebol, tudo pode mudar a qualquer momento. Temos tempo. Vamos ver o que vai acontecer. Fecha aspas, então, do técnico do Fenerbahçe falando sobre o Fred. Ele não quer que o Fred saia lá do Fenerbahçe, mas o desejo do jogador é realmente vir atuar no gigantesco das Gerais, meus caros. Falando também sobre contratação, o Kevin Castanho, né, que já está aqui em Belo Horizonte, o volante colombiano, já está por aqui, já veio por empréstimo, dando tudo certo nos exames médicos, meus amigos, já vai assinar o contrato com o Galo. Vai lembrar que é por uma temporada o empréstimo e, dando tudo certo, o Galo pode contratar e comprar o atleta em definitivo. E o presidente do River Plate, Stefano Di Carlo, ele comentou sobre essa negociação, tá? Abre aspas. O negócio do Castanho está fechado, a venda é para o Brasil, 5 milhões de dólares por 50% dos seus direitos, fecha aspas então, mas vale lembrar que o Atlético poderá comprar ele após, então, esse vínculo por empréstimo, tá? Não tá vindo em definitivo neste momento, não. Kevin Castanho, então, caso o Galo queira comprar ao fim deste empréstimo, será, então, US$5 milhões por 50% dos seus direitos. Mas isso só mais pra frente, meus amigos, tá certo? Fechando, então, o noticiário aqui do Galo, mas também falando um pouco

0: pouco sobre o Cruzeiro, né? Mas em relação aos clássicos pelas quartas de final da Copa do Brasil. Jogo de ida, Estádio Mineirão, mando da equipe Celeste. Terça-feira, dia 25 de agosto, às 9 horas da noite. Jogo de volta na Casa do Galo, na Casa Atleticana, Arena MRV, dia 1º de setembro. Também numa terça-feira, também às 9 horas da noite, meus amigos.
1: Tá certo, Giovana. Ô, Léo, essa novela mexicana não, né? Novela turca agora, que realmente a galera tá assistindo, né?
2: Virou... essa geração... E me incluo nessa geração hoje que assiste TikTok.
1: Achei que era TikTok.
2: Hoje as novelas, Luiz, as novelas viraram novelinhas de rios, né? Que
1: nossa,
2: a turma não tá tendo mais. O cérebro das pessoas não estão conseguindo assistir episódio com mais de 3 minutos, não.
1: Cara, né? Que isso?
2: E as pessoas estão realmente assistindo esse tipo de coisa. É, eu falo que eu me incluo nessa, porque eu infelizmente tenho um problema que eu não consigo largar o celular tem hora.
1: Certo.
2: Mas gosto de assistir uma série. Mas a novela do Fred poderia ser uma novelinha de rios, né? Que demora essa novela, meu amigo. Meu Jesus Cristo. Que demora.
1: Ele tá vindo de quê? Da Turquia?
2: Ele pegou o cavalo lá do Salve Jorge. Ele tá vindo de lá. Jorge veio de lá da Capadócia. E tá vindo Salve de cavalo. Jorge. Tá vindo a cavalo aqui pra Belo Horizonte. Condição, cara.
1: Deixou o dragão lá?
2: Tem um amigo aqui que mandou mensagem. Acho que eu vou envelhecer. Vou morrer esperando o Fred chegar aqui no Atlético. Inacreditável. Cara, e o Castanha também. O Castanha, acho que ele veio nadando o Rio de la Plata lá. E, nadando, tá?
1: Ele aí ele nadou. Chegou no Rio de la Rudas.
2: Aí ele chegou ali no Uruguai.
1: Certo.
2: Aí pegou um translado ali pra Rio Grande do Sul ali.
1: Certo, o Rio Grande tinha dois tudo.
2: Depois pegou o Fusquinha.
1: Uhum. Né?
2: Pegou um carro mais velho ali e foi fazendo o trajeto até chegar em Belo Horizonte, porque não tem meu condição. Deus. Gente, a demora das negociações do Atlético é um negócio impressionante. E o Léo Duarte também já tá formando em medicina, né?
1: Chegou agora
2: e já tá sumido. O Atlético com os reforços é uma coisa inacreditável. E o Galo deveria contratar pelo menos mais um ponta aí, porque de fato, se o Atlético deixar pra ter só o Alan Minda e o Coelho como pontas do elenco e o Dudu, realmente vai ser daquele tipo de coisa que o Atlético vai ter dificuldade para acertar o alvo. Eu acho que o Atlético já tá com o ataque bem abaixo, já tá com muita dificuldade. Os números são muito ruins. A gente comentava aqui que o Galo teve um gol apenas do Alan Minda. Então, de fato, não me parece ter um senso de urgência, uma tranquilidade. A negociação do Fred, eu até entendo porque é um jogador diferenciado, Atlético, de fato, compensa essa demora, mas parece que o Paulo Braga está vivendo só disso.
1: É
2: só o Fred, nada mais importa pro Atlético.
1: É, rapaz. Ó, a gente vai falar então rapidinho do Messi, né? Infelizmente o Messi perdeu seu pai, né? E o mundo do futebol ficou em choque e de luto também. Nessa quarta-feira, não sei por que o Léo tá indo, a gente tá fazendo a nota de falecimento.
2: De outra coisa, amigo. Desculpa.
1: Calma. Assunto sério, morreu um dos grandes lá, como diz o Alex Cabeção, né?
2: As condolências aí para o Messi.
1: Pois é. Nessa quarta-feira, o Lionel Messi postou um desabafo emocionante no Instagram em homenagem ao seu pai, Jorge Messi, que faleceu na última sexta-feira aos 68 anos. Em uma carta de cortar o coração, né? O astro revelou que jogou a Copa buscando dar tempo de ver o pai recuperado. Desabafou sobre a dor de não ter o seu grande conselheiro e colocou em xeque até a continuidade no futebol sem o seu pai ao lado, hein, Léo?
2: Aquele choro do Messi já ao fim da Copa, muita gente atrela, claro, a derrota da Argentina, mas...
1: Mas um misto de emoção também, porque muita, você tem
2: ele estava muito mal de saúde durante a Copa do Mundo, né? Então, de fato, o Messi já vinha numa sequência que tava bem, uma carga emocional muito grande. A gente deseja, claro, todas as forças aí pro Messi, sem seu pai, que se mantenha forte, né? Messi agora também já tá numa fase da carreira que o dia que ele falar assim, vou parar, cansei, ele pode ficar à vontade, porque ele já é um dos maiores da história do futebol. E, assim... conquistou de tudo, ganhou tudo, ganhou Copa do Mundo, ganhou Champions League, foi multicampeão, um dos maiores jogadores da história, que teve que se despedir do seu pai.
1: É, o pai dele, né, piorou de saúde um pouco antes da Copa do Mundo, né, e não pôde viajar para os Estados Unidos. Messi revelou que jogava tentando avançar na competição para dar tempo de o seu pai recuperar e viajar à final para assisti-lo. Messi admitiu abertamente que não sabe como continuar jogando sem a presença do seu pai, que atuou como pai, amigo e também empresário durante toda a vida vitoriosa da sua carreira. E a publicação gerou uma onda de comoção mundial, com mensagens de carinho de fãs, atletas e também personalidades do esporte, como o rival, histórico rival, só no campo, literalmente no campo do jogo, o Cristiano Ronaldo, que fora, né, são amigos, isso aí é inegável. Então, a gente também deseja forças à família Messi, ao Messi principalmente, e que ele também já ganhou tudo na vida. Se pensar em parar também, a gente vai agradecer demais por tudo que ele fez. Vai ser difícil a gente ver um outro jogador do mesmo nível.
2: Não, esse aí, meu amigo.
1: É.
2: Esse aí sai um a cada 50 anos.
1: É.
2: Assim, pra você ter ideia, né? Depois do Pelé, a gente só foi ter um jogador que chegou no nível das pessoas tentar comparar, que pra mim não tem comparação, só agora com o Messi, né?
1: É.
2: Em 2005.
1: Exatamente.
2: Então, assim, olha a distância para aparecer um craque e outro.
1: Vamos pro destaque final, então, desse Papo de Craque da primeira edição, chamando Geovana Oliveira, destaques finais do Galo.
0: Estamos chegando então ao final aqui do Papo de Craque, primeira edição desta quarta-feira. Como eu disse para vocês, hoje é noite de Copa. O Galo entra em campo mais tarde, às 7 horas da noite, diante da equipe do Red Bull Bragantino. Jogo muito importante para o Galo, então, avançar para as quartas de final da competição continental. Para isso, então, precisa fazer um resultado bom hoje no estádio Cícero de Souza Marques e trazer, então, aqui para a Arena MRV a classificação. Provável Galo, então, com o técnico Eduardo Domingues em a campo hoje, com Everson no gol, Natanael, Juan Tressol, de Lianco, Renan Lodi. No meio de campo, Maicon, Alan Franco ou Cissei, VH. E na frente, Coelho, Bernard e Cacierra ou Renier. Transmissão desse jogão a partir das 18h30 da noite, aqui no 88.7, com narração de Luiz Soares, comentários de Danilo Marra e Fael Lima e reportagens comigo. Tá certo, meus caros? Voltamos então mais tarde no Papo de Craque, segunda edição, a partir das 5h30 da tarde. E logo em sequência, com o jogão entre Galo e Red Bull Bragantino. É jogo importante, é jogo de mata-mata, amigos.
1: Tá certo, Geovana Oliveira, agora chamando Marcos Botelho, destaque finais do Cruzeirão.
3: Então é isso, hoje é noite de Copa, mata-mata, Libertadores, Cruzeiro e Flamengo, Mineirão lotado, ingressos esgotados, vários flamenguistas, uma onda azul nas arquibancadas com a Nação Celeste, com direito a mosaico e tudo mais, uma festa espetacular e que seja um grande jogo. 9h30, a bola rola, mas antes voltamos na nossa programação com mais informações do Cruzeiro. Até lá, aquele abraço.
1: Aquele abraço, Marcos Botelho, aquele abraço também pro Léo Dias.
2: Volto na transmissão de Cruzeiro e Flamengo diretamente do Mineirão. Hoje no Papo de Craque Segundo Tempo, quem comanda, segunda edição, né? Perdão, Papo de Craque Segunda Edição, quem comanda é o nosso querido Danilo Marra, na companhia do Fael e também com os comentários do Hugão. Mas hoje, juntamente com o Hugão, Felipe Soares e Marcos Botelho, estarei lá na transmissão de Cruzeiro e Flamengo. Aquele abraço.
1: Agradecendo também ao Rafael Alves, que está aqui com a gente, o nosso produtor hoje. Está aqui também ajudando nas carrapetas, porque o nosso querido Alex. O Alex está de férias. Ele está lá na cidade, esqueci o nome da cidade que ele está. Falou que correu
2: foi a pé para lá.
1: Foi para Guapé. Foi a pé para Guapé. Um grande abraço e um bom descanso para você, viu, Alex? Ó, esse foi o Papo de Craque, primeira edição. A gerência geral da TMC BH é da Marcele Melasso. A gerência de jornalismo é do André Rocha. A coordenação de esportes de Laura Dolabella. Reportagens de Geovana Oliveira e Marcos Botelho. Produção e comentários dele, Léo Dias. Operação de Rafael Alves. E apresentação minha, Luiz Soares. Este foi o Papo de Craque na primeira edição.
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0: Ó, vai começar agora o Sobremesa, o seu programa favorito, e a gente vai bater um papo super legal com o jornalista, comunicador, apresentador Paulo Matias, ele que tá lançando o seu canal, já tá aí, ó, fazendo sucesso no YouTube, não é mesmo, Batista?
1: Opa, claro, claro, claro. Falando em canal, já estamos ao vivo no nosso YouTube, daqui a pouco a nossa enquete, vocês viram lá o juiz que matou uma garrafa de vinho, fumou lá durante a audiência. E nós vamos querer saber de você o que mais faltou o nosso amigo fazer lá ao vivo.
2: Eita, lasqueira. Vai ter muita notícia e informação, hein? Inclusive tiveram coragem de xingar o Xandão.
1: Que isso?
2: A gente vai trazer todas as informações. Corajoso, hein?
0: É tudo isso e muito mais aqui no Sobremesa. Então, Cuca, solta a vinheta.
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0: tudo. Com seu ouvido, começa agora o seu programa favorito, é o programinha de meu Deus. Muito obrigado pela sua audiência e vamos começar com a nossa enquete do dia?
1: Sim.
0: Refresca aí a nossa memória, por favor, Batistinha. Que juiz é esse que apareceu tomando vinho numa garrafa, fumando um cigarrão? Como é que é isso aí?
1: Tomando no gargalo, rapaz. Durante uma sessão lá, tomou no gargalo, acendeu aquele charutão, né? Ele deu aquela pitada, acendeu com maçarico ainda.
0: Ô, louco!
1: E aí a pergunta que a gente quer fazer pra você, você pode responder pelo YouTube, lá TMC News BR, porque estamos ao vivo. Se inscreva no nosso canal, hein? Se inscreva no nosso canal. A gente quer saber de você pelo WhatsApp também, que é 11 972 21 1001. O que que você acha que faltou o juiz fazer?
0: Cara, boa pergunta, hein, Miniguti? Qual a sua opinião?
2: Ah, eu acho que ele podia ir no bar do Zezão também, jogar um sinucão, né? Sempre bom. Levar a galera e falar, olha, gente, acabei de botar a bola pra dentro.
0: E você, Batista, o que, que você acha que faltou o juiz fazer?
1: Só faltou ele fazer um 6-7.
0: É? 6-7. Eu já sei o que aconteceu. Sabe o que, que faltou? Faltou esse juiz ligar pra ex, entendeu?
1: É.
0: E isso é claro, ô seu juiz, que inclusive é da família Salles. Ô seu juiz, eu me compadeço com a sua situação. Claramente ele tomou um chifre. Isso é coisa de quem toma chifre. É ou não é, menino?
2: Ai, pode ser. Eu já fiz muito isso também, viu?
0: Sabe, meter no gargalo, tomando a garrafona de vinho. Sabe como ele acendeu o cigarro?
1: Com aquele maçariquinho.
0: Maçarico de cozinhar, Batista. O cara pegou o maçarico, acendeu o cigarro.
1: O cara dá aquelas flambadas, né?
0: Exatamente.
1: No pudim.
0: Que loucura. Isso daí faltou ele ligar pra ex, pegar o telefone e falar, volta pra mim, ouvi o amado Batista.
1: Opa.
0: Então manda pra gente. O que é que faltou esse juiz fazer? Manda no 011 972 21 1001. Amigos, antes da gente ir pra nossa entrevista especial com um convidado especial, eu gostaria de relembrar que há um integrante aqui dessa bancada que está devendo algo pra você, cara ouvinte que nos ouve com seu ouvido.
2: O quê?
0: Bom, ô Mini Ruth, você se lembra que nós fizemos uma enquete no YouTube, não? Você lembra?
2: Acabei de lembrar.
0: Que enquete que a gente fez no YouTube?
2: YouTube foi o seguinte, pra ver se o Batistinha pintaria o cabelo de rosa, né?
1: Vamos apresentar o convidado, mudar esse assunto?
2: Mas, vai pintar ou não vai, Batista?
0: Já mandaram mensagem pra gente no YouTube, juro por Deus. O Zé Guerra, 123, falou, cadê o Batista de cabelo rosa, gente? Cê acabou de perguntar.
1: Você acha que eu vou respeitar o Zé Guerra, 123?
0: Pelo menos é só Zé Guerra.
1: Com um nick desse, você acha que dá pra respeitar alguém?
0: Respeita os ouvintes. Obrigado, Zé Guerra.
1: Por que você não pinta o seu pra mudar?
0: Porque a enquete foi pra você, Batista, não foi para o Lucas pintar.
2: Mas no final do ano, acho que a gente tinha que fazer um nevô no cabelo do
0: que
2: Lucas,
0: que
2: bem
0: nada,
2: cria,
0: que
2: nevô, eu
0: que
2: acho.
0: Nada. Eu não vou pintar o meu cabelo. O Batista gosta, o Batista é jovem, entendeu?
2: Entendi.
0: E aí, Batista, vai pintar?
2: Estamos jogando pro outro aqui, vocês viram,
1: não,
2: né?
1: Não vou pintar nada. E eu acho que a gente devia ir pro nosso bate-papo.
0: Então vamos lá, vamos conversar hoje com ele, que é jornalista, que trabalhou nos principais veículos de comunicação do Brasil e debate todo dia sobre as polêmicas no seu canal do YouTube. Vamos receber ele, Paulo Matias!
4: Oi, boa tarde, hein? Boa tarde. Eu queria fazer um protesto, por favor, Paulo. Porque é o seguinte, a audiência do YouTube, ela é algo muito importante. E no nosso canal, nós temos algumas figuras que no começo eu pensava que nem o Batista. Eu falava, meu Deus do céu, como é que eu vou dar crédito a isso? Mas eles existem.
5: E eles precisam ser respeitados. No meu canal, por exemplo, eu tenho a dona Nair do Rego Barroso. Uma mulher extremamente culta, uma nova pensadora contemporânea hoje da humanidade que faz parte. Eu tenho o Donald Trump 69. Que é um cara muito importante, inclusive. E eu quero mandar um abraço aqui à Cabrita Selvagem, que pra mim é uma das que mais participa do nosso canal. E sem ela, viu, Cabrita? Um abraço pra você. E a Cabrita Selvagem é homem. Eu fui descobrir isso que depois. Demais. Então
1: mas
5: eu queria fazer um
1: de que maneira?
5: Jamais se manifeste contra essa audiência maravilhosa.
2: Aê, um beijo então, Zé Guerrão 23.
0: Eliseu Guerra. Ele acabou de falar aqui no YouTube.
1: É um bando de quem não tem o que fazer, que fica no YouTube assistindo o nosso programa.
2: E pior, é tudo nickname de bate-papo UOL, né, galera?
1: Luca, sinceramente, você acha que alguém que tem alguma coisa melhor pra fazer e tá assistindo a gente no YouTube Sobremesa?
0: Não tem coisa melhor do que estar aqui conosco. Então vamos lá, vamos bater um papo com o Paulo Matias. Vai, Batista.
1: Ô, Paulo, a primeira pergunta idiota, talvez.
5: Grande, Batista. Que honra, viu, ser entrevistado por você.
1: É mesmo?
5: Opa!
1: É uma honra.
5: Esse teu trabalho de anos, mas vamos lá.
1: Me chamou de velho, mas tudo bem.
0: Você vê que a expectativa do Paulo Matias está bem baixa, né? Você vê que ele queria ser entrevistado pelo Batista. Conseguiu, que bom.
1: E eu já vou fazer uma pergunta idiota. Alguém já te perguntou qual a sua sobremesa preferida em algum programa ou não?
5: Cara, nunca ninguém me perguntou isso. Então, e aí essa é a sua primeira
1: essa
5: pergunta?
1: Essa é a primeira pergunta.
5: Que lástima, hein, de primeira pergunta. É importante frisar isso. A expectativa estava muito alta e eu retiro o que eu disse. Não foi uma honra. Para mim está sendo uma bosta, diga-se de passagem.
1: Diretor que mandou fazer.
5: E aí, é só pra. É sério, pra responder mesmo?
1: Sim, claro.
5: Eu acho que, olha, um creme à brûlée é sempre bom quando a gente tem, né, aquela casquinha gostosa, sabe? Aquela casquinha que faz tec. Sabe quando você quebra?
1: Sim.
5: Um cheesecake de frutas vermelhas pra ser um pouco farealimer. E eu quero dizer aqui claramente, vocês não falem mal dos farealimers, porque é a minha classe. E eu quero respeito, em primeiro lugar.
2: Eu vi que você chegou de patinete.
5: Não, eu acho que os Paralimes merecem respeito. E o terceiro ponto, que eu acho que é, aliás, um ponto, não, uma sobremesa, um bom creme de papaya, mas sem muito licor, aquela coisa pra não poluir. Tem que ser só um toquezinho.
0: Então, pela primeira vez, vamos aceitar três respostas. Então, um ponto para o creme de bouillon, um pronto para o cheesecake e um ponto para o creme de papaya.
1: Creme de papaya.
0: Só sobremesa chique. Ô Paulo Matias, você é chique mesmo? Você é esse bom moço que você transparece no ar?
5: Eu detesto essa coisa do bom moço. Eu não sei por que as pessoas elas têm essa interpretação. Eu sou uma pessoa extremamente ruim. Me considero ruim, diga-se de passagem. Trabalho com gente asquerosa e isso me faz uma pessoa muito pior, entendeu? Então esse papo do bom moço, eu não sei por que que as pessoas falam, ele é... Ai, queria ter ele de genro. Ah, pastar, né? Genro, cacete.
0: Alguém já te parou pra falar, você é muito tchucu-tchucu.
5: Ai, já teve uma vez, cara, que eu tava no shopping e aí eu vivi uma situação muito constrangedora, eu e a minha mulher. Porque veio a minha audiência é uma audiência de senhoras. Aliás, um abraço para todas as senhoras que me acompanham. Plus 45. Menos de 45, a gente também não tá nem aí.
1: As milfs.
5: Eu falo com as senhoras.
0: Elas que gastam.
5: A jovem há mais tempo. E aí, eu tava no shopping com a minha esposa e essa senhora era muito fã, nossa, fã do nosso trabalho e tal. E ela, na frente da minha esposa, chega pra filha dela junto no shopping e falou: Feita, você tinha que ter casado com ele, não sei o que, com ele, não com aquele traste que você casou. Eu achei aquilo tão... Eu falei, Jesus Cristo, que coisa horrorosa, né? Situação crítica. Aí depois a minha esposa veio a brigar comigo depois. Aí ficou uma situação chata, enfim.
0: Ela deveria ficar feliz, porque o desejo da audiência é o que nos mantém no ar. É o que, faz a gente levantar todo dia de manhã. Inclusive, nós viemos aqui à Rádio TMC. Porém, você... vai para a sua própria empresa. Ai, o Paulo Matias, ele é o próprio CEO, Minihut.
2: Chique demais.
0: Ele tem a sua empresa, o seu canal no YouTube, que se chama Matias TV. E todo dia ele tá lá, de segunda a sexta, ele vai lá comentar as notícias do dia, as polêmicas, ao lado de uma célebre figura, que é o Regis Tadeu. E com outras participações, tem outras figuras. E por que você decidiu fazer isso? Depois de ter passado pelo próprio rádio, pela TV... Por que você falou, vou para a internet?
5: Cara, Lucas, porque o mundo mudou. E eu acho que nós que fazemos comunicação, a gente tem que se atentar para as mudanças que aconteceram, né? Hoje o nosso principal desafio ali na Matias TV é entender um pouco esse fluxo de comunicação, né? E quando a gente fala, por exemplo, ah, mas por que que você decidiu fazer isso? Por algumas razões, né? Primeiro porque a gente não está enxergando 2026. Eu estou fazendo algo enxergando 2040, 2050... Porque se a gente for pensar assim, e você como um apresentador de tantos anos aí, com cara de velho, acabado, também assim como eu, você vai saber do que eu tô falando assim. No passado, a gente olhava e falava assim, pô, o cara não tá na TV. Aí você falava, ih, esse cara tá embaixo.
6: É verdade, é verdade.
5: Hoje, se você olha pro cara, ou pra moça, pra qualquer um que você quiser, qualquer comunicador ou comunicadora, e esta pessoa, ela não tem uma atividade na internet... Esta pessoa está embaixo. Então essa mudança de percepção, ela é muito importante para você entender para onde vai a sociedade. A sociedade, ela hoje consegue consumir de uma maneira muito mais rápida. E nós que fazemos notícia, fazemos comunicação, a gente tem que entender essa mudança. O mundo mudou, o padrão mudou. Então hoje a gente, nós, eu nem sei quantos anos você tem. Eu tô com 35, vou fazer 36 esse ano. A gente foi criado com uma cultura que era a cultura do, meu Deus, a televisão hoje, ela é o maior veículo de comunicação. Aí eu vou fazer uma vírgula. Hoje a televisão está como o maior veículo, mas daqui a alguns anos ela não estará mais. Então, se você entender o fluxo da sociedade, a mudança de comportamento da sociedade, você vai entender que, cara, as pessoas, e aí eu valorizo muito o trabalho de vocês, assim, porque eu sei que não é fácil produzir conteúdo. Eu sei o quanto vocês ralam para fazer isso. E fazem muito bem feito, diga-se de passagem, o Diguinho, o Frota e tantos outros assim, que chegaram em mim e realmente aquilo fez o meu dia um dia melhor, né? Eu acho que você entender esse fluxo, entender que a mudança está acontecendo e que a sociedade foi criada com uma cultura, é a cultura de que, meu Deus, a televisão é uma... Não é mais, as coisas mudaram. E aí a gente pode até entrar numa discussão da questão, por exemplo, da medição de Ibope hoje, que você tem que... Não tem como você querer comparar hoje uma medição em tempo real que o YouTube te entrega com uma medição feita pelo Ibope, que você faz uma enquete ali, pergunta pra pessoa em qual horário você estava assistindo, e aí aquilo, enfim, eu não consigo sentar numa mesma mesa e você dizer, não, que a Globo tá com 50 milhões de pessoas e a Cazé tá com 10, a Globo ganhou da Cazé. O que é ganhar hoje em audiência? É você estar ali simultaneamente? Então você tá querendo competir o celular com a televisão? E outra, e os cortes? Ah, não, mas não tem como aferir os... Como não tem como aferir os cortes? Se a sociedade mudou o seu consumo, você precisa inserir os cortes como uma medição de audiência. Porque ao invés dela estar ligada na TV, ela está vendo o corte. Então tem várias nuances, papo meio chato.
1: De forma alguma, Paulo. E falando em audiência, no seu canal, na internet, o que você acha que é o melhor caminho ali? Informação, entretenimento, treta, polêmica... Por onde nós devemos ir?
5: Não, jamais.
2: Fogo no parquinho.
5: Não sigam o nosso caminho, porque vão morrer de algum infarto. Mas eu acho, cara, que hoje o melhor caminho da internet é você entender o que o seu público quer. Vou dar um exemplo.
1: Mas você acha que dá pra entender o que o público quer?
5: Eu acho.
1: Você acha?
5: Eu acho. Por exemplo, eu adoro... falar sobre relógio, adoro falar sobre guitarra, sobre, se quiser, a gente pode falar sobre John Mayers e companhias ilimitadas aí, eu fico horas falando sobre isso. Mas ninguém quer saber disso. E um dos maiores erros, assim, que eu já vi em vários veículos é de você não entender esse comportamento das pessoas. Então, se as pessoas, elas querem determinados assuntos, você vai ter que fazer, ponto final. E vocês trabalham aqui com isso, vocês sabem do que eu tô falando. Então, eu acho que essa percepção da audiência é o que faz a diferença, cara. E assim, cá entre nós, internet é CPF, não é CNPJ. O que eu quero dizer com isso? Quando a gente diz, o Senado Federal aprovou a lei. Quem aprovou a lei? Quem são as pessoas que aprovaram a lei? Essa diferença de abordagem do CNPJ para o CPF faz a diferença na internet, pelo menos ao meu ver, porque quando você está na internet, você trabalha com a lógica do corte. E a lógica do corte, ela pressupõe o CPF. Você precisa ter um rosto ali, você precisa ter uma pessoa ali falando, você precisa ter o assunto direcionado àquela determinada pessoa. Vocês estavam falando lá do juiz bêbado ali. Cara, aquilo ali é a típica notícia de internet, né? Total, assim, que viraliza na internet.
2: E você acredita que alguns comunicadores, ou não, né? É, porque recentemente você disse que quando a Virgínia foi contratada pela Globo, você falou que a Virgínia não é uma comunicadora. Uhum. Mas você acredita que comunicadores entendem isso também, sobre essa mistura de CPF?
5: Quando eu falei a coisa da Virgínia, minha opinião, assim, a Virgínia, ela é hoje uma influenciadora digital. Isso não quer dizer que ela seja uma apresentadora. São coisas absolutamente diferentes. Hoje ela é uma pessoa seguida. Mas se você bota a Virgínia, por exemplo, para fazer um programa, como já foi tentado, inclusive no SBT, como já foi tentado na Globo, você não vai ver o desempenho de uma apresentadora. Porque eu acho que quem é apresentador, vocês sabem bem disso, ele tem um tempero, uma sobremesa diferente, uma coisinha, uma pitadinha, sabe? E isso ela não tem, e não vai ter, e é isso, e tá tudo certo. E ela não é pior por conta disso. É só saber que, neste quesito, ela não vai performar como ela performa, sei lá, fazendo a live da vida dela ali, mostrando lá o E-Pink lá, e vendendo pra cacete, e sendo muito mais rica do que todos nós aqui.
1: Mostrando close e
5: assim, muito mais. Fazendo muito mais, sei lá, o que ela faz.
1: Andando de avião e nós assim, aqui.
5: E nós pobres.
2: Mas ela consegue entender o público dela também, sim, né? Recentemente até viralizou que ela abriu uma academia, investiu milhões, e talvez isso não volte pra ela. Mas o fato dela estar lá todo dia com essa proximidade aos fiéis seguidores...
6: Mas volta sim, tá?
2: Será? Desculpa,
6: então volta. É que ela ali é muito inteligente. Burro somos nós. Virgínia é a mais inteligente do Brasil, se você acha que não. Ó, lembrando que estamos batendo papo com Paulo Matias, apresentador, jornalista, e trabalhou nos principais veículos de comunicação do Brasil. E, se me permite aqui minha opinião, trabalhou muito bem. Ele trabalha muito bem. É o típico apresentador que nós queremos ver na tela da TV e podemos ver na tela da internet através do canal Matias TV, que está sempre lá ao ar, de segunda a sexta. Inclusive, eu quero aproveitar e tirar uma dúvida de quem foi a bendita ideia de colocar o Regis Tadeu para apresentar um programa de esporte. O Regis Tadeu, que todo mundo conhece, que é um crítico ferrenho, né, de música e de todos os outros assuntos, agora falando sobre esportes.
5: Eu vi o Chico Barney falando que o programa do Regis, do Bola Murcha, que ele faz todo dia 1h30 da tarde lá na Matias TV, ele é o melhor acontecimento esportivo de 2026, né? Não aconteceu nada em 2026 e o Regis... Mas uma conversa que eu tive com o Regis, cara, que eu falei, cara, você às vezes parece o Neto, né? Aquele jeito todo de falar e tal. Ele chegou pra mim e falou assim... Que Neto, só não me vem chamar esse cara de craque, porque esse cara não é. Eu falei, putz, meu, é isso. Eu acho que precisa ter um programa em que você fale tudo que você quiser sobre esporte. Ele sempre tem uns pitacos. E aí a gente criou o Bola Murcha, que é um programa esportivo lá da nossa emissora, que ele meu, toca aí umas groselhas absurdas, assim. Eu nem assisto, cara.
6: Paulo, que depoimento maravilhoso. Você pode ajudar a gente no corte? Fala assim, eu sou dono da emissora e eu nem assisto.
5: Nem assisto, porque aquilo ali, cara, me... Putz, eu vejo ele gritar e aí eu falo, putz, que coisa sem elegância. Mas tudo bem, eu acho que o público gosta pra caramba de lá. E tem o Candil, que já foi diretor de jornalismo de várias emissoras. Tio Guipa, o Guipa saiu agora pra ser candidato a deputado. O Iaguinho que tá lá. E a gente montou um time bem legal. Enfim, é treta, né?
6: Falando no Guipa, que saiu pra ser candidato a deputado, você, Paulo Matias, já esteve nesse mundo da política, no PSDB, um partido de centrão, inclusive.
1: Muro. Muleta, em cima do muro. Sapatênis.
6: Por quê? Porque foi a tua índole e falou, eu quero ser político.
5: Eu acho que lá atrás, isso foi 2015, 2014, alguma coisa assim, né? Lá atrás eu achava... que eu poderia seguir no caminho político. Só que aí eu fui perceber que o que eu fazia de melhor era a comunicação.
6: Muito melhor.
5: E aí, cara, me achei. E aí eu me lembro que tu tinha me chamou pra ser comentarista do Jornal da Manhã. Isso foi a primeira oportunidade que eu tive. Aí depois teve treta lá na Jovem Pan com o Edgar Piccoli, o Adrilli saíram na mão lá.
6: Lembro.
5: Lembra dessa história?
6: Cenas clássicas da Rádio TV brasileira.
5: E aí eu assumo o Morning Show, aí depois vem um outro programa, eu fico anos de manhã e de tarde, aí depois eu vou pra SBT e aí eu monto a Matias TV.
6: Posso te parabenizar? Porque o Morning Show fez muito sucesso sob seu comando.
5: Foi legal,
6: foi, né? Foi muito bom, foi muito importante. Deu uma chacoalhada na rádio brasileira.
5: Chacoalhou.
6: Deu uma chacoalhada boa.
5: Nos tímpanos também.
1: Ô Paulo, você na internet, você gosta de polêmica, eu vi que você tava falando lá.
5: Jamais.
1: Não.
5: Isso é uma acusação.
1: Quase nada. Eu vi que você tava falando lá da treta do Mion com o Bento Ribeiro, né? E ele falou que você parece, o Bento falou que você parece um professor de geografia. Não,
5: ele falou que eu pareço todos os professores de geografia juntos.
2: É, qual a capital do Acre?
1: Isso te chateou de alguma maneira, não?
5: Jamais, adoro. E tô tentando levar o Bento ali para ele participar do programa e para ele reagir ao Regis ali, a Penélope, mas não me desagrada, pelo contrário. Não. Pelo contrário. Eu não levo. A galera da internet, ela é meio, sei lá, emocionada demais.
1: Dodóizinho.
5: Sabe? Não tem problema nenhum. Né? Se quiser lascar o cacete em si.
1: E processo, já chegou algum lá na Matias?
5: Cara.
1: Já chegou uma bucha lá ou
5: não? Cara, já, mas a gente tem que responder, né? Tem que responder de acordo, tem que se defender.
1: Por causa de quê?
5: Sabe por quê, cara? Porque hoje em dia, todo mundo, se você for analisar, tá querendo, de alguma forma, viralizar. Então, as pessoas têm que entender que existe liberdade de expressão. Então, não necessariamente você dá uma opinião sobre uma pessoa, você está manchando a carreira dela. Você está dando a sua opinião sobre ela. Se você não incorrer em crime, está tudo certo. E nós somos um canal que tem muitas opiniões, então isso é natural, né?
2: Mas e quando rola uma tretinha assim, você pessoalmente tem um lado?
5: Eu adoro, inclusive. O meu lado é o da treta.
2: É.
5: Eu jamais vou estar ao lado de um ou do outro. Eu quero que as pessoas se matem ali.
6: Mas com essa cara de bom moço.
5: Jamais.
6: Com esse homem que foi apresentador matinal do SBT. Ele gosta de treta, por quê?
5: Muito legal, né? Um programa ótimo, inclusive.
6: Não, era assim.
1: Ficava fazendo as
5: maravilhoso.
1: E as
5: não, era assim,
1: que durou 8 meses.
5: Pô. Não,
1: programão.
6: Peraí, Paulo. Não foi culpa sua, foi culpa de ninguém. Era uma tentativa.
5: Claro.
6: Tá na margem da tentativa e erro. Não deu certo, não deu certo. Bora pro próximo.
1: Eu acho que ali os apresentadores não se gostavam.
6: Imagina isso,
1: não se gostavam.
6: Ou se gostavam demais também, tem isso também.
1: Não. Eu acho
5: cara,
1: que
5: não é verdade. Não é verdade.
1: Eu acho que tinha uma tretinha nos bastidores.
2: Não, teve uma tretinha?
5: Não, pelo contrário. Ali, os apresentadores, eles eram muito unidos, diga-se de passagem. O que foi, eu acho que a situação ali, é que você tinha uma falta de rumo. Então, ali você não sabia se era um programa pra mulher, se era um programa que eu ali sempre tendo. Nós nunca tivemos, por exemplo, uma reunião de pauta dos apresentadores.
1: É tipo aqui.
5: Não sei como é que é aqui.
1: Nossa, tipo nosso.
5: Mas sei lá, eu acho importante hoje um apresentador, ele ser um editor do programa. O Lucas sabe bem disso. A importância de você. Cara, você tá ali, você tem que ser o editor do negócio.
1: Claro.
5: E ali você tinha talvez uma falta de rumo de não entender direito pra onde vai, se quer ser de feminino, se quer ser... Eu sempre defendi que você não pode chutar o homem da sala. Então, eu particularmente acho que programas, por exemplo, de cozinha, vai...
1: Ana Maria.
5: Vamos fazer uma receita, sei lá. Isso é minha opinião. Tem gente que acha que isso dá efeito. Eu não concordo. Se você for ver, por exemplo, vamos fazer uma receita aqui, vamos fazer um estrogonofe. 45 minutos fazendo um estrogonofe. Com a era hoje do corte, a senhora digita estrogonofe no Google, ela vai ver um videozinho de 2 minutos, de rapidinho e tal, ela já vai... Acabou isso, sabe? Então, eu particularmente sempre fui meio contra isso, mas era a vontade ali da emissora de fazer uma coisa mais feminina e tal. Enfim, eu acho que o resultado tá aí, né?
6: E tem também uma questão que é, o SBT é famoso por dar as suas manhãs às crianças, à criançada. E aí a gente tem uma ruptura, do nada a gente vai ter um programa matinal destinado para as senhoras, para um público mais adulto. Rola um choque, rola uma mudancinha, né, sinistrinha. Então eu acho que não foi culpa de ninguém. Eu acho que foi só um mau preparo ali, tanto da emissora quanto da programação, e tá tudo bem. Porque ninguém sabe fazer televisão. Televisão existe há 75 anos.
1: Isso é verdade.
6: A minha avó é mais velha que a televisão. Quem é que vai saber fazer televisão? Não existe, tá? Essa coisa de, eu sei fazer televisão. Mentira, sabe porra nenhuma. pra todo mundo aprendendo.
2: Mas e se você recebesse uma propostinha pra voltar, voltaria?
5: Eu recebi proposta pra voltar, mas eu recusei, porque pra mim não faz sentido, assim. De verdade, eu quero, meu esforço, minha energia tá 100% focada na Matias TV, a emissora que a gente realmente tá depositando toda a confiança, é uma emissora que tem uma audiência, então eu não posso chegar e dizer, olha, vou... Tchau pra vocês, tchau pro Donald Trump 69, pra Cabrita Selvagem.
1: Eu
5: não vou fazer isso.
1: Ô Matias, tem pergunta aqui do nosso WhatsApp aqui, ó. Por exemplo, o Hugo Maia, ele pergunta se você já se irritou algumas vezes com Adrilles e se você toma algum calmante pra aturar aquele mala.
5: É chato, hein? Nossa senhora. Mas algumas vezes eu já me irritei profundamente com ele e as pessoas sempre me questionam se ele é assim. E eu falo, ele é muito pior.
1: É verdade mesmo. Ele estava num grupo de radialista, ele saiu. Ele agora é muito insuportável.
5: Não, as pessoas elas não têm noção do quanto o Adrilles é ruim.
6: Eu acho engraçado que o Adrilles ele usa de vez em outra o Pedro Bial pra assumir. Não, mas o Pedro Bial falou comigo, encontrei com o Pedro Bial e ele me elogiou lá em 2006.
2: O Denilson Souto, ele mandou o seguinte: politicamente correto afeta só os artistas ou como jornalista você se sente prejudicado também?
5: Ah, sem dúvida, né? Eu acho que afeta todo mundo, né? E acho que essa onda tá passando. Não sei se vocês têm essa sensação fazendo notícia do jeito que vocês fazem, mas eu sinto que essa onda, ela tá passando, ela tá indo embora. E foi uma onda que as pessoas ficaram um pouco malucas, né? Um pouco exageradas, né? Até, porra, você vê o Wagner Moura ali em Atenas com aquela vista maravilhosa falando sobre a sociedade.
1: Com Pedro Bial!
5: Aquele sentimento de inveja me tomou, assim, porque eu falei, cara, é isso que eu quero pra minha vida.
6: Sim, claro. E a Dona Maria tudo isso pra se eu chegar sentiu representada.
5: Ali em Atenas e falar, cara...
1: Aquele relógio de 70 contos.
5: Cara, a sociedade, ela precisa mudar. Pro Wagner Moura falar isso, é porque realmente a onda passou.
1: Lauro Félix, olha aqui, ó. Você tem uma carinha de fofo, ele quer saber se você fala algum palavrão ou só fica lamentando, tipo aquele... dublador da sessão da tarde, tipo, macacos me mordam.
5: Que bosta de pergunta.
1: É o Lauro Félix.
5: Cara, vocês costumam falar palavrão assim? Tem algum preferido?
6: Às vezes. Qual é o seu preferido? Qual é o seu favorito?
5: Cara, sei lá.
6: A gente perguntou pra Monja Coen.
5: E a Monja Coen falou o quê?
6: Ah, ela não falou nada. Mas eu tenho certeza que na época de road trip que ela fazia, devia soltar muito palavrão. Mas o Clóvis de Barros, esteve aqui conosco, fiz a mesma pergunta: qual é o seu palavrão favorito? E ele disse: caralho. Encheu a boca pra falar caralho.
5: Eu acho que porra.
6: É porra. Putz, então porra. Enche a boca pra falar porra,
5: filho. Porra, que bosta de pergunta, hein, irmão?
6: Boa, obrigado. Obrigado, Paulo Matias.
2: A Célia Neves mandou o seguinte: eu queria muito ser jornalista, sei tudo sobre a vida do pessoal do meu condomínio. Você acha que o jornalista é tipo um fofoqueiro profissional?
5: Cara, olha, eu acho que não. Eu acho que tem de todo tipo, né? Você pode falar de todos os tipos possíveis. E eu não gosto muito do termo fofoca. Eu acho que, tem um trabalho sério sendo feito por trás, né? Tantos aí que estão fazendo esse trabalho há muito tempo, inclusive, que fazem um trabalho decente nessa área. Então, eu acho que não. E ela tá querendo ser jornalista, é isso?
2: É, ela quer ser jornalista, mas ela é a fofoqueira do condomínio.
5: Eu acho que ela pode seguir em frente se ela for competente pra isso, né?
6: Tá vendo? Palavras de Paulo Matias, o nosso convidado de hoje. E ele não vai fugir da PPP, pergunta problemática e polêmica. Seguinte, domingo agora, o Roberto Cabrini teve a sua entrevista com o ex-marido da Maria da Penha censurada, porque o processo não permite que o condenado fale da vítima. Paulo Matias, você acha que isto ameaçou a liberdade de imprensa no Brasil? Eu quero saber a sua opinião depois do break. A gente vai para um rápido intervalo e na volta tem Paulo Matias respondendo a PPP. Não sai daí, fica com a gente. Sim.

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1: Caro ouvinte que nos ouve com seu ouvido, estamos de volta com Sobremesa, o seu programa favorito aqui na TMC. É o programinha de meu Deus. Hoje, recebendo ele, Paulo Matias, o apresentador, comunicador e também jornalista. E agora empresário. Ele é dono da Matias TV, seu próprio canal do YouTube. A gente vai voltar com o Paulo para PPP. Pergunta problemática e polêmica. Eu quero saber a opinião dele sobre a matéria que iria ao ar no domingo agora, do Cabrini com o agressor da Maria da Penha e que não foi, que foi censurado. Eu quero saber se ele achou que essa atitude foi uma espécie de censura à liberdade de imprensa. Mas daqui a pouquinho, porque antes, vamos ver a nossa enquete do dia. Batista, com você.
2: Opa, pelo 11972211001. A pergunta de hoje tem a ver com o juiz lá que durante a sessão tomou o vinho no gargalo, deu uma pitada, e aí a gente quer saber de você o que faltou ele fazer. A Juliana Oliveira disse o seguinte: eu acho que só faltou ele dar aquele arrotão, sabe? De tipo de tio pinguço. Meu Deus.
3: Nossa senhora. E você, Diego Ribeiro, ele mandou o seguinte: eu queria ver ele bebaço tentando falar a palavra inconstitucionalidade, que quase eu não consegui falar agora, né?
2: E o Roberto Silva disse que faltou ele tirar a camisa. Já pensou? Aí,
1: aí essa classe, vocês sabem, falando calor.
4: Vocês sabem qual é o salário do cara, né?
1: Já vimos.
4: 105 conto mês.
2: 105 conto.
4: Líquido cai na conta 85.
1: Ô, oh, coisa boa.
3: É por isso que ele bebe vinho e eu bebo corote.
2: Isso sem penduricalho.
1: É. Sem penduricalho.
2: Sem penduricalho.
1: Oh, coisa boa, pode subir uns 35% da mais. Ei, vida. Bom, então vamos voltar com ele, nosso convidado de honra de hoje, Paulo Matias. Por favor, Paulo, responda a PPP. Domingo agora teve e ia ao ar a entrevista do Roberto Cabrini com o agressor ex-marido da Maria da Penha. E foi censurada porque não pode dar entrevista e falar sobre o caso, né? O ex-marido não pode falar nada sobre a Maria da Penha. Você acha que esse tipo de censura foi um ataque à liberdade de imprensa?
4: Eu acho. E vou dar a minha posição por quê. Eu conversei com o Cabrini longamente essa semana. Para mim, existe o melhor jornalista do Brasil. O nome dele e o sobrenome dele é Roberto Cabrini. Disparado. Assim, não há ninguém hoje, do ponto de vista jornalístico, que tenha a capacidade que o Cabrini tem. E o Cabrini me falou muito claramente. Assim, ele falou: Paulo, entenda uma coisa. Existe uma medida judicial em relação a esse cara, mas na entrevista ele não cita o nome dela, segundo ele. E ele me diz o seguinte: olha, se eu não puder fazer uma matéria para rememorar os 20 anos da Lei Maria da Penha e ouvir todos em relação ao caso, inclusive o agressor, eu não sei o que eu estou fazendo. Se eu, como jornalista, não tiver a oportunidade de ouvir todos os lados, e assim... O ponto é, existe a condenação em relação a ele, tá tudo certo, ninguém tá discutindo se ele cometeu ou deixou de cometer. Só que se nós seguirmos essa lógica, a gente tem que fechar a Netflix, por exemplo. Então não tem filme de Elise Matsunaga, então não vai ouvir Suzanne von Richthofen, então é uma bobagem isso, cara. Isso pra mim é uma bobagem, de verdade, assim, uma bobagem, um assunto sério, que é a violência contra as mulheres, que precisa ser combatida nesse país, mas não é com lacração. Esse é o meu ponto. Vamos parar de lacrar essa coisa do meu Deus, não, vamos falar sério sobre o que precisa para realmente diminuir o número de violência contra a mulher, que hoje no Brasil é exacerbado, é um absurdo o que acontece hoje. Agora, não é condenando o Cabrini, cancelando o Cabrini, porque o Cabrini está fazendo jornalismo. A decisão do juiz é uma decisão muito questionável do ponto de vista jurídico. Vários juristas já estão se manifestando, dizendo: meu, isso é descabido, assim. E se você for analisar, Lucas, assim, isso passa também por uma cultura de uma certa lacração desnecessária que existe hoje. As pessoas, elas, muitas vezes, elas querem: meu Deus, precisamos falar sobre esse determinado tema e precisamos cancelar alguém. E aí mirem alguém, só que está mirando em alguém errado. E assim, para mim seria muito mais fácil dizer: não, é realmente um absurdo entrevistar este criminoso. Só que eu tenho que olhar do ponto de vista jornalístico. E não houve nenhum erro do ponto de vista jornalístico, nem do Cabrini e nem da Record, na minha opinião.
2: E do ponto de vista jornalístico, aquela questão de preservação da fonte, que a gente viu lá, que o X9 lá, o ex-secretário do Maranhão, que dedurou, né, o negócio do Flávio Dino, vocês viram isso aí ou não?
5: Vi.
2: Do Flávio Dino, dos familiares que usavam os carangos pra ir no cinema, pra ir na academia, sei lá o que que eles faziam. E aí, o cara, o repórter que fez a matéria, foi incluído lá no negócio das fake news. E aí o Alexandre de Moraes falou, ó, tem que investigar aí, pode mandar uma operação pra ver se esse secretário aí... O jornalista não tem o direito de preservar a fonte?
4: Eu acho o seguinte, cara, ou no Brasil a gente para de olhar as coisas por quem faz e não o que se faz, ou a gente vai ficar perdendo tempo com discursos políticos e torcidas que não levam ninguém a lugar nenhum. Isso que aconteceu com esse jornalista do Maranhão é uma vergonha. É coisa de Estado autoritário, é coisa de Nicarágua, é coisa de Cuba.
5: De
4: é
5: coronel,
4: coisa,
5: né?
4: É coisa de coronelismo. É coisa assim que você tem que olhar aquilo e você, por exemplo, se você é de esquerda, você tem que se manifestar sobre isso. Se você é de direita, você tem que se manifestar. Não é uma pauta do Bolsonaro ou contra o Bolsonaro, ou a favor do Lula ou contra o Lula. Nós estamos falando aqui de um cerceamento da liberdade de expressão. Nós estamos falando aqui de um jornalista que conseguiu informações graças ao seu trabalho jornalístico que um ministro do Supremo Tribunal Federal, e aqui eu não estou julgando quem é, eu estou olhando o fato. Um ministro e os seus familiares estavam utilizando um carro do Tribunal de Justiça de um estado. Que é isso? E aí você vai ver comportamentos diferentes, e é isso que eu quero fazer um destaque aqui, porque eu acho que é importante. Se você for ver a Malu Gaspar, jornalista da Globo News, fez a mesma coisa do que esse jornalista do Maranhão fez.
5: Sim, convocaram.
4: Fez trabalho jornalístico.
5: Claro.
4: Conseguiu fontes, foi atrás, informação Sim. exclusiva. Agora, ir pra cima do jornalista do Maranhão é muito mais fácil do que ir pra cima da Globo. Então você percebe que no Brasil não importa o que se faz, e sim quem faz.
2: Agora
4: então é isso que...
2: Palavras bonitas.
3: Olha,
2: palavras
3: bonitas.
4: Na
3: agora,
4: minha humilde opinião.
2: Agora eu queria que você me explicasse uma coisa. Você me explica uma
5: Paulo
2: coisa.
5: Paulo Matias detona.
2: Proibiram os filhos do Bolsonaro de visitar ele no Dia dos Pais.
4: Sim.
2: Porque falaram que não pode ter nenhuma ligação política.
4: Sim.
2: Né? Pessoas... Mas e o Bolsonaro, ele não mora com a Michelle, que é candidata ao Senado? Como é que funciona isso?
4: Cara, eu de verdade, assim...
2: Como é que foi? Não pode ter relação política, mas ele mora com a mulher que é candidata.
4: Eu acho que é preciso saber diferenciar. Eu tenho a clareza, assim, nas minhas ideias de que, cara, o Bolsonaro, ele tentou dar um golpe de Estado no Brasil. Significa tentou dar um golpe. Não que ele tenha conseguido e não que ele tenha tido êxito. E eu acho que a condenação dele é uma condenação particular ali, que é uma condenação única, que a gente nunca teve no Brasil, diga-se de passagem, alguém condenado por Estado, democracia e direito. É a primeira vez que a gente tem. E é claro que vão ter nuances diferentes ali, mas eu vejo também um certo palanque político que você usa ali para alguém que está preso. Então, eu confesso para você que eu não... tenho a decisão ali ao todo, eu não sou nem advogado para ficar discutindo se a decisão ela é ou não é legal ali do ponto de vista do Bolsonaro. Mas se você me perguntar, Paulo, sobre Bolsonaro, é alguém que está preso porque tentou dar um golpe de Estado, na minha opinião.
5: E lembrando que o Bolsonaro está preso com a esposa, que não há pior coisa do mundo que é estar preso com a esposa.
2: É,
5: cara. Teve ditador que se matou, ficou 3 horas num bunker com a esposa e se matou. Perdendo a Segunda Guerra Mundial, ele preferiu se matar do que ficar 3 horas com a esposa no
2: banheiro. Você não viu uma vez um caso, o cara que cometeu um crime, ele cometeu um crime porque não aguentava mais a mulher, aí o juiz condenou ele à prisão domiciliar.
3: Nossa, mas falando.
2: Ele queria ir pra cadeia.
5: Pelo amor de Deus. Coitado, salve o Bolsonaro.
3: Não, vocês são muito fofoqueiros.
5: Manda ir pra prisão melhor do que em casa com a mulher.
4: Por isso que o Brasil precisa da chapa Batista Tadeu.
5: Tá vendo?
4: Imagina. Pega o Batista aqui da TMC, o Regis, faz um mix, é isso que o Brasil precisa.
5: Eles são bons, hein? Eles
4: agora, nessa bom eleição calma. Não tá faltando, Lucas, um tempero muito chato, né?
2: Ah, mas só vem aí, né? Tá espera.
4: Que tempero? Espera nada, você quer esperar o quê? Do Zema? Você acha que o Zema vai fazer alguma coisa que vai viralizar?
2: Eu acho que vai
4: você
2: ter.
4: Tá brincando,
2: eu acho
4: meu.
2: Que vai ter umas treta aí,
4: vai ter. Opa. Nada, meu. Ontem nós recebemos o Caiado lá. E aí, o Caiado, cara, fala pra caramba. Eu sinto que falta Um Pablo Marçal do ponto de vista da comunicação nessa eleição.
5: É verdade, pra dar uma
4: ninguém
5: pimentada.
4: Ninguém tá conseguindo...
2: Uma cadeirada.
3: Uma cadeirada.
4: Cara, não é cadeirada que tá faltando, mas tá faltando um tempero. Tá
5: alguém que faça, tempero, de fato, uma oposição aos dois pontos, né? Porque só temos dois, né? Lula e Flávio Bolsonaro. E se tivesse um terceiro... Daciolo,
4: é Batista padre. Neles.
5: Batista neles, muito bom. Olha, você falou agora, né? Ontem você recebeu o Caiado no seu programa... E hoje eu tava acompanhando e vi que você tem uma meta de likes. Achei isso muito engraçado, interessante. Você virou um likeólatra? Você fica pedindo like antes das 10 horas da manhã? Ó, estamos com 800, vamos bater 1000 likes. Tá gostando disso?
4: Cara, eu faço e faço com gosto. E muita gente fala, Paulo, você é muito chato de estar falando isso. Mas eu trabalho numa empresa que é o YouTube... que tem esta lógica. E se claro. Nós estamos produzindo conteúdo desse lado, a gente tem que pedir a ajuda das pessoas, porque é a regra do jogo. Claro. Não fui nem eu que escolhi que o like é legal, mas o YouTube funciona assim. Então, quanto mais likes a galera dá, e aí a gente fez isso mesmo em meta, e eu tirei isso da Cazé.
5: Ah, legal.
4: Porque a Cazé, ela fazia isso, meta de inscrição, meta de likes, e aí eu olhei e falei, pô, isso realmente é chato, vai deixar a audiência puta. E aí eu falei, vou fazer.
5: E a meta pra Matias TV desse ano é de quantos inscritos?
4: A gente quer tentar bater 500 mil de inscritos aí. Vamos ver se a gente consegue, né?
5: Então aproveite a audiência da TMC, que esta audiência aqui

0: pessoa a quem recebemos hoje, Paulo Matias, o jornalista, apresentador, comunicador, que nos deu um gracejo. Paulo, muito obrigado pela sua presença, de verdade.
1: Obrigado.
0: Volte sempre, Matias.
1: Nos deu um gracejo.
2: Nossa, que palavra é essa?
0: Volte sempre ao nosso programinha de meu Deus. Obrigado pela sua
1: parabéns
0: participação.
1: Parabéns pelo trabalho de vocês, por mais diguinhos, mais frotas e tantos amém outros que passaram por aqui.
0: Não
1: e
0: foi fizeram... você que recebeu a ligação da Polícia Federal, né, Matias? Você tá feliz. Tá certo. A gente continua o nosso programinha de meu Deus aqui. Hoje recebemos ele. Ele é um incrível comunicador. Paulo Matias, muito obrigado, de verdade. É. E a gente segue com um quadro que é o maior sucesso. Por onde a gente passa, todo mundo fala que é o quadro favorito. É hora de trazer informação, mas com diversão. É hora de trazer as notícias, mas do jeito que só a gente sabe. É hora do Girinho de Notícias, vai!
2: Olha, vem pra cá, Batista, cadê o seu cabelo rosa? Olha o aviãozinho,
1: viu? Vou te falar,
0: a gente recebeu a gente recebeu aqui um superchat do Hamilton Vila Leopoldina.
1: De novo?
0: De novo.
1: Esse cara já gastou uns 20 reais.
2: Nossa, será que ele tá solteiro?
0: Ele falou que o programa é sensacional, nota 1000, e falou: Mini Ruth, você é linda. Gosto quando você imita o Silvio Santos no Girinho de Notícias.
1: Ô, Hamilton,
0: faz pra ele,
2: muito obrigada.
1: Muda o discurso, fala uma coisa que parece.
2: Hamilton, você... é incrível.
0: É a Milton.
2: Milton.
0: Vamos lá.
2: Milton.
0: Vai, primeira notícia do dia, bora.
2: Vai ser Milton.
1: Primeira notícia é do juiz que a gente falou da nossa enquete, né? É o juiz Milton. Milton Lívio, olha o nome do
2: será
1: cidadão.
2: Será que é ele que tá mandando o superchat?
1: Milton Lívio Lemos Salles, que ele apareceu virando a garrafa, né? Acendeu aquele cigarrão, deu uma pitada com aquele maçarico durante uma sessão. E aí, o Tribunal de Justiça de Minas Gerais informou que, né, que assim que tomou conhecimento do caso, solicitou uma apuração imediata e rigorosa. Eita. E aí, o que que o juiz fez nas redes sociais? Ele se defendeu e xingou o Xandão, rapaz.
2: Eita.
1: Xingou o Xandão de corrupto. Esse é macho, esse juiz.
0: Porra, é louco, né? Macho não, é louco.
2: Mas
0: não.
2: Será que foi depois de beber?
0: É. Boa, fazer depois de beber é fácil.
2: É fácil.
0: Quero,
2: é?
0: Quero ver fazer sóbrio.
1: Olha, o cara chutou o balde, hein, meu? Mexer com o Xandão, hein?
0: As últimas informações desse caso é de que o juiz Milton Lívio foi afastado, mas continuará recebendo o salário.
1: De quanto?
0: 105 mil, mas com desconto vai para 85. Coitadinho. Pô, será que dá pra sobreviver com 85 mil reais?
1: Igual aqueles apresentadores de TV que falam, vai ficar na geladeira ganhando 600 pau por mês. Eu ia adorar.
0: Nossa, e aí o cara reclama. Sabe por que eles reclamam? Porque não tem merchan.
1: É,
0: eu ia não tem mexer.
1: Eu ia
2: seria
1: embora.
2: Bom, viu, Lucas, eu e você ficar na geladeira.
0: Por quê?
2: Ah, porque bacon.
1: É, mas aí tem que ser aquelas, né?
2: Conserva mais.
0: Ó, vocês me respeitam aí.
1: Aí tem que ser aquelas.
0: Só me respeitem.
1: Portas, né?
0: Respeitem, senão vou denunciar vocês, hein? Vou lá no STF. Ó,
1: tem que ser aquela sub-zero, aquela
2: separem da escala. Vem processar, não.
0: Tem seguinte, falando em STF. Olha aí, o Moraes, o Dino, o Gilmar e o Zanin mandaram juízes devolverem penduricalhos. Ó, que são penduricalhos? Penduricalhos é aquela grana extra que os juízes recebem além do salário. Ou seja, vai, ele ganha lá R$1.000 por mês. Não é esse valor, ele ganha muito mais, mas ganha R$1.000. Aí ele pede um auxílio isso, auxílio aquilo, auxílio tal. Aí só de auxílio, só de penduricalho, ele ganha às vezes mais R$10.000, mais o salário que ele tem.
1: Mais 10 mil, se fosse 10 mil, tava bom.
0: É, nossa. Muito mais, rapaz. Às vezes os valores podem chegar a R$60.000 só de penduricalho. É muito número, né? Bom, a medida que os juízes mandaram atinge 6 estados e também o Distrito Federal. Em março, o STF vetou alguns pagamentos de penduricalhos. Falou, ó, acabou essa farra, hein? Não vai ter mais penduricalhos. Mas aí eles mantiveram outros. Falaram, não, esse aqui pode, tal, tal, tal. Mas, ó, tem uma condição.
1: Diga.
0: Só pode até 35% do salário, do teto. Então, até 35% pode ter penduricalho. Passando disso, acabou. Agora... mandou, você acha que respeitaram a decisão?
1: Mandou devolver ou não?
0: É, mandou devolver, mas você acha que lá em março os juízes respeitaram a decisão? Não respeitaram nada.
1: Tá vendo?
0: E agora o STF indicou e identificou que alguns juízes receberam cerca de 70% em penduricalhos. Ah, ou seja, era só pra receber aí... 35, o pessoal recebendo o dobro.
1: Tem que dar um Ctrl Z nesse penduricalho aí, Ctrl Z. Mas e se o negócio... E se o juiz já gastou essa grana?
0: Ah, vai sair por do exemplo, salário.
1: Por exemplo, se

0: sai uma grana, se cai uma grana errada na minha conta, eu gasto tudo, o cara fala, tem que devolver.
1: Bloqueio de bens, funciona pra gente, não vai funcionar pra eles.
2: Bloqueio de bens eu não sei, mas não, sabe o que eu faria?
0: Aí você disse um negócio, funciona pra gente, pra gente funciona.
2: Bloqueio de bens eu não sei, mas eu bloquearia no WhatsApp, né?
1: A cobrança.
2: É, claro,
1: se cobrar, besta. Se bloquear a cobrança no WhatsApp não existe
2: Nossa,
1: mais.
2: Nossa, inclusive lembrei que tô bloqueado, porque eu não sei se vocês viram que ferrou, rapaz, ferrou.
0: Gustavo Lima?
2: Gustavo Lima vai ter que pagar R$148 mil. Por causa de número de telefone da música bloqueado.
1: Oh, é?
2: Que isso, rapaz? Por quê? Porque na música bloqueado ele divulga um número.
0: Ele fala 977, não sei o quê.
2: Exato. E aí esse número existe. Só que aí o dono do número passou a receber diversas ligações, né? E ele alegou que isso dificultou a utilização do aparelho celular por isso. E, gente, é um absurdo divulgar número assim, né? Vamos combinar? E por falar nisso, a gente vai divulgar aqui o número do Batista pra você mandar mensagem.
1: Manda aí, bota aí, vai.
2: Falando do cabelo dele, hein? Então anota.
0: Cala a boca.
2: Pra quem não é de São Paulo, o DDD é 11, tá bom? Manda mensagem pro Batista sobre o cabelo rosa dele. O número é 97995-4920.
1: Repete aí, vai.
2: DDD 11, número 97995-4920.
1: Aí, tá vendo?
2: E tá tremendo já.
0: Mas, eu vou dizer um negócio, viu?
2: Eu não tendo que pagar 148 mil, tá bom.
0: Mas você acha? O Gustavo, olha, o Gustavo Lima, ele deve estar tão preocupado que ele vai ter que gastar 148 mil reais.
2: Sério?
0: Nossa, que dinheiro
1: não
0: pra ele,
1: né? Vocês lembram que ele passou na situação?
0: Que graninha pra ele? O cara tem uma pista de avião na casa dele. Você acha que 148 mil reais?
2: É verdade.
1: Bom, eu não sei vocês, mas dinheiro, qualquer dinheiro faz diferença lá em casa. Na sua também, menino?
2: Ixi, rapaz, o que faz, viu?
1: Pois é, né? E aí, o que aconteceu? Os preços dos alimentos ficaram mais caros. Alguns mais baratos, mas ficaram caros. É, segue aí a lista, ó. O que, que ficou mais caro? A manga, limão, melancia, a cebola e o morango.
2: Nossa, o que, que você come, Batista? Pelo amor de Deus, na sua idade tem que se alimentar bem.
1: Mas calma, calma, que também tiveram coisas que ficaram mais baratas. O pepino, o tomate, a batata, a cenoura e a abobrinha.
0: Também não como.
2: A gente fala abobrinha, né, Batista?
1: A gente querendo que a carne ficasse mais barata, que o arroz, o feijão, mas nada disso chega, né? Aí que engraçado, levaram essa notícia lá pro Globo Anels. A Rede Glóbulo de televisão.
0: Eu vi a tia.
1: A Rede Glóbulo de televisão foi dar a notícia. E é engraçado, porque eu acho que parece que a gente vive dois mundos diferentes. O mundo da Globo News e o mundo que eu e você vivemos. Porque chegaram a comentar essa notícia no ar e a Miriam Leitão. Miriam Leitão, ela fez um comentário maravilhoso e eu vou trazer pra vocês agora. Preste atenção no que a Miriam Leitão disse, colunista da Globo News, ela também, colunista do jornal O Globo. Veja aí o que ela disse sobre o aumento do preço dos alimentos. Pega aí, atenção. Aqui, ó. Aqui, ó.
3: Mercado.
4: A gente faz compra. E a sensação que a gente tem, a sensação que as pessoas têm, conversando com as pessoas na rua, é que, poxa, que notícia é essa? Que a inflação desacelera, mas eu vou com R$100 no supermercado, não consigo comprar quase nada, os preços estão super altos.
3: E aí você fala assim, compra menos do que eu comprei.
4: Isso, exato.
3: Olha, essa é uma coisa importante na economia, é que os números nem sempre coincidem com a sensação. Às vezes você tem a sensação de preço alto, sensação de caristia, mesmo quando os índices estão mostrando queda. Se você for foi ao supermercado recentemente, viu que batata caiu, tomate caiu, café caiu.
4: De casa eu também.
1: Olha aí, batata caiu, tomate caiu, café caiu, mas o problema somos nós com a caristia, que é a sensação de preço alto. A culpa é nossa ainda por cima, gente. Pela madrugada, a culpa é minha, a culpa é sua, a culpa é nossa, de que a gente tá com a sensação de que os preços aumentaram.
2: Isso é só a sensação, gente, que tá indo de mal a pior, tá tudo bem.
1: Não, eu acho que caiu, eu acho sim que caiu, mas caiu. A gente caiu da prateleira no chão, porque ninguém compra, tá lá acumulando, aí cai uma hora, né? Cai o café, cai a batata, cai o tomate. Eu até pensei em fazer aqui um menu pra você aproveitar os alimentos que caiu de preço. Você vai no café da manhã comer batata com tomate, tomar um cafezinho. No almoço, você vai comer tomate com batata e aí no final você toma um cafezinho. No jantar, você come também um pouquinho. Você pode escolher duas opções, batata ou tomate. E de sobremesa no jantar, você toma um cafezinho, pronto. Além de emagrecer, você vai aproveitar, já que o preço caiu, não é mesmo?
2: Não, o pepino tá mais barato, entra que horas?
1: O pepino você pode botar entra a hora que você quiser.
0: E você que tá com frio, você sente frio, é só você ter a sensação que tá calor. Exato. Aí você resolve o seu problema.
1: Exatamente. Olha que maravilha. Né? Ou você quer ver um filme, mas não tem dinheiro pra pagar nenhuma plataforma. É só ter a sensação de que você viu o filme. Feche os olhos e lembra de algum filme que você já viu. Pronto, é isso.
2: É isso.
1: A culpa é nossa, gente. A gente tem que entender que a culpa é nossa.
2: Agora tá explicado por que o Batista se veste assim. Ele tá com sensação de ser jovem.
1: Vamos lá, eu quero dar uma olhada na nossa enquete do dia. Pessoal que mandou pra gente. Vai, Batista.
0: É do juiz lá. É o que faltou depois de tomar vinho, acender o cigarro, o que faltou o juizão fazer durante a sessão ao vivo? O Pedro Arão falou aqui, ó, faltou ele xingar mais autoridades. Quando o álcool entra, a verdade sai.
2: Boa. O Felipe Guedes mandou uma boa, ele mandou. Queria que ele soltasse um. Podem pedir uma dose também. Hoje é por minha conta, hein?
0: Marcos Lima, ele deveria ter puxado um baralho, chamado todo mundo pra jogar aquele truco online.
1: Truco, sei, ladrão!
2: Muito bom. Nossa, desce!
1: Amigos, infelizmente o Sobremesa vai ficando por aqui, mas amanhã estamos de volta.
0: É, pô. É felizmente que tá aí, acabou.
1: Estão dizendo aí na rádio, peão, que querem que o Sobremesa tenha 2 horas.
0: É mesmo?
1: Eu te juro por Deus, 2 horas de duração. Juro? E aí, Mini Ruth, gosta da ideia?
2: Miau, miau, miau, miau.
1: Vamos lá, amanhã tem mais Sobremesa pra você com Mini Ruth.
2: Um beijo, gente, até amanhã. Me segue no Instagram, @ Mini Ruth Oficial.
1: Com mais Marcelo Batista.
0: O meu é @ Batista. Tchau, até amanhã.
1: E com mais Lucas Salles, eu sou @ Lucas Salles. Um beijo, um queijo, fique com Deus. E agora acompanhe o link.

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7: Olá, muito boa tarde para você. 3 horas em ponto. Começa agora mais um Link TMC, desta quarta-feira, 12 de agosto de 2026. Hoje, como sempre, com Tomás Rafael, Rodrigo Alvarez e comigo, Maiara Bastianello.
8: Três horas em ponto, a Agência Nacional de Proteção de Dados determinou a suspensão das transmissões ao vivo do Discord no Brasil em até 3 dias úteis, depois que uma adolescente de 13 anos foi induzida a cometer suicídio durante uma live na plataforma em Naviraí, no Mato Grosso do Sul. Enquanto a empresa corre atrás do prazo para provar que corrigiu as falhas, uma família vive o luto, que não tem data para passar.
7: A cúpula da campanha de Flávio Bolsonaro comemorou a fala de Michele, classificando como página virada a crise entre os dois, depois de 8 meses sem contato. A página virou, mas o capítulo anterior ainda está bem lembrado por quem acompanhou a novela de perto.
8: E o juiz afastado do Tribunal de Justiça de Minas Gerais, após ser flagrado bebendo vinho e fumando durante uma sessão de julgamento, continuará recebendo salário líquido de R$ 83.583 por mês. Suspenso do trabalho, mas não do contra-cheque. Deve ser reconfortante saber que existe punição sem prejuízo no bolso.
7: Imagina, Tomás, se você chega aqui para apresentar o Link TMC, fumando e bebendo vinho da garrafa. Será que você teria direito a um salário de 83 mil depois disso?
8: Eu acho que não, imagino que não.
7: Creio que não também. Na Colômbia, socorristas resgataram com vida uma mulher que ficou mais de 30 horas presa sob os escombros de um prédio que desabou em Cali. Depois de tanta tragédia contada em número de mortos, uma notícia dessas lembra que ainda vale a pena torcer.
8: E começa hoje no Brasil um novo veranico, que deve durar até o dia 19 de agosto, com temperaturas passando de 40 graus em partes do centro-oeste, norte e nordeste. É o terceiro episódio do tipo desde o final de junho, prova de que o inverno brasileiro virou mais um conceito abstrato do que de fato uma estação.
7: Enquanto isso, na Europa acontece hoje um eclipse solar total. E agora é a hora dele, que está em loco. Rodrigo Alvarez, tem até óculos especial para ver esse fenômeno? Não, conta pra gente.
9: Tenho. Ah. Ó, o óculos tá aqui, ó.
7: Olha.
9: Para eu poder olhar para aqui, para trás, onde tá começando o eclipse, eu preciso colocar isso aqui, mirar no sol ali, e aí eu vejo ele começando aqui onde eu tô, no centro da França, na região de Paris. Aqui ainda está começando. A gente está vendo em outros lugares já, o eclipse já está avançando, né? A lua já está chegando quase na metade do sol. Sem esses óculos aqui, você sabe que eu posso ficar cego, né?
8: Sim.
9: É uma recomendação expressa, ninguém pode olhar pro sol sem esse filtro especialíssimo aqui, que tem uma especificação muito precisa, senão você pode ter um problema. Óculos escuros não resolve, nada resolve. Eu estou aqui já me preparando para o eclipse. Vocês vão ver durante o nosso programa hoje, vocês vão ver que vai apagar a luz aqui, viu? E essa é a ideia, mostrar para vocês que no horário em que tudo deveria estar iluminado, a gente também tem imagem, né? A gente vai trazer a imagem do próprio sol aí, que tá, a gente tem a imagem do eclipse. É mostrar que no momento que era para estar tudo iluminado, está começando a escurecer e vai clarear lá no finalzinho, provavelmente.
8: Muito bom.
7: Parece assim um fim de tarde ali, onde está o Alvarez.
8: Sim.
7: Creio eu que já era para estar um pouquinho mais iluminado
9: era
7: a essa
9: tá
7: hora.
9: Era para estar mais claro, claro que é um fim de tarde, tá? Porque assim, nós estamos no verão aqui na Europa, 8 da noite na França. É quando o sol começa a baixar, mas ele não está escuro ainda. Agora a gente já está sentindo uma sombra que me parece incomum. Já tem um sombreado, tá? E daqui a pouco vai se apagar, porque o eclipse aqui na França é quase total. Na Espanha é total e em outros lugares total. Vocês estão vendo, quem está no YouTube com a gente, está vendo a imagem aí, a Lua está avançando para cima do sol, né?
8: Sensacional.
9: E é interessante, dependendo de onde você está, você vê de um jeito diferente. Eu vou mandar uns videozinhos que eu fiz pra vocês aqui agora, pra vocês verem o pessoal observando aqui.
7: Legal, muito fantástico. Bom, muito bom. Olha, hoje era um dia pra ter João Bidu aqui, né, o Tomás? Porque apesar do eclipse solar ser na Europa, dizem, eu que acompanho essas coisas, o noticiário astrológico, né? João Bidu falou que pra signo de peixes o eclipse, olha, é uma coisa maravilhosa.
10: É mesmo,
7: é? Hoje é dia de eu pedir até o que eu não quero. Se pedir o que eu quero, o que eu não quero, já fiz os meus pedidos, então...
9: O que você vai pedir então? Pede aí, então.
7: Mas
9: pede
7: que
9: mais aí,
7: que eu não vou pedir? Pedir dinheiro primeiro,
9: eu
7: acho.
9: Eu tô perto aqui do eclipse, eu já faço pedido pra você pede direto. Pra mim. Já faço a comunicação direta.
7: Então já fala, ó, eu quero mais dinheiro, é...
10: Não vai pedir pra não fazer mais programa comigo e com o Alvarez, não,
7: não,
10: né?
7: Não, imagina, vocês, nossa.
9: Quer se livrar da gente.
10: Pois é.
7: Eu vou pedir pra ficar com vocês por muito tempo, que os três ganhem muito dinheiro, é isso.
10: Muito bom. Antes da gente
9: só fazer um aviso pra vocês?
10: Pode fazer.
9: Se o meu sinal cair, é porque tá acontecendo pane na rede elétrica, que é uma preocupação na Europa nesse momento, que pode dar pane em vários sistemas.
10: Que coisa, olha que interessante.
9: Então fiquemos de sobreaviso, tá?
10: É a força
9: da
10: lua.
9: Eu montei um super sistema aqui para trazer esse sinal aqui de alta velocidade para fora, mas pode cair.
7: Não, isso é uma coisa, ele montou um super sistema e o óculos do óculos, os óculos do Alvarez.
9: Deixa eu explicar, tá tendo fila em Paris. Hoje lá em Paris, que é aqui pertinho, tá? No centro de Paris, tava lotado a fila, todo mundo querendo comprar as pressas. Eu fui a algumas farmácias, já tinha terminado.
10: Quanto custa esse óculos, Alvarez?
9: Quanto custa esse óculos aqui? 2 euros, dá uns 12 reais.
10: Tá
9: é
10: bom.
9: Vagabundo, é papelzinho. O negócio é essa lentezinha que tem aqui, ó.
7: E tem um solzinho tá na frente, luas, astros. Ele é todo decorado, esses óculos aí.
9: Agora pra uma lembrança do eclipse.
10: Eu gostei mais da iluminação. Acho que você podia fazer o programa todo dia daí. Tô com inveja da iluminação que você tem nesse momento.
9: Muito mais legal. Eu botei a luzinha aqui do lado. É. Depois eu vou apagar na hora que tiver eclipse, né? Pra gente ver o eclipse. Mas tem uma luzinha artificial aqui, ó. E quem estiver vendo vai ver, eu apago ela, né?
10: Hoje é um dia especial, nossa, então, diferença. Pra você... É, faz diferença. Pra você acompanhar o programa com imagens no nosso canal TMC News BR, a gente convida pra hoje, especialmente você que tá mais acostumado no rádio, pra acompanhar também com imagens e aproveitar, já que falamos de veranico, da natureza, vamos com a enquete de hoje, com um assunto relacionado aí ao veranico.
7: É que sempre dá polêmica, né?
10: Dá polêmica, né? O que seria do verão se todos gostassem do inverno? Então a gente quer saber, qual a sua estação favorita no ano? Seria o outono? Outono é sempre
7: igual.
9: Não, outono é sempre igual nada. Outono é maravilhoso.
10: Seria outono. A primavera?
7: Sabia.
10: Podia ser o Tim Maia também, mas essa é mais recente.
7: É,
10: né?
7: Essa é Duas Irmãs.
10: Irmãos. Outono, primavera, ou seria a sua estação preferida o inverno?
11: Um dia frio.
7: Nossa, essa daí.
11: Um bom lugar pra ler um livro.
7: Essa, né?
11: E o pensamento lá em você.
9: Essa, dia a frio. Música ganhou essa, hein? A música ganhou essa.
7: Triste.
10: Você também pode votar na opção, claro, verão.
11: Um amor de verão.
9: Aí faltou a Marina, vem chegando.
7: Como eu sou a mais aleatória daqui, eu já ia botar um Felipe Dilon. Musa do verão, então, calor no
10: foi coração. Foi o voto dos adolescentes, entre aspas, da nossa redação.
7: É isso.
10: E eu achei que todo mundo ia pensar justamente na Marina, então quis surpreender com o Rádio Táxi.
7: Muito bom.
9: Só pra quem, um negócio,
10: só pra quem lembra
9: que
10: dos anos 80.
9: A música que eu queria ouvir hoje, vocês não botaram.
7: Qual?
9: Vamos botar na música do Eclipse
10: Total
9: ainda.
10: Total Eclipse of Heart.
7: É, o Cuca, separa aí, hein?
10: Tem que separar
7: Total
10: essa,
7: Total Eclipse,
10: hein?
7: Of the Heart.
9: Então bota depois.
10: Muito bem.
7: Tá com eclipse na cabeça, literalmente, lá hoje.
10: Nossa, a enquete tá no ar, hein?
9: Na cabeça, atrás de mim aqui.
7: Exatamente. 3 horas, 8 minutos.
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0: Aí eu vou chorar, muito romântico. A música fala do eclipse do coração, mas tudo bem, né?
1: Yeah.
0: O eclipse aqui é solar. Tá
1: e bom. A Bonnie Tyler faleceu faz um mês e pouquinho, né? Lamentavelmente, é. Né? A intérprete desse clássico morreu aos 75 anos, dia 8 de julho. 8 de julho agora, né? Um mês e pouquinho. Quebrei um pouco o clima, né?
0: Mas aqui... Não, mas é, eu acho que a gente noticiou, inclusive, no dia.
1: Falamos, evidentemente.
2: Baixou o clima. Mas assim, o jornalismo, né? O noticiário brasileiro baixa o clima da gente, né?
1: Muitas vezes.
2: Por exemplo, agora, com essa notícia que eu vou dar. Ó, o juiz afastado após beber e fumar durante uma sessão virtual vai continuar recebendo salário enquanto um procedimento administrativo apura a conduta dele no Tribunal de Justiça de Minas Gerais. Vamos direto para Belo Horizonte, ao vivo, com a repórter Mariana Reis, para saber mais detalhes. Fala, Mariana.
3: Boa tarde, Mayara. Boa tarde a todos. E o Tribunal de Justiça de Minas Gerais não tem prazo para concluir esse processo administrativo que vai apurar a conduta do magistrado e que é sigiloso. Até que o processo seja concluído, os vencimentos, o salário desse juiz, não será suspenso. De acordo com o detalhamento da última folha de pagamento divulgada pelo Tribunal de Justiça aqui de Minas Gerais, referente ao mês de junho, Milton recebeu R$ 83.583 líquidos naquele mês para o exercício das funções. O magistrado foi afastado ontem pela Corregedoria Geral de Justiça do Estado e também pelo Conselho Nacional de Justiça por conta dessa sessão aí na última segunda-feira em que ele aparece virando uma garrafa de vinho e acendendo um cigarro com um maçarico, né, fumando também. Então, com esse afastamento, os processos que estavam sob relatoria dele serão distribuídos para um juiz de primeiro grau e até que seja concluído, então, ele segue recebendo esse salário. Volto com vocês.
1: Que coisa, né? Obrigado, Mariana Reis. Enfim, seguimos por aqui e o nosso distinto juiz segue recebendo muito bem, obrigado, o seu salário.
2: Sem trabalhar
1: salário.
2: Também.
1: E sem trabalhar momentaneamente.
2: Pode beber bastante vinho da garrafa, fumar bastante.
1: Pode fumar charutos mais caros até do que cigarro. Embora, se eu fosse ele, não fumaria nada disso, né? Porque fumar faz um mal danado. Aliás, eu não sei como em 2026 ainda tem gente que fuma. 3:11, o Congresso Nacional instala nessa quarta-feira a comissão mista que vai analisar a medida provisória que zera o imposto de importação sobre as compras internacionais de até $50, a chamada taxa das blusinhas. O texto precisa ser aprovado até 8 de setembro ou a cobrança voltará a valer. A sessão também acontece num momento de reaproximação entre o Planalto e o Congresso, depois do desgaste causado pela rejeição do nome de Jorge Messias para o Supremo Tribunal Federal em abril. Quem explica pra gente, direto de Brasília, é o nosso repórter Adrian de Almeida.
4: Olha, além da MP das blusinhas, outras 5 medidas provisórias entram na mira dos parlamentares nessa semana de esforço concentrado após o fim do recesso parlamentar. E o momento ele é estratégico, já que Lula e Alcolumbre se encontraram no Palácio do Planalto e teve, né, um sinal claro de reaproximação desde o desgaste de abril. Mas o encontro ele foi só um primeiro passo. As pautas prioritárias do governo ainda não foram discutidas entre os dois. Quem confirma que essa relação ela está sendo reconstruída é o ministro da Secretaria de Relações Institucionais, José Guimarães. A gente vai ouvir agora um trecho da fala dele.
5: Acho que nós demos um passo gigantesco para destravar as pautas e fazermos aquilo que é de interesse do Brasil nesse pequeno período de esforço concentrado. Portanto, as relações estão retomadas, terão novos encontros, né, daqui para o final de semana e a ideia é a gente consolidar esse diálogo que na Câmara já está 100% e nós queremos que, sob a liderança da senadora Tereza, também no Senado, fique 100% como está na Câmara. Está tudo destravado e agora é pé na estrada, diálogo, conversa para ver o time aí, como é que as matérias vão tramitar, porque depende do presidente do Senado Federal.
4: E olha, ainda segundo o ministro, novos encontros devem acontecer entre Lula e Alcolumbre até o fim de semana. E o presidente quer destravar, né, emplacar aí umas conversas muito importantes, entre elas a PEC do fim da escala 6x1. A proposta, ela muda a rotina de quem trabalha 6 dias direto e folga 1. Lula quer que ela seja votada em plenário antes do início, né, das eleições que começam em outubro.
2: Valeu, Adrian. O Wilson e o Alvarez, já misturei os dois. Falando em Alvarez rapidinho, ó, o Alvarez já tá começando a escurecer lá, já vamos falar sobre isso, mas o Wilson quer fazer um pequeno comentário. Wilson Pedroso, nosso comentarista político, falando sobre taxa das blusinhas.
6: Boa tarde a todos. Chateado com você que você não pediu dinheiro pra mim pro Eclipse, pediu só pros amigos, os amigos comuns de sempre, o grupinho, panelinha dos três aqui. Bom,
7: quem fica mais tempo leva mais dinheiro.
6: Taxa da blusinha. Momento ruim se realmente cair e a taxa voltar, porque foi um desgaste enorme no ano passado com o governo do presidente Lula, tanto é que eles tiveram que recuar. Eles ficam empurrando essa questão para os estados, mas o reflexo político é na campanha do presidente Lula.
2: Muito que bem. Vamos abrir só a câmera do Alvarez rapidinho para quem está no YouTube ver. Alvarez, já deu... Nossa, escureceu bem desde o início do... Desde assim, 15 minutos atrás, já escureceu bem, né?
7: Não, escureceu, tá apagando realmente aqui. E é legal porque assim, tem um pedacinho que você vê iluminado bonito, aí você vê apagando o resto pra virar aqui. Eu não posso virar sem isso, não. Tem que olhar pra lá com esse óculos aqui, caçando o sol ali.
8: Momento que o Alvarez vira.
7: Aquela árvore ali.
8: Fica um pouquinho longe do microfone.
7: É, desculpa. Então, tá, você consegue mostrar a imagem aí que a gente tem? Tá,
2: deixa eu tirar tá uma
7: vivo
2: foto.
7: Tem várias câmeras.
2: Põe de novo óculos que eu vou tirar uma foto pra gente colocar nas redes sociais, vai.
8: É, põe o óculos,
2: que daí
8: por favor.
2: As pessoas vão lá ver, quem não tá no YouTube pode ver. Tá maravilhoso.
6: Cara de si, de si.
2: Maravilhoso, maravilhoso. Tá assim, olha, fazendo uma pose de metaleiro com óculos cheio de solzinho, luinha e bonitinho e estrelas.
8: Muito bem.
2: Vamos acompanhando, né, durante
7: o falar uma coisa, tá lindo. A luz que tá vindo do sol, ela tá... tem um certo filtro, eu curto muito luz, né? Por muito tempo fotografando. Então, ela tá uma luz que eu considero que é considerada perfeita, é chamada a hora mágica que a gente espera no cinema para filmar e tal. Ela tá totalmente mágica, é um sol alaranjado perfeito, perfeito, perfeito. É lindo.
8: E temos a imagem aí já do sol quase todo tomado. Olha a lua quase, quase inteirinha já tomando aí.
7: É,
8: aparecendo na frente do sol. Bonito, bonito.
7: E aí a gente sabe disso, né? Começou diferente no norte, começou primeiro, aí vai descendo. É lá de cima do polo até Portugal dá pra ver. Até o norte de Portugal também o pessoal tá vendo lá, na Espanha estão vendo um eclipse total. Então, cada lugar vê de um jeito e um momento diferente. Isso é interessante também.
8: Enquanto o eclipse...
7: Agora, rapidamente,
8: não...
7: vai, é rapidamente. Um eclipse, gente. É um eclipse que não acontecia desde 1999. 27 anos que não acontecia isso. É um fenômeno que não é raro, mas também não acontece toda hora, né? Meus filhos que nascidos depois disso, todos eles, não tiveram notícia disso no tempo de vida deles.
8: Muito legal. Vamos fazer agora o nosso primeiro bloco da Rádio Uber e daqui a pouco mais do eclipse na Europa, mais de política e economia para você aqui no Link TMC.
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11: Gente, escuta só. Agora existe também o golpe do falso mecânico. todo cuidado. É pouco.
12: Oi, minha amiga parceira da Uber. Oi, meu amigo parceiro da Uber. Eu sou o Edson Ragazzi, jornalista automotivo. Muito cuidado, porque tem um novo golpe nas grandes cidades e rodovias. É o golpe do falso mecânico. Ele acontece quando você está dirigindo e um outro veículo começa a buzinar. Os ocupantes chamam atenção para um problema no seu carro. Apontam fumaça ou um suposto barulho na roda. Aí, meu amigo, quando você para, o falso mecânico, que costuma estar acompanhado, inspeciona o veículo, simula o problema e afirma que o motor corre o risco de explodir, fundir, com o consentimento do motorista, que geralmente fica apavorado, eles realizam um reparo simulado ou trocam peças por outras de procedência duvidosa e exigem pagamento à vista. Cobram valores abusivos e ameaçam se não pagar. Usam maquininhas de cartão adulteradas para depois furtar dinheiro ou realizar transferências. Esses golpistas agem também interceptando a comunicação entre os clientes de oficinas reais. Eles fingem ser funcionários do estabelecimento, cobram valores adiantados via Pix ou transferências para contas de laranjas. Para se proteger, não pare de imediato. Se ouvir um barulho estranho ou receber um sinal de alerta, dirija até um local seguro, que tenha movimento ou um posto de combustível com policiamento. Nunca aceite a ajuda de pessoas desconhecidas que param por acaso do trânsito para oferecer conserto. Se estiver em uma rodovia, acione imediatamente o socorro mecânico da concessionária responsável pela via ou a polícia rodoviária. E no caso da ligação da oficina que deixou seu carro, antes de fazer a transferência, confirme o contato. Desligue e ligue diretamente para o telefone oficial do estabelecimento. É isso. Até a próxima aqui na Rádio Uber, com mais dicas especialmente para você, parceira e parceiro da Uber.
11: É, tem que tomar muito cuidado mesmo. Esse foi o Edson Ragazzi aqui no quadro Universo Uber de hoje.
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2: O Banco Central descobriu um uso bem diferente do que foi pensado para o campo de mensagens do Pix. Sabe que você pode mandar, né? Quando você envia um Pix pra alguém, você pode mandar uma mensagem por ali, ó, às vezes explicando o porquê que você tá mandando aquele valor, etc. É que é o seguinte, olha, em vez de anotar informações sobre o pagamento, como eu disse, tem gente usando esse espaço pra enviar ameaças, ofensas, intimidações, quase sempre em transferências de valor irrisório, como um centavo. A informação tá num relatório de gestão do Pix, que também apresenta outras novidades pro sistema, como um indicador de risco de fraude usando inteligência artificial. Por enquanto, o Banco Central criou um grupo de trabalho para debater soluções e, dependendo do resultado, pode criar novas regras para coibir esse tipo de mensagem sem tirar a praticidade que já tornou o Pix o queridinho dos brasileiros na hora de pagar as contas. E aí, gente, quando eu falo de o Pix, a parte das mensagens do Pix é usado para ameaças, a gente pensa logo no quê? Violência contra a mulher, porque ele é o campeão de uso. Por isso a gente pediu para a advogada especializada em casos de violência contra a mulher, Vanessa Borim, para orientar um pouquinho, explicar um pouco isso e orientar o que a vítima desse tipo de perseguição pode fazer. Vamos ouvir.
16: Muito importante entender até onde uma pessoa vai para tirar a paz, né, e atingir a saúde mental da outra. Eu tenho vários casos aqui no escritório, casos onde uma cliente minha, por exemplo, ela chegou a receber 40 Pix em um dia, no valor de um centavo, com várias mensagens intimidatórias. Então, realmente, isso vai acabando com a paz da pessoa, o dia todo ele recebendo um Pix atrás do outro, com ameaças, com chantagens, enfim, realmente é perturbador. Então, o caminho é ir até uma delegacia da mulher, fazer um boletim de ocorrência, pedir uma medida protetiva. E é o que eu falei, normalmente nessa hora esse homem não tem mais, né, como atingi-la e ele vai começar a utilizar o Pix. Então, ela com a medida protetiva em mãos, no primeiro Pix que ele mandar, isso é considerado um descumprimento de medida protetiva. Diante de um descumprimento, uma prova de descumprimento, essa mulher tem que comparecer novamente na delegacia, levar, né, a prova de que ele descumpriu, E aí o juiz já vai poder decretar a prisão preventiva dele. Então, gente, hoje nós temos lei que protege a mulher.
2: É, só rapidinho, é uma alternativa, porque você não pode bloquear o Pix, você não pode bloquear pagador. Então, como o cara, pela medida protetiva, não pode te mandar mensagem de WhatsApp, te mandar mensagem... Você bloqueia, né, o cara no WhatsApp, você bloqueia o cara nas mensagens, você bloqueia o cara nas redes sociais. A única alternativa que sobra pro espertão é o Pix. E aí tá ali, a cliente, 40 mensagens ameaçadoras num dia. Então, que bom que o Banco Central tá de olho nisso.
1: Que coisa, né? É mais um mau uso do Pix. A gente falou da emenda Pix na semana passada, né? Que era um mau uso de uma coisa, de uma invenção tão boa pro brasileiro que foi o Pix. Os caras são criativos e conseguem usar de um outro jeito diferente e ruim essa ferramenta tão importante no nosso dia a dia.
7: Mas isso também por outro lado? Por outro lado, mostra a popularidade, como é eficiente, né? Chega em todo mundo.
1: Exato.
7: É muito rápido, então todo mundo, as pessoas descobrem outros jeitos estúpidos como esse de usar, mas mostra só como é eficiente, como realmente é algo bem sucedido e exemplar.
2: Mas é engraçado, né? Na minha conta nunca veio assim, R$2.000, Mayara, você é linda. Isso era legal, hein?
7: Não. Ah, mas quando chegar o seu, vai ser na casa do milhão. Não, não. Mas vai ser lá, tipo, 3 milhões.
1: Se vier R$2.000 pra mim, Tomás, detesto você, tudo bem. Não tem problema. Pode continuar chegar, detestando.
2: Pode chegar, mas manda dinheiro, não tem problema.
1: 3h24, horário de Brasília. 8h24 da noite ou do fim de tarde da França. Situação de momento do eclipse por aí, meu caro Rodrigo Alvarez. Veja só, ó.
7: Eu abri a... vocês estão vendo aí, ó, quem tá no YouTube. Eu mostrei as crianças vendo aí, ó. É imagem bonita, né? O pessoal tá pela Europa inteira, gente. O pessoal tá em todos os lugares que você puder imaginar, nos altos de montanhas. É, teve gente... Os hotéis da França no interior ficaram lotados no dia de hoje, porque todo mundo queria ficar em áreas do interior, longe dos arranha-céus, longe de prédio, né? Não tem muito arranha-céu na França, não, mas pro interior foram. Na Inglaterra tem gente vendo de barco, em vários lugares tem gente vendo de barco, em Madrid. Então a Europa parou para ver o eclipse, muita coisa não aconteceu. Já agosto já é um mês meio parado na Europa, né? É um mês de férias, que é muito quente. Todo mundo viaja, todo mundo vai fazer turismo. Então as pessoas estão fazendo hoje o turismo do eclipse em várias partes do mundo. Eu abri aqui a minha imagem, se vocês quiserem ver aí, para vocês verem aqui, ó, tá começando a escurecer aqui na França, mas não escureceu 100% ainda. No meu próprio vídeo, né? A tela grande aí mostra. A minha imagem eu abri aqui para o pessoal poder ver. O céu ainda tem luz lá, ó. Ainda tem luz aqui em cima. Mas aos poucos está diminuindo. O eclipse vai chegando aqui, daqui a pouco ele vai estar 100%. Por volta de 9 horas ele vai estar 100%.
1: Bom, Alvarez, 3h26 e a gente volta a falar das discórdias, né? Originadas com o Discord. A Agência Nacional de Proteção de Dados determinou que o Discord suspenda as transmissões ao vivo no Brasil, incluindo a função conhecida como Go Live. A decisão vem depois da primeira-dama Janja da Silva cobrar publicamente uma resposta do governo sobre o caso. Mas será que essa medida é suficiente para proteger os menores de idade? A Lanai Maia, que é assessora jurídica do Instituto Defesa Coletiva, analisa essa questão. Tudo bem, Lanai? Boa tarde para você.
17: Tudo bem, boa tarde, pessoal.
1: Você é a favor, portanto, dessa medida e entende que ela não é suficiente para resolver o problema ou já ajuda muito, Lanai?
17: Pois é, então, o Instituto de Defesa Coletiva, de quem eu sou assessora jurídica, ele entrou, né, com uma ação coletiva contra o Discord também. Essa ação ela vem sendo estudada desde o final do ano passado. E assim, com essa a questão hoje em dia, ela está muito em alta e nós ajuizamos essa ação recentemente. E a decisão da NPD em fazer essa suspensão, a gente entende que ela é sim favorável, ela é sim benéfica, mas ela não vai ser suficiente. Então assim, a gente entende que talvez seja um pontapé inicial ali para o Discord ver a gravidade da conduta e realmente tomar as devidas providências. E nessa ação coletiva, que foi ajuizada pelo Instituto de Defesa Coletiva, nós buscamos, na verdade, não só a suspensão da live, mas de toda a plataforma, até que o ambiente ele seja efetivamente seguro para os usuários. Porque o que as denúncias nos levam, e esse recente caso que veio à tona, é que realmente é uma plataforma que não tem medidas de segurança, que é totalmente insegura para o consumidor.
7: Lanai, Rodrigo Alvarez aqui. Você tem notícia de algum país que tenha proibido? Como é que é a possibilidade legal de se proibir o Discord no Brasil?
17: Sim, pois é. Nós temos notícia, né, de países que proibiram, temos notícias que de países que apenas regularam. Mas o que acontece? A Rússia, eu sei que é proibido, na Inglaterra eu sei que isso é regulado, mas no nosso ver, nós não queremos proibir o Discord, nós não queremos que a plataforma ela saia do país. A gente só quer que eles realmente respeitem o direito dos consumidores e observe o que a legislação prevê. Então, a gente acredita e a gente teve acesso a provas, a denúncias, de que realmente a plataforma ela não toma medidas eficazes de segurança. Então, a gente defende a suspensão, mas não a proibição. E a suspensão até que a plataforma efetivamente, né, traga essa segurança aos usuários de acordo com a legislação brasileira.
2: Ô, Lanai, o que essa ferramenta da tal do Go Live tem de tão perigoso, né? Quer dizer, o que os criminosos veem ali e usam? E por que eles usam exatamente essa função para fazer tanto mal, né? Para fazer as vítimas sofrerem tanto em tempo real, especialmente menores?
17: Sim, pois é. O que que acontece? A plataforma ela não tem um controle certo ali. Então, pessoas maliciosas, elas utilizam dessa falta de controle para angariar ali pessoas que têm algum tipo de vulnerabilidade, né? Estão passando por situações ruins para cometer crimes. E pelo fato da plataforma ela não regular, não ter um mecanismo ali eficaz que veja que esses crimes estão sendo praticados, ela é utilizada para essa finalidade, né? Então, o que a gente verifica é que, por exemplo, um caso que a gente usou como exemplo na nossa ação coletiva não era nem de uma criança e adolescente, na verdade era um jovem que foi induzido ali, pessoas maliciosas viram que ele estava em uma situação de depressão, utilizaram dessa situação em que ele se encontrava, né? Ficaram ali como se fosse dando um apoio, mas no final das contas indicaram um lugar para ele comprar o veneno, para ele praticar o autoextermínio, e no fim das contas pediram para ele fazer a transmissão, né, dessa questão. Então, eu acredito que realmente são pessoas criminosas que se utilizam dessas fragilidades da plataforma.
1: Ô Lanai, só para finalizar com você, pelo que eu entendi, o Instituto Defesa Coletiva, ele não prega exatamente o banimento do Discord, mas a suspensão imediata até que eles possam desenvolver um mecanismo que traga segurança ao usuário.
2: O que é até isso, agora, né? Não aconteceu, né? A plataforma não fez nada até agora diante de tantos casos que a gente está vendo, né, Lanai?
17: Exatamente. Assim, para vocês terem uma noção, a gente teve acesso a um relatório da própria Discord que evidencia que apenas em 6 meses, de janeiro a junho de 2024, eles tiveram 29 milhões e meio de denúncias globais, todas relacionadas a crime. E, infelizmente, né, essa situação recente que aconteceu lá com a criança, ela traz à tona exatamente o fato de que a plataforma ela tem ciência, ela recebe essas denúncias, mas infelizmente ela não toma qualquer medida para evitar esse tipo de situação. Então, realmente, a gente entende que a plataforma, obviamente, ela deve se adequar à legislação, ter os cuidados adequados para ser uma plataforma segura e dessa forma, só dessa forma, poder ter usuários seguros e poder atuar aqui no Brasil.
7: Lanai, eu estou achando você um pouco otimista. Eu me preocupo um pouco quando a gente depende de uma plataforma que já tem um histórico péssimo, que nunca mostrou boa vontade. Por que que ela mudaria agora? O que que a gente está fazendo de tão grave assim? Suspender por um tempo é suficiente? Não é otimismo, não, achar que eles vão tomar medidas?
17: Pois é, exatamente por isso a gente pede uma medida muito severa. Muitas pessoas acham que esse nosso pedido ele é muito extremo, mas infelizmente a gente não vê outra saída a não ser que a plataforma ela realmente suspenda, ela pare de operar, inclusive deixando de ter o repasse, né, dos valores que ela recebe, porque ela monetiza, né, inicialmente ali é uma plataforma gratuita, mas a gente sabe que ela lucra com isso. Então a gente entende que ela deve ser suspensa até que efetivamente ela resolva cumprir a legislação. Então, por isso um pedido tão, tão, tão grave, né? Porque para medidas, para consequências graves, a gente precisa realmente que o judiciário seja firme nesse sentido. Então, por isso a gente entrou com a ação, porque a gente acredita que é uma responsabilidade de todos e a gente espera, nós pedimos liminarmente nessa ação que seja suspensa. Então, a gente acredita, se a plataforma ela quer voltar, se a gente conseguir essa decisão e a plataforma quiser voltar a atuar aqui no Brasil, isso vai depender, né, da boa vontade dela e da adequação a esse critério de segurança.
2: Muito bem, quero agradecer demais a Anay Maia, assessora jurídica do Instituto Defesa Coletiva, que também já há algum tempo tem cobrado o Discord para fazer alguma coisa, né, e proteger aqui os nossos jovens, que são a maioria, né, que entram nessa plataforma. Obrigada, viu, Anay, pelas informações. Até a próxima.
17: Obrigada, boa tarde, até a próxima.
2: E só para lembrar, tá, gente, o Discord, o Brasil é o segundo maior mercado do Discord. O país teve cerca de 68 milhões de visitas na plataforma, né, só em junho. Então isso aqui é um mercado muito lucrativo para eles. Então a partir do momento em que...
7: E como em tudo, né, Mayara, se a gente vai duro neles, se o Brasil vai duro contra o Discord, daqui a pouco vem os Estados Unidos querer fazer sanções maiores ainda contra o país, porque a gente estaria em tese fazendo censura, pedindo excessivamente que as redes sociais se controlem. Não é uma plataforma, né, de qualquer maneira, está no mesmo âmbito das redes sociais. Então é difícil, né, porque a gente depende que um cidadão que está lá em São Francisco, na Califórnia, que não está nem aí para essa menina de 13 anos que se suicidou ao vivo num processo de automutilação provocada por outros, o cidadão que está lá na Califórnia enchendo os bolsos de dinheiro, não está nem aí para isso. Se tivesse preocupado, já tinha tomado alguma medida, mas não está preocupado, o dinheiro está entrando, estão ficando muito mais ricos do que já eram, milionários, se é que já não são bilionários, não vão mexer em nada por causa da moça brasileira que morreu ou de outra que vai morrer amanhã.
1: E ainda sobre esse tema, daqui a pouquinho a gente vai conversar com o Luiz Milagres, que é especialista em riscos cibernéticos, que vai trazer um outro lado também, né? O contraponto para o que a gente ouviu nessa primeira entrevista sobre o tema nesta quarta-feira. Agora 3h35 e no Link TMC ainda falaremos sobre o terceiro dia de buscas por sobreviventes após um terremoto de magnitude 7,4 atingir a Colômbia e matar mais de 200 pessoas. E depois de Michele chamar a briga de página virada, a campanha de Flávio Bolsonaro celebra o primeiro encontro dos dois em 8 meses. Mas antes tem as principais notícias da sua região.
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4: Opa, muito boa tarde, hein? Para você, ouvinte sintonizado aqui no 88, né? Nos 88,7 FM da TMC Belo Horizonte. Seja muito bem-vinda, muito bem-vindo. Agora, 3 horas com mais 39 minutos. Bruno Marum por aqui. Vamos juntos nesta tarde de quarta-feira, 12 de agosto de 2026. Capital Mineira segue com sol entre nuvens, 27 graus agora a temperatura. E Belo Horizonte terá a partir deste ano, olha só, o dia de luto e de memória às mulheres vítimas de feminicídio. É, a data foi criada pela Lei 12.106. Publicada na edição de hoje do Diário Oficial aqui do município, a homenagem acontecerá sempre em 17 de outubro. A nova data foi incluída no calendário oficial de comemorações do município. Segundo a lei, o objetivo é preservar a memória das mulheres assassinadas em casos de feminicídio, prestar solidariedade aos familiares e ampliar a conscientização sobre a violência contra a mulher. O texto também prevê ações voltadas às mulheres que sobreviveram a situações de violência e aos familiares das vítimas. A proposta é garantir o direito à memória e à verdade como parte de políticas de reparação. 3 horas com mais 40 minutos, o Pedro Gonçalves também chega aqui comigo, tem atualizações do trânsito pra gente. Chega mais, Pedro, boa tarde.
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6: 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Boa tarde pra você, Marum, e pro ouvinte TMC. Anel rodoviário nesse momento com lentidão nos dois sentidos. Motorista que vai no caminho pra Vitória, reduz a velocidade do bairro Betânia e vai assim até o Madre Gertrudes por excesso de veículos. Cortar pela Tereza Cristina compensa mais e no sentido oposto, mais filas. Dessa vez do viaduto da Avenida Carlos Luz, indo assim à Praça São Vicente, de novo por excesso de veículos. Só que a marginal compensa como desvio. 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
4: Obrigado, Pedro. Pedro Gonçalves volta na próxima hora com mais atualizações do trânsito. Ainda falando de outra lei promulgada, ou melhor, publicada, né, no Diário Oficial do Município desta quarta-feira, aqui em Belo Horizonte, é a seguinte: a prefeitura agora está autorizada a instalar sistemas de energia solar nas escolas da rede municipal. É isso mesmo, essa nova lei prevê que a instalação poderá ser feita de forma gradual, conforme a disponibilidade de recursos e as condições de cada unidade. A proposta tem como objetivo reduzir os gastos das escolas com energia elétrica e ampliar o uso de fontes renováveis. A lei, no entanto, não estabelece um prazo para que os sistemas sejam instalados em todas as unidades, nem determina um número específico de escolas que serão contempladas. A escolha das unidades poderá levar em conta dois critérios: a localização em regiões de maior vulnerabilidade social e econômica e o consumo mais elevado de energia elétrica. A regulamentação ainda deverá definir como essa prioridade será aplicada. E o texto também autoriza a prefeitura a buscar recursos federais e estaduais, além de programas de incentivo à energia renovável e também de firmar parcerias com entidades públicas e privadas para viabilizar o projeto. Legal, né? Agora, precisa que seja feito isso em todas as escolas, não só em algumas, né? Seria o ideal que fizéssemos em todas, né? Mas vamos aguardar aí para ver o prosseguimento disso tudo, mas a iniciativa é bem bacana. 3h43 agora, daqui a pouquinho, ou melhor, na próxima hora, eu volto com mais atualizações de Belo Horizonte e Minas Gerais.
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3: Já de volta, Vares. Você que está aí em pleno eclipse solar europeu, parece que clareou?
4: É.
3: Conta aí pra gente.
5: Parece não. Eu nunca tinha visto isso. E sabe o que é engraçado? Eu estava um pouco desatento aqui com o nosso programa. Quando eu olhei de novo, tinha acendido tudo. Tava apagado, de repente acendeu tudo.
3: Então passou quem não viu. Voltou. Assim, quem não prestou atenção, passou.
5: As minhas crianças que foram ver lá num lugar mais apropriado, num campo aberto, me mandaram a mensagem dizendo, ó, tá voltando, o sol já tá saindo de novo. Então foi isso, ó, tá tudo clareando de novo, que incrível. Tava noite, ficou dia de novo. Mas um dia de entardecer, né? Tá vendo? O sol já tá saindo, né? Aí a luz já tá pro outro lado do sol nessa imagem pra quem tá com a gente no YouTube.
3: É, tá indo embora, tá deixando.
5: Foi legal, sol. Viu? Ó, bacana esses óculosinhos aqui. Acompanhando aqui no maior estilo eclipse solar 2026, depois de 27 anos sem eclipse.
3: Ó, ficou ótimo.
5: Eu não vou sentir falta não, foi legal, tal, maneiro, bom de ver, bonito, lindo, fotos maravilhosas, né, vídeos maravilhosos.
3: Ó, e quem quiser...
5: Mas é só pra gente, né, no...
3: Quem quiser ver o estilo do nosso amigo Alvarez, vai lá no meu Instagram, Maiara Basti.
5: Vai lá no Instagram da Maiara,
3: sem ele me deixar. Maiara com I, Basti. Acabei publicando lá o nosso roqueiro com os óculos.
5: Copia lá, pelo menos, então.
3: Gostei, gostei. Muito bem. Bom, a gente agora... Você sabe como é que funciona as coisas...
5: Deu de eclipse por hoje, né?
3: Deu.
5: Vou lá pro estúdio.
3: Não, fica aí. Tá bonito assim.
4: Tá tão legal, pô.
3: Tá bonito esse fundo. Fica aí, fica aí.
5: Vou escurecer um pouquinho a luz aqui. Vai ficar mais, ó, estilo.
3: Tá muito bonito, aliás. Agora, ó, vamos lá. Vocês já sabem, né? Aqui na TMC é assim. A gente sempre traz o ponto e o contraponto de todos os assuntos. A gente falava sobre o Discord... Entrevistamos agora há pouco o Instituto de Defesa Coletiva, que inclusive pediu para tirar ali, que o Discord saísse do, parasse de atuar no Brasil até que fosse regulamentado, e além disso uma multa de R$300 milhões. E agora a gente traz aqui para conversa o Luiz Milagres, especialista em riscos cibernéticos e credibilidade digital. Vamos entender um pouquinho, né, esse outro lado? Luiz, muita gente, né, o Discord, claro, ele não foi criado, obviamente, com essa premissa de ser um ambiente completamente criminoso para crimes, né, como tem sido esse ambiente aberto para se cometer crimes. E muita gente é contra banir de uma vez, porque usa, né? Então eu queria te perguntar, para quem tá em casa, para quem é mais velho, igual a gente aqui, eu, Tomás e Alvarez, bota o Wilson aqui no meio também.
5: Eu não sou mais velho, você tem essa mania, fala por você.
3: Eu não entendo o que é Discord, vai, explica aí o que é Discord, Wilson, não sabe dizer. Então explica pra gente o que é o Discord e por que ele
5: Discord
3: dá
5: é o
3: essa
5: seguinte,
3: abertura.
5: Você não tá gostando de uma pessoa, de uma coisa, você pergunta assim, então Discord. É. Vai isso. Lá, Discord de mim.
3: Vai lá.
6: Eu Discord.
3: Luiz Milagres, conta pra gente, boa tarde.
7: Boa tarde, Maiara, Alvarez, Tomás, toda a nossa audiência, muito bom estar com vocês. Vamos lá, Discord, uma rede social criada ou uma rede de servidores criada para justamente provocar a interação com chats, com videoconferências, streamings, até mesmo muito utilizada por departamentos de tecnologia para interação e compartilhamento de informações entre os times, até mesmo para geração de eficiência, entre outras coisas. Então, o Discord tem N funções que não somente uma rede social como nós conhecemos, Instagram, o X, o Facebook, entre outras, mas também uma rede de produtividade, onde os times se interagem, tanto times que trabalham remotamente, se interagem em grupos para poder fazer um trabalho, ou até gamers que fiquem em grupos e times para poder interagir e poder executar tarefas nos seus jogos.

0: jogos, assim por diante. Muito utilizada principalmente por jovens e hoje, na última atualização, por mais de 200 milhões de pessoas ao redor do mundo.
1: Milagres, Rodrigo Alvarez aqui. Eu queria saber a sua opinião. Você acha que essa é uma plataforma nociva, do mal, deve ser banida? Ou tem solução para não acontecer o que aconteceu, a moça se matando, lives maldosas? A gente sabe que a maldade não é da plataforma, eu sei que a resposta óbvia é essa. Mas a plataforma permite, cria o ambiente. E aí, tem solução?
0: Alvarez, tem solução. E a gente sempre tem que olhar mais pelo lado do qual o resultado que se gera com uma ação do que se apaixonar pelas ações em si. Então, na minha visão, a plataforma ela tem a sua característica de interação, como eu falei, e o comportamento das pessoas nesses ambientes é onde está o problema. Eu posso te falar que as ruas, por exemplo, são perigosas? São, mas elas são perigosas pelas ruas ou pelas pessoas mal intencionadas, a menor parte delas, que trafegam por elas?
1: Aí nós concordamos.
0: Os carros são perigosos.
1: Mas tem rua, Milagre, só para a sua metáfora, tem rua que é iluminada, tem policial e não acontece nada, mas tem rua que é sem luz, cheio de traficante, e aí, amigo, se você passar lá, você vai tomar um tiro.
0: E agora você falou essa rua. Oportunidade. O Discord é essa rua, mas não diria que perigosa é esse nível. Por quê? Onde é que a gente está tendo um gap aqui? Não é no bloqueio, é na capacidade de identificar, monitorar e reprimir. Da mesma forma do exemplo da rua que a gente pode usar até para nossa analogia. Então hoje, até pelo Marco Civil, eu nas redes sociais eu tenho que identificar quem usa, eu tenho que ter a capacidade de monitorar, separando quem usa bem e eventualmente ilícitos, e reprimir com bloqueios, exclusão dessas contas no meu ambiente. É aqui que está a oportunidade. E é aqui que a gente já consegue discutir soluções. Porque se a menor parte, e é a menor parte que utiliza dessa forma, com essas atrocidades que a gente comenta, não só no Discord, mas na Dark, Deep Web e até no WhatsApp, entre outras redes, a gente precisa ter a capacidade de saber quem foi, o que fez e exemplarmente reprimir. E a minha visão é, quando identificado, compartilhar com as autoridades. Aqui que está a oportunidade, exatamente como você falou. Iluminar, supervisionar, policiar e reprimir. Faz sentido?
2: Faz sentido. Para mim faz sentido. Agora, Milagres, por que o problema me parece ser maior no Brasil, ou não é? Esse problema que ocorreu recentemente no Brasil, esse exemplo lamentável do suicídio da menina, também ocorreram fatos semelhantes em outros países? Ou em outros países a segurança já é maior, a segurança muda de um país para outro dentro dessa mesma plataforma?
0: Ela não muda, a plataforma ela tem um padrão de funcionamento, tá? As exigências que acontecem com algumas diferenças é como, por exemplo, países, salvo engano, como a Nova Zelândia, que proíbe redes sociais para menores de 16 anos. E aí você vê que é uma regra muito objetiva. Menores de 16 anos, qualquer rede social está proibido. E aí a rede social vai lá e consegue criar algum grau de restrição. Fora isso, o padrão de funcionamento da plataforma ele é similar. Você vai criar grupos entre amigos e nesses grupos privados, fechados, as pessoas se interagem. E aqui que está uma diferença, né? O fato dele ser fechado, que eu falo fechado, igual nossa reunião aqui, estamos nós quatro em nossa audiência. Não é qualquer um que entra nesse fórum, só por convite. É igual. Isso dificulta um pouco um policial, alguém entrar? Dificulta. Mas a plataforma tem condição, sim, de identificar, monitorar e reprimir em algum grau. Por que eu falo em algum grau e já trazendo um ponto de atenção? Eu não consigo, por exemplo, eu tenho muita dificuldade como plataforma, pensando na visão deles, de você monitorar o streaming online. Porque seria como a gente grampear todos os telefones possíveis e ainda assim com um grau de dificuldade tremenda, ou seja, eu começo a afetar a privacidade das pessoas, até aferindo outras leis, para poder atender uma necessidade. E ainda assim, acredito que com muita dificuldade. Então, aqui você tem ainda um balanço a ser feito. E eu ainda acredito que identificar, monitorar e reprimir pode ser o melhor caminho, e já adianto. É uma oportunidade da plataforma se aproximar desse nível, e aqui está um pouco da responsabilidade dela. Ela já está nesse nível? Consegue identificar, monitorar e reprimir? Se não, é importante chegar. Até para preservar não só as pessoas que usam bem, mas também capturar aquelas que usam mal.
3: Muito bem, a gente quer muito agradecer o Luiz Milagres, especialista em riscos cibernéticos e credibilidade digital. Alvarez, você queria perguntar mais uma coisa? Desculpa, não.
1: Não, eu só ia agradecer o Milagres porque ele falou uma coisa muito importante. Ele falou assim, estamos nós quatro nessa live. Sim. Aqui e a nossa audiência. E ele não falou do Wilson, você viu? O Wilson não tá. Valeu, Milagres, obrigado, viu? Finalmente alguém nos ajudou aqui, cara. Obrigado.
3: Ai, desculpa, viu, Milagres?
0: Obrigado, perdão, Wilson, mas obrigado pela oportunidade, pessoal. Tenha uma boa tarde.
3: É isso, Milagres. O Álvaro está muito felizinho com o eclipse solar hoje lá na Irlanda.
1: Sem brincadeira, dá uma sensação de felicidade esse contato com a natureza. Você vê um fenômeno natural desse nível, dá uma sensação de felicidade realmente. Como quando eu vi tornado, eu fui caçar tornado uma vez, passei 8 dias procurando tornado. No dia que eu vi, você tinha que ver a minha emoção. Não é medo que dá, né? Dá uma emoção imensa. O tornado atrás de mim, eu gravando ali, mas enlouquecido. Mas
2: só emoção?
1: Depois eu passei a ter sonhos.
2: Mas nada, né? De medo? Só emoção?
3: Porque não foi levado, não, cara, pelo furacão.
1: Na hora não dá medo. Na hora não dá medo. Você tá procurando há 8 dias. Você tá perseguindo de carro. Eu tava indo atrás de tornado. Aí você aprende umas regras. Uma das regras é só veja o tornado numa encruzilhada. Porque na encruzilhada você tem 4 pontos de fuga. Então você fica com o carro ligado. Tem alguém no motorista, e aí, se ele tá vindo na sua direção, você vai pra outra. Você tem 4 pontos de fuga. Então, deu tudo certo. Ele vinha vindo, a gente gravando, ele vinha vindo. Quando ele chegou muito perto, sai correndo, entra no carro. E aí você pensa, ah, ficou com medo. Não dá medo na hora. Você fala assim, caramba, como é bom estar vivo pra ver uma coisa dessa, pra ver a natureza se manifestando dessa maneira. Como hoje o eclipse, como é bom estar vivo pra ver a natureza tão bonita, né? As coisas acontecendo de maneira tão bonita. E o céu tá limpo e não tem fumaça, não tem poluição aqui. Que maravilha, né? Como é bonito esse nosso planeta. Essa é a sensação boa que dá. Eu acho que é por isso que eu tô mais alegre aqui.
2: Tudo bem, que beleza.
1: Exultante.
3: Muito eu acho bom. Que devia manter todos os dias o Alvarez tomando picada de mosquito ali fora do
1: não
3: estúdio.
1: Não tem mosquito, não. É só se não chover. Se não chover,
3: Tá felizinho. Tá felizinho. Olha, bom. E daqui a pouco, gente, a gente vai falar que uma vereadora do PL virou ré por discriminação regional após mandar a colega petista nascida no Ceará voltar pra terra dela. E 7 tribunais de justiça vão ter que devolver verbas extras pagas a juízes. E olha, é muito dinheiro, gente. Entre elas, auxílio adoção e gratificação por acúmulo de função. Esses são alguns dos destaques da próxima hora do Link TMC, mas agora é a hora da Rádio Uber. Fica por aí, não sai daí não.
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5: No Uber Responde, as dúvidas e perguntas feitas pelos motoristas parceiros da Uber, enviadas por texto ou áudio no nosso WhatsApp exclusivo, 11 95321 0083. E a pergunta agora é de um motorista parceiro do Rio de Janeiro que não se identificou na mensagem. Abre aspas. Gostaria de instalar uma câmera no meu carro, mas alguns amigos que fizeram a instalação reclamaram do aumento de cancelamento pelos usuários porque tem passageiro que não se comportam bem. E quando são avisados que no veículo tem câmera, eles cancelam antes do motorista chegar no local. Isso é verdade? Fecha aspas. O Rafael, do time da Uber, respondeu.
6: Oi, tudo bem? 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Já sobre o aviso, essa é uma exigência da legislação de privacidade. 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
5: Outro parceiro que não se identificou fez a seguinte pergunta. Abre aspas. 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Fecha aspas. Quem respondeu foi o Lucas, do time de operações da Uber.
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5: E a dúvida dessa vez foi enviada pelo Paulo Henrique, motorista parceiro do estado de São Paulo. Ele fez a seguinte pergunta, abre aspas, por favor, eu quero saber por que muitas vezes o Uber Black tá mais barato do que o Uber X. Fecha aspas. Quem respondeu foi a Laura, também do time da Uber.
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5: Viu? 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
2: Estamos de volta, meus amigos. Agora, 4h04 para Brasília, Belo Horizonte, Recife, Curitiba, São Paulo, Rio de Janeiro. Para você em qualquer parte do mundo, no nosso TMC News BR, nosso canal do YouTube. Um pai gravou o momento em que tenta proteger os filhos de um tiroteio na região do Complexo da Maré, na zona norte do Rio de Janeiro. Nas imagens, o homem mostra as duas crianças deitadas no chão ao lado do carro da família para evitar que elas sejam atingidas. A gente vai ao vivo, direto para o Rio, com a repórter, Érica Levigar, que hoje conta para a gente sobre essas operações que acontecem, traz mais detalhes dessas operações. Você, Érica.
20: Tomás, foram 5 operações em diferentes regiões do estado do Rio de Janeiro, todas elas acontecendo quase que simultaneamente durante a manhã e o início da tarde desta quarta-feira. Na zona norte do Rio, houve a maior concentração dessas ações da Polícia Civil e Militar. Uma passageira, ela foi baleada no pescoço dentro de um ônibus em Vila Cosmos, na zona norte do Rio. Ela está internada e correndo risco de ficar tetraplégica. A gente está procurando, inclusive, atualizações do quadro de saúde dela. A cidade amanheceu, então, com diferentes operações acontecendo na zona norte, perto do Maracanã. Um confronto ali na favela do metrô deixou um menino de 6 anos ferido por estilhaços de balas, né? Ele que se encontra com o quadro de saúde estável. A rua São Francisco Xavier, que é uma das principais vias ali da região, ficou fechada com pneus queimados que foram utilizados como barricadas. 20 linhas de ônibus tiveram os itinerários desviados devido a essa ocorrência, e até a UERJ, que fica ali no Maracanã, orientou professores, alunos e funcionários a não irem até o campus devido a essa ocorrência. No Morro do Juramento, Moradores relataram um intenso tiroteio. Passageiros da estação de metrô Vicente de Carvalho, eles tiveram que correr pela passarela para conseguir se proteger dos disparos. E no complexo da Maré, as famílias precisaram se abrigar às margens da Avenida Brasil durante essa operação. E teve esse registro de um pai que chegou a deitar ali os filhos no chão para protegê-los. Essa que é uma das principais vias aqui da região, da capital fluminense, que leva inclusive até o aeroporto internacional ali na Zona Norte. E fora da capital fluminense, a Polícia Civil também prendeu um suspeito de usar anúncios falsos de carros para atrair e sequestrar vítimas na Baixada Fluminense, na região dos Lagos em Búzios. A Polícia Federal também está investigando fraude em licenciamentos ambientais. E tudo isso, pessoal, a gente vê que quem sai mais prejudicado é a população. Volto com vocês.
3: Obrigada, viu, Érica, pelas informações. E agora a gente vai trazer mais um absurdo aqui, que o ministro Alexandre de Moraes, do STF, apontou que tribunais de 6 estados e do Distrito Federal continuam fazendo o pagamento das chamadas verbas exorbitantes, apesar das novas regras fixadas pela corte sobre os tais dos penduricalhos. Murilo Hernandes, é muito dinheiro, né? Nesse caso agora, essas verbas exorbitantes são absurdas mesmo, né? Conta pra gente. Boa tarde.
0: É, Mayara, ótima tarde para você, para os meninos da bancada, quem nos acompanha. Olha, um valor de 3 milhões de reais só em indenizações, que foi a apuração detectada pelo Supremo Tribunal Federal após vasculhar os contracheques e as folhas de pagamento de 7 unidades de tribunais de justiça aqui do país. Os tribunais do Distrito Federal, Goiás, Maranhão, Paraná, Rio de Janeiro, Rio Grande do Norte e Rondônia, eles vão ter que suspender imediatamente o pagamento desses benefícios que ultrapassem o teto constitucional, né? Que é o valor máximo que um funcionário pode receber. A decisão é do ministro Alexandre de Moraes, do Supremo Tribunal Federal, e foi acompanhada também pelos demais ministros da Corte do Supremo. Entre os valores identificados estão, por exemplo, adicionais de tempo de serviço, auxílio mudança, auxílio adoção e também as gratificações por acúmulo de função. Somados a algum desses valores, Mayara, eles ultrapassam os centenas de milhares de reais. Além de travar essas novas liberações, o Supremo determinou que os tribunais identifiquem também quem recebeu esses valores para que eles sejam devolvidos. Quem vai fiscalizar essa ordem, se a ordem está sendo cumprida, é o Conselho Nacional de Justiça, o CNJ, e a Advocacia Geral da União. Ela tem até 72 horas para entregar a folha de pagamentos dos seus membros para que a corte analise. A gente segue acompanhando tudo daqui de Brasília. Volto com vocês.
2: Obrigado,
1: Murilo. Só para lembrar aqui, gente.
2: Diga,
1: Valência. Para lembrar, essa proibição aí dos ministros do Supremo, eles mandaram os 7 tribunais devolver os pagamentos, né? Então, tem juiz que estava levando aí 495 mil reais num mês.
3: Uhum.
1: O teto é de 46.400. Então, o cidadão está ganhando mais de 10 vezes o teto. Isso quer dizer que no Brasil, é meio óbvio que eu vou dizer, tá? Mas o óbvio é impressionante no Brasil. Ele é preocupante demais, é alarmante. O óbvio é, existe um teto que é constitucional e esse teto é descumprido no Brasil todos os dias. Então não tem Constituição valendo, não se está cumprindo a Constituição e assim vamos levando a vida. Teve um juiz que ganhou mais de 3 milhões de reais. Isso. Tem pagamentos aí de 100 mil reais a 589 juízes do Rio de Janeiro, o nosso amado Rio de Janeiro, que quase nunca está envolvido em escândalo. O Rio de Janeiro que nunca teve governador preso, o Rio de Janeiro que não tem problema na Assembleia Legislativa, é o Rio de Janeiro que tem 589 juízes ganhando mais de 100 mil reais, que é mais do que o dobro do teto. Então não adianta ter lei. A gente sempre fala isso aqui. Bom de lei o Brasil é, o Brasil tem as melhores leis do mundo, exemplo, mas não se cumpre.
2: Agora, eu não consigo entender, a lei não existe, a regra não existe, quem está lá para fazer com que as leis sejam cumpridas, não está cumprindo essa regra nova. Eu não consigo entender.
1: E aí o penduricalho é considerado fora do teto, tenta se dar um jeitinho, como pois tudo, é. como sempre é. Foi. Não, isso aqui não é salário, isso aqui não está incluído, é por fora, porque é devolução, é compensação, é isso, é aquilo. Por isso que ela acaba levando esse nome aí de penduricalho.
2: Daqui a pouco eles vão chamar de direito de imagem, como fazem no futebol, para não ter que pagar os direitos trabalhistas de uma boa parte do salário, Wilson. Quer dizer, quem recebeu vai ter que devolver. Agora, quem pagou indevidamente não deveria ser punido? Isso não é um crime?
4: Não, e o Alvarez falou de um juiz que recebeu 3,2 milhões. Alvarez,
1: isso.
4: Não está nem no exercício da função. 3,2 milhões é um juiz aposentado. É um juiz aposentado.
1: Maravilha.
4: Não tá nem trabalhando.
3: É um juiz aposentado no Maranhão.
4: Quanto ganha um aposentado no país? 2 mil, 4 mil reais? Um juiz aposentado recebeu 3,2 milhões. E é importante, primeiro, a proibição já estava aceita. Ela tinha sido uma decisão do Alexandre Moraes, Gilmar Mendes, do Zanin e de mais um ministro, Gilmar Mendes, Zanin e Flávio Dino. O importante agora é que, além da proibição, é a devolução do dinheiro. Eles vão ter que devolver o dinheiro. Não vai ficar no bolso deles, não. Vai ter que devolver. E o importante também é saber que o teto de juiz é que nem se fosse uma cobertura. Não é um teto. Tem piscina, tem churrasqueira e tem hidromassagem.
1: Não, é até laje, né? É laje.
4: É uma...
1: um teto em cima do outro.
4: Isso. Não é teto.
1: E aí vai fazer que nem o Vorcaro, né, Wilson? Na hora de devolver, vai chantagear. Não, eu tenho 60 bilhões para devolver, mas a minha delação tem que ser do jeito que eu quero, assim. Aí eu não vou devolver o dinheiro. Esses juízes vão fazer o quê? Qual é a chantagem que eles vão fazer para devolver? Ou tem como obrigar? Né? A questão é essa. Consegue obrigar? A ordem veio, de novo.
4: Se falar
1: a ordem,
4: que gastou.
1: A gente é bom de dar.
4: Se falar que gastou, eu já gastei, não tenho condições de devolver.
1: Mais. Isso aí já foi, era pra coitada, minha mãe tava doente, eu tava comprando uma casa pra minha tia.
4: E quem vai julgar o juiz mais. Que não quer devolver?
1: É, o Supremo, né, em tese, né, tá dizendo aí, tá vindo do Supremo a hora. Vamos ver se alguém vai cumprir, né?
4: É isso aí.
3: É brincadeira, mas tem vários, ó, tem um juiz do Rio Grande do Norte que ele ganhou 1.200.000 aposentado também. Ele teve dois pagamentos, na verdade, dois pagamentos de 550 mil reais. É absurdo, isso no Rio Grande do Norte entre abril e maio. Então a lista é gigantesca.
2: Bom, 4 horas e 13 minutos, Fernando Haddad, ex-ministro da Fazenda e candidato ao governo de São Paulo, afirma ter sido abordado por policiais militares armados com fuzis na porta de casa na noite da última terça-feira na zona sul da capital. Da capital paulista, evidentemente. Haddad cobrou explicações da Secretaria da Segurança Pública e a TMC recebeu em primeira mão o posicionamento da pasta sobre o caso. Quem traz mais detalhes ao vivo é o nosso Ailan Bernardo.
21: É isso mesmo, Tomás. A Secretaria de Segurança Pública do Estado de São Paulo enviou à TMC em primeira mão um posicionamento sobre o caso envolvendo o candidato ao governo do Estado, Fernando Haddad. A pasta informou o seguinte, abre aspas, a Secretaria da Segurança Pública determinou à Polícia Militar que fossem identificadas as equipes que estiveram ou passaram pela região no período informado para apurar as circunstâncias do episódio. O secretário da pasta, Oswaldo Nico Gonçalves, Alves, entrou em contato com o candidato Fernando Haddad em busca de informações complementares sobre o trajeto e a situação relatada, a fim de contribuir na investigação. Qualquer possível desvio de conduta será devidamente apurado, fecha aspas. A resposta veio logo após Fernando Haddad relatar um caso onde ele teria sofrido aí uma abordagem ostensiva e o motorista dele sido perseguido na noite anterior, na terça-feira, na Zona Sul da capital paulista. Segundo o candidato, o carro que buscou ele numa aula da Faculdade de Direito da USP e deixou depois ele em casa, seguiu viagem com o motorista sozinho. Foi nesse momento que uma viatura da Polícia Militar teria perseguido esse carro e abordado ele com fuzis. Ainda de acordo com o advogado do ex-ministro da Fazenda, a abordagem teria aí durado cerca de 40 minutos e os policiais teriam mandado o motorista, abre aspas, vazar, fecha aspas. Haddad chamou o episódio de desagradável e disse que a ação foi ostensiva e intimidadora. Para entender a versão dele, a gente vai ouvir agora o que fala o próprio candidato, Fernando Haddad.
22: Eu estava chegando na minha casa depois do evento no Lago São Francisco.
6: e o meu carro foi abordado por uma viatura da Polícia Militar. De uma forma um pouco ostensiva, mas rápida. Eu estava chegando na minha casa. Eu entrei em casa e achei o episódio relativamente normal. Acontece, né? De você estar fazendo uma ronda. Mas o meu carro, depois que me deixou em casa, ele foi acompanhado por essa viatura da polícia durante muito tempo. E de uma forma um pouco ostensiva e intimidadora. Eu vi essa pessoa hoje de manhã, pelo Hélio e pelo motorista, não vou nem dizer o nome para preservá-lo, que ele estava abalado até agora. Porque tinham 3 fuzis dentro da viatura, as pessoas olhando para ele. Ele é um trabalhador.
3: Lucinho Pedroso.
4: Não dá para politizar uma campanha PM, politizar de alguma forma a nossa campanha eleitoral. A PM é para fazer a segurança do cidadão. E o Fernando Haddad, por mais que seja do PT, que tem toda essa politização, ele é um cidadão. E o motorista, perseguir o motorista é muito grave. Espero que o secretário Nico verifique o que aconteceu e traga informações para nós.
2: Muito bem, 4:17, a vereadora de Curitiba que falou para uma colega parlamentar voltar para o Ceará durante sessão plenária, se tornou ré por xenofobia. Os detalhes chegam de Curitiba com o nosso Leonardo Gomes.
7: Tatiana Guzella, do PL, passa agora a responder esta acusação na Justiça do Paraná. O caso ocorreu na semana passada, no último dia 5 de agosto, durante sessão plenária. Inclusive durante um discurso da vereadora Wanda de Assis, do PT. Foi o momento, em determinado momento, durante esse discurso, Guzella pediu uma parte, né, um momento ali daquela fala, do discurso, para que ela pudesse se manifestar. Foi quando Guzella perguntou a Wanda qual a cidade onde ela nasceu.
22: Vereadora, a senhora é de Campos Sales, Ceará? Eu sou de Campos Sales, Ceará. Se a senhora gosta tanto de proteger, a senhora gosta tanto de elogiar o PT, a atuação do PT, dos partidos correlatos ao PT, por que a senhora não volta para o Ceará? Por que a senhora veio pra cá? A senhora nasceu, acabou o direito de surfar. A senhora nasceu lá. Eu retiro. A senhora nasceu lá, mas deixa o saco aqui.
7: Delegada Tatiana. Na prática, ao tornar a vereadora ré, a justiça aceitou a denúncia do Ministério Público sobre o caso, que inclusive classificou a declaração de Tatiana Guzella como uma tentativa para humilhar Wanda de Assis. Além da responsabilização, os promotores pedem uma multa, ou melhor, uma indenização, que Tatiana Guzella pague uma indenização equivalente a 20 salários mínimos à Wanda de Assis por danos morais. Além disso, o Ministério Público pede o pagamento de R$64 mil com destinação ao Fundo Estadual de Políticas de Promoção da Igualdade Racial. A TMC procurou Tatiana Guzella, que por meio de nota disse que não foi intimada para esclarecer os fatos e voltou a dizer que é inocente. Além disso, afirmou que vai se manifestar nos autos do processo. Tatiana Guzella disse por diversas vezes e agora novamente alegou que a fala dela foi tirada de contexto.
1: Pode falar. Deixa eu lembrar um caso aqui. A gente está em Curitiba. Estamos falando de uma vereadora, âmbito municipal. Em maio desse ano, vocês estão lembrados? O prefeito de Curitiba, Eduardo Pimentel, do PSD, ele publicou, inclusive, vídeos. Ele quis publicar isso, em que ele aparece abordando moradores de rua, querendo saber de onde eles são. E se não são de lá, dizendo, vai embora de Curitiba. Então, isso aí não é um caso isolado. Nós já vimos uma campanha feita também, agora não me lembro se é Curitiba ou Florianópolis, que dizia, vai embora daqui, você que não pertence a esse lugar. Então, a gente está vendo acontecer um movimento de xenofobia real. A gente pode até ficar em dúvida no começo, nesse caso da vereadora, mas depois vai ficando evidente que há um preconceito, há uma discriminação pela origem da pessoa. E para evidenciar isso, a gente está vendo que a cidade está se comportando dessa maneira, com o que aconteceu em maio com o prefeito, amplamente documentado.
3: Acho engraçado, né? Tirou de contexto. Mas que contexto, minha filha? Tá tua fala inteira ali, ninguém tirou nada de contexto. Tá inteiro. Hoje é o quê? Eu adoro, virou assim a desculpa perfeita. Não, não, mas vocês me tiraram de contexto. Falaram assim, ó, Tomás, você é burro. Ah, não, mas eu não quis dizer que ele é burro, você tirou de contexto. O contexto do quê, minha gente? Pelo amor. Bom, continuando por aqui, a cúpula da campanha de Flávio Bolsonaro, candidato à presidência da República, comemorou a fala de Michele após a gravação de uma participação para a campanha do enteado. Segundo relatos de aliados, a ex-primeira-dama afirmou que a crise com o candidato do PL é uma página virada. Adriane de Almeida traz todos os detalhes para a gente.
8: Olha, a cúpula da campanha de Flávio Bolsonaro está comemorando. E o motivo é a fala de Michele Bolsonaro após a gravação de uma peça da campanha do senador, em que ela dá o conflito com o enteado como encerrado. A informação é do G1. Segundo o portal, aliados de Flávio comemoraram tanto a participação quanto o teor das falas da ex-primeira-dama. Michele disse que colocou uma pedra sobre esse assunto e questiona também quem nunca teve problema com a família. Ela afirma que agora todos estão unidos com o mesmo objetivo, que é tirar Lula da presidência. A comemoração dos aliados tem explicação, né? Desde que a crise entre os dois ficou pública, o grupo político de Flávio vinha aconselhando o senador a recuar nas críticas contra Michele. O motivo era estratégico, né? Já que as pesquisas internas mostraram que, no auge do desentendimento entre eles, parte do eleitorado conservador tendia a se solidarizar mais com Michele do que com o próprio Flávio. Ou seja, o desgaste político pesava contra ele. Agora, por isso, né, a fala de Michele é lida pela campanha como um alívio. E os vídeos gravados devem entrar nos primeiros materiais de candidatura à presidência da República.
3: É, tem que entrar urgentemente, saber, né?
1: Bom, eu queria perguntar pro Wilson se essa trégua vai até o final ou é temporária.
4: Na política, reconciliação não diz que, não significa que as feridas estão resolvidas. Os dois, nesse momento, entenderam, de alguma forma, que eles separados perdiam mais do que ganhavam, né? E acredito também que a Michele deve ter observado e pensado: se o Flávio perder a eleição, eu, no outro dia, vou ser uma das culpadas. E eu não quero carregar esse fardo, né, da derrota do Flávio comigo. Eu vou resolver, eu vou gravar esse vídeo, vou tirar a foto, porque era o que o Flávio precisava. O Flávio não precisa que Michele goste dele. O Flávio precisava de uma foto. E a foto ele tem agora, então tá resolvido. Ela vai cuidar da campanha dele no Senado. Não acredito que ela vai ficar viajando com ele. Ela fez a parte, fez a foto. Agora ela vai lá pro Distrito Federal cuidar da campanha do senador.
1: Tem um paralelo aí, né? Ele também foi em busca de uma outra foto recentemente. Ele foi até os Estados Unidos para conseguir uma foto com o Donald Trump. É recorrente, né?
4: Então, mas isso é política, foi o que eu disse.
2: Faz parte
4: da política.
2: As fotos, pelo menos, ele tá conseguindo. Agora, você vê a força do Wilsinho, né? Ele cobrou a foto ontem, alguém já deve ter cochichado. Ô, Flávio, o Wilsinho tá lá na TMC cobrando a foto. Opa, vamos tirar agora. Já chamaram a Michele e fizeram a foto. Só faltou ali uma camiseta. Tá aqui o Wilsinho na camiseta, camisa que ele estava usando.
4: Mas era por óbvio que ele precisava dessa foto. Porque eu sempre digo, o que ele tinha até então era uma carta de intenção. O contrato viria com a foto e essa foto veio. Agora tem um contrato de conciliação. Mas que as feridas ainda estão abertas, elas estão.
3: É, e foto é bem normal, viu? Todo mundo busca. Se não buscam foto comigo, porque eu não importo. Mas com o Wilsinho, eu busco foto com o Wilsinho.
1: Querendo confete,
4: outro
1: Wilsinho.
4: Outro dia, Varese, estava num evento, veio um rapaz: posso tirar uma foto com você? Porque eu sou fã da Mayara. Falei assim, mas a foto é comigo ou é com a Mayara?
3: Desculpa, gente, a famosa dos quatro sou eu, né? Não é nenhum dos três aqui, sou só eu.
2: Você é a famosa, mas o rei das fotos é o Wilsinho.
3: É o Wilsinho. É o rei das fotos, o Wilsinho tem várias fotos.
2: A senadora.
3: Wilsinho, um beijo, deixa eu tchau pro Wilsinho, então, né? Desculpa. Beijo pro Wilsinho, até amanhã. Depois dessa, tô até te expulsando daqui.
4: Falou, valeu,
3: tá, tchau. Tá, beijo, tchau.
1: Valeu, Wilsinho.
2: Vamos voltar para Brasília. A senadora Tereza Cristina, do Partido Progressistas, confirmou que aceitou o convite de integrar a chapa do candidato Flávio Bolsonaro como candidata a vice dele. A declaração foi dada durante evento da Casa Parlamento em Brasília. Detalhes com o nosso Igor Damasceno.
9: Apesar de não ser oficializada como candidata à vice-presidência na chapa de Flávio Bolsonaro, a senadora Tereza Cristina vai apoiá-lo e utilizar a influência política a favor dele durante a campanha eleitoral. O partido da senadora, o Progressistas, adotou neutralidade. A avaliação é que legendas do chamado Centrão vão ganhar influência no governo, independentemente de quem for eleito. Por isso, preferiram não apoiar alguma legenda que lançou candidatura própria. Tereza Cristina é próxima da família Bolsonaro. Inclusive, foi ministra da Agricultura na gestão do ex-presidente Jair Bolsonaro e teve boa avaliação. A senadora disse que a direita está forte na disputa pelo pleito deste ano.
10: Eu sou uma pessoa coerente. Se eu aceitei ser vice, não deu certo pelas condições do partido, de neutralidade, mas é claro que eu vou apoiar Flávio e fazer campanha para que ele seja eleito.
9: A senadora também comentou a polarização política. O Senado, que hoje é cobiçado tanto pela esquerda quanto pela direita, virou alvo de disputa por causa dos embates com o STF. Tereza Cristina disse que a atual divisão das cadeiras, um terço esquerda, um terço direita e um terço centro, deve mudar e a direita provavelmente vai ficar com a maioria a partir do pleito deste ano.
10: Eu acho que sim, o que a gente tem visto hoje, né, a fotografia de hoje, isso pode mudar porque nós estamos aí há 50 e tantos dias das eleições, mas hoje com certeza a direita trará mais parlamentares, principalmente para o Senado, do que hoje nós temos nessa legislatura.
9: As declarações foram dadas durante o evento da Casa Parlamento, do Grupo Espera. O evento foi aqui em Brasília e reuniu autoridades de diversos segmentos.
2: 4:27. Muito obrigado, Igor. Olha, já é o terceiro dia de buscas após o terremoto que atingiu a Colômbia e durante a madrugada veio uma cena de esperança em meio à tragédia. Daniela Largo, de 32 anos, foi resgatada com vida depois de passar mais de 35 horas presa sob os escombros de um hotel em Cali. A retirada foi acompanhada de perto por equipes de resgate e familiares, que comemoraram com gritos e aplausos. As autoridades já revisaram o número de mortos, já atualizaram para 250 no que é considerado o terremoto mais forte já registrado no país neste século. Pereira, na região cafeeira colombiana, segue como uma das cidades mais afetadas, com 72 mortes e boa parte da população local ainda está sem energia elétrica, dormindo ao relento por medo de novos tremores. E, de fato, emocionante a cena da moça sendo resgatada, com os familiares acompanhando ali minuto a minuto, claro que com angústia, mas o momento em que ela finalmente sai, né, de debaixo dos escombros, aquela sensação de alívio e uma felicidade suprema, é realmente arrepiante. Infelizmente, um dos poucos casos, né, de gente soterrada, de gente debaixo dos escombros que conseguiu sair com vida depois de tantas horas. 4:29, Mayara.
3: Seguimos por aqui, e olha essa história, o Donald Trump revelou que no mês passado, ele trocou secretamente de avião, quer dizer, isso, essa história já estava rolando e agora o Donald Trump confirmou, tá? Então ele trocou secretamente de avião ao deixar a Turquia depois da cúpula da OTAN, segundo ele, por causa de uma ameaça atribuída ao Irã. Segundo o presidente dos Estados Unidos, o serviço secreto o levou para outro avião, um modelo menor, enquanto o famoso Air Force One seguiu viagem rumo ao Reino Unido com jornalistas e a comitiva de bordo, sem que ninguém soubesse que o republicano já não estava mais ali. A aeronave grande funcionou como uma isca contra um possível ataque iraniano. Ao comentar o caso, Trump disse que não confia no Irã e afirmou que recebe ameaças com frequência. Aí eu
1: teria
3: vendo,
1: vergonha.
3: Eu acho, eu ia falar, eu não sei se é a mesma coisa que eu vou falar, o Alvarez, mas primeiro, se tinha uma ameaça, ele deixou todo mundo seguir no Air Force One? A comitiva, os jornalistas?
1: Pode
3: morrer. Eu pulo fora, vocês fiquem aí. 200 pessoas que me acompanham. Danem-se vocês, se tem ameaça do Irã. Eles vão explodir o Air Force One. Eu vazei e vocês fiquem aí. Achei de uma, tá. Achei meio covarde, mas enfim.
1: Essa não é a mesma em que ele entrou num carrinho de comida de aeroporto, não, né?
3: Creio
1: a outra
3: que...
1: notícia que rolou essa semana foi essa.
3: Creio que seja a mesma, porque daí ele se escondeu.
1: Acho que não me parece. A imagem também não está mostrando exatamente o que
3: foi. Eu vou olhar,
1: né,
3: aqui.
1: Agora, se eu fosse o Trump, eu teria vergonha de ser uma superpotência que tem todo o aparato militar para proteger o presidente da República, serviço secreto e etc. CIA, eles não sabem se tem um risco ou não ali. não sabem como se livrar desse risco de outra forma, tá me cheirando a lorota. Tá me cheirando a lorota. Tem que descobrir o que que ele tá querendo com isso, porque não tá muito normal isso dos Estados Unidos ficarem preocupados no aeroporto ali, que vai acontecer e não tem proteção. Tá me cheirando mal isso aí.
3: É, foi isso mesmo, foi a mesma história. Quer dizer, pode ser que as histórias estejam contadas de formas diferentes, mas é a mesma operação. Que ele teria sido escondido dentro de um container de um caminhão do serviço de bordo para deixar a Turquia. Isso pode ter sido até chegar no avião, talvez.
2: Mas essa história ele é não mesma. Confirma. Que ele saiu no carrinho, não.
3: Não,
2: né?
3: Não. Aqui ele confirmou que foi.
1: Seria vergonhosa demais para ele, né? Ele entrar num carrinho de comida de aeroporto, aí. É sair pelos fundos, né?
3: Então, ó, o que pareceu foi o seguinte: ele teria aparecido diante das câmeras, fingindo entrar no Air Force One. Aí ele foi transferido por compartimento de um caminhão de suprimento de comida para o serviço de bordo acoplado à aeronave. Aí o avião original, né, o Air Force One, decolou transportando os jornalistas e funcionários como distração. E o Trump passou por uma aeronave militar C-32A com rastreamento desligado em direção ao Reino Unido. Então, realmente, foi isso.
2: Eu me pergunto por que a revelação dessa notícia, a confirmação dessa notícia, né? Se foi uma maneira de proteção, para que você
3: pra que contar?
2: Dá munição
1: para que amanhã você possa já dar a dica pro seu adversário: olha, a próxima vez, mira no outro, porque o Trump pode fugir pelo outro, ou derruba os dois.
2: É. Tem um não filme. Faz,
1: tem alguma coisa aí, não tá explicado
2: também. Tá esquisito. Não, eu só ia lembrar de um filme que o Air Force One é protagonista, né? Que o Harrison Ford interpreta o presidente dos Estados Unidos, e é um sequestro do Air Force One, mas ele, como ex-combatente de guerra, consegue resolver o problema sem a necessidade de agentes, de seguranças. É o Indiana Jones, né? Não é o
1: Donald Trump. É o Indiana Jones. Se é Harrison Ford, é bom. Já me ganhou.
2: E daqui a pouquinho no link TMC, Mayara.
3: Memphis Depay, vai processar o Corinthians, viu? Pode cobrar até 180 milhões de reais.
1: Meu Deus. Vou botar o Depay na mesma lista do Neymar, hein? Ele é o número 2 da minha lista agora.
3: Bota tadinho. Aí. Poxa, foi rejeitado pelo Corinthians, gente.
1: Departe, vai embora.
3: E um projeto da Assembleia Legislativa do Paraná que quer transformar o sarro em patrimônio cultural do Estado. Vou te explicar pra você o que é sarro.
2: Daqui a pouco.
3: Isso. Sarro? Aguarde e confie.
1: Sarro não é aquela coisa que o homem faz na mulher sem poder?
3: Não sei.
1: Não tô entendendo.
2: Agora são duas coisas que eu quero saber, mas daqui a pouquinho.
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3: Opa, tô de volta, hein? Agora 4 horas com mais 37 minutos. A Polícia Federal vai realizar na próxima quarta-feira, dia 19, um leilão online, viu, de veículos. Entre os carros disponíveis, não só carros, né, há motocicletas com valor mínimo de arrematação a partir de R$ 1.800, além de uma moto modelo 2023 com lance inicial de R$ 4.600. Também há veículos dos anos 2016 e 2017 com valores mínimos de R$ 8.000. Um dos lotes é um Fiat Palio Weekend Tracking, ano modelo 2012, com valor mínimo de arrematação de R$6.700. O certame terá início às 9 horas da manhã e será realizado por meio do site do leiloeiro público responsável. O leilão será realizado na modalidade permuta. Isso significa que o pagamento pelos lotes deverá ser feito obrigatoriamente mediante fornecimento de bens especificados para cada veículo, né, conforme as condições e a relação de itens estabelecidas no edital. Os veículos poderão ser visitados nos dias 17 e 18 de agosto. Fique esperto, de 9 da manhã ao meio-dia e de 2 da tarde até às 5 da tarde no pátio da Superintendência Regional da Polícia Federal aqui em BH, na rua Josafá Belo, número 265, no bairro Cidade Jardim. 4 horas e 38 minutos. Vamos atualizar o trânsito com Pedro Gonçalves. Chega mais, Pedro.
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5: 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Marum, Avenida Nossa Senhora do Carmo. Nesse momento tem lentidão no caminho para salvar-se. Motorista reduz a velocidade nas curvas do Paredão e vai assim até o bairro Sion, próximo à Rua Uruguai, por causa do excesso de veículos por ali. A opção nesse caso é passar pela Avenida Raja Gabalha, aqui na saída do Belvedere, tem pista livre. E no sentido oposto, Nossa Senhora do Carmo e Raja Gabalha com trânsito bom. 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
3: Valeu, Pedro. Pedrão volta agora já dentro, hein, do Minas TMC segunda edição. Daqui a pouquinho estarei por aqui trazendo, né, as atualizações do dia desta quarta-feira hoje, 12 de agosto. Lembrando que logo mais teremos jornada dupla, hein? É, futebol em dose dupla aqui na TMC. Às 7 da noite tem o Bragantino contra o Atlético, né? Galo e Bragantino, Galo e Massa Bruta lá em Bragança Paulista, com transmissão aqui da TMC Belo Horizonte. E às 9:30 da noite tem, né, o superclássico entre Cruzeiro e Flamengo pela Libertadores da América. Galo e Bragantino pela Sul-Americana, oitavas de final, jogo de ida. E Cruzeiro e Flamengo também pelas oitavas, só que pela Copa Libertadores da América, jogo de ida também. Lá no Mineirão, toda a equipe, né, dividida aí, uma equipe acompanhando Galo e Bragantino e a outra Cruzeiro e Flamengo. É hoje, meu amigo, é hoje que vamos saber aí, né, como é que será, como serão, né, as próximas fases, mas ainda tem o jogo da volta, mas tudo pode acontecer, né, um resultado hoje, mas nada em definitivo com toda certeza, porque são dois jogos dificílimos, tanto para o Atlético como para o Cruzeiro. Vamos aguardar todas as emoções, como eu disse, aqui nos 88,7 FM da sua TMC Belo Horizonte. 4h41, a gente vai voltar agora a reunir toda a rede TMC para a reta final do Link TMC. E eu volto daqui a pouquinho às 5 da tarde com Minas TMC, segunda edição. Não saia daí, já te convido para permanecer por aqui com a gente. E anote aí o nosso WhatsApp, o 999-44-8870, para você mandar aí a sua participação. 4h41.
6: 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Acabou, né, Alvarez? De vez agora, escureceu porque é noite mesmo, né? Por causa do eclipse.
4: Anoiteceu. Viu só? Tá tudo escuro agora. Só os grilos.

0: Foto Eclipse Reuters.
1: Não, vai nada. Vai no TMC News BR.
0: Ah, tá lá já, desculpa. Mais nossa, gente, perdão.
1: Mais ou menos. Vai chegar daqui a meia hora em casa, vai, já vai estar lá o programa pra você, como está de fato, né, nessa live, nesse momento. Vai lá, mais ou menos no horário 4h42. 1h44, 45 ali da live, que já estará devidamente postada no TMC News BR. Você não vai se arrepender de ver essa cena. Nossa, linda,
0: que
1: linda.
0: Coisa mais maravilhosa.
2: Uma breve descrição, É um eclipse total acontecendo na região de Teruel, na Espanha. Se puder deixar a imagem aí para a gente continuar vendo. Nós temos 7 pessoas, né? Parece uma família e um casal assistindo ao eclipse, e o fotógrafo está atrás deles e consegue tudo no contraluz. É uma coisa perfeita, é uma perfeição de fotografia. É um sonho em termos de luz, né? O que ele consegue ver, só uma pontinha do sol brilhando embaixo. Ainda tem um detalhe, Mayara Tomás, ouvinte, tem um menino que abaixa ali na hora. Não tem movimento a fotografia, né? São as pessoas se mexendo.
0: Parece que o sol está pegando fogo em volta, não parece?
1: Exato.
0: Uma roda de fogo, assim.
1: Exato.
0: Bem legal.
1: 4h43, empresários e grandes líderes de negócios compartilham experiências hoje no terceiro dia completo de atrações da SP2B. Entre os temas dos painéis do evento está o desafio da liderança em tempos de avanços tecnológicos como a IA. A reportagem é do nosso Marcos De Pato.
3: Mais de 100 atrações em um único dia, entre palestras, workshops, apresentações culturais e outras atividades. É tanta coisa que é preciso escolher bem o que se quer ver.
4: A gente veio aqui para explorar marcas, explorar histórias. Então, quando a gente vê que um painel tem a ver com comunidade, a gente vai, porque a gente entende que as pessoas precisam estar no centro das marcas.
3: Entre os vários painéis desta quarta-feira, um assunto em comum: a inteligência artificial. A tecnologia do momento também foi tratada no painel Os Novos Desafios da Liderança, com participação de Fábio Coelho, presidente do Google Brasil, que tem uma das plataformas mais usadas da IA, o Gemini.
5: A inteligência artificial, ela é sensacional para ajudar empresas e cidadãos a ficarem mais fluentes em relação a serem mais produtivos, serem mais criativos, serem mais assertivos. A inteligência artificial é um fenômeno de geração de vantagem comparativa sustentável, de melhoramento social, de inclusão social, é mais um elemento dentro de um movimento maior. E eu acredito que com isso, quando a gente olhar o futuro da liderança, o futuro do trabalho, a gente vai estar trabalhando com pessoas que vão estar são menos técnicas, são mais sensíveis, são mais pessoas mais antenadas com o entendimento das diferenças e que são mais pessoas que buscam inspirar e motivar indivíduos.
3: Quem já faz bom uso da ferramenta é Luiz Helena Trajano, que tem uma garota propaganda virtual para lá de conhecida. Tanto que é requisitada até para anunciar produtos de outras empresas.
6: E nenhum lugar que vai falar de inteligência artificial, Fábio testemunha disso, vocês vão ver aqui, não vai falar do lado humano. Pode ter o maior técnico aqui na frente que eles vão falar do lado humano, concorda, Fábio? Nenhum momento eu vi tanto falar do lado humano, porque quem vai dar o conteúdo é o lado humano que vai dar o conteúdo para a inteligência artificial.
3: A jornalista Ana Paula Padrão também participou do painel e falou sobre a relação IA e liderança.
7: A IA é sobre gente. Aliás, a IA, eu acho que é uma coisa, humildemente, que eu estou na frente do Fábio aqui, eu não quero passar vergonha, mas vou dar a minha humilde opiniãozinha. Eu acho que pessoas que estão mais acostumadas a liderar processos e não plugins se dão melhor com a IA. Porque a IA não é um plugin na máquina, a IA é um processo em desenvolvimento todo dia.
3: Cerca de uma hora de troca de experiências, que servem para inspirar e estimular.

0: Perdão. Uma das empresas que organiza excursões noturnas para ver o fluxo de lava de perto recebe hoje 300 pedidos por dia. É o triplo do normal, segundo um guia local. A erupção já obrigou o fechamento repetido do aeroporto de Catânia, principal porta de entrada da região, e a Proteção Civil da Itália emitiu um alerta amarelo, o segundo nível mais alto numa escala de 4, que indica risco de explosões. Mesmo assim, quem sobe o vulcão por conta própria consegue chegar até 2.400 metros de altitude sem guia. Para fazer isso, é obrigatório o acompanhamento profissional, já que o topo fica a mais de 3.300 metros. Dá pra chegar sozinho, sem guia? Como assim? É, tem que levar alguém junto. 2.400 metros de altitude e deve ser um calor danado.
1: É, loucura. É, até 2.400 metros você pode chegar sem guia.
0: Desculpa, depois eu li errado.
1: Só com aqui. Guia, né?
0: É, deixa eu corrigir então. Até 2.400 metros você pode ir sem guia. Se você for além disso, tem que levar um profissional, porque tem mais de 3.300 metros de subida no total.
1: Muito bem. Você encararia?
2: Só registrando, o Etna anda meio exibidinho recentemente, né? Isso está sendo quase que uma constante. De tempos em tempos, ele está em erupção. São várias, né? Teve vários episódios aí nos últimos 3 anos e as pessoas estão indo lá ver, porque ele está em atividade muito forte, como não acontecia antes.
1: 4:48, Memphis Depay decidiu ir à justiça contra o Corinthians. E a conta pode ficar salgada para o clube paulista. O holandês quer cobrar o valor integral do contrato de renovação, que segundo ele já tinha sido combinado, mas nunca chegou a ser assinado. Somando isso à dívida que o clube já tem com o atleta por metas batidas no contrato anterior, o valor total pode chegar a 180 milhões de reais. Palmas para a diretoria do Corinthians. O Timão, por sua vez, argumenta que sem assinatura não existe contrato válido. A diretoria já estuda propor um acordo para tentar evitar que Memphis execute a dívida à vista. Um problema a mais para um time que já enfrenta outras restrições no mercado por causa de dívidas com ex-funcionários. Essa dívida sendo executada à vista é uma pá de cal na situação financeira, na situação econômica do Corinthians.
2: Peraí, mas já existe uma dívida anterior a esses 180 milhões, então, do Corinthians com o Depay, isso?
1: É, na verdade, a dívida pode chegar a 180 milhões de reais se o Depay, se os advogados dele tiverem razão nessa, de que o contrato não foi assinado, mas já estava combinado, já havia um acordo, enfim, entre as partes.
2: Mas tem uma outra dívida, uma outra parte que já existe e é reconhecida.
1: Sim, porque o Depay ganhou títulos no Corinthians e ele tinha gatilhos no contrato, tinha essa história de metas a serem cumpridas, ele ganhava já um salário astronômico, mas a cada grande conquista do Corinthians com o Depay em campo, a cada gol que ele marcava, a cada assistência que ele dava para gol, as metas eram alcançadas e esse salário às vezes chegava a dobrar, Álvares. Então é muita grana que o Corinthians não conseguiu pagar, não conseguiu acompanhar, né? Porque o Depay respondeu a afirmativa. Diga.
2: Eu brinquei com vocês, Ana. Vou colocar o Depay na mesma lista do Neymar, né? Brincadeira, que é o assunto que volta toda hora. Mas nesse caso eles estão na mesma lista, que é, eles foram para 2 times, trouxeram muito dinheiro para esses times, aparentemente, e esses times não honraram, nem o Santos nem o Corinthians pagaram aquilo que deviam para aqueles craques contratados, é isso?
1: Exatamente, no caso do Neymar principalmente, o faturamento do Santos subiu demais. Existe um fenômeno nas redes sociais, se você pegar, por exemplo, hoje, existem empresas que fazem esse estudo, Facebook, Instagram, TikTok, o Santos tem mais seguidores que São Paulo e Palmeiras, Álvares, é uma loucura isso. Uhum. A torcida do Santos, se você multiplicar hoje por 4, não dá a torcida do Palmeiras, por exemplo, mas nas redes sociais, por conta do Neymar, por conta do atleticano, do gremista, do torcedor do Benfica, português, que não tem nada a ver com futebol, que segue o Santos por causa do Neymar, o Santos tem mais seguidores do que essas equipes. Então tudo isso girou muito dinheiro para o clube da Vila Belmiro e o Santos não pagou o Neymar. No caso do Memphis Depay, pelo menos o Corinthians teve o retorno dentro de campo. O Memphis Depay fez um gol a cada 4 jogos, tem participação para gol a cada 2 jogos, ganhou 3 títulos, foi importante dentro de campo. É que nessa temporada especificamente ele não jogou absolutamente nada, atrapalhado por contusões, estava mais focado em se recuperar a tempo de disputar a Copa, foi um fiasco também na Copa. Agora, o Corinthians tratou muito mal o caso, poderia ter resolvido por telefone com ele, estava tudo acertado, vem pro Brasil, só falta assinar, enrolou, enrolou, enrolou, enrolou, tudo que o Corinthians pedia pro Memphis, O Memphis aceitava, parecia até que o Corinthians estava pedindo para ele não aceitar. Ah, não vamos te pagar mais isso, não vamos te pagar mais aquilo, vamos descer teu salário para X. E ele ia

0: aceitando, até que simplesmente, como ele aceitou tudo, o Corinthians blefou e resolveu, num determinado momento, parar com a brincadeira e dizer, não vamos renovar com você. Terrível, terrível como o Corinthians lidou com isso e agora pode arcar com as consequências na justiça. Espero que eles cheguem a um acordo, até pelo carinho que o Memphis sempre disse ter pela instituição. Bom, mais do esporte, agora o nosso Lucas Escórcio é ao vivo conosco. Tudo bem, Luquinhas? O Harry Potter do futebol da Transamérica, que agora é TMC.
1: Lucas, você não gosta, aí é que fala, pega, meu amor. Fala, Tomás
2: Alvarez, mas é o Cuca na mesa, né? É o Cuca, é claro, na mesa de som, sim, pra poder soltar esse som, com certeza. Com certeza é ele, mas trazendo algumas notícias do esporte, tá rolando agora a partida da Supercopa da UEFA, né? O vencedor da Champions League contra o vencedor da Europa League, o PSG e o Aston Villa. A partida tá no intervalo no momento, 1-1, gol pra cada lado. Kvaratskhelia balançou as redes pro PSG e o Maggio, que é um garoto de 17 anos do Aston Villa, balançou as redes pro lado do time inglês. Tá 1-1 a partida que acontece lá em Salzburg, na Áustria. Agora um panorama geral dessa semana, né, pros clubes brasileiros que estão em competições continentais, começando pela Sul-Americana. Ontem o São Paulo foi até La Paz, foi até a Bolívia e arrancou um empate do Bolívar, 1-1, gol de Arboleda, para terror dos São Paulinos, gol de Arboleda. São Paulo jogou consideravelmente bem, várias estreias, o volante Newton, o zagueirão Domingos Duarte, o lateral Iago, jogaram bem, sua maioria. O Aurélio Buta, só que é um outro lateral esquerdo que entrou e não foi muito bem, mas já estava no finalzinho da partida. Outros times... Eita.
0: Então, para mim, agora sim perdemos, infelizmente, o contato com o nosso Lucas Escórcio, que falava também da Copa Sul-Americana e da Libertadores. Resultado muito ruim para o Fluminense, empate em casa com o Rivadavia. O Fluminense não consegue ganhar desse time argentino, já 3 jogos na Libertadores. 2 deles no Maracanã, uma derrota e um empate no Maracanã e um empate lá na Argentina. O Fluminense vai ter que se virar na semana que vem para ganhar na Argentina ou pelo menos ganhar nas penalidades depois de um possível empate. E o São Paulo arrancou um empatezinho do Bolívar, saiu ganhando, tomou um empate no segundo tempo, tomou uma pressão danada, mas traz aí a vantagem de jogar por uma simples vitória em casa na semana que vem para se classificar para as quartas de final. Hoje o grande jogo, Flamengo e Cruzeiro. E teremos também o Palmeiras contra o Cerro Porteño em casa. É a primeira vez, olha a força do Palmeiras, Alvarez. Olha que coisa, como o Palmeiras ficou muito forte nos últimos anos na Libertadores. É a primeira vez desde 2009 que o Palmeiras vai jogar uma partida de ida da fase eliminatória da Libertadores em casa. Ou seja, de 2009 para cá, sempre o Palmeiras consegue... nas oitavas, nas quartas, na semi, jogar a segunda fora por ter feito uma grande campanha na primeira fase. Por essas e outras que eu tenho dito aqui, e os cariocas, alguns ficam bravos comigo, mas independentemente do Flamengo ter 4 títulos e o Palmeiras só 3, o Palmeiras, pra mim, é a grande sensação do futebol brasileiro na Libertadores. É o time brasileiro que melhor joga a Libertadores, embora tenha um título a menos, justamente por ter perdido a final pro Flamengo na temporada passada. Mas o Flamengo vem às vezes aos trancos e barrancos. O Palmeiras não, é sempre certeiro, sempre constante e regular nessa competição. Vamos ver se ele não me desmente hoje contra o Cerro Porteño.
1: Beijo, Lucas Escórcio. Já deu beijo pra ele?
0: Já foi,
1: Luquinhas. Ah, tá bom, porque eu tava lá fora preparando um negócio pro Alvarez aí. Ô, Alvarez, Fabão fez uma montagem aí de você hoje. Ó, quem é você hoje, ó? John Wick. Nesse escuro aí, só com a luz no seu rosto. Tá parecendo o Keanu Reeves.
0: Ou o Neo do Matrix, ou o advogado do diabo, ou o caçador de emoção.
1: Nossa, Pavão, dá um print aí.
0: Ó.
1: Boa, vamos criar uma figurinha. Maravilhoso. Quem está. Muito depois, bom. Quem não estava na live, esteja daqui a pouquinho, quando a nossa live ficar no ar.
3: Pronto.
1: Fica lá, você vai ver. Uau. Essa montagem do nosso querido Fabão. A gente te ama, Fabão. Bom, e olha só.
3: Valeu, Fabão.
1: Um passinho de dança criado.
3: Você.
1: O Fabão tava carente, a gente tá falando do Cuca aqui, daí ele tava carente. Olha essa história, vamos falar do sarro, que a gente ficou devendo aqui,
0: que é o sarro,
1: né? É um passinho de dança criado nas ruas e raves de Curitiba, que pode virar patrimônio cultural do Paraná. É um estilo derivado do shuffle, que ficou famoso depois que um vídeo do dançarino curitibano Chapadinho viralizou ao lado do DJ Alok. Brian Valencia, eu ia pedir pra você dançar, mas não precisa, porque já tem imagens da dança. Então você pode ficar paradinho aí, porque eu sei que você é igual dos meus. Se pedir aqui, eu e você, a gente começa a dançar na hora e não vai dar muito certo. Então conta pra gente o que é o sarro, hein?
3: Então, o sarro é uma dança que ficou muito característica, principalmente na cidade de Curitiba, em alguns eventos, e que, como a gente está vendo na live aí, tem bastante gente dançando, é um passinho. Na minha época, a gente fazia ali o Rebolation, que era algo parecido, e aí foi se evoluindo para isso, mas o sarro ganhou uma projeção grande aqui no Paraná, com muitas saves e muitos movimentos sociais ligados a esse tipo de passinho. E aí a ideia é que justamente seja reconhecido como um bem cultural do nosso estado por falar com a juventude e com a cultura de periferia. Esse projeto está tramitando na Assembleia Legislativa e, inclusive, hoje a Assembleia foi tomada por dançarinos de sarro, justamente na apresentação dessa proposta, que deve ser analisada em breve pelos deputados. Mas como eu disse, Mayara, ele é uma dança mais focada nos pés, tem alguns passinhos com a mão também, mas o grande foco desse projeto é reconhecer que a cultura jovem e de periferia do Paraná, mas também do sul do Brasil, segue viva e segue inovando, porque pouco se fala dessas categorias aqui no nosso estado, principalmente nos espaços de poder, como a Assembleia Legislativa.
1: Muito bom. Quem puder tirar o jovem do celular, tá dançando, claro, gastando caloria ali, exato, tá pronto. Gostei.
0: Obrigado, Valência. Ó, deu verão, hein? 51% dos nossos, claro, ouvintes, telespectadores, nossos amigos votaram no verão como estação favorita. 20% pro outono, 16% pra primavera. Tadinho do inverno. 12% só dos nossos amigos votaram no inverno. Obrigado a todos que participaram e que também se manifestaram no chat hoje. Muita, muita mensagem. Desculpe, não deu tempo de interagir com vocês. O programa foi super corrido, mas amanhã tem mais.
1: É isso. Beijo, Avarez. Beijo, Tomás. Até amanhã.
4: Valeu, gente. Beijo e até amanhã. Uma ótima noite pra vocês.

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10: Opa, 5 horas com mais um minutinho. Está começando, hein? O Minas TMC, segunda edição. Hoje é quarta-feira, 12 de agosto de 2026. Na próxima meia hora, você fica comigo, Bruno Marum, e hoje também com a Mariana Reis. Boa tarde, Mari.
11: Boa tarde, Marum. Também aos nossos ouvintes. A gente está ao vivo para toda a região metropolitana de BH, pelo aplicativo TMC, pelo site tmc.com.br, para todo o Brasil. E eu quero te convidar a participar com a gente pelo 31 99944-8870. 99944-8870. Você pode mandar sua mensagem pra gente sobre o que você quiser. Interaja por lá.
10: E nos acompanhe também pelo nosso Instagram, o @TMC Minas Gerais. 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
11: 5 horas e 2 minutos, chegou a hora da gente começar o Minas TMC. Vem com a gente.
10: Mais de 80 mil reais, esse é o valor do salário que continuará a ser pago ao juiz que foi afastado das atividades após ser flagrado tomando vinho e fumando durante uma sessão do Tribunal de Justiça de Minas Gerais.
11: E a Prefeitura de Belo Horizonte aplica cerca de 15 mil vacinas desde o início da campanha nacional de imunização.
10: Agora é lei, Câmara Municipal de Belo Horizonte promulga PL, que prevê multa para quem for pego com drogas em espaços públicos da cidade.
11: E também, como hoje é quarta-feira, é dia de Coluna Delas, com a Letícia Benassi, destacando sempre um tema importante para nós, mulheres.
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10: Bora então abrir o nosso jornal, Mariana Reis, 5 horas com mais 3 minutos. Vamos falar, claro, né, da sequência a esse caso que vem chamando a atenção do Brasil inteiro, né? O Tribunal de Justiça aqui de Minas Gerais, ele confirmou o afastamento do juiz Milton Lívio Lemos Salles, mas o magistrado vai continuar recebendo, viu, salário normalmente durante o período.
11: O juiz virou alvo de apuração depois de aparecer de bermuda, fumando e bebendo vinho direto da garrafa durante uma sessão de julgamento por videoconferência realizada na última segunda-feira.
10: E aí, mesmo afastado das funções, a legislação garante a manutenção dos vencimentos. Para se ter uma ideia, no mês de junho, o rendimento líquido, né, desse magistrado ultrapassou os R$ 83 mil reais. com o valor bruto chegando a R$105 mil.
11: Em nota, o Tribunal de Justiça de Minas Gerais informou que o procedimento administrativo segue as regras do Conselho Nacional de Justiça e corre em segredo, em sigilo. Com a decisão, Salles fica proibido de entrar nos prédios do tribunal, não pode usar veículos oficiais e teve a licença de porte de arma suspensa, além do bloqueio aos acessos aos sistemas judiciais. Os processos que estavam sob os cuidados do juiz serão distribuídos para um substituto.
10: É, dizer o quê, né, Mário? Vai continuar recebendo, vai ganhar umas férias, né, agora, né?
11: Digamos, eu fico assim, pensando assim, será que ele achou razoável? A gente acha razoável se a gente tivesse uma live aqui, ainda se não tivesse, a gente tirar uma garrafa de vinho, ficar virando
10: aqui no ar,
11: acendendo um cigarro. Por que que ele achou que ele poderia fazer isso? Será que é porque é juiz e por isso ele tá acima da lei? Não sei, o que que passou
10: na cabeça, né,
11: dele?
10: Será que ele não se tocou do que tava acontecendo? Sei lá, né? Ele... vai ter que dar explicações, né? Vai ter que dar explicações e vai, enquanto isso, vai ficar recebendo aí, né, o módico salário aí de 83.
11: E a Ida Matos estava puxando a capivara dele lá em cima, disse que ele discutiu com um colega em 2020 e fez uma ameaça de morte também. Depois, então, hein? Assim, né? Um histórico complicado.
10: É, boa bisca, como diz lá no interior, esse cidadão não é. Vamos aguardar aí as cenas dos próximos capítulos. Ó, antes da gente começar a falar de política, vamos trazer a primeira informação do trânsito com o nosso querido Pedro Gonçalves, que está aqui com a gente. Ele fala sobre a Avenida Cardeal Eugênio Pacelli. Chega mais, Pedro, mais uma vez, boa tarde, meu amigo.
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13: 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Boa tarde para você, Marum, para você, Mariana, e para o ouvinte do Minas TMC, segunda edição. Começamos destacando a Avenida Cardeal Eugênio Pacelli, que tem filas na EDA-BH. Motorista que passa pela rodovia Fernão Dias, já no bairro Bandeirantes, reduz a velocidade e vai assim até o viaduto do anel rodoviário por excesso de veículos. Nesse momento, compensa mais desviar pela Avenida Francisco Firmo de Matos e, no sentido oposto, mais lentidão na chegada à Praça da CEMIG. De novo, excesso de veículos e a via expressa compensa como desvio. 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
10: Valeu, Pedro. Pedro Gonçalves volta daqui a pouquinho com mais atualizações do trânsito. Agora sim, vamos trazer a política, eleição, minha gente.
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11: A candidata do PT ao Senado, Marília Campos, fará uma campanha própria, mas prevê união com Áurea Carolina do PSOL em atos de campanhas por reeleição do presidente Lula e eleição de Patrus Ananias, ambos do PT, ao governo de Minas.
10: Pela primeira vez em 20 anos, o PSOL não vai lançar um candidato ao governo aqui do estado. A decisão foi justificada como um esforço de aliança da esquerda para a reeleição de Lula em plano nacional e, consequentemente, manifesta o apoio dos psolistas à campanha, né, do Patrus Ananias aqui no estado.
11: A aliança também coloca lado a lado as campanhas de Marília e Áurea. Embora a aliança não tenha sido um consenso ao longo de toda a pré-campanha, a expectativa é que a dupla consiga garantir os dois votos para o Senado dos eleitores de esquerda.
10: Neste ano, duas vagas, né, serão preenchidas e a soma dos dois votos de cada eleitor vai definir, né, os dois eleitos aqui por Minas Gerais ao Senado Federal. Continuar falando de eleições, política. De política, porque, Omar, a direção nacional, né, do PSOL, da Federação, melhor dizendo, PSOL Rede, decidiu mudar o rumo, né, da aliança aqui em Minas e apoiar a candidatura do Patrus Ananias, como dissemos agora, ao governo do estado. O Júnior de Castro tem mais detalhes pra gente. Mário, vamos conferir o que diz o nosso J.R. de Castro. Fala aí, Júnior.
15: Pois é, a decisão foi tomada nesta terça-feira e reverte uma escolha feita pela direção estadual, que havia aprovado por 4-3 o apoio a Alexandre Calil do PDT. E na prática, quem venceu essa disputa interna foi o PSOL, que tem mais força na direção nacional da federação e apresentou um recurso justamente para mudar a decisão aqui em Minas. Com isso, o PSOL e a Rede Sustentabilidade passam a integrar a coligação de Patrus Ananias do PT e devem fazer campanha juntos, como determina a regra das federações partidárias. A mudança também definiu os suplentes de Áurea Carolina na disputa pelo Senado. Raquel Guimarães, da Rede, vai ser a primeira suplente e Felipe Fonseca, do PSOL, o segundo. Apesar dessa decisão oficial, a gente lembra aqui que integrantes da Rede podem ter a liberdade para individualmente manter o apoio a Calil. 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
10: Valeu, valeu, Júnior de Castro. Estranho, né, Mário? Porque antes, né, o PSOL, né, ele não queria, digamos assim, apoiar, né, o Patrus.
11: É.
10: E agora o Calil não quer o PSOL.
11: Foi
10: aí o PSOL
11: forçado, né?
10: Volta.
11: Porque aí a federação disse que apoia Calil. Calil disse, a federação, o apoio da Rede eu quero, mas PSOL não é bem-vindo, né? Com essas palavras aí foram forçados a retirar o apoio.
10: E agora vão todo mundo.
11: Tudo muito estranho nessa eleição. Eu tava vendo no link o namorado da Fátima Bernardes.
10: Sim, lá do Recife.
11: É, do PSD, falando abertamente numa entrevista que não apoia Ronaldo Caiado. Então, assim, os partidos estão meio com rachas internos, né?
10: Verdade,
11: esse ano tá bem curioso.
10: E tá bem nítido isso também. É, vamos aguardar aí para ver o que vai rolar. 5:10. Vamos seguir falando, né, sobre candidatos, candidaturas, porque o nosso querido Alexandre Calil, que citamos agora há pouco aqui, né, mostra o seguinte: dados da Secretaria Municipal de Fazenda aqui de Belo Horizonte mostram, né, que o ex-prefeito e candidato ao governo de Minas, Alexandre Calil, do PDT, ainda tem, viu, uma dívida de mais de R$230 mil, referente à falta de pagamento de IPTU e taxas de manutenção.
11: De acordo com os dados, a maior parte do débito é relativa ao não pagamento de IPTU de um imóvel no bairro Braunas, na região da Pampulha, que não foram pagos entre 2001 e 2003 e entre 2017 e 2026.
10: Entre outras dívidas, uma sala comercial no Santo Agostinho, na região Centro-Sul, soma cerca de R$98 mil em IPTU não pago entre 2004 e 2006. A totalidade da dívida está ajuizada.
11: Além disso, o ex-prefeito da capital mineira tem outro débito por volta de R$13 mil, referente à taxa de manutenção dos cemitérios municipais.
10: É, falar o quê, né, gente? Nesse Brasil não tem condições, né? Porque vai você tentar, né, passar num concurso e tomar posse aí, devendo, com o nome sujo, né? Agora, político, né? Cadê a ficha limpa, a tal da ficha limpa? A camarada tá devendo, já tá, né, com o nome aí, né, Serasa, né, pelo menos na dívida ativa do município ele deve estar com o nome, né, já constando, e pode ser candidato, né?
11: E é engraçado, né, porque foi gestor municipal.
10: Exatamente.
11: O que acontece se a cidade inteira paga de pagar IPTU, para de pagar, né?
10: É legal, mas é imoral, né, gente? Então fica aí, né, o registro para que vocês saibam, né, que o Calil ainda deve o IPTU desde a época lá de prefeito. É, vida que segue, mas pensem bem, né? Pensem bem. 5:12. Vamos seguir aqui com o nosso jornal. É porque a Mariana Reis preparou pra gente, né, Mário? Uma matéria, né? Com a relação dos candidatos aí, né? Sobre patrimônio, né? E aí, conta pra gente, Mariana.
11: A gente passou um pente fino lá no Divulga Candi, que é um portal aberto, né? Está disponível para todo eleitor que quiser consultar a evolução de patrimônio do seu candidato. E aqui em Minas, o senador Carlos Viana é o único candidato ao Senado até agora pelo Estado que prestou contas ao TSE, e o patrimônio dele cresceu mais de R$7 milhões nos últimos 2 anos. Vamos conferir.
10: Vamos conferir a reportagem da Mariana Reis. Fala aí.
11: Os bens declarados pelo senador Carlos Viana, do PSD, aumentaram 282,5% em valor absoluto nos últimos 2 anos. De 2024, quando disputou a Prefeitura de Belo Horizonte, para 2026, interessado na reeleição ao Senado, a declaração de Viana ao TSE saltou de R$3.566.739,62 para R$13.643.608. R$6.311.499 do montante atual é descrito como dívidas agrárias e consórcios. Procurado, o senador diz que a dívida responde por metade da declaração e não pode ser considerada patrimônio. Chama a atenção que os bens declarados em 2022 e em 2024 são exatamente a mesma cifra, inclusive os centavos, R$ 3.566.739,62. De forma que, apesar da justificativa da dívida, o patrimônio de Carlos Viana nos últimos 2 anos mais que dobrou, aumentando em mais de R$ 7 milhões. Viana é o único candidato ao Senado por Minas Gerais que ainda aparece na prestação de contas do TSE. No campo de candidatos ao governo de Minas, o patrimônio do atual governador Matheus Simões teve uma queda de R$ 80 mil de 2024, quando ele foi vice de Romeu Zema, para este ano, quando tenta a reeleição. A variação negativa de 2,71% reflete uma reestruturação de bens. O candidato zerou posições em carteiras de ações, fundos e títulos de renda fixa mantidos em corretoras e redirecionou boa parte do montante para o setor imobiliário, com benfeitorias em imóveis e o fortalecimento de participações societárias em empresas. Em 2016, quando candidatou-se pela primeira vez à Prefeitura de Belo Horizonte, Alexandre Calil declarou R$ 2.787.609 em bens. 10 anos depois, o candidato pelo PDT, em 2026, chega com os bens alcançando R$ 5.941.176. O patrimônio mais que dobrou ao longo da década, com variação de 113,13%. Mas nos últimos 4 anos, o crescimento foi mais expressivo, com 62% de expansão. No pleito de 2022, quando concorreu também ao governo do estado, o total de bens correspondia a R$ 3.652.820. O bem de maior valor declarado neste ano é um apartamento de luxo na região nobre de Belo Horizonte, avaliado em R$ 1.850.000. Os candidatos Ben Mendes, do Missão, professor Túlio Lopes, do PCB, e Rafael Duda, do PSTU, disseram que não há bens a declarar. Em 2024, Rafael Duda tinha um apartamento de 48 metros quadrados, financiado, no valor de R$ 90 mil. Na atual declaração, o imóvel não aparece.
10: É, tá certo, né, Mariana? Muitos bens aí dos candidatos. E vamos ver, né? Agora tem que... A justiça tem que aprovar isso ou não ainda? Eles fazem isso? Como é que é o trâmite? Você sabe?
8: Eu acho que tem que aprovar.
10: Tem que aprovar, né? Então vamos aguardar. Agora espanta, né? O Calil com quase 6 milhões de patrimônios declarados, né? De patrimônio declarado, e não paga o IPTU. Que coisa, né?
8: E todo mundo tem que declarar, né? Então, a gente não trouxe todos, porque nem todos estão disponíveis ainda, mas até o dia 15 estarão, e a gente vai atualizar conforme forem sendo cadastrados lá no Divulga Cand.
10: Muito bem. Se você tem curiosidade, entra lá, né? Procura aí naquele site de busca, né? Divulga Cand, e você vai ver aí, né? Você pode conferir aí as informações do seu candidato, de outro que você goste ou não goste, entra lá que vale a pena, né, pra gente ficar também bem informado. Tem mensagem aqui, minha cara Mariana, 5h17, do nosso querido Legravino.
8: Opa!
10: Ele falando que hoje é dia de sofrimento. Galo e o Cruzeiro. Galo ganha e o Cruzeiro perde. Ô, Legravino, vamos rezar, né, meu filho? Garra com Deus aí no terço aí, vamos rezar. É o que nos resta. 5h17, vamos para mais uma atualização do trânsito, ó, com Pedro Gonçalves, falando da Avenida dos Andradas agora. Pedro, diz aí.
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17: 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Marum, falamos agora da Avenida dos Andradas, no caminho para o Santa Efigênia. O motorista reduz a velocidade da Alameda Ezequiel Dias, indo assim até encontro com a Rua Ceará por causa de ocorrência que teve por ali mais cedo. Nesse momento, cortar pela Avenida Afonso Pena e depois a Avenida Alfredo Balena no caminho para a área hospitalar compensa mais. No sentido oposto, a Avenida dos Andradas tem trânsito bom e as filas começam próximo à Praça da Estação. Cortar pela Rua Guaicurus e Viaduto A compensa mais. 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
8: Agora, 5h18, seguindo aqui no nosso noticiário, quem for flagrado portando ou consumindo drogas ilícitas em espaços públicos de Belo Horizonte pode estar sujeito a pagar uma multa de R$ 1.500. Essa medida foi promulgada pela Câmara Municipal e publicada no Diário Oficial do município nesta quarta-feira.
10: É, o projeto de autoria do vereador Sargento Jalisson vale para locais como praças, ruas, ciclovias e repartições públicas. A multa pode ser suspensa caso o infrator comprove que está em tratamento contra a dependência química.
8: A nova lei passa a valer após vereadores derrubarem o veto do prefeito Álvaro Damião. Prefeitura e Defensoria Pública alegavam inconstitucionalidade, argumentando que a regulação sobre drogas é de competência do governo federal.
10: A Secretaria de Saúde também criticou a medida, afirmando que o tema deve ser tratado como saúde pública e não como punição.
8: Já a Câmara defende que a lei busca desestimular o consumo e aumentar a segurança nas ruas da capital. Quando esse debate estava rolando na Câmara, Marum, eu vi muitas discussões, né, quem era contrário falando, mas será que isso vai valer para quem for pego fumando um cigarrinho
10: lei,
8: de maconha
10: tem lei que não
8: na
10: tem...
8: Zona Sul?
10: É, pois é, na Zona Sul, será que o menino lá na boca de fumo, lá, né, no Beco da Favela, quem que vai ser preso, né? Eu também já vi essa discussão, mas tem também uma lei que foi aprovada pelo STF, né? Um projeto de lei lá, não sei se foi uma adequação lá à lei. Que...
8: Uma quantia mínima.
10: É,
8: né?
10: Uma quantia mínima, aquela quantia
8: será
10: mínima.
8: Será que eles vão andar com balança pra poder pesar?
10: É, isso aí na prática é que nós vamos ter que ver. Mas é o que você falou, né? Será que a lei vai valer pra todo mundo? Né? Aquele garotão da Zona Sul ali, em Lourdes, vai pagar essa multa? Ou vai ser só pra aquele que mora lá no aglomerado? Né?
8: É.
10: Vamos aguardar. Ó, e outra ação do tipo, né? Outro tema ligado aí à Câmara Municipal, essa Câmara dos Deputados, né? Falando de nível nacional, deve instalar ainda hoje uma comissão especial, viu, para analisar a PEC que reduz a maioridade penal de 18 para 16 anos.
8: A proposta altera o artigo 228 da Constituição para estabelecer que a maioridade é atingida aos 16 anos, idade a partir da qual a pessoa é considerada penalmente imputável. Ou seja, pessoas com 16 anos ou mais já responderiam criminalmente, assim como adultos.
10: A comissão vai debater o conteúdo da proposta e só depois o texto vai ao plenário, onde precisará do apoio de no mínimo 308 deputados em dois turnos de votação. Se for aprovada na Câmara, a redução da maioridade penal deverá ser votada no Senado.
8: Após a criação da comissão especial e a indicação dos seus integrantes pelos líderes dos partidos, o Senado terá um prazo inicial de 10 sessões do plenário para que os parlamentares apresentem emendas ao texto.
10: Ao final desse período, o parecer do relator já pode ser votado no colegiado, com prazo máximo de funcionamento da comissão especial de 40 sessões do plenário. Se a proposta não for analisada, o presidente da Câmara pode decidir levar o texto diretamente ao plenário, onde será definido a PEC. Será definida, né? A PEC. É, isso é um tema muito, né, complexo e muito, tem gerado muita polêmica, né, Mari?
8: Com tanta sessão assim, vai ficar para a próxima legislatura, né?
10: É, creio que sim. Agora, é uma coisa que muitos são contra, outros a favor, mas eu penso o seguinte, se a pessoa com 16 anos, ela já tem maturidade para votar, que ela não pode responder pelos atos dela também? Porque votar é uma coisa muito importante, né?
8: É.
10: Você define os rumos do seu país. Então fica aí, né, o questionamento, mas vamos aguardar e ver o que, que os deputados, né, o que, que essa comissão aí vai desenrolar sobre esse assunto. É, temos outro assunto agora, um assunto muito triste, viu, gente? Uma criança de 7 anos morreu após se engasgar durante o lanche na Escola Municipal Professor Maria José Gatti Carlos, em Ribeirão das Neves, aqui na Grande BH. Isso aconteceu hoje e esse acidente, né, movimentou equipes de socorro da região metropolitana.
8: Os bombeiros prestaram as primeiras orientações por telefone aos funcionários assim que receberam o chamado. Uma médica de um posto de saúde vizinho correu até o local e fez os procedimentos de reanimação até a chegada das ambulâncias.
10: Apesar de todas as manobras, né, do atendimento médico e dos socorristas, a menina infelizmente não resistiu e faleceu lá mesmo na escola. A polícia e a perícia acompanham o caso para entender, né, todos os detalhes do ocorrido.
8: Em nota, a Prefeitura de Ribeirão das Neves afirmou que a criança teve um mal-estar nas dependências da escola, que funcionários do colégio prestaram os primeiros socorros, realizando manobras de atendimento indicadas, enquanto as equipes do SAMU ainda não chegavam ao local.
10: Também, segundo o executivo, o serviço de socorro demorou cerca de 15 minutos para chegar até a escola e os profissionais do SAMU insistiram em manobras de reanimação por mais 40 minutos. e apesar dos esforços, a criança acabou não resistindo.
11: A nota ainda informa que a prefeitura se solidariza com familiares e amigos da criança, além de toda a comunidade escolar. A Secretaria de Educação de Ribeirão das Neves determinou a abertura de um processo de sindicância administrativa para apurar internamente esse ocorrido. Porém, o comunicado não cita sobre a ausência de professora de apoio que deveria acompanhar a aluna dentro dessa escola.
10: Esse é o grande problema, né? Toda criança, né, com esse tipo, né, de comorbidade, né, com, que tem algum tipo de distúrbio desse, né, desse tipo, né?
11: Alguma necessidade,
10: é, alguma, né, necessidade especial, exatamente. Tem que ser acompanhada, é lei, né? Ela tem o direito de ser acompanhada, né, por essa professora de apoio, né, por uma pessoa lá para ajudá-la. E o que estão falando é isso, né? Um familiar, inclusive, falou que se tivesse essa pessoa perto dessa criança, ela não teria, né? Não teria acontecido essa tragédia.
11: E também para nós todos, né, sabermos fazer aquela manobra de Heimlich. Eu não sei fazer. Sempre diante de um caso desse, eu falo, nossa, a gente precisa aprender, porque só numa emergência dessa que a gente vê como precisa, né, de alguém para...
10: É verdade.
11: Para dominar isso.
10: Olha só, 5h24, tem agora em outro destaque policial. Vamos passar para esse destaque policial aqui com o nosso Lucas Carmona. Vamos falar de uma operação policial, né? Importante, realizada hoje aqui em Minas Gerais. O Lucas Carmona está por aqui ao vivo com a gente no estúdio e tem mais detalhes. Boa tarde, Lucas.
16: Boa tarde, Marum. Boa tarde, Mariana.
11: Boa tarde.
16: Boa tarde a todo mundo que está escutando a gente aqui na TMC. A Polícia Federal realizou nessa quarta-feira a Operação Canudo, Marum, para reprimir um esquema criminoso de venda de diplomas históricos e documentos falsificados para o curso de medicina. Três suspeitos foram presos durante essa ação. A operação, ela cumpriu mandado de busca e apreensão e de prisão em Montes Claros e também em Bocaiúva, lá no norte de Minas. Além dessas cidades, tiveram algumas outras cidades no oeste da Bahia. As investigações apontam que a fraude ocorria tanto na apresentação de diplomas falsos diretamente para os conselhos regionais de medicina, quanto também na transferência irregular de estudantes para a fase final do curso universitário. De acordo com a PF, pelo menos 45 pessoas já inscritas como médicas aqui no Brasil teriam efetuado pagamentos ao grupo investigado para poder obter documentos fraudulentos, e as operações continuam para identificar quem contratou os serviços.
10: Muito bem, Lucas, muito obrigado, meu amigo. 5h25, vamos seguindo, Mário, vamos falar sobre a campanha de vacinação, tema que a gente trouxe, né, aqui em manchete. A Prefeitura de BH divulgou um balanço com os dados relativos à primeira semana de campanha de multivacinação, iniciada em 13 de agosto, de acordo com o órgão municipal, foram aplicadas quase 15 mil doses.
11: Entre as vacinas com maior procura até o último sábado, quando foi feito o dia D da campanha, estão vacina contra a gripe, com aplicação de pouco mais de 2.900 doses. Na sequência, aparecem vacinas contra poliomielite, com 1.670 doses, e 1.580 aplicadas contra meningite.
10: No dia D da campanha de multivacinação, a Prefeitura de Belo Horizonte abriu 10 pontos, né, de imunização, sendo 9 centros de saúde. Também foi criado um posto extra, né, na Praça 7. Durante a ação, foram aplicadas 642 doses de imunizantes que integram o calendário de vacinação.
11: Apesar da procura, algumas vacinas ainda apresentam cobertura abaixo do esperado, entre elas a segunda dose da tríplice viral, que protege contra o sarampo, a vacinação contra o HPV entre meninos e a vacina contra a febre amarela.
10: Lembrando que as doses continuam disponíveis nos centros de saúde, postos extras e também no Serviço de Atenção à Saúde do Viajante. A campanha vai até 31 de agosto. Estão sendo ofertadas as vacinas previstas no calendário nacional de vacinação, seguindo a faixa etária e a situação vacinal de cada criança ou adolescente.
11: Para receber essas vacinas, é fundamental que os pais, mães ou responsáveis acompanhem esses menores e apresentem caderneta de vacinação, além do documento de identificação com foto e CPF.
10: Agora 5h27, vamos passar para a cultura, porque nesse fim de semana em Contagem, na região metropolitana de Belo Horizonte, teremos um grande festival geek, e o melhor, com entrada gratuita. Murilo Luiz está aqui e conta tudo pra gente. É geek mesmo que fala, né, Murilo?
18: Boa tarde. Muito boa tarde, Bruno. Boa tarde, Mariana. Boa todos tarde. Que nos acompanham. É geek mesmo, e é o maior festival geek de Contagem, gratuito, que rola aqui em Minas Gerais. É no Parque Cataguás, antigo Fernão Dias. E a proposta é simples: ampliar o acesso à cultura e incentivar manifestações ligadas ao universo. É o Universo Geek, reunindo fãs da cultura pop, artistas e o público em um dia de muita animação e diversas atrações totalmente gratuitas. Além disso, tem um concurso de cosplays. O pessoal dá a vida lá no cosplays, muito dinheiro que eles colocam, é um investimento muito grande. E também tem recompensa em dinheiro para esses. Tem até pessoas que avaliam, profissionais de cosplay lá, que estão lá para poder avaliar. E neste ano, a programação conta com a participação de Úrsula Bezerra, uma das dubladoras mais experientes que dubla a voz de Naruto e do Goku. Quem gosta aí de Naruto e de Goku? Ela vai estar lá, ela faz um show lá, obviamente faz o seu trabalho lá, a criançada fica maluca, fica doida. Além disso, lá tem muita gastronomia, tem muitas barracas que vendem comida oriental, que justamente ligada ao Japão, o geek, essas coisas. Além disso, também vai ter o Vacimóvel lá, vai ter vacina, então você vai poder comer, curtir, ver a Úrsula Bezerra, ainda vacinar as crianças, tudo isso gratuito, de 10 a 5 no Parque Cataguás, antigo Fernão Dias. Eu já fui, já curti, eu recomendo demais.
10: Valeu, Murilão. É aí, ó, bom programa para este fim de semana. Ô, Mário, vou deixar você fazer as honras com a nossa querida Letícia Benassi.
8: Mário, aquela brincadeira de que casar é o game over do homem, né? A gente tá muito acostumado com isso quando a gente vê a despedida de solteiro. É um socorro, é a perda da liberdade, a vida que acabou.
10: Sim.
8: Mas se casar é uma escolha, por que tantos homens ainda fazem questão de tratar o próprio casamento como uma derrota? É sobre isso que a Letícia Benassi fala hoje na coluna delas.
10: Vamos lá.
19: Oi, oi, gente, tudo bem? Hoje é dia de coluna delas e hoje a gente repercute um casamento de influenciadores, gente, que aconteceu algumas semanas. Os votos, né, de um certo influenciador deram o que falar nas redes sociais, viu? Mas para mim a questão mais interessante nem é a cerimônia em si, é outra. Afinal, por que que tantos homens fazem questão de transformar o próprio casamento numa piada? Você já reparou? Tem camiseta escrito Game Over, tem foto do noivo fazendo cara de desespero, tem noivo entrando na cerimônia com placa de socorro e quase sempre a graça é a mesma. É tipo, olha só o homem perdendo a liberdade. Mas ninguém está sendo obrigado a casar. Casamento hoje é uma escolha. Então por que que ainda existe essa necessidade de convencer todo mundo de que aquilo é uma prisão? Talvez porque exista um roteiro antigo, né, que diz que o homem de verdade não pode parecer apaixonado demais, não pode demonstrar vulnerabilidade, não pode admitir que sonhou com aquele momento. É mais seguro fazer piada do que assumir que também queria construir uma família. Tem até um nome para esse fenômeno, que é heteropessimismo. É quando a relação entre homens e mulheres é apresentada como uma espécie de tragédia inevitável, como se amar fosse sinônimo de perder. É como se compromisso fosse derrota. Só que isso tem um custo, né? Quando o humor depende de ridicularizar o casamento ou a própria parceira, a piada deixa de ser apenas uma brincadeira e reforça a ideia de que demonstrar afeto diminui o homem. Talvez, gente, esteja na hora da gente fazer outra pergunta. Ao invés de rir do homem que diz socorro no altar, por que que é simplesmente falar eu escolhi estar aqui ou eu estou feliz por isso ainda parece algo tão difícil para alguns homens? Fica aí a reflexão de hoje para você. Essa foi a nossa coluna delas. Semana que vem tem mais. Beijo.
10: Valeu, valeu, Letícia Benassi. É legal esse tema aí, né? Mas casar é bom demais, viu, gente? Eu posso falar, não é aquele papo de quem tá na piscina gelada, não. Vem, pode pular que tá gostoso, né? Isso não, viu? Pode casar que é muito legal. Mas escolha, né? Uma pessoa bacana. Faça a escolha certa, porque ficar nesse casar e descasar não é bom também, não. Bora, Maria.
8: Eu quero, Gilmar tá mandando eu casar aqui. Só falta o noivo, Gilmar.
10: É, só falta arrumar um pretendente agora, Gilmar. Bora, Mariana.
8: Vambora.
10: Obrigado, Mari. Beijo pra vocês. Ó, que isso. Tá vindo a voz do além aqui, gente. Vambora, vambora.
8: Até a próxima.
10: Até a próxima. Na sequência tem Papo de Craque, segunda edição. E jornada dupla, hein? É hoje, meu filho. É hoje. Vamos que vamos. Pra fechar, O que é isso aqui, gente? Reta do Califórnia. Ah, Reta do Califórnia. É lá que a gente gosta. Pedro Gonçalves com atualizações. Um beijo, pessoal. Saúde e paz. Fiquem com Deus. Tchau, tchau.
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21: 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Marum, falamos agora da BR-040 no caminho para o anel rodoviário. Tem redução de velocidade no Jardim Bandeirantes, passando pela reta do Califórnia e indo assim até o trevo do Califórnia por excesso de veículos nesse trecho. Nesse momento, cortar pela Avenida Teleférico e passar pela Via Expressa vale mais a pena. E no sentido oposto, também tem lentidão já na Via Delta, indo assim até a reta do Califórnia de novo por excesso de veículos. Cortar pela Via Expressa mais uma vez pode ajudar. 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
3: Para você ligado na TMC 88.7, agora Papo de Craque, segunda edição. E a gente, hoje, um dia muito importante para os mineiros, né? Dia de decisões. O Atlético viaja para Bragança Paulista, aliás, já viajou, joga hoje contra o Red Bull Bragantino. Jogo válido pelas oitavas de finais da Copa Sul-Americana. E mais tarde, também com transmissão da TMC, é claro, esse jogo do Atlético com transmissão daqui a pouquinho. E na sequência, a transmissão para Cruzeiro e Flamengo. Outro jogaço, dessa vez pela Copa Libertadores da América. Hoje vai ter muito assunto. Então, Gilplay, meu querido, já vamos direto pro giro das manchetes. Primeiro você, meu querido Fael, para trazer a manchete do Galo.
4: Hoje é a noite de galo. Atlético enfrenta o RB Bragantino em primeiro confronto pela competição mais importante da América do Sul, a Copa Sul-Americana. E Domingues tem dor de cabeça no meio-campo.
3: Tá aí, e agora o Gão com a manchete do Cruzeiro.
5: Hoje tem, meu querido, Taça Libertadores da América, Cruzeiro e Flamengo. Ansiedade batendo no coração. Hoje começa uma jornada do Cruzeiro, meu amigo. Cruzeiro enfrenta o Flamengo 3 vezes esse mês. Vai enfrentar Corinthians. Tem primeiro jogo de Copa do Brasil. Mas hoje vamos pra cima do Flamengo com tudo, hein, meu querido? É garantir o primeiro jogo pra ir pro segundo jogo com mais tranquilidade. Vamos, Cruzeiro!
3: É, e ficou tudo pro segundo jogo, hein? O Fluminense empata dentro de casa e o São Paulo segura o Bolívar na altitude. Participe através do WhatsApp 319-9944-8870, repetindo 319-9944-8870, e acompanhe no nosso site tmc.com.br. Siga também, é claro, as nossas redes sociais, arroba TMC Minas Gerais e arroba TMC Esporte. A gerência geral da TMC de Belo Horizonte é da Marcele Melasso, a gerência de jornalismo é do André Rocha, a coordenação de esportes de Laura Dolabella, produção de Matheus Murici, trabalhos técnicos de Gilplay, apresentação comigo, Danilo Marra. Este é o Papo de Craque, segunda edição.
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3: Uma boa tarde para todos. Claro, primeiro aos nossos ouvintes, mas também, evidentemente, a quem tá aqui presente no estúdio. Hoje, estúdio cheio, hein, rapaziada? Muita gente que não costuma, ou melhor, que costumava e que não costuma frequentar mais tanto assim o Papo de Craque no segundo tempo presencialmente. Primeiro, uma boa tarde pro meu companheiro de todas as tardes, Fael Lima. Como você está? Animado pra hoje?
6: Ô, Marrinha, boa noite. Tô muito animado. Boa noite pra todo mundo aqui no estúdio, pra quem ouve a TMC. Pode ser em casa, no trânsito, no carro, passeando com o cachorro. Não importa, ter você aqui com a TMC é muito legal. E hoje uma noite mais que especial, porque mata-mata nos desperta algo no futebol. Se você vai para um jogo da fase de grupos, talvez você entre mais sonolento na noite, até durma no final do segundo tempo. No mata-mata não tem isso, não. Já bate aquela perspectiva de mais uma final e lá na frente a gente quer escrever um novo roteiro, dessa vez com o troféu ficando por aqui.
3: É, e aí, hoje a gente tem a presença ilustre também dela, que vocês já estão acostumados, claro, a ouvir sempre fazendo os nossos boletins, mas hoje presencialmente. Uma boa tarde, Giovana Oliveira.
7: Ótima tarde, Danilo Marra, Fael,
0: Hoje é aniversariante Luiz Soares. Parabéns, Luizinho, nosso grande. Eu espero muito que você cresça, que você seja um maior, mais alta, mais feliz. Mas um dia você cresce. Mas assim, ótima tarde também aos nossos ouvintes. E o Play também, ótima tarde. Nossos amigos que também já estão no Mineirão, né? Mas assim, dia muito importante, noite de Copa é mais delicioso, meu caro Danilo Marra. Mas ainda contra brasileiros, né? Os dois lados aí, torcer para que dê tudo certo, favorável.
3: É isso. E ele já foi citado, meu querido Luiz Soares, que tá presente aqui também. Dá só uma boa tarde pra rapaziada.
7: Boa tarde.
3: Só isso, Luiz?
7: Boa tarde à nossa audiência rotativa. Agradecer a Giovana pelas felicitações. E hoje é noite de Cuepa, como disse o Fael.
0: Noite de Cuepa.
7: O jogo mais importante e a competição mais importante é a Copa Sul-Americana. Daqui a pouquinho a gente chega pra trazer as emoções.
3: Tá aí, muito obrigado, meu querido Luiz Soares. Agora tá liberado.
8: Só um spoiler, o atleticano pode se segurar no sofá aí, porque quando sair a escalação, ele vai ficar meio surpreso.
3: É, rapaz?
8: É.
3: Tem spoiler?
8: Temos surpresas no ataque.
3: Rapaz, então, Rafael, vamos fazer o seguinte. Guarda essa informação e Gilplay. Primeiro, nosso querido Marcos Botelho tá disponível, tá presente? Eu queria dar uma boa tarde pro nosso querido Marcos Botelho.
9: Boa tarde, parceiro.
3: Aí.
9: Tudo bem com você?
3: Oh, tudo ótimo, Botelho. Você tá bem, meu querido?
9: Eu estou nos braços do meu povo pra ser campeão de novo. Já diria a música, né? Tô no meio da galera, tô no entorno aqui do Mineirão. A turma chegando. Chega aí.
10: Vamos lá.
9: E aí, seu nome?
10: Meu nome é Wely, sou de Santa Bárbara do Leste.
9: Você veio de longe, hein?
10: Vim de longe, cabelão, cortando cabelo há muito com a minha família aqui, ó. E vamos que vamos, Cruzeiro cabuloso em cima do Flamengo.
9: 4-0 hoje.
10: Rapaz, 3-1.
9: Pra que gol, Flamengo?
10: Rapaz, é só pra eles não ficarem acreditando que vai ganhar, mas nós vamos meter o ferro neles aqui lá no Maracanã.
9: Tá certo. Hoje vai ter gol do Cajota?
10: Com certeza. Caio Jorge, Matheus Pereira e Gerson.
9: Aê, ó, gostei do palpite dele. Sucesso pra galera toda aí. É isso, Danilo. Já de cara, com a interação com o povo, vou entrevistar, que tá todo mundo olhando aqui, ó. Vou entrevistar mais torcedores. Você me dá a liberdade aqui, ó. Porque claro, a galera tá olhando aqui. A turma tá aqui na resenha. E aí, 4-0 pro Cruzeiro hoje?
11: Hoje é 2-0.
9: Qual o seu nome?
11: Victor.
9: Você é de onde?
11: Nova Lima.
9: Nova Lima, pertinho, né? Porque tem a galera que vem do interior, que tá vindo também de outros estados. Você tá aqui pertinho, mas legal, né? Esgotou os ingressos pra hoje. A nação aqui confirmando presença. É legal esse espírito coletivo da torcida, porque mata-mata de Libertadores é outra história, né?
11: É difícil, mas não tem tradição, né, na competição. E hoje vai ser 2-0, jogo tranquilo. E já sabe, né? Cruzeiro, melhor time de Minas. Vamos ganhar aqui lá, viu? Só pra deixar avisado aí.
9: Você dá confiança. Você também de Nova Lima? Qual que é o seu nome?
12: Nova Lima, Bruno.
9: Palpite?
12: 3-0.
9: Eles apostaram em 3-0. Seu nome, você é de Nova Lima também, acredito. Agora você vai ter que falar quem serão os autores dos gols.
13: Aqui quem tá falando é o eletricista Pedro Souza, o melhor eletricista de Nova Lima, né? Fazer um marketing aqui, né? Aproveitar. Aqui hoje, 2-0, Cruzeirão cabuloso, Matheus Pereira e Gerson.
9: Boa, a turma tá apostando muito no Gerson. Eu também tô apostando no Coringa, Moreno alto, já diria a música. Mas o Gerson será titular hoje, né, Danilo Marra? Ficou preservado no jogo contra o Mirassol e o Cruzeiro deve entrar em campo. A escalação vai sair ali por volta de 7h30, quase 8 horas. O Cruzeiro provavelmente de Otávio, Fagner, Fabrício Bruno. Fagner não, porque o Fagner tá suspenso. Fagner, assim como o Romero, está suspenso. Então o Cruzeiro de Otávio, o William, Fabrício Bruno, Jonathan Jesus, Rojas, Matheus Henrique na vaga do Romero suspenso. O Gerson, que a turma tá depositando uma esperança danada. Matheus Pereira, Arroio, Caio Jorge e também o Wesley. Wesley deve ser titular, estreou contra o Mirassol, fez gol. Deve ser titular para cima do Flamengo nesta noite. É o Cruzeiro de volta à Copa Libertadores, fase mata-mata. O último mata-mata de Libertadores do Cruzeiro também foi aqui no Mineirão, Danilo Marra. Foi no dia 30 de julho de 2019, empate em 0-0 contra o River Plate. derrota nos pênaltis por 4-2, mas hoje a Nação Celeste quer que a história seja diferente, seja de vitória. Lembrando que em 2018, as oitavas de final da Copa Libertadores também reuniu Cruzeiro contra Flamengo. Na oportunidade, o Cruzeiro eliminou o Flamengo, e que a história seja repetida como esta, da classificação celeste contra o Cruzeiro. Cruzeiro daqui a pouco se dirigindo da Toca da Raposa 2, que não é muito longe daqui, para o Mineirão, porque a turma já encheu aqui o entorno do Mineirão, tá lotado, tá abarrotado, e daqui a pouco chega a delegação do Cruzeiro. E qualquer dúvida, Danilo, amigos de bancada, ouvinte TMC, é só acionar. E antes de devolver a bola aí pra vocês, mais uma vez, meu feliz aniversário ao bicho papão do rádio, Luiz Soares, meu amigo.
3: Tá aí, muito obrigado, Marcos Botelho. Ô Botelho, antes de você se despedir de fato, só me tira uma dúvida, que eu fiquei um pouco encucado com uma coisa que você falou. A questão da possível titularidade do Wesley, né? Que é um jogador que veio agora, chegou do futebol estrangeiro, teve poucos minutos, mas foi muito bem nos poucos minutos que teve. É, tá tudo bem na questão física com ele, aguenta 90 minutos, dá pra contar com ele de fato pra partida inteira, ou talvez, pensando no maior rendimento dele, melhor não fosse utilizá-lo apenas no segundo tempo, tendo um potencial físico explorado ao máximo, né?
9: Sem chance de 90 minutos para o Wesley. O próprio Arthur Jorge já disse isso em coletiva de imprensa pós-vitória contra o Mirassol. O Wesley não suporta 90 minutos. João Costa também não. Lúcio Rodrigues, que também está para estrear, esteve presente no banco de reservas contra o Mirassol, está relacionado para hoje, também não suporta 90 minutos. Porque essa turma estava fazendo pré-temporada lá no futebol da Arábia Saudita. Não estava jogando, por isso eles não suportam 90 minutos. Mas a tendência é que o Wesley seja titular hoje pelo lado esquerdo. Aquela função do ponta com o pé trocado, né, Danilo? O Wesley na ponta esquerda de pé direito e o Arroy na ponta direita com o pé canhoto dele. A tendência é que a trinca ofensiva seja com esses dois jogadores, além do Caio Jorge, que ainda não balançou as redes na Copa Libertadores. O KJ ainda não tem gol na Libertadores. Quem sabe ele quebrando essa marca ruim até aqui na temporada contra o Flamengo, meu caro Danilo Marré.
3: Tá certo, muito obrigado, meu querido Marcos Botelho. Qualquer coisa, você aciona a gente aqui, você torcedor. Ô
9: Danilo,
3: diga.
9: Rapidinho, antes de me despedir aqui e voltar durante a nossa jornada, só para registrar aqui, sem confusão, nenhum registro de confusão, alguns flamenguistas transitando por aqui. Estamos, para situar o ouvinte, na rua Abraão Caram, em frente o bar da Máfia Azul, que é bem próximo ao Mineirão, bem próximo a uma churrascaria tão popular aqui. E a torcida flamenguista, que tem acesso à rua Chafi Ferreira, que dá acesso ao Mineirinho, a concentração da torcida flamenguista será ali? Não temos confusão no momento, flamenguistas transitando normalmente e calmamente com a torcida cruzeirense. Lembrando que a Chafi Ferreira será fechada para a torcida flamenguista, e assim como toda a torcida visitante, eles vão sair do Mineirinho, eles vão pegar a rampa de acesso e adentrar.

0: sobre isso daí. E agora, vamos de trânsito, não é isso, meu querido Gilplay? Vamos trazer o nosso querido Pedro Gonçalves para falar para ida do Mineirão. Então você, torcedor celeste, que tá aí saindo de casa agora para ir pro jogo, fica atento que o Pedro Gonçalves vai trazer todas as informações.
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2: 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Boa tarde para você, ouvinte do Papo de Craque. Informação é para quem vai pro Mineirão. Avenida Antônio Carlos, nesse momento na ida para Pampulha, tem redução de velocidade do Hospital Belo Horizonte até o São Francisco. A opção, nesse caso, é passar pela Avenida Pedro II e também Avenida Carlos Luz, que também tem lentidão. A Avenida Pedro II do Bonfim até a Carlos Luz e a própria Carlos Luz do Cemitério da Paz até o Viaduto do Rodoviário. Na chegada ao Mineirão também tem esquema especial de trânsito do BH Trans e por causa disso filas. No sentido oposto, na ida para a região central, Avenida Antônio Carlos e Carlos Luz com pista livre. Quando vem a virada de temperatura, o corpo sente, o nariz reclama e até a dor de cabeça pode vir no pacote. Então pede Medley, porque o tempo muda, mas o padrão Medley continua.
0: Aí, muito obrigado, meu querido Pedro Gonçalves. E agora, vamos virar para o outro lado e chamar a nossa querida Giovana Oliveira, que já deu seu boa tarde para todo mundo e agora vai falar um pouquinho, trazer para a gente as informações, né, desse jogo de daqui a pouco entre Galo e Bragantino, minha querida.
3: Bora lá então, meus amigos do Papo de Craque desta segunda edição, falar um pouquinho mais detalhadamente, porque já temos a escalação do Galo para esse próximo compromisso, jogo de ida da Copa Sul-Americana. Meus caros, temos novidades, tá? Não sei se isso vai deixar vocês com medo ou não. Mas, ó, Everson no gol, normal, capitão atleticano com a camisa 22. Lateral direita, Natanael retornando aí a titularidade. 4, Juan Tresoldi, 13, Lianco. E com a 6, caindo pelo lado esquerdo, Renan Lodi, depois de cumprir suspensão diante da equipe remista. No meio de campo, 8, Maicon. 21, Alan Franco. E com a 30, o VH também voltando aí a titularidade. Trio ofensivo com 11, Bernard, inclusive artilheiro do Galo nesta Copa Sul-Americana de 2026, 28, Coelho e a novidade, 19, Reinier, com a manutenção então do Reinier na titularidade atleticana com Everson, Natanael, Juan Tresoldi, Lianco, Renan Lodi, Maicon, Alan Franco, VH, Bernard, Coelho e Reinier, então estes 11 iniciais da equipe do técnico Eduardo Domingues. Então aí, ó, promoveu mudanças em relação à equipe que empatou fora de casa diante da equipe do Remo, né, pelo Campeonato Brasileiro. E agora, então, manutenção do Reinier é realmente a grande novidade para esse duelo de daqui a pouco, né? O jogo começa às 7 horas da noite em Bragança Paulista, no estádio Cícero de Souza Marques. Um jogo muito importante para o técnico Barba, então, conseguir, então, resultado favorável para o Galo, então, fora de casa. Já a equipe de Bragança Paulista, meus caros, o Bragantino vem, então, com Cleiton no gol. Temos, então, ali, Guzman, Gabriel, Franco, Eduardo, Antunes. Eu tô falando os nomes completos porque ainda não tem escalação aqui do Bragantino, da
0: não,
3: forma
0: não
3: com os nomes.
0: A arte do Bragantino, arte, mas
3: então, eu tô lendo aqui da Comembol, né? O Eduardo, Antunes voltando, Gustavo Marques, inclusive, formado nas categorias de base do América. Então agora também, e do, agora sim, do Bragantino já tem bonitinho, agora eu falo nomes, os nomes mais certos. Cleiton então com a camisa número 1, Agustinho Santana com a 23, 2, Guzman Rodrigues é o capitão, Gustavo Marques 16, então Gustavo Marques, que inclusive, como eu estava falando anteriormente, né, criado no América, estava lesionado, volta então agora a titularidade após realmente se recuperar do DM, 29, Juninho Capixaba. 6, Gabriel, ex-Corinthians, 20, Rodriguinho, 21, Lucas Barbosa, 32, Herrera, 17, Vinicinho e 8, ex-Galo, Eduardo Sacha. Então, finalizando estes 11 iniciais da equipe do Red Bull Bragantino, sob o comando do técnico Wagner Mancini.
0: É isso, e Ofael, Reinier voltando à titularidade, Alan Franco e Maicon formando a dupla de volantes para essa partida, o que esperar dessa escalação?
4: Cara, é muito difícil acertar a dupla de volantes do Galo. E eu achei até que pelo fato de ser fora de casa, dele ser mais vacinado, ele iria com o Pérez pro jogo. É porque o Franco não é primeiro volante. Os números defensivos do Maicon também não são de primeiro volante. O Maicon é mais um segundo volante saindo pro jogo. Já pisa mais perto da área. Então eu imaginei que ele iria com o Pérez, que também não é o supra-sumo da volância, mas por característica, né? E no ataque, eu pergunto pro torcedor assim,

0: Se não fosse o Reinier entrando na vaga do Cacierra, porque existe a questão da mágoa com o torcedor, mágoa para pegar leve no termo, depois do xingamento na arena, da mãozinha no ouvido, o torcedor acharia um absurdo o Cacierra sair? Troca o Cacierra por um outro nome. É um brasileiro, o Adão. O Adão veio do Juventude e está há 11 jogos sem marcar. O atleticano não teria tanta paciência assim com o Adão vindo do Juventude sem marcar a 11 jogos, né? Eu comentei aqui que nenhuma das artilharias da temporada é de atacante, nem a do Bernard no geral, nem a do brasileiro com o Vitor Hugo, nem a da Sul-Americana, e na Copa do Brasil todo mundo tem apenas um gol. E, então assim, todo ataque atleticano nos últimos 9 jogos marcou um gol. Se você quiser, eu vou dando argumento aqui que justifique o treinador tentar algo diferente. O último jogo da Copa do Brasil, que o Cacierra foi titular, eu me lembro que durante a transmissão do meu queridíssimo Luiz, aniversariante do dia, eu falei, olha só, já finalizou o Coelho, finalizou o Tressold, finalizou o Lianco, finalizou o Lodi, finalizou um volante, finalizou o Vitor Hugo, finalizou o Bernardo, o Coelho, o Minda que entrou, só o Cacierra não finalizou. Você vai colecionando argumentos que mostram uma possível saída do Cacierra. Eu indiquei isso, inclusive, no meu pós-jogo do YouTube, no meu pré-jogo do YouTube, que o Cacierra seria o alvo pelo histórico, pela quantidade de argumentos que o Barba tinha na prancheta. O problema é muito parecido com o caso do Hulk. O problema era o Hulk sair do Atlético? Não. O problema é a capacidade dos gestores do Atlético resolverem um problema com outro problema. Você tira o Hulk e não tem um substituto. Você tira o Cacierra e tem o Reinier para substituir. Então, assim, não é o problema, não é o Cacierra sair do time. O problema mesmo é o Atlético conseguir colocar à disposição do treinador uma peça que também tenha bons números. Porque se você quiser também colocar o Reinier no banco de réus, ele também não tem bons números. 14 vitórias em 50 jogos. Gols só contra América, Pouso Alegre, Remo, Chapecoense. Assistência dele contra Chapecoense, Pouso Alegre, o Godoy Cruz logo no jogo de estreia ali, que também não teria, não mostrou nada até hoje para estar no time titular. Só que a solução para quando você está com problema é sempre quem não joga. Como o Reinier não vinha jogando, na cabeça do treinador ele fica: preciso de um fator novo.
1: E também, no final das contas, no último jogo, a impressão que ele deixou não foi negativa, né? Fez o gol e até ajudou um pouquinho ali dentro das possibilidades que tinha.
0: Nesse jogo do Remo, o Alaminda começa pelo lado direito, próximo do Preciado. O Bernard começa pelo lado esquerdo e o Reinier lá de falso 9 pisando na área. Em determinado momento do jogo, eu lembro que o Reinier baixou, o Reinier fica mais próximo do meio campo e o Alaminda fica mais dentro da área porque o Preciado subiu pelo lado direito. O Galo toma o gol, então o Preciado deixa de ser um jogador mais defensivo, sobe, empurra o Alaminda para dentro da área, o Reinier sai. E se for para ficar fora da área o Cacierra ou o Reinier, mesmo que eu tome muita pedrada, e repito, é nivelado por baixo essa disputa, eu prefiro o Reinier. O Cacierra tem que responder dando a volta por cima, entrando no segundo tempo, que mostre mais futebol do que vem mostrando, porque até agora, repito, se fosse o Adão, atacante do Juventude, que o Atlético pagou 7 milhões de euros, ele seria muito mais criticado. É que é o Cacierra, que veio do futebol europeu.
1: É, de fato, assim, é um jogador que conta com a simpatia de parte da torcida, mesmo sem ter feito por onde nesse sentido, né?
0: É porque habla, assim, tem que assumir, é porque habla.
1: Sim. Eu concordo com a afirmação, assim. E acho até que o Reinier, ele, nesse último jogo, conseguiu entregar uma coisa que é o que se esperava do Cacierra entregar. E aí, acho até natural, de certa forma, o Barba optar pelo Reinier, porque, no final das contas, o Cacierra, ele é um jogador que sai muito da área para ajudar nessa construção. Só que nos últimos jogos, principalmente depois da volta da Copa do Mundo, ele não tem conseguido ser efetivo fazendo isso, né? Então, no final das contas, o Reinier, que teve a oportunidade no jogo contra o Remo, fez esse movimento que você mesmo destacou, de abaixar um pouco, dando liberdade para o Minda entrar no espaço que ele cria quando sai da linha de ataque, e ao mesmo tempo ele forma uma superioridade numérica no meio de campo. E é isso que eu imagino que o Barba Domingues tente pedir pro Cassierra, mas que nessa volta de Copa ele não vem conseguindo entregar. Então, até por isso, talvez, essa decisão de manter aí o jogador que tem alguns problemas, né, por assim dizer, de comportamento, já é reincidente nessa questão de provocar a própria torcida, mas no final das contas o Atlético tá usando daquele ditado, né, não tem cão, caça com gato, e se o centroavante contratado para ser o homem gol não faz gol, então vai de Reinier mesmo, né, no final das contas acaba sendo meio isso.
0: É, assim, o atleticano, eu vou falar rasgado aqui, tá? Eu sei que incomoda muita gente. O atleticano, primeiro, tá meio chateado porque tá rolando Libertadores e ele não conseguiu a classificação mais uma vez. O atleticano tá chateado porque não teve uma janela de contratações movimentada. O atleticano tá chateado pelos resultados que teve no primeiro semestre, por resultados que vem desde o fim de 2024. Porém, você vê num copo meio cheio, é um time que perdeu apenas 2 dos últimos 14 jogos, é apenas 1 derrota dos últimos 10 jogos. Em casa, na Arena MRV, é um time, eu vou fazer essa contagem depois aqui, mas que os últimos, vou chutar aqui 40 jogos, mas vou pegar certinho para informar o pessoal que tá ouvindo a TMC, desde o jogo contra o Santos, em 2025, pelo Brasileiro, empatamos, de lá para cá, o Galo só perdeu para Palmeiras e Flamengo, só Palmeiras e Flamengo, eu tenho quase certeza que esse jogo de Santos foi em agosto. Então, você pega todos os times do Brasil. É muito difícil você achar um mandante que perdeu apenas 2 partidas e o Galo perdeu para os 2 melhores elencos do país. Então, você tem também um copo meio cheio e, por isso, vale um voto de confiança a esse treinador que não teve o reforço, que eu vou arriscar essa palavra, prometido. Na reunião para contratá-lo, eu tenho convicção total de que o papo era na janela, nós vamos te entregar peças, por quê? Na apresentação, o Barba fala que o problema era o Sampaoli e queria planejar o novo elenco baseado nas decisões do novo treinador. Isso não aconteceu e, diante do que vem fazendo esse treinador, mesmo sem ter as promessas cumpridas, ô Barba, nós também acreditamos, tá? Mesmo sem ter as promessas cumpridas, eu acho que vale a pena sonhar numa classificação aí já antecipada essa noite. Um placar pra você vir muito confiante pra arena.
1: Tá certo, daqui a pouquinho você vai dar o palpite pra esse jogo e eu vou te trazer também uma estatística que talvez deixe feliz, talvez deixe triste. Vamos descobrir isso daqui a pouco, porque agora o Pedro Gonçalves vai trazer pra gente como é que tá a situação da Cristiano Machado.
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3: 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Destaque agora para a Avenida Cristiano Machado com filas nos dois sentidos. Motorista que vai para a Venda Nova já reduz a velocidade do bairro Floramar, indo assim até as obras próximas à Estação Vilarinho. Antônio Carlos também não ajuda. A opção nesse caso é passar pelas vias internas dos bairros. No sentido oposto, Cristiano Machado com mais lentidão. Desde o bairro Serra Verde, na MG10, indo assim até as obras mais uma vez. Vias internas do próprio Serra Verde podem ajudar. 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
1: Tá certo, muito obrigado, meu querido Pedro Gonçalves. E, Rafael, ó, a estatística, ela não é positiva nesse caso. A Giovana até trouxe uma aqui fora do ar que é bem positiva.
0: Eu acabei de trazer, eu me esforcei pra trazer o copo mexer aqui, vocês veem mais, bicho?
1: Não, mas você vai ver que ela, por isso que eu deixei no ar, se ela não vai te deixar feliz ou se ela vai te trazer felicidade. Porque o negócio é o seguinte, nessa Sul-Americana, o Atlético jogou fora de casa apenas 3 jogos. Nenhuma vitória, 1 empate e 2 derrotas. Mas a campanha do Galo melhorou muito fora de casa depois da volta da Copa. E até mesmo já dava sinais de melhora no finalzinho ali da trajetória antes da volta da Copa.
0: É, ganhou do Cruzeiro, mas eu não falo que foi na casa do adversário porque o Cruzeiro não tem casa.
1: E ainda tem a vitória contra o Vasco, que foi o último jogo também antes da parada pra Copa.
0: E o empate com o Juventude também.
1: É verdade, então... E esse, inclusive, o empate da Sul-Americana, né? Que foi nessa sequência de melhora. O Atlético vai aguentar ganhar fora de casa contra o Bragantino hoje?
0: Rapaz, ano passado na Sul-Americana, inclusive, o Galo, ele também tem seus tropeços fora de casa, até pro time horroroso do Iquique ano passado, que o Galo não conseguiu vencer. Ele empata com o Cienciano ano passado, empata com o Caracas e perde pro Iquique. Então é um recorte muito parecido. Aí vem o Bucaramanga, no mata-mata o Galo ganha, vem o Godoy Cruz, o Galo ganha, vem o Bolívar, o Galo empata, e o Del Valle, o Galo empata. Então, no passado também, nenhuma vitória na fase de grupos, mas no mata-mata, o Galo, quando foi visitante, as equipes mandantes, então no Vale pro Lanús, que não era o mandante naquele caso, e até pro Lanús também terminou empatado, né? Só perdeu nos pênaltis.
1: Sim.
0: Então, assim, o Galo, no mata-mata, ele não perde nenhuma partida como visitante. Esse Galo que não apresentou só esse número muito bom dentro da arena, que eu falei agora há pouco, mas também melhorou seu desempenho fora de casa. Agora a base do jogo começa com o Everson mais confiante, porque o atleticano falou assim, ó, o Hulk saiu, não tem reforço, a minha esperança nesse time é o Everson. Se o Everson tem um jogo daquele contra o Remo, o atleticano vai pro travesseiro e fala, faz isso não, Everson, pelo amor de Deus, isso é a minha esperança, é em você que eu tô colocando toda a minha esperança para esse segundo semestre, inclusive para jogos que possam ir para a decisão de pênaltis, como eu acho que vai essa Copa do Brasil.
1: É, e do outro lado tem um goleiro também que o torcedor atleticano conhece, né? Formado na categoria de base do Atlético, o goleiro Cleiton. E você falou de pênalti, sabia que o Cleiton marcou um gol já esse ano de pênalti?
0: É, o Cleiton, assim, é bem polêmico lá na torcida do Bragantino, né? O problema é que saiu o Cleiton, entrou o Volpe, o Volpe falhou contra o Corinthians, né? É, então você tem realmente polêmicas. O Cleiton substituiu o Vitor já na reta final, o Cleiton vinha numa queda ali, teve uma lesão também. Depois da lesão, o Vitor não foi o mesmo, desejo sorte. Foi até uma boa venda, uma ótima venda do Atlético na situação do Cleiton, mas eu vou me preocupar com o meu goleiro aqui, porque nesse último jogo ele oscilou, ele fez uma partida que não é rotineira pro Everson, e meu desafio é sempre não sofrer gols, né? Giovana, você vai falar hoje sobre o Galo não sofrer gol pro Bragantino? O Galo sofrer sempre, ou você falou ontem? Falou ontem, né? Falou ontem. Que eu gosto de brincar com as planilhas lá, e o torcedor fica bravo com as planilhas, mas entra jogo, entra ano, sai ano. Desde 2021, o Everson só conseguiu terminar um jogo contra o Bragantino sem sofrer gols. E, aliás, contra o Grêmio também. São duas das pedras no sapato do Everson. Então, não existe noite melhor pro Everson deixar isso para trás do que hoje, lá no estádio do Bragantino.
1: Cícero de Souza Marques.
0: Eu tava na dúvida, né? Porque o Nabi tá reformando, então o jogo não acontece por lá. Mas não pode deixar o Bragantino começar a gostar do jogo no primeiro tempo. E quando eu falo amarrar o jogo, não é deixar de atacar. Eu acho que o Galo tem que se mostrar pro Bragantino, tipo, meu amigo, isso aqui é mata-mata, você nunca passou de time de Série A em mata-mata, e eu vou trabalhar seu trauma. Não falo trabalhar o nervosismo da torcida, porque é uma equipe com característica diferente, né? Eu acho que na Copa do Brasil contra o Cruzeiro, você trabalha o nervosismo da torcida no primeiro jogo, mas do Bragantino não tem um efeito caldeirão, um efeito de torcida comum que a gente se vê aqui, que a gente tá acostumado a ver no Brasil. Muito perigo lá na frente. Jogadores fortes, jogadores que, principalmente um a gente conhece bem, que é o Sacha. Quando surgiu um boato do Sacha voltar pro Atlético, muita gente, não, trazer o Sacha, mas não, mexe com isso não. Mal sabia a gente que a gente ia pegar o reserva do Sacha, que não foi aproveitado, né? Que, aliás, não está à disposição do Barba nessa partida. Confiante, esquecer Copa do Brasil, não colocar em campo a Copa do Brasil, deixar a cabeça focada apenas nesse jogo de Sul-Americano, que eu acho que os jogadores e o Barba estarão, é que o torcedor se comporta um pouco diferente e conseguir, repito, um placar para fazer dois caldeirões, contra o Bragantino e contra o Grêmio, já que contra o Grêmio talvez um jogador ou outro também esteja fora do jogo para controlar a minutagem.
1: É isso. Vamos primeiro rodar um trânsito novamente, porque o Pedro Gonçalves vai trazer informações como que tá a situação do anel rodoviário e da BR-040.
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3: 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Destaque agora para BR-040 na ida para BH. Motorista que passa por Nova Lima, na altura da Mutuca, reduz a velocidade e vai assim até a chegada ao bairro Olhos d'Água, na União Rodoviária. Quem passa pela MGC 356, na saída do Trevo do Belvedere, no caminho para a União Rodoviária, também reduz a velocidade. Mas se teve interdição de parte da pista por ali. Nesse momento a pista já foi liberada, mas há reflexos. Para você, motorista que está na 040, paciência. E para quem está na MGC 356, passar pelas vias internas da região oeste de BH compensa mais. 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
1: Tá aí, muito obrigado, meu querido Pedro Gonçalves. E, Fael, você já falou um pouquinho sobre ele, mas eu queria te perguntar, porque nesse Bragantino tem a possível lei do ex com o Sacha, né? Que você já citou, um jogador que, até mesmo quando existiram, vou tratar por fofocas, vai, o papo, o burburinho de uma possível volta pro Atlético, a torcida no primeiro momento rechaçou. Hoje em dia, não sei se rechaçaria tanto, mas é um jogador que o torcedor Atlético está acostumado e sabe da capacidade dele, principalmente de movimentação, né? Para ser um cara que vai ajudar também na parte criativa, não só fazendo gols.
0: Pois é, cara. O Sacha sempre foi um atacante que eu gostei muito e achava até que o torcedor às vezes era injusto com ele no Atlético, porque o Sacha, ele tem essa capacidade que a gente falou agora há pouco de sair da área também. O Sacha não é só um cara que fez muitos gols no Brasil, essa carreira de tantos anos aqui no país, mas também saindo da área, ele não consegue, ele não é cego quando a bola vem para ele, né? Então eu acho que é um atacante que agregaria demais, e meu problema com o Galo é sempre esse: dependendo do jogador que a gente recusa, depois a gente sente saudade, porque a reposição, a outra peça que fecha mesmo, não costuma ser melhor do que a opção que estava na mesa, não, tá? Vale para elenco também, para quem tá aqui. Eu falei que meu medo sobre perder peças como Scarpa é a capacidade do Atlético de repor isso. É a capacidade do Galo de trazer um jogador de qualidade quando perde um, mesmo que não esteja ainda em alto nível. São 32 jogos na Arena no período e só duas derrotas nesse período que eu citei. 32 jogos é quase... É uma temporada inteira, para falar a verdade, calculando que alguns times fazem por volta de 60 jogos no ano, que você faz na sua casa. O Galo tem duas derrotas para Palmeiras e Flamengo nesse intervalo. O que joga contra o Galo é a quantidade de empates no Campeonato Mineiro, que empata com Betim, empata com o Atlético, empata com o Tombense, mas é uma sequência ganhando de muitos times, times de camisa, jogos importantes, jogos de mata-mata. Então é a grande força do Galo, que não fala voltar vivo o jogo de volta. Contra o Bragantino, você pode voltar com um bom placar pro jogo da volta.
1: Ô, Fael, você sabe que eu discordo um pouco disso que você disse, principalmente com relação ao exemplo que você pegou, do Scarpa. Porque, assim, eu até entendo, lógico, né, a lógica do pensamento, eu concordo, que você não pode abrir mão de um atleta sem saber ou sem ter uma reposição prévia de o que você vai poder contar. Mas quando é um jogador que, de fato, você pode contar com ele. Eu não vejo esse sendo o caso do Scarpa. Você acha mesmo, assim, com sinceridade, que faria alguma falta uma possível saída do Scarpa? Precisaria de reposição? Ou simplesmente a saída já não seria um alívio de folha suficiente pelo propósito de aliviar a folha mesmo? Sem mesmo necessidade de alguma outra contratação que repusesse a saída do jogador?
0: O problema é que, para essa análise, hoje o Scarpa tá no DM. Mas
1: mas mesmo quando...
0: A disposição...
1: Mesmo no início da temporada, quando o Barba tinha a opção de utilizá-lo, raramente utilizava, né?
0: O Scarpa...
1: Mas tá, em segundo tempo,
0: perdão. O Scarpa tá lesionado há algum tempo. E ele, pelo menos há dois jogos atrás, quando eu atualizei as planilhas da última vez, ele tinha o mesmo número de assistências do Matheus Pereira, por exemplo, esse ano. Nos últimos 3 anos, mesmo número de assistências, repito, há uns 2 jogos atrás... Não sei se houve alguma do Matheus nesse período. Mas o potencial que tem de dar a volta por cima do Scarpa, eu vejo mais do que essa turma do Galo do mercado hoje trazendo um substituto. Por quê?
1: Mas aí eu volto a dizer, precisa do substituto?
0: Então, depende, porque você consegue ver o Vitor Hugo, que até então é o cara mais próximo da área, tem uma assistência no ano.
1: Sim.
0: Tem uma assistência, eu acho pouco.
1: É pouco.
0: Mas também é gosto. Né? O Scarpinha, sem jogar, tá com 5 no banco de reservas.
1: E não joga há muito tempo.
0: Eu não confio essa função pro Igor Gomes. Né? O Dudu, eu não sei até onde dá pra contar com ele. Você concorda?
1: Sim, sim.
0: O Alan Franco não dá assistência, o Pérez não dá assistência. Você vai depender do Maicon?
1: Não, mas no final das contas, ao mesmo tempo, você que vai ser melhor de número nesse sentido, você
0: aí, tem as Minda suas tem planilhas. Aí o Minda tem 2 assistências na temporada. Pra agosto, não é nada isso aí.
1: Sim, mas, por exemplo, você traz essa relação de contra quais adversários o Reinier fez gol e deu assistência. Você tem essa relação do Scarpa?
0: Consigo aqui.
1: Porque
0: agora.
1: Porque eu tenho a impressão de que os gols que o Scarpa faz e as assistências são, em sua maioria, claro que não vão ser todos, aquele gol que não muda resultado. É o gol do 2-0, do 3-1... Aquele gol quando já tá mais ou menos resolvido, até por ser um jogador nesse ano que na maior parte das vezes entrou em segundo tempo. Eu me lembro de poucas partidas, inclusive principalmente quando o Barba chega, até com o Sampaoli ele jogava um pouco mais. Mas quando o Barba chega, eu me lembro de poucas partidas que o Scarpa tenha sido titular.
0: É, antes dessa sequência positiva do Galo, a gente estava com o Natanael muito mal. Pouco se fala, mas o Lodi teve um período muito ruim no Atlético. Ninguém suportava mais o Alan Franco, ninguém suportava mais o Igor Gomes, o Hulk, o Coelho, inclusive, nem tinha essa titularidade absurda, o torcedor não queria mais o Bernard no clube, é que a gente precisa falar a verdade, o torcedor não queria o Bernard, queria que o Bernard fosse embora na janela do meio do ano. Então, é tanta gente que a gente colocava numa lista de dispensa, que o Scarpa também estava nessa lista de dispensa até outro dia. Por isso eu falo, com um time mais organizado, será que o Scarpa não consegue entregar um pouquinho a mais do que vir entregando, saindo do banco? Porque você fala assim, o caso do Borbas, por exemplo, o Atlético foi pro mercado, trouxe um atacante que não faz gol há 1 ano. Você perde Scarpa, você vai trazer um meia que não dá assistência há 2 anos. O meu medo é esse. Ele deu assistência contra o Juventude no 2-2 da Sul-Americana, deu assistência contra o América no Campeonato Mineiro, aí vem Itabirito, Pouso Alegre e uma assistência contra o Cruzeiro. Então você já tem.
1: É o passe pro Hulk.
0: O clássico semifinal do Campeonato Mineiro é o passe pro Hulk, exatamente. E um jogo de Sul-Americana. No ano passado ele deu assistência contra o Sport, Bolívar, Santos. Aí vem Maringá na Copa do Brasil, Caracas, esse aí já é o primeiro semestre. Grêmio, América, Atlético, Vila Nova, Vasco, Fluminense, São Paulo. Aí já é 2024, São Paulo, São Lourenço, Vasco, Flamengo, Inter. Tem times equilibrados aqui.
1: Sim.
0: Né?
1: Sim, mas...
0: Então, assim, eu tenho meus argumentos pra falar de por que eu ainda insistiria. O principal argumento é, se a gente conseguiu recuperar jogadores como a Natanael, como você conseguiu colocar o Bernard como o melhor jogador do time, que é um jogador que a torcida queria, a dispensa, eu acho que eu confio pelo menos mais numa recuperação do Scarpa para a equipe titular do que de verdade sair para o mercado sem dinheiro para trazer o reserva, o jogador que não está sendo aproveitado pelo menos no Curitiba, no Atlético Paranaense, e trazer para cá assim, ó, esse jogador não está sendo aproveitado no Curitiba, no Atlético Paranaense, o meia reserva do reserva, que o Borba seria isso no Bragantino, um jogador que talvez nem seria relacionado, para substituir, para ser um meia no Galo. Aí eu acho inflar a folha. Aí eu também acho inflar a folha. E essa outra opção que você me deu de não trazer ninguém, ela é preocupante porque aqui no Galo a turma das assistências eles estão devendo também.
1: Tá certo. Tá certo, então vamos chamar o trânsito rapidinho. Primeiro, nosso querido Pedro Gonçalves. Daqui a pouco a gente continua com essa discussão sobre o Gustavo Scarpa. Mas tem jogo do Galo, não é aqui em Belo Horizonte. Mas vamos saber como é que tá a Via Expressa.
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3: 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Expressa de Contagem, nesse momento tem trânsito carregado no caminho para Betim. O turista que volta para casa já reduz a velocidade da Arena do Atlético e vai assim até o Perobas por causa de obras nesse trecho. Quem passa pela Helena de Vasconcelos Costa também sofre com os reflexos. Opção para quem está na Vispressa é passar pela João César de Oliveira, que compensa mais. E para você que sai da 040, via vereador Joaquim Costa pode ajudar. No sentido oposto aí sim, Helena de Vasconcelos e Vispressa com pista livre? 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
1: Tá certo, muito obrigado meu querido Pedro Gonçalves, daqui a pouquinho a gente volta com você, porque já vai ter também uma atualização daqui a pouco sobre a cardeal Eugênio Pacelli, mas, Ofael, só pra continuar a discussão, eu acho que é um ponto interessante, cara, porque no final das contas, o Atlético, meu pensamento com relação ao Scarpa, na verdade, não é exclusivo do Scarpa. Ele poderia se aplicar a vários outros jogadores, como, por exemplo, a contratação do Borbas, que você citou, que pra mim é despropositada, assim. Eu não faria essa contratação, apesar de eu não achar o fim do mundo, mas eu não faria a contratação. Porque, pra um time que se coloca com o valor de dívida que o Atlético tem, não faz sentido você investir o valor que você investe em salário num jogador como o Scarpa ou até mesmo num jogador como o Borbas, principalmente porque é um jogador que não tem projeção para venda e não tá conseguindo te dar um retorno em campo nesse momento. Você ontem mesmo citou o Vinícius, que é o Vinícius Rodrigues, inclusive irmão gêmeo do Samuel Rodrigues, lateral direito da base do Atlético do Sub-17, uma dupla inclusive muito boa, o Vinícius camisa 10 do Sub-17 que jogou pelo Sub-20. Por que não dar espaço para um garoto como esse, o próprio Guti, que foi para o banco de reservas hoje, que também foi campeão do Campeonato Brasileiro Sub-17 no ano passado, já que o Atlético é um time que tem dívida crescente, os próprios donos falam que a dívida tem CPF, mas no final das contas, se o CPF não pagar a dívida, o clube também não contrata. A solução única, na minha visão, até porque não me parece que vai acontecer um outro aporte, é alguém conseguir implantar um plano de projeção de atletas de base e de vender esses caras com consistência. Se em nenhum momento esses caras começarem a, no mínimo, frequentar o banco de reservas do time, em nenhum momento eles vão ser vendidos. É praticamente uma caminhada direto pro precipício, porque você vende uma estratégia que não existe. É tipo eu falar que eu vou num parque aquático e, na verdade, eu vou deslizar numa rampa de skate sem água.
2: É... Que exemplo específico? Se tem
1: que eu tô, que eu estou jogando o jogo skate no computador, é um jogo muito bom, inclusive. Joguem.
2: Agora sim. O Izep,
1: Colômbia.
2: O Izep, ele ficou como objeto de decoração no banco de reservas por muito tempo. Primeiro semestre do Galo teve sempre o Izep. Agora vai ficar o Guti, vai ficar o jogador. Eu vou te dar de exemplo.
1: Mas enquanto tiver esses caras como Scarpa, eles vão ser objetos de decoração. Porque o treinador vai sempre preferir a experiência se não tiver uma diretriz clara.
2: Não acredito que saindo Scarpa eles tenham chance. O Atlético pode citar o Cissé, que foi uma pressão muito da arquibancada. Eu citei aqui que ele não foi relacionado contra o América. Houve uma pressão naquele momento e dois jogos depois ele era titular. O Atlético coloca o Cauã Soares. E repito, tem uma turma que não faz nada no Galo há um ano, mas o Cauã em 6 meses já é... já tem o Borbas como...
1: Tinha que ter ganhado mais oportunidade, com certeza.
2: Um jogador na frente da fila, né? O Cauã Soares já não tá nessa fila bem colocado e o Reinier tá na frente dele como atacante também. Então é um clube que historicamente o Alejandro foi pro Bragantino, já que o Galo vai pegar o Bragantino, vou usar de exemplo o Alejandro.
1: E por que o Galo conseguiu vender o Alejandro, Fael? Porque jogou.
2: Então, mas o Atlético naquela época preferiu ir atrás do Papagaio, saindo da base do Vitória, para fazer teste com o Papagaio do que confiar no que ele tinha aqui.
1: Sim, e foi um erro, não foi?
2: O Patrick Volante saindo da base do Palmeiras, é um destaque, mas para testar os destaques daqui, o Galo tem medo. Então, assim, é o caminho correto, o Vinícius, e eu sei que seja o Vinícius ou o Riquelme, eles sentiriam muito a transição. Eu comentei essa conversa que eu tive com o Milagres, que era goleiro e que trabalhou na base do América, ele fala dessa dificuldade em transição. O moleque do 15 pro 17, do 17 pro 20 e do 20 profissional. O Pacini não demonstrou sentir essa transição. E ele fala que alguns jogadores, como o Richarlison Pombo, não sentiram, que ele percebeu na carreira que o cara chegava e jogava. O Cauã sentiu. Só que quando sente no Atlético, ele vai pra uma geladeira com limbo. Cara, o Atlético deixou o Savinho no limbo, e você vê as peças que estavam ganhando minuto naquele período em que o Savinho tava no limbo aqui. O Savinho tava naquele termo do Sampaoli de completar treino lá do... Sparring. É, 2021, foi campeão, deu tudo certo, mas um jogo que você tava ganhando bem era pro Savinho entrar os minutos, que o Sampaoli tinha iniciado em 2020.
1: Claro.
2: O Savinho vai pro limbo. Só que o Savinho, nesse limbo até 2022, ele não tem sub-17 nem sub-20. Ele fica treinando na parte no Galo. Porque o Galo falou, não, ainda não tá pronto profissional, vou deixar no limbo. Meu medo é esse. A gente tá atrapalhar a evolução como a gente fez esse ano com o Cauã. Agora vai deixar o Cauã no limbo, fazer isso com o Vinícius, fazer com o Riquelme, atrapalhar uma venda ao invés de ajudar. Não é o problema você utilizar a base, é a fórmula ideal, é a que eu concordo. O problema é que o Atlético não sabe fazer.
1: Não, e aí a gente concorda plenamente. O Atlético de fato não sabe fazer, mas enquanto insistir em investir alto para ter um jogador que ganha mais de 1 milhão por mês, o treinador vai olhar para aquele jogador até mesmo como um escudo. Pô, esse cara aqui, ele tá ganhando isso, então ele tem que saber jogar, vai entrar em campo. E aí o próprio treinador não se arrisca a colocar um garoto mais jovem que talvez, se ele tivesse menos opções, ele usaria. E aí, por que que eu falo de menos opções? Porque o próprio Scarpa eu não considero uma opção qualificada nesse momento pro elenco do Atlético. A
2: bola ele tem. É o que eu,
1: só não consegue jogar, ver, né? O Scarpa é tipo o Neymar, tipo o Alexander, o Matheus Henrique do Cruzeiro. São jogadores hipotéticos. Eles não conseguem manifestar na realidade. Eu queria
2: mais organizado, porque ninguém jogou bola no primeiro semestre do Galo. O Galo teve 3 vitórias no Campeonato Mineiro, não foi à toa. Porque ninguém jogou bola. O Atlético foi uma zona, uma desorganização. E assim, o Scarpa foi fruto de parte dessa desorganização.
1: Sim.
2: Eu lembro que contra o Grêmio no Sul, eu tava no estádio lá em Porto Alegre, eu falei, cara, o Scarpa não pegou na bola, o Scarpa tá sendo amassado pela bola. Veio o América no Independência, no jogo seguinte, deu vontade de chorar vendo a atuação do Scarpa. Só que naquele jogo eu tive vontade de chorar vendo alguns jogadores.
1: Sim.
2: Né? E assim, meu medo é realmente a gente enxugar demais o elenco, não usar a base e acabar buscando como solução o reserva do Goiás, que não dá assistência há 2 anos e meio, que seria bem, algo bem comum, inclusive, para quem tem ido para a janela, que é o Galo também.
1: É, considerando o histórico do Atlético, no final das contas a tendência ia acabar sendo essa mesmo, né? Infelizmente até. Só trazer aqui, de fato, porque o nosso querido Pedro Gonçalves está lá na Cardeal Eugênio Pacelli e vai trazer para a gente como é que tá o trânsito por lá. Muito obrigado, Pedro.
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5: 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Nesse momento, a Avenida Cardeal Eugênio Pacelli tem grande lentidão na EDA-BH. Motorista que passa pelo Riacho das Pedras em Contagem. Já na rodovia Fernão Dias, reduz a velocidade e vai assim até o viaduto do Anel Rodoviário. Nesse caso, passar pela Via Expressa vale mais a pena. E para você que já está na rodovia Fernão Dias, a Avenida Francisco Firmo de Matos pode ajudar. No sentido oposto, nesse horário, Cardeal Eugênio Pacelli com trânsito bom e lentidão na rodovia Fernão Dias no caminho para Betim. Mais uma vez, excesso de veículos. E passar pela João César de Oliveira e depois a Via Expressa compensa? 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
1: Tá certo. Muito obrigado, meu querido Pedro Gonçalves. Tem uma mensagem de um ouvinte aqui, olha só. Ai, tinha mandado quando a gente tava falando do Cruzeiro naquele momento. E ele fala aqui, ó. Deixa eu primeiro ler quem é. Ah, é o nosso querido Osmar do Nova Granada. Sempre bom falar com você, meu querido.
2: O Osmar tá aqui todo dia com a gente, né, minha? A Giovana nem sempre.
1: É o Osmar do Nova Granada.
6: Você sente muito a minha falta, né? Podem falar.
1: Ah, sentimos, claro. A gente gosta de você, Giovana. Mas aqui, ó, o nosso Osmar do Nova Granada falando. Boa noite, estou a caminho do Mineirão. Arthur, o Arthur Jorge, por favor, não coloque o William, nem o Bruno Rodrigues, nem o Kaique Kenji. Coloque o Wesley. Obrigado, saudações, aqui é o Osmar do Nova Granada. E aí ele falou também que esse arroio é mais ruim que água de salsicha. Ô, Osmar. Ai, ai, ai, a corneta segue solta na voz de Osmar do Nova Granada. Ele falou aqui que o arroio é mais ruim do que água de salsicha. Falou que não é pra colocar nem o William, nem o Bruno Rodrigues e nem o Kaique Kenji.
6: Nossa, só não coloca ninguém.
1: Pois é, eu ia perguntar exatamente isso, né? Com quem que vai jogar?
6: Vai fazer manutenção, vai colocar então algum jogador do Galo lá?
1: É, vai fazer que nem eu tô falando, né, Fael? Vai puxar um da base pra jogar, porque o dos profissionais não tá podendo mais, né?
2: É, eu vi o jogo, inclusive, da base do Cruzeiro, tem um tal de Índio lá, que é bom.
1: Juan Índio, bom jogador, bom jogador.
6: Índio é uma das maiores promessas do Cruzeiro a longo prazo.
2: É, achei um bom atacante. É,
6: tem 16? Não, já tá 20.
1: Não, ele é sub-20, o do sub-17. O 2x2
2: do Galo, eu vi o jogo dele.
1: É, o do sub-17, que agora também assinou contrato profissional, é o Tylon, que é bom jogador também, também centroavante, Cruzeiro com dois bons centroavantes aí. Mas aqui, gente, vamos só fazer um palpitômetro rápido aqui para os jogos de hoje, tanto de Libertadores quanto Sul-Americana. Só um bate-bola aqui, hein? Platense contra Coquimbo Unido. Aposto que vocês estão muito bem informados sobre esse jogo. Quem que vai ganhar aí, hein, rapaziada?
2: Cara, eu acho que pela resenha, o Coquimbo Unido tem que seguir nessa competição.
1: É, o nosso querido CU, né? O Coquimbo Unido, então, também prefiro que vença, vai ser pelo menos mais engraçado. Palmeiras e Cerro Porteño.
2: Eu vou...
6: Palmeiras, infelizmente.
2: Eu vou no óbvio, né? Sem zebra, Palmeiras.
1: Sabe que a primeira até o Atlético vencer também do Palmeiras fora de casa, tinha sido a única derrota do Palmeiras em casa no ano, pro próprio Cerro Porteño na fase de grupos, gol de Pablo Verrete. Mas eu também acho que o Palmeiras vai passar, né? Pelo amor de Deus.
2: Eu confundo um pouco o Cerro com o San Lorenzo, mas eu acho que foi o Cerro que derrubou o Levi em 2019.
1: É, eu não tenho, não tenho essa lembrança.
2: Gols que fez o Levi cair e assumir o Rodrigo Santana.
1: Não tenho essa lembrança, mas você é o nossa enciclopédia alvinegra, Rafael. Se você falou, tá falado. Mais tarde tem Cruzeiro e Flamengo. E aí, hein?
2: O meu microfone tá dando defeito aqui, eu já volto, só um minuto.
6: Deu os dois aqui, os dois é problema.
1: Tá, então o Gilmar Play tá falando que tem outro aqui, mas não, eu falo. Eu acho que no primeiro jogo, pelo menos, o Cruzeiro vai vencer. O segundo jogo eu acho mais complexo no Maracanã. A gente vai descobrir o que acontece. Botei, mas hoje eu acho que vence.
2: Botelho falou agora há pouco, né? Até da torcida em paz, boa relação. Pra mim, dos melhores vídeos dos últimos anos é o Cruzeirense fazendo um corredor pro flamenguista no Mineirão. E quando os flamenguistas passavam, eles cantavam ão, segunda divisão. Aquilo ali pra mim é uma peça de teatro, aquilo ali eu pagaria ingresso pra ver.
1: Tá aí, agora a última aqui, a última não, né? Vamos direto então, primeiro Bragantino e Atlético.
2: Eu vou de 2-0, não quero sofrer gol, quero trazer um placar de segurança pra nossa casa.
1: Giovana?
6: 1-0, Galo.
1: Tá aí, e pra fechar aqui, Tigre da Argentina contra Montevideo City.
6: Vou de Montevideo.
2: Eu vou de Tigre, mas pela tradição da camisa.
1: Como é que é?
2: Só que no Lateral Esporte a nossa cabeça sempre funciona pensando assim, nossa, se der ruim, qual que seria a zoeira no programa? Eu imaginei o Gão vestido de tigrinho lá.
1: Nossa, o Gão vestido de tigre.
2: Eu já pintei o corpo uma vez, bicho. Todo de tigre lá. E eu tinha uma reunião com uma marca de cerveja famosa no Brasil. E aí eu gravei na rua pintado de tigre, cheguei em casa, peguei trânsito, tive que entrar na chamada de vídeo com a empresa. Você imagina, tipo, o diretor regional da empresa e eu de tigrinho na chamada de vídeo.
1: Jesus Cristo amado. Meu Deus. Que situação. É. Então ficou empatado. Um voto pro Tigre, outro pro Montevideo Seritor, que eu acho que eu vou com o Tigre também, até por conta de tradição. E o Montevideo Seritor também é um time que tem investimento aí do Grupo City, mas não é tanto investimento assim.
6: 4-0 pro Bahia.
1: É difícil.
6: Tá amistoso que rolou.
1: Não, o Luiz Soares fala aqui fora do microfone, que tradição que o Tigre tem? Nenhuma, mas Montevideo City Talk foi fundado em 2015. O
6: Tigre, você lembra do Rafa Sobis lá.
1: Não, e
2: o São Paulo, sim, numa outra ocasião.
4: Não, esse é o Tigres. O Tigre é da Argentina.
2: O Tigre.
6: Ah, esse é do Tigre Azul?
2: Ele é
6: azul,
2: não é?
1: Azul e vermelho.
6: Azul e vermelho.
1: É o que fugiu da final, inclusive, contra o São Paulo em 2012.
6: Não.
1: Mas aqui, ó, vou te contar.
6: Passou muito ainda o Torque.
2: Mas o Montevidéu nasceu agora.
1: É de 2015. O Montevidéu ser o Torque é de 2015. Não, tem investimento aí do Grupo City, apesar de não ser um grande investimento, tem investimento do Grupo City.
2: Eu acho que foi aqui que eu contei que na Recopa de 2014, que eu fiquei lá na Argentina, num hostel, tinha um bando de torcedor do Tigre lá, e foi maneira a festa dos caras e tal, os caras empolgados, e aí eu achei maneira a festa da torcida. Eu gosto muito de festa de torcida e tradição de torcida, por isso vou com o Tigre.
1: É isso, e então... Ficamos com o Tigre vencedor, 2 votos. E, Giovana, seu destaque final, minha querida.
6: Bora lá então com o Galo, né, meus amigos? Continue com a gente aqui, porque daqui a pouquinho então teremos Galo e Red Bull Bragantino na terra do pão com linguiça, para que o Galo mostre que pão de queijo com linguiça é melhor.
1: É isso. Agora o Atlético vai lá pra Bragança. Você vai descobrir isso tudo na voz de Luiz Soares. Depois do nosso querido intervalo, o Gilmar Play vai rodar também um trânsito aí pra gente fazer essa transição. Foi um prazer estar aqui com vocês nesse Papo de Craque, segunda edição. A gente volta agora, logo depois do intervalo, pra fazer o esquenta desse jogo do Galo. Já vamos direto pra transmissão na voz de Luiz Soares, o bicho papão do rádio. Esse foi o Papo de Craque, segunda edição. A gerência geral da TMC Belo Horizonte é da Marcele Melasso. 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
8: 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De novo, destacamos os caminhos para o Mineirão. Você, torcedor que vai assistir ao Cruzeiro, tem que reduzir a velocidade na Antônio Carlos. Tem filas no Hospital Belo Horizonte, indo assim até o bairro Indaiá por excesso de veículos. Passar pela Avenida Carlos Dias não vale a pena. Tem lentidão nesse momento, do Cemitério da Paz até a Praça Pedro Melo, também por excesso de veículos. Os entornos do estádio também têm operação especial e você deve ter atenção. Avenida Abraão Caran tem filas por toda a sua extensão. Paciência nesse caso. No sentido oposto, e sim, Antônio Carlos e Carlos Luz com pista livre. 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
9: Alô, massa atleticana! Você ligado na 88.7, uma boa noite pra você. Chegamos para mais uma jornada esportiva aqui nas ondas da 88.7. Noche de Cuepa, é Copa Sul-Americana, e o Galo vai fora de casa para enfrentar o RB Bragantino lá em Bragança Paulista, tentando sair pelo menos com um empate de Bragança Paulista, e na próxima quarta-feira joga em casa diante do seu torcedor. E você vai acompanhar todas as emoções comigo, com Fael Lima, com Giovanni Oliveira, Danilo Marra, as emoções desse grande jogo. E você já pode participar com a gente mandando o seu alô, mandando a sua mensagem no 31999448870. E eu quero saber, viu? Vai dar galão? É, o Galo tem novidades. Daqui a pouquinho vou acionar Giovanni Oliveira para trazer as informações. Mas antes eu quero cumprimentar aos nossos ouvintes. Fique à vontade, viu? Jornada Esportiva no ar, e você acompanhando todas as emoções de mais uma noite de Copa Sul-Americana, fase oitavas de final, valendo vaga para a próxima fase. Quem sabe pode ter um brasileiro aí, pode ser o Santos, hein? É, rapaz. E para falar de Galo forte e vingador, eu vou chamar ela para participar, para também comentar, para poder trazer todas as informações de Galo. Giovanni Oliveira, boa noite pra você. Vamos falar de Galo, hein?
10: Ótima noite pra você, meu caro Luiz Soares. Ótima noite também aos nossos ouvintes ligadíssimos aqui na TMC. Meus caros, novidade está entre os 11 titulares. Reinier está mantido na titularidade atleticana. Natanael, Lianco, Renan Lodi e VH retornam também para a titularidade da equipe alvinegra.
9: Também do outro lado tem o Massa Bruta, de um velho conhecido, na verdade de dois velhos conhecidos do torcedor atleticano. De um lado o goleiro Cleiton, e lá no ataque Eduardo Sacha, e também tem mais um, Wagner Mancini, e tem outro também, o Hever, ou seja, quatro velhos conhecidos do torcedor atleticano. Giovanni Oliveira, informações do Massa Bruta que enfrenta o Galo no Cícero de Souza Marques.
10: Bora lá então, porque olha, retorno do Gustavo Marques está entre os 11 titulares do técnico Wagner Mancini. Ele que se recuperou de uma lesão na coxa de esquerda e agora volta então à titularidade do Massa Bruta.
9: Tá certo, você participa com a gente no 31999448870. Pode mandar o seu áudio. A galera, meus amigos, quando é Copa Sul-Americana, o torcedor já fica aí, ó, eufórico, querendo logo o jogo. E você vai acompanhar todas as emoções. E falando em emoção, eu quero chamar ele, que tem um sentimento também do torcedor. Muito boa noite pra você, Fael. Uma boa noite, seja bem-vindo a mais uma transmissão. Hoje é noite de Copa, hoje é noite de Galo.
3: Ô, Luiz, coisa boa tá aqui na TMC. Um grande abraço pra toda a nossa equipe, pra todo mundo que tá ligado aí no radinho agora, até sabe-se lá que horas, mas principalmente pra quem já favoritou a TMC no som do carro, que já favoritou no aplicativo de celular, que já sabe quando vai ligar na transmissão, é com a equipe da TMC. E a gente tá aqui, né, falando sobre o sentimento positivo do atleticano, sobre o que deixa ele com dor de cabeça, mas principalmente confiando em mais uma boa vitória do Galo, porque eu quero manter essa sequência invicta, eu quero manter essa sequência de bons resultados do Galo, eu quero continuar com essa campanha muito boa como visitante. E eu ia falar que eu quero resolver, né? Que eu quero falar que o problema do ataque está resolvido, mas hoje, de atacante mesmo em campo, segundo o site do Galo, só temos um atacante em campo.
9: Rapaz, que é
3: o Coelho.
9: Ah, verdade. Porque o Renier não é considerado atacante, né?
3: O Renier também não. E assim, eu tô seguindo algo que o Atlético informa. E o Bernard também não. Então, eu acho que é um Galo que tem que voltar com moral, com autoridade pra arena, porque a festa contra o Juventude ali foi muito bonita, já foi um estádio cheio contra o Bahia também, e eu estou nessa campanha, nessa esperança que contra o Grêmio e também contra o Bragantino no jogo da volta, a gente tenha casa cheia. Sabe aquele joguinho gostoso?
9: Certo.
3: Del Valle ano passado na Sul-Americana foi um jogo muito legal na arena, inclusive a arena que é o a segurança do Galo em torneios continentais, porque são 15 jogos, apenas um empate contra o Cienciano na reta final, ali no último jogo da fase de grupos de 2025, e apenas uma derrota contra o Bucaramanga, que deu Galo nos pênaltis também. Então, de 15 torneios continentais lá, apenas dois jogos o Galo não venceu. O Galo venceu 13.
9: Daqui a pouquinho a gente vai girar o WhatsApp aqui da nossa 88.7, a nossa audiência rotativa. 7 horas tá marcado pro jogo rolar e você vai acompanhar todas as emoções através da 88.7 Transamérica. Agora ela é TMC e quem escuta sabe, o Giovana Oliveira. Uma noite, o Atlético vai até Bragança Paulista, mas antes disso, temos as escalações e eu quero saber da Giovana Oliveira, o torcedor atleticano quer saber, porque o Galo já tá escalado e eu já faço aquela famosa pergunta: como é que vem o Galo forte vingador pra essa noite, Giovana Oliveira?

amor. E é hoje, é noite de Copa. O Galo em busca da vitória para trazer a classificação para Belo Horizonte. O Galo está escalado sob o comando do técnico Eduardo Domingues, com Everson no gol. É o camisa 22, é o capitão atleticano. Com a 4, 2, Natanael. 4, Juan Tressoldi. 13 é o zagueirão Lianco, 6 Renan Lodi, abrindo o meio do campo, 8 Maicon, 21 Alan Franco, 30

0: ficou em primeiro do grupo B com 10 pontos nessa Copa Sul-Americana. Nessa Sula, 6 jogos, 3 vitórias, 1 empate e 2 derrotas, com 8 gols feitos e 6 gols sofridos. E o artilheiro do Galo na Sul-Americana é o Bernard, com 3 gols.
1: Tá certo então aí a escalação do Galo. E também tem a escalação do Massa Bruta. Daqui a pouco a gente vai falar. Ô Giovana, como é que vem o Massa Bruta? Como é que vem a equipe do RB Bragantino pro jogo de daqui a pouquinho?
2: Sob o comando do técnico Wagner Mancini, Red Bull Bragantino está escalado com Cleiton no gol com a camisa número 1, 23, Agustin Santana, 2, Guzman Rodrigues, 16, Gustavo Marques, com a 29, Juninho Capixaba, meio de campo com 6, Gabriel, 20, Rodriguinho, 21, Lucas Barbosa, com a 32, Herrera, 17, Vinicinho e com a 8, Eduardo Sacha. Essa então é a equipe titular do técnico Wagner Mancini. Cine com Cleiton, Agustin Santana, Guzman Rodrigues, Gustavo Marques, Juninho Capixaba, Gabriel, Rodriguinho, Lucas Barbosa, Herrera, Vinicinho e Eduardo Sacha.
0: O Bragantino, que classificou em segundo do Grupo H com 10 pontos, ficou atrás do River Plate com 14 nos playoffs. Passou pelo Sporting Cristal nessa Sul-Americana. São 8 jogos, 4 vitórias, 2 empates e 2 derrotas. 13 gols feitos, 5 gols sofridos. E o artilheiro do Bragantino na Sula é o Fernando, com 3 gols marcados.
1: Tá certa a escalação das duas equipes. Eu já vou acionar o Fael também para falar a respeito do Galo, a expectativa desse grande jogo daqui a pouquinho, 7 horas da noite. O Fael, Atlético vai de Reinier na frente. Ele que foi uma surpresa na escalação do Atlético diante do Remo e correspondeu à expectativa, que foi fazer o gol, né?

0: A gente vai ter um evento muito legal lá e o Fael estará presente também. Por isso, você que gosta de uma festa de reunião de atleticano, aparece lá a partir das 9:30 da manhã. O Faelzinho estará lá no evento a partir de 12:30. Falando sobre Galo e sobre Reinier, tá até curioso abrir a rede social, tá até curioso abrir os grupos de WhatsApp, porque não se fala sobre Copa Sul-Americana, não se fala sobre Galo e Bragantino, não se fala sobre nenhum outro setor. Todos os atleticanos nesse momento comentando sobre o Reinier, porque o Reinier nesse momento vai além dos números, vai além das atuações, porque o Reinier se envolveu em uma questão extra-campo, que inclusive envolve a Rádio TMC e a nossa querida repórter Giovana Oliveira, que é seguida pela família do Reinier agora, que monitora cada passo dela, cada caractere digitado na internet. Inclusive no gol.
1: Se ela gostou dos meus vídeos de hoje treinando.
0: É, no gol do Reinier foi o primeiro perfil que foram comentar, foi o da nossa repórter, porque a repórter filmou o Reinier xingando o torcedor, o Reinier que tinha colocado a mãozinha no ouvido e que pouco entregou de futebol pro Atlético. Só que o Reinier fez gol contra o Remo. E o Reinier tem a mesma quantidade de gols nos últimos 9 jogos que todo o ataque atleticano. Deixa eu repetir pro torcedor. O Atlético não considera o Reinier atacante. O Reinier tem a mesma quantidade de gols que todos os atacantes do Galo somados nos últimos 9 jogos. Nos últimos 9 jogos, o Cacierra não marcou, o Dudu não marcou, o Coelho não marcou, o Cauã Soares não marcou, o Borbas não marcou, até porque parte desses jogos não estava aqui, e o Alaminda marcou um gol contra o Juventude. Então, nesse duelo aí, o Barba falou, ó, eu vou começar a incomodar esses caras, já que meus atacantes não fazem gols, e é o problema da contundência que o Sampaoli citava lá atrás, que o Cuca ficou incomodado desde a primeira rodada do Campeonato Brasileiro também, o Reinier, o Barba falou, vou usar uma frase do Cuca então, o Barba mexeu o doce, o Barba quer algo diferente, apesar da série invicta, apesar de conseguir mais jogos sem sofrer gols, o Barba falou, se meu ataque não começar a fazer gols, vai ter dia que a turma não vai conseguir salvar a lavoura. Tem dia que o Everson salvou a lavoura, não foi o caso do jogo contra o Remo, mas tem dia que o Vitor Hugo salvou a lavoura, o zagueiro. Teve dia que o Juan Tressold salvou a lavoura, que o Igor Gomes salvou a lavoura, que o Reinier salvou a lavoura. Então você tem a turma ali que ronda o espaço da área salvando a lavoura, mas ele tá há 9 jogos esperando o ataque resolver, e só em uma ocasião, que foi o gol do Alaminda contra o Juventude, que o ataque fez algo. Então, diante de um setor tão caótico, problemático, e vale destacar sempre, passar o marca-texto nisso aí, que os dirigentes não conseguiram corrigir, que os dirigentes tiveram uma janela inteira, 2 meses, para ir pro mercado, para ter uma intertemporada, eles não conseguiram deixar a bomba no colo do Barba e falou, resolve aí. E o Barba precisou tomar uma decisão que não agrada o torcedor, mas assim, para os advogados do Cacierra, tá difícil defender o cara, viu? O Barba, eu acho que tem alguns argumentos em mãos para deixar o Cacierra no banco de reservas com total razão.
1: Mas o Cacierra tem advogados?
2: Ah, não sei.
1: De coração,
2: tem.
1: É que eu não... Sério?
0: Ô, Giovana,
3: tem alguns defensores, né?
0: Eu vejo...
1: A bolha é tão de Luis Suárez que...
0: Não, eu vejo uma característica muito...
3: Essa palavra é foda, não odeio, mas eu critico o fato do
1: eu falei,
3: cara...
1: Eu comecei, você viu, né?
3: O fato dele custar...
0: 7 milhões de euros.
3: 7 milhões de euros pra um cara que tem... acho que ele usa repelente de gol, né? Igual pra não... O mosquito não chega, ele coloca um repelente, porque toda a bola que chega no pé dele parece que é uma pedrada.
0: É, e assim, viveu só um trechinho ali, inclusive perto do clássico, aquele período ali que ele consegue uns golzinhos só, mas de um modo geral no semestre, são 5 gols até aqui com a camisa do Galo, o que é pouquíssimo. Eu uso de exemplo o Rony ano passado, Rony marcou 14 gols com a camisa do Galo ano passado, muito criticado. Se chamasse Rony e
1: Ronielson.
0: E repito, se viesse do Remo, chamasse Ronielson, eu não sei se a torcida teria essa paciência que tem com o Cacierra, não. Não são poucos torcedores, são 5 gols em 30 jogos, que tem paciência ainda. É uma característica que eu acho de atleticano e cruzeirense. Uma paciência maior com jogador estrangeiro e até com treinador estrangeiro. Eu adoro um amigo meu que brinca muito, que assim, Se o Odair Helman tivesse

0: esse treinador do Nacional da Ilha da Madeira e eu valorizar muito mais. Como é que chama esse no Vitória, esse novinho marrento? Esse treinador do
1: Vitória. É o Jair Ventura. Jair Ventura. Que faz um baita trabalho.
2: Meu
1: Jair
2: Ventura. Jogar no Barradão, tenho medo.
0: Se o Jair Ventura tivesse nascido em Lisboa, talvez a turma aqui no Brasil.
3: Jair Ventura.
2: Eu gosto muito mais, do Jair Ventura.
0: Daria mais oportunidades. E vale para atacante sul-americano aqui em Minas Gerais. A turma tem um pouquinho mais de paciência do que se fosse, repito, o Adão que veio do Juventude. Né? O Cacierra, eu acho que tem um pouquinho. O cara não faz
3: o
0: gol
3: Adão
0: a 10
3: que viesse ou... do Juventude, mas o Adam que viesse, por exemplo, da Inglaterra.
0: É.
1: Não, exemplo muito bom disso que você tá falando foi ao final do ano passado. Eu me lembro de fazer, de promover uma discussão na TV, na Rede Minas, onde eu tava, de se o Gabriel Talhares seria uma boa contratação para os times mineiros, na época, tanto para Atlético quanto para Cruzeiro. E a imensa maioria na rede social falou que não. Nesse momento, o Gabriel Talhari tem 10 gols no ano, o Cacierra tem 5 e o Gabriel Talhari tá jogando no Remo. Foi muito mais barato pro Remo saído do Juventude, exatamente do Juventude, e tem mais gols do que o Cacierra no ano, uma coisa que, sinceramente, era até fácil de se prever, né? Porque o Talhari já tinha feito bons campeonatos brasileiros anteriormente, mas não tem a grife e, ao mesmo tempo, não habla, né? Porque o Cacierra nem grife não tinha, ele só hablava.
3: Vamos ver a participação do nosso ouvinte. É, tem ouvinte aqui chegando, olha aí, ó. Pintou notificação no seu telefone. É o nosso ouvinte
2: participando. Toda vez que você fala isso, me dá um arrepio.
3: Vamos ouvir?
4: Boa noite, sou Luiz Soares. Bora, bora, por cá tá o Juninho, Caetano Furquim, região leste BH, Luizinho. Boa noite pra Giovana, pra todos os ouvintes e todos aí da TNC. Acima deles, Galão. Vem pelo menos com 3-1 aí pra nós. Tamo junto, Luiz. Tamo na escuta. Manda um alô aí pra a tia Creuza que tá aqui escutando também. Bora, bora. Tamo junto.
3: Tá certo, um abraço pro Juninho, pra Cleusa, que tá lá no bairro Casa Branca acompanhando a
2: transmissão. Um abraço, tia Cleusa, um abraço, Juninho. Eu adoro ouvir você, Juninho. Toda vez que tem áudio seu aqui, eu fico feliz da vida, velho. É bom demais. Valeu, um abraço, boa noite. Vamos, Galo!
0: Eu quero favoritar o número da TMC aqui na minha agenda, qual que é?
1: 319-9944-8870, repetindo aqui, para se você quiser mandar mensagem, inclusive, como a gente rodou o áudio aqui do Juninho, podemos rodar outros durante a transmissão, 319-9944-8870.
2: E claro, sem palavrão, por favor, áudios sucintos, aquele áudiozinho de no máximo 20 segundos, rapidão, só papum, Galão, tamo junto!
1: É isso, é isso. Dá sua opinião, fala o palpite, quem que tem que entrar, se tiver alguma alteração que você quiser sugerir do primeiro pro segundo tempo, mas nesse limite que a Giovana falou, até uns 20 segundos aí é o que a gente vai estar reproduzindo, tá certo?
3: Tá certo, Giovana, quem é que assopra a latinha aí do jogo entre Atlético e Red Bull Bragantino?
2: Tá melhorando, hein, família? A arbitragem de hoje vai ser toda da Argentina. Árbitro central, Leandro Rey. Assistente número 1, Jorge Savorini. Assistente número 2, Juan Mamani. Quarto árbitro, Nazareno Arraza. Ele arrasa. E o VAR estará sob o comando do Hernan Mastrangelo.
0: O Leandro Rey apitou Galo e Cienciano. Ele apitou também Galo e Deportes Iquique ano passado, derrota fora de casa. O Cienciano foi o 0-0 ano passado, também fora de casa. E ele apitou Galo e Juventude do Uruguai, o jogo que terminou 2-2. E por fim, ele apitou a vitória sobre o Puerto Cabello, 1-0 para o Galo. E nas minhas anotações aqui, sem polêmicas nesses jogos que ele apitou de arbitragem. Se houve alguma, o Faelzinho deixou de anotar, mas todas as linhas de polêmicas em branco.
3: Tá certo, então tá tudo pronto. Você ligado na 88.7 Transamérica. Agora ela é TMC, quem escuta sabe, a bola vai rolar. Você vai acompanhar comigo, Luiz Soares. Aqui é emoção, viu, meu amigo? A bola vai rolar daqui a pouquinho e você vai acompanhar toda a emoção. O Galo já tá escalado. As emoções da Copa Sul-Americana. Eu só esqueci o adversário do Santos, me fugiu da cabeça.
0: É o tacacá.
3: Macará. Macará, exatamente.
2: Vou tomar um tacacá.
3: Dançar, curtir.
2: E ficar de boas. Ó, o capitão do Bragantino pra esta noite, meus amigos, é o Guzmán Rodríguez, tá? É o camisa número 2. E o do Galo é o Everson. Então, assim, é um jogador de linha e um goleiro, então, pra capitanear as duas equipes nesta noite, então, no estádio Cícero de Souza Marques.
3: Tá certo, então, Giovanni Oliveira, trazendo todos os detalhes desse jogo.
2: Ô Luiz,
3: diga.
2: Uma informação aqui, ó, muito boa, tá? Pro nosso grande torcedor atleticano supersticioso. O Red Bull Bragantino nunca venceu um mata-mata contra uma equipe da Série A desde que passou a ser gerida pelo Red Bull em abril de 2019, tá? Então, assim, é realmente um fator importantíssimo para os nossos supersticiosos.
0: E eu conversei com uma pessoa que cobriu o Bragantino, que é mais próximo ao clube. E essa pessoa me falou que eles estão empolgados por isso, para mudarem essa história de sempre serem eliminados por times da primeira divisão do Brasil em mata-mata. Eles encaram o jogo contra o Corinthians como um jogo atípico. O Bragantino, que não perdeu nenhum jogo na fase inicial do Campeonato Paulista, fez uma boa fase de grupos da Sul-Americana, eliminou o Sport em Cristal na Sul-Americana e vem fazendo um brasileiro bem justo até, com Wagner Mancini, que também consegue seus milagres no Brasil, com o Hever na comissão técnica, mas que depois da Copa ainda não conseguiu repetir o final do primeiro semestre, porque antes da Copa o Bragantino vinha de bons jogos, bons resultados, e depois da Copa arranhou um pouco o disco.
3: Tá certo então, ali o Wagner Mancini, ali não, a sua concentração, tá ali aquele protocolo da Conmebol para inglês ver, né, contra o racismo. Porque
1: é, dessa vez é no Brasil, se tiver alguma coisa, realmente a polícia vai agir, mas se fosse em outro canto, meu filho, ai, ai, ai.
3: É, ó, todo mundo ali preparado, a bola vai rolar e você vai acompanhar Galo
2: Luiz,
3: e Bragantino. Diga, Giovana!
2: Agora informação em relação a como que chegaram as duas equipes até este momento, né? O Galo venceu, então conquistou esta vaga após permanecer na liderança do seu grupo na fase de grupos, enquanto o Red Bull Bragantino ficou em segundo lugar nos playoffs, bateu o Sport em Cristal por 1-0 no placar agregado, conseguiu a classificação então dessa maneira, o que foi muito bom também pro Galo, porque senão o Atlético estaria hoje lá na altitude do Peru e não na terra do pão com linguiça.
3: Tá certo, tudo pronto, você ligado pela 88.7 Transamérica, agora ela é TMC e quem escuta sabe, a bola vai rolar no gramado do Cícero de Souza Marques, está tudo pronto. O Fael, seu placar para esse jogo?
0: Eu falei, não quero sofrer gols e quero trazer um placar seguro para a arena, não quero emoção, tô cansado de emoção, quero 2-0 lá.
3: Autoriza o árbitro, começa o jogo! E você vem comigo, Luiz Soares, o bicho papão da narração. É a Copa Sul-Americana, é o Galo em busca, meus amigos, que voltar vivo para Belo Horizonte para o jogo da volta na próxima quarta-feira. E você sintonizado aqui na 88.7, a emoção no seu rádio. E já vem a primeira bola para o Galo aqui pelo setor de meio de campo. Abertura, que bolão agora para o Bernard. Na ponta esquerda ele tá livre, vem para cima do seu marcador, cruzamento para dentro da área. Afasta o zagueiro na primeira chegada do Galo. A bola vai chegando pelo alto, consegue roubar ali o Lianco. A posse de bola vai ser recuada, meio que estranha. Agora calma aí, gente. É só 52 segundos de bola rolando. A tentativa ali, o Bernard estava em posição de impedimento. A bola vai saindo pela linha lateral. Lateral pertencente à equipe do ia falar Juventude, mas o RB Bragantino fazendo a cobrança no setor de defesa. Você ligado por todo o Brasil e nas ondas da 88.7. O Bragantino quebra essa bola lá pra frente. A bola recuada. Tava ali tentando chegar também. A equipe do Bragantino, Galo, tá querendo passar emoções já antes de começar o jogo, viu, já?
1: E tá dessa vez já testando o Everson e tá normal, viu? Diferente do jogo contra o Remo, dessa vez o Everson tá normal.
0: A menos aí, né, gente? Por duas bolas recuadinhas seguras, pro cara quebrar a bola na
3: contra
0: frente.
3: Contra o Remo.
0: Desespero também.
3: Contra o Remo tava tranquilo.
2: Um minuto de jogo, já tô sobrando.
0: Calma lá.
3: Olha a roubada de bola da equipe do Bragantino. A bola pelo setor de meio de campo, vai trabalhando o Galo, consegue roubar, dominada essa bola com o Alan Franco. Ele tenta ali pro Coelho, devolve um pouco mais pra trás, vai fazendo a ultrapassagem. O bolão era pro Renan Lodge, ele tenta o domínio de bola pelo setor esquerdo, ela passa dos pés esquerdo dele e vai pela linha lateral, lateral que pertence Fluminense. A equipe do Luiz, Bragantino, diga Giovana Oliveira.
2: Notas para o pijama do Eduardo Domingos de hoje.
3: Nota dó.
1: Que rapaz, isso? eu gostei da calça. A calça eu achei estilosa.
2: Super confortável.
1: Agora a blusa ali, vou te contar um negócio, viu?
0: É um pouco aquele cobertor de roça da avó. Uh-huh. Fica guardado, com aquele cheiro de guardado. Cobertor meio bege.
3: A bola vai chegando para a equipe do Bragantino no setor defensivo, ali com Augustin Santana. Ele domina essa bola aqui pelo setor de intermediária defensiva. Vai tentar ali quebrar as linhas. O Galo vai fechando os espaços ali no setor de ataque. Ele volta essa bola pro Gustavo Marques. Sai jogando. Abertura de bola mais uma vez, chegando no domínio de qualidade. Vai tentando fazer a ultrapassagem, troca passes. Chega para cá com Herrera. Herrera devolve um pouco mais atrás com Cleiton. Goleirão ex-Galo. Saudades do Cleiton, meu querido Fael.
0: Não tenho. Segurou ali uma fase de um time conturbado do Atlético, um time meio desorganizado, mas foi uma boa venda no momento oportuno, até porque abriu possibilidade para futuramente a gente trazer Everson.
3: Mais uma vez ele, o domínio de bola pertencente à equipe do Bragantino. Vamos chegando a 3 minutos desse primeiro tempo. A bola rolando no Cícero de Souza Marques, lá em Bragança Paulista. É a Copa Sul-Americana, chave oitavas de final, jogo de ida. Lembrando que na próxima quarta-feira, dia 19, teremos o jogo da volta aqui na Arena MRV, no mesmo bate horário, aqui também na 88.7. A bola vem dominada ali com o Gustavo Marques pelo setor defensivo. Ele já avança as linhas, levantou a cabeça, tentou ali um toque, um cruzamento, mas a bola sobrou pro Galo, que vai tentar arrumar o contra-ataque. O Atlético faz a mesma coisa, devolve pro Bragantino. Eduardo Sacha tenta sair da marcação, chegou por baixo para tirar ali o camisa de número 4, Tressoldi. A bola devolvida mais uma vez para a equipe do Bragantino. Cruzamento para dentro da confusão, chegou para tirar essa bola ali o Lianco. Ela é devolvida no bate-rebate, ela vai sobrar pro goleiro Everson. Tranquilo, sereno e muito sossegado para sair jogando no setor defensivo. Você ligado, você ligada, manda sua mensagem, participa. 31 99 44 8870 é o WhatsApp aqui da Rádio TMC. Quem escuta sabe. A bola vai ser dominada e vai ser entregue aqui pelo setor de defesa. Não tem pressa nenhuma o goleirão Everson, que quebra essa bola com o pé direito lá pra frente, tentando acionar lá na frente o Cuejo. A bola vai sobrar, vai tentar brigar também o Renier. Ela vai sobrando ali mais uma vez com o Santana. Recuada a bola pro Cleiton. Não confia não, gente. Chuta dali mesmo, se quiser. Agora o Alan Franco tentou um golpe, ele meio que de karatê, mas consegue dominar. Ela sobra mais uma vez com ele, o camisa de número 21, na meiuca do Galo. Galo não dorme, não. Maicon teve que recuar essa bola, tentou dominar ali, chegou mordendo ali o ataque da equipe do Bragantino. Chega lá pra tirar da confusão, jogou lá na frente, vai roubar essa bola, meu Deus do céu, na confusão. Aquele deixa que eu deixo, não foi o zagueiro, não foi o Cleiton. No minuto final, chegaram e jogaram essa bola em cima ali do Lodi, viu, Giovana Oliveira?
2: Teve que tirar ali de qualquer maneira, né, porque realmente uma pressão ali do nada. Já vai chegando ali agora o jogador do Red Bull Bragantino, segue 0-0. Na interseção ali da descida agora da equipe de Bragança Paulista, Cleiton tá ativo, viu?
0: Só uma coisa, o Galo agora há pouco quebrou uma bola na esquerda, o Lodi era o último homem lá perto da linha de fundo, e agora também era o Lodi o homem mais próximo da linha de fundo. É o que eu falo, é o melhor atacante do Galo.
3: O Kelton tá aqui na participação, vamos Galo, torcedor!
0: Kelton Banks?
3: Kelton.
0: Aquele do Smith?
3: Na verdade é Calton. Lateral pertencente à equipe do Galo, você ligado na 88.7. Na verdade não foi lateral pro Galo, não. A posse de bola é pra equipe do Bragantino. Só apareceu o Bernal ali na marcação. A bola vem dominada com o Eduardo Sacha. Ele tenta o lançamento de bola na infiltração com o Herrera. Herrera dominou pelo setor direito. Vem aqui pro setor de ataque, pra cima do Renan Lodi. Ele chama, corta pra dentro. Cruzamento bateu ali no Lianco, que vai brigar por ela. Ganha o espaço, ganha a bola, manda pela linha lateral. O lateral que pertence à equipe do Bragantino, que joga em casa. Cícero de Souza Marques. A Comebol,
2: tapete,
3: né? Tá bonito. E a Comebol, já a gente fala, porque a equipe do Bragantino tá infringindo uma regra, né, da Comebol. A bola vai chegando mais uma vez por baixo. Tentou ali o Everson. Primeiro escanteio, viu, Giovana?
2: Primeiro escanteio já para a equipe de Bragança Paulista, tá? O Everson teve que acordar ali. O Lianco vai cobrando geral no meio de campo.
0: Ele tá dando uma broca no Renier, porque o Renier foi desatento, perdeu a bola e quase proporcionou o gol pro Bragantino.
3: Cuidado aí, viu, Lianco? A família aí não vai gostar, não, viu, de você xingando o menino, não, tá? Vai lá pro escanteio. A galera lá de Salinas, em Minas Gerais, já o pergunto pro Fael se ele já morou em Salinas. Vai jogar o bombom lá no Formigueiro. Vamos chegando a 7 minutos de bola rolando. Quem se prepara pra cobrança é o Augustin Santana. Vai jogar essa bola pra dentro da área. Ali na confusão. Lado direito, escanteio a ser cobrado. E ainda sem autorização, agora cobrou curto. A bola com o Bragantino, domina Herrera de longe. A batida pro gol isolou. A bola vai pela linha de fundo, Giovanna Oliveira.
2: Muita tranquilidade, né? Graças a Deus ali para o nosso grande Everson, porque o Santana, o Rodrigues não conseguiu fazer uma boa jogada. Everson apenas agradeceu, é tiro de meta a favor da equipe atleticana. Vai se aproximando agora o Lianco para fazer a cobrança. Na verdade, a isolada foi do Herrera, 32.
3: 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Ó, Salinas é a terra da cachaça. Daqui a pouco a gente fala, porque o Bernard vem pelo setor esquerdo, ele dominou com qualidade, levantou a cabeça, o cruzamento bateu, tem escanteio, o Galo também. Chama o gol aí, Giovanna. Cedinho.
2: Herrera fazendo interceptação ali da bola da aproximada do Bernard pela ponta esquerda, né? É bola para a equipe atleticana. Clayton já vai abrindo o olho ali, tentando enxergar melhor. Escanteio pro Galo pela ponta esquerda. Bernard na cobrança.
3: Bernard vai jogar o bombom lá no Formigueiro. Capricha aí. Temos 8 minutos de bola rolando por enquanto. Nada. 0-0. É a Copa Sul-Americana, jogo de ida. O Bernard se preparando pelo lado esquerdo. Ele vai jogar a bola lá para dentro da área com a perna direita. Já levantou a mão. Já vai ter jogada lá dentro da confusão. Tá todo mundo dentro da área. Bernard concentrado, preparado, abençoado seja a sua perna, cruzamento pra dentro da área, quem chega de cabeça, ela é desviada, ela sobra pro Cafu Nael, cruzamento na medida, chegou pra trás, tirou da confusão ali, o camisa de número 21, Lucas Barbosa, tem mais um escanteio aí, viu?
2: Mais um escanteio de novo pela ponta esquerda. Bernard já tá chegando ali pra fazer a cobrança, já vai entendendo melhor como tá essa defesa da equipe do Red Bull Bragantino. Lucas Barbosa deu a bola pro Galo, porque agora vem bola voadora na área do Bragantino. Vem bola pro Galo, Luiz.
3: A primeira só foi pra testar, a segunda é pra caprichar. Ele tá lá com a perna direita de novo no mesmo lado, lado esquerdo, pra cruzar essa bola pra dentro da confusão. Bernard, camisa de número 11, o tapa da criança, a bola pra dentro da área. Tem agora outro escanteio, é tiro de meta. Tão cobrando escanteio ali, viu, Giovanna?
2: É, mas o árbitro falou que realmente é tiro de meta, viu? Falou que bateu ele por último no nosso amigo 19 Renier. Bateu nas costas do capixaba, viu?
3: Foi escanteio, errou
2: rude.
3: Bateu
2: por último no capixaba.
3: Na verdade, tava ali o Guzmán, né? Guzmán Rodrigues.
2: É, voltou no Renier. Foi, bateu no capixaba e depois voltou no Renier. Tiro de meta a ser cobrado pelo Clayton. Segue 0-0.
3: Vamos girar o tempo e o placar do jogo. Você ligado pelo 88.7 Copa Sul-Americana. Vamos chegando a 10 minutos de bola rolando por enquanto no Cícero de Souza Marque. Nada para o RB Bragantino, nada para o Atlético, nada para o Galo Forte Vingador, viu, Danilo?
1: E no Nubank Park, Palmeiras recebendo o Cerro Porteño pela Libertadores. Por lá, 11 minutos jogados, segue 0-0.
3: 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Faz o domínio de bola, vai saindo, tentando sair ali da marcação. O Galo marca alto. Mas aí a abertura de bola lá pelo setor esquerdo. Domina com muita qualidade, vai procurando para quem jogar ali o capixaba. Ele faz o giro, tem qualidade, teve uma trombada. A arbitragem marca a falta aí, viu, Giovanna Oliveira?
2: Falta no campo da intermediária defensiva para a equipe atleticana. Foi na descida do Gabriel, né? Camisa número 17, ia descendo ali pela ponta esquerda. Na verdade é o Vinicinho, né? Coelho deu uma trombada nele, deixou cair no chão. Falta a favor da equipe de Bragança Paulista. Já está por lá nosso grande Juninho Capixaba.
5: Mas não foi nada, tá?
3: Eu também achei que foi nada. Foi nada. Né? Foi de jogo aquilo ali. A arbitragem vai assoprar tudo aparentemente. Pra cobrança, venha lá o Rodriguinho.
2: Rodriguinho camisa de Renier, número.
5: Cara, tava eu pronto pra fazer esse comentário. Eu tive a sensação de ver o Renier mais novo com a bola, cara.
3: Vai jogar o bombom dentro do Formigueiro. Cuidado aí, viu, Galo? Atenção aí no setor defensivo. Rodriguinho pra cobrança, bola pra dentro da área. Chegou alguém ali pra tirar da confusão. Me parece que era o Tressold que tava lá pra tirar essa bola. A pichotada errada sobrou pro Maicon. Vamos lá no contra-ataque. O bolão agora pra acelerar. No 3 contra 2. Aí não. não, pelo amor dos meus netinhos, como dizia Silvio Luiz. Ô, Vitor Hugo, tá muito afobado, meu irmão. Calma lá, Calabreso. Ô, Giovana, não pode.
2: É, aí complica, né, meu caro Davi Brito, falando calma, Calabreso. O VH ia descendo ali, acabou de fazer uma ponta mais larga para o Coelho. A bola vai, pegou ali para a equipe de Bragança Paulista. Desce o time Massa Bruta. Ô, gente.
3: A bola vai chegando, diga.
5: Ô, Luiz, pai, oi. Eu fui levantando da cadeira aqui, pronto para comemorar o gol. Quatro jogadores de contra-ataque. E o Vitor Hugo, assim, é quem joga mais perto do gol quando você pensa nos volantes. Depois você pensa no Vitor Hugo pifando essa bola pro ataque. Ele que só tem uma assistência no ano, cara.
3: Nossa.
5: Dá esse passe aí, você não desperdiça uma chance dessa em mata-mata de jeito nenhum,
3: cara. Rapaz, era uma Copa Amadora aí, pessoal ia pegar ele, viu? Porque que passe horroroso, né?
5: Agora, ô Luiz, aproveitando que a bola tá no campo de defesa, ver o Hever é muito legal, cara. E depois falo mais. O Galo já desperdiçou a bola.
3: Já perdeu a bola, já perdeu.
5: É, porque o Hever colecionou tudo aqui, né, cara? Hever ganhou Libertadores, Hever ganhou Brasileiro, ganhou duas Copas do Brasil, ganhou Recopa, colecionou estaduais, uma Supercopa. Então é um cara de muito respeito na história do Galo.
3: Mais uma vez ali na tentativa de descida do RB Bragantino, o Gabriel recua essa bola pro Augustinho Santana, que domina pé esquerdo na bola, tentou uma bola pro infiltração, chegou por baixo, tira ali a equipe do Galo, ela vai sobrar lá com o Everson, reclama de uma falta, sinaliza uma falta pra cima do Maicon, falta que pertence ao Galo no setor de defesa, viu, Giovana?
2: É, ficou caído no chão ali o Maicon, né, depois de uma trombada com o Rodriguinho deu um tapaleco assim na cabeça do Maicon, ficou caído ali o camisa número 8 atleticano, bola com Galo, segue 0-0, Transamérica agora é TMC, quem escuta, Luiz?
3: Quem escuta?
2: Sabe que hoje é seu aniversário.
3: Avança, é, garoto. 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Olha lá a vacilada do Galo, desceu o Bragantino, a batida explodiu na defesa, e erro agora grotesco do Juan Tressoldi, chegou ali mais uma vez o Rodriguinho, vai trocar essa bola pro Herrera. Herrera dominou pelo setor de direita, avança, vai fazendo aquele círculo pra achar um espaço, encontrou um espaço, vai tentar Rodriguinho na tabela, teve um rapa pra cima dele, arbitragem, manda seguir, a bola sobra pro Bragantino, mais uma vez a bola dominada, mais uma vez com Augustinho Santana, é pressão, a bola chega, domina, opa, agora o Bernard entrou um pouco mais forte, foi pra cima, se não me engano ali, Giovana, do Lucas Barbosa, né?
2: Justamente, Lucas Barbosa ficou caído no chão, e vale lembrar só a lista de pendurados do Galo, Bernard e Coelho, tá? Receber cartão amarelo hoje e ficará de fora então do próximo compromisso do Galo na próxima quarta-feira, também diante da equipe do Red Bull Bragantino.
3: Arley Carvalho participando, Vinícius participando, falando que é 3-1 pro Galo. É, muitos gols assim. Tá confiante.
5: É, mas não pode errar desse jeito. Já teve o passe, um erro ofensivo, agora um erro defensivo, bobo Renier, já tinha errado agora o Tressoldi.
3: Mais uma vez vai jogar a bola lá dentro da confusão, equipe do Bragantino, Everson, pra sair de soco, pra evitar chegada ali do Bragantino dentro da área, lateral pertencente à equipe do Bragantino, 15 minutos de relógio, primeiro tempo de Copa Sul-Americana, você ligado nas ondas da 88.7, mande a sua mensagem pelo WhatsApp, tá? 31999448870. Ô Danilo, temos 15 minutos de bola rolando. Por enquanto, nada de perigo das duas equipes, né?
1: É, até teve um vacilo ali, né, que o Fael citou, dois, na verdade, do Renier, que acabou gerando um ataque pro Bragantino, depois essa vacilada na saída de bola do Juan Tressoldi, mas até o momento é um jogo de trocação, as duas equipes têm mais oportunidades em contra-ataque, o Atlético teria uma boa oportunidade caso o Vitor Hugo tivesse feito o passe corretamente, Fael já vem atentando a gente para essa situação da falta de qualidade nas assistências para o Vitor Hugo, apenas uma no ano. E até aqui foi a jogada que poderia ter levado maior perigo caso tivesse tido uma execução mais bem feita, o que não aconteceu, Luiz. Então, no final das contas, jogo pouco emocionante até aqui.
3: É, ó, mandando um abraço, o Vinícius que tá lá no estádio, Cícero Souza Marques, e ouvindo, né, acompanhando a 88.7.
2: Abraço demais, ó, mandar um abraço também ao nosso grande Lucas Guzmão, contra o vento, tá lá também.
3: É, tá certo, tá registrado, o cantor Thiago Dantas também tá acompanhando.
2: Thiago Dantas?
3: É. Tem o Dantas canta? E tem o Borbas, né? É, manda aí qual que é o ritmo.
2: E o Borbas não tá hoje aqui hoje, né?
3: Não tá aqui hoje. Não tá aqui hoje. Por enquanto, 0x0, você ligado na 88.7 Transamérica. Agora ela é TMC, quem escuta sabe, o lançamento de bola. Acelerou, puxou, pediu a falta, mas tá seguindo, invadiu a grande área. Rasteirinho, saiu primeiro ali o Cleiton. Na tentativa, chegou com mais perigo aí, viu, Giovano Galo?
2: Chegou com mais perigo pela ponta direita, né? Era no cruzamento um passe ali um pouco mais curto para o Reinier, mas antes estava o Cleiton para acabar com a vida do Galo e dessa equipe do Red Bull Bragantino.
3: Ah, o cantor tá falando aqui que é um sertanejo, que ele toca o modão aí, meu parceiro. Olha a bola dominada. Lucas Barbosa dominou com muita qualidade, deixou aqui na grama. Ele vai saindo pelo setor de meio de campo, trabalhando bola mais uma vez ali com o Guzmán. Chega, toca passes, vem chegando a equipe do Bragantino, conseguiu limpar o primeiro, chegou o Maicon ali no ranca-toco, mas a bola vai sobrar mais uma vez para a equipe do Bragantino. Agora pelo setor esquerdo, ali o Galo vai fechando com dois, vai tentando ali, sai da marcação, vai tentando mais uma vez a movimentação do Bragantino, bola rasteirinha, vem chegando, a equipe do Bragantino é perigosa, no bico da grande área, setor esquerdo, cruzamento para dentro da área, quem sobe de cabeça... Na tentativa do Lucas Barbosa, pediu um desvio, ela passou perto aí, Giovana.
2: É, filho, esse menino Lucas Barbosa tá aparecendo muito no jogo, tá? Tô gostando disso, não. Na finalização ali dentro da grande área, ele pediu um escanteio, mas a arbitragem falou, não, meu amigo, bateu em você por último. É bola pra equipe atleticana, tiro de meta a ser cobrada pelo goleiro Everson, mas provavelmente será o Lianco. Segue 0x0.
3: 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A bola vai chegando mais uma vez ali pelo setor. O Galo vem aqui pelo lado direito. O lançamento de bola, o goleiro Cleiton saiu. Jiu-jitsu pra cima dela ali, o Reinier nem percebeu que ele tinha saído e tá, sairia livre ali o Reinier, viu, Giovana?
2: Nossa, aqui, que perigo, hein, do Cleiton meter esse game errar em cima do Reinier.
3: Mais uma vez ele no perigo, o Galo insiste. Olha a bola de longe, a batida pro gol! Cleiton! Numa finalização perigosíssima do Vitor Hugo, ele trouxe pra dentro, limpou ali o Guzmán, bateu de perna esquerda. O Cleiton operou um milagraço agora, viu, Giovana?
2: Milagre mesmo, viu, Luiz? Era pra ser onde a coruja dorme, mas o Cleiton fez uma grande defesa, levando a escanteio. Escanteio pro Galo pela ponta direita, vai se aproximando ali agora Maicon pra fazer a cobrança.
5: Começa não, viu, Cleiton? Começa não, que eu sei que você não é desse jeito. Vai virar Neuer hoje não.
3: É, meus amigos, tem escanteio, o Galo vai chover o bombom no formigueiro, eu tô vendo o primeiro gol. Vai de perna esquerda, a bola pra dentro da área. Chegou o Cleiton, afasta, a bola sobra mais uma vez com o Bernard, ele vai abrir essa bola no setor direito, mais uma vez capricha, Galo. Pressiona, Galo, bola pra dentro da área, de desvio, tira a zaga do Bragantino. A bola vai sobrar de novo com o Renan Lodi, ele vai inverter a jogada, Galo pelo setor direito, o Galo vai pressionando. A bola ali com o Lianco, ele abriu espaço de novo, Galo ainda no setor de ataque, procurando infiltração, linha de fundo, bola rasteira, bateu na zaga por alguém ali pra tirar essa bola da confusão. O Galo pressiona e o Cleiton teve que trabalhar agora, operando milagre agora. Tem um contra-ataque, a equipe do Bragantino. 3 contra 3, agora 4 contra 3. Inversão pro Herrera, dominou o Herrera, bateu pro gol. Everson! Respondendo perigosamente a equipe do Bragantino, hein, Giovana? A bola sobra de novo. Everson.
2: Desculpa, porque a bola ainda estava em campo, Luiz. Eu não queria te atrapalhar, porque vai que. Mas é isso, grande oportunidade da equipe do Red Bull Bragantino e o Everson tendo que fazer um grande trabalho. Segue 0x0.
3: 0x0 é o jogo. O Bragantino respondeu, hein, Fael?
5: Cara, e os goleiros não tinham trabalhado até os 19 minutos e meio. Aí você tem um chute perigoso do Vitor Hugo. Na verdade, aquele kamekame errado do Cleiton. Um chute no ângulo, na gaveta ali, e agora o Everson sendo testado. Então o jogo muda em 3 minutos aí, mudou totalmente o que não tinha acontecido na partida ainda.
3: Vamos girar o tempo e o placar do jogo. Você ligado na 88.7. Copa Sul-Americana, vamos chegando a 21 minutos de bola rolando no Cícero de Souza Marques. 0 pro Bragantino, 0 também pro Galo Forte Vingador.
1: E pela Libertadores, o Palmeiras recebendo o Cerro Porteño por lá, 22 minutos jogados e segue 0x0.
3: Santos América. Agora é TMC, o lançamento de bola, o domínio do Lodi, ele vai trazer pra linha de fundo, cruzamento rasteiro nas mãos do goleiro de novo. Tá ligado, hein? O Cleiton hoje...
2: Tá acordadinho, né? Aqui no Galo não era tão assim, não.
0: Não, e assim, no Bragantino também não. Tanto que tentaram buscar o Volpi, eles alternam essa titularidade e a gente já viu o Cleiton vacilando em alguns jogos. Mas contra o Galo ele gosta de aparecer, viu? Parece até um gostinho diferente pra ele.
3: Mais uma vez o Galo avançando, capricha. Galo dominado ali com o Quench, ele vem procurando a ultrapassagem de alguém. Linha de fundo, Natanael na tentativa, na briga. VH se apresenta ali pra bola, ele briga, ele gira e tenta trazer pra linha de fundo. Vai ganhar um escanteio, vai ganhar um lateral, não ganhou nada. Bola pra equipe do Bragantino, sai jogando. José de Arimateia tá aqui, ó. Leva mal não, nosso time é feio. O importante tem que vencer o jogo, independente se for feio ou não. Tem o WhatsApp, daqui a pouquinho nós vamos chamar a participação do ouvinte pelo 319-9944-8870, porque desce o Bragantino de novo aqui com o Gabriel, ele faz a abertura de bola mais uma vez aqui pelo setor esquerdo. Capixaba dominou, volta a bola, procura aqui pra quem tocar, o Herrera. Herrera tinha batido ali e já tava saindo pra comemorar, viu, Fael? Aí o Everson impediu a comemoração do Herrera, que tá com a bola. Ele dominou pelo lado esquerdo agora, se apresentando ali invertido no jogo. Vamos chegar na 22 minutos de bola rolando. A galera tá querendo saber se a TMC vai transmitir Flamengo e Cruzeiro. Com certeza, o Felipe Soares já tá lá no Mineirão. A galera toda, o Gão, o Marcos Botelho, o Léo Dias. Daqui a pouquinho depois do jogo do Galo, não, 88.7.
1: Mas o Botelho e o Léo Dias não são a mesma pessoa, Luiz?
3: Não são as mesmas pessoas. São carecas, são, mas não são as mesmas pessoas. Olha a bola ali. O cruzamento pra dentro da área. Toda a confusão. Diga, Fael.
0: Nossa ovelha Dolly da TMC, o Botelho ou o Léo Dias, um dos dois é clone do outro. Agora o meu amigo Luiz aniversariante, pausa para hidratação? Não, né?
3: Ainda
0: o
3: juiz, não.
0: Meu medo é que tivesse vá, porque o juiz parou, olhou, caminhou.
3: Agora sim.
0: Pausa para hidratação. Realmente, o Galo que está optando muito por jogar pelos lados do campo, né? Nós já tivemos alguns cruzamentos para a área interceptados pelo Cleiton, até o chute do Vitor Hugo, ele domina pelo lado do campo. Eu estava na dúvida se o Galo, com essa formação com o Reinier, se o Galo apostaria em um jogo por dentro ou pelas laterais. Até agora, na pausa para hidratação, um Galo que opta por sair nas laterais, e quando o lado direito do Galo sobe, acredita no ataque, o Bragantino tem apostado nas costas da lateral direita, nas costas do Coelho / Natanael.
1: Até, Fael, para complementar isso aí que você disse, porque depois dessa volta da Copa do Mundo, o Atlético, ele vem modificando um pouco a forma de jogar, né? Tava estabelecido aquela saída de três, com o Natanael funcionando como um terceiro zagueiro. Hoje, novamente, não é assim. O Natanael tá como um lateral direito, é saída de dois, com o Lianco e o Juan Tressold, o Juan pela direita, o Lianco pela esquerda. E aí o Atlético deixa de ter uma dupla de volantes para fazer um tripé de meio de campo, com o Vitor Hugo vindo ser esse jogador um pouco mais pelo lado direito, o Maicon ficando um pouco mais e o Alan Franco aberto pelo lado esquerdo. A posição do Reinier baixando, ele se torna muitas vezes praticamente um quarto homem nesse meio de campo, liberando o Lodi e o Bernard pelo lado esquerdo e o Cuejo pelo lado direito. Daí também vem essa vantagem nas laterais que o Atlético consegue ter, agora tendo mais jogadores naquele setor.
3: Vamos ouvir então a participação do nosso ouvinte. Vai rapidinho, porque tem participação do ouvinte.
1: É isso, é a mensagem do nosso Jeremias, que mandou aqui. Boa noite, galera. Aqui é o Jeremias, o profeta, e ele fala: Deus ajuda o Atlético aí, porque não vejo solução.
3: Tá certo, abraçando também a galera do canal. Alô, Galo, tô na arena. A galera tá acompanhando lá no YouTube também.
0: Durante o jogo a gente vê o Barba até comunicar pouco com o time, né? Ele mais observa na pausa pra hidratação. Agora ele deu uma palestra ali, cara.
3: Deu uma palestra na equipe do Bragantino tentando descer. Chegou o Everson. Vamos chegando. A 25 minutos o Galo avança pelo setor direito. Domina a bola, entrega ali o Coelho um pouco mais pra trás. Na movimentação do Galo, ele domina, volta pra trás. Você ligado com a gente. 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Vamos chegar na 26. 26 minutos de bola rolando no Cícero de Souza Marques. 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Você participa. 319-9944-8870. 88-70, o Galo vai acelerar agora pelo setor direito, tá todo mundo dentro da confusão, a bola escapuliu, sobrou, bateu pro gol, explodiu, faz coelho, ele perdeu, jogou em cima ali do Gustavo Marques, volta pro Galo de novo na frente, Peixinho, tiraram lá da dentro da área, viu, é, meus amigos, do jeito que pode, e vai sobrar pro contra-ataque, a equipe do Bragantino tá livre pelo setor direito, carrega a bola, tenta nenhum filtração, não vai chegar não, Lianco, chegou o Lianco, ih, caiu o Lianco, meu Deus do céu, vem o Bragantino, invadiu a grande área, Lucas Barbosa trouxe pra perna esquerda, limpou o primeiro, bateu pro gol, explodiu ali no Lodi, a bola ainda tá viva, na confusão, no bico da grande área, pelo lado esquerdo, capixaba, pedalou, chamou pro X1, linha de fundo, cruzamento, meu Deus do céu, furou! Herrera! Ô, Herrera! Meu Deus do céu, que ruindade, viu?
2: Herrera.
3: Errara.
2: Ele erra.
5: O Cassierra erra muito, o Herrera erra tudo, então a gente vai nessa. Só um detalhe do começo da construção do ataque, porque o Everson, não é a primeira vez que o Everson pega a bola, repõe rápido, a bola bate no meio campo do Galo, volta lá no Everson, porque o Galo não consegue quebrar a primeira linha, aí o Everson tem que quebrar a bola, o Galo consegue esse segundo ataque, aí começa a dar aquela sensação de não pode desperdiçar, né, cara?
3: Rapaz.
5: Não pode desperdiçar, não uma pode. Chance daquela.
3: Mas pegou na orelha da bola, né?
5: O torcedor do Bragantino deve... Não, eu falo do Coelho.
3: Ah, tá, não. Não
5: do Coelho. Eu quero que o Herrera erre. Eu quero que desperdice o Bragantino. Eu tô falando do Coelho.
3: Também, né? Também.
5: E porque a gente desperdiçou um contra-ataque bom com o Vitor Hugo aquela hora e agora o Coelho erra uma finalização e, rapaz, gostei.
3: Sentiu,
5: não,
3: hein? Sentiu, hein?
2: E o Lianco, que vale lembrar que foi poupado no jogo lá contra o Remo, em Belém do Pará. E agora o Lianco tá saindo de campo, tá sentindo dores ali no pé esquerdo, tá mancando um pouco, tá até tirando ali as suas proteções nas mãos. Tá dando joinha ali pro Eduardo Domingues. Realmente, Vitor Hugo vem aí com a camisa número 14 para a saída do 13. Lianco, é o que tem, gente. É o que tem, não tem outro zagueiro à disposição.
5: Sei falar, não tem outro.
3: Não eram 6 zagueiros? 7, 8?
2: Não tem outro zagueiro, então é o Vitor Hugo que tem que entrar.
5: O Léo Duarte, contratado, está no departamento médico. O Lianco vai agora pro departamento médico também. O Vitão está no departamento médico e o Alonso se despediu do clube. Então, nesse momento, o Galo tem apenas os dois zagueiros que estão em campo à disposição.
2: Se machucar alguém,
5: emprestou o Ivan Román. Se machucar alguém...
3: Olha ali o cruzamento. Aí um abraço pro Fabrício, que está acompanhando. Tá 0-0, viu, Fabrício? 0-0. Grande Fabrício, lá do bairro Casa Branca, também acompanhando a galera lá do Santa Tereza, do futebol.
2: Casa Branca tá sempre enche.
3: Tá todo aqui, cheio, todo mundo, galera. É lá do Santa Tereza, com a escolinha de futebol. Tá todo mundo aqui, viu? Galo perdendo agora, então, o Lianco. Aí começa a ouvir aquelas músicas, né?
5: E o Lianco vinha bem depois
3: segura
5: da Copa,
3: nas
5: cara.
3: Mãos de Deus.
5: O Lianco vinha bem fazendo essa cobertura das costas do Lodi, né? É um comportamento diferente. É uma baixa enorme, principalmente que agora você fica naquela. Se alguém machucar, se alguém tomar vermelho, vamos pegar o jogo da Copa do Brasil contra o Cruzeiro, o Galo iria de um zagueiro improvisado nesse momento contra o Cruzeiro na Copa do Brasil.
3: É, rapaz, a bola vem pelo alto, tenta ganhar a equipe do Bragantino, a bola vai sobrar no meio de campo com o Vitor Hugo, VH saiu, tocou errado, VH, a bola sobra mais uma vez nos pés do zagueiro do Bragantino que vai avançando. 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Vamos chegando a 30 minutos de bola rolando por 0-0 no Cícero de Souza Marques. Você acompanhando o Galo. Perdeu agora o Lianco, né? Camisa de número 13, lateral. Vamos gerar o tempo e o placar, produção. Copa Sul-Americana lá no Cícero de Souza Marques, 0 pro Bragantino, 0 pro Galo.
1: E no Nubank Park, lá em São Paulo, Palmeiras recebendo o Cerro Portenho, 32 minutos jogados e segue, Luiz, 0-0.
3: Ô, Fael, o que me preocupa agora é que possa ser mais uma vez ali o calcanhar dele, viu? Porque ele dá uma passada
5: em... Eu acho que não. Porque se fosse tendão de Aquiles, ele não andaria.
3: Ah.
5: Ele não colocaria o pé no chão. É, então eu acho que pode ser realmente uma pequena torção.
3: Olha o Galo tentando mais uma vez. Capricha, Cris, pelo menos hoje. Ali a bola por infiltração pro VH. A bola vem no bico da grande área. Capricha, VH. A bola chega mais uma vez. Maicon de longe isolou lá na galocura, Giovanni.
6: Hã? É aqui que eu amo?
1: É aqui que eu quero ficar.
3: Pois não,
2: lugar melhor que
3: VH. Jogador melhor que o VH.
0: Ô Luiz, só a preocupação agora que fica assim pros próximos jogos, que o Galo não tem como descansar zagueiro mais. O Galo não tem como poupar qualquer zagueiro.
2: Sim. E uma sequência difícil.
0: É, o Galo vai com Grêmio, Bragantino, Inter, Cruzeiro.
3: Mas aí o nosso VP de futebol não tá preocupado, Faels.
0: É isso que eu notei, porque na entrevista dele ele fala que o Galo tem 6 zagueiros.
3: Exatamente, pra quê?
1: Agora tem 5,
3: né?
1: Tá que
3: deixando, não deixou o Rômulo também. É Rômulo, né?
1: Rômulo, sim.
2: Rômulo da base.
0: Será que ele vai ligar pro Rômulo hoje e falar: e aí, Rômulo?
3: Tudo bom?
0: Como é que você tá?
1: Inclusive,
0: você sabe que não era mágoa, né?
3: Olha ali, a bola vai chegando, mas já vai ter que resolver esse problema. O Lodi vem chegando ele pelo ponta esquerda, linha de fundo. Do cruzamento mascado, ela vai sobrar pro Bragantino de novo, tira lá de chutão. Você ligado nas ondas da 88.7, manda sua mensagem, 31999448870. O José de Arimaté falou que se tivesse o Marques e o Tardelli já estaria 2-0, eu também concordo. A bola vai chegando mais uma vez aqui pelo setor de direita, o Galo vai trocando passos ali próximo da grande área, capricha aí, Galo. Michael domina, abre os braços ali, o Alan Franco tentou passar na maciota, perdeu a bola, mas vai sobrar pro Galo ainda dentro da área, bicão pra lá, que jogo feio do Bragantino também defensivamente. Capricha, Galo, quem sabe agora. 32 de bola rolando, a bola vai chegar, o cruzamento pra dentro da área, afasta da confusão, tira ali, Eduardo Sacha dá uma escorada, vem armando contra-ataque agora, veloz o Herrera, no 3 contra 3, Herrera abriu o clarão, bateu pro gol com desvio, tinha um, que bom que ele não escolheu ninguém, mas tinha uns 200. Ali o Alan Franco pra cima. 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Giovana Oliveira, 33 minutos, tem WhatsApp, mas antes é o Giovana Oliveira. Vamos ouvir o participante, nosso ouvinte, fala aí. Alô, Danilo.
1: Perdão, é porque você falou a Giovana, eu fiquei confuso, eu achei que você achava a Giovana, meu filho, mas...
2: Falar. É o motoboy Cristiano.
1: É o motoboy Cristiano que mandou uma mensagem aqui pedindo um abraço pra José da Arimateia. Estou com saudade dele, está sumido, então tá aí, um abraço pro José de Arimateia.
3: Tá aqui com a gente, o José de Arimateia dos Reis. Tá com o bem, assim, os caras têm que entender que ganhar jogos, tem que ganhar os jogos na raça. Mas sabendo que eles são ruins tecnicamente, exatamente. A bola vai chegando, 34 minutos de bola rolando, por enquanto 0-0 no Cícero de Souza Marques. O empate é bom, mas uma vitória é melhor ainda. O Galo avança as linhas, já vem aqui pelo setor de ataque, a bola pro Coelho, camisa de número 28, o Galo ultrapassa ali, a linha do meio de campo, entrega um pouco mais atrás, o Maicon entrega mais aqui, chegando pro Renier um pouquinho fora da área, tem ali o Alan Franco, ele domina, levanta a cabeça, tenta ali abrir o espaço, o Lodi na participação, vai entregar a bola lá atrás. Lá atrás pro goleiro Ebers, bem lá atrás. Minha irmã tá aqui, ó, também no chat, me desejando um feliz aniversário.
2: Diva.
3: É a que postou um vídeo hoje, ridiculamente, mas tá perdoada.
2: Nossa, aquele dormindo
3: seu? Exatamente.
2: Que coisa horrorosa.
3: A bola vai chegando, mas o que ele marcou aí, gente?
2: Impedimento.
3: Impedimento marcado. É posse de bola pro Bragantino, viu, Giovana?
2: Posse de bola da equipe de Bragança Paulista. O Lodi estava um pouco mais à frente. Agora a câmera vai focando ali no nosso Tiquitito, Reinier. É isso, bola para a equipe de Bragança Paulista. Segue 0-0, Luiz Danilo.
3: Por enquanto, 0-0. Realmente estava ali o Lodi em impedimento.
1: Diga, Danilo. Ô, Luiz, é porque o nosso querido motoboy Cristiano mandou mais uma mensagem, ó.
3: Já sei, né? Porque desce o Galo na velocidade. Para quem, gente? Para quem, Lodi? Olhou para lá e fez o que quis. Lateral.
1: E a mensagem do Botaboy Cristiano é a seguinte: pintou notificação, o jogo tá lá e cá. Quem tá mais próximo de abrir o placar, Bragantino ou Atlético?
3: É, boa pergunta, já se responde. Descia, pode responder. Porque
2: do jeito que tá pra mim, vai pro intervalo
3: 0-0. É, eu também vou nessa aí.
0: Mas é, o jogo tá mais com cara de 0-0 até agora, né? O Everson trabalhou numa bola, o Cleiton em outra. Fora isso, os times errando nessa faixa intermediária do campo. Aquele joguinho que tá pra você ir no banheiro, vai na cozinha, pega um café, pega o telefone, olha uma notificação. Não tá um jogo legal de se ver da parte da frente, não.
3: É, galera lá de Criciúma, lá em Santa Catarina, nos acompanhando. Você ligado com a gente através do 31999448870. Transamérica, agora é TMC, quem escuta sabe. ali na movimentação de troca de passes, vai chegando lançamento de bola lá pro lado direito, chegou no carrinho, rouba a bola a equipe do Bragantino. A bola vai chegar mais uma vez na troca de passes, vai tentando agora o Bragantino pelo setor esquerdo, faz a movimentação, capixaba, vai enfiar essa bola para dentro da área, meu Deus do céu, é perigo, outra vez, ali o Lucas Barbosa trouxe pela linha de fundo, agora pelo setor direito, chegando mais uma vez perigosamente, agora o Galo se fecha na tabelinha, num, dois, conseguiu a ultrapassagem, a pancada agora. Ficou pedindo ali o Santana uma marcação nada. De alguma coisa. Nada, né, Giovanni?
2: Nada, nada. A arbitragem na memória falou que foi nada. Desce o Galo com o Coelho.
3: E desce o Galo com o Coelho. Descia, porque chegou num carrinho ali, maroto, garoto, outra vez o capixaba. A bola vai chegando mais uma vez. Vão trocando, né, de posições, porque o capixaba tá fazendo meio campo ali agora. Mais uma vez a troca de passe chegando. A bola vem pro cruzamento. Tem escanteio aí, Giovanna.
2: Tem escanteio para a equipe de Bragança Paulista, tá? Massa Bruta vai ter ali agora escanteio pela ponta esquerda. Juninho Capixaba já vai até se aproximando ali. Foi depois de uma batida, né, ali pro lado esquerdo de campo. E a TV vai reprisando ali o embate entre o Vitor Hugo e o Santana. Mas não foi nada, não. Escanteio pro Bragantino.
5: Passa o Coelho no meio-campo ali, né? Ah, se corre muito, vai correr a São Silvestre. Se marca muito, vira lateral, meu amigo. Porque não dá para errar tanto lá na frente igual o Coelho é.
3: Mais uma vez a bola lá pra dentro da confusão. Rodriguinho, camisa de número 20, vai jogar o bombom dentro do formigueiro. Nada de gols ainda. Bola pra dentro da área pro fantasminha, gente, camarada. Diga.
2: A sorte do Galo também, que o Bragantino é ruim.
3: É. Assim,
5: o
3: né?
5: Ô, Giovana, assim.
2: Não, eu falo, é ruim no ataque.
5: Do futebol brasileiro, até que o Bragantino ainda tá bem no brasileiro. É. Repito, foi bem no Paulista, bem na Sul-Americana.
2: Agora, neste momento.
5: É,
2: agora.
5: Mas assim, o Juventude também tinha suas limitações, o Remo tinha suas limitações, o Galo tem suas limitações. É que o futebol brasileiro dói um pouco o olho mesmo. A gente vai muito pela paixão. Mas um jogo como esse aqui, quando você assiste um jogo de qualidade. Você fala aí, eu gosto realmente do futebol brasileiro
2: é
5: pela
2: paixão. É diferente você pegar um América e Caxias que tem um futebol realmente vibrante pra assistir do que um Bragantino e Atlético.
5: Não, calma lá.
3: Calma lá. Manda um abraço lá pro vô de Barbacena que tá nos acompanhando diretamente de Barbacena.
2: Cadê sua pergunta?
3: É, a galera tá aqui com a gente. O lançamento de bola. Já responde mais uma vez no domínio. Chegou, falta pro Galo. 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Todo mundo acompanhando, viu? Tá legalzinho. Um grande abraço pro Lucas, que tá tirando onda, viu? A bola chegando por enquanto 0-0.
2: Inclusive até Jair Bolsonaro participou.
3: Exato, todo mundo tá participando.
1: É isso aí?
2: Tem do telefone lá do nada, cara.
1: Rapaz, me manda o corte desse negócio.
3: Mais uma vez. A bola vai chegando.
5: Ô, Luiz.
3: Oi.
5: O problema, o que dificultava a vida do Galo era a retranca. Contra o Juventude, o Bragantino faz retranca, o Bragantino não faz linha de 5, o Bragantino também está querendo jogar. Isso mostra a dificuldade do Galo quando precisa de um passe de qualidade. Os passes que o Galo tem errado no jogo, gente, é o passe que te incomoda em casa, assim. Porque é passe de 2 metros, é passe de 1 metro, é passe curto. Não é você atravessando o campo, você não está tentando um lançamento na linha de fundo para tentar um corredor, nada disso. O Galo está errando o passe. Que o companheiro tá do lado.
3: É, se é Navares, se fosse eu errando esse passe, o meu treinador, o Kenga, aliás, um abraço pro Kenga, me tiraria na hora.
5: Mas aqui, meu amigo, você é desse tamanho, joga totó, né?
3: Vai não, lateral esquerdo, de ofício.
2: Dele, por favor.
3: É. Lateral esquerdo de ofício, e o Kenga me tiraria, que é o nome dele, né? Ele, ó, pode ir embora, rapaz. Vai pra casa. E aqui o cara ganha 1 milhão e não consegue tocar 2 metros de passe, né? E fica difícil, né? 0-0.
2: A gente fala do Osmar, que no Nova Granada, que é o corneteiro do Cruzeiro, e o Luiz Soares é o corneteiro do Galo.
3: Mas não
1: é
3: dá.
1: Verdade.
3: Nossa, não dá, né? Então, se normalizar isso aí, tudo bem, né? Eu não normalizo aí, ó. Vitor Hugo, nosso zagueirão esperança. A bola vai chegando mais uma vez. Renan Lodi, aí ó, tá vendo? Olha aí, isso eu faço fazia demais, né? Que eu não tô jogando. Mas vamos que interessa, então vamos gerar o tempo e placar do jogo, que é melhor. 40 minutos de bola rolando, por enquanto 0-0, Copa Sul-Americana, Bragantino 0, Galo 0, é o Cícero de Souza Marques.
1: E finalmente saiu um gol, não foi no jogo do Palmeiras, Platense 1, Coquimbo Unido 0, isso pela Libertadores.
3: Quem escuta sabe, avança o lançamento de bola pra quem? Chegou de calcanhar o zagueirão pra tirar, mas ela volta no meio de campo. Alan Franco dominou, ele vai a fazer a abertura de bola na esquerda. Bola com Lodi, cruzamento, afasta a defesa de novo. Ela vai sobrar ainda viva. Na tentativa, mais uma vez, o Alan Franco aí dominou ali. O Herrera deixou ela dormir um pouco mais cedo. Vem pro contra-ataque agora pra tentar acelerar. Pediu a participação de alguém ali, levantou a cabeça. A bola vem pro Lucas Bar. Nossa, mas chegou ali o Vitor Hugo, que se pega ali, era expulsão na certa, viu,
6: Giovanni?
3: Graças
6: a Deus que não pegou, né? Graças a Deus o Vitor Hugo chegou ali no carrinho em cima do Lucas Barbosa, errou a bola, errou no jogador, quase que foi no banco de reservas da equipe do Red Bull Bragantino. Lateral a ser cobrado agora ali pelo Renan Lodi, segue 0-0, 42 minutos.
3: O Fael foi lateral porque ele errou a bola.
5: Ele errou, exato. Agora o cara ficou mais com medo dele, né? Tomar uma trombada, pô,
3: meu
5: ele
3: Deus.
5: Deixou. Pode ficar com o lateral, Galo.
3: Meu pai.
5: Agora, se fosse a apuração das escolas de samba, o conjunto de agasalho de uniforme do Bragantino ganharia um 10.
3: A bola vai chegando mais uma vez, o passe agora do Cuejo. Pra tentar infiltração, ele devolve. O Bernardo tá do outro lado, é o Cafuná, porque os dois são pequenininhos. A bola vai chegar mais uma vez. O José tá aqui, ó. Antigamente nós tínhamos volantes que faziam gol, como Rafael Carioca, Pierre. Agora só tem
5: Pierre, não sei se nunca marcou pelo
3: nunca
5: Galo.
3: Fez,
1: Pierre forçou a barra legal.
3: É mesmo que eu falo do Alan, né? O Alan também nunca marcou, mas é o concordo com o Rafael Carioca.
5: Cara, tem uma história legal que o Pierre nunca marcou pelo Galo, o Josué estreou e marcou 2.
3: Olha o Bragantino, meu Deus do céu, dentro da área, o toque. Que bom que foi um toque horroroso. Agora foi perto demais, hein?
5: Lateral. Só pra complementar, o Pierre não marcava de jeito nenhum. O Galo contratou o Josué e eu acho que foi contra o Tupi que o Josué estreia marcando 2 gols. Pelo amor de Deus.
3: O Josué também marcava, ajudava mais. Agora na tentativa de chute do Herrera. O bom é que ele chutou em cima ali do Natanael, o lateral pertencente.
6: Sabe que te deu parabéns hoje?
3: Qual amigo?
6: Natanael.
3: Ah, não. Tô na bronca. Bem lembrado. A bola vai chegando mais uma vez.
5: Só pra complementar, Donizete e Jair, 2 volantes que marcavam gols também.
3: Exatamente.
1: Ô, você, Luiz Soares, o seu presente vai ser um gol do Natanael.
3: Ah, por favor. A bola vai chegando pra nós, né? Pro torcedor atleticano que quer comemorar, que quer festa e vem o Galo. Só você falar que tem que encontrar... Tá que tinha,
5: não,
3: né?
5: Ai não, Deus, velho. Eu vou na cozinha pegar um café, mas.
3: Cadê a pessoa desculpa, agora? Cadê a menina que falou do Renier agora? Porque o toque ali agora ninguém fala, né? Lateral pro Galo. No setor de ataque, você ligado ainda pelo 88.7. É, meus amigos, um show de horrores de toque de bola ali que. Vou te contar um negocinho, viu? Aí o Vitor Hugo solta a bola com o Lodi. Lodi domina 44 minutos. Nós temos 0-0. Chegou de carrinho, tirou da confusão. A bola pro Lodi. Tentativa de bola por elevação. Ô, Renier! Perdeu o compasso, né, filho? Não consegue, né, Moisés? A bola vai chegar mais uma vez aqui pelo setor de defesa da equipe do Bragantino. Gira a bola. A pressão não tem nenhuma. Abriu bola com o Herrera. Herrera livre. A sorte que o Herrera realmente tem ali uma qualidade duvidosa. Lucas Barbosa dominou com a perna direita, volta a bola, entrega um pouco mais atrás, tentando sair jogando a bola. E você
6: mais
3: acompanhando.
6: 3,
3: vamos então até 48, Giovana Oliveira. Tá certo, 48. A bola vem o Galo mais uma vez avançando, perdeu a bola de novo. Aí não, Natanael. Contra-ataque da equipe do Bragantino. A bola na esquerda bateu pro gol. Soltou Everson, tá viva! Pra fora do gol, Eduardo Sacha! Minha Nossa Senhora do chuveiro elétrico, dai-me resistência pra aturar. Olha o que o Natanael fez agora, viu?
6: Nossa, mas aqui, que sorte do Sacha também em relação ao Galo, né? Porque quase ia ser uma lei do ex. A primeira vez, inclusive, que você falou o nome do Sacha na transmissão.
3: Rapaz.
6: Deu uma ali cambalhota, acabou saindo pela linha de fundo. Quase, o Bragantino abre o placar nesta primeira etapa. Tiro de meta, tá? Porque a bola acabou saindo ali pela linha de fundo. Bola com a equipe atleticana.
5: Cara, eu acho que foi contra o Juventude que o Natanael cruzou uma bola em frente à área. A bola cruza a área e o adversário pega. Eu acredito ter sido contra o Juventude. Então, assim, tem sido algo recorrente, mas não é só do Natanael.
3: Cara,
5: o
3: mas não
5: Galo,
3: dá.
5: O Atlético inteiro hoje entregou bola no campo de defesa pro Bragantino. E repito, bola curta, não é invertendo o campo, o jogo.
3: Meu Deus do céu, que complicação, viu, rapaz? Mais uma vez ali a bola vai chegando, o Galo pelo setor ali de direita. Quase o Bragantino. Agora que falta aí na cara da arbitragem. Agora o Santana deu um tronco nas costas, na verdade uma ombrada nas costas ali do Bernard. Ô Bernard, quem sabe, você lembra 2012, Botafogo e Atlético, o Fael, que ele faz um gol ali praticamente dali?
0: Foi lá no
3: Engenhão.
0: Lá no Engenhão.
3: Milton Santos, perdão, aos botafoguenses.
0: O campeonato já estava decidido esse jogo, e talvez até o Richarlison, o Hever, tenham marcado nesse jogo também. Eu vou pegar a lista aqui, mas talvez tenha sido essa 30 de gols.
3: Foi um pouquinho mais pra frente, na verdade, ali agora foi o

0: não tomou cartão. Ó, faltinha boba, sem querer. Tromba, pronto. Matou a jogada, não deixa o adversário carregar para o ataque.
1: Vai terminar o primeiro tempo de, por enquanto, 0-0. Oliveira tá aqui, vai Galo aí. Nossa, mas foi pra um cartão, olha lá, que bom
0: os
1: que fez.
0: Os gols do Galo foram marcados por Bernard, Richarlison e Hever nesse jogo.
1: Olha aí, ó.
0: Há 14 anos. Ah, se minha memória funcionasse assim pra outras coisas, viu?
1: Aponta o centro de campo, é fim da primeira etapa. Por enquanto, nada de gols no Cícero de Souza Marques, Giovana Oliveira.
2: É, as duas equipes já vão descendo ali pros seus respectivos vestiários. Bora lá, então, com quem o técnico Eduardo Domingues tem disposição para a segunda etapa, no banco de reservas, né? Vitor Hugo não está lá mais por lá, porque o Lianco acabou saindo, sentindo algumas dores. Vitor Hugo já entrou, então já temos menos uma substituição para a segunda etapa. Gabriel Delfim, Pacini, Preciado, Alexander, Igor Gomes, Tomás Pérez, Cissé, Guti, Cacierra, Alaminda e Dudu. Já o técnico Wagner Mancini tem à disposição na equipe do Red Bull Bragantino Eduardo, Alex Vinícius, Fabinho, Eric Ramírez, Pita, Pedro Henrique, Nacho Souza, Thiago Volpe, Gustavo Neves, Andrés Hurtado, Yuri Alves e Marcelinho Luiz.
1: Tá certo, então você acompanhando tudo aqui pelo 88.7, a gente vai para aquele breve intervalo maroto. Daqui a pouco o Fael vai falar, o Danilo também vai comentar a respeito aí desse primeiro tempo de 0 pro Galo, 0 também pro Bragantino. Transamérica, agora é TMC, quem escuta avança, viu?
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1: Tamo de volta, você ligado no intervalo aqui da 88.7 Copa Sul-Americana e você acompanhando, abraçando o Geraldo de Assis. É, o Fabrício também tá na bronca, hein? Esse Galo tá demais, tá difícil, tá osso. É, os adjetivos que a galera, né, tá falando do Galo nesse empate. Eu vou acionar.
6: Esses adjetivos estão até tranquilos, viu, Luiz? Eu achei que ia ter alguns mais...
1: mais pesados, né?
6: Pois é.
1: Antes da gente comentar a respeito deste primeiro tempo, tem o WhatsApp. Vamos ouvir então o Jeremias falando com a gente aqui na 88.7. Diga aí, Jeremias.
7: Ô, galera da TNC, aqui é o Jeremias. Ah, quem escuta sabe, quem sabe escuta. Aqui eu vou falar com vocês a verdade. Eu falei ontem, o Cruzeiro pegou o time mais fraco da Copa do Brasil. Esse afeto não vale nada não, gente. Vai perder hoje 2-0 pro Bragantino. Um abraço, fica com Deus, boa noite.
1: É o Jeremias, é que eu não sei se ele vai dar audiência pro Cruzeiro, mas pro Galo ele tá aqui com a gente. Obrigado.
0: E assim, o Galo tem um jogo a menos com esse, contra esse Bragantino pelo Brasileiro em casa. Ganhando esse jogo, ele fica a um ponto do Cruzeiro, mesmo número de jogos que eles terão.
1: Certo.
0: O pior Galo dos últimos 7 anos ficaria a um ponto do melhor Cruzeiro dos últimos anos, gastando 700 milhões. Aliás, esse pior Galo dos últimos 7 anos meteu 3-1 no Cruzeiro outro dia.
1: Tá certo, tá certo.
0: Mas contra o Bragantino e contra o

0: Remo é difícil, é contra o Cruzeiro que é mais fácil.
1: Vamos falar então desse primeiro tempo, Fael, Danilo também. Um primeiro tempo de arder os olhos, meus amigos, erros infantis, que eu digo, na várzea, um passe daquele ali de 2 metros, o jogador sairia na mesma hora, viu, gente?
2: É, no final das contas, o Atlético com muita dificuldade para sair, né? Ainda assim, tá tendo as melhores oportunidades na transição, como costumeiramente tem, mas não necessariamente por uma proposta tão clara dessa vez. Hoje o Atlético tenta manter um pouco mais de posse de bola, se preocupa mais em retornar ela pro Everson para tentar tirar a defesa lá do Bragantino, lá de trás, e tentar a construção novamente. Hoje não é aquele time do Atlético que a gente estava se acostumando a ver com o Barba Domingues, com a proposta muito mais de transição em velocidade. Muda a lógica dos três zagueiros, inclusive já vinha mudando desde o jogo contra o Juventude, que foi na Arena MRV. O próprio Barba Domingues falou, inclusive, nessa entrevista coletiva depois do jogo contra o Juventude, que não tinha ficado feliz com o parâmetro criativo do time, e aí começou também desde essa partida a tentar fazer algumas mudanças que inchassem, ou melhor, que colocassem mais pessoas nesse meio de campo, fazendo o time do Atlético não ter dificuldade nessa criação. O que ainda não deu certo, claro, é um processo de transição, né? Você sai de uma formação que vinha dando certo e tenta começar a implantar uma outra que pode ser solução, mas ao mesmo tempo também pode não ser. O Atlético tá tentando ser mais criativo, mas, meu amigo, se não tiver qualidade no passe, se não tiver discernimento para entender qual é a melhor jogada em cada momento, não adianta criatividade nenhuma se a execução não for, no mínimo, próxima à ideal. E hoje o Atlético teve algumas oportunidades de fazer uma execução muito melhor do que teve, como, por exemplo, as finalizações de Reinier em sequência do Cuejo, em que os dois acabaram sendo travados por defensores do Red Bull Bragantino. Depois também, aliás, até antes, teve a oportunidade de passe que o Vitor Hugo poderia ter encontrado o Renan Lodi chegando à linha de fundo, mas acabou escolhendo a perna errada para dar o passe, e esse daí é um erro de um nível até um pouco mais bizonho do que a gente está acostumado vendo os jogos do Atlético. Geralmente o passe poderia ser mais para frente, vem mais para trás, ou poderia ser no pé, fica longo demais. Dessa vez um erro novo, se dá para classificar assim. O passe era para ser feito por um canhoto utilizando a perna esquerda, e o mesmo jogador canhoto escolhe utilizar a perna direita para fazer um passe e acaba errando e acabando com uma das possibilidades de contra-ataque que o Atlético teve. E, Fael, eu não sei se você concorda comigo, mas eu gostaria já de ver pelo menos uma mudança nesse time agora para essa segunda etapa, Fael. Eu gostaria da entrada do nosso glorioso Cissé. Acho que pode dar um pouco mais de dinâmica no lugar do Alan Franco. São jogadores mais ou menos do mesmo vigor físico, por assim dizer, caras que conseguem cobrir uma boa quantidade de campo, mas isso é muito mais criativo, né?
0: É, acredito que a qualidade do passe o Galo ganharia, mas acabei de anotar aqui também, ó, mexer no intervalo, para ser um dos tópicos dos meus comentários aqui. Para ir numa ordem cronológica, eu reclamei muito no Galo e Juventude que todo mundo finalizou menos o Cassierra, e o Reinier não apareceu no jogo, ou seja, o Cassierra pode chegar no ombro do treinador no vestiário e falando assim, ó, tá vendo que não sou eu? Teve uma finalização?
2: Teve, logo antes do Cuejo ter aquele desperdício de finalização, que ele teve a oportunidade dentro da área, o Reinier dá uma canelada e ela vai pra dentro da área, sobra pro Cuejo.
0: Mas não foi no gol, não foi pro
2: Cuejo. Não, ele tentou chutar pro gol, só não conseguiu.
0: Sabor finalização, né? Então o Cassierra pode bater no ombro do treinador e falar assim, ó, tá vendo que não sou eu? É a fórmula. Porque, mais uma vez, é um ataque apagado, e lá se foram 45 minutos... Se não acontecer no segundo tempo, seria um ataque que marcou um gol dos últimos 10 jogos. Um jogo que os goleiros foram trabalhar apenas lá por volta dos 20 minutos para valer, para dar trabalho mesmo, que foi o chute cruzado do Vitor Hugo. O Bragantino responde na mesma hora, exigindo uma boa defesa do Everson. Aí o jogo começa a se soltar um pouco mais. Porém, sei que tá agarrado no trânsito, falando assim, será que eu tô perdendo um jogão? Meu amigo, foi basicamente o que teve de pior em Juventude, contra o Juventude e contra o Remo. Mas eu falo pelas duas equipes. os comentaristas lá que cobrem o Bragantino lá devem estar fazendo a transmissão e comentando como o Bragantino errou também. Então, se Galo e Juventude, as duas equipes proporcionaram um jogo ruim. Galo e Remo, os dois jogos no segundo tempo, o jogo virou um pebolinha ali, um totó, só bola pra frente, chutão pra cima. E hoje, Galo e Bragantino contribuíram para um jogo pavoroso também na Copa Sul-Americana, né? Você lembrou do jogo, do contra-ataque do Vitor Hugo agora há pouco, que ele desperdiçou? Eu me incomodo um pouco, às vezes, porque assim, a gente reclama muito do Coelho, porque são as relações de longo prazo que já estão mais desgastadas. Mas o Vitor Hugo, não é raro o Vitor Hugo desperdiçar. Eu já vim cobrando o Vitor Hugo no Papo de Craque ontem, cobrei hoje também, que o Vitor Hugo precisa ser um cara de decisão melhor, de um passe mais refinado. Eu comentei agora há pouco, antes do jogo, que ele só tem uma assistência no ano. E um contra-ataque do Galo com maioria no campo do adversário, o cara me dá uma pedrada a esmo, sem lógica alguma, o passe dele, né? Então, se a gente vai reclamar do Coelho, que é uma relação com desgaste maior pela temporada de 2025, vale destacar que o melhor ataque do Galo foi desperdiçado pelo Vitor Hugo, né? Muitos erros defensivos do Galo, que também aconteceram, é basicamente um retrospecto, um VT de Juventude Remo, assim. O Galo dando passe cruzado em frente à área, que é o beabá da escolinha de futebol, que é o beabá das categorias de base, que eu falo que é o que tirou o Brasil da Copa de 82, sabe? Você visualizar esse lance, é o lance que você cruza uma bola e possibilita que o adversário pegue ela de frente para a área. Não são passes, hoje eu não tô falando que o Lianca errou uma bola, um passe no corredor, o Lianca saiu, que o Tressold, vamos pegar o Tressold, sabe aquelas bolas que ele quebra lá na frente? Ou que o Maicon tenta um passe mais ousado? Não. Hoje, o Galo errando passes de 1 metro, 2 metros. E assim, não tem desculpa do campo ruim, né? Não tem o que falar. É um erro básico de qualidade, de técnica do time. Aí eu volto mais uma vez na coletiva, na Arena MRV, contra o Bahia, que um repórter pergunta pro Barba, por que que o Galo tem mais dificuldade quando vai propor o jogo? E quando volta pra gente, eu falo, vai ter mais dificuldade porque ele tem uma limitação de qualidade das peças que tem, que vestem a camisa do time. E hoje esse jogo mostra isso. Não foi um Bragantino fechado, como os outros times que enfrentaram o Atlético, que você fala, ah, hoje é muito difícil pro Galo, porque o adversário colocou um ônibus em frente à área. Não, o adversário quis jogar, deixou o Galo jogar, e quando deixa o Galo jogar, fica muito nítido que falta qualidade, que falta futebol realmente para essa turma. Eu concordo, dá para mexer nesse intervalo. Agora, essa é a cabeça do nós, eu falo, eu atleticano, nós comunicadores, essa é a nossa cabeça. Mudar esse empate. Agora, o Barba, eu acho que o Barba tá rindo de orelha a orelha com esse empate e a possibilidade de trazer um empate contra o Bragantino pra Arena, viu? Eu acho que a análise do Barba é muito diferente desse empate no primeiro tempo.
2: Eu também tenho essa impressão, acho que o Barba tá feliz, mas ao mesmo tempo, hoje é um time, pelo menos no meu modo de enxergar, que o Barba vai dando essa continuidade à tentativa de mudança no esquema, saindo daquele 3 zagueiros, com o Natanael ficando como um zagueiro pelo lado direito, utilizando o Coelho como um ala pela direita, para um esquema em que, na verdade, a saída é feita com 4 jogadores, até 2, para por assim dizer, porque o Natanael e o Lodi acabam saltando para uma linha de meio-campistas, muitas vezes quem acaba descendo para ajudar é o próprio Maicon. Rafael, desde esse primeiro jogo contra o Juventude, após ele a gente teve Juventude, Remo e agora esse jogo contra o Red Bull Bragantino. Foram os 3 jogos em que o Barba oficializou, por assim dizer, essa leve mudança tática. Você tem alguma coisa, alguma nota a tirar disso já, ou é dar tempo ao tempo?
0: Pois é porque foram retratos diferentes, teve mata-mata. Teve jogo contra o Remo, que já é visando uma tabela de brasileiro. Teve um Bahia correndo atrás do resultado. Então nós tivemos cenários diferentes que fazem o Galo trabalhar de forma diferente de acordo com o que o adversário está agindo. Eu prefiro dar tempo ao tempo nesse momento e acho que Galo e Grêmio e Galo e Bragantino no jogo da volta nos darão mais essa resposta. Porque são jogos em casa, com o Galo propondo o jogo e o Grêmio também não pode se fechar demais. Eu acho que a gente vai ter uma cara mais de Galo, porque Juventude se fechou com o Galo duas partidas, o Remo também não veio pra cima igual um louco só no final do jogo. Então é aí que teremos essa resposta. Ô Galo, dá um presente pro Luiz, ele quer narrar um belo gol nesse segundo tempo.
1: Vamos lá então, autoriza o árbitro, começa o segundo tempo. Giovana, nada de substituições para os dois lados, né, Giovana?
3: Ainda não, meu vô, meu caro Luiz. Apenas aquela mesmo do Atlético no primeiro tempo, do zagueiro Vitor Hugo, mas até o momento mais nada.
1: Tá certo, então. Vamos chegando para o segundo tempo, você acompanhando aqui na 88.7 Transamérica. Agora ela é TMC, quem escuta sabe, ali o Vinicinho para cobrar o lateral para a equipe do Bragantino. 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Você que não está na região metropolitana, você que está em outro estado, pode acessar o www.tmc.com.br e colocar a Praça Belo Horizonte, que vocês nos acompanham por todo lugar do Brasil e do mundo, aonde tiver internet, você nos acompanha. Um lateral pertencente à equipe do Bragantino, já cobrado, vem aqui pelo setor de esquerda, a bola vem dominando, a bola vem chegando mais uma vez com o Vinicinho, camisa de número 17, ele arisca, ele tenta passar, faz a ultrapassagem, mas a bola já havia saído ali segundo a arbitragem. O lateral que pertence à equipe do Galo no setor de defesa, Giovana.
3: Justamente, foi saindo ali na vaga do Juan Tressoldi, né? Acabou saindo ali pela linha de lado. É bola para a equipe do Red Bull Bragantino. Foi no embate com o Natanael. E o Natanael falou assim que a bola havia saído e realmente saiu, viu, meu caro Luiz?
1: Tá certo! A bola vem chegando, é as primeiras movimentações desse segundo tempo. Nada de gol, nada de gol ainda. A bola vem chegando, trocando passes ali com o Guzmán Rodríguez. A bola vai chegando mais uma vez, tentando chegar ali na troca de passes. Toca posse pra lá, passe pra lá. David, boa noite. Galo doido, sempre estamos juntos. A galera na torcida querendo a festa do Galo. Pelo menos um golzinho ali pra sair com a vitória. Coelho protegeu, saiu da marcação. O lançamento de bola. Que bolão aí, era pro domínio do Bernal. Ele não conseguiu dominar essa bola. Mas já havia marcado a posição de impedimento aí, viu, Giovana?
3: Eu queria falar.
0: Não, é porque essa hora que o Galo acerta um belo passe.
1: É, não tá valendo porque...
0: Eu falei, sei não, hein? Finalmente o Galo acertou uma inversão de bola do outro lado do campo.
1: É o Bernardo. Bandeira...
0: É, não, mas mesmo assim o Bernardo teria errado o domínio. Então, assim, quando acerta o passe, erra o domínio.
1: Mais uma vez ali chegando, a bola vai sendo. Ah, alguém meu machucou Deus ali, do hein? Céu. Alguém
3: a
1: caiu. Não, é o VH que tá ali.
3: Não, é o Juan?
0: É o Tressoldi.
3: É o Tressoldi.
0: Mas eu não acho que seja lesão, não. Eu acho que ele pode ter falado de uma cotovelada na barriga.
3: E tem que rezar mesmo pra não ser mesmo. Porque não tem zagueiro à disposição,
1: vamos,
3: não. Zagueiro de origem,
1: vamos,
3: não.
1: A gente tá
3: foi no embate com o Lucas Barbosa.
1: Miguel. Ah, foi parecendo Miguel. Aquele negócio do Kiko. Gentalha!
0: É, quando a bola de plástico bate na cabeça de alguém no Chaves e o cara desmaia.
1: Exatamente. Ó, o Diego tá aqui na bronca, viu? Diego Tony. Esses caras não acertam passe de um metro. Um metro você foi até generoso. 20 centímetros.
3: 20 centímetros tá indo.
1: Um
3: já,
1: do lado.
3: Abriu pro lado, pontos.
1: É, rapaz. Lateral pra equipe do Galo que vai chegar no setor de defesa. VH tentou passar pelo seu marcador, conseguiu. Vai tentar o lançamento de bola, colocou o Renier pra correr, mas chegou primeiro ali o Santana pra tirar essa bola da confusão. A bola chegando, o pessoal tá na bronca, tá aqui, o tal de Renier não serve pra vestir a camisa do Galo, é, tá jogando feio aqui a equipe, tanto do Bragantino, quanto do Galo também, viu? Obrigado, Diego Tony, acompanhando a nossa transmissão, galera de Buriti Galo, ah, o David consertou aqui.
3: Oi,
1: a cidade
3: jogos.
1: Dele, viu? Mudou de Buritizeiro pra Buriti Galo, tá? Ligadinho com a gente, lateral pertencente à equipe do Galo no setor de defesa, vamos chegar daqui a pouquinho a 4 minutos de bola rolando e você acompanhando o ouvinte da 88.7, bola lá atrás, o Anderson de domina, procura ali o VH pelo setor esquerdo, levou levantou a cabeça, procura a ultrapassagem. Entrega a bola, dá um tapa na criança, a bola vai chegando, Lodi. Aí, ó, 20 centímetros, ela errou o passe. A bola vai chegar, o Sacha vem pro contra-ataque, acelera. Ali a ultrapassagem, é ali se esforçando o Capixaba. Ele acelerou, conseguiu o domínio de bola, trouxe pra linha de fundo. Ultrapassagem pra cima do Natanael, bateu no Natanael. Vai pela linha de fundo, Giovana, escanteio ou tiro de ou lateral aí, hein?
3: Pra mim foi escanteio, isso mesmo. Juninho Capixaba com o Natanael, acabou que a bola saiu ali pela linha de fundo. Escanteio pra equipe de Bragança Paulista, o Juninho Capixaba já cobrou.
1: Vai cobrando, é perigo agora da equipe do Bragantino. Rodriguinho, bola pra dentro da confusão, a bola é o Everson, não saiu nela. Meu Deus do céu, perigo. Ela volta mais uma vez, o Bragantino insiste. O cruzamento pra dentro da área, no desvio. Vai sobrar pro Capixaba, dentro da área. Bateu o rasteiro, sobrou, na confusão, galomba. Quem sabe agora no contra-ataque do Coelho. Dominou, levantou a cabeça, vamos lá Coelho. Acelera Coelho, passou do primeiro marcador. Entregou a bola, um pouco mais forte. Mas o Bernard vai tentar buscar evitar a saída. Bernard dominou, tem gente dentro da área. Mas pouco ainda, ele vai esperar um pouquinho. Entregou um pouco mais pra trás. Vai chegar na movimentação, devolveu um pouco mais pra trás, agora e demorou demais ali, armar o contra-ataque. A bola chegando aqui no setor mais uma vez, levanta a cabeça, capricha aí Galo, capricha que eu quero ver, a bola vem na movimentação, na troca de passes, no bumba meu boi, a bola vai chegando um pouco mais atrás, o Galo perdendo as oportunidades e não pode, viu?
2: Ô Luiz,
1: Danilo, diga.
2: É, só pra falar também que além do Sacha, que é um dos possíveis caras a fazer a lei do ex hoje, tem o Coelho do lado do Galo, que já teve passagem também pelo Bragantino.
0: Só uma coisa, o Remo, o Galo errou, quebrou uma bola no meio do campo contra o Remo precisou de dois passes pra finalizar contra o gol do Everson. Eu tenho a impressão de que quando o adversário proporciona isso pro Atlético, o Atlético não consegue esses dois passes pra frente pra finalizar. Ele gira, ele volta no threshold. Me lembra muito o Galo de Roger Machado em 2017.
1: O Fabrício aqui, ó. Fabrício, Samuel e Bernardo no ataque do Galo seria melhor. Eu também concordo. Ô, Fael, oi, Danilo. Eu achei que o Lodi, depois da parada da Copa, voltou bem abaixo, viu? Da qualidade que ele
0: acabei pode... de comentar em off com a Giovana, falei, mas como o Lodi tá mal, hein?
1: É, tá vendo? É perceptível. A bola vai chegando, faltinha aí, viu, meu árbitro? Já pode tirar o cartão do bolso. Vai pintar amarela aí, Giovana Oliveira.
3: Juninho Capixaba é o primeiro amarelado da partida de hoje. Acabou de chegando ali com mais força no Coelho. Amarelado.
0: É, o Capixaba, o Cuca queria ano passado que o Capixaba já viesse pra BH pra forçar um acerto com o clube. O Cuca ligava pro Capixaba todos os dias querendo o Capixaba no Atlético, porque entendia que ele seria uma opção melhor que o Arana no passado.
1: Foi forte a falta ali, viu, pra cima do Coelho.
3: E tava naquela questão do Lodi ter vindo em dezembro, né? Que aí chega em janeiro. Aí
0: não, fala... mas essa foi no início do ano passado ainda. Foi a primeira vez que os clubes conversaram. É, o Cuca queria demais.
3: Que isso, essa do Lodi? Ah, não, foi agora.
0: É, foi agora, porque o Galo tentou numa mesa. Tanto... O Cuca queria no início do ano passado o Capixaba aqui no Galo.
1: Mais uma vez a posse de bola pro Galo aqui no setor de meio de campo. Trabalha, faz o giro, entrega ali o Maicon um pouco mais atrás, agora com o Lodi. Lodi devolveu atrás pro VH, que é o Vitor Hugo. 14 nas costas. Tem o Vitor Hugo, zagueiro 14. Tem o VH, meio de campo, camisa de número 30. O lançamento lá pra frente, colocou pra correr. Aproveita o erro aí, pode apertar que ele vai entregar essa bola. Na confusão. Tentava ali o Reininho, chegou o Cleiton. Ele chota essa bola pra frente, tempo arbitragem, mandou seguir, viu? Não deu falta não, viu, Giovana?
3: É, deixou ele cair do Herrera. E olha, eu tô até confundindo as datas, realmente. Gente, o tempo tá passando tão rápido que você pensa, o Sampaoli que tava agora, que tava querendo ele também.
0: É, o Cuca queria que o Capixaba fosse pros Estados Unidos na pré-temporada de Galo e Cruzeiro lá.
1: Mais uma vez.
0: Estava doido pra ter o jogador aqui.
1: A bola vai chegando, você ligado pelo 88.7 Transamérica. Agora tem MC linha de fundo. Invadiu a grande área. Pra trás, chegou pra escorar. Tem bola sobrando, bateu de esquerda. Renan Lodi, ela passou. Passou perto, Giovana Oliveira, é tiro de meta.
3: Passou perto, acabou saindo ali pela linha de fundo. Passou por toda a defesa da equipe do Red Bull Bragantino. Cleiton apenas observou a bola saindo. É tiro de meta a ser cobrada pela equipe de Bragança Paulista. Segue 0-0 com 8 minutos desta segunda etapa.
1: 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O Jorge Rodrigues também tá acompanhando a nossa transmissão. Ainda não cobrou ali o tiro de meta. Agora sim vai cobrando o nosso querido Cleitão. A bola vai dominada aqui pelo setor de esquerda, vai tentando fazer ultrapassagem, bola pelo setor ali com o Rodriguinho. Rodriguinho encontra a Minhuca com o Herrero. Herrera tem Salseiro, ele acelera, abriu espaço na confusão, Vinicinho chamou pro X1, pedalou pra cima do seu marcador, que era o Natanael. Não deu certo, mano. O Natanael fechou a porta, mas a bola insiste em voltar. Olha o Bragantino chegando por baixo pra tirar, manda pra escanteio Alan Franco, Giovana.
3: É, Alan Franco teve que agir ali, porque realmente estava se aproximando ali pela ponta esquerda da equipe do Red Bull Bragantino. Dobradinha, né, entre o Rodriguinho ali pela esquerda. Alan Franco tirou ali pela linha de fundo, escanteio já cobrado.
1: Já cobrado, tem pressa a equipe do Bragantino. Essa bola que vai ser... Opa! Opa! Olha aí, ó. Pode pintar um vermelho aí, viu, Giovana? Porque... Já tava...
0: Mas é pra já amarelo, tá, cara.
1: É, mas se for o capixaba, ele já tem.
3: É, mas só deu impedimento mesmo. E daqui a pouco teremos mudanças na equipe do Massa Bruta.
0: Isso me incomoda muito no Atlético, sabe? Teve um lance que o Gerson agora, contra a Chapecoense, toma um pisão na entrada da área, que o time do Cruzeiro vai todo pressionar a arbitragem. Por que o Atlético não pressionou a arbitragem por um segundo amarelo do capixaba, por uma lenhada fora da bola ali? É pra amarelo esse lance aí, cara. O Atlético tem preguiça até de reclamar de campo. O Alan Franco passa do lado do juiz ali como se não fosse nada. Me incomoda a passividade do jogo do Galo de um modo geral.
1: Tá certo, vai ter substituição e tem mensagem, daqui a pouquinho a gente vai
3: Herrera,
1: ler.
3: Herrera saindo com a 32 para a entrada do 22, Gustavo Neves. Luiz, 22, Gustavo Neves no lugar do Herrera.
1: Beleza, Gustavo Neves entrando com a 22. O Gustavinho, né? Conhecido como Gustavinho. Entrando e você acompanhando aqui na 88.7. Saiu o cara que era um motorzinho ali, entre aspas, do setor direito, né, Fael e Danilo? Primeiro Danilo.
2: É isso, o Herrera, né, que é um jogador até de boa técnica, mas é meio desengonçado com a bola. Agora entra o Gustavinho, que é um jogador técnico, mas também muitas vezes acaba tendo dificuldade na tomada de decisão. Agora adiciona velocidade e teoricamente adiciona drible também. O Herrera é um jogador mais de finalização, Gustavinho é um cara mais do um contra um. Agora vai ter dois jogadores, um o Vinicinho e o outro o Gustavinho, que tem essa capacidade de drible.
1: A bola vai chegar mais uma vez ali pela lateral, Bragantino. Vamos chegar a 11 minutos de bola rolando. Você ligado pelo 88.7. Daqui a pouquinho a gente vai gerar o tempo e o placar, porque vai tentando, insistindo, a equipe do Bragantino. Bola pelo setor de defesa. É, só aqui tem informação pra você na TMC. Daqui a pouquinho o Botelho vai chegar, porque já tem Cruzeiro escalado pro jogo daqui a pouquinho, né, Botelho?
4: É isso, Luiz, o Cruzeiro está escalado. Chamando, eu passo a escalação do Cruzeiro.
1: Beleza, beleza. A bola vai chegar ali pelo setor de direita. 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Ô Botelho, como é que vem escalada aí o Cruzeiro então, meu parceiro?
4: A escalação do Cruzeiro é a passada durante a nossa programação, com o Otávio no gol, o William Catão na lateral direita, a zaga com Fabrício Bruno e Jonathan Jesus e Rojas na lateral esquerda, o meio de campo com Matheus Henrique, Gerson e Matheus Pereira, o ataque de Kenny Arroio, Caio Jorge e Wesley, o Cruzeiro assim escalado por Arthur Jorge. 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
1: Tá certo demais na participação dele. O Mosca Celeste tem um WhatsApp, mas antes do WhatsApp, vamos girar um tempo e o placar do jogo aqui. Copa Sul-Americana. Vamos chegando a 10 minutos, agora 12 desse segundo tempo. 0 pro Bragantino, 0 pro Galo, viu, Danilo?
2: E na Argentina, pra felicidade de Giovanna Oliveira, o Montevideo City Torque abre o placar pra cima do Tigre. 59 minutos, 1-0 pro Montevideo.
1: E vem descendo mais uma vez ali o Bragantino pelo lado esquerdo, meu Deus do céu, no perigo, a bola próxima da meia lua da grande área, o chute, Everson soltou, chega pra tirar o Vitor Hugo, um foguete agora mandado pro gol, na meta, teve que trabalhar ali o Rodriguinho, chegou na vontade, viu? Tem um WhatsApp, tem participação e o ouvinte é a prioridade aqui na TMC, viu, Danilo?
2: É isso, Carlos Castanheira manda mensagem pra gente e pergunta pro Fael, ó, Fael, O que é pior, o elenco do Galo ou as escolhas do Barba?
0: É, eu tenho a resposta na ponta da língua, porque apareceu o Barba agora há pouco conversando com o auxiliar. E assim, não é uma leitura labial, é uma expressão corporal. E eles fazem, sim, fazer o quê? Não tem o que fazer.
1: Olha a roubada de bola do Galo, invadiu a grande área, VH trouxe pra linha de fundo, ele tentou chutar, ele poderia ter tocado o Geovana Oliveira, ele quis resolver tudo, aí tá difícil,
3: pois
1: viu?
3: É, acabou se atropelando todo e atropelou até a bola, porque foi até a linha de fundo sozinho com a posse e acabou levando então a tiro de meta a ser cobrado pelo goleiro, Cleiton segue 0-0.
1: Na tentativa de acelerada, ele tentou dar um segundo, um tapa ali, estava dizendo o Danilo, e realmente ele perdeu todo o compasso, né, Danilo?
2: É, ele tinha a oportunidade.

0: De diminuir o ritmo, principalmente porque estava do lado direito e é um jogador canhoto. Quando ele acelera para a linha de fundo, tendo como única opção o pé que não é o dominante, ele fica ali numa situação complexa, né? Ele tinha que chutar pro gol ou dar uma pancada para dentro da área. Se ele pisa em cima da bola e levanta a cabeça, ele teria mais opções para achar o passe ou até mesmo para a finalização.
1: Ô Botelho, tá escalado também um Flamengo, é noite de Libertadores. Como é que vem o Flamengo aí, viu, meu parceiro?
2: Vamos lá, Luiz Soares, porque o Flamengo vem com mudanças. Rossi é o goleiro titular. Na lateral direita hoje, Emerson Royal. A zaga com os Léos, Ortiz e Pereira. Ayrton Lucas vai na lateral esquerda. O meio de campo do Flamengo tem três jogadores: Eric Pulgar, Jorginho e Jorge de Arrascaeta. O ataque do Flamengo tem Plata entre os titulares, com Samulino e Bruno Henrique, o BH Mineirinho de Belo Horizonte está escalado também entre os titulares e com a abraçadeira de capitão. Só informação que importa para você, só na TMC.
1: Tá certo! Marcos Botelho já tem Felipe Soares, Marcos Botelho, Léo Dias. É, e o Gão também para trazer as emoções de Cruzeiro e Flamengo, Copa Libertadores.
3: Ô Luiz, diga-me. Só para complementar, porque o que eu tô pensando, ó, falou, pô, 15 minutos, tá na hora de mexer. E foi realmente uma cara do Barba com auxiliar os dois fazendo. Não tem o que fazer. Eles balançavam o ombro, balançavam a cabeça e mostravam pro campo. É a cara do que foi o trabalho do Brax nessa janela.
1: É, tá 0-0 o jogo, cruzamento pra dentro da área, o desvio! Não passa ali, o Emerson só ficou ali de visita, olhou, Giovanni Oliveira, vamos chegar a 15 minutos, 0-0.
4: Quase, né, na oportunidade ali de Eduardo Sacha, que pouco foi acionado nesta partida de hoje em Bragança Paulista. Bola com a equipe atleticana, o arqueiro Everson já vai chegando ali com a posse da bola, segue 0-0 com 16 minutos deste segundo tempo.
1: A bola pro Everson sai jogando, você ligado pelo 88.7. 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A bola aqui na movimentação é um perde-ganha danado. A bola sobra para a equipe ali com o Gustavinho. É o Bragantino tentando sair jogando no setor de defesa. Vai sair. É você ligado. O Galo, por enquanto, tá 0-0. O empate não é ruim, não, mas poderia estar praticando um futebol melhor, o Galo.
4: O Galo que, inclusive, está invicto como visitante após a Copa do Mundo.
1: Continue assim.
4: Palmeiras, Juventude e Remo, e agora em Bragança Paulista.
1: Mais uma vez a dominada de bola ali com o Vinicinho, camisa de número 17, trouxe para a linha de fundo, acelera, tem a marcação, deixou Natanael na saudade, cruzamento rasteiro, meu Deus do céu, sobrou de longe, bateu para fora, incrível! O Gustavinho tava lá, o camisa de número 22, essa bola passou no... O Natanael perdeu ali até identidade, meu amigo. Perdeu até identidade, teve desvio, vai pela linha de fundo, Giovanni Oliveira.
4: É, meu amigo, Natanael ficou totalmente caído no chão ali, sentindo dores. E o Gustavinho, no meia da lua, na meia da lua ali, ó, chutou ali pra fora, mas quase. O Red Bambertino, e ali acabou no, quase marcando o gol para a equipe de Bragança Paulista. Escanteio pela ponta direita.
1: E agora uma reclamação ali dentro da área. É, meus amigos, como dizia, na verdade, o saudoso Silvio Luiz, pela barba dos profetas. É, meus amigos, tá difícil, Galo, mas eu acredito. A bola vai lá pelo setor direito, tem escanteio, equipe do Bragantino. Vamos chegando a 17 minutos, bola pra dentro da confusão. Afasta, ainda tá viva. Tira, meu Deus, tira da área aí, Natanael, pelo amor de Deus, meu filho. Agora ele tirou e ficou dormindo ali. Bola nas costas do Natanael, meu Deus do céu, cruzamento de novo, bate nele. A bola sobra, bate de novo. Que confusão. Virou casa da mãe Joana, viu, minha querida Giovanna Oliveira?
4: Virou mesmo. Primeiro foi Natanael, depois foi Antressold. Escanteio para a equipe de Bragança Paulista pela ponta esquerda. Vai chegando o nosso grande Gustavo para fazer a cobrança. Mentira, Rodriguinho, desculpa.
1: Rodriguinho já cobrou, tem pressa, pedalou para cima da bola. Olha só, o Gustavinho tentou bater, colocado, bateu em cima ali do jogador, que era o Reinier. Na participação, ela ainda tá viva dentro da área, afasta Natanael, vai tentar o contra-ataque agora o Galo. A bola vem num tapa ali, agora dominou, vai Bernard, dominou e girou, aí pra quem Bernard? Pra ninguém, mas ele conseguiu dominar, uma fatiada lá pro outro lado, uma fatiada pra ninguém, aí não, Bernard, você não é o Pelé, você não é o Beckenbauer, você não é Ronaldinho Gaúcho. Ô, meu querido Fael, o Atlético não tá fazendo nem o arroz com feijão. Mas o Bernard quer fazer um risoto logo agora, pelo amor de Deus!
3: Ó, eu vou deixar primeiro a Giovana vir com a trinca, porque eu ia falar sobre isso. A necessidade do Galo mudar nesse momento do jogo, porque tava ficando perigoso.

0: Já vamos começar então com o Bernard entrando com a camisa 11 para... O Bernard saindo então com a camisa número 11 para a entrada do Alan Minda. Igor Gomes entrando no lugar do VH. E quem também está saindo agora é o Renier com a 19 para a entrada do 9, Cassierra. Alan Minda, Igor Gomes e Cassierra para a saída de VH, Renier e Bernard.
1: Eu espero que a nossa colega que estava aqui na última transmissão esteja aqui também para falar da participação do Renier. Mas fala você, Fael, o que você achou do Renier?
2: Ah, cara, eu acho até uma sacanagem se eu bater só no Renier. Hoje não tem ninguém se salvando. O Natanael tá fazendo um esforço danado pro Bragantino abrir o placar. O Galo, quando a bola bate no meio campo, o Galo não tem criatividade, o Galo não tem armação. O Vitor Hugo não conseguiu contribuir com isso também. Detalhe que o Galo tinha um atacante em campo, passa a ter três atacantes nesse momento.
1: Tá certo, Pastor Marcos Vinícius, lá da Bahia, lá de Porto Seguro, acompanhando a nossa transmissão. A bola vem chegando pelo lado direito ali, o Bragantino tenta insistir pelo setor, mais uma vez fechado ali o Galo, aí ele tenta mais uma insistência, vai chegando pro cruzamento Santana, bola pra dentro da confusão, Tressoldi, tirou, afastou, ela vai sobrar mais uma vez ali com o Bragantino, vai tentando outra vez à direita, briga ali o Igor Gomes, briga ali pra roubar a bola, mas ainda a bola fica e agora a falta, né? Foi, marcou a falta. Vamos girar o tempo e o placar do jogo aqui. Vamos chegando a 21 minutos de relógio, Copa Sul-Americana, no Cícero de Souza Marques. Galo 0, Bragantino nada.
3: E no Nubank Park, Palmeiras pela Libertadores recebendo o Cerro Porteño. Até agora, 67 minutos jogados e 0-0.
1: Transamérica, agora é TMC, quem escuta sabe, falta para a equipe do Bragantino no lado direito, vai chover o bombom dentro do formigueiro, bola para dentro da área, discorrendo por toda ela, passou do Natanael, encosta essa bola nas mãos do goleiro Everson, para fazer a defesa. É, ô Danilo, vamos chegando a 21 minutos, essas mudanças do Galo aí agora, hein?
3: É, eu acho que na verdade acabam saindo jogadores que não estavam fazendo uma boa atuação com a tentativa de repor essa qualidade, né? O Vitor Hugo errando muitos passes, entra o Igor Gomes, que teoricamente tem um predicado bom nesse quesito criativo, teoricamente. E aí, com a saída do Bernard, entra o Alan Minda, que vem conseguindo ser decisivo nos poucos minutos que consegue ter em campo. Então, acho que é uma boa tentativa. O Reinier, de fato, não vinha sendo uma boa partida dele, assim como o Cassierra também não vinha fazendo boas partidas. Aí, eu acho que é mais 6 por meia dúzia. É só jogar a moeda pra cima e ver se hoje é caro ou coroa que vai dar o resultado. É?
2: Pausa pra hidratação dos olhos. Pingue o colírio. Por quê, cara?
1: Meu Deus.
2: A turma do interior que tá ouvindo a gente, lá no interior acontece o seguinte, na festa da cidade, toda cidadezinha tem uma festa.
1: Certo.
2: É a festa do inhame, da batata, do arroz, do café.
1: Do cará.
2: E assim vai. E o prefeito contrata sempre um futebol de sabão inflável pra ficar na praça.
1: Certo.
2: Que, cara, é show de horror. Você fica ali o dia inteiro assistindo o povo cair e chutar a bola mesmo. É o que acontece hoje e é o que tem acontecido nos últimos 3 jogos do Galo.
1: É. O torcedor tá... Que dia que o Renier... fez uma boa partida pelo Galo, interrogação aí. Eu tenho aquela música do Zezé de Camargo e Luciano para poder responder. Não tenho nada para dizer, só o silêncio vai falar por mim. Realmente, é a pressa da... Se o diretor de futebol, se o CEO do time não tá preocupado com contratações, o torcedor também não... Então, ó, gente,
2: Eu não vou colocar nem só o CEO.
1: Mas porque ele abre a boca pra falar.
2: É,
1: se
2: eu preciso
1: ficar caladinho.
2: Eu preciso estender, porque o Brax, ele deixa a família Menin numa zona muito confortável. Porque a família Menin quis ser centralizadora, até afastando o Ricardo Guimarães dessa linha de frente. Eles assumiram a linha de frente, fizeram uma gestão ruim. E ele, o Brax é confortável pra eles, porque a gente bate no Brax e esquece um pouco da administração ruim que eles fizeram por aqui.
1: Tá certo, vamos voltar então da pausa pra reidratação. Tá ali o Capixaba, né, pra fazer a cobrança do lateral no setor de defesa do Bragantino. Vamos chegando a 23 minutos por enquanto, 0 pro Galo, 0 também pro Bragantino. Você ligado na Copa Sul-Americana. 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

0: do Bragantino tem gol aí, ó. E preocupa, hein? É, rapaz, eu tenho que esperar, né, pra confirmar.
1: Calma, deixa o VAR agir, depois eu falo.
2: Torcedores.
0: Torcedores, calma, porque, ó. Torcedor falou que a paciência tinha acabado por lá, depois a gente vai falar quem é.
1: Acobou a paciência?
0: Acobou a paciência. Kermes Raça, vocês lembram disso? A bola vai chegando no setor defensivo.
1: Diretoria de inquérito.
3: É, explica pra turma que picharam na sede do Galo Kermes Raça. Por que que acontece? O cara pega a latinha no desespero, olha pra rua, procura a polícia, olha pra janela, olha pra câmera e o cara escreve rápido. E aí ficou Kermes Raça.
1: Ô, Fael, tá com muito conhecimento de causa, hein, Fael?
3: É, não, é o que me falaram.
0: É o que contaram, eu não tava lá não. Olha o lançamento de bola, vamos lá. O Cleiton tá saindo, tá virando até nóia, né, saindo.
2: Ô, oh, mas é que vocês não acham que tá horroroso, não, os dois goleiros com a mesma cor de uniforme, não?
1: É, feio fica, né?
2: Não,
1: é.
2: Fica assim, você parece que você tá olhando pro mesmo lado.
0: É, 0-0.
2: Vamos
0: tem
2: lá,
0: substituição,
2: então, tem mudança
0: hein?
2: De um selecionável, tá? É. Pita vai entrar agora com a camisa número 9, no lugar do Sasha, Eduardo Sasha com a 8, saindo pra entrada do Pita com a 9. E aqui, eu fiquei até gag no primeiro jogo do Paraguai que eu fui assistir, que eu não sabia que o Pita tinha sido convocado.
0: Certo.
2: Aí eu fiquei assim, gente, o Pita? Aí até o grande amigo do Fael, que trabalha no Red Bull Bragantino, eu mandei mensagem pra ele, eu falei assim, mano, como assim? Aí ele falou assim, foi o último da sacolinha que saiu lá do Paraguai.
0: Olha a bola pro Galo, 0-0. Nostalgia pura, tá ligado? Perguntando quanto é que tá. Não posso falar. Mano, quanto é que tá essa pelada, na verdade? Esse futebol mal praticado pelo Galo. 0-0, 0-0 é o jogo, você ligado, ó. Manda sua mensagem, 31999448870. O ouvinte tem prioridade sempre e tem gol aonde?
1: Tem gol lá no Nubank Park. O Palmeiras,
0: opa,
1: tomou. Eita. Um gol do Cerro Porteño, gol marcado por Guilherme Benítez, 1-0 para o Cerro.
0: 1-0 para o Cerro Porteño.
2: Não, Thiago Nunes está no...
1: Tava no Sporting Cristal, mas não tá mais.
3: Assim, gente, a gente sabe que aos 47 do segundo tempo do jogo da volta, Abel Ferreira mexe uns palitinhos, invoca uma alma e o Palmeiras vira o placar.
0: É, Nígio, ia falar que 4-0 lá não vai ser nada de anormal. O Galo desce na tentativa, na ultrapassagem, a Laminda tenta, faz ali na proteção, no giro de bola, vai tentando mais uma vez, afasta ali da confusão. Ela sobra ali com o Alan Franco e vai entregar a bola lá atrás. É a dificuldade de achar,
1: Luiz,
0: o caminho do gol. Diga!
1: Cancela, Luiz. Quem tava fazendo festa pode cancelar, tá? Porque o glorioso VAR anulou o gol do Cerro Porteño.
0: Tá certo, alô Comebol. 0-0 lá então. Torcedor, dá uma aliviada.
1: Quem fez o alô Comebol deve ter sido a Leila. É, né?
0: Exatamente, mas não posso falar assim, né? Não.
1: Por isso que eu falei que deve.
0: Hipoteticamente falando. Vamos chegando a 27 minutos de bola rolando. Olha o lançamento. A bola pra dentro da área.

0: do que essa. Vem a lei da paternidade, meu amigo. A lei do ex funciona. A lei do ex funciona. Coelho, camisa de número 28. Aos 27 minutos do segundo tempo, o lançamento. Ô, Cleiton, muito obrigado. Ele que já jogou no Galo. Ou se ofereceu pro Coelho, ele falou assim: eu vou ter querer. Dominou com a perna direita. Na falha bizonha do Cleiton. Ele de perna esquerda. Mandou pro fundo do gol. E pede desculpas. Desculpa nada, meu parceiro. O Galo tá na frente. O bicho papão tem medo dessa criatura chamada Coelho. Ô, Coelho, castiga. Castiga que o gol é seu, Giovana. Me conta essa bizonhada aí.
1: Bizonhada nada. Um lançamento maravilhoso do Igor Gomes. Encontrou Coelho fazendo infiltração dentro da grande área. Guzmán, capitão da equipe do Red Bull Bragantino, enxergou nada, deixou o 28 atleticano passar. O Cleiton abriu alas para o argentino. Coelho para explodir no fundo da rede, para explodir no fundo do gol. O Galo tá na frente, papai. 1-1-1 para o Galo, nada para o Red Bull Bragantino. Ó, Coelho!
2: Esse que foi o nono gol do Galo na Copa Sul-Americana, o primeiro do Coelho na competição.
3: Cleiton, muito obrigado.
0: Eu ia falar isso agora, obrigado.
3: Muito. Se existe a lei do ex do lado de cá, existe a lei do ex do lado de lá. Porque o Cleiton falou assim: eu quero fazer alguma coisa pelo meu ex. Eu preciso fazer alguma coisa pelo clube que me revelou. E agora começa a saga para segurar o placar e terminar mais um jogo sem sofrer gols. Ô Coelho, eu nunca critiquei. Talvez eu tenha criticado um pouco você, quem deu o passe, que foi o Igor Gomes, mas nessa hora é só alegria.
0: Ô, Galo, hein? É sofrido. O coração do atleticano já tá acostumado, né? Mas, pelo amor de Deus, Barba, não vão recuar, não. Porque ó, desce agora o Bragantino. Tá valendo tudo isso. Ela vai voltar, o Bragantino ainda insiste. Ronda área, o chute pra defesa do goleiro Everson. Pra dar um sustinho no torcedor atleticano. Viu, Giovana Oliveira? O coração até quase aqui.
1: Tem que ficar tranquilo. Mas aqui, eu só queria falar, porque teve um ouvinte nosso que falou que nós zicamos o Coelho depois da entrevista exclusiva.
4: Olha aí, ó.
1: Olha quem tá ajudando agora.
4: É, rapaz.
1: Fala deles
3: e é o segundo gol de atacante em 10 jogos. Então, assim, hoje era um dos desafios que a gente tinha colocado pro jogo: atacante marcar. Tá feito o checklist. Agora é só. Agora é só não sofrer gol, não. Mas 1-0 pra Arena aqui. Já fica um placarzinho legal. Não pode abdicar de jogar. Não pode repetir o erro que fez contra a Bahia, contra o Remo. Não pode abdicar. Quem sabe o Bragantino vem com todo pra cima e a gente ainda aproveita contra-ataque nesse momento.
1: Gente, atenção.
4: Diga.
1: Virgínia acaba de anunciar que não é mais rainha da bateria da Grande Rio.
4: Nossa,
3: grande. Bora pro jogo,
0: nossa,
3: Luiz.
0: Nossa, vamos pro jogo. Belo Horizonte agora parou com essa informação. Já
1: acabou,
0: foi,
1: né? Tudo. Acabou tudo
0: agora.
1: O jogo até parou.
0: Vamos parar aqui porque a preocupação.
1: Ela parou mesmo.
3: E tá livre. Se ela tá livre no mercado, o Brax vai ligar pra ela, hein?
0: E falar isso depois do almoço na TMC, meu amigo. 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O Galo tá na frente, papai, como diz Giovana Oliveira. 1 para o Galo, 0 pro Bragantino.
1: Você gosta, Luiz Soares?
0: Oh, tá legal agora, hein?
1: Tá legal agora.
0: O torcedor fica aliviado, né?
1: A gente tá assim, pô,
0: aniversário, passar raiva não dá, né, cara?
1: Não
0: pode, não acontece isso.
1: A gente já tá feliz hoje.
0: Mais uma vez, a bola chegando, quem sabe agora, hein? O Coelho pediu desculpa de quê, Coelho? Eu ia falar, não veio na minha cabeça, porque na verdade ia falar nem a lei da pensão alimentícia, né? Funciona tanto quanto a lei do ex.
4: Ih, rapaz.
0: É, não é? Nossa, né? Verdade, é.
1: Eles até falavam muito.
4: É, o Jô sabe disso.
0: É, o Jô sabe dele.
1: Não sabe não, se ele soubesse, ele começaria a
0: pagar. Um abraço pro Lucas, olha o Minda. Ela acelerou. Vai ser o segundo gol do Galo. Capricha aí, entregou. Fez a ultrapassagem. Olha o segundo gol, bateu pro gol. A bola vai pra fora. O Igor Gomes tava lá de novo.
3: Achei que era gol, Luiz.
0: Eu também achei, viu? Foi o Lodi ou foi o Igor Gomes?
1: Ah,
0: foi
1: o Lodi.
3: E é impressionante como todo jogo o Lodi tem duas finalizações perigosas, cara.
0: Exatamente.
3: Todo jogo.
1: Mas mais achei que do que gol, o Reinier hoje, tá?
0: Abraçando o José Lima, que tá acompanhando a gente, porque desce agora o Bragantino. Não vão recuar agora não, Galo. Bico da grande área, trouxe pra linha de fundo, cruzamento rasteiro, bateu, né, alguém ali dentro da área, tá valendo tudo isso, de novo, insiste o Bragantino, mais uma bola pra trás, o chute, foi lá na Galocura, e a Galocura canta e a massa se levanta, viu, Giovana?
1: Isso, da Galo. Vai, Gabriel, tiro de meta, ser cobrada pelo goleiro Cleiton, segue. Um para o Galo, nada para o Red Bull Bragantino.
0: Só informação que importa para você aqui na TMC. José Lima tá feliz da vida com a vitória parcial do Galo. Ê, Cleiton, saudades do meu ex. É, tá ali, né? Saudades do que a gente não viveu, ele falou.
4: Saudade do que não vivemos ainda. Assinado Neymar Júnior.
0: A bola vai chegando, o torcedor ali, ó. O torcedor muda até o comentário, viu, Fael? Agora tá ali, ó, meu galão.
3: E o que eu tô notando aqui nesse momento é aquela sequência como visitante.
0: É.
3: Que ganha do Cruzeiro, empate com o Juventude, ganha do Vasco, ganha do Palmeiras, ganha do Juventude, empata com o Remo, tá ganhando do... Não quero zicar. Eu tava esperando pra esperar o apito final ali e tal, pra não zicar, mas eu tenho uma sequência aqui do Galo se confirmar essa vitória.
0: É escanteio ali pra equipe do Bragantino. Vai ali o Gustavinho, vai jogar o bombom dentro do formigueiro, bola pra dentro da área, na confusão, tira. O Coelho vai tentar acelerar agora pro contra-ataque, tá armado o contra-ataque, o Coelho cortou. Ele vem chegando na movimentação. Que isso, Coelho? Não pode elogiar tanto assim, que foi muito fácil o desarme do Vinicinho, que desce agora na complicação, trouxe pra perna direita, entregou o rasteirinho, sobrou pro Capixaba, vem de perna esquerda, tá fechado o Galo. Ele vai abrir do outro lado agora, Lucas Barbosa, cruzamento, tapa, vem na escorada, meu Deus do céu, tá valendo, pita, meu pai do céu, a batida, defesaça! Bendita mãe que te pariu, viu, Everson? Bendita mãe que te pariu, bendito seja Everson, viu, Giovana Oliveira?
1: Deus abençoa, viu, porque o pita agora ali, ó, da seleção paraguaia, quase, quase deixava tudo igual. Segue o Bragantino.
0: E vem o Bragantino, ó, o Everson agora tá acordado, mas não pode dormir assim também não, viu, Galo? O Vinicinho insiste, pedalou, trouxe pra dentro da área, chegou rasgando tudo isso, é lateral. Nossa. Pro Galo, Giovana.
1: O André Sonte tá comemorando como se fosse um gol, né? Porque sabe que realmente o sistema defensivo do Galo não vem atuando tão bem assim, vem sofrendo muito com gols. Mas assim, o Vitor Hugo quase que deu uma bobeada ali agora também, viu? Uma defesaça do Everson, agora ali, segue 1-0 para o Galo, Luiz Soares!
0: É, rapaz! Mas Everson foi agora...
4: O islandês, né?
0: É.
4: Everson.
0: Everson.
3: Ô, Ancelotti.
0: Ô, oh, já. Ah,
3: pela se amor. Você pudesse voltar no tempo, Ancelotti.
0: É.
3: Mas não dá mais, cara.
0: O chute do Haaland foi lá, ele não buscou.
3: Ele ia defender...
0: Opa! Ih, pode expulsar! Pode expulsar! Quem que é? O Capixaba? Se já tem amarelo?
1: Não.
0: Ah, achei que era o Capixaba. É o Lucas Barbosa. Empolguei. Errei. Foi o moleque, Giovana Oliveira.
1: Desculpa, Lucas Barbosa com a 21, que chegou ali macetando ali agora.
0: Opa.
1: É, o 21 Alan Franco deixou ele. E ele é muito. É, a diferença de altura é muito diferente, né? Porque assim, o Lucas Barbosa é muito alto, o Alan Franco é baixinho, ficou parecendo Luiz Soares e o Fael Lima, um do lado do outro.
0: Cartão amarelo então,
1: cartão
0: hein?
1: Cartão amarelo pro Lucas Barbosa.
0: Ficou barato, hein, Fael e meu amigo Danilo
1: Marra. Danilo.
3: Pois é, ficou barato. Mas assim, não tem sido um jogo de pancada. Agora tá uma boa. Tá dedo na cara e gritaria ali no, entre o Juan Tressoldi e o jogador do Bragantino. Mas não foi um jogo de entrada forte, não foi um jogo de jogada desleal. Tem sido até um jogo fácil pro rei, árbitro da partida. E cara, eu ainda estou sem entender essa defesa do Everson. Como que o Everson conseguiu fazer essa defesa cara a cara com o gol escancarado pro jogador do Bragantino.
0: É, o App Galão aqui tá aqui falando, ó, tem 41 anos que eu sofro com esse galera. É, o pessoal já tá acostumado, coração aí, não precisa nem de fazer exame, não. Nem precisa nem fazer, né, o elétrico, não, porque já... Só assistir o jogo do Galo já deixa assim. Vamos chegando a 36 minutos de bola rolando. Você ligado pelo 88.7. A bola vem com o Pita. Que defesaça do Everson, viu? Que defesaça do Everson, que vai dando a vitória parcial pro Galo. O cruzamento pra dentro da confusão afasta. O Galo não pode recuar assim não, viu, Danilo? Não pode, Danilo. Isso aí a gente já viu muitos filmes desse jeito. O cruzamento pra dentro da área. Quem sobe de cabeça. Ela tá viva ainda, mas marca a falta. É falta pra equipe do Galo cobrar no campo defensivo. Um abraço pro Degas, tá aqui. Vai, Galo, amassa, Giovana Oliveira.
1: O Degas?
5: Bodegas.
1: Até porque meu pai tinha um amigo que chamava Bodegas. Por isso que eu ia falar, poderia ser ele.
3: Lá no interior, quando você chapa os cocos e tá feliz, você fala, ô, bodega!
1: É,
3: lá no interior é um termo popular quando você tá chapado e feliz, inclusive. Ô, eu não quero zicar não, mas vamos lá.
5: Ah.
3: Confirmando essa vitória, o Galo chegaria nos últimos 9 jogos a 5 vitórias como visitante, 2 empates e apenas 2 derrotas, uma delas com classificação contra o Ceará. Para aquele Galo que sair de Belo Horizonte e perdia todas, é uma boa sequência. Mas calma lá que o apito final ainda não rolou.
5: Giovanni, fala.
1: Marcelinho com a 57 acabou de entrar, tá? Marcelinho com a 57 entrou no lugar do amarelado 21. Lucas Barbosa também entrou agora. O Ramires, Eric Ramires com a 7. Já te confirmo quem saiu.
5: Tá certo, saiu então o camisa de número 21, né, o Lucas Barbosa. Daqui a pouco a gente confirma o outro jogador também que deu lugar, porque opa, e a falta, hein, meu juiz, ele mandou seguir, teve um empurrão ali, viu, teve um empurrão abertado de manda seguir. Vamos chegando a 38 minutos, você ligado na 88.7 Transamérica, agora ela é TMC, quem escuta já sabe, você ligado, é a Copa Sul-Americana. 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Desce o Galo, Alan Minda vem chegando. Cruzamento, opa, bateu na mão de alguém lá dentro, hein, da grande área. Eu chamava isso. O VAR ali, viu, Giovana, diga.
1: Quem saiu foi o Gabriel com a 7, tá? Pra entrada do Ramires, Eric Ramires.
5: Beleza, Eric Ramires com a 7 também entrando. E Marcelinho também com a número 57, lateral aí, viu, Giovana Oliveira?
1: Lateral já cobrado, inclusive, pela equipe de Red Bull de Bragança Paulista, que tem muita pressa. Passe com a equipe do Massa Bruta, Juninho Capixaba.
5: 1-0 pro Galo. Felipe Santiago tá ligado com a gente, vem o Vinicinho aqui na ponta esquerda, já já você que é cruzeirense, já já tá preparando pra ouvir, tem Felipe Soares também na narração. Cruzeiro e Flamengo pela Copa Libertadores da América, vem chegando o Vinicinho, pedalou, vai pra cima dele, Cafunael, cruzamento pra dentro da área, poderia deixar essa bola passar, mas preferiu tirar do lado, mas a bola vai sobrar mais uma vez, ali pra equipe do Bragantino, a fatiada pra dentro da área, Pita, tava lá, ela vai pra linha de fundo, é só tiro de meta, Giovana.
1: Só tiro de meta para o goleiro Everson, que vai pedindo ali um descanso. E agora também tem um jogador da equipe do Bragantino caído no chão, se não me engano, é o Vinicinho. Vinicinho tá ali, é caído no chão com dores. É, como que fala mesmo? Esqueci, mas daqui a pouco Cicê vai vir aí, tá?
3: Já pediu substituição, inclusive, e assim, não dá pra falar que é cera, porque o time tá perdendo. Se for um jogador do Galo, mas ali, que bom que tá ajudando, fala que não dá pra ele levantar, deixa ele no campo, torra o cronômetro, porque o Galo precisa segurar, sabe por quê? Confirmando essa vitória, dos últimos 15 jogos seriam apenas 2 derrotas, ou se você preferir, dos últimos 11 jogos, apenas 1 derrota, é por isso que eu falo, cara. Apesar de ser um crítico de algumas coisas do Barba, a gente tem que destacar um treinador que não consegue reforços e que consegue esses feitos que eu tenho falado aqui na transmissão da TMC. Luiz,
5: diga.
3: Eu quero que depois você passe o telefone pra gente ter bastante mensagem de atleticano comemorando.
5: Beleza, daqui a pouco, Luiz, eu passo, porque desce, diga.
1: Cicê entrou no lugar do Coelho, tá com a 39, Cicê entrou no lugar então do 28, Coelho.
5: Beleza, 319, diga de novo.
2: Não, pode terminar o telefone.
5: 319-9944-8870, pode falar, Danilo.
2: Não, só pra falar também, porque essa substituição tem sido comum do Barba, até porque o Barba não parece confiar no Cicê pra ser um jogador que joga na linha de volantes. Sempre que tem a oportunidade, o Barba acaba utilizando ele um pouco mais à frente. Agora, por exemplo, a gente percebe o Maicon mais centralizado como um volante e o Cicê variando entre a segunda linha e também ajudando, marcando mais embaixo. Mas raramente é utilizado como volante, que é a sua posição de origem, teoricamente, aqui no Galo, né?
5: O Pita deu uma pitada ali agora, tentou dominar.
3: A gente fala que o Alamin, às vezes, falta um pouco de intensidade pra ele. Ele entrou agora há pouco e nesse lance faltou ele sufocar um pouco mais a saída de bola do Bragantino.
5: Exatamente. A bola pela linha de fundo, é só um tiro de meta, a bola escapuliu e o Pita não gostou nada da sua dominada.
1: Ele tá nervoso que a bola não tá chegando nele direito, né? E é bom pro Galo. Então é ele que se lasque. Pra lá, bola com a equipe atleticana, Vitor Hugo.
5: Vitória importantíssima demais do Galo na Sul-Americana, pulando na frente Lembrando que tem a volta na quarta-feira que vem. Estaremos lá da Arena MRV. A festa é por conta do torcedor do Galo. A galera tá ligada com a gente. A bola vai chegando mais uma vez, dominada. Abertura de bola mais uma vez. Agora com Isidro Pinta, que recua. Tá aqui com a gente a Lilian, minha irmã, também acompanhando a nossa transmissão.
2: Tá? Um beijo, um abraço.
5: É só uma foto, mas tá 13 aqui, tô brincando. A bola vai chegando mais uma vez no peito do Pita. Olha só, peito do Pita. A bola vai chegando. Escorregou. Escorregou ali agora, né, Diego? Não, mas era o Cissé que tava ali tentando. Isidro Pita vai deixando a bola mais uma vez com o Eric Ramírez. Ele vai entregando essa bola com a esquerda. Entrega essa bola um pouco mais atrás. Vai tentando avançar as linhas agora. Descoordenada a equipe do Bragantino. O Galo pode pegar um contra-ataque agora de calças curtas. A bola bate ali no Renan Lodi. Ela vai sobrar mais uma vez. Vai insistir no Bragantino. Você ligado com a gente. 42 minutos de bola rolando. A bola vem dominada mais uma vez para a equipe do Bragantino. Faz o giro, falta. O arbitragem mandou seguir, não foi nada não, viu? Mandou seguir ali, viu, o Giovana Oliveira.
1: O Vinícius vai morrer, gente.
5: Tá sentindo ali.
1: Tá caído, sentindo muitas dores. Ele é cãibra pesada ali no pé direito dele.
3: Deixa ele, olha lá, ó. Fala o juiz, não tem condição. A gente precisa parar o jogo, o cara não tá conseguindo ficar em pé.
5: Mais uma vez, segura, Galo, pelo amor de Deus, agora arma o contra-ataque. Aí o Minda dominou no meio de campo, pra cima de três marcadores, aí ele tentou esconder a bola, perdeu. Ela vai sobrar com o Juninho Capixaba, mais uma vez o Gustavinho insiste, pra cima dele, ele o Cicê na marcação ferrenha, escorregou de novo, vai tentando ultrapassar ali, chegou pra arrancar toco, o Trençol, ele falou que não, meu parceiro.
3: O Bragantino tá praticamente com um a menos ali, tá? O Vinicius não tá conseguindo, cara.
5: Vamos aproveitar, Galo. Vamos aproveitar ali o cruzamento pra dentro da área. Ela pro Pita. A bola vai sobrar pro Galo. Quem sabe nesse contra-ataque, Cassierra. Na tabelinha. Vamos lá, Galo. Acelera. Vem Alan Franco chegando na marcação. Tem ultrapa. Vamos acelerar, Galo. Vamos acelerar. Enfiada de bola na esquerda. Renan Lodi chamou pra o X1. Pedalou. Bateu pro gol. Pra fora do gol, Cassierra. Na finalização do centroavante, Giovanni Oliveira.

0: fechar e garantir a vitória.
1: E a bola, Luiz, mais uma vez. Diga, Giovana.
2: Mais 5 minutos, tá? Vamos até 50.
1: É, o Cássio erra agora, perdeu uma oportunidade, mas o Galo ainda tem mais um contra-ataque. Vamos, Minda. Que tapa bonito agora pra acelerar com o Natanael. Tem o espaço livre todo pela direita. Ele vai dominando essa bola, levantou a cabeça, vai inverter a jogada lá pro outro lado. No domínio perfeito, pode ser o segundo gol. Trouxe pra perna direita, bateu com desvio, Cássio. Mas ajuda quem menos atrapalha. Ali o Igor Gomes tentou chutar, o Cássio tentou aparecer do nada ali, viu, Fael? E Giovana. É. E todo mundo.
0: Mas nunca viu o Cafu inverter essa bola que o Natanael inverteu agora.
1: Ah, meu Deus do céu, tá difícil.
0: 4 minutos e 8 segundos é o que o Galo precisa segurar nesse momento.
1: Somente isso pro torcedor ficar feliz. É. O galera tá aqui, ó. Chute raso, né? Ô, canseira, viu? É o canseira. É o Cassier, é o canseira. Um abraço, Rafael. O pessoal tá aqui, o cantor. Thiago Dantas, do Sertanejo, mandando um abraço. Quanto desce aqui, a equipe do Bragantino. Tira essa bola daí, Natanael. Nunca te pedi nada. Tirou. A bola chegando pela linha lateral, viu?
3: Você tem certeza? Você nunca pediu nada pra ele?
2: Nossa senhora.
1: Ó, o cara falou que o Natanael lembra o Patrick. Agora, qual Patrick? É o lateral, né?
2: Lateral, uai.
3: Meu Deus. Se for o Patrick, siga, e ele tá maluco, né? Com todo respeito.
0: Não, ou o Patrick do Cudê.
1: É verdade. Também
3: tem esse, é verdade.
1: Mais uma vez, abertura tá de bola.
0: Patrick Cabral.
1: Olha o cruzamento pra dentro da área. Tira essa bola daí. Tira a Minda, pelo amor de Deus. Bicão lá pra frente, não quer saber de nada. Cacirra briga pra essa bola. Ele domina. E a bola é pro Galo, hein, Giovana Oliveira.
2: É isso, a bola acabou saindo ali pela linha de lado. Bola muito importante pra equipe atleticana. O Guzmán ali, como é que tá falando assim? Ah, batendo meu peitinho. Mas é bola do Galo, Luiz Soares.
0: Ô, festa que tá fazendo a Galo Sampa ali. É gostoso demais quando você viaja pra ver o Galo. E o Galo ganha e você faz a festa. E principalmente pra quem mora longe do Galo, que mata a saudade.
1: Olha o lateral que o Natanael cobrou, gente.
2: Vamos
1: não?
2: Comemorar com ele.
1: Meu Deus, daqui a pouco.
0: Não foi Cafu, não.
1: O lateral foi horroroso. E mais horroroso ainda foi o passe. Ele vambora, Galo. Faltando só 2 minutos e 30, mais ou menos, pra terminar esse jogo.
2: Gente, eu quero ir pra Colômbia.
1: Ó, oh, todo mundo quer ir. Alô, Neneta, amanhã você vai estar aqui, né?
0: Alô, Shakira, tô chegando.
1: Mas é importante, Neneta, que vai ter que amanhã, vai ter que amarrar esse contrato, esse lugar.
2: A questão é que o Atlético tem que ajudar primeiro.
1: Exato, tem que chegar lá primeiro.
0: É, rapaz. Eu vou parafrasear o hino do Grêmio, até a pé nós iremos.
3: Para o que der e vier.
1: Mais uma vez, a bola vem chegando, o Bragantino tem a posse de bola, não vai querer se expor mais, ou vai? Vai se expor demais, vai tomar o segundo gol, que eu tô profetizando aqui agora. A bola vai chegando mais uma vez na tentativa de descida, vai chegando na oportunidade, chegando ali pro cruzamento pra dentro da área, na confusão a bola chega ainda no bico da grande área, bola pra área, tira ali na defesa, tava ali o tressor de ela, vai sobrar, meu Deus do céu, vai acabar o jogo, o torcedor ainda vivendo aquela expectativa, eu tô sentindo mais um gol do Gato, tira essa bola daí, pelo amor de Deus, a bola pelo lado esquerdo, cruzamento pra dentro da área, quem chega de cabeça é o Pita, ela vai pela linha lateral, vambora Cici, vamos aproveitar. Vamos fechar o caixão do time agora. Tem que aproveitar agora. Lateral aí, Giovana Oliveira.
2: Lateral, inverteu o lado aqui. Vem aqui lá, Lara, do direito de campo. Natanael já vai chegando ali agora. Tranquilidade do Clube Atlético Mineiro. E ó, Danilo aqui tá gritando, ruivando, falando que o Carlos Miguel levou o Frangão.
3: Rapaz, vocês não estão conseguindo compreender o nível do frango que o Carlos Miguel acabou de tomar, cara. O cara não chutou pro gol, a bola não ia no gol, o Carlos Miguel saiu errado, bateu no braço de apoio dele e entrou pra dentro. É um negócio,
1: meu Deus,
3: inacreditável. Bizonho, bizarro, não tem adjetivos.
1: Falta um minuto e o coração do torcedor atleticano bate forte, acreditando numa vitória gigante, vamos colocar assim, em Bragança Paulista. A gente se vê na próxima quarta-feira, mas ainda tem uma descida. Tira daí, pelo amor de Deus, chute de longe, Everson, soltou! O Everson quer matar do coração, isso, de verdade.
2: O Fael tá quase se explodindo aqui.
1: Não, Everson, não é assim, meu amigo. Como não, diz o Théo José.
0: Tá sob controle,
1: tá, mas mesmo assim.
0: Ali tá, ali é aquele que o Everson faz, como a costela dele não pode doer mais pela nova regra, ele, que ele faz? Ele sempre dá essa bola quicadinha, cai.
1: Um torcedor com a ponte safena fica complicado,
0: dá,
1: viu,
0: dois,
1: Fael?
0: Chutinhos no gramado ali, essa foi bem administrada.
1: Mais uma vez ele humilha, faltando 30 segundos pra festejar. É, dia 12 de agosto, aniversário do narrador. Aniversário do narrador. E ficando com a vitória, quem sabe o segundo gol agora. Capricha aí. A bola lá na linha de fundo é o Cassierra que tá ali. Ele domina, ele entrega essa bola. Entregou errado. Meu Deus, não dá pra acreditar. Não dá pra acreditar no Cassierra nem na jogada que ele faz.
2: Foi o Minda. Para de ficar criticando o Cassierra toda hora.
0: É porque
2: que agora
1: ele tava lá
2: Minda
1: também. Vai terminar o jogo. Ah, ponta é o centro de campo. Toca o hino aí, pelo amor de Deus. Toca o hino do Galão. É

0: Nós somos do Clube Atlético Mineiro. Geovane Oliveira, uma vitória gigantesca do Galo. Pulou na frente. E agora uma confusão.
1: Agora está o Inter, é briga entre irmãos, Alan Franco.

0: Deus, acabou, Pael.
1: Oh, duas derrotas em 15 jogos, uma derrota em 11 jogos, se você preferir. Duas derrotas como visitante em 9 jogos. Esse é o Galo, que desde o dia 2 de maio conseguiu dar a volta por cima. E se o futebol às vezes dói os olhos, o sorriso tá de orelha a orelha, porque vem conseguindo bons resultados. Agora é na nossa casa, onde em 15 jogos em torneios continentais, o Galo tem 13 vitórias e um empate. Ou seja, de 15 jogos na arena, 14 resultados garantiriam a classificação do Galo sem pênaltis e sem ser eliminado pelo Bragantino. Bora para o jogo contra o Grêmio e depois a gente pensa no jogo da volta. Mas como que é gostoso poder gritar o Galo!
2: Ê, Galo! Faia, vamos aproveitar antes da gente entregar lá pro Mineirão? Melhor em campo, rapidinho.
1: Ah, eu ia votar no Everson porque salvou uma bola difícil, mas como o nosso ataque estava precisando dar a volta por cima, como o nosso ataque estava precisando de números, eu vou dar uma moral para ele, o autor do gol. Eu vou falar Coelho e deixar claro, é porque a gente precisa dar moral pro ataque que estava devendo e hoje balançou as redes com um asterisco de gratidão ao Cleiton por esse gol do Galo essa noite, cria da base do Galo. Ah, como a vida fica mais leve como o Galo, quando o Galo ganha, viu?
2: E Luiz, Danilo, diga, melhor em campo também pra você.
3: Pra mim, o melhor em campo foi um jogador que eu até comentei com você aqui fora dos microfones, que na minha visão tem sido o melhor do Atlético depois dessa volta da Copa do Mundo. Igor Gomes, novamente sendo fundamental pra uma vitória do Galo, dessa vez com assistência. O jogador que tava escanteado, que o Barba não sabia nem de que ele jogava, e agora é o melhor jogador do Galo na volta da Copa.
2: Presentão de aniversário, Giovanni Oliveira, o melhor em campo pra você. Tá desligado.
0: Coelho marcou o gol, então assim, é o Coelho, mas assim, vitória importantíssima. E aqui, o meu caro Luiz Soares.
2: Diga.
0: Feliz aniversário, meu amigo.
2: Obrigado.
0: Mais uma vez.
3: Feliz aniversário.
2: Feliz. O cantor Thiago já tá fazendo aqui o jabá dele, porque quer cantar na resenha.
0: Vamos lá então, ó. Na resenha da ele. Vitória da final da Sul-Americana.
1: Exatamente. Abraço pra ele, deixa eu fazer meu jabá também. Faça. Que já eu estarei com o meu pós-jogo no YouTube, gravando logo mais, TV Camisa 12, você pode se inscrever no canal aí. E lógico, daqui a pouco tem o Gão também na transmissão da TMC com toda a nossa equipe maravilhosa. Eu e o Gão também amanhã no Papo de Craque, falando tudo sobre essa vitória do Galo.
2: Tá certo então, agradecendo também a galera que tá nos acompanhando através aqui da 88.
1: E só um detalhe, entrei pra TMC, o Galo não perdeu mais não, tá?
2: Olha aí, ó.
1: Eu não vi derrota pela TMC,
2: tá? Quando perdeu, você não tava aqui, né? Verdade.
1: Não, o Galo não perdeu depois da Copa.
0: Não, quando venceu o Palmeiras, ele não tava aqui.
2: Ah, verdade, ele é.
1: Não perdeu depois da Copa, então esse Galo é imbatível.
2: Então você mantém seu emprego.
1: Pode vir, vai de Munique, porque o Barba de Munique tá voando.
2: Olha aí, o pessoal colocou aqui o gol do Thomas Coelho e assistência. Tá aqui o Cleiton. Obrigado, Cleiton. Você fez o seu dever de casa, é da casa, é cria do Galo. E aí ajudou o Galo. Daqui a pouquinho a gente vai, né, passar a nossa audiência pro lado azul da Lagoa. Daqui a pouquinho tem
0: Luiz.
2: Cruzeiro e Flamengo com o Felipe Soares. Diga, Giovana.
0: Você aceitou a programação do Galo?
2: Por favor.
0: Que hoje mesmo a equipe alvinegra já retorna a Belo Horizonte, tá? Pois é. Logo na sequência aí deste confronto, a equipe atleticana já viaja então para Belo Horizonte. Amanhã, às 10 horas da manhã, teremos então a primeira atividade para o próximo compromisso diante do Grêmio. Quinta, sexta e sábado, 3 treinos então na cidade do Galo, pensando então na equipe gremista. Domingão, 4 da tarde, 23ª rodada do Campeonato Brasileiro na Arena MRV. O Galo recebe o tricolor gaúcho, é pra conseguir mais 3 pontos no Campeonato Brasileiro, Luiz Soares.
2: Tá certo então, Giovanni Oliveira. É, meus amigos, o Galo ganhou.
3: Ganhou?
2: Danilo Marra.
3: É verdade, o Galo ganhou e finalmente também precisava de fazer uma atuação um pouco melhor. Hoje eu acho que, eu já vinha falando isso desde o início da transmissão, né? O Galo deu uma mudada na formação tática que vinha utilizando. Dessa vez conseguiu ser um pouco mais efetivo na criação de jogadas, perdeu oportunidades, mas ainda está muito longe do ideal. Tem que ter um pouco melhor essa acabação no último terço, mas isso daí é um papo para a semana que vem, ou melhor, para o final de semana, onde o Galo volta a entrar em campo e o Barba Domingues ainda tem coisa para corrigir, apesar da boa vitória.
2: Tá certo então, agora você fica com um jogo de Cruzeiro e Flamengo na Copa Libertadores. Eu já vou perguntar. Alô, Felipe Soares! Tá me ouvindo? Uma ótima transmissão para vocês aí do Mineirão. Uma boa noite, fui!
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2: Salve, salve, você ligado conosco aqui na TMC, através dos 88.7 FM. Fala, Luiz Soares, ô meu filho, antes de tudo, parabéns. Agora, estamos aqui do lado azul da cidade, meu filho. Já curtindo esse clima, para você que estava acompanhando aí o jogo do Atlético, para você que está chegando para ver o cabuloso em campo. Oitavas de final e aqui é Copa Libertadores. Daqui a pouco a bola rolando para Cruzeiro e Flamengo. E claro, claro, você junto conosco pode participar da nossa transmissão através do WhatsApp no 31 999 44 8870. Mais uma vez aí, 31 999 44 8870. 9:02, a gente segue na nossa jornada esportiva aqui na TMC, hoje rodada dupla. Daqui a pouco então, Cruzeiro e Flamengo. Já vou dar boa noite pra galera que tá junto conosco, o nosso time cabuloso da TMC. Boa noite, Lucão. Boa noite, Léo Dias, também o Marco Botelho. Vamos começar aqui com o Lucão. É, meu filho, a gente estava ansioso. Chegou a hora, boa noite, Lucão.
3: Deixa eu dar um confere numa parada aqui, meu filho. 135 de BPM, meu jovem. Taça Libertadores da América, oitavas de final. Dois gigantes em campo. E que o Cruzeiro faça uma grande partida aqui na Toca 3. A nação fazendo a sua parte e cantando muito. E aqui está o pé quente Léo Dias, o pé quente Marcos Botelho, o pé quente Hugão e o pé quente Felipe Soares, para tentar garantir o resultado positivo aqui no Mineirão e depois resolver no Maracanã. Vamos, meu Cruzeiro! Vamos, meu Cruzeiro!
2: Léo Dias, já tem mais de 42 mil pessoas aqui no Mineirão, meu filho, boa noite.
4: Muito boa noite, Felipe Soares, boa noite, Hugão, boa noite, Marcos Botelli, principalmente para o nosso querido ouvinte. Jogo grande, Copa Libertadores, Mineirão tá maravilhoso. E hoje o dia já começou diferente. Tô bem animado pro duelo tático das duas equipes. E o Cruzeiro tem que fazer valer o mando de campo, levar um grande resultado.